0: O Jokeres começou mal, mas acabou lindamente. Eu acho que ele está fantástico. E a Inês, como tu disseste também, e bem, a Inês é mais uma das nossas mágicas que conseguem fazer.
1: As nossas campeãs.
0: Os pós-pri-pim-pim.
1: As nossas campeãs, sem dúvida nenhuma. Eu devo dizer que, modéstia à parte, no painel da Noite das Estrelas há sempre um especialista para cada coisa. E também há especialistas em coisa nenhuma. Portanto, nós temos especialistas em alguma coisa, como em coisa nenhuma. Bom, por falar em festejos e ainda em Inglaterra, o Príncipe William, como sabem, o herdeiro da coroa inglesa, o Príncipe William é um fã convicto do Aston Villa, clube de futebol inglês, que está sediado em Birmingham e que hoje jogou a final da Liga Europa, que venceu por 3-0 ao Friburgo. O Príncipe William assistiu ao jogo, como é muito hábito dele, até costuma levar os filhos, e vibrou com os golos e com a vitória do seu clube. Eu acho que o William aproveita os jogos para deitar fora todas as preocupações que tem, não te parece, Duarte? Ele vive intensamente
2: sempre os jogos, é um fiel adepto, mas nós não é a primeira vez que o vimos assim, tão rejubilante com a vitória. Eu já não vi há muito tempo, por acaso, mas ele está muito velho.
1: Não, ele está careca.
2: Muito, eu acho muito velho.
1: Não,
2: já não vi lá, até olhei, estava muito escura a imagem. Mas achei que ele estava muito. Ela está muito bonita. Continua
3: ela,
2: muito
3: ela,
2: bonita.
3: Ela linda.
2: Mas
3: ele
2: está
3: bem.
1: Ele também é elegante, mas também podes, tens que ver que ele é filho do pai. E o pai é
3: filho. Pois,
1: é. Ele também.
2: Mas ele era parecido com a mãe. Sempre foi parecido com a mãe. E ele tem mais parecido
3: com
2: quem?
3: O Harry
1: é mais parecido com quem?
0: O Harry é parecido, tem mais a meia naquele sentido britânico.
3: O Harry é mais Spencer.
1: Pois,
3: é mais
1: realmente Spencer. Do Rei Carlos tem pouca coisa, isso é
0: muito
1: verdade.
0: Cuidado,
1: isso é verdade.
0: Aliás, há um professor de equitação muito parecido com ele.
1: E o James Hewitt, nós sabemos que a Inglaterra...
2: O Hewitt tem cabelo ruivo e tudo.
1: Tudo.
2: Que foi amante da Diana.
3: Corre, pintou, não sejam assim.
1: A Inglaterra, a ideia é que de facto, Harry será filho de Hewitt e não de Carlos, e que foi a retrácida rainha que se opôs terminantemente a que isso fosse divulgado e o acolheu como neto. Mas agora que a rainha fechou os olhos, é natural que o William esteja lá, esteja no lugar correto na família, não é? Portanto... William, é isso que se passa. Mas gosta do Aston Villa?
4: Por acaso gostas, fizeram uma caminhada incrível na Liga Europa, não é? É a equipa sensação, não? Ninguém no início da Liga Europa esperava.
1: Mas o Braga também fez uma grande carreira.
4: O Braga foi até às meias finais, exatamente com o finalista, com o derrotado, com o Friburgo. Mas realmente foi uma equipa sensação, ninguém esperava. E agora resta-se perceber se acaba ou não em quarto lugar na Premier League, para perceber se...
1: Em que lugar está?
4: Está em quarto.
1: Acabar em quarto
4: é bom para o Sporting.
1: Se acabar em quarto lugar, é bom para o Sporting.
4: Tem acesso direto à Liga dos Campeões.
1: Pronto, exatamente. Portanto,
3: e que eu acho que é um bom lugar, porque um quarto é um bom sítio. A pessoa descansa, relaxa. Então, já estão no quarto, deixem-se ficar aqui.
1: Pronto, muito bem. E porque continuamos aqui... Enfim, no futebol falamos de Maia Jama. Há uns tempinhos que não falávamos da namorada de Ruben Amorim. Ruben Amorim não é para aqui chamar.
2: Se não for eu, com os meus conhecimentos de futebol.
1: Ruben Amorim, que é um homem bem
3: tu
1: casado.
3: Tu és o nosso novo palcatarro.
1: Mas como se tem falado tanto de Ruben Amorim, saiu. Mas é Ruben Dias, Maia Jama, namorado de Ruben Dias, apresentadora britânica.
2: Linda.
1: Enfim, que tem sido aqui uma das figuras...
2: Olha para isto.
1: Que rodopia aqui na Noite das Estrelas. Apresentou hoje uma campanha publicitária da marca Olá, mais propriamente do gelado Solero. Vamos ver.
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1: Ora, muito bem. E então, vai um Solero, Ricardo.
3: O Solero vai.
1: Muito bem. Rui, vai Solero.
4: Tudo bem. Nem gostava, agora acho que vou experimentar.
1: Ah, muito bem, sim, senhor.
3: Portanto, não, faz-te mal, não faças isso.
1: Portanto, foi bem escolhida a imagem.
4: Incrível. Ela tem uma imagem fantástica, ela é muito,
3: muito bonita.
4: E acho que

0: será uma campanha sensação, indiscutivelmente.
1: Eu acho que é giro, porque o Solero, acho que este será de manga, não é? E o gelado é igual à cor do vestido.
2: É, mas...
1: É muito.
3: É um olá fresquinho.
4: Aquele dia, se calhar a Inglaterra não faz parte da educação deles, mas aquele dia

0: é que se bebe chá em Inglaterra?
1: Então, em Inglaterra não sei. Em Portugal bebe-se assim. Ai, que estamos
0: a chegar. Põe-se para dentro da chave, da caneca. Mas pronto.
1: Eu detesto mentir ao meu público. Vou mostrar, está bem?
0: Ah, não mostro. Não, mas são pastilhas elásticas que estão no fundo da caneca. Mas pronto, não se estica o dedo.
1: Não, nunca se faz isto assim. Nunca na vida.
2: Tá, mas aqui mais ali um, é o acting, daí ela está...
1: Bem, é o que interessa é que ela tem um corpo fabuloso, é uma mulher muito bonita, eles fazem um casal muito bonito com o Rubem Dias, é muito bonito também.
3: Um homem bonito,
1: sim. E ela, eu vejo muita coisa dela, porque eu aprecio-a muito como apresentadora, e ela como apresentadora é fascinante, é estupenda, é uma mulher estupenda que aparece
0: acaso,
1: no ecrã e enche o ecrã.
0: Ainda hoje à tarde estava na redação do jornal, onde temos muitas televisões que dão vários canais, ao mesmo vários canais, e estávamos então a olhar e estava Maia Jama na SIC Radical a apresentar o Love Island.
2: É
0: já há uns dois ou três anos, sim.
1: Ela é fantástica.
0: Mas ela é realmente bonita. E pronto, foi só para mostrar-vos Maia Jama numa campanha publicitária da Olá. Mas aqui pela casa também temos mulheres muito bonitas, isso é sabido. Ora bem, são com certeza habituados a ver Sara Guterres, pivô do desporto, aqui no programa que nos antecede. Ora, vamos lá ver Sara Guterres, para terem a certeza de quem estamos a falar.
4: Começa agora a Ligadura e começamos com as imagens da festa do Arsenal. A equipa de Victor Jokeres, aos 22 anos.
0: Aí temos Sara Guterres, que hoje mereceu elogios do site Para Eles, onde diz que Sara é, eu não quero estar a erro, um bom pedaço. Vamos ver se é mesmo isto que lá está escrito. Vamos ver. Ora bem, então isto é um teaser daquilo que podem ver neste site, nesta página Para Eles. Diz que a Sara Guterres, a jornalista da CMTV, provoca as redes, não é? Vamos ver outra vez, para termos a certeza que eu não tive tempo de ver isto bem e estou agora a ver melhor. Que pedaço, exatamente, não estava para a página de abertura. Mas sim, senhora.
2: É esse, jornalista
0: sempre
2: provoca
0: TV.
2: Loucura.
0: Provoca loucura, é isso.
1: Exibir o bumbum.
2: Ao exibir o bumbum.
0: Ai, o bumbum do sonho. Pronto, mas aqui não se vê, nestas fotografias não se vê.
1: A Sara, eu não sei se as pessoas têm conhecimento do Instagram da Sara. A Sara tem um Instagram muito bem feito, com fotografias espetaculares, porque ela é uma mulher espetacular.
0: É.
1: E isto que vocês estão aqui a ver na imagem, a Sara é precisamente como pessoa assim. A Sara é muito bonita, é perfeitíssima, tem uma boca linda, tem uns olhos lindos, parece que é esculpida. Por isso, esta mulher, para quem não gosta de futebol, veja o programa, que parece apenas só estar a olhar para ela.
2: É,
1: ela é linda, é muito bonita.
0: Não, mas e fala, e sabe falar, ela tem todo... Não é, não. É que nós estamos
2: completo,
0: aqui a dar ênfase à beleza da Sara, mas é importante perceber-se que a Sara é, de facto, uma excelente profissional, que domina, de facto, a linguagem do desporto, que assume, com Pedro Carreira, muitas vezes, relatos de futebol. É realmente extraordinária, nós não podíamos deixar de mostrar aqui...
1: E uma profissional, Maia, se me permites, muito completa, porque se as pessoas recordarem, a Sara não esteve no desporto até há pouco tempo. Ela fazia a informação e fazia brilhantemente a informação, porque ela tem um carisma que ela consegue nos prender. É muito boa.
0: Informação ela, desportiva é
1: ela prende-nos o ecrã e isso é
0: muito
1: fantástico.
0: Bem, portanto, a Sara, magnífica, aqui também a ser elogiada pelo site Para Eles. A revista Forbes revelou ontem os nomes dos famosos mais influentes nas redes sociais em Portugal, na categoria do entretenimento. E os quatro primeiros nomes são de mulheres. Maggie Cruzeiro encabeça a lista. A atriz tem ganho cada vez mais destaque dentro e fora do país e as suas redes sociais são reflexo da extensão da sua fama. Em segundo lugar, estamos a ver Cristina Ferreira. Em terceiro lugar, estaria Rita Pereira. Em quarto lugar, Daniela Melchior. Muito bem. Em quinto lugar, quem está... Ah, aparece um homem, finalmente. Nuno Markle. Em sexto lugar, Madalena Aragão. Muito bem. Já na posição seguinte, em sétimo, aparece Bruno Nogueira, ainda ontem falámos dele.

0: e de facto continua a ter uma grande influência. Oitavo, não esperava, Maria Botelho Inês.
1: É a grande surpresa desta lista ranking. Da Forbes, sim.
0: E também oitavo lugar, o Lourenço Ortigão. Em nono lugar aparece então Kelly Bailey, é o casal. E por último, em 11º, presumo que a lista é muito maior, mas fomos até ao 11º lugar, onde aparece Cláudia Vieira. Pronto, portanto, esta a lista referente ao ano passado, com as pessoas mais influentes para a Forbes na área do entretenimento. Que nós destacamos, claro, Margarida Corceiro, que está em primeiro lugar, e por Margarida Corceiro está em primeiro lugar, até vamos mostrar, e estamos já a mostrar, a campanha recente que Margarida fez para a Intimíssimo, que realmente é uma campanha e tanto,
2: é uma campanha...
0: É? Ponto. É uma campanha
2: excepcional.
0: É,
3: sim,
0: não é?
3: Fantástica,
4: fabulosa. Foi a campanha que apresentámos aqui ontem.
0: Verdade. Sim, claro. Esta é uma campanha muito cuidada. É uma campanha
4: linda,
0: muito cuidada. Ela está
4: é
0: muito bem
2: bonita,
0: arranjada.
2: Muito
0: tudo aquilo lhe assenta bem. Nós sabemos que uma produção destas requer tratamento de pele, uma série de coisas. E aqui a Magui a fazer jus à marca e a marca a fazer jus à Magui.
4: Olha, Rui Pedro, vou-te contar uma coisa. Eu acho que o Lando mexe em máquinas, mas nem sei se ele sabe mexer nesta máquina.
3: Não, não tem quita de unhas, só para
0: o
3: outro.
0: Quem é que mexe em... O quê? O Lando Norris? O Lando Norris é um homem fantástico. Acho que fazem um casal.
4: Não sei se mexe nas máquinas destas. Ela é linda, esta mulher.
2: Linda, perfeita, é verdade.
4: Eu acho fraco
2: muito,
4: por ela.
2: É muito completa. Bonita. Tem tudo, está tudo no sítio, tudo funciona muito bem. É boa profissional.
3: Pois é, que depois é isso, ela consegue aliar.
2: É simpática, é educada.
4: Trabalha como manequim, é boa. Trabalha como atriz,
2: muito,
4: é boa.
2: É fantástica.
3: Super polivalente
2: e
3: versátil.
2: É fantástica.
0: É sim, senhora Zé, tu até perdeste pio. Ela é do teu clube.
5: ela é do
0: teu clube.
5: Isto já não é uma influência portuguesa, já é uma influência planetária. Já é uma mulher do mundo, já é uma mulher que nós vemos em todo lado. É a rainha do paddock, como temos chamado, e realmente continua a dar jus esse nome, e esta campanha é fantástica. Já não é a primeira campanha que ela faz para a Intimidade.
2: Não, não,
5: portanto,
2: não.
5: Já o ano passado fez também uma campanha na mesma linha, e efetivamente esta mulher vai crescendo, continua. Ela está com 23 anos, não é?
0: Portanto, não, é capaz de ser um bocadinho mais.
3: Já tem mais,
0: é capaz de ter
3: 26
0: ou 27,
5: não,
0: eu diria.
5: Acho que não.
0: Mas o Ricardo estão a confirmar.
4: Não tem ainda.
5: Não.
0: Estão a confirmar no Google.
2: 23 anos.
3: 6 de outubro.
0: Incrível.
5: É muito jovem.
0: Incrível.
5: E tal, e com fisicamente está excelente.
0: A Margarida vai ser o caso daquelas mulheres com a idade vai continuar bonita.
2: Completamente.
5: A única coisa que eu acho ali do ranking, eu punho a Daniela Melchior um bocadinho mais acima. Acho que a Daniela Melchior tem, efetivamente, e o ano passado principalmente, as suas participações, tanto em filmes como em...
0: Não, mas falta ali...
2: Para mim está em terceiro lugar, está em quarto.
5: A nível
2: quarto.
4: Eu também não punho esta...
0: Daniela Melchior está em quarto. Está em quarto.
2: Mas eu disse, para mim está em terceiro, porque o terceiro lugar da Forbes não é o meu.
0: Agora, falta ali Sara Sampaio, falta ali Daniela Rua, faltam ali outras portuguesas.
4: Mas a Daniela Rua,
5: mais em cima.
4: Normal que mais em cima.
2: O Nuno sempre foi forte nas redes sociais. E os últimos seis meses reforçaram-lhe... enfim, a posição, não é?
0: Porque... Isto para o ano muda, para o ano vai estar ali também a Sara Guterres portanto,
4: olha,
0: mas isto não tem a ver com beleza, mas com a influência.
2: Com
0: a influência que têm. Ora, muito bem, Tiago Teotónio Pereira e Rita Patrocínio estão a poucos meses de ser pais pela terceira vez. O casal vai ter mais uma menina, será a terceira filha. E há uma novidade ternurenta a derreter os fãs do casal. Tiago não tinha ainda visto nenhuma ecografia da bebê e aos 7 meses Rita levou pela primeira vez para assistir. Vamos então ver como é que Tiago se comportou ao ver esta ecografia. Vamos ver.

0: Emocionado, emocionado.
1: É muito querido este miúdo. Este miúdo é muito querido, é muito bem educado. Eu gosto mesmo dele e esta imagem dele, que eu até me emocionei, ele, ao ver a bebé pela primeira vez, ele emociona-se essa vez. Ele é um homem muito família, muito atencioso, para os amigos, para a mulher. Eu gosto imenso deste tutório, mesmo, gosto mesmo dele. Porque é um rapaz...
0: Uma pena não virem o menino, uma pena, quer dizer, nós ficamos sempre...

0: contente com os filhos que vêm, não é?
1: Claro.
0: Mas cara, ele achava graça a ter um menino, não é?
2: Sim, não sei se não vai ter.
3: Eu costumo dizer, para reforçar aqui o que o Eduardo estava a dizer, isto às vezes é o chamado bem educado, porque realmente ele teve uma educação fantástica e é um homem de família também pela descendência. E eu agora tenho visto muito na rua, naquele anúncio da Body Gillette, e a cara dele, ele não faz aquele ar de homem sexy, nada, faz a cara do Tiago, que é aquela simplicidade dele. O anúncio está fantástico, porque ele está muito bem fisicamente e era isso que importa para aquele anúncio.
0: Ah, tem muitos cuidados.
3: Muito bem fisicamente, já é o segundo anúncio que ele faz ao nível do fitness.
1: Ele costuma correr todos os dias.
2: Treina muito, sim.
3: Não treina.
1: Eu te encontrei, estava no
0: isto é uma família que treinam todos.
2: Sim, aquilo...
0: Treina tudo.
3: É tudo, portanto, aliás, é a segunda campanha.
0: Essa é uma das famílias mais saudáveis do país, não é?
2: Ou pelo menos em melhor forma.
3: Vocês lembram-se que ano passado ele era a cara da Neston Pro, não é?
2: Sim, nós falámos com ele e com
3: a... Lá,
0: nós tivemos
2: e com a Rita, que ainda não estava grávida, e que na altura até lhe perguntámos se não viria ao terceiro. Sim, e eles passados os dois, não.
3: Afinal,
2: vamos lá ver se não vem o quarto.
0: Quem anda à chuva molha-se, não é?
2: Portanto,
0: aqui a coisa correu bem, vamos ver. Falta muito pouco para podermos assistir ao nascimento desta menina e para sabermos também que nome terá, porque penso que ainda não revelaram.
2: Não,
0: pois não.
2: Ainda não.
0: Pois não. Ora bem. Estão lembrados que António Fagundes esteve há pouco tempo em Portugal com uma peça, era ele e Cristiana Torloni, não era? Com uma peça. E, aliás, eram quatro...
3: Era ele, a mulher também, a esposa.
0: A mulher, a Cristiana Torloni
3: e outro ator.
2: Eram quatro.
0: Estiveram em vários locais, nomeadamente no Tivoli. Nós mostramos aqui algumas imagens do Tivoli. O que é que António Fagundes faz sempre? Ele... quer, exige que o seu público chegue a horas. E do momento em que o espetáculo começa, e começa a horas, ninguém mais entra. Bom, isto é tudo previamente avisado, está escrito no bilhete, está toda a gente avisada, porém há pessoas que não respeitam. António Fagundes, no Brasil, foi envolvido num processo, uma queixa contra ele, por este motivo. Mas quem fez a queixa foi uma juíza. Vamos ouvir então o que diz António Fagundes.
4: Eu estou sendo processado agora mais uma vez por uma pessoa que é uma juíza, inclusive, e que me processou na comarca dela, né? Que é uma coisa que eu acho até que não é nem legal. Ela mora numa cidadezinha de 35 mil habitantes e ela está me processando lá. O que será que vai acontecer, né? Mas, de qualquer forma, quando eu começo o espetáculo, eu tenho 650 pessoas sentadas na plateia. Eu não posso desrespeitar essas pessoas, deixando que dois ou três cheguem atrasados com o celular, falando alto, a luzinha do celular, depois que a cortina abre. Não podemos permitir que uma pessoa desrespeitosa atrapalhe o prazer dessas outras pessoas que chegaram na hora, né? E todas as pessoas concordam com isso. Eu já ouvi falar, inclusive, numa brincadeira na internet, que eles estão querendo propor uma lei Antônio Fagundes de que os espetáculos comecem rigorosamente no horário marcado, não sendo permitida a entrada após o seu início.
0: Eu voto nessa lei, lei António Fagundes, e proponho que o logotipo seja aquele pato que ele tem ali.
2: giríssimo.
0: Que é giríssimo. Eu adorava ter aquela t-shirt, Rui. Aquela t-shirt é gira, não é?
5: Sem dúvida, cheio de estilo. E eu concordo precisamente com o que ele diz. Aliás, se assim fosse, o espetáculo ganharia sempre. Porque inúmeras vezes os espetáculos são interrompidos por pessoas que chegam atrasadas.
1: Eu não sei.
5: A falar ao telefone, com a luz ligada para poderem chegar até ao lugar.
1: Tu recordas-te, Rui Pedro, nós falámos aqui, inclusive na Noite das Estrelas, porque ele deu espetáculo no Tivoli, e houve... algumas
5: queixas,
1: complicações,
5: sim.
1: Também.
5: E eles não deixam entrar.
1: E fala-se então num processo que ele diz mais uma vez. Ele já tinha sido processado no Rio de Janeiro. Eu confesso que...
0: E tinha ganho.
1: Eu acho que o que se passa aqui em Portugal, sim senhora, podemos marcar o espetáculo para as 9, mas dar uma tolerância de meia hora. Porque às vezes acontece coisas...
0: Ah, o quê? Uma tolerância de meia hora?
1: As pessoas entram às 9 e às 9:30 começa o espetáculo.
5: Não, pode ser.
0: Isso é horrível.
1: É que se há ali uma falha qualquer...
2: E sabes que tens de estar às 9.
5: Tolerância de meia hora, não. Os comboios da CP. Isso é os comboios da CP. Às 8:30.
0: Exatamente, se é para começar às 9:30, claro. Mas no caso às 9:30.
2: Mas as pessoas gostam de jantar, beber a sua bebida e está tudo certo. façam-no mais cedo, ou então não vão ao teatro.
5: Não vão.
2: Porque acima de tudo, ele, desculpa, Zé, ele fala do público, ele dá o exemplo.

0: das 650 pessoas que estão numa plateia e que chegaram a horas. Mas mais do que essas pessoas que estão ali sentadas, para de facto ter prazer, pagaram o seu bilhete, em cima de um palco está alguém que precisa de concentração, que prepara meses, uma hora e meia ou duas de espetáculo e que não merece que uma pessoa mal comportada, de facto com a luz do telemóvel, porque acho que estás à procura do lugar, interrompa...
1: As pessoas têm que gastar a sua vida para os horários que têm.
2: Claro.
1: Isso, mas os brasileiros às vezes até parecem portugueses, sempre ali a fazerem tudo no limite, não é? E depois acontece qualquer coisa, lá corre mal.
3: Dizer-te que em Portugal já começa a ser feito também o último concerto do Pedro Abrunhosa. O Pedro só permitiu entrada depois do concerto começar nas palmas.
1: Nas palmas, ou seja, ou às vezes no intervalo.
3: Exatamente, as pessoas estavam cá fora à espera que a música acabasse, batiam palmas e entravam. O que é que acontece nos concertos, principalmente? É o entrar e sair para ir buscar uma bebida, para ir buscar isto. Para um concerto, como foi o caso do Pedro, que começou com uma linha muito intimista, é muito chato para quem está a querer assistir e para quem está a querer ouvir a música. Dizer que o António Fagundes, em Portugal, também foi acusado e atacado por esta situação, mas ele fez uma coisa muito curiosa, que foi, ele veio cá fora falar com as pessoas, ele não teve medo de encarar as pessoas, saiu do Teatro da Trindade, falou com as pessoas, encarou, ele é uma pessoa extremamente íntegra e é uma pessoa que, como o Ricardo diz, ele não está preocupado com uma pessoa, ele está preocupado com as pessoas.
1: A verdade é que uma lei António Fagundes é uma coisa bem aprovada, sim senhor. Ora bem, o Rock in Rio Lisboa arranca daqui a um mês, a 20 de junho, no Parque Tejo, na capital portuguesa. Por isso é que se chama Rock in Rio Lisboa. E por faltarem precisamente 30 dias para um dos maiores festivais do mundo, decorreu uma ação junto do público na Gare do Oriente. A Noite das Estrelas marcou presença e falou com o Escalema, que sobe ao palco mundo precisamente a 20 de junho, e com a Roberta Medina, vice-presidente executiva do Rock in Rio. Vamos então ouvir uma brasileira que é muito portuguesa, Roberta Medina, já há uns anos a partilhar muita vida, muita parte profissional com Portugal. Vamos ouvir a Roberta.
0: Falta um mês para começar mais uma edição do Rock in Rio e nós tínhamos que falar com Roberta Medina.
4: Tão bom.
0: Muito boa tarde.
4: Boa tarde, bem-vindos.
0: Obrigado. 22 anos depois, a felicidade ainda é a mesma de estar em Lisboa com este evento.
4: Olha, eu acho que a felicidade tem crescido. A gente está tão feliz com essa nova casa, com o Parque Tejo, tudo que a gente pôde crescer o evento, tudo que a gente pôde continuar sonhando com melhorias, com coisas novas. Com hoje, se a gente olhar, são três palcos principais, né? Olha o line-up, você tem Kaiser Chiefs, Joss Stone, Sepultura, Schultz, que eram artistas que só podiam estar no palco mundo. Sim. E agora, cara, muita oferta. Olha. A gente está muito feliz de poder, depois de 20 anos, fazer o evento ainda crescer mais, né? Sonhar com ser um polo do encontro da Europa no verão a cada 2 anos. Então é muito bacana, mesmo depois de 22 anos, ter aquele gostinho de que a gente está começando uma nova jornada. Por 22 anos conquistados, mas com o mundo para conquistar.
0: Há duas curiosidades que eu tenho há muito tempo.
4: Opa.
0: A primeira é, qual é a sensação de quando contratam a primeira banda, quando fecham o primeiro artista, qual é a sensação?
4: Muito entusiasmo. A gente fica feliz, até porque tem uns que demoram a eternidade. Então, tem uns que demoram. Então, e a forma de conceber o line-up, para definir o dia e o perfil, a gente começa pelos headliners. E às vezes essas conversas levam um imenso tempo. Então, cada um que aceita, que topa, tá com a gente... muita alegria, muito entusiasmo, aí começa uma ansiedade, uma vontade de contar pro mundo, e tem horas que aquilo ainda vai demorar semanas. Mas é um pouquinho isso, é uma montanha russa de emoções à medida que a gente vai concebendo o line-up, porque às vezes a gente sonha muito em trazer um artista que não tá disponível, não tá em turnê, ou a turnê é de eventos menores, e aí a gente fica assim nessa vida, mas é muito bacana à medida que a gente consegue, até porque a gente faz o cartaz pro público, né? Então a gente sabe quando fecha um grande nome que o que a gente está pensando é a reação que as pessoas vão ter. E é isso que entusiasma.
0: E no primeiro dia, quando a porta abre e entra a primeira pessoa, o que é que vos passa pela cabeça?
4: Pânico geral.
1: Pânico, pânico, não é nada, porque de facto o Rock in Rio faz isto há tantos anos por todo o mundo, no Brasil, em Madrid, aqui em Lisboa, eles fazem isto, é muito

0: trabalhoso, mas fazem isto, tornam isto até, que até parece simples, mas de facto não é. A Roberta Medina ainda respondeu a uma outra pergunta, Ricardo.
1: Porque eu quis saber que artista é que ela queria trazer a Portugal que nunca conseguiu. E ela deu-me uma resposta que eu achei muito querida da parte dela, que todos os artistas que eles contactaram querem sempre vir a Portugal e que Portugal está muito bem visto na comunidade artística internacional. Mas que o que ela queria muito trazer, trouxe e que o quer voltar a trazer. Bruno Mars.
0: Bruno Mars, eu estava lá. Eu estaria lá, sem dúvida nenhuma. Mas quem vai lá estar?
2: Este ano tens uma data que eu pelo menos pessoalmente, Rod Stewart,
1: Cindy Lauper,
0: não é a minha praia, não. Eu vou ver o Pedro Sampaio, por amor de Deus.
1: Dia 20.
0: Por amor de Deus. Portanto, dia 20 estarei lá para ver Calema e Pedro Sampaio, Calema, que nos deram uma grande novidade. Vamos ouvir.
1: Estamos precisamente a um mês da abertura das portas do Rock in Rio, de mais uma edição do Rock in Rio, onde os Calema vão encher o espaço. Pelo menos foi aquilo que já nos habituaram. Esperam uma grande enchente, não é, António?
3: É verdade, estamos desde já, né? É um orgulho e é um sonho realizado. Nós estamos ansiosos para que este dia chegue. Aliás, Rock in Rio é um dos festivais que nós desde pequenos, nós vimos o impacto e vimos o quão é importante, né, ter participar principalmente no palco mundo. E estamos ansiosos para vermos qual é que é a energia, sentir lá de perto a energia do Rock in Rio.
1: Depois desta última música do Shedama, que está a ser um sucesso incrível, há mais alguma a sair antes do Rock in Rio ou não?
3: Temos. Aí o forno, o bom é isso, quando o forno começa, a gente tem que, para não perder a temperatura lá dentro,
4: quente, a gente vai colocando aí carne em cima.
3: Tem,
4: ou seja,
3: nós temos este mês ainda, né, António?
4: Temos este mês aí o novo tema aí. Vamos dizer, já é o nome do tema.
1: Então vá, estamos todos à espera. Como é que se chama?
4: A Prova de Balas.
3: É, a Prova
1: de Balas. Promete.
3: É, coisa rija aí. No dia 6 de junho vamos estar no estado de Braga e ainda tem alguns bilhetes disponíveis. Se a malta estiver lá atenta em casa, olha, corram um pouquinho também.
1: Será que tem bilhetes ainda?
0: Bom, a Prova de Bala, de facto, a Prova de Bala é o êxito e o sucesso e o talento dos Calema.
1: É verdade.
0: Isso é que é a Prova de Bala, portanto, não esquecer que dia 20 de junho começa o Rock in Rio. O Rock in Rio é mais que que espetáculos, é mais que concertos. É uma experiência de vida, são várias experiências a acontecer ao mesmo tempo. É um dia muitíssimo bem passado, sem dúvida nenhuma, portanto, este é o meu dia. Pedro Sampaio, isso eu não perco, com certeza. Bom, também, como sabem, ontem nós vamos a todo lado, infelizmente a Noite Celos é convidada para todos os locais, e ontem estivemos na apresentação da canção oficial da seleção portuguesa, ou Tuga ou Nada. Mas, e ouvimos aqui, como sabem, eu disse que não estava particularmente identificada com o tema, mas que o selecionador e treinador de Portugal, Roberto Martínez, quando anunciou a lista dos convocados para o Mundial, mostrou a filosofia mística com que parte da equipa de Portugal. Vamos ler aquilo que ele disse. Sobre a atitude da seleção esperada na competição, citou Pedro Abrunhosa: vamos fazer o que ainda não foi feito. O selecionador diz ainda acreditar no esforço, união e vontade de sonhar o país, do país. Ora bem, eu quando vinha no carro a ouvir isto e sabia que se ia revelar à tarde então quem cantava o hino, pensei, é Pedro Abrunhosa. Mas não foi. Mas se fosse Pedro Abrunhosa, o tema já estaria feito. Vamos fazer o que ainda não foi feito. É isto que esperamos na seleção. Fazer o que ainda não foi feito. Então, isto seria um bom hino. Vamos ouvir.

0: Era um bom hino, não era?
1: Era, sim, sim. Maravilhoso.
0: Era maravilhoso. Mas ouvi dizer, e prometo para amanhã, que o Melão também já lançou um hino de apoio à seleção.
2: Ah, sim, muito bem. Sim. Curioso, então, sim, com a música do Melão.
0: Portanto, amanhã temos o hino do Melão, que até rima com a seleção.
2: É verdade.
0: Esperando nós não trazer nenhum Melão. Não é? Porque isso é que não nos convém. A verdade é que com o hino bom, com o hino mau, com o hino ou sem hino, estamos todos com a seleção. Essa é que é a grande verdade. E gritar Portugal, qualquer um sabe gritar. Ora bem, Duarte Siopa, Zé Gouveia, Rui Figueiredo, Ricardo Azedo, hoje na Noite das Estrelas, já a seguir, Diana Cardoso, que também é uma mulher que apoia a seleção e que canta e que, enfim, é com aquela intensidade dela. Hoje no Jornal da Meia-Noite, nós amanhã estamos de volta e prometemos uma noite com emoções fortes, como nós sabemos fazer. Até amanhã.

0: Assim, ao simultâneo CMTV, Correio da Manhã Rádio, estivemos com a Noite das Estrelas, em grande com a Maia. Daqui a muito pouco, o Ciapa me convida para ouvir com muita, muita atenção.
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3: E recomendo vivamente, antes ainda de me ir embora, deixo Nelson Freitas com o Nuno Ribeiro. E logo depois, se há para convida.

0: Assim a terminar 5 estrelas e de forma perfeita, uma noite em grande consigo desse lado. Noitada de quarta-feira, já a madrugada de quinta. Transição de 20 para 21 de maio. Dias já de verão pela frente, aqui a boa música também vai continuar. Mas já a seguir, para recordar a conversa de Duarte Siopa com o ator Diogo Faria. Mais uma edição Siopa me convida. Arthur Jorge e também o jornalista Bruno Correia. Amanhã estaremos de regresso. Aproveita então assim o som da sua Correio da Manhã Rádio. O meu bem-aja para si.
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2: Seja bem-vindo a mais um Ciopa Convida. O meu convidado de hoje é um ator, um jovem ator, com uma carreira sobretudo em televisão e teatro. Neste momento vive na América, mais propriamente em Los Angeles, e como está cá de férias, aproveitei para saber um pouco mais como é que está a sair a sua carreira. Olá, Diogo Faria.
3: Olá.
2: Muito obrigado e é muito bom estares outra vez em Portugal, pelo menos durante uns tempos.
3: Pelo menos durante os tempos, mas é uma alegria vir a casa assim.
2: Olha, Diogo, sempre quiseste ser ator?
3: Sim, eu não me lembro exatamente do momento específico em que tenha decidido ser ator. Acho que comecei muito novo a fazer os teatros em família e a fazer exercícios teatrais e mesmo na escola. E houve um dia que vi um espetáculo de Gil Vicente no teatro e disse: ai meu Deus, eu quero poder. E era muito pequenino e nunca me esqueci desse episódio. E pensei: eu quero poder fazer sentir aquilo que eles me fizeram sentir a mim. E acho que foi a partir daí que a paixão se oficializou.
2: Olha, e tiveste sempre o apoio dos teus pais?
3: Sim, sempre, sempre. Foram sempre muito meus amigos e companheiros de aventura e sempre a torcerem por mim e pelas vitórias.
2: Olha, como é que foi a tua infância?
3: Feliz. Tive uma infância feliz, pude brincar. Na Ericeira, eu sou da Ericeira e felizmente pudemos viver muito o exterior. Meu pai tinha cavalos, tínhamos uma quinta onde podíamos explorar e brincar e usar a imaginação, que era uma coisa que eu fazia habitualmente, sempre fez parte de mim esse viver e viajar por imaginários. E sempre pude fazer isso e fui muito feliz e explorei imenso. E o facto de podermos estar num sítio que era seguro, que é um meio pequeno, na Ericeira, e nos conhecemos uns aos outros, permitiu-me também explorar muito e poder. Ainda falava disso há dias, que eu pude ir para a escola aos 8 anos a pé, que hoje em dia isso já é impensável e não acontece.
2: Mas tens uma situação muito curiosa, porque costumas dizer que as boas pessoas gostam de animais. Tu gostas muito de animais.
3: Adoro animais.
2: Estamos a falar nos cavalos, que era uma coisa que eu não sabia. Sim. Mas tu adoras animais. E então a tua infância foi muito ligada à Ericeira, ao mar, aos animais que tinhas. E foi ali muito ligada. Tu, quando olhas para o teu percurso, qual é o momento em que sentiste: agora é que eu sou o mesmo ator?
3: Acho que foi primeiro com a formação, porque me senti muito mais confortável e mais seguro e a poder explorar também a paixão que tinha, não é? E terá sido algures quando eu tinha os meus 19 ou 20 anos, que estava a fazer um curso de teatro que se chamava, que era até o Grupo Teatro de Letras, que era o GTL, na Faculdade de Letras, com o grande Ávila Costa, que é soriano, que é o mestre, e que me ajudou também a despertar e a perceber e a consolidar a minha vontade de fazer teatro e de estar em cima do palco e transmitir palavras e mensagens.
2: Tu já fizeste televisão, cinema e teatro. Onde é que te sentes mais em casa?
3: Uau, é uma boa pergunta e é muito difícil responder.
2: É difícil.
3: Porque são muito diferentes todos eles, e todos eles muito
2: estás
3: desafiantes.
2: Estás no palco e sentes ali o carinho do público à tua frente.
3: Sim.
2: Sentes ali. Na televisão, diferente, dá-te mais exposição?
3: Dá, e mesmo nós temos que dosear de formas diferentes e adaptar de formas diferentes, porque se estamos em teatro sentimos a energia do público,
2: claro,
3: está ali connosco,
2: claro,
3: e tem que ser tudo maior, não é? Porque temos que chegar até à pessoa que está na última fila. Em televisão é mais pequeno, ainda que tenhamos uma equipa à nossa volta que está a assistir e a acompanhar aquilo que estamos a fazer, temos que adaptar e a coisa é mais clínica, mais cirúrgica, estamos à lupa e portanto a interpretação também tem que ir ao encontro da lente, não é? Da câmera.
2: Por isso, cada situação é uma situação e tu gostas de todas. Gostas é de representar.
3: Eu gosto de ser desafiado e de poder chegar às pessoas através daquilo que faço. E isso é para mim o mais importante.
2: Oh, Diogo, alguma vez tu pensaste em desistir da representação? Eu faço-te esta pergunta porque eu tenho tido muitos, muitos, muitos atores. Ainda agora, a semana passada, tivemos a Rita Ribeiro e tem vindo cá muitos atores. E todos dizem que aqui em Portugal as coisas são muito oscilantes e muitas vezes as pessoas vão abaixo.
3: Eu acho que ser ator é quase como andar na guerra. É chegar a ser violento e é desafiante, é constantemente desafiante. E há uma coisa que nós temos que nos habituar, ou que temos que ter margem para conseguir fazer, que é lidar com a rejeição constante. Estamos sempre a ser rejeitados. O não é garantido e ouvimos o não diariamente. E, portanto, temos que manter o nosso foco e a determinação. E há alturas difíceis. Eu lembro-me da altura, no meu percurso, até era uma altura boa, e que estava a fazer novelas, estava a fazer teatro, estava a fazer locuções, estava a fazer muitas coisas, mas senti que devia tentar explorar outra coisa. E fui um ano para o Dubai, fui para uma companhia aérea, que era a Emirates na altura.

0: E lembro-me de, passados 6 meses, eu estar a bordo com os passageiros, voos longos, e pegar nos passageiros e ir para a galley do avião atrás e fazer, começar a fazer teatro com eles. Dizia, you're the king, you're the princess, you're the queen, punha-lhes as toalhas, e aquilo era uma animação a bordo. E eu pensei, não, está a altura de voltar para casa, não consigo mais. E, ou seja, o teatro encontra sempre, não é? Vai sempre ao encontro do meu caminho.
1: Por isso tu respiraste a representação e ficaste com o teatro no teu sangue. E é difícil, as pessoas se ligarem. Qual foi o papel mais difícil que fizeste até hoje?
0: Mais difícil... Sabe, eu sempre quis fazer musicais, mas tinha muito pudor em cantar e medo. Porque eu acho que há uma exposição maior quando nós cantamos, pois, é uma fragilidade. Sim, e foi nessa altura que eu decidi, não, eu vou fazer uma audição, eu tenho que ir. E cantei até músicas que adoro, da Disney, o Aladino. E fiquei com o papel que era o monstro na Bela e o monstro no gelo. E foi a primeira vez que cantei, ainda por cima tinha que patinar, eram só fragilidades. E também me serviu para aprender que nada é impossível. Nós quisermos, chegamos lá, basta foco, determinação. E assim foi.
1: Mas olha, era um grande desafio mesmo.
0: E foi.
1: Cantar, o andar no gelo, saber patinar no gelo, é um grande desafio, é difícil.
0: Grande desafio, é. E depois isso, que é a exposição, nós pomos-nos muito a cantar.
1: Sabes que a Isabela Faladão também diz a mesma coisa.
0: Sim, sim,
1: ela também fez a mesma coisa.
0: Pois fez.
1: Ela cantou também no gelo.
0: É um desafio incrível, mas que nós achamos mesmo que será que somos capazes, não é? E duvidamos, mas lá está, tudo é possível com determinação. E foi que eu acho que foi o maior desafio, porque foi um salto para mim até conseguir ter confiança de não, eu consigo e posso fazer isto. E estar exposto ao público daquela forma, e já foram depois 7 anos de musicais depois disso.
1: Portanto, e já te sentes muito mais à vontade.
0: Sim.
1: Era aquele medo inicial.
0: Era. Quebrar o gelo, basicamente.
1: Olha, Diogo, nesta profissão, como há pouco falávamos, há muita instabilidade. Como é que tu consegues gerir isso no teu dia-a-dia, essa instabilidade?
0: Tenho que me ocupar. Eu agora tenho lá um coach em LA que me diz uma coisa que é interessante e que é importante para mim e que eu tento manter, que é, Diogo, se tu não estás 40 horas por semana dedicado a isto de ser ator, tu não és ator. E estar dedicado é ir ao cinema, ocupar-te de escrever, teres projetos, fazeres audições, fazeres até self-tapes só para ti, que hoje em dia é esta a ferramenta que nós usamos, é sempre tudo filmado. E uso muito isso. Se eu sinto que estou a ficar para trás ou que não estou a dedicar tempo suficiente a isto, aí é mais difícil. Enquanto que se eu mantiver esta rotina e este foco, estou mais ocupado. E até eu, quando lá estou, não tenho basicamente tempo para pensar.
1: Quando lá estás nos Estados Unidos?
0: Sim,
1: Los Angeles,
0: sim. Porque o ritmo é muito diferente. Tenho muitas audições, estão sempre. Eu recebo cerca de 300 propostas, no mínimo, por dia, para o meu perfil, tendo em conta o meu aspecto físico e as minhas características e idade. E portanto, a partir daí, depois depende de mim e da minha agência, aqueles a que vou submeter. Depois começam a vir as audições. E não há muito tempo propriamente para pensar ou desistir, não. Até nem para lamentar os nãos que levo, porque fazem parte do percurso.
1: Isso fazem parte, claro.
0: Sim, mas cá é mais difícil porque é mais espaçado.
1: A oferta é muito, muito menor.
0: Sim, sim. Mas o que me leva também a ter iniciativa de fazer coisas cá, que é o que está a acontecer agora. Eu trago lá inspiração para depois a tentar trazer para cá, porque acho que Portugal merece e precisa também.
1: Olha, durante a pandemia tu chegaste a fazer outros trabalhos. Isso mudou a tua visão da tua escolha como ator? Porque durante a pandemia foi um tempo difícil para tudo que é artista, cantores, atores, foi muito difícil. Tu aí até te dedicaste a fazer outras coisas.
0: Sim.
1: E isso mudou a tua visão como ator ou não?
0: Eu acho que ajudou, deu-me mais perspectiva também. Sabes que eu estava iminente a minha ida para lá. Eu sempre quis ir para Los Angeles e explorar o mercado americano e conhecer a máquina, como funciona. E eu estava prestes a ir. E depois veio a fase Covid e impossibilitou, né, totalmente a minha ida para lá. Fiz um projeto de teatro, curiosamente, na altura, durante a Covid, juntei alguns colegas e fiz lá na Ericeira um projeto e comecei a fazer entregas. Porque não queria estar também parado e não fazia sentido.
1: É difícil. Uma pessoa que tem a sua vida toda estipulada, e neste caso tu és um ator em que as pessoas gostavam e que tinhas trabalho, e chegas à pandemia e resolves, não, eu não vou estar parado, por isso eu agora vou ser estafeta. É difícil tomar uma decisão dessas.
0: Eu nem pensei muito, na verdade. Foi, o que é que eu posso fazer neste momento? Eu não estou cansado de estar à espera, não é? Então vamos agilizar. E
1: tu
0: o que é que eu posso fazer?
1: Que não tem medo do trabalho?
0: Não, nunca. Nunca, até porque traz sempre coisas boas. Sempre, eu acho que parar é morrer. E nós, é ação-reação. Se estamos a agir e a fazer coisas, vêm coisas ter connosco também.
1: Olha,

0: como é que surge depois a ideia de ires para a América?
1: Era sonho antigo, era vontade antiga. E depois, aos 40, quando fiz 40 anos, foi assim uma data marcante para mim, eu fiz uma viagem para lá, para Los Angeles, e senti, não, é mesmo tempo de vir, é mesmo, chegou o momento. Não posso pensar mais, não posso ficar na dúvida, não posso estar aqui a adiar. É agora ou nunca. Aquelas coisas que nós sentimos o chamamento e a urgência para fazer. E então comecei a pesquisar e a perceber qual era a forma de lá chegar. E investi o dinheiro que tinha num visto, porque é muito importante o visto. Aliás, é determinante ser visto, não conseguimos ter autorização para trabalhar lá. E foi um ano em que estive a investir nisso e a dedicar-me a isso, até conseguir que acontecesse.
0: Já tiveste grandes surpresas. Eu soube, já não me lembro que eu soube que em Portugal, mas soube que já tiveste com Jane Fonda e com outros nomes. Estávamos aqui a falar de Jane Fonda porque eu gosto imenso dela, mas tiveste já com grandes nomes. É tudo diferente. Alguma vez pensaste estar frente a essas pessoas ou trabalhares com essas pessoas?
1: É muito surpreendente lá, porque aquela realidade é feita de grandes artistas e de pessoas que nós crescemos a admirar, não é? E que são para nós referências, e elas estão ali. E depois há uma questão que é muito democrático em termos de acesso a eventos, a trabalho também propriamente dito. Basta ser ator, ter até eles. Uma coisa importante para eles é termos um percurso que podemos comprovar. E há uma plataforma em que me inscrevi também para eventos e para antestreias e este tipo de eventos da indústria. E inscrevi-me como ator, com o meu currículo, com as minhas características, as fotografias profissionais, e a partir daí comecei a receber muitos convites para tudo, para os lançamentos todos. E depois de repente estou ali na antestreia, numa antestreia mundial, em que estão os atores, os diretores, e ganhei porque eu tinha algum pudor em falar abertamente com as pessoas, em dirigir-me às pessoas e dizer: olha, sou esta pessoa e neste momento não tenho, pelo contrário, até tenho vontade e se tenho admiração, eu manifesto essa admiração.
0: E sentiste boa receptividade da parte deles?
1: Muito, então, neste momento ser português é uma sorte, é uma bênção, é um privilégio, porque eles. Eu digo, assim que digo sou português, os olhinhos brilham, até batem palminhas, porque adoram isto, é um paraíso para eles. E toda a gente tem já esta referência. Muita gente.
0: E nós temos tido grandes embaixadores, um deles é o Cristiano Ronaldo.
1: Ah, sim.
0: Temos tido grandes embaixadores, Portugal saiu já
1: por aí
0: fora.
1: fora, sim. E de repente estamos no mapa e de uma forma muito expressiva. E é a nova meca não digo necessariamente de férias, porque há muitos que vêm para cá para viver, mas de Hollywood, em que toda a gente quer ter uma casa em Portugal, ou ter uma propriedade em Portugal.
0: Isso está-se a verificar muito. Estou ali na comporta, imensas pessoas a
1: Sim.
0: tentar ir para a comporta em
1: Sim.
0: Portugal. Neste momento está muito bem visto lá fora.
1: Felizmente. E acho que merecemos também, não é? Porque temos este país tão bonito que deve ser aproveitado.
0: Olha, Diogo, como é que é o teu dia-a-dia, em Los Angeles?
1: Audições, muitas. Eventos, tenho. Por norma, duas, antes três por semana, a que vou, que é muito importante porque é o que eles dizem, é o networking, que é ando sempre com cartões agora, apresento-me, dou cartões, falo com as pessoas, e depois tenho coisas curiosas a acontecer. A realizadora do Baby Girl começou-me a seguir no Instagram, depois de eu lhe dar o cartão, outros realizadores premiados com o Oscar, a mesma coisa, porque vou aos festivais. E eles acham curioso o facto de ser português e depois seguem-me e acompanham também o meu trabalho, as minhas peripécias. Isso é maravilhoso, porque de repente temos uma comunidade criada e posso até
0: Começas-te a
1: facilmente.
0: sentir integrar-te no
1: Sim,
0: meio deles.
1: e falo, e é como digo, eu falo, neste momento não tenho pudor e falo, até, eu escrevi um argumento e até mostrei algumas das pessoas que conheci entretanto lá. E é isto, é esta teia, esta rede que é muito importante de trabalho, percebermos que estamos todos dependentes uns dos outros e que podemos juntos, não é, a criar este arsenal de criativo.
0: Como é que tu vês o futuro em Los Angeles?
1: É curioso que eles dizem que está muito diferente, porque desde a Covid e desde as greves, que eu também estive nas greves dos atores, a indústria que estava ali sediada voltou para outra, mudou-se, voltou direções para outros sítios, atenção. Europa, nomeadamente, ou seja, está mais disperso do que aquilo que era. Estava ali tudo concentrado. E o que eles se queixam é precisamente disto, que sentem que há menos trabalho, menos audições para americanos, para pessoas que ali estão e continuam ali a viver. Para mim, continua anos-luz, porque é um ritmo muito diferente do nosso e que eu não estava habituado.

0: Mas eles queixam-se disso. Curioso, agora, eu sendo europeu, não é? Tenho margem para trabalhar em todos os mercados. Isso para mim não é uma desvantagem. Mas continuo a achar que o futuro do cinema, e até de TV shows, e continua ali. Até porque eles estão a tentar, através de impostos e de incentivos fiscais, conseguir que a indústria volte a estar ali localizada, os grandes estúdios. Só que há estas questões todas que estão agora a existir, da Warner Brothers e da Paramount, que estão ainda em cima da mesa, e agora a comunidade artística também está a tentar que isso não aconteça, esse grande negócio. Isso essa
1: fez um futuro promissor.
0: Isso há sempre, sim, é promissor.
1: É difícil sobreviver em Hollywood?
0: Não. Não, eu não acho que seja difícil. Acho que não, porque há sempre trabalho, vai havendo sempre.
1: E depois tu sentes também uma aprendizagem muito grande, coisa que aqui muitas vezes isso não acontece.
0: Sim.
1: Sentes que estás sempre a aprender, não é?
0: Eles são muito práticos, muito. Eu felizmente tive a sorte de encontrar uma coach, que é a Shannon, que já veio a Portugal e adorou. Fiz um tour por cá. Ela diz que nunca na vida tinha comido peixe como aqui, nunca tinha sentido o real sabor do peixe como cá. E já me perdi entretanto, que ia dizer
1: tu,
0: que ela...
1: Tu estavas a dizer que tens uma coach que...
0: Ah, sim.
1: Este cá.
0: A Shannon. E que...
1: Estávamos a falar na parte de sobrevivência lá, no futuro.
0: Exatamente.
1: E o que é que tu querias dizer quando ela veio cá?
0: Ela veio cá, adorou Portugal e ficou fascinada com isto e até esteve quase um mês cá e quer voltar a curto prazo. E ela dizia-me, isto tem a ver com qualquer coisa que ela me diz ou que me diz constantemente... Já não me... Foi-se.
1: Mas quer dizer, o que ela deve dizer é que neste momento os europeus estão com outras oportunidades que... Porque Hollywood era muito fechado aqui há uns anos atrás.
0: Sim.
1: Muitíssimo. E quanto mais lembramos nos primórdios, então mais fechado era. E hoje em dia está mais aberto a atores estrangeiros.
0: Adoram a diferença.
1: Os espanhóis abriram, quer dizer, desde o Almodóvar, que era um realizador maravilhoso, que levou para lá o Banderas, ficou lá, a Salma Hayek.
0: Sim, e tanto lá está, voltando aqui, eu acho que era isso que eu queria dizer.
1: Os nossos portugueses também lá estão, também temos.
0: Temos alguns, infelizmente não temos muitos. Eu gostava que tivéssemos mais, que a comunidade portuguesa lá é mais de atores e ajuda-nos sempre uns aos outros. E tenho poucos colegas, infelizmente. Mas que ela me dizia, exatamente, a Shannon dizia-me: Diogo, mantém o teu sotaque, mantém, não trabalhes isso, porque eu cheguei a ter aulas para reduzir. E ela diz: não, mantém, é único, é teu e vai-te servir. E mantém.
1: E muitos deles, se tu reparares, mantêm o sotaque deles.
0: Sim. Que até é castiço, não é? Uma coisa que...
1: Eu estava a ver se me lembrava de um que tem um sotaque muito
0: basista. A Sofia Vergara, por exemplo,
1: tu queres voltar a Portugal, ou se tiveres uma oportunidade, pensas nunca mais voltar? Aquelas oportunidades que vamos continuar. O Diogo Morgado, por exemplo, esteve lá e depois veio para cá.
0: E veio, sim. Eu acho que é o melhor dos dois mundos, basicamente. Enquanto me puder manter assim e...
1: Cai lá.
0: Sim, sim. Porque é muito importante para mim também a base aqui, Portugal. E eu gosto, é como digo, eu gosto de... Eu adoro lá estar e sou muito feliz lá.
1: Isso é importante.
0: Muito, muito feliz.
1: Por exemplo, o Diogo Morgado, que foi meu convidado aqui, somos amigos há mais de 30 anos, e o Diogo, eu lembro perfeitamente dele ir e ele dizia: tenho certeza que vou te sentir saudades. E não conseguia. Ele troca tudo para estar cá. É diferente, percebes?
0: É diferente. O Diogo é meu padrinho, foi um dos meus padrinhos para o visto, sim.
1: Olha, que giro.
0: Sim.
1: Olha, que giro.
0: É incrível.
1: Olha, tu sempre foste uma pessoa muito discreta com a tua vida pessoal. Isso é uma escolha consciente. Ou és mesmo assim?
0: É consciente. Sou assim, por norma, porque acho que é pessoal, é precioso, é nosso. É o nosso maior tesouro, é a nossa vida e a nossa intimidade. E eu gosto de preservar isso. Partilho com quem me conhece bem, não é? E com as pessoas em quem eu confio. E de resto, acho que não devemos dar acesso, não é? Não deve haver uma porta aberta.
1: Toda a tua vida e muitas, muitas situações e muitas notícias saem da tua vida, como de outros atores, é normal. Mas tu és uma pessoa sempre muito discreta, és uma pessoa muito recatada e que gostas de aparecer, que é B. Mesmo as entrevistas, gostas de te expliquem bem, porque o que gostas mais é falar do teu trabalho, que o trabalho é mais importante. A tua vida privada é um pouco mais discreta. Porque tu também sempre foste assim. Sempre conhecemos um Diogo que sempre...

0: sempre foi discreto. Tu achas que a exposição mediática ajuda ou complica as relações?
1: Pode complicar, pode pôr uma pressão adicional nas relações, não é? Porque é sempre uma perspectiva sobre a relação, não é a relação. A relação é entre as pessoas que
0: vivem. Eu sempre disse que complica imenso as relações. É.
1: Acho que pode trazer até, se as coisas não estiver bem sustentada, não é? E, bem, e se não for uma relação sólida, pode, obviamente, mexer com a relação e trazer dados novos e fragilidades.
0: Que todos nós que temos esta exposição, que somos obrigados a ter, porque nós é que escolhemos estas profissões de atores, cantores, apresentadores, sofremos todos com isso. Porque muitas vezes, e o que acontece cá em Portugal, Diogo, eu sinto muito isso, e isso às vezes também me custa, é que nós, para conseguirmos muitas vezes aparecer e termos oportunidades de trabalho, abrimos as nossas portas da nossa casa. Quando já estamos super conhecidos, então fechamos as portas e já ninguém entra. Mas contigo nunca aconteceu isso, porque tu nunca abriste as portas da tua casa de forma a expor-te muito. Nós sabemos, os teus amigos sabem, como é evidente, mas sabemos pouco das tuas relações, do teu pai, da tua mãe, relações amorosas, sabemos pouco, porque tu também nunca abriste essas portas. E eu acho que isso é uma mais-valia para ti, porque tu, quando falamos contigo, gostas de falar da tua carreira. Quem é que é o Diogo fora das câmaras?
1: Ah, eu acho que sou muito otimista, positivo, bem disposto. Tento que a vida seja uma coisa boa para todas as pessoas que me rodeiam. E estou sempre atento a essas pessoas que têm o meu núcleo duro, não é? Aquelas pessoas de quem eu gosto e que são importantes para mim. E acho que isso é porque hoje em dia, então, estamos numa fase muito difícil. O mundo está louco, não é? E todos nós estamos a tentar perceber mais ou menos o nosso lugar. E então eu tento trazer essa energia positiva e essa...
0: Mas és muito diferente. Quando se desliga a luz das câmaras, és uma pessoa muito diferente.
1: Eu acho que não. Quer dizer, talvez. Também é uma boa questão.
0: Sabes que eu, que te conheço, acho que tu, quem conhece o Diogo, sabe que o Diogo é assim. É um homem sensível, é um homem educado, é um homem que se preocupa com os amigos e com as pessoas, é um homem muito carinhoso, até o gostar de animais, mas também depois tem a ver com o que tu estás a fazer. Porque se tiveres um papel, que é um papel que te obrigue a ser um vilão, tu és uma pessoa completamente diferente. Mas no geral, o Diogo que nós conhecemos é um Diogo tranquilo, está sempre tudo bem, sempre, como se costuma dizer, na paz, sem chatices, tudo tranquilo. E eu acho que é por aí, Diogo, que tu tens conseguido que o público goste de ti, porque as pessoas gostam muito de ti. Eu esta semana ainda te fiz uma chamada por causa de um jantar que havia, e é engraçado as pessoas em questão, que tu sabes quem são, dizerem: eu gosto tanto daquele rapaz que tinha mesmo saudades de o ver. É muito engraçado, esta mulher quando me disse: eu gosto daquele rapaz porque eu tinha saudades de o ver, porque ele é mesmo boa pessoa. Isso é muito bom. É uma situação que tu tens criado, porque tu és assim, não criaste, tu és assim. E as pessoas gostam de ti pela tua simpatia, pelo teu ar, que, como tu dizes, eu não sou tímido, sou
1: reservado.
0: Olha, Diogo, o que é que tira mesmo do sério?
1: O que é que me tira do sério? Ah, má formação, as pessoas que são maldosas, tira-me do sério. As pessoas serem más umas para as outras, sem necessidade nenhuma, não é? Não temos necessidade.
0: Nós convivemos muito com isso, e nas nossas profissões, a guerra dos egos e aquela ascensão.
1: Existe bastante, é tóxico, não é?
0: É muito complicado.
1: E temos que nos preservar e defender disso também. Mas eu acho que não há necessidade nenhuma. Acho que somos todos, podemos ser todos amigos uns dos outros e podemos todos beneficiar uns com os outros, e não tem que haver essa maldade, essa ruindade que muitas vezes aparece.
0: Olha, o que é que te faz sentir paz?
1: O mar, o cinema, sim, a Ericeira. Se bem que lá tenho sorte, há muita praia, há muito mar também, que ajuda, é determinante. E o cinema, que é outra coisa que tenho cá e lá também. Passo muitas horas no cinema, sim.
0: E o cinema traz-te aquela paz, aquela tranquilidade que tu necessitas?
1: Muito. É que eu sinto cada vez que vou... Não, eu vou para o aeroporto, basicamente, cada vez que vou para o cinema, porque vou viajar. E vou muitas vezes. E é para mim determinante. É um sítio onde eu consigo abstrair-me de tudo, do mundo, e estar ali concentrado. Não há telemóveis, não há... Em casa é-me difícil já, hoje em dia, Diogo, estar concentrado.
0: Tu és daquelas pessoas que estás a assistir a um filme e estás a ver e a respirar a história, ou à parte par disso, também estás a ver toda a parte técnica do ator?
1: Sim, já vejo a parte técnica, vejo já o esqueleto da coisa, né? Não vejo só a carne, vejo o que está por trás e tento perceber também. E depois eu ligo muito à energia das personagens, energia do filme, e isso estou sempre especialmente atento, não consigo desligar. Se bem que há uma coisa interessante, que é, se o filme for muito bom, por exemplo, o Hamnet, eu tive a oportunidade de ir à estreia lá e conhecer a realizadora, e ela fez uma coisa maravilhosa, que foi preparar-nos para o filme.

0: Tecnicamente em nada. Eu entreguei-me ao filme, vivi a história, vivi as personagens, o que elas sentiam, e isso é maravilhoso quando acontece, porque é uma obra maior, não é? Está tudo sintonizado no sítio certo. E isto foi muito bonito, o que ela fez, porque nós também temos que estar disponíveis para ver as histórias, não é?
1: Claro, claro,
0: e para
1: claro,
0: as absorvermos. Mas há sempre um lado que é técnico, é importante também ter.
1: Olha, Diogo, nós estamos quase a terminar e eu agora quero te fazer aqui 4 perguntas rápidas. A primeira pode ser de um teatro ou televisão?
0: Meu Deus. É muito difícil. Não posso dizer e teatro e televisão.
1: Pode ser teatro e televisão.
0: Teatro e televisão,
1: porque,
0: sim.
1: Porque eu acho que todos vocês fazem isso. Isso é um complemento. Muitas pessoas estão a fazer novelas e fazem filmes e fazem televisão também. Uhum. Mas depois têm a necessidade de sentir o público. Têm a necessidade de ter aquela rápida...
0: É mágico, sim.
1: É mágico ter ali o público à frente. E sentir que o público chora e que ri. E isso...
0: É uma troca direta. Na televisão temos um feedback posterior, mais tarde. Em teatro, é real, está a acontecer em tempo real.
1: Agora vou-te fazer uma pergunta difícil. Fama ou anonimato?
0: Se for fama como consequência de reconhecimento pelo trabalho e apreciação, tudo bem. Se for uma coisa mais desmedida e mais tóxica, lá está, prefiro o anonimato, porque é muito importante termos
1: isso,
0: a nossa...
1: O que nós chegamos à conclusão é que tu gostas da fama, mas pelo teu trabalho,
0: sim,
1: pelo sucesso do trabalho de um ator.
0: Sim.
1: Outra pergunta. Preferes o papel de vilão ou de herói?
0: O vilão dá um gosto, dá um gozo e um gosto especial. Dá, não vou negar, porque é mais desafiante no sentido...
1: É mais difícil, Diogo, um vilão?
0: Às vezes pode ser mais difícil justificar porque aquela... Porque um vilão não é um vilão só porque sim, não é? Ninguém é mau só porque sim. Nós temos que perceber a raiz da coisa. E isso essa é a parte interessante da construção. Mas porquê que ele é assim? E percebê-lo, e até arranjar justificação para isso e torná-lo aos nossos olhos compreensível, porque para exteriormente pode não ser, para quem estiver a ver, não é compreensível que alguém seja mau. E isso é interessante, esse caminho que é feito até lá, e gosto do desafio. O herói é sempre uma alegria muito grande, não é? Ser um herói é sempre o salvador da pátria, portanto tem os créditos por si só.
1: Mas geralmente mais difícil se quer fazer o vilão.
0: Eu acredito que sim, a não ser que seja um herói também com um
1: vilão
0: emocional.
1: Muitas vezes a pessoa tem que absorver a personagem e tem que se modificar, não só nas falas, no diálogo, mas também na imagem, porque o vilão tem um ar mais fechado, mais carrancudo, mais pesado.
0: Sim, e a contracena costuma ser mais estimulante.
1: Já fizeste vilão?
0: Agora estou a fazer um indie, um filme indie lá. Fizemos agora o Concept, que é uma curta-metragem do filme, que depois temos o argumento todo para fazer, a longa. E ele, lá está, é um vilão, ele é o mau da fita, mas não é só o vilão. Ele tem razões para agir daquela forma. E foi muito bom para mim perceber, fazer esse caminho, não é? Ir ao encontro desta personagem e perceber, não, espera. Ele é luminoso, ele é bondoso até. É bondoso aos olhos dele, para ele está a agir de forma correta. E isso é que é depois muito interessante perceber e explorar. Sim, é muito desafiante, tem sido.
1: Agora, a última pergunta é: um sonho por cumprir?
0: Um sonho por cumprir. Este é específico e concreto. Eu escrevi uma curta-metragem que quero. Eu ia fazê-la lá, mas estou a pensar fazê-la agora cá, porque fui desafiado para. Há lá um festival, que é o Festival de Curtas, LA Short Film Fest, que dá acesso depois ao Oscar. Eles, todos os. A academia, por norma, está muito centrada ali, está muito concentrada ali. E desafiaram-me para apresentar-lhes este projeto que tenho. E eu pensei fazer lá, só que depois, até por questões práticas lá, muitas licenças, e pensei, mas não, porque é que eu não hei de fazer isto na minha língua, em português? Porque a história eu pensei em português, obviamente, depois traduzi. E trazê-la para cá, e juntar os dois mundos, como nós dizíamos. E este é um sonho que eu tenho, que este filme possa chegar a muita gente e chegar longe, porque tem uma palavra a dizer, é uma perspectiva minha importante, e esse é um sonho que eu tenho, que chegue às pessoas.
1: Olha, nós temos um sonho para ti, que é tu receberes um Oscar.
0: Era incrível. Bom.

0: incrível. O Brasil tem sido muito feliz nestes últimos 2 anos.
1: Agora, por acaso, receberam uma decepção.
0: Sim, mas só o ser nomeado move montanhas.
1: Já é muito bom.
0: Eu tive a oportunidade de estar lá com as equipas e eles estavam num êxtase, e mesmo a comunidade do Brasil, os brasileiros, claro, que residem em Los Angeles, foram em peso a todos os eventos e estavam radiantes. Porque
1: os brasileiros vivem isso de uma forma incrível.
0: Vivem, têm muito amor à camisola.
1: Quando a, não me lembro o nome dela, a atriz,
0: a Fernanda,
1: quando a Fernanda recebeu aquele
0: ela recebeu o clube, chegou a receber,
1: e depois vai para Hollywood e não é a melhor atriz.
0: Estava toda a gente
1: tristíssimos,
0: é verdade, mas recebeu a admiração em peso de Hollywood. Estavam, as pessoas renderam-se à interpretação dela,
1: e é merecida. Ela é fantástica,
0: absolutamente
1: é fantástica. Já nem se fala da mãe, não é?
0: Sim. Porque as duas são...
1: Elas têm casa cá em Portugal, e de vez em quando estão cá em Portugal. Eu não as conheço, nunca tive com elas, mas tenho uns amigos que já tiveram a jantar com elas. Diz que são fantásticas, diz que são mulheres fantásticas, e que há aquele sonho de voltar e receber um globo. Mas eu acho que
0: antes de chegar lá,
1: eu acho que os portugueses todos que estão lá, que não são muitos, são muito poucos, mas têm todos aquele sonho de: será que eu vou subir aquele palco e vou receber um Oscar?
0: É possível, nós temos talento para isso. Temos talento e capacidades para isso. Temos, sim. É preciso é também conseguirmos produzir histórias, claro, e contar estas histórias e chegar lá, chegar ao público.
1: Olha, Diogo, muito obrigado. Hoje recebemos aqui um ator que muitos conhecem da televisão e do teatro, mas que continua a ser um homem discreto, fora dos holofotes. Por isso, Diogo, esperamos todos que regresses a Portugal, porque todos gostamos de ti, e que tenhas o maior sucesso do mundo em Los Angeles. E foi
0: obrigado.
1: Muito bom falar contigo.
0: Gostei muito também.
1: Além de muita obrigado. Gente gostar de ti, eu particularmente gosto muito de ti. E estou a torcer que tenhas muito sucesso.
0: Vamos a isso.
1: Muito
0: obrigado.
1: Quanto a nós, muito obrigado por estar desse lado e até ao próximo Siopa Convida.
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1: Isso mesmo. Vamos juntos desde acordar. Mónica Peixoto, Luís Silva, Filipe Galamba e ainda comigo, João Leitor, até bem perto das 11 da manhã. Vamos entrar lá aqui e comentar com o nosso inspetor. Já joguei hockey em patins.
2: Não, que me escapou aqui um pequeno acidente.
1: Eu sabia.
2: Falámos dele.
1: Eu sabia. É o que dizia o grande jornal. Isto passa a correr o dia.
3: Passo os meus dias em longas filas.
1: Por isso é que nós estamos aqui no bom dia da correr de manhã. Vamos ao trânsito. Vamos embora. Precisa de um homem. Esse homem é Luís Silva. Um homem.
2: A promoção está bem feita.
1: A melhor informação do Brasil.
2: Vou tentar fazer o meu melhor.
1: Isso mesmo.
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sentia um acréscimo de estima por si mesma e parecia-lhe que entrava enfim numa existência superiormente interessante, onde cada hora tinha o seu encanto diferente, cada passo conduzia a um êxtase.

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Leva-me. E é o som de Rita Rocha e Carolina Deslandes que damos início a mais um Aurora. Eu sou a Ana Pinto, vou fazer-lhe companhia até bem perto das 6:30. Seguimos viagem com a excêntrica Lizzo, Still Bad, a rodar na Correio da Manhã Rádio. 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

0: Light On, Maggie Rogers, na Correio da Manhã Rádio. Para já vamos ao Músicas da Nossa Vida. Hoje o convidado é Rodrigo Guimarães, jornalista do canal Now. Duas escolhas que o vão surpreender.
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2: Olá, eu sou o Rodrigo Guimarães e sou jornalista do canal Now e é com enorme gosto que estou agora aqui e convosco na rádio do nosso Correio da Manhã e com este enorme desafio que é escolher as duas músicas da minha vida. Uma tarefa impossível, ainda por cima, porque sou novo, tenho 25 anos e então pus-me a pensar que músicas é que realmente me tocam e fez-me então sentido escolher desde já esta, o My Way, do Frank Sinatra. Esta é uma música que eu adoro e que de alguma forma me traz alguma nostalgia e curiosamente uma nostalgia que ainda não vivi. Faz-me lembrar do meu avô. Primeiro porque ele ama Frank Sinatra e depois porque é para mim um exemplo, um homem de 97 anos, que está ótimo, que viveu uma vida muito intensa e à sua maneira. E eu também gosto de fazer as coisas à minha maneira, deixar a minha marca e espero por isso um dia estar com 97 anos, sentado numa poltrona a ouvir esta canção, a olhar para trás e a pensar que fiz tudo e à minha maneira.

E assim foi esta a minha primeira canção, o My Way, do Frank Sinatra. E de facto há muitas canções que podia ter eleito para a segunda. Deixa-me elencar algumas: o Imagine, do John Lennon, What a Wonderful World, Louis Armstrong, Bohemian Rhapsody, I Dream the Dream, o Viva La Vida, por exemplo, ou até a Paixão, de Rui Veloso. Mas escolhi uma outra canção, cuja letra sei de fio a pavio e que não me sai da cabeça. É o The Winner Takes It All, neste caso a versão da Meryl Streep, do filme Mamma Mia. É uma música que me leva a muitas memórias, amores, desamores, reflexões pessoais e profissionais. É uma canção muito profunda que vamos ouvir agora. 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

0: E assim foi esta canção, neste caso de Meryl Streep, do filme Mamma Mia, a segunda canção que escolhi para este podcast da Correio da Manhã Rádio. Espero que continuem a ouvir a CMR e naturalmente também a assistir ao Canal Now todos os dias. Eu sou o Rodrigo Guimarães e vemo-nos por aí. Obrigado.
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2: Aqui ficou mais uma edição do Músicas da Nossa Vida. 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
3: 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Para já seguimos com o Maro já a rodar em antena. So Much Has Changed.

0: ouvimos chamar-o nesta madrugada de quinta-feira. O dia está só a começar e há tanta coisa que vai acontecer um pouco por todo o país nestes dias de calor. Dou-lhe aqui uma sugestão. Hoje a Casa Capitão, em Lisboa, no Beato, recebe as Sopa de Pedra. É um grupo composto por 10 mulheres que reinventam a música tradicional. Fazem música a partir de arranjos originais, à capela e percussão minimalista. O projeto do Porto cruza tradição e modernidade e explora canções de protesto, trabalho e ruralidade, além do universo do disco do Claro ao Breu. O concerto insere-se no festival Mil Cultura e Política e é às 22 horas na Casa Capitão, no Beato. Mas o melhor mesmo é ficar atento ao GPS, o seu guia para sair, da revista Sábado. Ouça depois da síntese das 11h30 aqui na Correio da Manhã Rádio com a Lara Afonso.
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0: E tem mesmo de ouvir depois da síntese das 11h30. O jornalista da revista Sábado vem aqui ao estúdio da Correio da Manhã Rádio e vai estar à conversa com a Lara Afonso, com uma mão cheia de sugestões para sair. Vale a pena ouvir. Para já seguimos com Stevie Wonder.

0: É sempre bom ouvir Stevie Wonder a qualquer hora. Muito bom dia, ou melhor, uma ótima madrugada. Vamos olhar o estado do tempo para hoje. Segundo os senhores da meteorologia, temos um dia de verão, céu pouco nublado ou limpo, um pouco por todo o país. Lisboa, com o vento a soprar fraco, 33 graus de temperatura máxima e atenção às poeiras em suspensão. Se é mais suscetível, proteja-se. Cidade do Porto, conto com neblina matinal, céu pouco nublado ou limpo e subida da temperatura também, 25 graus é a máxima esperada então para a cidade do Porto e atenção também às poeiras em suspensão. 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
4: E Lara Afonso, sempre a sorrir, é irrecusável o convite. Já sabe, aqui entre nós, a partir das 11 da manhã e até às 4 da tarde. E agora seguimos com Sam Fender.

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2: A noite termina e o dia começa comigo, Ana Pinto, até às 6:30 da manhã e vamos lá acordar.

0: Está na hora do Há Vidas Assim com o Vítor Figueiredo. Hoje ele vai falar das abelhas, esse inseto tão importante para o ecossistema. Vamos ouvir.
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2: Imagine que entra num labirinto verde à procura de alimento. Para uma abelha operária, o cansaço é um inimigo diário e a sobrevivência da colónia depende da sua memória. Na busca incessante por néctar, as abelhas percorrem quilómetros diários. No entanto, certas plantas possuem um truque biológico infalível para garantir que as abelhas voltem sempre às suas flores, criando uma fidelidade quase hipnótica. Durante décadas, pensou-se que o único

0: O atrativo floral era o açúcar, mas algumas espécies vegetais produzem uma substância específica que atua diretamente no sistema nervoso da abelha. Quando esta consome o néctar, a sua memória é ativada. O composto faz com que o aroma daquela flor fique gravado no cérebro da abelha com uma intensidade 3 vezes maior. O que será? Uma pista. A abelha gosta muito de ir tomar um cafezinho. É isso, a identidade desse composto misterioso, a cafeína. Presente nas flores de café, obviamente, mas também nas flores de citrinos, este estimulante melhora a memória das abelhas. Elas lembram-se melhor do caminho para a flor e as plantas garantem a polinização perfeita através de um exército de insetos focados e enérgicos. A cafeína, presente no néctar, não altera diretamente o sabor, mas obriga as abelhas a colher sobretudo nas flores dessas árvores e plantas, se estas estiverem por perto, resultando num mel monofloral com notas aromáticas intensas e características dessa planta específica. Há vidas assim. As abelhas vão muitas vezes tomar o cafezinho nas flores que usam este truque químico para atrair polinizadores. E são elas, entre outras, a flor do café, a flor da laranjeira e a flor do limoeiro.
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6: Muito bom dia, tenha uma excelente quinta-feira. Venha comigo para mais um check-up. Hoje vamos falar de uma condição que lhe pode estar a roubar toda a energia.
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6: Há doenças que chegam em silêncio, que se instalam lentamente, disfarçadas de cansaço, de alguns quilos a mais, de um frio que não passa, de uma memória que falha. O hipotireoidismo é uma delas e é provavelmente a doença hormonal mais subdiagnosticada do mundo ocidental. A tireoide é uma glândula localizada na base do pescoço que produz as hormonas T3 e T4. Estas regulam o funcionamento de vários órgãos e sistemas, desde o sistema cardiovascular ao nervoso, do aparelho digestivo ao reprodutor, o crescimento, o peso, o metabolismo, a pele. Quando esta glândula não produz hormonas suficientes para manter o metabolismo a funcionar, normalmente todo o corpo abranda e o metabolismo torna-se lento. A causa mais frequente é a tireoidite de Hashimoto, uma doença

0: doença autoimune em que os anticorpos atacam as próprias células da tiroide. A manifestação clínica é gradual e inespecífica, o que torna o diagnóstico frequentemente tardio. Os sintomas incluem cansaço, pele seca, queda e cabelo quebradiço, ligeiro aumento de peso, intolerância ao frio, irritabilidade, esquecimento, depressão, irregularidades menstruais e mesmo infertilidade. O diagnóstico faz-se por análise ao sangue, o doseamento da TSH, a hormona que a hipófise produz para estimular a tiroide. Um aumento da TSH significa que o organismo está a fazer um esforço extra para forçar a produção hormonal. É o sinal de alarme laboratorial da doença. E o tratamento? Surpreendentemente simples. Sendo o hipotiroidismo uma doença crónica, o seu tratamento é para a vida. Consiste na reposição hormonal com levotiroxina, tomada diariamente em jejum, com a dose ajustada periodicamente pelo médico, em função da idade, do peso e das patologias associadas. Fica aqui uma nota especial para as mulheres. Estima-se que cerca de 3% das grávidas portuguesas tenham hipotiroidismo e o seu impacto no feto é real. Maior taxa de aborto, partos pré-termo e risco para o desenvolvimento cognitivo da criança. Se sente um cansaço que não cede, um frio fora de contexto ou uma lentidão que não consegue explicar, não normalize. Uma simples análise de sangue pode dar-lhe a resposta.
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1: E o dia está a amanhecer, espero que tenha tomado um bom pequeno almoço. Olha, o Júlio Heitor, a Mónica Peixoto, o Filipe Galamba e o Luís Silva certamente já tomaram o seu café e têm muita coisa para lhe contar. Eu vou olhar a previsão do tempo para hoje antes de ir embora. Vamos ter uma quinta-feira de verão, 33 graus é a máxima esperada para Lisboa. As temperaturas estão a subir em todo o país. Conto com céu pouco nublado ou limpo, vento fraco e atenção às poeiras em suspensão. Cidade do Porto, a esta hora, está com alguma neblina, mas o céu, o sol, aliás, vai brilhar. A máxima é de 25 graus para a cidade do Porto. Fique connosco, uma ótima quinta-feira. Para já, ainda não é hora de ponta, mas os à toa querem cantar-lhe essa canção. Ora, ouça!

Por aqui gostamos muito de ouvir os À Toa, a banda revelação de Évora, com esta sonoridade tão alentejana. Eu despeço-me por hoje, a Aurora regressa amanhã comigo, Ana Pinto, às 5 da manhã, bem cedinho, para já fica em boa companhia. A equipa do Bom Dia está aos microfones. Aí está Holly Humberstone, To Love Somebody.

0: Em cima das 6:30, arrancamos para esta quinta-feira. Que dia é hoje? 21 de maio. Já acordamos? Estamos a acordar juntos aqui na Correio da Manhã Rádio. Bem-vindo, bem-vinda. São 6:30, vamos lá então para as primeiras notícias do dia. Já cá está o Filipe Galamba. Bom dia, Filipe. Boa quinta-feira.
1: Bom dia, Júlio. Um funcionário da Câmara de Setúbal foi encontrado sem vida em casa com sinais de agressões. O alerta foi dado por uma mulher que também terá sido amarrada, mas conseguiu libertar-se. Há 3 homens em fuga. A jornalista Tânia Laranjo tem os detalhes.
2: A vítima é um funcionário da Câmara de Setúbal, aliás, estava com a farda da autarquia quando foi encontrado morto. Tudo indica que seja um negócio relacionado com o tráfico de drogas. São 3 indivíduos brasileiros que chegam com a vítima à casa, terão-se desentendido. Havia uma jovem que estava na casa, que seria amiga de um dos inquilinos, portanto, a vítima mortal é o proprietário da casa, teriam pelo menos um dos quartos alugados, que também é amarrada, que se apercebe da discussão e apercebe-se inclusive é que estes 3 indivíduos depois levam uns sacos do quarto da vítima mortal, que a jovem

0: jovem admitiu mesmo tratar-se de droga. A verdade é que ela também foi amarrada, é ela que dá o alerta primeiro para o tal amigo, que seria o inquilino. Estava completamente em choque, é o inquilino que chega à casa e que descobre então o dono da casa morto.
1: A Polícia Judiciária investiga o caso. As duas crianças francesas encontradas entre Alcácer do Sal e a Comporta terão relatado que foram vendadas pela mãe e pelo padrasto sob o pretexto de irem ver um brinquedo na floresta. Depois de tirarem a venda, já não terão encontrado os adultos. Segundo testemunhos de populares, as crianças foram encontradas a chorar por um popular que as acolheu até à chegada da GNR.
2: E eles estavam sentados ali à beira da estrada. E assim que viram o carro vir, foram direito logo ao carro. Como foram direito ao carro, ele parou o carro, mas ficou. Epá, isto acontece tanta coisa, sei lá se me estão aqui com alguma cilada para me apanhar. Olhou, não viu ninguém, veio um bocadinho para a frente. Eles começaram a chorar e voltaram para trás a chorar. Ele foi, fez marcha atrás e foi buscá-lo. Depois chegou aqui e telefonou logo para a GNR.
1: Há ainda relatos de que a mãe e o padrasto terão sido vistos com os menores na zona.
3: Era um senhor de barbas de óculos. E era uma senhora alta, estava dentro do carro, porque ela era alta, porque tinha a cabeça mesmo no teto, quase no teto. E estava a beber água.
1: As autoridades terão identificado quem abandonou as crianças em Alcácer do Sal. O menino mais velho terá confirmado a identidade da mãe após ver uma fotografia.
3: Eles apostaram para ali uma foto do pai ou da mãe, ou suposto pai ou só de mãe. Houve um diz mami, logo.
2: Agora falta saber o desfecho. Deus queira que encontrei a família, que os tratem melhor com que os trataram.
1: A GNR está a investigar todos os contornos do caso e garante apoio aos menores. As razões para o abandono ainda não estão explicadas. Uma dívida milionária a estrelas de televisão continua sem resolução à vista. A declarada insolvente no ano passado, a agência Glam deixou dívidas superiores a 1 milhão de euros. Entre os lesados estão a atriz Ana Guiomar, com mais de 300 mil euros a receber, também a apresentadora Diana Chaves e Rui Unas. Quase um ano depois, o processo permanece sem avanços, devido a questões de informação e prazos na gestão da insolvência. A notícia faz a manchete do Correio da Manhã. Luís Montenegro defende a suspensão parcial do acordo entre a União Europeia e Israel após a divulgação de um vídeo com tratamento considerado humilhante a ativistas de uma flotilha. Portugal já manifestou disponibilidade para essa suspensão e acompanha a situação de dois médicos portugueses detidos. Benjamin Netanyahu criticou o episódio, mas defendeu a atuação de Israel na interseção de flotilhas. Os familiares dos médicos foram recebidos esta quarta-feira pelo Presidente da República.
4: A última confirmação que temos é que eles já terão chegado, são informações que temos da organização da flotilha, não são informações oficiais, mas que neste momento seriam os procedimentos para eles darem entrada em Israel. É a última informação que temos.
5: Mas não conseguiram falar com eles?
4: Ainda não falamos com ele, nem sabemos de alguém que o tenha feito, nem o cônsul conseguiu ainda falar com ele, nem o cônsul em Tel Aviv. Todos os negócios estrangeiros, nós voltaremos a pedir-lhes uma audiência. Vimos que fizeram um comunicado esta tarde condenando o tratamento desumano que fizeram alguns dos ativistas que iam na flotilha.
1: Vários ativistas fizeram uma vigília no Lar das Necessidades, em Lisboa, pela libertação dos dois médicos portugueses detidos por forças israelitas. A iniciativa serviu para apoiar os familiares dos envolvidos. Houve críticas ao governo, acusado de falta de firmeza na resposta ao caso. O envio do pacote laboral para o Parlamento, sem acordo entre o governo e os sindicatos, está a dividir os portugueses. De acordo com o barómetro de intercâmbios para o Correio da Manhã, quase metade dos inquiridos considera que o governo faz bem em deixar a reforma do Código do Trabalho nas mãos dos deputados. Sónia Cardoso.
6: 58,6% julgam que não é positivo a lei ficar como está. Agora, a questão que se impõe é junto de quem é que a Aliança Democrática deverá procurar apoio, no Partido Socialista ou no Chega. Mais de 31% dos inquiridos considera que deve ser junto de ambos os partidos. Nesta questão, a principal alteração face à sondagem de abril está na percentagem dos que acham que o governo deve avançar avançar sozinho, que passou de cerca de 9% para aproximadamente 24%. Apenas 11% dos inquiridos apontam para o partido de André Ventura como o parceiro indicado para a coligação PSD-CDS-PP. Mais clara é a posição quanto à greve geral agendada pela CGTP para 3 de junho. Mais de 56% dos

0: inquiridos está de acordo com uma nova paralisação, sendo bem menos os que se mostram contra o protesto.
1: A sondagem avaliou a opinião dos portugueses sobre vários temas da política nacional. A amostra inclui 606 entrevistas. O erro máximo é de mais ou menos 4%. A Unicef mobilizou cerca de 50 toneladas de material para prevenção de doenças para ajudar a controlar o surto de ébola no Congo. A organização sublinha que as crianças são uma das principais preocupações. Beatriz Torrete.
0: O surto de ébola tem feito soar os alarmes das organizações internacionais. No terreno, entidades como a Unicef procuram apoiar e ajudar no controle da epidemia. Sem vacinas ou tratamento específico, prevenir é a melhor hipótese. O conselheiro sénior para a saúde da Unicef em África realça que parar a transmissão do vírus tem de ser a prioridade. E para isso, a detecção precoce da doença é fundamental, mas também prestar a devida informação às comunidades. A Unicef já mobilizou cerca de 50 toneladas de material para a prevenção e controle de infecções como desinfetantes e equipamento de proteção individual para Bunia, na República Democrática do Congo. No terreno, há também equipas multidisciplinares para prestar assistência técnica em áreas prioritárias.
1: As crianças estão entre os grupos mais vulneráveis. O calor vai manter-se nos próximos dias, com ar quente e seco vindo do norte de África a elevar as temperaturas, sobretudo no Alentejo. Em Beja, os termómetros podem chegar aos 36 graus. O cenário de verão antecipado faz com que algumas pessoas aproveitem o bom tempo para estarem nas esplanadas.
2: Moro no estrangeiro e vim cá passar umas férias, aproveitar-me o calorzinho aqui do Alentejo, que é formidável. Lá fora não temos igual.
1: A Direção-Geral da Saúde recomenda para os próximos dias a ingestão regular de água, evitar exposição solar entre as 11 da manhã e as 5 da tarde e o uso de proteção solar.
3: Está muito calor e hoje as temperaturas ainda vão subir mais um pouco. Daqui a pouco damos uma vista de casa. Agora parecia o Malheiro, aquela pessoa. Estou a repetir as palavras.
1: Café.
3: Uma vista.
1: Repito.
3: Café. Luís Silva, bom dia. Bom dia.
4: Então,
3: bom
4: dia, viva. Bom dia.
3: Bom dia, amigo. Bom dia. Bem-vindo. Como é que estão as coisas? Calminho.
4: Estão na área da Grande Lisboa e no Grande Porto. Não há problemas de maior a registar, mas temos já uma situação de acidente. É precisamente na região centro do país. Convém ter em nota que é um acidente relativamente recente. É na A23. Trata-se de um despiste de um camião na via esquerda. Esta situação ocorreu no sentido A1 Guarda, ou se preferir Torres Novas Guarda, no troço entre Videla e a saída para Torres Novas. Repito, é um despiste de um camião ao quilómetro 5 da A23. Portanto, é uma situação a ter em conta. Já mais próximo de Lisboa, nesta altura começa também a formar fila para a ponte 25 de Abril. Essa fila já existe a partir da Baixa de Almada e começa a afetar o final do IC20, ou seja, no acesso à ponte 25 de Abril. Para já, a demora ainda não está a ser acentuada. Por enquanto, os restantes acessos a Lisboa ainda vão rodando sem qualquer tipo de dificuldade. Na cidade do Porto, o cenário é praticamente semelhante, ou seja, há apenas alguma intensidade nas entradas a sul, nomeadamente pela A1, em direção à ponte da Rábida, mas mesmo assim um cenário ainda de boa fluidez. Na VCI também não há qualquer tipo de problema, o mesmo se passa em relação à A3, Via Norte, A4 e também na A28.
3: Muito obrigado, Luís. Uma primeira vista de olhos no trânsito com o nosso Luís Silva. 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
3: Cá vamos nós para esta quinta-feira. Falta um bocadinho, sim, para chegarmos ao fim de semana. Eventualmente a pensar, oxalá. Vamos fazer muita força para este sol se manter. E eventualmente dar um pulinho até à praia no fim de semana. Pode ser que não chova.

Oxalá. Até porque as temperaturas hoje vão continuar a subir. Só para ter uma ideia, no Alentejo, Évora vai chegar aos 35 graus e Beja aos 34. Um exemplo do que vai acontecer em Setúbal, também com 34 graus, e em Santarém. São as temperaturas mais elevadas para hoje. No Porto, bom dia Porto, 25 graus de máxima, 32 graus em Lisboa. Isto está aqui.

0: Lost on You, para nos ajudar a acordar. Ou seja, é aquela música, assim, um alegro moderado. Tipo, toque lá essa, mas não faça assim muito barulho. Eventualmente pensará, bem, eu preciso de energia, que já estou na estrada. Sabe desde que horas é que eu estou a trabalhar, amigo? Ah, dirá muito bem. Olha, aqui os colegas, a Mónica Peixoto, o Luís Silva e o Filipe Galamba, chegaram bem cedo, ok? Portanto, já cá estão com a pestana bem aberta.
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3: E que tempo vamos ter para esta quinta-feira? Vamos ter assim um dia que vai estar muito, muito, muito, muito quente. Já lá vamos às notícias daqui a pouco, ligado aqui à Correio da Manhã Rádio. Uma rápida vista de olhos para percorrermos o país, para conhecermos as máximas para o dia de hoje. 25 graus para o Porto, um dia que vai ter ainda algumas nuvens. Há previsão de temperaturas, por exemplo, em Vila Real, a chegar aos 30 graus, e Braga pode mesmo chegar também aos 29 graus. Bragança também na casa dos 30 graus. Aliás, toda a região... Todas as regiões do interior estão com temperaturas muito, muito elevadas. Atenção e ao cuidado com o risco de incêndio. Meu Deus, vai começar tudo de novo. 32 graus é máxima esperada para Lisboa e 28 de máxima esperada para Faro. Deixa-me dar uma vista de olhos rápida na previsão do tempo para o dia de amanhã e vai por aí adiante. Exatamente, as temperaturas amanhã. Atenção que Évora amanhã pode chegar aos 38 graus e Beja ao 36. Portanto, se pensava que as temperaturas iam começar a descer, não. Só vão começar a descer no próximo sábado e o tempo, ou melhor, o regresso dos aguaceiros e do tempo de trovada vai acontecer, sabe onde? Vai começar pelo norte. Portanto, prepare-se, porque vamos ter aí um fim de semana molhado mais a norte. Naturalmente, com os olhos postos no grande jornal das 7, que vai acontecer, não tarda nada, aqui na Correio da Manhã Rádio, ou melhor mesmo, é não se afastar do seu rádio, ok? Daqui a pouco temos o grande jornal, mas antes recordo que, pela tarde...
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3: 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Counting Crows e Vanessa Carlton com este Big Yellow Taxi. 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Bom dia, boa quinta.

0: Muito bom dia, estamos a 7 minutos das 7 da manhã. Vamos lá então ficar bem informados. Embora venha o grande jornal das 7. A edição é de Mónica Peixoto. Bom dia, Mónica. Bom dia.
1: Olá, bom dia. A Polícia Judiciária está a investigar o caso do homem encontrado morto em casa com marcas de agressões em Setúbal. A vítima estava na banheira com as mãos presas. A repórter Tânia Laranjo tem mais detalhes.
2: A vítima é um funcionário da Câmara de Setúbal, aliás, estava com a farda da autarquia quando foi encontrado morto. Tudo indica que seja um negócio relacionado com o tráfico de drogas. São 3 indivíduos brasileiros que chegam com a vítima à casa, terão-se desentendido. Havia uma jovem que estava na casa, que seria amiga de um dos inquilinos, portanto, a vítima mortal é o proprietário da casa, teriam pelo menos um dos quartos alugados, que também é amarrada, que se apercebe da discussão e apercebe-se, inclusive, é que estes 3 indivíduos depois levam uns sacos do quarto da vítima mortal, que a jovem admitiu mesmo tratar-se de droga. A verdade é que ela também foi amarrada, é ela que dá o alerta primeiro para o tal amigo, que seria o inquilino. Estava completamente em choque, é o inquilino que chega à casa e que descobre então o dono da casa morto.
1: E a Judiciária de Setúbal está a investigar então esse homicídio. A mãe e o padrasto dos meninos encontrados em Alcácer do Sal terão fugido de França com as crianças. Segundo o Correio da Manhã, terão entrado em Portugal no passado dia 11 de maio. 3 dias depois, o pai dos 2 meninos participou do desaparecimento das crianças às autoridades francesas. Barthélemy e Zachary, de 5 e 3 anos, terão sido abandonados anteontem com pequenas mochilas com roupa, comida e água, foram encontrados a chorar na estrada que liga a comporta a Alcácer do Sal. O homem que encontrou os meninos abandonados chamou a GNR, que acionou a Comissão de Proteção de Crianças e Jovens. José Lameiras.
3: Estas crianças que essa pessoa percebeu logo que se tratava de alguém, ou neste caso duas crianças que teriam sido ali deixadas. E aquilo que mais chocou a pessoa que trouxe e resgatou essas crianças é que terão dito mesmo que estariam a jogar um jogo de olhos vendados, a mando do padrasto e da mãe, para procurar um brinquedo. O que é certo é que quando destaparam a vista, a mãe e o padrasto já se teriam saído, portanto já não estariam no local. A GNR foi chamada naturalmente para tomar conta desta ocorrência, terá mostrado imagens da

0: da mãe ao filho, neste caso mais velho, criança de 5 anos, será confirmado aí a identidade.
1: José Lameiras e os detalhes desse caso, dois irmãos franceses de 5 e de 3 anos, encontrados abandonados numa zona erma em Alcácer do Sal, estão agora a cargo da Comissão de Proteção de Crianças e Jovens e as autoridades tentam localizar a mãe e o padrasto dos meninos que terão fugido de França com as duas crianças e depois abandonaram-nas anteontem numa estrada em Alcácer do Sal. Estrelas enganadas em mais de 1 milhão de euros é hoje a manchete do Correio da Manhã, em causa à insolvência da agência Glam em agosto passado. É um dos temas em destaque na primeira página do Correio da Manhã. Armando Esteves Pereira.
2: Um processo de dívidas parado na justiça. A falência da agência deixa famosos, lesados. Diana Chaves, Ana Guiomar, Rui Unas e Sofia Ribeiro, entre os que reclamam em tribunal e exigem o dinheiro. Destaque também para a história da mãe que foge de França com os filhos e abandona-os em Portugal. Aconteceu em Alcácer do Sal, 4 meses depois da tempestade, 26 estradas ainda cortadas. No futebol, no Benfica discute-se a sucessão de Mourinho e Paulo Fonseca na lista de Rui Costa. O Sporting tem mais um reforço. Leão ganha Dombiá, o rival. E o homicida escapou do Brasil, crime ignorado na atribuição de nacionalidade portuguesa.
1: São temas em destaque na edição de hoje do Correio da Manhã. E a propósito deste caso, do condenado por homicídio no Brasil, detido na Covilhã, mas libertado porque tem nacionalidade portuguesa, a CMTV falou com Marcos Barbosa. A repórter Tânia Laranjo, o antigo piloto, explicou que foi fácil pedir a nacionalidade porque a mãe dele é portuguesa, isto apesar desse pedido ter sido feito alegadamente depois dele já ter sido condenado por homicídio no Brasil.
3: Teve a nacionalidade em 2020. Já estava a viver em Portugal na altura, não?
4: Em 2022, eu vim. Em 2020...
3: Só veio em 22?
4: 22, 23.
3: E como é que consegue a nacionalidade antes de ter vindo para cá?
4: A minha família toda é de origem portuguesa. Avós, avós, tias...
1: Apesar de condenado por homicídio no Brasil, Marcos Barbosa terá conseguido a nacionalidade portuguesa sem dificuldades. Foi detido segunda-feira na Covilhã, no âmbito de um pedido de extradição apresentado pela Justiça Brasileira, mas o tribunal acabou por libertá-lo porque Marcos Barbosa também tem nacionalidade portuguesa e poderá não ser extraditado. A judiciária da Guarda deteve um jovem universitário suspeito de violar uma colega depois de uma festa na Covilhã. O jovem vai aguardar o processo em liberdade. Está, no entanto, proibido de frequentar festas académicas. Alexandre Salgueiro.
5: O crime terá ocorrido no dia 26 de março, depois de os dois universitários, que se conheciam do meio académico, terem participado na festa das Tasquinhas e terem consumido bebidas alcoólicas. Após o convívio, o jovem, de 23 anos, ter-se-á oferecido para acompanhar a casa a colega de 22. Segundo fonte da Polícia Judiciária, chegados à residência estudantil onde a rapariga mora, o suspeito, aproveitando-se do estado da vítima, introduziu-se no interior do seu quarto através de força física, consumando, da mesma forma, o ato de violação. 2 dias depois da agressão sexual, a jovem acabou por apresentar queixa na PSP da Covilhã, que, dada a natureza do crime, alertou a PJ da Guarda. Após 2 meses de investigação, o agressor foi detido na última segunda-feira e presente a juiz no Tribunal da Covilhã para conhecer as medidas de coação.
1: Acabou por sair em liberdade, vai aguardar o processo em liberdade, ficou, no entanto, proibido de participar em festas académicas. O INEM abriu um processo disciplinar ao técnico do CODU, responsável pela triagem do homem que acabou por morrer depois de 50 minutos à espera de socorro em Santarém. A vítima, de 48 anos, terá sofrido uma crise de epilepsia, mas por causa de uma sucessão de erros na morada e também na classificação da urgência, o socorro terá chegado tarde demais. Paula Gonçalves.
6: Para agravar a situação, os bombeiros não tinham desfibrilhador e a viatura médica de emergência e reanimação de Santarém estava inoperacional enquanto a das Caldas da Rainha estava ocupada. Quando os meios de socorro chegaram, 50 minutos depois,

0: já nada havia a fazer. Perante esta situação, o Conselho Diretivo do INEM determinou a instauração de um processo disciplinar ao técnico de emergência pré-hospitalar do CODU envolvido na ocorrência. Segundo fonte oficial, foi ainda aberto um processo de averiguações para apurar de forma rigorosa e exaustiva toda a atuação operacional desenvolvida, incluindo os procedimentos adotados, os circuitos de decisão e a articulação entre as diferentes entidades intervenientes.
1: O que é certo é que os atrasos na resposta de emergência terão custado a vida a um homem de 48 anos em Santarém. O INEM abriu então um processo disciplinar ao técnico do CODU que fez a triagem. O primeiro-ministro defende a suspensão parcial do acordo de associação entre a União Europeia e Israel, isto depois do vídeo em que o ministro da Segurança Nacional israelita aparece junto dos ativistas de flotilha detidos esta semana. Os ativistas estão ajoelhados no chão, com as mãos presas atrás das costas e são maltratados. O vídeo mereceu críticas do próprio primeiro-ministro israelita, que afirma que aquela atitude não representa a postura do governo de Tel Aviv, apesar de Benjamin Netanyahu defender o direito de Israel a impedir a entrada da flotilha em Gaza. Em declarações à RTP Andorra, Luís Montenegro disse que a situação mostrada pelo vídeo é absolutamente inaceitável. Portugal já tinha defendido junto da União Europeia suspensão parcial do acordo com Israel e, diz o primeiro-ministro, veremos a evolução nesse domínio depois da divulgação do vídeo. Dentre os ativistas que foram detidos quarta-feira em águas internacionais pelas forças israelitas estão dois médicos portugueses. Ontem a família dos ativistas familiares foram recebidos pelo presidente da República. António José Seguro garantiu que Portugal está a fazer os possíveis para trazê-los de volta o mais depressa possível.
2: Presidente que nos recebeu e nós estamos muito agradecidos por isso, que está a acompanhar a situação juntamente com o Ministério dos Negócios Estrangeiros e que estão a fazer os possíveis para trazer o Gonçalo e a Beatriz em segurança e cumprindo os direitos humanos fundamentais que lhes são devidos.
3: A última confirmação que temos é que eles já terão chegado, são informações que temos da organização da flotilha, não são informações oficiais, mas que neste momento seriam os procedimentos para eles darem entrada em Israel. É a última informação que temos.
4: Ainda não conseguiram falar com eles?
3: Ainda não falamos com ele, nem sabemos de alguém que o tenha feito, nem o cônsul conseguiu ainda falar com ele, nem o cônsul em Tel Aviv.
1: Os dois ativistas, dois médicos, fazem parte da flotilha para Gaza, foram detidos na passada quarta-feira pelas forças israelitas em águas internacionais. Mais de 76% dos portugueses consideram que as medidas adotadas pelo governo para enfrentar a crise no Médio Oriente, como por exemplo o desconto no ISP ou e outras medidas para baixar os preços dos combustíveis, essas medidas são insuficientes. É o que indica o barómetro da Intercampus para o Correio da Manhã e o Jornal de Negócios. 66% dos inquiridos afirmam que o país está hoje pior do que estava há um ano. O barómetro da Intercampus mostra também que a maioria dos portugueses já alterou os hábitos diários por causa da crise petrolífera. Está a usar menos o carro, cortou despesas com alimentação, tudo por causa da subida do custo de vida. Esta sondagem da Intercampus para o Correio da Manhã e o Jornal de Negócios foi realizada entre os dias 8 e 14 de maio através de 606 entrevistas telefónicas. A margem de erro é de mais ou menos 4%.
5: Mónica Peixoto com o Grande Jornal das 7, são 7:05. Vamos já saber como está o trânsito a esta hora. Ao virar da hora, podem complicar-se as coisas. Como é que estão, Luísa? Como é que está o trânsito?
6: Já estão mais complicadas, pelo menos em Lisboa e Porto. Já estão aí presentes as primeiras filas da manhã. Nada que fuja àquilo que é habitual. Mas há aqui uma situação nova e que tem a ver com um acidente na área de Lisboa, concretamente na Estrada Nacional 249-4, é que faz a ligação entre Meio Martins e Carcavelos. Há um acidente em São Domingos de Rana. O trânsito por enquanto ainda não está muito congestionado, mas é uma situação a ter em conta. Em termos de filas, já a destacar o IC19, já se começa a parar a partir da área de serviço do Cacém até Queluz. Por enquanto, o acesso a Pinamanica ainda se faz sem demora. Também já temos mais trânsito na A2 para a ponte 25 de Abril. Nesta altura, a fila

0: antecede ligeiramente o segundo viaduto do Feijó e prolonga-se até à Praça das Portagens. Também já há formação de fila no final do IC20, a partir da área de serviço, e há aumento de intensidade na A5, à passagem pela zona de Oeiras e também pelo Estádio Nacional. Mas mesmo assim, aqui não há registro de demora. O acesso às Amoreiras também não apresenta ainda grandes problemas e a Marginal continua a ser uma boa alternativa. Os restantes acessos a Lisboa, para já, ainda sem qualquer tipo de dificuldade. Antes de chegarmos à cidade do Porto, passo pela região centro a destacar um despiste de um camião na A23. Esta situação de acidente ocorreu ao quilómetro 5, no sentido A1 Torres Novas. O camião está a obstruir a via esquerda e, portanto, é uma situação que requer bastante prudência. No Porto, também aqui já temos os primeiros congestionamentos da manhã, nomeadamente na via de cintura interna, sentido a Rábida Freixo. Já se começa a parar junto à saída para a Boa Vista. Há intensidade de trânsito na A44 entre a Madalena e o Nó de Coimbrões, e também já se começa a fazer sentir algum abrandamento no final da A3, ou seja, na ligação à VCI. Em traços gerais, são estes os pontos a reter na área do Porto. Todos os outros acessos à cidade ainda não apresentam demora.
1: Caso aconteça qualquer coisa, naturalmente, um qualquer alerta a qualquer momento. Tudo pode mudar a qualquer instante. E por isso está sempre ligado, sempre atento, o nosso Luís Silva. Entretanto, daqui a pouco chega o Eduardo Madeira.
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1: Bom dia, ligado à Correio da Manhã Rádio, boa quinta-feira, boa partida para mais um dia de trabalho. Por cá já chegamos, já começamos. Desde as 6h30 até bem perto das 11 da manhã, Mónica Peixoto, Luís Silva, Filipe Galamba e o próprio Júlio Heitor, Just to be with you, Mr. B.

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Por falar em Mr. Big, falta-nos aqui o quê? O grande Eduardo Madeira no seu Fala Barato. Eduardo, anda amigo, é a tua vez.

0: E a pergunta de hoje é: o que acha da convocatória de Roberto Martínez para o Mundial de 2026?
1: Já, capitão, sou do Porto. Então, mas o Mora joga o quê, pá? Rugby? Então este morcão deste espanhol percebe alguma coisa do caralho português, pá? Hã? Isso outra asneira? Quer dizer que o Forraguetes do Martínez é um morcão, é asneira? Estou f***o com vocês, pá. Outra asneira? É pá, ponham um pé em cima do morcão e ponham outro em cima do Forraguetes, pá. Agora com o filho do Martínez, é isso e muito mais. Não podes mentir. Esta equipa da seleção ia ser uma hora e mais 10. Escreva o que eu vos digo. Ou melhor, uma hora e mais 9, por causa do Diogo Costa. Ou melhor, uma hora e mais 9,5. Ou seja, uma hora, o Diogo Costa e o Francisco Conceição. Pronto, era o que ia ser.
2: A Vila e Sousa, para mim a seleção devia ser Rafa, Leandro Barreiro, António Silva, Tomás Araújo, Zé Neto, Manu Silva, João Rego, Bruma, Henrique Araújo, António Silva e pronto, António Silva à baliza, porque ele com os pés não evita golos, por isso talvez com os pés e com as mãos consiga. Esta era a seleção que os verdadeiros adeptos do futebol queriam ver no Mundial. Rui Costa abre a pestana. E agora não digo mais nada. Desculpa ser assim curto e grosso, mas eu tenho a minha cabeça no chega carneirado.
0: Adélia Matos falta com Porto. Também Silvério ficou muito abalado com esta convocatória. Ele diz que quando era gaiato a seleção de Portugal era só Benfica e pouco mais. E agora há muito pouco vermelho na seleção. Que juntarmos essa decepção à vinda do calor, talvez explique os 23 graus de cerveja que ele bebeu nas últimas horas. O homem parece que tem o deserto na garganta. Onde é que ele mete tanta cerveja? Uma pessoa que pesa 40 quilos e só 2 dos quilos são as lentes dos óculos. Eu e a minha cadela Shakira estamos muito preocupadas com o Silvério. A única coisa que eu podia animar era o Ruben Amorim ir treinar o Benfica. Mas também, pois fico com medo que ele ainda, pronto, carregue ainda mais na cerveja para comemorar. E estou neste dilema. Ai, eu já passei tanto na vida.
3: Rui Fernandes, eu dou a bufeira, pá. O pote é craque, pá. E ele não leva o pote. O Kenda é craque, ele não leva o Kenda. O Paulinho marca gols por todo o México, ele não leva o Paulinho, pá. Este espanhol é anti-esporte, pá. Só por causa disso, eu já sirvo mal os espanhóis aqui no meu restaurante, pá. No outro dia, um pediu tabasco e eu disse-lhe: não há cá tabasco no meu restaurante, é proibido fumar, pá. Ele ficou com umas trombas, parecia um touro bravo, mas eu também lhe fiz peito, pá. Eu, se for para enfrentar um touro espanhol, ia vir forcado. Roberto Martínez, inspira-te e leva este companheiros, todo contigo, pá. Para estrangeiros, cheira a gama os bifes e principalmente as marafadas das bifas que não me largam, não me dão descanso.
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5: Está feita a convocatória do Eduardo Madeira, que nos convoca todos os dias aqui às manhãs da Correio da Manhã Rádio para nos arrancar uma bela gargalhada. Coisa que o Luís Silva não faz, mas que nos informa, não é?
6: Não, não é motivo para sorrir. Aliás,
5: traz não nos faz sorrir.
6: Não são boas notícias e é para a cidade do Porto. Trata-se de um acidente na Avenida AEP, ocorreu junto ao Norte Shopping, no sentido Viana do Castelo Porto. O trânsito já está congestionado.
5: Luís, desculpa, estava aqui a olhar para a Dona Mónica, aqui a dona do quiosque, e está com os óculos na ponta do nariz a pensar: eles estão a falar de quê? Que eles invadiram o quiosque aqui para falar de trânsito? Vamos lá falar das capas dos jornais.
7: Vamos
5: bom dia,
7: falar.
5: Dona Mónica, peço desculpa, entramos
7: bom
5: aqui
7: dia.
5: E não lhe dissemos bom dia.
7: Nada, isto, enfim.
5: Há muito tempo não fazemos este dia de trigo.
7: É verdade.
5: Realmente. Mónica, por favor.
7: Vamos lá. E começamos pelo Correio da Manhã, e é um exclusivo do jornal. Estrelas enganadas em mais de 1 milhão de euros. Processo de dívidas parado na Justiça. É o processo que diz respeito à insolvência da agência Glam, uma agência de vários atores e personalidades conhecidos, como por exemplo Diana Chaves, Ana Guiomar ou Rui Unas, que estão com valores, alguns deles muito elevados, em dívida. Este processo está parado na Justiça, não se sabe quando será então

0: resolvido. Também destaque no Correio da Manhã esta quinta-feira para o caso dos dois meninos franceses abandonados em Alcácer do Sal. Mãe foge de França com filhos e abandona-os em Portugal. Destaque ainda para a sucessão de Mourinho. Paulo Fonseca na lista do Benfica. Também no desporto, Leão ganha Dumbiá ao rival e no Futebol Clube do Porto maioria aclama vitória dos Dragões. Ainda no Correio da Manhã, que tem testados 4 meses depois, há 26 estradas ainda cortadas. No Jornal Público, o valor médio anual das bolsas de estudo aumenta 53% e atinge os 2.660 euros. Estas medidas vão ser aprovadas hoje em Conselho de Ministros, escreve o Jornal Público. A foto na capa do Público mostra os presidentes da Rússia e da China ontem em Pequim, Putin e Xi juntos contra regresso à lei da selva. No Jornal de Notícias, a manchete é: atestados na hora para renovar a carta de condução custam 25 euros. Aumentam sites de teleconsultas para comprar a aptidão. A Ordem dos Médicos defende avaliações presenciais. Destaque também no Jornal de Notícias para Mundial: Jorge Mendes é o patrão dos jogadores da seleção e ainda flotilha ativistas amarrados e humilhados por Israel. Luís Montenegro quer suspensão parcial do acordo comercial. Destaque também no JN para o Hospital de São João, tem tecnologia 3D para operar a coluna. No Diário de Notícias, na manchete, comboios de alta velocidade começam a chegar em 2031. O governo lançou um concurso público para a compra e manutenção de 12 comboios de alta velocidade. Destaque na primeira página do DN para a entrevista ao antigo ministro dos Negócios Estrangeiros de Israel, Shlomo Ben-Ami. Ele afirma: dediquei a minha vida à solução de dois estados, mas essa solução já não existe. Nos desportivos, aliás, antes disso, vamos ao negócios. Travão vai reduzir até 15% o crédito para a compra de casa. É o tal descida do teto máximo da taxa de esforço para os créditos à habitação. Prevê o negócios que essa descida vai levar a que 1 em cada 10 financiamentos seja rejeitado pela banca. Destaque também no negócios para sustentabilidade 2030. Entrevista com Mariana Mazzucato. Lucros excessivos devem ser usados para baixar preços. Também destaque no negócios para sondagem. Quase metade dos portugueses cortaram gastos na alimentação. É o barómetro da Intercampus para o Negócios e Correio da Manhã. Nos desportivos, a bola tem a foto de um dos desejados para o Benfica, Marco Silva, mas o destaque vai para Amorim, não Marco encaminhado. Benfica procura treinador para 2026-2027, face a essa quase garantida saída de Mourinho para o Real Madrid. No jornal O Jogo, a foto em destaque é do treinador do Futebol Clube do Porto. Farioli explica a abordagem ao mercado para captar talento. Criativos e atrativos parece ser então o lema de Farioli. No Record, a manchete é: Mercadão, Dumbiá fechado por 20 milhões de euros mais 3 por objetivos. Também Pedro Lima fez exames ontem e vai assinar pelo Sporting até 2031. Zalazar é o primeiro reforço. Anderson será o próximo e segundo o Record, o investimento do Sporting com novas contratações já vai em 54 milhões de euros e deve aumentar. Também destaque no Record para Mourinho gera estranheza. Continua sem comunicar decisão. Tem ido todos os dias ao Seixal, à Academia do Benfica, e não se despediu ainda dos jogadores. Na revista Visão, hoje nas bancas, destaque para a ameaça Palantir, a empresa de inteligência artificial mais assustadora, e a ascensão do tecnofascismo. É o tema em destaque na edição desta semana da Visão, que também fala da morte de João Abel Manta, homenagem ao grande artista do 25 de Abril, um artigo assinado por um nome grande do jornalismo nacional, José Carlos de Vasconcelos.
1: Sim, senhora, damos assim a volta ao quiosque da Mónica para conhecermos as capas dos jornais e das revistas desta manhã, de quinta-feira, 21 de maio, onde, no Bom Dia da Correio da Manhã Rádio, ligado aqui na frequência de 90.4 para Lisboa. Bom dia, Lisboa. Menina e moça. Invicta. Grande Porto em 94.8, para que nada lhe falte. Tinha-lhe prometido no princípio da semana.

0: quando numa qualquer palermice alguém apareceu aqui de calções no estúdio, por acaso fui eu, o tempo quentinho só chegou desde ontem e tinha...
1: Já estás de calções outra vez?
0: Não, não, nada disso, amigo, nada disso. É só ver a figurinha, não,
1: estás a falhar,
0: pronto,
1: então.
0: Também não anda lá muito longe. Mas pronto, cá estamos nós para o acordar. Tinha prometido as dunas do GNR, não é? E digo-lhe já que isso vai ser possível. Pelo menos aqui mais pela região centro e sul, para o fim de semana, até porque no sábado, atenção que a norte, para ver-se já descida da temperatura e tempo de trovoada, ou seja, vêm mais pingos para o Porto a partir de sábado. No entanto, amanhã sexta-feira e hoje quinta, o tempo está bem simpático. Atenção que as temperaturas amanhã no Alentejo podem chegar aos 38 graus. É verdade, acreditem,

0: 7h25, depois de um passeio com o GNR. Ainda está frio, não é? Esta hora não. Esta hora, lá mais para a tarde, já apetece pôr o pezinho na areia. 7h25, dizia eu, vamos às compras num instante e depois temos aí a síntese informativa. Naturalmente, recebemos também o Camilo Lourenço para um cuidado com a carteira. Não tarda nada.
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0: Tudo pronto para a síntese informativa com o Filipe.

0: E Pagalamba, entretanto, Luís, temos aí um qualquer alerta de trânsito.
1: Exatamente, é mais um, desta vez é para Lisboa, é um acidente na A33, sentido Casas Velhas-Montijo, é um acidente na zona da Moita, ao quilómetro 28, e o trânsito já está a ficar congestionado.
0: Obrigado, Luís. Contigo, Filipe Galamba.
2: Um sismo de magnitude 4,4 atingiu esta manhã a região de Nápoles, na Itália. Eram 4h57 em Lisboa. Segundo o Instituto Nacional de Geofísica e Vulcanologia de Itália, o epicentro foi no Golfo de Pozzuoli, a 3 km de profundidade, seguido de uma réplica mais fraca minutos depois. A zona é considerada de risco devido à atividade vulcânica. Nas redes sociais há relatos de um terremoto considerado muito longo, tendo sido sentido em muitos bairros da região. Um funcionário da Câmara de Setúbal foi encontrado sem vida, em casa, com sinais de agressões. O alerta foi dado por uma mulher que também terá sido amarrada, mas conseguiu libertar-se. Há três homens em fuga. A jornalista Tânia Laranjo tem os detalhes.
3: Tudo indica que seja um negócio relacionado com o tráfico de droga. São três indivíduos brasileiros que chegam com a vítima à casa. Havia uma jovem que estava na casa, que seria amiga de um dos inquilinos. A vítima mortal é o proprietário da casa, teriam pelo menos um dos quartos alugados, que também é amarrada, que se apercebe da discussão, é ela que dá o alerta, é o inquilino que chega à casa e que descobre então o dono da casa morto.
2: A Polícia Judiciária está a investigar o caso. As duas crianças francesas encontradas entre Alcácer do Sal e a Comporta terão relatado que foram vendadas pela mãe e pelo padrasto sob o pretexto de irem ver um brinquedo na floresta. Depois de tirarem a venda, já não terão encontrado os adultos. Segundo testemunhos, as crianças foram encontradas a chorar por um popular que as acolheu até à chegada da GNR.
4: Eles estavam sentados ali à beira da estrada e assim viram o carro vir e foram direito ao carro. Como foram direito ao carro, ele parou o carro, mas ficou, pá, isto acontece tanta coisa, sei lá se me estão aqui com alguma cilada para me apanhar. Olhou, não viu ninguém, veio um bocadinho para a frente, eles começaram a chorar e voltaram para trás a chorar. Ele foi, fez marcha atrás e foi buscá-lo. Depois chegou aqui e telefonou para a GNR.
2: Há ainda relatos de que a mãe e o padrasto terão sido vistos com os menores na zona.
5: Era um senhor de barbas de óculos. E era uma senhora alta, estava dentro do carro, porque era alta, porque tinha a cabeça mesmo no teto. E estava a beber água.
2: As autoridades terão identificado quem abandonou as crianças em Alcácer do Sal. O menino mais velho terá confirmado a identidade da mãe após ver uma fotografia. A GNR investiga todos os contornos do caso e garante apoio aos menores. As razões para o abandono ainda não estão explicadas. Uma dívida milionária às estrelas de televisão continua sem resolução na Justiça. Declarada insolvente no ano passado, a agência Glam deixou dívidas superiores a 1 milhão de euros. Entre os lesados estão Ana Guiomar, com mais de 300 mil euros a receber, Diana Chaves e Rui Unas. Quase um ano depois, o processo permanece sem avanços devido a questões de informação e prazos na gestão da insolvência. A notícia faz hoje a manchete do Correio da Manhã. Reformados protestam hoje em vários pontos do país e exigem um aumento intercalar das pensões a partir de julho. A Confederação Nacional rejeita os bónus do governo, considera que não resolvem o aumento do custo de vida. Os pensionistas apontam dificuldades no acesso à saúde e nos encargos diários. Em Lisboa está prevista uma concentração junto ao Parlamento. Luís Montenegro defende a suspensão parcial do acordo entre a União Europeia e Israel após a divulgação de um vídeo com tratamento considerado humilhante a ativistas de uma flotilha. Portugal já manifestou a disponibilidade para essa suspensão e acompanha a situação de dois médicos portugueses detidos. Benjamin Netanyahu criticou o episódio, mas defendeu a atuação de Israel na interseção de flotilhas. Para o geopolítico Afonso Moura, a diplomacia europeia representa a indignação dos impotentes.
6: Porquê que me parece que é a indignação dos impotentes? Porque naquilo que é deveras importante, ou seja, a ocupação pelo Estado de Israel de partes do território libanês e de partes do território sírio, e poderíamos acrescentar também partes do território palestiniano, como aí as diplomacias europeias não conseguem fazer nada e estão bem caladinhas, vão agarrar nisto para criar uma tempestade num copo d'água.
2: Vários ativistas fizeram uma vigília no Largo das Necessidades em Lisboa pela libertação dos dois médicos portugueses detidos por forças israelitas. A iniciativa serviu para apoiar os familiares dos envolvidos. Houve críticas ao governo, acusado de falta de firmeza na resposta ao caso. A Unicef mobilizou cerca de 50 toneladas de material para prevenção de doenças para

0: ajudar a controlar o surto de ébola no Congo. A organização sublinha que as crianças são uma das principais preocupações, Beatriz Torrete.
1: O surto de ébola tem feito soar os alarmes das organizações internacionais. No terreno, entidades como a Unicef procuram apoiar e ajudar no controle da epidemia. Sem vacinas ou tratamento específico, prevenir é a melhor hipótese. O conselheiro sénior para a saúde da Unicef em África realça que parar a transmissão do vírus tem de ser a prioridade. E para isso, a detecção precoce da doença é fundamental, mas também prestar a devida informação às comunidades. A Unicef já mobilizou cerca de 50 toneladas de material para a prevenção e controle de infecções como desinfetantes e equipamento de proteção individual para Bunia, na República Democrática do Congo. No terreno, há também equipas multidisciplinares para prestar assistência técnica em áreas prioritárias.
0: As crianças estão entre os grupos mais vulneráveis. No desporto, o Aston Villa conquistou a Liga Europa. Os ingleses venceram o Friburgo por 3-0 em Istambul. A conquista da Liga Europa pelo Aston Villa deixa o Sporting mais perto de garantir a entrada direta na Liga dos Campeões. Para isso, os ingleses precisam de terminar a Premier League em quarto lugar. O Aston Villa ocupa essa posição a uma jornada do fim e defronta o Manchester City para assegurar o lugar. Basta um ponto, mas em caso de derrota depende de um deslize do Liverpool frente ao Brentford. Por cá, o Casapia e o Torriense empataram a zeros na primeira mão do play-off da Primeira Liga. A segunda mão está marcada para dia 28.
2: Muito bem, Filipe Galamba com a ciência informativa. Daqui a pouco temos encontro com o Camilo Lourenço.
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2: Eu vou à bola com o Camilo Lourenço, confesso que sim. Confesso que já há muitos anos que vou à bola com o Camilo Lourenço. Não é bola, mesmo bola, entende-se. É simpatizar contigo, meu amigo. Bom dia.
4: Bom dia.
2: Vais à bola comigo,
4: muito obrigado pela parte.
2: Vais à bola comigo.
4: Opa, eu já te disse várias vezes, e tu sabes que em privado já te disse isso. Eu ouvia durante muitos anos na RFM.
2: Epá, onde é que isso já vai, meu amigo? Vamos lá para um cuidado com a carteira, mas muito obrigado. Muito obrigado.
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2: Camilo, temos de voltar. Já chegaste? Já chegaste? Apareceu o burro falante. Apareceu o burro falante do Shrek. Já voltaste a Portugal, ainda bem. Até porque hoje tens um encontro com a Luciana Abreu e com o Ruben, não é? Para um cuidado com a carteira no Olá Bom Dia.
4: Na versão televisiva.
2: Exatamente. Olha, temos de falar da redução da taxa de esforço e as novas determinações do Banco de Portugal. Eu, por acaso, estava a pensar nisto. Assim, quer dizer, por um lado potencia-se que os jovens comprem casa, por outro lado vai-se complicar a vida. Parece que cada um está a puxar para um lado, não é? Explica-me lá, Camilo, não estou a perceber.
4: Quando tu apanhas uma vacina, nomeadamente estas aqui da Covid e o Diabo 4, passas bem uns dois dias mal, não é?
2: Sim, exatamente.
4: Pois, na economia é a mesma coisa. Há uma expressão inglesa que eu adoro, que já disse aqui uma vez, que é "A stitch in time saves mind". Uhum. Isto é prevenção. Ou seja, muitas vezes é a história do jarro de sangria na festa dos miúdos, que já contei aqui também. Quando a malta começa a ficar mais alegre, a gente tira o jarro de sangria e aquilo chateia os miúdos, não é? Uhum. Mas tem que ser. Tem que prevenir uma coisa pior. Ora, aqui na questão do crédito de habitação é a mesma coisa. É óbvio que a medida não é simpática, mas os bancos centrais não existem para ser simpáticos, não é? Existem para prevenir e evitar males maiores. O crédito de habitação está a crescer a 10%. E o Banco de Portugal olha para isto e percebeu, com aquela história da garantia pública que o governo passou a dar ao crédito aos jovens, uhum, como um problema, porque os bancos começam a celebrar acordos de concessão de crédito que têm mais risco. E, portanto, qual é o raciocínio do Banco de Portugal aqui? Bem, mais tarde ou mais cedo, se isto se mantiver, vamos ter problemas. E Júlio, não é preciso ter problemas com o crédito jovem. Basta pensarmos apenas nisto. A taxa de esforço, que é a percentagem do nosso rendimento, que afeta aquilo que são as nossas dívidas, uhum, pode ser de habitação, mas habitação e outras, está neste momento em 50%. Ou seja, tu podes ir até 50%.

0: do teu rendimento. Eu acho isto arriscadíssimo.
1: É muito, não é?
0: O conselho que eu dou às pessoas sempre é nunca deixarem que a taxa de esforço passe 33% do seu rendimento. Por uma questão
1: Um
0: de segurança.
1: terço, um terço.
0: Sim, exatamente. Vamos lá fazer uma conta simples. Imagina tu, neste momento, tu tens uma taxa de 50% e ganhas, imagina, 10 mil euros e a tua prestação mensal, o que tu gastas com créditos, é de cerca de 1 mil euros. Ora, imagina o que é se o Banco Central Europeu sobe a taxa de juro num ponto percentual, onde é que tu ficas? E este é o problema. Há muitas famílias que elas estão naquilo que é a fronteira entre o cumprir e não cumprir.
1: Uma qualquer
0: E nós,
1: variação leva logo a taxa de
0: pois,
1: esforço por números muito
0: exatamente.
1: elevados, já percebi.
0: É que de um momento para o outro tu pões o pé, é como aquelas levadas na madeira, não é? Que era tão estreito,
1: Pois.
0: que tu às tantas já pões o pé num sítio em falso e vais por ali abaixo. E depois sabes o que acontece nessa altura? E por isso é que eu digo que prevenir é importante. Tu começas a ouvir aqueles grupos, as DECO desta vida, ai, as famílias estão à rasca, desculpem a expressão, e precisam de ajudas e de adequado. O problema é que as ajudas são os impostos dos outros, não é? Ou seja, depois pagam o justo pelo pecador. Aquelas famílias que tiveram cuidado, não se endividaram, endividaram de forma moderada e que podem continuar a honrar os seus compromissos, depois começam a pagar por aqueles que de forma imprudente se metem nestas marmeladas e a coisa corre mal.
1: Já
0: E
1: percebi.
0: portanto acho muito bem que o Banco de Portugal faça isto e vou dizer mais. O Banco de Portugal vai baixar para 45%, eu acho que é muito moderado. Devia baixar pelo menos para 40%.
1: Ok.
0: E
1: Muito bem.
0: pronto.
1: É por isso que todas as manhãs passas por cá e dizes.
0: Cuidado com a carteira.
1: E amanhã vais dizer outra coisa que.
0: Amanhã vou dizer é
1: Não, mas ainda é
0: sexta-feira!
1: quinta, meu amigo. Até amanhã, até amanhã, até amanhã.
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1: Mas espera lá, se hoje é quinta, amanhã sexta, quer dizer que no sábado.
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1: 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Que horas são isto? 20 para as 8. A seguir já olhamos para o trânsito. Robbie.

0: Something Stupid. Robbie Williams aqui a cantar ao lado de Nicole Kidman. Bastante isto. Ouve-se bem, não é? Um belo acordar, uma bela partida para um dia de trabalho. Dizem os zunzuns que até são vizinhos no Alentejo. Assim com uma bela vista para o mar. Ah, bom gosto. Estamos a 18 minutos das 8 da manhã. Damos uma volta ao trânsito com o Luís Silva. Luís, meu amigo, o que é que se passa?
1: E vamos a isso, começando pela cidade do Porto. Trago boas notícias para a Avenida AEP. Já está resolvido o acidente que ocorreu junto ao Norte Shopping, mas junto a este local também está avançaram trabalhos e, portanto, as obras estão também a prejudicar a fluidez do trânsito numa fila que já antecede Lessa da Palmeira. Em relação às entradas a sul do Porto, o que está pior é mesmo através da A1. Já se começa a parar a partir de Santo Ovídio, até pelo menos à zona do Canidelo, uma situação que acaba por afetar a A44 desde a Madalena. Uma referência final para o Porto e que tem a ver com a VCI, pior sentido nesta altura, é o Freixo a Rábida, com a fila a começar em Oliveira do Douro e a prolongar-se até à saída para as Antas. Quanto a Lisboa, também trago boas notícias, neste caso concreto para a A33, já está resolvido o acidente na zona da Moita, no sentido Casas Velhas Montijo, há apenas fila no acesso à Ponte Vasco da Gama. Se optar pela A2 para a Ponte 25 de Abril, já se para a partir da Baixa de Corroios e atenção à Nacional 10, há acidente na zona do Fogueteiro. Destaque ainda para as ligações de Cascais a Lisboa, as filas na A5 e na Marginal estão a começar sensivelmente a partir da zona de Oeiras. Uma referência final para a A23, ainda está a ser resolvido o despiste de um camião ao quilómetro 5, no sentido A1 Torres Novas. A via da esquerda está obstruída, mas não há congestionamento.
0: Não lhe escapa nada, é o nosso Luís Silva. Estamos a 8:15. Olhamos o trânsito, depois do Grande Jornal das 8, aqui na Correio da Manhã Rádio. A seguir, músicas da nossa vida.
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8: Olá, eu sou o Rodrigo Guimarães e sou jornalista do Canal Now e é com enorme gosto que estou agora aqui e convosco na rádio do nosso Correio da Manhã e com este enorme desafio que é escolher as duas músicas da minha vida, o My Way do Frank Sinatra. Isto é uma música que eu adoro e que de alguma forma me traz alguma nostalgia e curiosamente uma nostalgia que ainda não vivi. Faz-me lembrar do meu avô, primeiro porque ele ama Frank Sinatra e depois porque é para mim um exemplo, um homem de 97 anos que está ótimo, que viveu uma vida é muito intensa e à sua maneira. E eu também gosto de fazer as coisas à minha maneira, deixar a minha marca. Espero por isso um dia estar com 97 anos, sentado numa poltrona a ouvir esta canção, olhar para trás e a pensar que fiz tudo e à minha maneira. 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

E assim foi esta minha primeira canção, o My Way, do Frank Sinatra. E de facto há muitas canções que podia ter eleito para a segunda. É o The Winner Takes It All, neste caso a versão da Meryl Streep do filme Mamma Mia. É uma música que me leva a muitas memórias, amores, desamores, reflexões pessoais e profissionais. É uma canção muito profunda que vamos ouvir agora. 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

0: Assim foi esta canção, neste caso de Meryl Streep, do filme Mamma Mia, a segunda canção que escolhi para este podcast da Correio da Manhã Rádio. Espero que continuem a ouvir a CMR e naturalmente também a assistir ao Canal Now todos os dias. Eu sou o Rodrigo Guimarães e vamos por aí. Obrigado.
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2: Muito bom dia, está com a Correio da Manhã Rádio. Estamos a 7 minutos das 8. Temperaturas atuais: Porto e Lisboa com 17 graus, Faro com 21. Melhor primeiro, este é o Grande Jornal das 8. A edição é de Mónica Peixoto. Mónica.
3: Olá, bom dia. Vários concelhos do Algarve vão estar hoje em risco máximo ou muito elevado de incêndio rural. Loulé, Tavira e São Brás de Alportel estão em risco máximo de incêndio, indica o site do Instituto Português do Mar e da Atmosfera. Há também concelhos no Nordeste Transmontano, na região centro e no Alentejo, em alerta muito elevado de incêndio rural por causa da subida das temperaturas. O Instituto Português do Mar e da Atmosfera antecipa para hoje máximas que podem chegar aos 37 e 38 graus em algumas zonas do país. A Polícia Judiciária está a investigar o caso do homem encontrado morto em casa com marcas de agressões. Aconteceu em Setúbal. A repórter Tânia Laranjo tem mais detalhes.
4: A vítima é um funcionário da Câmara de Setúbal, aliás, estava com a farda da autarquia quando foi encontrado morto. Tudo indica que seja um negócio relacionado com o tráfico de drogas. São três indivíduos brasileiros que chegam com a vítima à casa, terão-se desentendido. Havia uma jovem que estava na casa, que seria amiga de um dos inquilinos, portanto, a vítima mortal é o proprietário da casa, teriam pelo menos um dos quartos alugados, que também é amarrada, que se apercebe da discussão e apercebe-se inclusive é que estes três indivíduos depois levam uns sacos do quarto da vítima mortal, que a jovem admitiu mesmo tratar-se de droga. A verdade é que ela também foi amarrada, é ela que dá o alerta primeiro para o tal amigo, que seria o inquilino. Estava completamente em choque, é o inquilino que chega à casa e que descobre então o dono da casa morto.
3: A judiciária está a investigar este homicídio em Setúbal e procura esses três homens que terão morto este funcionário da Câmara de Setúbal, alegadamente num negócio de droga que terá corrido mal. A mãe e o padrasto dos dois meninos encontrados em Alcácer do Sal fugiram de França com as crianças. Segundo o Correio da Manhã, eles terão entrado em Portugal a 11 de maio. Três dias depois, o pai dos meninos participou do desaparecimento às autoridades francesas. Barthélemy e Zachary, de 5 e 3 anos, terão sido abandonados anteontem, com pequenas mochilas com roupa, comida e água, foram encontrados a chorar na estrada que liga a comporta a Alcácer do Sal. O homem que encontrou as crianças abandonadas chamou a GNR, que acionou a Comissão de Proteção de Crianças e Jovens, José Lameiras.
5: Estas crianças que essa pessoa percebeu logo que se tratava de alguém, ou neste caso duas crianças que teriam sido ali deixadas. E aquilo que mais chocou a pessoa que trouxe e resgatou essas crianças é que terão dito mesmo que estariam a jogar um jogo de olhos vendados, a mando do padrasto e da mãe, para procurar um brinquedo. O que é certo é que quando destaparam a vista, a mãe e o padrasto já se teriam saído, portanto já não estariam no local. A GNR foi chamada naturalmente para tomar conta desta ocorrência, terá mostrado imagens da mãe ao filho, neste caso mais velho, criança de 5 anos, terá confirmado aí a identidade.

0: Os dois irmãos, de 5 e de 3 anos, ficaram a cargo da Comissão de Proteção de Crianças e Jovens e da Embaixada de França. As autoridades tentam agora localizar a mãe e o padrasto, que terão abandonado as crianças. A Comissão de Proteção de Crianças e Jovens sinalizou 54 casamentos forçados em Portugal em 2025. É a primeira vez que esta comissão inclui os casamentos forçados na lista de riscos para crianças e jovens. O ano passado, as CPCJ receberam mais de 62 mil comunicações, a maioria a partir das forças de segurança e das escolas. Na maioria dos casos, essas comunicações corresponderam a casos de violência doméstica. Foram 6.420 que levaram à adoção de medidas de proteção de crianças e jovens, indica o relatório da CPCJ. Estrelas enganadas em mais de 1 milhão de euros é hoje a manchete do Correio da Manhã. Em causa, a insolvência da agência Glam em agosto do ano passado, um processo que continua por decidir em tribunal. É um dos temas em destaque hoje no Correio da Manhã. O Armando Esteves Pereira, diretor-geral editorial adjunto, apresenta a primeira página.
1: Um processo de dívidas parado na justiça. A falência da agência deixa famosos, lesados. Diana Chaves, Ana Guiomar, Rui Unas e Sofia Ribeiro, entre os que reclamam em tribunal e exigem o dinheiro. Destaque também para a história da mãe que foge de França com os filhos e abandona-os em Portugal. Aconteceu em Alcácer do Sal. 4 meses depois da tempestade, 26 estradas ainda cortadas. No futebol, no Benfica discute-se a sucessão de Mourinho e Paulo Fonseca na lista de Rui Costa. O Sporting tem mais um reforço. Leão ganha Dumbiá, o rival. E o homicida escapou do Brasil, crime ignorado na atribuição de nacionalidade portuguesa.
0: Destaques hoje no Correio da Manhã. E a propósito deste caso do condenado por homicídio no Brasil, preso na Covilhã, mas libertado porque tem nacionalidade portuguesa, a CMTV falou ontem com Marcos Barbosa. O antigo piloto explicou à repórter Tânia Laranjo que foi fácil conseguir a nacionalidade portuguesa porque a mãe dele é portuguesa. Isto apesar do pedido de nacionalidade ter sido alegadamente feito já depois dele ser condenado por homicídio no Brasil.
2: Teve a nacionalidade em 2020.
3: Sim.
2: Já estava a viver em Portugal na altura, não?
3: Em 2022, eu vim. Em 2020...
2: Só veio em 22?
3: 22, 23.
2: E como é que consegue a nacionalidade antes de ter vindo para cá?
3: A minha família toda é de origem portuguesa. Avós, avós, tias...
0: Apesar de condenado por homicídio no Brasil, Marcos Barbosa terá conseguido a nacionalidade portuguesa sem dificuldades. Foi detido na segunda-feira na Covilhã, no âmbito de um pedido de extradição apresentado pela Justiça Brasileira, mas acabou libertado porque tem nacionalidade portuguesa, por isso não poderá ser extraditado. A Judiciária da Guarda deteve um jovem suspeito de violar uma colega depois de uma festa universitária na Covilhã. O jovem vai aguardar o processo em liberdade, mas ficou proibido de frequentar festas académicas. Alexandre Salgueiro.
4: O crime terá ocorrido no dia 26 de março, depois de os dois universitários, que se conheciam do meio académico, terem participado na festa das Tasquinhas e terem consumido bebidas alcoólicas. Após o convívio, o jovem, de 23 anos, ter-se-á oferecido para acompanhar a casa a colega de 22. Segundo fonte da Polícia Judiciária, chegados à residência estudantil onde a rapariga mora, o suspeito, aproveitando-se do estado da vítima, introduziu-se no interior do seu quarto através de força física, consumando, da mesma forma, o ato de violação. 2 dias depois da agressão sexual, a jovem acabou por apresentar queixa na PSP da Covilhã, que, dada a natureza do crime, alertou a PJ da Guarda. Após 2 meses de investigação, o agressor foi detido na última segunda-feira e presente a juiz no Tribunal da Covilhã para conhecer as medidas de coação.
0: Medidas de coação essas que incluem a proibição de participar em festas académicas. Ainda assim, este jovem suspeito de violar uma colega na Covilhã vai aguardar julgamento em liberdade. Um sismo de 4,4 na escala de Richter abalou esta manhã a região de Nápoles, em Itália. O epicentro localizou-se no mar a apenas 3 quilómetros de profundidade. Houve várias réplicas. A atividade sísmica naquela zona tem-se intensificado.

0: intensificado desde abril, o que pode ser preocupante tendo em conta a proximidade com o vulcão Vesúvio. O primeiro-ministro defende a suspensão parcial do acordo de associação entre a União Europeia e Israel. Em causa, o vídeo divulgado ontem pelo ministro da Segurança Nacional de Israel, no qual mostra os ativistas da flotilha de para Gaza ajoelhados no chão, com as mãos presas atrás das costas e a ser maltratados. Em declarações à RTP, em Andorra, Luís Montenegro falou numa situação absolutamente inaceitável e disse aguardar a decisão da União Europeia. Dentre os ativistas detidos por Israel na passada quarta-feira, em águas internacionais, estão dois médicos portugueses. Ontem, o Presidente da República recebeu familiares dos ativistas. António José Seguro garantiu a esses familiares que Portugal está a fazer o possível para os trazer de volta o mais depressa possível.
1: O Presidente que nos recebeu, e nós estamos muito agradecidos por isso, que está a acompanhar a situação juntamente com o Ministério dos Negócios Estrangeiros, e que estão a fazer os possíveis para trazer o Gonçalo e a Beatriz em segurança e cumprindo os direitos humanos fundamentais que lhes são devidos.
2: A última confirmação que temos é que eles já terão chegado. Estas são informações que temos da organização da flotilha, não são informações oficiais, mas que neste momento seriam os procedimentos para eles darem entrada em Israel. É a última informação que temos.
3: Ainda não conseguiram falar com eles?
2: Ainda não falamos com ele, nem sabemos de alguém que o tenha feito. Nem o cônsul conseguiu ainda falar com ele, nem o cônsul em Tel Aviv.
0: As dificuldades no contacto com os ativistas da flotilha para Gaza, detidos quarta-feira pelas forças israelitas em águas internacionais. Mais de 76% dos portugueses consideram que as medidas que o governo adotou para enfrentar a crise no Médio Oriente, como o desconto no ISP e outras medidas para baixar os preços dos combustíveis, essas medidas são insuficientes. É o que mostra o barómetro da Intercampus para o Correio da Manhã e o Jornal de Negócios. 66% dos inquiridos afirmam que o país está hoje pior do que estava há um ano. O barómetro da Intercampus mostra ainda que a maioria dos portugueses já alterou os hábitos diários por causa da crise petrolífera e da subida do custo de vida. Estão a usar menos o carro e cortaram despesas com alimentação. A sondagem da Intercampus para o Correio da Manhã foi realizada entre os dias 8 e 14 de maio, através de 606 entrevistas telefónicas. A margem de erro é de mais ou menos 4%. Hoje a Comissão Europeia vai divulgar as primeiras previsões económicas desde o início do conflito no Médio Oriente e do encerramento do Estreito de Hormuz. As previsões de Bruxelas devem refletir já o impacto da guerra nos preços do petróleo e do gás, numa altura em que os Estados-membros têm pouca margem orçamental. Recordo que no final de março a Comissão Europeia estimava que se a crise energética fosse de curta duração, a economia dos 27 poderia crescer este ano entre 0,2% e 0,4%. No entanto, se a crise energética se prolongar ou se agravar, aí então a economia da União Europeia pode recuar entre 0,4% e 0,6% e a inflação poderá disparar entre 1% e 1,5% este ano e no próximo.
4: Mónica Peixoto com o grande jornal das 8 da manhã. Que horas são isto? 8 e quase 6 minutos. Vamos saber do trânsito com o nosso Luís Silva. Luís, manhã mais complicada ou nem por isso? Quinta-feira...
5: Nem por isso. Amanhã vai decorrendo normalmente com as filas habituais, nos pontos habituais, alguns acidentes, é certo, mas nada assim de complicações de grande envergadura. Nesta altura temos para já a indicação de um acidente em Lisboa, na A5, é na zona de Miraflores, no sentido Cascais-Lisboa. É um acidente que já está a ser resolvido, não está a criar, digamos que, muita confusão em termos de congestionamentos. A fila nem sequer chega à Linda Abelha. Existe sim fila no troço entre Oeiras e o Estádio Nacional e depois a partir do Alto de Monsanto para as Amoreiras. Se optar pela Marginal, as paragens também começam na zona de Santo Amaro de Oeiras, prolongam-se até Caxias e ao longo da reta do Dafundo também aqui o trânsito está a apresentar demora. Chamo a atenção para já também no que diz respeito à Estrada Nacional 117, a ligação da Amadora para o Restelo. Atenção que junto à zona de Alfragide há acidente e o trânsito está também congestionado. Na margem sul do Tejo, as filas na A2 começam na Baixa de Corroios. No caso do IC20, a fila está

0: antes da área de serviço, enfim, digamos que o par arranca habitual em direção à ponte 25 de Abril. Em relação à ponte Vasco da Gama, quer no acesso à ponte ou até mesmo na A33, não há registro de problemas. A segunda circular tem paragens nos dois sentidos até ao Campo Grande e destaque também para o IC19, neste momento com abrandamentos entre a área de serviço do Cacém e Queluz e depois à chegada à Pina Manique, a partir da zona de Alfragide. Nas entradas a norte de Lisboa não há grandes congestionamentos, nas entradas a oeste apenas a calçada de Carris e o final da Caril, exatamente, no acesso à calçada de Carris, é que registam filas nesta altura. Vamos rumo ao norte do país, passando pela Estrada Nacional 1, na zona do Carregado. Atenção porque o trânsito está demorado não só na Estrada Nacional 1, mas também na Nacional 3, que faz a ligação da Azambuja ao Carregado. Já na região centro do país, chamo a atenção para a A33, um despiste de um camião ao quilómetro 5, na A23, ao quilómetro 5, como tinha referido, portanto, no troço entre A1 e Torres Novas. No Porto, já estão resolvidos alguns acidentes, mas, entretanto, surgiram outros, como é o caso da via de cintura interna, neste momento com dois acidentes em resolução no sentido Freixo-Arrábida. O primeiro ocorreu na zona de Paranhos, o segundo próximo do Mercado Abastecedor. Somando os dois acidentes, gera uma fila que se inicia a partir de Oliveira do Douro. Se optar pela A1, as filas estão em Santo Ovídio. No caso da A28, também há problemas. Há passagem pela zona do Norte Shopping, no sentido Viana do Castelo Porto. Tudo isto em consequência de obras e também de um acidente. A fila começa precisamente em Lessa da Palmeira, mas antes disso há paragens na zona de Labruz. A última referência vai para a A3, também complicada a esta hora. As filas começam em Milheiros e praticamente prolongam-se até à via de cintura interna.
1: Não lhe escapa nada. Até às vezes aquilo, quando salta aquele pedacinho de alcatrão, o Silva está de olho naquilo, não é? Portanto, qualquer buraco também na estrada. Vamos começar a fazer uma ronda pelos buracos na estrada, não é? Oi de Falcão, nosso homem. O Pedro Sousa está preparadíssimo para o seu Ouro e Lata. Anda, Pedro.
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1: Rapidamente, Pedro Sousa, precisamos do teu ouro e, naturalmente, a tua escolha de hoje vai para... Anda, amigo, bom dia.
3: O ouro vai para José Mourinho, que, contra todas as previsões, vai regressar à ribalta do futebol mundial. O ex e futuro treinador do Real Madrid deixa o Benfica após 9 meses e nenhum objetivo alcançado. Ele serviu para alavancar a recandidatura de Rui Costa e foi durante os últimos meses, reconheça-se, um verdadeiro escudo para os dirigentes, mais os da Luz que os do Seixal. É a primeira vez na história que um treinador sai de um dos grandes diretamente para o Real Madrid, que vai pagar a tal cláusula imposta na contratação em setembro último para permitir uma vida tranquila aos então candidatos. Mourinho vai à vida dele, ninguém fica indiferente aos seus resultados, ao que diz e deixa de dizer, e até aos seus silêncios. Agora, o Benfica está obrigado a escolher bem.
1: Conhecido o teu ouro, falta-nos conhecer a tua lata de hoje, a lata desta quinta-feira. Anda, Pedro. A lata vai para?
3: A lata vai para o lugar de treinador do Benfica. Mourinho disse não ao atual e ao novo contrato que lhe foi proposto na semana passada. Para ajudar à festa, Ruben Amorim está afastado das hipóteses de vir a ser o treinador. Apesar de o seu nome ser o mais consensual na estrutura, o técnico já assinalou que não dá prioridade a regressar a Portugal. Além disso, teriam de fazer um enorme esforço de reformulação do plantel para garantir o treinador. Resta Marco Silva ou a cada vez mais provável opção por um estrangeiro, imitando a fórmula de sucesso do primeiro ano do alemão Roger Schmidt. Ou, como dá conta hoje o jornal Correio da Manhã, Paulo Fonseca, que tem contrato com o Olympique Lyon. Rui Costa, é verdade, está obrigado a surpreender. Ou será uma enorme lata?
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1: Não esquecendo que, a 9:15, está por cá o José Nune. O rebanho está a chegar à Correio da Manhã Rádio. E a resposta foi, ok.
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13: Arma-se aqui 31.
1: Estava aqui a pensar que bateria que o nosso Luís Silva usa, porque o homem está sempre desnível. O que é que se passa, Luís? Ana, não tens uma bateria de carga?

0: próximo do Lumiar. Outra situação é na A8, também acidente, no sentido Leiria-Lisboa, é na zona de Lousa e a fila já está próximo do acesso da Venda do Pinheiro.
1: Gosta-me mesmo de ouvir o Luís Silva, está explicado, não é? Portanto, que faz questão de criar aqui um qualquer momento para que o Luís faça a notícia do trânsito, um qualquer alerta. Em 1979, Elton John era o primeiro músico a tocar na antiga União Soviética. É verdade, é incrível. Vamos lá ouvir, vamos!

0: É o balanço para um bom acordar ligado aqui à Correio da Manhã Rádio, em 1979, não é? Incrível! Já lá vão os bons aninhos. Era tudo diferente nessa altura. Elton John era o primeiro músico de rock ocidental a atuar na União Soviética. Este dia marca o início da sua digressão de 8 concertos do lado lá da cortina de ferro, não é? É engraçado que tocou também aquele Back in USSR dos Beatles. Portanto, fica aqui esta efeméride para assinalarmos nesta manhã de quinta-feira, dia 21 de maio. Está aqui a faltar-nos o nosso Fala Barato, o nosso Eduardo Madeira. Anda, Eduardo, anda!
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0: E a pergunta de hoje é: o que acha da convocatória de Roberto Martínez para o Mundial de 2026?
1: Já, capitão, sou do Porto. Então, mas o Mora joga o quê, pá? Rugby? Então este morcão deste espanhol percebe alguma coisa do c*** do português, pá? Hã? Isso outra asneira? Quer dizer que o Forraguete do Martínez é um morcão, é asneira? Estou f*** com vocês, pá. Outra asneira? É pá, ponham um pé em cima do morcão e ponham outro em cima do Forraguete, pá. Agora com o filho do Martínez, é isso e muito mais. Não podes mentir. Esta equipa da seleção ia ser uma hora e mais 10. Escreva o que eu vos... Ou melhor, uma hora e mais 9, por causa do Diogo Costa. Ou melhor, uma hora e mais 9,5. Ou seja, uma hora, o Diogo Costa e o Francisco Conceição. Pronto, era o que ia ser.
2: Abílio Sousa, para mim a seleção devia ser Rafa, Leandro Barreiro, António Silva, Tomás Araújo, Zé Neto, Manu Silva, João Rego, Bruma, Henrique Araújo, António Silva e pronto, António Silva ia à baliza porque ele com os pés não evita golos, por isso talvez com os pés e com as mãos consiga. Esta era a seleção que os verdadeiros adeptos do futebol queriam ver no Mundial. Rui Costa abre a pestana. E agora não digo mais nada. Desculpa ser assim curto e grosso, mas eu tenho a minha cabeça no chega carneirado.
0: Adélia Matos falta com Porto. O Messi Alveira ficou muito abalado com esta convocatória. Ele diz que quando era gaiato a seleção de Portugal era só Benfica e pouco mais. E agora há muito pouco vermelho na seleção. Que juntarmos essa decepção à vinda do calor, talvez explique os 23 graus de cerveja que ele bebeu nas últimas horas. O homem parece que tem o deserto na garganta. Onde é que ele mete tanta cerveja? Uma pessoa que pesa 40 quilos e só 2 dos quilos são as lentes dos óculos. Eu e a minha cadela Shakira estamos muito preocupadas com o Silvério. A única coisa que eu podia animar era o Ruben Amorim ir treinar o Benfica. Mas também, pois fico com medo que ele, pronto, carregue ainda mais na cerveja para comemorar. E estou neste dilema. Ai, eu já passei tanto na vida.
3: Rui Fernandes, eu da Albufeira, pá, o pote é craque, pá, e ele não leva o pote. O Kenda é craque, ele não leva o Kenda. O Paulinho marca gols por todo o México, ele não leva o Paulinho, pá. Este espanhol é anti-esporte, pá. Só por causa disso, eu já sirvo mal os espanhóis aqui no meu restaurante, pá. No outro dia, um pediu tabasco e eu disse-lhe, não há cá tabasco no meu restaurante, é proibido fumar, pá. Ele ficou com umas trombas, parecia um touro bravo, mas eu também lhe fiz peito, pá. Eu se for para enfrentar um touro espanhol e vir forcado. Roberto Martínez, inspira-te e leva estes companheiros todo contigo, pá. Para estrangeiros, cheira a gama os bifes e principalmente as marafadas das bifas que não me deslargam, não me dão descanso.
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5: Sabe muito bem, é fácil embarcar sempre neste fala barato com o Eduardo Nara. Minutos mais, temos aí a síntese informativa. Vamos às compras e recebemos o Paulo Sargento para a Voz Inetes, essa grande aventura. Olha quem é ele, Miguel Araújo, de passagem aqui neste Bom Dia da Correio da Manhã Rádio. São 8h22. Para que não?

0: 12, 8h25, Miguel Araújo, para dar assim um bom ritmo este acordar. Obrigado à Correio da Manhã Rádio. Correio da Manhã Rádio, não se esqueça. Boa? Boa. Vamos à ciência informativa, vamos embora. Contigo, Filipe Galamba.
1: Um funcionário da Câmara de Setúbal foi encontrado sem vida em casa, com sinais de agressões. O alerta foi dado por uma mulher que também terá sido amarrada, mas conseguiu libertar-se. Há três homens em fuga. A Polícia Judiciária investiga o caso. As duas crianças francesas encontradas entre Alcácer do Sal e a Comporta terão dito que foram vendadas pela mãe e pelo padrasto. As crianças foram encontradas a chorar por um popular que as acolheu até à escada da GNR. Há também relatos de que a mãe e o padrasto terão sido vistos com os menores na zona.
2: Era um senhor de barbas de óculos. E era uma senhora alta, estava dentro do carro, porque era alta, porque tinha a cabeça mesmo no teto. E estava a beber água.
1: As autoridades terão identificado quem abandonou as crianças em Alcácer do Sal. O menino mais velho terá confirmado a identidade da mãe após ver uma fotografia.
2: Eles apostaram para ali uma foto do pai ou da mãe, ou suposto pai ou só de mãe. Houve um diz mami, logo.
3: Agora falta saber o desfecho. Deus queira que encontrei a família, que os tratem melhor do que os trataram.
1: A GNR está a investigar todos os contornos do caso e garante apoio aos menores. As razões para o abandono ainda não estão explicadas. A Unicef mobilizou cerca de 50 toneladas de material para a prevenção de doenças para ajudar a controlar o surto de ébola no Congo. A organização destaca as crianças como uma das principais preocupações. O médico Ricardo Moutinho Guilherme garante que não há motivo para alarme na Europa.
4: Em concreto, a população europeia, em Portugal, não há motivos para estarmos preocupados como se fosse tornar uma pandemia. Localmente, na República Democrática do Congo e no Uganda, sim, há algum alerta e alguma preocupação, sobretudo pela subnotificação de casos. É muito difícil o rastreio de casos de potenciais contactos e aí sim estão em estado de alerta, porque também há dificuldade em chegada de material médico, de proteção, de equipamentos de proteção individual, de ajuda humanitária, sobretudo com a OMS, esta retirada dos Estados Unidos também retirou algum financiamento, portanto têm tido essas dificuldades.
1: O risco epidémico do surto de ébola na República Democrática do Congo foi avaliado como elevado a nível nacional e regional e baixo a nível global. Luís Montenegro defende a suspensão parcial do acordo comercial entre a União Europeia e Israel. Um vídeo divulgado por um ministro israelita mostra alegados maus-tratos a ativistas detidos e está a gerar indignação internacional. Os familiares dos dois médicos portugueses detidos continuam sem respostas. Os ministros dos negócios estrangeiros da NATO reúnem-se esta quinta-feira e também amanhã, no sul da Suécia. Estão em cima da mesa a Ucrânia, o Médio Oriente e os orçamentos de defesa. O encontro serve também para preparar a cimeira da NATO em Ankara, em julho. O ministro dos negócios estrangeiros português vai participar enquanto a presença dos Estados Unidos permanece incerta. Vários carros ficaram destruídos e várias casas foram ameaçadas pelas chamas em Faro. A jornalista Raquel Reis está no local. A origem do fogo, Raquel, será relacionada com uma queimada.
5: Sim, terá sido uma queimada. Aquilo que causou este incêndio e que deixou um rasto de destruição. 7 carros que ficaram completamente destruídos na sequência deste incêndio. Estes carros que pertencem a uma empresa que tinha aqui o seu parque de estacionamento, uma empresa de aluguer de automóveis. Ainda assim não chegou a atingir nenhuma habitação habitada, apenas uma casa de voluta.
1: O Algarve tem esta quinta-feira concelhos em perigo máximo e muito elevado de incêndio. Loulé, São Brás de Alportel e Tavira estão com nível máximo. Também várias zonas do Nordeste Transmontano e do Alentejo apresentam risco elevado num dia com temperaturas previstas até 37 ou 38 graus. E o calor vai manter-se nos próximos dias, com ar quente e seco vindo do Norte da África a elevar as temperaturas, sobretudo no Alentejo. Em Beja, o cenário de verão antecipado fez com que algumas pessoas aproveitem um bom tempo para estarem nas esplanadas.
6: Moro no estrangeiro e vim cá passar umas férias, aproveitar-me o calorzinho aqui do Alentejo, que é formidável. Lá fora não temos igual.
7: Sim, já vai apetecendo, né? Já não é sem tempo a gente apanhar um bocadinho de sol.
1: A Direção-Geral da Saúde recomenda para os próximos dias a ingestão regular de água, evitar exposição solar entre as 11 da manhã e as 5 da tarde e uso de proteção solar.
0: Amanhã o Alentejo Beja pode chegar aos 38 graus. 38 graus. Eu e o Paulo Sargento não vamos ao Alentejo.
8: Nem pensar nisso, era mais que uma pessoa só.
0: Epá, é muito. É? Paulo Sargento já cá está. Bom a seguir, dia, a voz inédita, essa grande aventura.
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0: Vamos lá ganhar balanços, já cá está Paulo Sargento para a Voz e Netos, essa grande aventura.
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8: Mesmo sem ele.
0: Eu pensei que estava a pedalar.
8: É verdade, é verdade. É um bocadinho de ginástica de cadeira.
0: Ai, doutor, doutor. Bem, não é? Então foste apanhado pelo pólen, meu amigo.
8: Fui, mas bué de pólen mesmo. Bué de pólen. Quase não consegui abrir os olhos, sempre a afundar.
0: Então, está a lacrimejar.
8: É, a lacrimejar. Está-me a dar para o sentimento, não sei porquê, não é?
0: É do teu bom coração. Porque queres esse pólen todo agora? Parecia a história do capuchinho. Meu Deus, vamos lá ganhar as coisas. Tu tens de trazer juízo a esta casa.
8: Opa, às vezes falta de juízo, também é muito saudável.
0: Tá? Querido Paulo Sargento, doutor Mimo, olha, dei por mim a pensar em ti. Sei que hoje gostarias de falar de avós, corujas. Certo?
8: Exatamente, bem, amigo. É uma expressão que já ouvi e li bastantes vezes e acho muito, muito engraçada esta expressão.
0: Então, afinal, o que é que são avós, corujas?
8: Olha, a expressão avós, corujas define os avós que sentem aquele grande orgulho, aquele imenso orgulho, admiração excessiva e um amor absolutamente profundo pelos seus netos.
0: Ah, são todos.
8: Sim, são quase todos. É verdade. E fazem questão de os elogiar e mimar constantemente e publicamente. Olha, o termo parece que vem daquela fábula em que a coruja elogia a beleza dos seus filhotes e popularizou aquele verbo corujar, né? Como um sinónimo de proteger e mimar com muito orgulho, não é?
0: Mas é muito giro, muito engraçado.
8: Olha, de certa forma, são aqueles avós que dão mimo constante, preparam as comidinhas favoritas, dão doce e realizam todos os desejos dos netos, não é? Mostram um orgulho prático, são uns babados, aqueles babados mesmo. Passam o tempo a mostrar fotos, a contar histórias dos netos, elogiar as pequenas conquistas dos netos, que às vezes são eles que acham piada, percebes? Exatamente. É qualquer pessoa, não é? Olha, e dão bué de proteção e tudo lado aos colinhos. Estão sempre disponíveis para dar apoio emocional, proteção e são um porto seguro, não é?
0: Bué mesmo.
8: Bué mesmo, aqui não há dúvida. Bué. Não podemos sequer. Exatamente. Olha, e as suas regras? Aqui, pronto, são assim um bocadinho mais flexíveis, não é? Não são tão regras. Permitem brincadeiras ou mimos que os pais às vezes costumam restringir em casa, não
0: é? Mas para aquela boca, aquilo ali vale tudo, não é?
8: É verdade, é verdade. Olha, sabes, uma curiosidade, na Grécia Antiga, onde a coruja era associada à deusa Atena, portanto, a deusa da sabedoria, estas aves representam justamente sabedoria, observação aguçada e razão. Como os avós são os sábios tradicionais da família, quer com muito, muita veemência, eles naturalmente compartilham esta conexão simbólica. É bonito, não é?
0: É muito bonito. Olha, precisamos, sabes que é de uma aventura naturalmente. E a aventura de hoje vai para... Qual é o teu ouro?
8: O ouro é para o Dia Mundial da Diversidade Cultural, para o diálogo e o desenvolvimento.
0: Ok.
8: E é muito importante.
0: E lembraste desta música?
8: E lembrei-me desta música que é linda, We Are the World, uma música muito solidária, né? E este dia foi instituído pelas Nações Unidas. A data destaca a importância do respeito mútuo, que falta muito hoje em dia, da tolerância e união entre os diferentes povos e tradições, que também está muito, muito, muito, muito em causa, não é? E por isso estamos a ouvir
0: este. Esqueças da música linda, não é?
8: Por isso estamos a ouvir este We Are the World, gravada há precisamente 41 anos, como o tempo passa, não é?
0: Incrível, pois é.
8: E que mantém uma notável, mas uma notável atualidade. Queres cantar um pouco? E a Mónica também?
0: Ah, pá, ainda tínhamos que chegar ao refrão.
13: Desculpa, não.
0: Pois é, eu. Pois é, we can go on. Pois é. Não se percebe porquê, mas pronto.
8: Day by day.
0: É ela, tu consegues cantar mesmo assim, carregadinho de pólen.
8: É, isto é o Paulo Cedo. Olha.
0: Queres a parte da Diane Warwick? Pode ser.
8: Também é bonita. Aqui para a Mónica.
0: God's Great Big Family.
8: Big Family.
0: Exatamente. Okay. Isto é lindo,
8: é? É linda, é.
0: Sabes que eu fazia as vozes todas?
8: Fazias?
0: Não dava nada de jeito, mas.
8: Dava.
0: Agora vem Michael Jackson, não é? Exatamente. É, sabíamos isto de cor e salteado.
8: É verdade.
0: Fazíamos assim um grupinho em casa.
8: Exatamente, reunidos, era uma coisa gira. Olha,
0: aventura de hoje.
8: A aventura de hoje, dentro deste ambiente bonito, é usar uma roupa, ou um adereço, ou um símbolo qualquer de uma cultura diferente da nossa.
0: Olha.
8: E que isso possa fazer com que possamos aprender que somos todos diferentes, mas todos iguais. Eu sei que é uma frase chavão, mas é verdade.
0: Mas é bonito.
8: Somos todos diferentes. E todos iguais. Agora que entrava aqui a nossa Mónica.
0: Era a Diane Warwick. Continua sem microfone a Mónica.
13: Eu não vou a esses agudos, não. E esta hora não.
0: Stronger and free. Agora, olha, isto agora é o Willie Nelson, o índio.
8: Lindo, muito bem.
0: Nossa, a gente está sempre a puxar para a cantoria, já percebemos, não é? Sabes que ontem o Zé Nunes mandou-te um abraço?
8: Sim,
0: e diz assim: pá, temos de combinar um encontrozinho só da malta do Bom Dia. Nós comemos os colegas da Café da Manhã Rádio, porque ele diz que também toca. E diz: pá, vamos fazer uma banda do Bom Dia.
8: Vamos embora, já está combinadíssimo, é só marcares a hora.
0: Exatamente.
8: Zé Nunes marca a hora.
0: Zé Nunes marca a hora, meu amigo. Estamos a 24 minutos das 9 da manhã. Vamos lá para. Já estamos nesta aventura, okay. A voz Inés, essa grande aventura. Podes ir, Paulo. Okay. O Paulo vai agora conversar ali num instante com o Luís Silva, que está em direto para a CMTV. A voz Inés, essa grande aventura, é sempre esta hora aqui na Correio da Manhã Rádio. Abraço.
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0: Lindo, bela forma de acordar todos os dias ligado aqui à Correio da Manhã Rádio. Grande Lisboa em 90.4, Grande Porto em 94.8, eventualmente estará a dizer: epá, mas eu estou a vir aqui noutro sítio, completamente diferente. Sei lá. No Alentejo, em Beja, a série, outra vez que cmradio.pt. Tem todo o sentido. É um docinho que sabe bem e cada vez melhor, felizmente. Muito obrigado a si e a si também. Ozier!

0: Sai um docinho. Oh, senhor, antes de entrarmos no trânsito, porque não está muito doce, há para aí uma carrada de coisas. Tu queres dizer, não é, Luís?
1: Exato, o cenário complicou-se bastante na área de Lisboa, acidentes em pontos estratégicos, e um deles é a Ponte Vasco da Gama, é palco de acidente na zona da Cala de Samora, no sentido Montijo-Sacavém. A fila já chega praticamente às portagens da Ponte Vasco da Gama. Outra situação complicada está a ser vivida no acesso à Ponte 25 de Abril, mas no sentido Lisboa-Almada, porque há acidente em resolução no início do tabuleiro e a fila na Avenida da Ponte já está muito próximo do viaduto engenheiro Duarte Pacheco. Em direção a Lisboa, a fila na A2 tem-se mantido na Baixa de Corroios. Também há outros acidentes a destacar, nomeadamente na Caril, sentido Sacavém-Algés. Trata-se de um acidente na zona de Alfragide, ou seja, depois do acesso à Estrada Nacional 117, o trânsito já está a ficar bastante lento, sensivelmente a partir do Parque de Campismo de Monsanto. Na A5 há um novo acidente, é no sentido Cascais-Lisboa, na zona do Estádio Nacional. É um acidente em resolução que está a provocar fila praticamente desde a Ribeira da Laje. Se tomar como percurso alternativo a Marginal, as paragens começam junto à Praia de Santa Amaro de Oeiras e prolongam-se praticamente até Caxias. Depois a fila habitual na reta do Dafunda em direção a Algés. A segunda circular neste momento também é palco de um pequeno toque no sentido Benfica-Sacavém. É um pequeno acidente na zona do Campo Grande e a fila já está próximo do Estádio da Luz. No sentido oposto, as dificuldades essas estão a começar praticamente em Sacavém, e atenção que o eixo norte-sul não serve como alternativa à fila desde a Meixoeira. No Porto, a esta hora, também temos referência de alguns acidentes, nomeadamente na A28, junto ao acesso à A4 e também em Lessa da Palmeira. Todos os acidentes no sentido Viana do Castelo Porto, o trânsito está congestionado. Também há acidente na Via Norte, junto a Padrão de Légua, no sentido Maia-Porto, e a referência de mais um acidente no acesso da A3 à VCI, portanto em direção à Ponte da Arrábida, uma situação que está a provocar uma longa fila na A3 que começa em Milheiros. Mas na VCI também há dois acidentes em resolução no sentido Freixo-Arrábida, um deles ocorreu próximo do mercado abastecedor, o outro já na zona de Paranhos. Somados os dois acidentes, as filas começam em A20 na A20.
0: Tens razão, trazer uma bagagem para muito trânsito. Cuidadinho na estrada, ok? Boa partida para um novo dia de trabalho. A melhor informação de trânsito está cantado. É aqui na Correio da Manhã Rádio. Temos encontro com José Nunes, já a seguir para a nova linha avançada.
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0: Está a dar entrada na linha número 1. A nova linha avançada com José Nunes. Um quarto para as 9, certinho. Anda, Zé, anda.
4: Vamos embora.
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0: Carneiro amigo, já
4: muito bom dia.
0: Bom dia,
4: amigo e carneiro amigo, Júlio. Boa quinta-feira.
0: Obrigado, amigo.
4: Para ti e para todos os amigos e carneiros amigos que nos ouvem esta hora mais tarde por podcast. Boa notícia para o Sporting.
0: Então.
4: E não sei se já reparaste que nós estamos a começar por Mourinho.
0: Não estamos. O que é uma coisa extraordinária, não é?
4: Sim, sim, mas já lá vamos.
0: Já lá vamos. Já.
4: O Aston Villa ganhou a Liga Europa 3-0 ontem ao Friburgo. E porquê é que isto pode ser uma boa notícia para o Sporting? Perguntas tu, Julinho.
0: E porquê é que isto pode ser uma notícia para o Sporting?
4: Ora, se confirmar o quarto lugar que ocupa no campeonato inglês na última jornada, e não vai ser fácil, o Aston Villa vai jogar no terreno do Manchester City, mas se o conseguir, então, e era aqui que eu queria chegar, o Sporting irá neste cenário direitinho para a fase regular da Liga dos Campeões, ter que passar pela casa de partida, como no Monopólio, sem ter que disputar pré-eliminatórias, sempre perigosas e desgastantes. E tudo isto porque o Aston Villa ganhou a Liga Europa com Unai Emery, o seu treinador, a ganhar pela quinta vez a competição. Quinta na sua carreira.
0: Disseste cinco. Até passou por... Viste o Mister Jesus passar por aqui. Foi muito rápido. Mal demos rápido, mas passou. Passou.
4: Cinco. Sem tirar nem pôr. Quatro com o Sevilha. E agora esta quinta Liga Europa com o Aston Villa. Autêntico papa-taças este Unai Emery. Vai lá ganhar Ligas Europa para a rua dele. Agora sim, vamos lá falar de Mourinho. Olha, parecia mal se não o fizéssemos. Mourinho de saída, a todo instante isso vai acontecer. E quem vai ocupar o seu lugar? Mas olha, aquele que todos queriam, adeptos e presidente, esse já não vem. Já não vem.
0: Já não.
4: É verdade. Rubén Amorim andava nas bocas do mundo que o Benfica estava doido para o contratar. Que lhe tinha oferecido uma pipa de massa e que mesmo assim Rubén Amorim recusou. Rubén Amorim só encarava a hipótese de entrar no Benfica se escolhesse a estrutura. Nuno Gomes teria de entrar, Simão Sabrosa e Mário Branco em sentido contrário. Muitas contratações, três centrais, um guarda-redes, um lateral, uma ponta de lança, como é que era? Três cuecas e um avental e etc. Afinal de contas, Amorim emitiu um comunicado no qual nega perentoriamente qualquer contacto com o Benfica, dizendo que a sua prioridade é a nova aventura no estrangeiro. Portanto...
5: Tchau.
4: Quer dizer, nem chegou a ser tchau, porque...
0: Nem chegou a ser alô, exatamente.
4: O Benfica vai ter de se virar para o outro lado. Agora também já se fala em Paulo Fonseca. Na escala hierárquica de prioridades que o Benfica seguramente terá feito, resta saber quem é o senhor que segue. Eu penso que deve ser Marco Silva, até porque ir à bola, e é sempre bom ir à bola com o ir à bola, treino do Bournemouth, está a fazer um grande trabalho. Não será fácil também porque está em reta ascendente, e se a Amorim não quer ir à bola, estou convencido.
0: Não tinha percebido ir à bola.
4: Muito dificilmente quererá ter vários clubes atrás dele e a pagarem altos salários. Marco Silva, Xavi, Tiago Mota, isto é que está para aqui uma sorda que já ninguém percebe nada disto, hein?
5: Já a minha avó me dizia.
4: Mais uma voltinha.
0: Vai.
5: A força que a sorda dá.
4: Vai nada. Que grande novelo que vai para aqui, minha Nossa Senhora. Nem o pai morre.
5: Pai, afasta de mim.
4: Nem a gente almoça. Olha, então e o Afonso Eulálio e perguntas do Julinho?
0: Então e o Afonso Eulálio?
4: Ora, pois o Eulálio lá anda no Giro, volta à Itália, não é? E de forma absolutamente espetacular e heroica, faltam palavras para elogiar o comportamento do ciclista português. Continua em primeiro lugar, com a camisola rosa. Fantástico, Eulálio. Não há pai para o Eulálio.
0: Não há pai?
6: Eulálio não há um padre.
0: Ah, olha, estás a ver.
4: Que é como quem diz.
7: Não há pai para o Eulálio.
0: O que é que a senhora tem?
4: A senhora está com uma certa lentidão de movimentos.
0: Está boquiaberta.
4: Caramba, grande performance do Eulálio, não há dúvida nenhuma. Claro que ninguém está a pensar que no fim vai ganhar o Giro. Mas o que é facto é que já estamos mais ou menos a meio da prova.
0: Já viste?
4: Os dias vão passando e quem vai à frente é o Eulálio. Essa é quem é essa. Olha, e já ouviste aquele som? Deixa-me só dizer que no playoff de manutenção e de acesso à Primeira Liga, o Torriense empatou com o Casa Pia 0-0. Torriense que vai jogar a final da taça no próximo domingo com o Sporting.
0: Acho que foi um bom jogo.
4: E depois joga a segunda mão com o Casa Pia Rio Maior. Queria só dizer que para o fim desta linha avançada temos aqui um som absolutamente espetacular de um adepto do Santa Clara que foi assistir ao último jogo do Porto Santa Clara do campeonato.
0: Sim.
4: E é digno de se ouvir. Vamos ouvir.
0: Vamos ouvir.
6: Eu fiquei muito contente, o Santa Cruz ficou na primeira divisão. Eu fui o Santa Cruz, pagou a firmar, o Santa Cruz ficou na primeira linha, fiquei na primeira linha, provou Deus quiser, o puta nos assou, Santa... e o Benfica. Eu fiquei muito contente. Carraça Santa Clara. Eu vou dar os parabéns para o presidente do Santa Cruz, o gosto
4: isto presidente. Isto é absolutamente
6: tudo
4: o Santa Cruz fez lá. Epá, é lindo, eu acho que se percebe lindamente o que este amigo disse.
0: Só vimos mais três ou quatro vezes, conseguimos apanhar mais um
4: bocadinho. Este amigo, para fazer relatos, é que era um espetáculo. Olha, o príncipe William esteve em Istambul para apoiar o Aston Villa, o clube do seu coração, okay, na final da Liga Europa, e não sei nada mal com isso, portanto, olha, parabéns.
0: Parabéns.
4: Ganharam por 3-0.
0: Olha,
4: o Sporting parece que já fechou também a compra de Dumbiá, médio do Veneza, também aqui ganhou a corrida ao Benfica, para já 2-0 para o Sporting neste confronto de mercado entre os dois grandes rivais. Salazar, agora Dumbiá. E só mais esta, toma lá mais um nome para o treinador do Benfica, e já o disse e repito, esta é fresquinha. Paulo Fonseca também está na lista do Benfica, se isso é maluco, isto é bar aberto. Olha, vou-me embora e amanhã cá estarei para a última linha avançada desta
0: Queres
4: semana.
0: Queres ouvir um relato em Suriano ou não?
4: É pá, isso é absolutamente extraordinário.
0: Não temos tempo para isso, fantástico. Vamos às notícias. Um abraço, Zé, amanhã.
4: Grande abraço.
0: Até amanhã.
4: Para as 9. Um abraço.
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0: Para tudo, já que serão as máximas para o dia de hoje, 25 para o Porto, 32 para Lisboa, 28 para Faro. Isto está realmente uma brasa. Estamos a 7 minutos das 9 da manhã. Temperaturas atuais há instantes, Lisboa já com 19 graus, Porto 20, Faro com 21. Melhor primeiro, vamos para o Grande Jornal das 9. A edição é de Mónica Peixoto. Mónica.
18: Olá, bom dia. Vários concelhos do Algarve vão estar hoje em risco máximo muito elevado de incêndio rural. É o caso de Loulé, Tavira e São Brás de Alportel. Estão em risco máximo de incêndio. Também há vários concelhos do Nordeste Transmontano, na região centro e do Alentejo, em alerta. Por causa da subida das temperaturas, o IPMA prevê para hoje máximas que podem chegar aos 37, 38 graus. Ora, ontem em Faro, um incêndio destruiu vários carros e ameaçou casas. Tudo terá começado com uma queimada que se descontrolou, Raquel Reis.
19: Terá sido uma queimada aquilo que causou este incêndio e que deixou um rastro de destruição. 7 carros que ficaram completamente destruídos na sequência deste incêndio. Estes carros que pertencem a uma empresa que tinha aqui o seu parque de estacionamento, uma empresa de aluguer de automóveis, e estes carros ficaram mesmo completamente destruídos. Foi precisamente neste local que começou este incêndio, que depois teve também outros pequenos focos noutras zonas aqui perto, mas que rapidamente foram resolvidas. Também uma casa de veluta chegou a ser atingida pelo fogo, mas esse pequeno foco de incêndio foi resolvido, como dizia, de forma muito rápida. Já as restantes habitações aqui à volta ficaram também ameaçadas e por isso mesmo houve uma ordem de evacuação por parte da GNR. As pessoas saíram das suas habitações, mas nenhuma habitação onde viviam pessoas chegou a ser atingida, apesar do susto.
18: Um susto ontem à tarde em Faro, e tudo terá começado por causa de uma queimada descontrolada. Ora, convém lembrar que, face ao risco máximo ou muito elevado de incêndio rural, as queimas e queimadas estão proibidas. A judiciária investiga o caso do homem encontrado morto em casa, em Setúbal. A vítima estava na banheira, com ferimentos por facas, as mãos e os pés atados. A judiciária suspeita de um negócio de droga que poderá ter corrido mal e procura agora os três homens que terão assassinado a vítima. O repórter Nuno Adães está esta manhã em Setúbal. Falou com o pai de uma moradora do prédio onde o crime aconteceu. Ele diz que nos últimos tempos têm de facto havido problemas de insegurança no bairro onde ocorreu o homicídio.
20: É habitado por pessoas completamente normais. Portanto, eu tenho aqui alguns amigos que moram aqui. Uhum. Tenho um primo meu que tem uma loja também aqui e não nunca se queixou de nada. Agora, a minha filha é que se queixou que foram bater à porta com os extintores e não sei o que, para ver se arrombavam a porta, e a porta ficou de com a fechadura toda danificada.
21: Ou seja, está-se a tornar um bairro completamente problemático nos últimos tempos?
20: Sim, em princípio pensamos que sim, porque isto não era normal.
21: Sabendo disto que aconteceu ontem à noite, como é que se sente agora? Há aqui um...
20: Preocupado, muito preocupado. A minha filha tem problemas de locomoção, tem que ser ajudada, está sozinha em casa e fico muito preocupado com ela.
18: A judiciária está agora a investigar este homicídio em Setúbal, procura identificar os suspeitos do homicídio que estão em fuga, é o que explica o comentador da CMTV, Manuel Rodrigues.
22: É necessário perceber se estes indivíduos são conhecidos ou não da vítima e da pessoa que vive com a vítima. Portanto, aparentemente podem ser indivíduos que, das ligações deles, que eles conheçam, que saibam perfeitamente até quem são. E, portanto, há aqui todo um trabalho que tem que ser feito nesse aspecto. Mas não podemos esquecer que há uma morte violenta, e que normalmente, quando há uma morte violenta, há contacto entre agressores e vítima, e portanto, assim como há marcas de agressores que podem ficar na vítima, também o contrário sucede.
18: Manuel Rodrigues, e este crime ocorrido em Setúbal, um homem encontrado morto na banheira de casa com sinais de violência, e as autoridades procuram agora os suspeitos do homicídio que estão em fuga. A mãe e o padrasto dos meninos encontrados em Alcácer do Sal terão fugido de França com as crianças. Segundo o Correio da Manhã, eles entraram em Portugal a 11 de maio. Três dias depois, o pai das duas crianças participou do desaparecimento dos meninos às autoridades francesas. Barthélemy e Zachary, de 5 e 3 anos, terão sido abandonados anteontem, sozinhos, a chorar, na estrada que liga à comporta Alcácer do Sal. As autoridades tentam agora localizar a mãe e o padrasto das crianças, como explica o repórter José Lameiras.
23: Estas pessoas já estarão, portanto, identificadas. De resto,

0: No dia em que as crianças foram aqui encontradas nesta zona de Alcácer do Sal, foi mostrado essa imagem à criança mais velha, portanto, ao menino de 5 anos que de pronto também identificou a mãe. Ora, a mãe terá vindo de França com as crianças e o padrasto, o pai das crianças, terá também deixado essa indicação de que teriam saído do país e agora isto terminou neste abandono dos dois menores, que naturalmente estará por explicar. O que é certo é que estas pessoas aqui que moram nesta zona e trabalham nesta zona recolheram as crianças. Com elas ficaram também até à chegada das autoridades.
1: As autoridades tentam agora localizar a mãe e o padrasto destes dois meninos de 5 e 3 anos, ficaram a cargo da Embaixada Francesa e da Comissão de Proteção de Crianças e Jovens. A Comissão de Proteção de Crianças e Jovens sinalizou o ano passado 54 casamentos forçados em Portugal. É a primeira vez que a Comissão inclui casamentos forçados na lista de riscos para crianças e jovens. O ano passado, as CPCJ em todo o país receberam mais de 62 mil comunicações, a maioria feitas a partir das forças de segurança e das escolas. A maioria dessas comunicações correspondeu a crimes de violência doméstica e foram adotadas medidas de proteção de crianças e jovens em 6.420 casos de violência doméstica, indica a CPCJ. Estrelas enganadas em mais de 1 milhão de euros é a manchete hoje no Correio da Manhã. Em causa está a insolvência da agência Glam em agosto do ano passado. São vários os nomes de artistas que estão à espera que lhes sejam pagos centenas de milhares de euros, como, por exemplo, Diana Chaves, Rui Unas ou Ana Guiomar. Os detalhes desta história para ler na edição de hoje do Correio da Manhã, que já está nas bancas. Há mais casos de infecção por Campylobacter na zona de Vila Franca de Xira, garante à CMTV o pai de um dos bebés infectados. Isaac, de 10 meses, está doente há quase 2 semanas, foi várias vezes às urgências, levado pelos pais, mas só ficou internado 12 dias depois do início dos sintomas, conta o pai.
2: A situação começou dia 8, quando trouxemos o nosso filho pela primeira vez aqui às urgências. Foi-nos indicado que teriam então que fazer então estas mesmas análises. Voltámos cá no dia 13, deram-nos então o ponto de situação que era uma bactéria, passaram antibiótico, fizemos 3 dias de antibiótico, não resultou. Voltámos cá dia 16, novamente antibiótico, não resultou. E ontem eu tive que chatear um pouco a situação e vir insistir ao hospital que tomasse alguma ação.
1: A Unidade Local de Saúde de Vila Franca de Xira só confirma 2 casos de infecção por Campylobacter, o de Isaac e de um outro bebé que já teve alta no domingo, mas o pai de Isaac tem outras informações.
2: Atualmente também há mais casos nesta mesma situação.
3: Sabe ao certo quantos casos?
2: Atualmente os médicos falam em mais de 10 casos.
1: Dúvidas que permanecem face a este alegado surto de Campylobacter na zona de Vila Franca de Xira. Só há 2 casos confirmados, mas há suspeitas de que possam haver mais 10 casos. Um sismo de 4,4 graus na escala de Richter abalou esta manhã a região de Nápoles, em Itália. O epicentro localizou-se no mar, a apenas 3 quilómetros de profundidade, e houve várias réplicas. A atividade sísmica naquela zona de Itália pode ser preocupante, tendo em conta que fica muito perto do vulcão Vesúvio, o único vulcão ativo no continente europeu e que o único também que entrou em erupção nos últimos 100 anos, apesar de ter estado adormecido nos últimos anos. E agora uma notícia que acaba de chegar às redações. O Ministério dos Negócios Estrangeiros prevê que os 2 ativistas portugueses detidos por Israel na flotilha podem regressar hoje a Portugal. Os 2 médicos, Maria Beatriz Bartilotti e Gonçalo Dias, foram detidos pelas autoridades israelitas quando apreenderam os navios da flotilha. Ora, a agência Lusa, o Ministério dos Negócios Estrangeiros, diz que está previsto que os 2 portugueses que foram detidos em Israel sejam deportados esta quinta-feira para Portugal via Turquia. O Ministério dos Negócios Estrangeiros já informou as respectivas famílias, afirma fonte do Ministério dos Negócios Estrangeiros à agência Lusa. Recordo que, por causa de um vídeo divulgado ontem pelo Ministro da Segurança Nacional de Israel, no qual

0: se vê os ativistas da flotilha ajoelhados no chão, com as mãos presas nas costas e a ser maltratados. O primeiro-ministro português defendeu ontem a suspensão parcial do acordo de associação entre a União Europeia e Israel. Em declarações à RTP em Andorra, Luís Montenegro fala numa situação absolutamente inaceitável e diz que aguarda por uma decisão da União Europeia relativamente a esse acordo de cooperação entre os 27 e Israel. E já haverá um acordo entre Marco Silva e o Benfica para que Marco Silva seja o próximo treinador dos encarnados. É o que avança o jornalista desportivo Sacha Tavolieri numa publicação no Instagram. Tavolieri diz que Marco Silva terá dado prioridade ao Benfica e o anúncio oficial da contratação deve ser feito nos próximos dias. Tudo depende dos próximos capítulos da novela José Mourinho. Apesar de ser certa a saída de Mourinho para Real Madrid, o ainda treinador do Benfica não formalizou a intenção de acionar a cláusula de rescisão e também não se despediu dos jogadores. A confirmar-se a contratação de Marco Silva, o treinador regressa a Portugal 11 anos depois de ter deixado o Sporting. Marco Silva deve despedir-se do Fulham no próximo domingo na recepção do clube no Newcastle.
1: Mónica Peixoto com o grande Jornal das 9, são 9:04. Vamos dar uma voltinha ao trânsito já com o Luís Silva, aquece a voz, aquece o motor. E lá vai ele. Vai-te largas. Anda, Luís, anda. Estrada aberta, vem.
2: E vamos a isso, porque de facto a situação ainda está bastante complicada na área de Lisboa. Foram vários acidentes que ocorreram em pontos estratégicos em termos de acesso. Um deles é a ponte 25 de Abril. Atenção, porque no sentido Lisboa-Almada está a ser resolvido um acidente no início do tabuleiro da ponte 25 de Abril. A fila é muito extensa na Avenida da Ponte. Começa já a partir do Aqueduto das Águas Livres e também afeta todo o trânsito proveniente da A5. No sentido sul-norte, há curiosidade, há passagem pelo acidente, daí há algum abrandamento, mas a fila na A2, essa começa na Baixa de Corroios. Se optar pela ponte Vasco da Gama neste momento não é uma boa opção, até porque também há acidente na zona da Cala de Samora, no sentido Montijo-Sacavém. É um acidente que está a ser resolvido neste momento e que faz com que a fila de trânsito já ultrapasse as portagens da ponte Vasco da Gama. Portanto, é outro dos percursos a evitar. Depois temos outra situação difícil que se verifica na A8, no sentido Leiria-Lisboa. Junto à Lousa há um caminhão avariado e que está a prejudicar bastante o trânsito numa fila que já se inicia junto ao nó da Venda do Pinheiro e acaba por afetar também a A21. Neste momento também há dificuldades nos acessos a Pinamanique, tanto no IC19 como na Caril, isto porque há acidente no acesso à Radial de Benfica e que também está em fase de resolução. Na A5 também não está totalmente ultrapassado o acidente que ocorreu na zona do Estádio Nacional, no sentido Cascais-Lisboa. A fila tem-se mantido a partir da zona da Ribeira da Laje. Se optar pela marginal, as paragens estão a partir de Santamaro de Oeiras, até pelo menos à passagem pelo Alça Boa Viagem. Não deixa de ser uma melhor alternativa em relação à A5. Na segunda circular, também o trânsito está muito acumulado em ambos os sentidos até ao Campo Grande. Trago, no entanto, boas notícias para a A1 e para o IC2. A demora para já não está presente, portanto é uma das, ou são duas das melhores entradas em Lisboa a esta hora. Vamos rumo ao norte do país, passando obviamente pela A23, que é palco também de um despiste de um caminhão ao quilómetro 5, no sentido A1 Torres Novas. Não há grande congestionamento, mas a situação requer prudência. Já no Porto, também vários acidentes marcam negativamente amanhã. Alguns dos mais recentes verificam-se, por exemplo, na via de cintura interna, na zona de Paranhos, no sentido Freixo-Arrábida. Embora este acidente já esteja praticamente ultrapassado, a fila ainda chega à 20 e começa precisamente na zona de Oliveira do Douro. Na A3 também há complicações entre Milheiros e a VCI e chamo a atenção para a A28, que também é palco de dois acidentes neste momento, no sentido Viana do Castelo Porto. Um dos acidentes ocorreu na zona de Modivas, o outro um pouco mais à frente em Labruz. A situação está bastante complicada, aliás a fila começa na zona do Mindelo. Depois, mais à frente, é digamos que a fila habitual entre a Ponte Lessa e o acesso à Sidónio Pais e 5 de Outubro. Uma informação final para a A1 em direção à Ponte da Arrábida. O trânsito também está bastante congestionado, a fila antecede o Santo Ovídio e continua a afetar a A44 a partir de Valadares.
1: Muito trabalhinho hoje, Luís, já viste? Quem diria para uma quinta-feira, não é? Faça o favor de ter cuidado na estrada, ok? São 9:08, está a acordar com o Bom Dia da Correio da Manhã Rádio, por cá o nosso Luís Silva, o homem dos pés quentes.
2: Hoje não é só os pés, com mais 30 graus de temperatura, acho que aquece tudo.
1: Tens razão. O pólen anda no ar e dá-nos esta... ficamos assim, neste estado de espírito. E a verdade, está muito, muito calor, portanto sai de casa, por favor, com roupa fresca. Por cá também está a Mónica Peixoto, já ouvimos no Grande Jornal das 9, e por aqui vai ficar até às 11, e o Filipe Galamba a preparar uma síntese informativa que chega, não tarda nada, imediatamente antes do Olhar CM. Eu sou o Júlio Leitor e vamos chegar consigo até bem perto das 11 da manhã. Este é o Bom Dia.

0: ali, putz, 9:12. Venha de lá o Fala Barato com o Eduardo Madeira. Agora.
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2: E a pergunta de hoje é: o que acha da

0: És pá, hã? Diz outra asneira? Quer dizer que o Farraguetes do Martínez é um morcão, é asneira? Estou f*** com vocês, pá. Outra asneira? É pá, ponham um pé em cima do morcão e ponham outro em cima do Farraguetes, pá. Agora com o filho do Martínez, é isso e muito mais. Não podes mentir. Esta equipa da seleção ia ser 1 hora e mais 10. Escreva o que eu... Ou melhor, 1 hora e mais 9, por causa do Diogo Costa. Ou melhor, 1 hora e mais 9 e meio. Ou seja, 1 hora, o Diogo Costa e o Francisco Conceição. Pronto, era o que ia ser.
1: Abílio Sousa, para mim a seleção devia ser Rafa, Leandro Barreiro, António Silva, Tomás Araújo, Zé Neto, Manu Silva, João Rego, Bruma, Henrique Araújo, António Silva e pronto, António Silva à baliza, porque ele com os pés não evita golos, por isso talvez com os pés e com as mãos consiga. Esta era a seleção que os verdadeiros adeptos do futebol queriam ver no Mundial. Rui Costa, abre a pestana. E agora não digo mais nada, desculpa ser assim curto e grosso, mas eu tenho a minha cabeça no Chega Carneirada.
2: Adélia Matos falta com Porto. A Messi Silveira ficou muito abalado com esta convocatória. Ele diz que quando era gaiato a seleção de Portugal era só Benfica e pouco mais. E agora há muito pouco vermelho na seleção. Se juntarmos essa decepção à vinda do calor, talvez explique os 23 graus de cerveja que ele bebeu nas últimas horas. O homem parece que tem o deserto na garganta. Onde é que ele mete tanta cerveja? Uma pessoa que pesa 40 quilos e só 2 dos quilos são as lentes dos óculos. Eu e a minha cadela Shakira estamos muito preocupadas com o Silvério. A única coisa que eu podia animar era o Ruben Amorim ir treinar o Benfica. Mas também, pois fico com medo que ele ainda, pronto, carrega ainda mais na cerveja para comemorar. E estou neste dilema. Ai, eu já passei tanto na vida.
3: Rui Fernandes, da bufeira, pá. O pote é craque, pá. E ele não leva o pote. O Kenda é craque, ele não leva o Kenda. O Paulinho marca gols por todo o México, ele não leva o Paulinho, pá. Este espanhol é anti-esporte, pá. Só por causa disso, eu já sirvo mal os espanhóis aqui no meu restaurante, pá. No outro dia, um pediu tabasco e eu disse-lhe, não há cá tabasco no meu restaurante, é proibido fumar, pá. Ele ficou com umas trombas, parecia um touro bravo, mas eu também lhe fiz peito, pá. Ele se for para enfrentar um touro espanhol e vir forcado, Roberto Martínez, inspira-te e leva este companheiros, todo contigo, pá. Para estrangeiros, chega-me os bifes e principalmente as marafadas das bifas que não me deslargam, não me dão descanso.
4: Bifas ou bifanas, não é?
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4: Grande fala barato, nosso Eduardo Madeira. Luís, vamos começar a servir umas refeições a quem está na...
6: Umas feijoadas, já se serviram.
4: Na vasta gama, está-se falando da vasta gama. O que é que se passa aqui?
6: Na inauguração, é mais um acidente.
4: Um alerta de trânsito, ok.
6: É mais um alerta, exatamente. Está praticamente resolvido da Cala de Samora, só que na fila que se formou... Há um novo acidente, é precisamente no início da Ponte Vasco da Gama, ali um pouco depois da área de serviço. O que é certo é que a fila já chega ao nó de Montijo da A33.
4: A pessoa não há nada para fazer a não ser ouvir o Correio da Manhã Rádio. Pá. Olha, subi para o lado. Sei lá, é uma ideia, não é? É esperar. Está complicado. Será que o nosso Carlos Anjos está por lá? O inspetor que vem da outra margem? Será que daqui a pouco podemos ter aí, em cima do acontecimento, novidades sobre o Carlos Anjos e da Ponte Vasco da Gama? Ai, meu Deus. Bom dia, 9:17.
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0: Subir para o lado. Paciência aí na vasta gama.
1: Subir para o lado.
0: Subir para o lado. 9h20, até porque há vidas assim. É o que está a dizer e é o que vai ouvir.
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3: Durante décadas, atravessar o Oceano Atlântico era uma aventura reservada a navios que demoravam vários dias a chegar ao destino. A ideia de uma única pessoa cruzar milhares de quilómetros de mar, sozinha, dentro de um pequeno avião, parecia impossível. Mas em maio de 1927, um jovem piloto norte-americano decidiu desafiar tudo aquilo que a aviação considerava seguro. O aviador tinha apenas 25 anos. Não era um militar famoso nem um herói nacional. O avião que escolheu era pequeno, muito leve e construído praticamente à medida daquela missão. Para conseguir transportar combustível suficiente, sacrificou quase todo o espaço disponível. Não tinha rádio, tinha pouca visibilidade frontal e carregava centenas de litros de combustível num aparelho frágil, sujeito a ventos, gelo e falhas mecânicas. A viagem durou cerca de 33 horas e meia, sem copiloto, sem pausas, sem dormir e durante parte do trajeto lutando contra o cansaço. O piloto chegou mesmo a voar muito perto da superfície do mar para evitar formações de gelo. Qualquer erro significaria desaparecer no Atlântico, sem deixar rastro. Há vidas assim. À medida que os jornais recebiam notícias fragmentadas da travessia, milhões de pessoas acompanharam a aventura quase em tempo real. Quando finalmente apareceu no céu europeu, multidões correram para ver o avião histórico aterrar. O piloto era Charles Lindbergh. O voo partiu de Nova York e terminou no aeroporto de Bourget, em Paris, tornando-se na primeira travessia transatlântica a solo e sem escalas da história.
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0: Histórias surpreendentes para ouvir aqui todos os dias com o nosso Vítor Figueiredo e também no regresso a casa. É uma loucura. Bom dia.

0: era, pá, tanta gente a bater o pezinho, a estalar os dedos e a abanar a cabeça e a cantarolar as músicas da Correio da Manhã Rádio. Muito obrigado, bom gosto seu. Isto é uma loucura. Crazy, como diz, ou melhor, canta Gnarls Barkley. Vamos para as notícias. Vamos embora. Arranca Filipe Galamba.
1: O funcionário da Câmara de Setúbal foi encontrado sem vida em casa, com sinais de agressões. O alerta foi dado por uma mulher que também terá sido amarrada, mas conseguiu libertar-se. Vamos até Setúbal, é lá que está o Nuno Adens.
2: Foi um crime bárbaro que aconteceu aqui em Setúbal, no bairro Afonso Costa. Este jovem, ele vivia aqui no prédio que está por trás de mim, falamos de um prédio com 14 apartamentos, mais coisa menos coisa, vivia no quinto andar e foi encontrado morto ontem na banheira. Estava completamente atado, amarrado, tinha sido esfaqueado. De realçar que ontem foi montado aqui um cerco policial de tal maneira que os vizinhos vieram todos cá para fora.
1: Há três homens em fuga. A Polícia Judiciária investiga o caso. Duas crianças terão sido abandonadas em Alcácer do Sal. O jornalista José Lameiras acompanha o caso desde o início. As crianças, José, foram encontradas por um popular.
3: Essa pessoa acabou por estranhar, hesitar, mas as crianças estariam a chorar e acabou por as colocar no carro e levar para, para a sua casa, que é também junto ao seu posto de trabalho, aí contactar as autoridades através de alguém que falava bem francês. Conseguiram então perceber esses contornos da história. Depois as autoridades aqui estiveram, mostraram ao menino mais velho uma fotografia onde a mãe aparece e a mãe foi de pronto identificada pelo menor, o que faz crer naturalmente que a mãe e o padrasto já estarão claramente identificados, assim como o pai da criança, que já tinha avisado da saída de França desta mulher com os dois filhos.
1: A GNR está a investigar todos os contornos do caso e garante apoio aos menores. O Ministério dos Negócios Estrangeiros indica que está prevista a deportação esta quinta-feira dos dois cidadãos portugueses detidos em Israel. O regresso a Portugal deverá ser feito via Turquia. Os dois médicos foram detidos no âmbito da flotilha humanitária com destino a Gaza. A União Europeia classificou como completamente inaceitável o tratamento dado aos ativistas e exige respeito pelo direito internacional, segurança e dignidade no tratamento dos mesmos. Para o geopolítico Afonso Moura, a diplomacia europeia representa a indignação dos impotentes.
4: Porquê que me parece que é a indignação dos impotentes? Porque naquilo que é deveras importante, ou seja, a ocupação pelo Estado de Israel de partes do território libanês e de partes do território sírio, e poderíamos acrescentar também partes do território palestiniano, como aí as diplomacias europeias não conseguem fazer nada e estão bem caladinhas, vão agarrar nisto para criar uma tempestade num copo d'água.
1: Dois médicos portugueses foram detidos no âmbito da flotilha humanitária com destino a Gaza. Deverão regressar hoje a Portugal. Reformados protestam hoje em vários pontos do país e exigem um aumento intercalar das pensões a partir de julho. A Confederação Nacional rejeita os bónus do governo, considera que não resolvem o aumento do custo de vida. Os pensionistas apontam dificuldades no acesso à saúde e nos encargos diários. Em Lisboa está prevista uma concentração junto ao Parlamento. Acompanhamos os últimos dias de José Mourinho no Benfica, antes da mudança para o Real Madrid. No Benfica

0: Fica Campos no Seixal está o jornalista Gonçalo Gato. O nome de Ruben Amorim estará fora das opções para substituir Mourinho.
1: Há, de facto, um novo dado muito interessante. Um dos nomes mais falados, para além de Marco Silva, era Ruben Amorim. Ora, a empresa que representa Ruben Amorim confirmou que não há qualquer conversação com qualquer clube português e que o técnico português quer ficar no estrangeiro. Portanto, de certa forma, aqui uma mensagem para os benfiquistas. Vamos certamente continuar a acompanhar todas as movimentações, nomeadamente quando o José Mourinho chegar aqui ao Benfica Campos.
0: Gonçalo Gato, no Seixal, o Aston Villa conquistou a Liga Europa, os ingleses venceram o Friburgo por 3-0 em Istambul. A conquista da Liga Europa pelo Aston Villa deixa o Sporting mais perto de garantir a entrada direta na Liga dos Campeões. Para isso, os ingleses precisam de terminar a Premier League em quarto lugar. O Aston Villa ocupa essa posição a uma jornada do fim e defronta o Manchester City. Para assegurar o lugar, basta um ponto, mas em caso de derrota, depende de um deslize do Liverpool frente ao Brentford. Por cá, o Casapia e o Torriense empataram a zeros na primeira mão do play-off da Primeira Liga. A segunda mão está marcada para o dia 28.
2: Filipe Galamba com a Ciência Informativa. Estamos quase em cima das 8 disparado. 9:30. Onde é que já vão as 8:30? 9:30. Vamos olhar CM já a seguir.
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2: Tudo prontinho para a hora, vamos lá para o Olhar CM e vamos agora.
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9: O Olhar CM hoje tem a assinatura do Eduardo Damas. O bom dia, Eduardo.
10: Bom dia, Mónica.
9: Bom dia. Vens falar-nos de um assunto que foi notícia ontem. Este relatório Portugal Balanço Social 2025 da Nova SPE, um retrato da pobreza em Portugal. A pobreza recuou, mas ainda temos indicadores muito preocupantes. Não é assim, Eduardo? Bom dia.
10: Sim, bom dia. Sem dúvida, Mónica. De facto, alguns elementos dizem-nos que a pobreza recuou, que as famílias têm mais rendimento disponível na última década. Mas mesmo assim persistem dados que mostram que estamos confrontados perante uma verdadeira emergência infantil. 300 mil crianças vivem na pobreza, e dentro desse universo um em cada 20 passa fome, não há outra maneira de dizer isto. E isto, enfim, agrava ainda, se nós já vivemos num contexto em que todos os dias lemos notícias muito preocupantes de maus-tratos sobre crianças, em creches, em instituições onde não deveria, nos últimos tempos tem havido uma particular sucessão de notícias desta natureza com acusações do Ministério Público. Ainda ontem, enfim, num contexto diverso, tivemos aquela situação terrível de abandono de duas crianças à beira de uma estrada. Mas aqui o quadro geral agrava-se de uma maneira ainda mais preocupante, que no fundo nos leva a colocar a questão, mas afinal para que serve a política, para que serve a governação, para que servem os pactos, para que servem os discursos, se não eliminarem, se não for comum a todos eles, a necessidade de eliminar um traço de uma espécie de vergonha coletiva, que é o facto destes números dizerem que ainda há pessoas, crianças e também idosos, num número bastante significativo, acima dos 65 anos, portanto 540 mil pessoas, que vivem em situações de grande pobreza, inclusive de privação material e, portanto, a passar fome. Portanto, se não for esta uma das grandes prioridades nacionais, dos governos, dos partidos, das instituições, não se percebe muito bem para que é que

0: eu acho que não se percebe muito bem para que é que serve a política. Eu acho que, no limite, os partidos arriscam-se a que as coisas cheguem, digamos, a uma situação, a um olhar desta natureza.
1: E numa nota irónica da minha parte, isto tudo num país que se compara em nível superior à Alemanha.
0: Sem dúvida.
1: Não é?
0: É verdade, é
1: fica
0: verdade.
1: Fica a ironia. Mário. Obrigado, Eduardo. Bom dia e até breve.
0: Obrigado. Bom dia, até breve.
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3: Estamos a 26 minutos das 10 da manhã. Vamos à bola.
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3: Portanto, toda a gente a postos a fazer umas comprinhas, porque aquilo vai ser uma festa em redor do Estádio Nacional. É sempre uma animação.

0: Katy Perry e Snoop Dogg.
1: Altamente, não é?
0: Este está a dar entrada na linha número 3, nosso inspetor Carlos Sanches. Nós preocupadíssimos com o Carlos. Será que ele está na ponte Vasta Gama? Não, já chegou o nosso repórter. Um inspetor. Repórter inspetor. Realmente é uma coisa que nos pode dar jeito aqui. Luís Silva. Olha, podes perguntar ao Carlos o que é que se passou na Vasta Gama.

0: junto, com certeza. Foi mais que um acidente, certo?
1: Temos aqui reportagens...
2: Dois, pelo menos dois.
0: Exatamente.
2: Um na Cala de Zamora e outro depois...
0: Mais atrás.
2: Simpatia.
3: Era o que não aprendíamos.
0: Cortesia. É, cortesia em relação à primeira.
3: Foi no...
1: Bom dia, Carlos.
3: Bom dia.
1: Foi no sentido contrário, então. Foi isso?
2: Não, não. Foi mais atrás.
1: Mais atrás.
0: Ok. E agora a indicação é que temos aqui mais outro próximo da Praça das Portagens da Ponte Baixo da Gama. Portanto, isto hoje está difícil para quem vem do Montijo para Lisboa. Se pensa em utilizar como percurso alternativo à A2, a fila não diminuiu, portanto mantém-se na Baixa de Corroios. A única vantagem é que não há qualquer acidente na Ponte 25 de Abril, já houve no sentido Lisboa-Almada e que já está totalmente resolvido. Chamo também a atenção para a Avenida da Ponte, ou mais concretamente para o Eixo Norte-Sul, é agora palco de acidente na zona do Aqueduto das Águas Livres, no sentido Camarate, Ponte 25 de Abril. Outra situação complicada vive-se na A5, porque ocorreram dois acidentes na zona do Estádio Nacional, um em cada sentido. No sentido Cascais-Lisboa, a fila está a começar na Ribeira da Laje. No sentido Lisboa-Cascais, a fila já está praticamente em Miraflores. Depois, se optar como alternativa pela Marginal, em direção a Lisboa, ainda existem paragens entre Passo de Arcos e Caxias e depois junto ao Aquário Vasco da Gama, portanto pode ser uma alternativa a considerar em relação à A5. No IC19 as paragens começam no Cacém até Queluz, depois em Pinamanique também há demora a partir da zona de Alfragide. Destaque também para o Eixo Norte-Sul, ainda com algumas paragens entre Telheiras e a saída para o Hospital de Santa Maria. Na segunda circular também separem ambos os sentidos na zona do Campo Grande, e há outra situação complicada na área de Lisboa, que é precisamente a A8, um camião avariado na zona de Lousa tem estado a provocar um grande congestionamento no sentido Leiria-Lisboa. A fila mantém-se a partir da zona da Venda do Pinheiro. Viajamos até à cidade do Porto, com um cenário também bastante complicado na A28. Tudo isto em consequência de nada mais, nada menos do que três acidentes no troço entre o Mindelo e Labruz. Portanto, estes acidentes ocorreram no sentido Viana do Castelo Porto. A fila de trânsito começa sensivelmente a partir do Mindelo. Tirando esta situação, temos também nota de mais um acidente na A44, é na zona de Coimbrões, no acesso à A1. A fila está a partir da zona da Madalena. A A1, propriamente dita, para a Ponte da Rábida, tem vindo a melhorar em termos de fluidez. Digamos que as paragens mais frequentes começam em Coimbrões e praticamente mantêm-se até à Ponte da Rábida. Uma última referência para a VCI, sentido Freixo a Rábida, ainda com muitas paragens, precisamente desde a Ponte do Freixo até às Antas.
1: Sim, senhor Luís Silva, atento ao que se passa no trânsito, um qualquer alerta a qualquer momento aqui na Correio da Manhã Rádio. A controlar com a sua rádio, vamos às compras num instante e depois temos o encontro habitual com Carlos Anjos para um crime à lupa. Já cá está o nosso inspetor.
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1: Está com ar fresco o nosso inspetor, veste linho e realmente tem muita pinta o nosso inspetor. Vamos para um crime à lupa agora.
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9: Carlos Anjos, bom dia. Com tantos elogios,
3: exatamente,
9: é sempre um prazer vir
3: a estúdio. Estou aqui a babar de todo.
9: Completamente. Bom, vamos falar de um tema, pronto, não será elogioso, é um tema preocupante. É um homicídio que terá ocorrido ontem em Setúbal, vítima de cerca de 30 anos. Um funcionário da Câmara de Setúbal foi encontrado em casa numa circunstância muito chocante e, nesta altura, não se sabe onde param

0: os suspeitos deste homicídio grave e brutal. Será difícil localizar estes suspeitos? Haverá já mais dados sobre o que aconteceu, Carlos Anjos?
1: Olá, bom dia. Não, parece-me que é uma questão de tempo. Ou seja, não é assim um homicídio...
0: Houve uma testemunha, desculpa interromper-te, que terá visto...
1: Exato.
0: Não, ela, pelo menos, não refere que estivessem de cara tapada.
1: Não, a testemunha será a pessoa que vivia com a vítima. E, portanto, na mesma casa. E, à partida, eles estarão identificados. E, portanto, é uma questão de tempo para que sejam localizados e detidos. Aquilo que temos ali foi... Eles entraram em casa com o agressor, com a vítima. E, portanto, foi ele que abriu a porta e entraram os quatro. A vítima vai ao ponto... A vítima, a companheira da vítima, que também ela foi vítima, porque também ela foi atada em casa, maniatada. A companheira da vítima identifica-os como sendo três indivíduos de nacionalidade brasileira. O que quer dizer que não só não estavam de cara tapada, como falaram, como iam a falar, e ela diz até que eles iam falar bem, mostravam que estavam bem, e depois fecharam-se no quarto, e aí é que a coisa descambou e houve gritos e alguma pancadaria. E, portanto, ele foi atado, depois foi ela também atada, e acabam por o matar. Aquilo que temos aqui em cima da mesa tem que haver uma história por trás desta agressão, e tudo aponta porque haja aqui algum negócio ilícito daqueles que não se pode ir à esquadra da polícia ou ao tribunal apresentar uma queixa por alguém, e portanto normalmente estes casos terminam, como já aqui falámos muitas vezes, é morte. Houve aqui alguma coisa por trás. A testemunha diz que os três indivíduos saíram do quarto dele com os sacos que continham várias coisas, portanto levaram alguma coisa que ele lá tinha, chegaram sem sacos, saíram com sacos, alguma coisa iria dentro dos sacos, e portanto aquilo que aponta, ou que aparentemente nesta primeira fase aponta, é para haver aqui um ajuste de contas e mais ligado aos negócios do tráfico de droga, seja aos negócios da droga, seja na qualidade de consumidora, que há muitas pessoas, há muitos indivíduos que começam a consumir, e nós hoje temos isso, e esquecem-se que depois têm que pagar aquilo que consomem aos traficantes, e que normalmente os traficantes não são, apesar de numa primeira fase começam por não matar, porque senão matam a galinha dos ovos de ouro, mas a determinado ponto, até para dar o exemplo a outros, isso acontece. E portanto aquilo que se passou em Setúbal é de uma violência atroz, mas não é nada, que aliás muito perto ali houve um outro caso também de um indivíduo que por causa de uma herança e de droga foi morto em casa. E, portanto, nós temos aqui um caldo de cultura, e é um caldo de cultura que começa a preocupar as autoridades, porque nós estamos num ciclo de aumento significativo do consumo de estupefacientes. E este aumento do consumo de estupefacientes, numa situação de crise económica como aquela que estamos a viver, por norma, vão haver ou vão existir alguns crimes deste tipo de ajustes de contas. Quanto à polícia, eles estão identificados e agora parece-me que é uma questão de tempo até serem localizados e detidos.
0: Vamos continuar a acompanhar esse caso, certamente. Carlos Anjos, obrigada.
1: Nada, amanhã. Até amanhã.
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3: Queres conversa, não é? Obrigado, inspetor. Até amanhã.
1: Até amanhã.
3: Grande abraço.
1: Até amanhã, grande Júlio.
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3: Oh, querida, por acaso ainda há tempo para te perguntar bagatelas.
6: Apanhava, fiz calças na mão.
3: Ah, desculpa.
0: Quem é que andava com calças na mão? Só apanhamos aqui calças assim na mão. Quem estava com as calças na mão?
3: Carlos. Por acaso ia te perguntar, Carlos.
0: Isso
3: almoço,
0: é um crime? É preciso lupa?
1: Depende. Depende das calças e depende da lupa.
7: Era uma conversa de bastidores. Era uma conversa
3: da série, as coisas que se ouvem com o microfone fechado.
1: Estavas no almoço?
3: Não, estava a avaliar pelo teu look. É o almoço ou é o jantar? Jantar com a Palanges.
1: Isso é jantar. Ou jantar não. É um hoje é jantar e dança, pá.
3: Ui, ui, ui, ui.
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3: Diz Mónica.
0: Eu só disse.
3: Está feito. Bom jantar para ti, meu amigo. Bom jantar.
1: Nada.
3: E um beijinho da equipa para a Palanges.
1: Quer ver se ela mandou
3: que é a mulher da. Ah, não, por acaso
0: não,
3: era do bolo.
0: Hoje não vai poder, porque vai lançar.
1: Hoje não, hoje vai dançar.
3: Sabes o que é que faz anos hoje? Este senhor.
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10: E com isto, já estamos a 7 minutos das 10 da manhã. Vamos lá ficar bem informados. Antes, as temperaturas atuais, em instantes, Lisboa com 21 graus, Porto e Faro com 22. Grande Jornal das 10. Melhor primeiro, a edição é de Mónica Peixoto. Mónica.
11: Olá, bom dia. O Sindicato dos Técnicos de Emergência Pré-Hospitalar protesta daqui a pouco, a partir das 10 da manhã, em frente ao Ministério da Saúde em Lisboa. Os técnicos de emergência pré-hospitalar contestam a nova lei orgânica do INEM, aprovada pelo Governo há duas semanas, mas que não foi ainda divulgada pelo Ministério da Saúde. O sindicato condena o facto da lei ter sido aprovada sem debate prévio com os pares, mesmo com os deputados no Parlamento, e receia uma grave redução da capacidade de resposta do INEM em todo o país. Os concelhos de Loulé, Tavira e São Brás de Alportel estão hoje em risco máximo de incêndio rural. Vários outros concelhos no Algarve, também no Nordeste Transmontano, na região centro e no Alentejo, estão hoje em nível muito elevado de incêndio, indica o IPMA. Ora, ontem em Faro, um incêndio destruiu vários carros e ameaçou casas. Terá começado por causa de uma queimada que se descontrolou. Raquel Reis.
12: Terá sido uma queimada aquilo que causou este incêndio e que deixou um rastro de destruição. 7 carros que ficaram completamente destruídos na sequência deste incêndio. Estes carros que pertencem a uma empresa que tinha aqui o seu parque de estacionamento, uma empresa de aluguer de automóveis, e estes carros ficaram mesmo completamente destruídos. Foi precisamente neste local que começou este incêndio, que depois teve também outros pequenos focos noutras zonas aqui perto, mas que rapidamente foram resolvidas. Também uma casa de veluta chegou a ser atingida pelo fogo, mas esse pequeno foco de incêndio foi resolvido, como dizia, de forma muito rápida. Já as restantes habitações aqui à volta ficaram também ameaçadas e por isso mesmo houve uma ordem de evacuação por parte da GNR. As pessoas saíram das suas habitações, mas nenhuma habitação onde viviam pessoas chegou a ser atingida, apesar do susto.
11: Um susto ontem à tarde em Faro por causa de um incêndio provocado por uma queimada descontrolada. Convém lembrar que, face ao risco máximo ou muito elevado de incêndio rural nestes dias, queimas e queimadas estão proibidas. A judiciária procura os 3 suspeitos do homicídio de um homem encontrado morto em casa em Setúbal. A vítima estava na banheira, tinha ferimentos causados por facas, mãos e pés atados. A judiciária suspeita de um negócio que terá corrido mal, eventualmente de tráfico de drogas. Procura agora os 3 suspeitos do homicídio. O repórter Nuno Adães está esta manhã em Setúbal e de manhã cedo falou com o pai de uma moradora do prédio onde aconteceu o crime. Ele diz que nos últimos tempos tem havido alguns problemas de insegurança no bairro.
13: É habitado por pessoas completamente normais. Portanto, eu tenho aqui alguns amigos que moram aqui. Uhum. Tenho um primo meu que tem uma loja também aqui. E não, nunca se queixou de nada. Agora, a minha filha é que se queixou que foram bater à porta com os extintores e não sei o que, arrombavam a porta e a porta ficou de com a fechadura toda danificada.
14: Ou seja, está-se a tornar um bairro completamente problemático nos últimos tempos?
13: Sim, em princípio pensamos que sim, porque isto não era normal.
14: Sabendo disto que aconteceu ontem à noite, como é que se sente agora? Há aqui um...
13: Preocupado, muito preocupado. A minha filha tem problemas de locomoção, tem que ser ajudada, está sozinha em casa e fico muito preocupado com ela.
11: e a judiciária está então a investigar este homicídio ontem em Setúbal e procura os três suspeitos do crime que estão em fuga. Os dois meninos abandonados anteontem em Alcácer do Sal, numa estrada, terão sido raptados pela mãe e pelo padrasto em França. Segundo o Correio da Manhã, o casal e os meninos terão entrado em Portugal a 11 de maio. Três dias depois, o pai das crianças participou o desaparecimento às autoridades francesas. As autoridades nacionais tentam agora localizar a mãe e o padrasto das crianças suspeitos do abandono. José Lameiras.
15: Estas pessoas já estarão, portanto, identificadas. De resto, no dia em que as crianças foram aqui encontradas nesta zona de Alcácer do Sal, foi mostrada essa imagem à criança mais velha, portanto, ao menino de 5 anos, que de pronto também identificou a mãe. Ora, a mãe terá vindo de França com as crianças e o padrasto, o pai das crianças, terá também deixado essa indicação de que teriam saído do país e agora isto terminou neste abandono dos dois menores, que naturalmente estará por explicar. O que é certo é que estas pessoas aqui que moram nesta zona e trabalham nesta zona recolheram as crianças, com elas ficaram também até à chegada das autoridades.
11: Os dois meninos de 5 e 3 anos de idade estão agora a cargo da Embaixada Francesa e da Comissão de Proteção de Crianças e Jovens. As autoridades tentam localizar a mãe e o padrasto que terão sequestrado as crianças em França e deixado-as ao abandono numa estrada na zona da Comporta. Na Corunha, em Espanha, uma menina de 2 anos morreu depois de ter ficado esquecida várias horas num carro. Segundo o site Europa Press, o pai estaria a caminho da escola para deixar a menina, recebeu uma chamada telefónica do trabalho, acabou por ir para o trabalho esquecendo-se de deixar a filha na creche. O alerta foi dado quando a mãe foi buscar a menina à creche e ela não estava lá. A criança estava dentro do carro depois de várias horas ao calor, em paragem cardiorrespiratória. Não foi possível salvar-lhe a vida. Os dois médicos portugueses detidos por Israel devem regressar hoje a Portugal. A agência Lusa, fonte do Ministério dos Negócios Estrangeiros, diz estar previsto que Maria Beatriz Bartilotti e Gonçalo Dias sejam deportados hoje via Turquia. As famílias já foram informadas, diz o Ministério dos Negócios Estrangeiros. Os dois médicos integravam, aliás, a flotilha para Gaza, foram detidos segunda-feira pela Marinha de Israel em águas internacionais. Também o governo de Espanha anunciou a deportação hoje de 44 espanhóis que integravam a flotilha para Gaza. Ontem o ministro da Segurança Nacional de Israel divulgou um vídeo onde os ativistas da flotilha apareciam ajoelhados no chão, com as mãos presas atrás das costas e a ser maltratados. Ora, em declarações à RTP em Andorra ontem, o primeiro-ministro Luís Montenegro afirmou que a situação é absolutamente inaceitável e por isso Portugal vai defender a suspensão parcial do acordo de associação entre a União Europeia e Israel. Já há um acordo entre Marco Silva e o Benfica para que Marco Silva seja o próximo treinador dos encarnados. É o que avança hoje o jornalista desportivo Sacha Tavolieri. Numa publicação no Instagram, Tavolieri diz que Marco Silva deu prioridade ao Benfica e o anúncio oficial da contratação deve ser feito nos próximos dias. Tudo depende dos próximos capítulos da novela José Mourinho. Apesar de ser certa a saída de Mourinho para o Real Madrid, o ainda treinador do Benfica não formalizou a intenção de acionar a cláusula de rescisão. Também não se despediu formalmente dos jogadores do Benfica. A confirmar-se a contratação de Marco Silva, o treinador irá regressar a Portugal 11 anos depois de ter deixado o Sporting. Marco Silva vai despedir-se domingo do Fulham, o clube britânico que treina atualmente. Nesse dia, o Fulham vai jogar em casa com o Newcastle. Nos quatro cantos do mundo, fala-se do encontro ontem entre Vladimir Putin e Xi Jinping em Pequim. O jornalista Filipe Galamba tem mais detalhes.
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9: Os presidentes da China e da Rússia reuniram-se em Pequim com as conversações centradas no setor energético. Houve avanços no projeto de gasoduto de grande dimensão. No Quatro Cantos do Mundo, Germano Almeida detalha as negociações.
17: O projeto é gigantesco em vários domínios, também em termos naturalmente financeiros na sua construção e no que representa. Houve um avanço muito significativo. Estamos notamente a falar do gasoduto Força Sibéria 2, que liga a Sibéria Ocidental à China através da Mongólia. São quase 3 mil quilómetros, no sentido de fornecer cerca de 10 mil milhões de metros cúbicos por ano de gás à China. Para simplificar, a Rússia, se fechar, como possivelmente vai fechar, este enorme acordo, confirma que não só não fica isolada, como tem alternativas, neste caso uma alternativa de peso, o poder ascendente chinês. E, portanto, esse foi o principal elemento a verificar. Também, do ponto de vista de outro tipo de negócios, fecharam-se quase 40 acordos em vários domínios, reforçando uma cooperação, uma parceria, uma relação que está a ser aprofundada, sobretudo desde o início do século, marcado também pelos 25 anos dessa parceria aprofundada. Não são oficialmente aliados, mas são parceiros com uma amizade sem limites, isto dito e escrito pelos dois já há vários anos. Naturalmente que este encontro teve um significado especial, porque Xi Jinping, que este ano ainda não saiu da China, não o teve que fazer, já recebeu os grandes líderes mundiais. Carney, com quem fez grandes acordos, Starmer, Merz, Sanchez e agora em menos de uma semana, Trump e Putin.
10: 10h03, Grande Jornal com Mónica Peixoto. Vamos para o trânsito com o Luís Silva. Luís, manhã complicadíssima é esta. Está tudo mais tranquilo.

0: Muitos acidentes em Lisboa e Porto.
1: Já passou ou não?
0: Não passou ainda na totalidade e, portanto, vou talvez para a situação mais complicada que se verifica na A8. É precisamente no sentido Leiria-Lisboa, um acidente na zona de Lousa e que está ainda a prejudicar o trânsito praticamente desde a zona da Venda do Pinheiro. Portanto, como alternativa, pode utilizar a Estrada Nacional 8. Trago, no entanto, boas notícias para a ponte Vasco da Gama. Estão resolvidos os acidentes e o trânsito já voltou à normalidade. A fila na A2 para a ponte 25 de Abril está agora mais próximo do segundo viaduto do Feijó. Continua a afetar o IC20. No caso da A5, ainda não está totalmente resolvido o acidente que ocorreu na zona do Estádio Nacional, no sentido Cascais-Lisboa. A fila mantém-se a partir do nó de Oeiras. No entanto, no sentido Lisboa-Cascais, já resolvido o acidente que ocorreu também na mesma zona, no Estádio Nacional, sobra a fila de trânsito que ainda se mantém praticamente desde a zona de Miraflores. A Marginal pode ser uma boa alternativa em ambos os sentidos. Em direção a Lisboa é certo que há maior intensidade, sobretudo à passagem por Caxias e também na reta do Dafundo. O IC19 continua a ter paragens na zona de Terceira e em Queluz e depois na ligação a Pina-Manica, aqui sim, com maior demora. Tudo isto em consequência de um acidente que está a ser resolvido no acesso à Radial de Benfica. A segunda circular apenas tem dificuldades no sentido Sacavém-Benfica, à passagem pela zona da Encarnação. Tudo isto em consequência de um acidente que, entretanto, já estará também praticamente ultrapassado. Fica a informação de um último acidente, é precisamente na A9, também conhecida como Crel. Este acidente ocorreu no sentido Estádio Nacional Alverca, depois na zona de Belas, para sermos mais precisos, e o trânsito está aqui sujeito a ligeiras filas. É uma situação que convém ter em conta. No Porto, o que está, digamos que pior em termos de trânsito é a via de cintura interna, até porque temos um acidente em cada sentido. No sentido Freixo-Arrábida, há acidente na zona do Mercado Abastecedor, o que faz com que a fila se inicie a partir de Bom Joia. No sentido Arrábida-Freixo, há aqui um pequeno acidente próximo da saída para a Boa Vista, que também está a deixar o trânsito mais lento. Na A28, resolvidos os acidentes na zona de Modivas, sobra a fila de trânsito entre a Ponte Lessa e a passagem pelo Norte Shopping. A referência final vai para a Via Norte, ainda com muitas paragens, sobretudo no troço entre Padrão de Légua e a saída para a Circunvalação.
1: Bela volta que demos com o Luís Silva, motores quentinhos, até porque arrancamos às 6:30, não é? Cavernada é o nosso homem do trânsito. Informação de trânsito mais completa no regresso a casa também com o Vítor Figueiredo.
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4: 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As pessoas vão ver e vão ouvir. E eu vou mandar sempre para toda a gente xoxos bigalhudos.
1: Que bom, xoxos bigalhudos. Todos os dias, aliás, seria o dia 13 de Abril. Já vai longa este regresso a casa com o Luciano Abreu e o Alberto Rocha. Mas estreia, na realidade, todos os dias. Porque todos os dias é uma festa. E é sempre novidade. E é sempre surpreendente. Embarca às 4, não é? E depois vai por aí fora, nesta tarde que vai ser quentinha. Portanto, ponha-se ao fresco aqui na Correio da Manhã Rádio. E as temperaturas amanhã ainda vão subir mais. Atenção que amanhã, em Beja, para ter uma ideia, os termómetros podem chegar... Não é possível. 38 graus, amanhã para Évora e 36 para Beja.

0: primeirinha de verão, não é? Nesta primavera que vai estar uma brasa quentinha. Está tão linda a primavera. Deixa-me dar aqui uma nota de trânsito. Agora vou fazer de Luís Silva. É apenas um alerta para dizer que na VCI Rábida Freixo há um acidente na faixa esquerda com duas viaturas a 450 metros da saída para Matosinhos.
1: Precisão.
0: Dirás tu, Luís Silva, precisão esta.
1: Deixa-me
0: do homem que nem é do trânsito.
1: E agradecer ao Alberto Rocha. É a informação que nos chega via WhatsApp, não é?
0: Exatamente.
1: 92779-4422.
0: Através do nosso Alberto Rocha, que está no Porto e naturalmente assistiu a esta nota. Queres acrescentar alguma coisa antes de arrancarmos para o showbiz?
1: Olha, posso complementar a informação do Alberto e dar conta de outro acidente na VCI, mas desta vez é no sentido Freixo Rábida, é precisamente junto ao mercado abastecedor.
0: Sim.
1: E, portanto, o trânsito continua lento ali a partir da zona de
0: Bonsfai. Esta quinta-feira, não é?
1: Sim. Tem estado. E agora parece-me que há aqui mais outro. É na estrada, na A4, para sermos mais precisos. É no sentido Amarante-Porto e é na zona de Sandim, portanto, ali antes do acesso à 28. E, portanto, o trânsito está aqui a ficar bastante mais complicado. Em Lisboa, também a situação não está muito fácil agora no IC19, porque, infelizmente, há uma situação de acidente ou avaria, é precisamente na curva do Palácio de Queluz, no sentido Sintra-Lisboa, e o trânsito já está a parar, praticamente desde a zona de Terceira, isto para não falar do acesso a Pinamanique, que já estava complicado, em consequência do acidente que está a ser resolvido no acesso à Radial de Benfica. Depois, dizia há pouco que na A5 o acidente no sentido Lisboa-Cascais estaria resolvido, mas o que é facto é que ainda não está assim,
0: mas
1: na totalidade.
0: Não está na totalidade.
1: Está este acidente, recordo, que ocorreu depois da saída para Linda a Velha Carnachida, ou seja, na descida para o Estádio Nacional, o que está a fazer com que a fila se inicie

0: em Miraflores. Mas para Lisboa é que, de facto, a situação está complicada. Ainda há filas desde Oeiras, mas a Marginal já é uma boa alternativa.
1: Sim, senhor Luís Silva, com as últimas do trânsito, um qualquer alerta a qualquer momento, e naturalmente agradecemos também ao Alberto Rocha por esta informação do Porto. Que horas são isto? São 10h13, ligado aqui à Correio da Manhã Rádio. É verdade, não confundir Sendim com Quindim, que isso é uma coisa completamente diferente. 90.

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1: Ora, vamos lá ver quem é que precisa de um showbiz. Eu preciso de um showbiz. Sai um showbiz também para o Filipe Galamba, Luís Silva, para esta senhora que está aqui no outro, para este senhor também, em tanta gente. Bora!
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1: Nossa, Baby Jerry, bem-vinda.
3: bom dia.
1: Queres que eu faça a pergunta?
3: Diz. Quer?
1: Então vá. Luísa Jeremias, que música é esta? Para. Para. Esta é daquelas do guardanapo? Não, não é também.
3: Claro que é do... Esta é a música do guardanapo.
1: Eu não consigo perceber quais são as músicas de guardanapo. Um dia destes vamos dedicar só músicas de guardanapo.
3: Mas isso tem que ser com imagem.
1: Ah, é o Neil. É o Neil.
3: Senhor Neil Diamond, que está a cantar a música, que é aquele momento em que... Isto ainda é o momento em que tu estás a pousar o talher. Estás a ver e dizer assim, ai, tão giro.
1: Que giro.
3: Pronto, já vês dois copos e tal, e portanto já estás na casa. Ai, tão giro, gostei desta música. Vamos celebrar isto, porque isto estava mesmo a precisar desta música agora.
1: Engraçado, estás a fazer timing.
3: Estou a fazer timing.
1: E o que é que acontece? Depois os talheres.
3: Depois os talheres, depois ainda faz um brinde, não é? Ainda toda a gente faz o brinde.
1: Não, começas a dizer que encham os copos e tal.
3: Não, os copos ainda estão cheios, não é? Convém, não é? Porque nem sentaste, até finalmente toda a gente já está guardanapo na mão e toda a gente em cima das mesas e das cadeiras a cantar.
1: E para bumba! Esta parte eu sei.
3: Claro,
1: isto é um bocado alfeira, não é? É um bocado alfeira.
3: So good.
1: E porquê esta música?
3: Ora, porque essa foi a música que ontem passou no jogo do Aston Villa e que o Príncipe William, isto foi a loucura, o Príncipe William, que é fã do Aston Villa, não é? Que é um clube inglês, também está bem louco. Cura, mas eles não faziam com o guardanapo, era mais com jolas. Estás a ver que também dá.
1: E
3: aquela turma ali ao lado dele também. Pronto, um príncipe, futuro rei, também brinda
1: e também
3: canta Sweet Caroline, muito bem. Olha, mas não é sobre o que vamos falar.
1: Ideia, aqueles bares, aqueles pubs em Londres, aquilo deve ter sido
3: loucura. É loucura, tudo guardanapo, não, mas o guardanapo já todo sujo.
1: Aquela
3: que porcaria, que porcaria horrível. Pronto, vai, não vamos falar disso, vamos falar de coisas.
1: Vamos
3: falar sobre outras coisas. Vamos atravessar o Atlântico agora. Estávamos aqui em Inglaterra, agora vamos para os Estados Unidos. E vamos falar de um senhor chamado Stephen Colbert. Porquê? Porque hoje, dia 21, é o último dia em que este senhor, que é um dos grandes comunicadores norte-americanos de televisão, ele trabalha na CBS e apresenta desde 2015 o The Late Show, que é um late night, ou seja, um programa de fim de noite.
1: Exatamente.
3: De entrevistas, de música, enfim, aquele modelo de
1: conversas. Já se tentou fazer em Portugal e que não funcionou muito bem. A não ser o 5 para a meia-noite, que ainda se vai aguentando, não é?
3: Sim, mas esse é mais humor e tal. Bem, aquele também tem humor, enfim, isto é uma tradição, esse tipo de programa é uma tradição muito americana, exatamente. Há vários, e o dele, no caso, é na CBS. Antes dele teve lá o David Letterman, que saiu em 2015.
1: Uma carrada de anos.
3: E o que é que aconteceu? A CBS decidiu, a CBS, que é uma das grandes, como se sabe, majors, vamos dizer assim, até porque atualmente são todas majors, porque é a CBS com a Paramount, já tem capital da Paramount, já estou a imitar o Camilo, estás a ver? Já estou a falar em capital.
1: Está sempre a fugir para a economia.
3: Ai, pá, que coisa. Não sei se é por causa da crise, bem, não interessa.
1: Isto o Camilo que está neste momento na CMTV.
3: Está a dar dicas sobre as casas.
1: É o cuidado com a carteira.
3: Mas primeiro são isso, depois vão ver o Camilo. Isto é uma coisa de
1: agora
3: cada
1: não,
3: vez
1: não
3: pessoal.
1: Daqui,
3: agora não
1: saia
3: daqui. Bem, o que é que acontece, ao Colbert? Ou melhor, o que é que aconteceu? A CBS decidiu acabar com o programa. Bom, isto seria uma coisa natural. Ou seja, dizer, ok, vai ser substituído, vem para lá o outro. Ele também substituiu o Letterman, não é? Ou seja, há uma continuidade natural de substituição de apresentadores para

0: mais jovens, para o que for, não é? O que parecer
1: embora
0: mais,
1: sejam lugares que
0: mais
1: vagam,
0: saudável.
1: Não vagam frequentemente, se
0: não,
1: mantém-se
0: não,
1: durante
0: não,
1: anos e anos.
0: Muitos anos,
1: exatamente.
0: Até porque aquilo
1: cria um...
0: Exatamente, até porque aquilo cria um público muito fiel,
1: sim,
0: não é?
1: Uhum.
0: Mas a CBS decidiu acabar com aquilo porque... Na verdade, eu diria, quer dizer, oficialmente não há pressões, mas houve uma pressão, ou seja, ele falava muito sobre o governo Trump e sobre as medidas Trump, etc., e houve quem não gostasse. E, portanto, para evitar complicações, diria eu, acabou-se pronto.
1: Uhum.
0: Ou seja, e agora isto vale, e isto é interessante, isto foi anunciado já.
1: Foi uma huge influência, não é?
0: Foi uma grande influência,
1: é
0: sim.
1: Verdade.
0: Agora a grande questão aqui, e que vale a pena falar, é o que é que aconteceu desde essa altura, porque isto já aconteceu há vários meses, quando foi anunciado que ele sairia do Late Show, e que não teria continuação, e que, portanto, a carreira dele ali na CBS termina. É giro que se conte que o Letterman, quando saiu, e também saiu numa situação um bocadinho complicada, ele saiu mesmo de cena, ou seja, ele tornou-se assim uma espécie do ermita e não voltou a aparecer a não ser em situações muito específicas, etc., mas retirou-se mesmo de cena. E é interessante perceber o que é que têm sido estas últimas semanas e como é que eles abordaram este tema, porque é óbvio que houve ali uma... ao contrário do que seria de esperar, que é, e agora fica toda a gente calada, não é? Não, nós estamos aqui perante uma situação de tentativa de controlo dos médias, que é uma coisa muito preocupante. Aliás, é bom que se recorde que Trump só fala para um canal de televisão,
1: Fox,
0: que é a Fox News,
1: uhum,
0: porque ele diz que é da sua confiança e com os outros, e ele vai para as conferências de imprensa dizer fake news e essas coisas, ou seja, aqueles disparates, né? Aquelas coisas de como se toda a gente estivesse ali a inventar perguntas.
1: De infantário.
0: Pronto, não interessa.
1: Não quero ouvir.
0: Não, o menino não se sujou. Não fez mal ao pãozinho. Pronto. E neste momento o que aconteceu foi que todas as grandes figuras dos programas da noite norte-americanos, ou seja, todos os concorrentes, na verdade não são concorrentes.
1: Não são concorrentes.
0: E todos se juntaram com ele e já estiveram no programa ao longo destas semanas e já prestaram a sua homenagem e já brincaram com ele e já contaram piadas. O próprio Letterman também já lá esteve.
1: Espetacular.
0: Foi tipo, uau! E eles passaram umas imagens muito engraçadas nas redes sociais em que disseram que ele era
1: Fizeram coisas maravilhosas na pandemia.
0: Ele era reconhecido e dizia, não vejo há tanto tempo aquela coisa dos funcionários da estação, etc. Muito, muito engraçado. E isso é giro, porque são os bastidores também da coisa toda.
1: É sobre isso, à série.
0: E no meio disto, hoje vai para o último programa, onde estará, supostamente, Barack Obama. Portanto, para uma última entrevista. Portanto, vamos ver se a coisa
1: Barack Obama.
0: Lá está. E portanto, vamos ver se concretizar amanhã, cá estaremos para falar sobre isso. E vamos ver se isto não se torna uma política habitual.
1: Vai tão triste o nosso mundo, não é?
0: Vai.
1: Daquelas coisas que às vezes falamos assim à mesa, não é?
0: Sim.
1: Enquanto
0: pousamos
1: os talheres.
0: Isto é daquelas coisas que não apetece.
1: Apetece
0: levantar o guardanapo, sabes para quê?
1: Exatamente.
0: Para fazer como se faz no futebol.
1: É assim mesmo.
0: Tchau.
1: Tchau,
0: mas não é ao couro.
1: E toda a gente no carro.
0: É a caiu pôs fora dali. Exatamente.
1: E canta. Vai agora todos, vai.
0: Sweet Caroline.
1: É melhor para esquecer. Luísa Jeremias, este é o Showbiz, que nos divertimos aqui. Obrigado por estares aqui, Luísa. Obrigado.
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1: Bem, Jerry, até amanhã. Olha, good luck no regresso a casa. Tens apanhado também muito trânsito, não é?
0: Santo
1: Luís é que nos salva a todos, não é? Luís Silva, daqui a pouco no trânsito, antes ainda a ciência informativa com o Filipe Galamba. 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

0: Good Luck Baby. Não perca a energia. Quem queria sol? Alguém pediu sol? Não tem isso, não é? Está um calor, 10h26. Vamos às compras e depois, logo a seguir, temos a Ciência Informativa com o Filipe Galamba.
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2: Síntese informativa. É agora, vamos lá ficar bem informados. Contigo, Filipe Galamba.
3: Um funcionário da Câmara de Setúbal foi encontrado sem vida em casa, com sinais de agressões. O alerta foi dado por uma mulher que também terá sido amarrada, mas conseguiu libertar-se. Há três suspeitos em fuga e a Polícia Judiciária está a investigar o caso, que poderá estar ligado ao tráfico de droga. No Crime à Lupa da Correio da Manhã Rádio, Carlos Anjos relacionou o caso com o aumento do consumo de estupefacientes.
4: Aquilo que se passou em Setúbal é de uma violência atroz, mas não é nada que, aliás, muito perto ali houve um outro caso, também de um indivíduo que, por causa de uma herança e de droga, foi morto em casa. Portanto, nós temos aqui um caldo de cultura, e é um caldo de cultura que começa a preocupar as autoridades, porque nós estamos num ciclo de aumento significativo do consumo de estupefacientes. E este aumento do consumo de estupefacientes, numa situação de crise económica como aquela que estamos a viver, por norma, vão haver ou vão existir alguns crimes deste tipo de ajustes de contas.

0: à polícia. Eles estão identificados e agora parece-me que é uma questão de tempo até serem localizados e detidos.
1: Há três homens em fuga, a polícia judiciária investiga o caso. Manhã informativa também marcada pelas duas crianças abandonadas em Alcácer do Sal. O jornalista José Lameiras tem estado a acompanhar o caso. As crianças foram encontradas por um popular.
2: Essa pessoa acabou por estranhar, hesitar, mas as crianças estariam a chorar e acabou por as colocar no carro e levar para o seu, para a sua casa, que é também junto ao seu posto de trabalho, aí contactar as autoridades através de alguém que falava bem francês. Conseguiram então perceber esses contornos da história. Depois as autoridades aqui estiveram, mostraram ao menino mais velho uma fotografia onde a mãe aparece e a mãe foi de pronto identificada pelo menor, o que faz crer naturalmente que a mãe e o padrasto já estarão claramente identificados, assim como o pai da criança, que já tinha avisado da saída de França desta mulher com os dois filhos.
1: A GNR está a investigar todos os contornos do caso e garante apoio aos menores. Os ativistas das flotilhas humanitárias com destino a Gaza foram libertados esta quinta-feira. Entre eles estão os médicos portugueses Maria Beatriz Matos e Gonçalo Reis Dias. Os ativistas estão a ser reencaminhados para deportação. Os portugueses deverão regressar hoje a Portugal via Turquia. A Unicef mobilizou cerca de 50 toneladas de material para a prevenção de doenças para ajudar a controlar o surto de ébola no Congo. A organização destaca as crianças como uma das principais preocupações. O médico Ricardo Moutinho Guilherme garante que não há motivo para alarme na Europa.
3: Em concreto, a população europeia, em Portugal, não há motivos para estarmos preocupados como se fosse tornar uma pandemia. Localmente, na República Democrática do Congo e no Uganda, sim, há algum alerta e alguma preocupação, sobretudo pela subnotificação de casos. É muito difícil o rastreio de casos de potenciais contactos e aí sim estão em estado de alerta, porque também há dificuldade em chegada de material médico, de proteção, de equipamentos de proteção individual, de ajuda humanitária, sobretudo com a OMS, esta retirada dos Estados Unidos também retirou algum financiamento, portanto têm tido essas dificuldades.
1: O risco epidémico do surto de ébola na República Democrática do Congo foi avaliado como elevado a nível nacional e regional e baixo a nível global. Marco Silva já terá acordo com o Benfica, segundo o jornalista Sacha Tavolieri, e o anúncio oficial poderá acontecer nos próximos dias. O treinador português deverá ser o novo treinador das Águias. A mudança depende da saída de Mourinho para o Real Madrid, que ainda não formalizou a rescisão com o Clube da Luz. Em Espanha, Mourinho exige um papel central na reformulação do plantel madrileno. Segundo o Mundo Desportivo, Vinícius Júnior e Valverde estão entre os jogadores que podem sair. Mário Pereira, editor de Desporto do Correio da Manhã, diz que as mudanças no Real Madrid não se ficam pelo plantel.
4: Além de toda esta revolução e de toda esta sangria, que seguramente irá acontecer no balneário do Real Madrid, José Mourinho quer uma figura que a imprensa espanhola, que a marca lhe chama um bombeiro, que faça a ponte entre os jogadores e a equipa técnica e que gira também todos estes focos de tensão que surgem no balneário. Mas uma figura também que dê a cara e que se exponha a outro tipo de lutas, nomeadamente a questões que tenham a ver com, eventualmente, com arbitragem, com questões até institucionais, alguém que se desgaste e que evite que seja o próprio Mourinho a fazê-lo.
1: Declarações do editor do Desporto Correio da Manhã, Mário Pereira. A cantora Viviane regressa aos discos com um novo trabalho dedicado às vozes femininas. Amor Errante é o primeiro single. A jornalista Vanessa Fidalgo falou com a cantora Algarvia.
5: Amor Errante.
6: Prestes a lançar o seu 8º disco, Viviane recuperou o tema Amor Errante, um dos maiores sucessos da pop portuguesa dos anos 90, originalmente cantado pelos Diva, o grupo de Natália Casanova.
7: Esta canção é uma canção dos Diva, de 1990, e guardo ótimas recordações desta canção. Da Natália Casanova, que era a cantora e que tinha realmente uma voz sui generis, era uma cantora muito bonita e inspiradora, e eu gostava muito desta canção e eu costumava ouvi-la muito quando eu próprio já estava a começar a dar os primeiros passos nos entre aspas.
6: O tema será o primeiro single de Ela por Elas, um novo disco com lançamento marcado para setembro e que inclui versões de canções dos Madre Deus, Rádio Macau, A Naifa ou Lena d'Água.
7: Que muitas delas já não estão no ativo mas eu achei que era bonito homenageá-las, porque elas realmente foram pioneiras, elas desbravaram o mato e elas têm que ser recordadas. E, portanto, para além desta canção Amor Errante, também no meu disco, também vou recriar outras canções com cantoras que estiveram à frente de bandas da música portuguesa.
6: A homenagem também poderá ser ouvida ao vivo, em outubro, no Teatro da Trindade e na Casa da Música, no Porto.
1: Viviane ficou conhecida na década de 90 com a banda Entre Aspas. Regressa agora aos álbuns a solo com Elas.
8: Gosto muito de Viviane. Um grande beijinho para a Viviane e para o Tó Viegas. Estamos a 25 minutos das 11 da manhã. Ainda vamos ao trânsito, Luís, porque esta manhã de quinta-feira está complicadíssimo.
9: Olha, já se queixou o Carlos voltas com o trânsito.
8: Já se queixou o Carlos Anjos, já se queixou a Luísa Jeremias. Lara Afonso acaba de chegar e disse: quinta-feira.
9: E queixou-se com razão, porque com razão. Ainda não está resolvido o acidente da A5 aqui na zona do Estádio Nacional.
10: E há outro aqui na Radial.
9: E há outro mais à frente na Radial, exatamente. Esse da Radial já está resolvido. A diferença é essa. O da A5 não, mas aqui sim temos ainda fila de trânsito desde Oeiras, mas também afeta o sentido de Lisboa, Cascais, porque também houve acidente neste sentido e por esse motivo a fila está ainda a atingir a zona de Miraflores. Agora, outro dos pontos complicados é o IC19, nada mais, nada menos que palco de dois acidentes em direção a Lisboa. O primeiro acidente ocorreu na curva do Palácio de Queluz, o outro na zona de Terceira. Para já, a fila está a voltar à área de serviço do Cacém e, portanto, é um dos acessos a Lisboa complicados a esta hora. Depois temos outra situação de acidente. Este envolveu várias viaturas. É na A8, no sentido Leiria-Lisboa, precisamente. É um acidente próximo da área de serviço de Montarchique e, portanto, aqui o trânsito está complicado a partir da zona da Venda do Pinheiro. Destaca ainda para a segunda circular, com intensidade de trânsito na zona do Campo Grande, apenas no sentido Benfica-Sacavém, e obviamente o acesso à Ponte 25 de Abril, nomeadamente à A2, ainda com congestionamento a partir do primeiro viaduto do Feijó, mas aqui a Ponte Vasco da Gama já é uma boa alternativa. Viajamos até ao Porto, com um cenário de trânsito agora finalmente mais favorável. Há, no entanto, ainda bastante movimento na via de cintura interna, até porque continua em resolução um acidente próximo do Estádio do Dragão, no sentido Freixo a Rábida, e é precisamente a partir do Estádio do Dragão até às Antas que as paragens são uma constante. A A28 é outro dos acessos ao Porto, ainda com muitas paragens, entre a Ponte Lessa e o acesso à A4, e depois entre Ramalde e a ligação à Sidónio Paes e 5 de Outubro. Entre as gerais são estes os pontos a reter na área do Porto. Todos os outros acessos registam melhores condições de fluidez.
8: Está feita a volta. Muito obrigado, Luís. Agora é arrumar tudo. 30 ecrãs, 30 headphones e o aumento da manhã. Incrível. Amanhã às 6:30 de regresso, Luís Silva, para nos dar a melhor informação de trânsito, a mais completa aqui na Correio da Manhã Rádio. Entretanto, amanhã é sexta. Ora, se amanhã é sexta, quer dizer que no próximo sábado...
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8: Cá estaremos para ouvir mais uma grande conversa de Duarte Ciopa. Isto quando chegar sábado, porque, entretanto, ainda temos uma quinta-feira escaldante. Amanhã, sexta-feira, ainda vamos ter sol em todo o país, mas no sábado parece que vai começar a chover e vai começar pelo norte. Pá, não é uma boa notícia, dirá eventualmente.
10: No sábado.
8: No sábado,
10: parece
8: no sábado.
10: Parece impossível. Durante a semana que a malta está a trabalhar.
8: Planos, pá, não é?
10: Está tudo bem.
8: Exatamente.
10: Então, parece impossível. Tá. Vamos olhar. Sou contra. Sou contra. Eu sou contra. Voto contra.
8: Olá, Larinha.
10: Olá.
8: Bem-vinda, como
10: bom
8: estás?
10: Bom dia!
8: Aqui entre nós.
10: Fiquei um bocadinho chateada agora.
8: Disseste um catechinho.
10: Eu só acho que sou muito poupadinha.
8: Um catechinho. Olha, como é que vamos ter hoje? Acho que hoje é quinta, não é?
10: Hoje está a mandar a chuva da onda. Luísa está a perguntar onde é que viste. Não, nós ficamos chateados. Nós ficamos logo chateados.

0: Estamos nisto.
1: Para tudo, ordem na sala.
2: Quem manda?
1: Silêncio.
2: Quem manda?
1: Então vamos lá ver. Espera aí.
2: Quem manda chuva?
0: Fala lá.
2: Então
0: é quem é que manda a chuva?
1: Amanhã, sexta-feira, ainda está bom.
2: Fala lá.
1: Ouve-se a Luísa Jeremias ao fundo. Nós depois ficamos aqui a trabalhar todos. Depois ficamos. Saímos daqui para aí às 4 da tarde. Fazemos aqui uma festa depois do programa.
2: Não, mas agora estamos a refilar contigo.
1: É, exatamente.
2: Tu dás-nos uma
1: amanhã,
2: notícia
1: segundo
2: dessas?
1: O Instituto Português do Mar e da Atmosfera, ainda temos. É mesmo assim que é a fonte original da coisa. Temos sol em todo o país e as temperaturas, por exemplo, só no Alentejo podem chegar aos 38 graus em Évora. Que é imenso,
2: gosto.
1: É muito.
2: Não é nada.
1: Não, isto tem a ver com a condição.
2: Uma
1: mostra a figura em anexo. Entretanto, no sábado já há previsão de tempo de trovada, possibilidade de trovada, para o norte, para a região norte.
2: Mas isso é clima tropical.
1: Foi o que eu disse.
2: Mas a temperatura fica alta, não é?
1: As temperaturas descem ligeiramente.
2: Não queremos trovada.
1: Mas aqui para baixo, aqui mais no centro, na região centro e no sul, vai manter-se bom. Portanto,
3: é a chuva. Chega a chuva no domingo?
1: Não sei. Ainda não vi. Domingo
0: é a final da Taça de Portugal, é importante saber.
1: Costuma haver sol, diz a Luísa. Se, portanto, segundo a previsão dos técnicos, aqueles que não são técnicos de meteorologia, dizem, é pá, costuma haver sol. Ok, portanto, no final da Taça, portanto, domingo não chove, dê por onde der. Olá, Lara.
2: Então, olá, Julinho.
1: Posta a verdade. O que é que vamos ter hoje?
2: Hoje é dia de máxima.
1: Hoje é dia da Sofia.
2: Sim, hoje vamos falar da House of Beauty
1: e da
2: Rosário. Vamos ver se temos então direto a Beauty Bags ou não.
1: Isso é que é, agora é que vamos tirar as dúvidas.
0: O momento alto deste dia.
2: É o momento alto.
0: Importante.
2: Depois temos o GPS.
0: Se a promessa vai ser.
2: E à tarde temos uma novidade, ainda bem que está aqui a Luísa Jeremias. Temos uma novidade. Então, todas as semanas há uma crónica extraordinária assinada pelo jornalista Hugo Alves na TVI. Que se chama, só o título diz tudo, Tudo Como aos Malucos. É que é um jornalista.
1: Chama-se Tudo Como aos Malucos?
2: Tudo Como aos Malucos. É.
0: Adoro.
4: É isto mesmo.
0: Adoro.
2: Sem filtros, não é?
1: Peraí.
2: Sem filtros.
4: É isto mesmo, Tudo Como aos Malucos. Pronto.
1: Tudo Como aos Malucos.
4: Assinado pelo Hugo Alves, todas as coisas.
1: Tens que aproximar-te mais do microfone, por favor, pode ser.
4: Sim, okay. Senhor.
1: Então, em primeira mão, o que é que vai acontecer nu aqui entre nós a partir,
2: é
1: a partir de amanhã, não é?
2: A partir de hoje, homem. Hoje é quinta. Hoje à tarde.
4: Cá, falar com a Lara, e falar um bocadinho do que diz na crónica.
2: Exatamente.
4: Tudo Como aos Malucos. Ou seja, aquele próprio Hugo, que também já não é bom, não é? Vai dizer Tudo Como aos Malucos. Sabes que teve aqui isto mesmo. Eu queria.
2: Eu acho que é mesmo isso. É trazer. Há tanta coisa boa no universo média livre que nós temos que ir buscar. Nós somos os mais recentes, os mais novos.
1: Exatamente.
2: E portanto, temos que entrar pelos ouvidos dos nossos queridos ouvintes com o melhor que temos para dar,
1: temos o melhor
2: que trazemos, as novidades e aquilo que já existe de muito bom na nossa casa.
1: E temos a maior redação do país e tal malta extraordinária que trabalha ali na sala ao lado, ok? Portanto, estão todos convidados a juntarem-se aqui também a correr a minha rádio. Portanto, vai ser
4: mas que adoro estar aqui. Aliás, eu estou aqui a ler os jornais.
2: É tão bom.
4: Estar a lê-los na redação, na sala ao lado, mas não todos.
1: A verdade seja dita, isto é um bocadinho bizarro, não é? O que está a acontecer aqui, não é?
4: Mas
1: pronto.
4: Não,
1: exatamente.
4: Eu penso ouvir todos para aqui, não é? Péssimo aqui.
1: Isto
4: péssimo,
1: é um bocadinho bizarro o que está a acontecer neste momento na rádio.
3: É um cantinho muito feliz.
1: É um cantinho feliz este aqui da rádio, mas pronto. Sabem que há conversas paralelas. Há conversas paralelas e é daqueles momentos em que toda a gente fica no carro. O que é que eles estão para ali a dizer? O que é que se passa?
0: Olha, como aos malucos.
1: Como aos malucos. Epá, olha, grande, exatamente. Foi um belo lançamento, digo já. E é assim que vai acontecer no Aqui Entre Nós com a Lara Afonso, daqui a pouco na Correio da Manhã Rádio. Se achou que este foi um momento bizarro, então ainda não ouviu nada. Há tanto a acontecer aqui na sua rádio todos os dias e naturalmente aqui neste Bom Dia da Correio da Manhã Rádio. A OMC, vá lá, finalmente podes cantar. Boa! Brother Pelé,

0: Isto foi uma ideia. Eu aproveitava aqui este albizar para dizer vou bazar. Mas não, ainda não vamos. Porque precisamos, sabem de quê? Precisamos de boas notícias. Venham as boas notícias com um bocadinho de sol. Eu até pedi ao Vítor Clay para dar aqui uma guitarrada, só para suportar aqui esta nossa conversa das boas notícias. Filipe, por favor, meu amigo, disponha.
1: Lisboa lidera um novo estudo global sobre as cidades com a melhor qualidade de vida para expatriados. O ranking elaborado pela empresa Global Citizen Solutions avaliou 35 cidades em 6 continentes. A capital portuguesa ficou em primeiro lugar, à frente de Amsterdão e Melbourne. O estudo destaca a consistência de Lisboa em vários indicadores, com especial destaque para o custo de vida, mais acessível, bons níveis de segurança, qualidade do ar e facilidade de obtenção de residência, incluindo vistos para nómadas digitais. O relatório surge numa altura em que mais de 300 milhões de pessoas vivem fora do país de origem, impulsionadas pelo aumento do trabalho remoto e da mobilidade internacional.
0: É uma boa notícia, tão linda, boa notícia. E tu, Luís, nosso homem do trânsito, trouxeste uma boa notícia?
2: Tenho aqui uma boa notícia que ainda estava aqui a...
0: Larga isso, Luís, tu tens... Não, a sério.
2: O festival Tampo de Imagem. Que começa hoje em Lisboa com três estreias entre as 14 obras divididas entre dois monumentos que se prolongarão pelo menos até outubro, ocupando, portanto, casas privadas, teatros, galerias, plenário da Marinha e o Cinema Ideal. Portanto, trata-se da 24ª edição, com duas estreias em Lisboa, Quando os Anjos Falam de Amor, de Henrique Furtado Vieira e Catarina Vieira, e também o Hotel Paradoxo, de Alex Casal, segundo a programação divulgada, portanto, pelos organizadores. Festival que começa hoje.
0: Olha, Lara, hoje temos o GPS também do guia para o fim de semana, não é? Com a da sábado. É sempre também à quinta-feira. É só para perceber
3: que
0: vamos continuar. Continuar nesta senda de boas sugestões também para o fim de semana, que está cada vez mais próximo. Mónica, Peixoto.
4: Temos o Hospital de São João no Porto, que tem um novo equipamento, tecnologia 3D, para cirurgias na coluna. Chama-se um exoscópio. É um equipamento que custou a módica quantia de 353 mil euros, mas que foi comprado graças ao apoio de três mecenas, três empresas ligadas à região norte, que não vou mencionar aqui, pronto, por motivos, embora sejam mecenas e aqui mereceriam

0: essa referência. E os médicos do Hospital de São João do Porto, do Serviço de Ortopedia, que usam agora desde há um mês esta nova tecnologia 3D, dizem que esta nova técnica é mais precisa, ou seja, traz vantagens para os doentes operados, uhum, e também mais conforto para os cirurgiões, porque é uma técnica que permite aumentar a imagem e garantir maior precisão na altura da cirurgia.
1: Já me aconteceu, já foi operada à espinha, como se costuma
0: dizer. Próxima vez que fosse operada à espinha, pode ser com este exoscópio, se fosse ao São João do Porto.
1: Ah, ok, estás a ler isso de onde?
0: Do Jornal? Do Jornal de Notícias,
1: então,
0: da concorrência.
1: Podes-me passar, por favor.
0: Posso, com certeza. Queres ver os mecenas?
1: Quer ver os mecenas?
0: Então diz lá os mecenas.
1: Então onde é que estão os mecenas? Deixa-me só aqui descobrir onde é que estão os mecenas, que eu posso. A Mónica não pode. Quem foram os mecenas?
0: Está
1: no fim. Está no fim, Portanto, graças... doaram 353 mil euros e foi adquirido graças ao apoio de três mecenas, a Superboc Group, Fuste e Maria Fernanda Amorim, com esta obra extraordinária. Eu posso dizer, vocês não.
0: Tá bem.
1: Vamos à procura do sol, estamos aqui fechados em estúdio, pode ser, amanhã voltamos à mesma hora. Vítor, obrigado por ter estado a tocar guitarra aqui, uma coisa, pá, minha simpatia, ok? Agora é para cantar. Amanhã, 6:30, apareça. Orlando Acevedo, Lara Afonso.

0: Bom, então, muito bom dia. Está no sítio certo, à hora certa. Está na Correio da Manhã Rádio, aqui entre nós, comigo, Lara Afonso, e também Orlando Azevedo. Precisamente aqui na Correio da Manhã Rádio, para lhe dar conta das notícias e o grande jornal das 11. Neste momento são 10h53. Muito bom dia e bom dia, Orlando.
1: Olá, muito bom dia, Lara Afonso. Bom dia também aos nossos ouvintes. Um funcionário da Câmara de Setúbal foi encontrado morto, deitado na banheira, amarrado com braçadeiras e com várias marcas.

0: De agressões no corpo. O alerta foi dado pelo inquilino da vítima. O homem foi contactado por uma amiga que estava dentro da casa na altura em que o crime aconteceu e que também foi amarrada, mas que se conseguiu desamarrar e dar o alerta. A vítima mortal chama-se Afonso, estava com a farda de serviço. O homem foi encontrado morto na banheira, amarrado e com marcas de agressões, como nos conta o repórter Nuno Adães.
1: Uma vez mais, muito bom dia. Este homem foi completamente esfaqueado. Tudo indica que terá sido mesmo na cara. Também há marcas no corpo. As autoridades, quando chegaram ao local, pararam-se com o corpo. Este homem foi completamente morto e tudo indica que terá sido esfaqueado por três suspeitos que neste momento estarão a monte. Tudo aconteceu no prédio, no quinto andar dentro do interior do seu apartamento, neste bairro Afonso Costa. Conseguimos agora ver através das imagens. Foi no último andar que este bárbaro crime aconteceu. Dentro de casa, este homem, Afonso Belo, natural aqui de Setúbal, foi assassinado a sangue frio, sem qualquer tipo de dó nem piedade, por três suspeitos que neste momento se encontram a monte, estão em parte incertas, estão a ser procurados pelas autoridades, pela própria Polícia Judiciária, que ontem esteve no local. Elementos da Polícia de Segurança Pública também estiveram no terreno. Os populares, obviamente, ficaram completamente desolados com toda esta situação, com todo este cenário, uma vez que falamos de algo que os próprios moradores nunca tenham visto, pelo menos aqui nesta zona. Nos encontramos em Setúbal. O alerta foi dado na noite de ontem. Este homem foi completamente foi encontrado no interior da sua habitação, morto. Tudo indica que se trata de um crime em que o tráfico de drogas esteja aqui envolvido, esteja a ser investigado por parte das autoridades. Há três suspeitos de nacionalidade brasileira que estão a monte.
0: A reportagem de Nuno Adães em Setúbal. O comentador da CMTV, Carlos Anjos, explica o que pode estar nesta altura a ser feito.
2: Não, neste caso, em princípio, eles estão identificados e, portanto, neste caso, agora, os dois próximos passos será proceder à localização deles para posterior detenção.
3: É fácil? Essa parte?
2: É difícil saber. Se eles estiverem em Setúbal é mais fácil. Se eles não saem dali, eu acredito que eles não saem da zona. Se eles, por algum motivo, sabem o crime que cometeram, tiverem saído ligeiramente de Setúbal, vindo para Lisboa ou para outro lado qualquer para se defenderem, não acredito que há sempre a hipótese de cidadãos brasileiros poderem sair de Portugal. Não acredito, tendo em conta o modus vivendi deles, que isso aconteça. Mas se isso acontecer, temos um problema, se eles fugirem. Não me parece que, tendo em conta as pessoas que estamos a falar, isso aconteça. Estamos a falar do nível mais baixo de crime. Eram pessoas das relações da vítima, entraram com ele em casa como se de amigos se tratassem, e eu falava bem.
3: Ainda por cima estava lá uma pessoa, ajuda muito mais o trabalho
2: estava
3: das
2: lá
3: autoridades.
2: Pessoa, sim, essa pessoa...
3: É a peça-chave.
2: É a peça-chave, conhecia-os. Depois veio a ser maniatada por eles também, mas conhecia-os.
3: Viu-os falta de cuidado por parte destes suspeitos, falta de cuidado.
2: Muito, até num aspecto, se me dissesse, estando aquela rapariga em casa, depois da maniatária que a tinham morto, era mais... do mundo do crime era mais perceptível do que o que aconteceu, porque deixaram uma testemunha para trás, alguém que os podia identificar, alguém que os viu entrar em casa, fecharam-se no quarto, entretanto a situação descambou numa discussão no quarto, há muito barulho e depois aconteceu a morte do Afonso e manetaram a rapariga. E ela viu-os sair com sacos dentro de casa. Portanto, estamos a falar, em condições normais, este tipo de criminosos não costuma deixar peças soltas.
0: Carlos Anjos, o comentador da CMTV, a judiciária está a investigar o homicídio em Setúbal. Agora é preciso identificar os suspeitos que estão em fuga. Duas crianças foram abandonadas em Alcácer do Sal. O jornalista José Lameira está a acompanhar desde o primeiro momento. A GNR já tem a imagem do carro da família a passar a fronteira.
4: Este local onde nos encontramos, pelo menos foi aqui que foram encontradas essa informação, que terão de resto relatado, ou mais velho terá relatado, que havia então um jogo para descobrir um brinquedo. Não deverá ter sido muito longe daqui, até porque foram vistos com o padrasto e com a mãe não muito longe daqui, durante a tarde, por um popular que estranhou também ver estas pessoas.

0: pessoas nesta zona e estranhou ainda mais quando, à sua passagem, percebeu que, de certa forma, o homem tentou esconder as crianças. Portanto, isso causou, naturalmente, alguma estranheza. Portanto, e por isso, depois, quando se apercebeu que seriam as crianças que teriam sido, neste caso, encontradas sozinhas, fez a ligação aos casos e percebeu que, de facto, eram as mesmas pessoas que tinha visto momentos antes, portanto, durante a tarde, aqui também nesta estrada. Ainda haverá muito por explicar neste caso, um caso que naturalmente está a impressionar aqui a comunidade com este abandono aqui de duas crianças de 3 e de 5 anos.
1: A reportagem de José Lameiras. Os dois irmãos de 5 e 3 anos ficaram a cargo da Comissão de Proteção de Crianças e Jovens e da Embaixada de França. As autoridades tentam localizar a mãe e o padrasto. O piloto condenado no Brasil por matar a mulher e que foi apanhado na Covilhã falou com a CMTV. O homem explica como conseguiu a nacionalidade portuguesa ainda antes de vir para Portugal. O ex-piloto diz que pediu a nacionalidade portuguesa quando estava ainda a viver no Brasil, garante que conseguiu ser reconhecido como português, porque a mãe é portuguesa.
2: É cidadão português, sei que foi libertado exatamente por causa disso. Teve a nacionalidade em 2020.
3: Sim.
2: Já estava a viver em Portugal na altura, não?
3: Em 2022, eu vi. Em 2020 e...
2: Só veio em 22.
3: 22, 23.
2: E como é que consegue a nacionalidade antes de ter vindo para cá?
3: A minha família toda é de origem portuguesa, avós, avós, tias.
2: E é pela sua família que consegue a nacionalidade,
3: sim,
2: é isso?
3: Sim.
2: Mas nem sequer estava cá. Quando é que veio do Brasil para Portugal?
3: Eu vim em 2023.
2: Em 23. É. Portanto, ainda estava no Brasil... Quando pediu a nacionalidade portuguesa,
3: sim,
2: é isso?
3: Sim.
2: Através de ter tido familiares?
3: Sim.
2: Mas os seus pais não são portugueses?
3: A minha mãe não, mas meu pai não, mas a minha mãe sim.
2: Ah, a sua mãe é
3: minha
2: portuguesa?
3: Minha mãe, tia, avó.
2: Mas nunca tinha vivido em Portugal?
3: Não, eu não.
1: A jornalista Tânia Laranjo, em conversa com este ex-piloto, as explicações deste condenado no Brasil e como conseguiu a nacionalidade portuguesa. Os concelhos de Lolé, Tavira e São Brás de Alportel estão hoje em risco máximo de incêndio rural. Vários outros concelhos no Algarve, Nordeste Transmontano, região Centro e Alentejo, estão em nível muito elevado de incêndio rural. Isto é mesmo indicado pelo IPMA. Ontem, em Faro, um incêndio destruiu vários carros e ameaçou casas. Terá começado com uma queimada que se descontrolou. Vamos ouvir a reportagem da Raquel Reis.
4: Terá sido uma queimada aquilo que causou este incêndio e que deixou um rasto de destruição. 7 carros que ficaram completamente destruídos na sequência deste incêndio. Estes carros que pertencem a uma empresa que tinha aqui o seu parque de estacionamento, uma empresa de aluguer de automóveis, e estes carros ficaram mesmo completamente destruídos. Foi precisamente neste local que começou este incêndio, que depois teve também outros pequenos focos noutras zonas aqui perto, mas que rapidamente foram resolvidas. Também uma casa de voluta chegou a ser atingida pelo fogo, mas esse pequeno foco de incêndio foi resolvido, como dizia, de forma muito rápida. Já as restantes habitações aqui à volta ficaram também ameaçadas e por isso mesmo houve uma ordem de evacuação por parte da GNR. As pessoas saíram das suas habitações, mas nenhuma habitação onde viviam pessoas chegou a ser atingida, apesar do susto.
1: Um susto ontem à tarde em Faro, um incêndio causado por uma queimada que se descontrolou. O Sindicato dos Técnicos de Emergência Pré-Hospitalar protestam nesta quinta-feira em frente ao Ministério da Saúde em Lisboa. Os técnicos de emergência pré-hospitalar contestam a nova lei orgânica do INEM, aprovada pelo Governo há 2 semanas, mas que ainda não foi divulgada pelo Ministério da Saúde. O sindicato diz que a lei foi aprovada sem debate prévio com os pares, mesmo com os deputados no Parlamento, e receia a redução grave da capacidade de resposta do INEM em todo o país. A terminar, a procura por

0: Promos do Mundial 2026 está a ser aproveitada por burlões online. O portal da queixa já recebeu mais de 60 reclamações em Portugal relacionadas com falsas lojas que prometem vender cadernetas e cromos oficiais, mas não entregam os produtos após o pagamento. Há já vários relatos nas redes sociais. Em alguns casos, os consumidores dizem ter sido alvo de pedidos de dinheiro adicionais, alegadamente para taxas de desalfandegamento. O portal da Caixa alerta que este tipo de fraude aumenta em períodos de grande procura ligados a competições internacionais e aconselha os consumidores a confirmarem a credibilidade das lojas antes de fazer as compras online. 4 minutos depois das 11, Lara Afonso.
1: Orlando Acevedo.
0: É aqui entre nós.
1: Ai, pois é. Bom dia, bom dia.
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1: Eu sou a Lara Afonso, de segunda à sexta, das 11 às 4 da tarde, conto consigo. É isso mesmo, das 11, a partir das 11 é aqui entre nós até às 4 da tarde. Estamos juntinhos todos os dias, de segunda à sexta, aqui comigo, Lara Afonso, hoje e ontem. Amanhã também, Orlando Azevedo. Sim, carrega lá no teu botão.
0: É, vai ser pelo menos até ao fim do mês. Vamos
1: reminiscências
0: de
1: um passado recente. É tão bom ter-te aqui.
0: Mas há que criar novas emoções,
1: sempre,
0: novas
1: sempre.
0: Memórias.
1: E é? Por isso é que todas as quintas-feiras recebemos a máxima.
0: Olha, isso é o máximo.
1: É, não é? O máximo. Vai ser a seguir.
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1: E em cmradio.pt, onde quer que esteja à distância de um clique, um beijinho para si que está aí desse lado. Já chegou ao trabalho, já está acomodado, já sintonizou tudo. E agora é preparar-se para aqui a companhia, que eu trago-lhe boa música, trago-lhe bons conteúdos. E desse lado só tenho que fazer o melhor também, ok? Juntos a fazermos o melhor. O melhor que temos. Eu dou-lhe agora já uma boa música, Regarding China, e este Piece of Me. Bom dia.

É a boa disposição na Correio da Manhã Rádio. A música ajuda, não ajuda? Pois é, pois é. Espero que tenha iniciado a sua manhã sem muito trânsito, sem muita confusão. O que quer que seja que tenha acontecido, que agora já esteja tudo mais tranquilo e preparado para passar aqui um bom momento na companhia da Correio da Manhã Rádio e do Aqui Entre Nós. Boa quinta-feira.

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2: Ora, isto é Máxima e elas são o máximo, mas isso vocês já sabem, não é? Bom dia, Sofia, bom dia, Rosarinho.
3: Bom
2: Ai,
3: dia.
2: Rosarinho, chama-te Rosarinho.
3: É
2: amor e carinho. É. E rimei.
3: É
2: e que rima sem
3: chama.
2: É.
3: Mas eles odeiam-me, por isso não sei se.
2: Pois acredito, acredito. Como é que estão todas as novidades da Máxima?
3: Sim.
2: Por onde é que querem começar? Querem já começar pelo tema ou vamos já falar do que aconteceu anteontem? Que foi, acho que foi assim, a loucura.
3: Anteontem estivemos a entregar os prémios Máxima Beleza e Perfumes, que distinguem os lançamentos de beleza do ano anterior, ou seja, tudo o que podem imaginar. Cremes, perfumes.
2: Quem é que ganhou o da Sulite? Ah, há o da Sulite. Eu estou sempre a perguntar.
3: Não, é tratamento de corpo.
4: É quem tem um body collagen.
2: Ah, é? Yeah.
4: Mas a categoria é tratamento de corpo.
2: Ok. E engloba tudo.
3: Nós somos muito profissionais.
2: Okay. Não é? Pois claro. Eu sou muito detalhada. Eu vou direto àquilo que me afeta
3: e
2: mais.
3: Estivemos a entregar estes prémios, por isso agora vejam no nosso site os vencedores.
2: Ok.
3: Há três nomeados e há um vencedor, há categorias em cada dois vencedores. E vale a pena porque é mesmo um bom guia para depois, quando vamos comprar
2: os produtos
3: conseguimos perceber.
4: Exato.
2: Porque estes produtos, me ajuda à escolha, porque há tanta oferta, não é?
4: Sim.
3: Nós recebemos centenas de candidaturas ao longo do ano e depois os produtos são avaliados por um júri este ano de 14 especialistas em diferentes áreas, desde perfumistas a médicos,
4: cabeleireiros, profissionais.
3: Exatamente.
2: E pessoas comuns também?
4: Profissionais.
3: Pessoas comuns,
2: não. Tem que ser mesmo especialistas.
3: A equipa da Máxima também testa. Portanto, é assim um processo mesmo detalhado.
2: E depois culmina nesta grande festa, não é? Da atribuição dos prémios.
3: Depois, a partir daí, os prémios abrem-se a toda a gente, ao público, e transformam-se no House of Beauty, que é sexta e sábado, nos Jardins do Palácio do Marquês.
4: Esta sexta e sábado,
3: que é a ideia é oferecer uma experiência de beleza às pessoas que nos queiram visitar, a entrada é livre. E que possam ir conhecer várias marcas, os últimos lançamentos, como é que se usam determinados produtos, diagnósticos de pele, há massagens.
2: Ai, que bom.
4: Osteopata. Clínica de estética. Se quiserem
3: uma clínica de estética.
4: Uma consulta gratuita, normalmente é sempre pago.
3: Sim, há muitas coisas que podem fazer, ou por preços simbólicos ou completamente gratuitos.
2: E quem está a ouvir e está a pensar, então, mas isso toda a gente pode ir?
3: Toda a gente pode ir.
4: Entrada livre.
2: A partir de que horas?
3: Sexta-feira, das 17 às 20, sábado, das 10 às 20. E também há um espaço para os mais pequenos, este ano, que é uma das grandes novidades, com uma programação própria, chama-se House of Play, para levarem os vossos filhos.
2: Pois, às vezes lá está, ainda bem que pensa, isso é o máximo.
4: Há workshops.
2: A pensar nas mães.
3: Atenção que muitos estão esgotados, os workshops são super giros, workshops de crianças e para adultos.
2: Já estão escutados porque vocês têm as inscrições abertas no site.
3: Exatamente. Mas vale sempre a pena tentar ir porque muitas vezes acabam por abrir vagas ou há sempre alguém que falta. Portanto, vale a pena estar a tentar a programação e estar por perto se quiser fazer algum destes workshops.
2: Boa!
3: E pronto.
4: E temos também as toques. Temos também
3: exatamente
4: já acontecer num palco.
3: Há um palco principal.
4: Porque a não ser as workshops, são numa secção à parte. Depois temos o palco principal, que é onde acontecem as toques, que vão, neste caso, vão desde padrões de beleza, por exemplo, com um painel que tem atrizes, modelos, psicólogos, tem profissionais misturados com pessoas da área. Temos, por exemplo, padrões de beleza, sexualidade, que é sobre a beleza como ferramenta de expressão da identidade e da sexualidade. Temos saúde mental, temos igualdade, temos vários workshops e vários toques já aconteceram no palco.
3: No fundo é ligar a beleza aos temas que a Máxima trata. Depois, por isso estes painéis também são uma oportunidade para conhecer
2: e especialistas,
3: aprofundar os temas, para conhecer personalidades conhecidas ou da internet ou da televisão que as pessoas querem ir ver ao vivo. Vale a pena.
2: Então
3: a
2: quem é que vai passar por lá?
3: Tens que ir ver ao nosso site, claro.
2: Assim, dá assim um lamiré, vá. Para aqueles mais distraídos que...
3: Vamos ter...
2: Olha, eu sei que eu vou lá estar, mas eu não sou assim...
3: uma pessoa, pode dizer uma atriz, sim.
4: É a Bárbara Branco, vai lá estar no sábado, numa toque.
2: Que bom.
4: Mas é uma das várias pessoas que vai lá estar. Vamos ter uma DJ também a tocar.
3: Ai, que Tavares também vai lá estar.
4: Exatamente.
3: O Luís Borges vai lá estar.
4: Em princípio, sim.
3: Pronto.
2: Eu também vou lá estar.
3: Lara Afonso vai lá estar.
4: E também... Lá está, temos que falar da coisa que as tuas mães gostam por causa do nosso House of Beauty.
2: Eu estava à espera disso. Meu Deus, vem, para tudo.
4: A fazer o build-up.
3: Sim, temos uma coisa chamada saco e duas coisas, saco e super saco.

0: as nossas as famosas tote bags da Máxima.
1: Que deste ano vão funcionar como no ano passado.
0: Tanto,
1: ou seja,
0: sim, portanto podem encher ao longo de.
2: Podem encher.
1: Quando chegarem ao evento, têm que dirigir-se à Banca Máxima para ir recolher a vossa tote bag. Lá está, tudo gratuito. Vão buscar.

0: Nós tens de participar.
1: Então, posso explicar?
2: Basta, por favor.
3: Há um super saco na sexta-feira e há três super sacos no sábado. Um na parte da manhã e dois na parte da tarde. E o super saco, ao longo do recinto, vai haver uns QR codes e as pessoas têm que fazer um scan do QR code e lá vai ter os passo a passo de como podem fazer para ganhar no super saco. Primeiro é preencher um formulário, aceitar...
2: Mas é muito rápido.
3: É uma coisa muito simples. Rápido. É preencher o formulário para podermos ter.
0: São 1000 euros. Nem precisava de ser assim tão rápido.
3: Mais de
0: não
3: mil
0: pode
3: euros.
0: Ser assim.
3: Mais de 1000 euros.
2: Mais de 1000 euros.
3: Mais de 1000 euros. É preencher o formulário e depois é seguir os passos que vai ser tirar uma foto que consiga representar aquilo que é House of Beauty, a mensagem que está a passar, uhum. E depois publicar no story, fazer o tag e seguir a máxima e usar o hashtag.
2: Ah, lá está, isto depois escolhermos as melhores fotos.
0: Mas está tudo bem explicado. E
3: está tudo bem,
0: eu posso participar, não, né?
3: Podes.
0: Posso?
2: Lara Afonso.
0: Não, eu sou a senhora diretora Miranda.
2: Lara Afonso vai estar numa talk.
0: É o lado Miranda dela.
2: Podes participar, claro que sim.
0: Posso, né? Mas não significa que vá conseguir.
2: Mas
0: vá, pronto.
2: Não te elegemos, estou a brincar.
0: Exato. Vem a fotografia, não. Esta não. Tipo, logo, não, não, não. Muito bem, então, House of Beauty a acontecer este
2: amanhã,
0: fim de semana. É já amanhã.
2: Ou seja, a melhor coisa para fazer amanhã ao final do dia. Vai estar muito calor e amanhã. É o melhor sítio para ir lá.
0: E é o melhor sítio para ir lá. Os produtos solares que também lá devem estar.
2: Com ou sem álcool. E depois.
0: Os copos também são gratuitos?
2: Não.
3: Isso já não.
0: Pois claro, não se pode ter tudo, não é? É um super saco, mais as toques.
2: Mas podem jantar por lá ou almoçar por lá.
3: Sim, há comida.
0: Há todas as condições, não é?
3: Exato.
2: Sim, e por isso.
0: Há gente gira.
2: Exato. Há gente super gira.
3: Há gente gira.
2: A começar por nós.
3: E o espaço vai estar muito giro também.
2: É sempre uma surpresa, vale mesmo a pena descobrir, porque é diferente todos os anos e é sempre.
3: É sempre podem ficar atentos às redes sociais da máxima.
2: E está aqui Francisco Penin, que não nos deixa mentir, porque esteve lá o ano passado.
0: Numa talk.
3: Não foi, Francisco?
2: Ele fez uma intervenção.
0: Foi? A fazer o quê?
2: Não, foi numa intervenção só. Não é talk. Ele nem sequer sabe explicar.
4: Desculpa.
2: Foi numa talk só, mas foi só dele, porque ele não consegue dividir o palco com ninguém.
4: Tive de fazer malabarismo.
2: Este ano nós não temos essas talks individuais, temos um programa mais curtinho, mas mais focado nestes temas, porque são os temas, uhum, das nossas capas digitais ao longo do ano. Por isso a nossa programação do palco, uhum, é só sobre isso.
0: Boa, boa, boa. E portanto, então, temos as talks e temos então os workshops e coisas que...
2: Workshops para adultos, workshops para crianças.
0: E para as quais precisam de se inscrever.
3: Ou está lá ao pé.
2: As inscrições já estão esgotadas, portanto é mesmo estar por lá por perto, uhum, porque há sempre lugares.
0: Há sempre alguém que vai e inscreve e depois tira o lugar aos outros.
2: Vamos ter a Perfumes e Companhia.
0: Ai,
2: vamos
0: ter
2: uma série de marcas para descobrir novos lançamentos.
3: As companhias, a Sisley, a Schwarzkopf, a Vaseline, a Montblanc,
2: a Barral das Crianças,
3: a Peugeot, a Bijou Brigitte,
2: a Ven.
0: Bem, tanta coisa. Graciosa, boa.
2: Vamos
0: então pronto, vão até então a máxima.pt para, uhum, ver. Já dá para ver como
2: ou
0: é que são os
2: Instagram.
0: Sacos?
2: Dá.
3: Já, no nosso
0: Instagram.
3: Respondemos às perguntas todas, sim.
0: Ah, é? Pronto.
3: Exatamente.
0: E olha, e faça o favor já de seguir a página do Instagram para assim já pergunta trabalho quando tiverem que chegar lá e fazer a participação para o super saco do QR Code. É só seguir os passos porque depois já têm a página e já têm. Façam já isso.
2: E vamos ter música o dia todo.
0: Uhum. Bom.
2: Sexta-feira e sábado.
3: Com a DJ. Com DJ. Mafalda Nunes.
0: Uau, adoro. Muito bem. Então, fim de semana muito bem passado, ao, sim, mais alto nível, ou caso para dizer. À máxima.
2: Super máxima.
0: Super máxima.
2: Podem ser a equipa da máxima.
0: Eu também acho que sim. Vocês são mesmo o máximo.
2: O Francisco que está a desenhar porque já conhece a equipa. Mas...
0: Pois, já conhece, já lá esteve e provavelmente vais lá passar este fim de semana.
4: Sim, claro.
0: Muito bem, não esperaria eu outra coisa.
2: Não vai estar, porque lá às 4 da manhã já foi correr. Quando começar o evento, já está
3: exausto. Já está a dormir.
0: Não muito vai. Muito bem. Qual é a música que tu escolhes para hoje, para o máxima de hoje?
2: Nós escolhemos a Rosalía, só para dar assim
3: um wake up.
2: Transmitir um wake up. Quer dizer, esta música na verdade é calminha.
0: Oh.
2: E também
0: Olá.
2: É dizer mal dos homens, por isso não sei.
0: Ah, o La Perla.
2: É o La Perla.
0: Ah, diz um bocadinho.
2: Diz bastante.
0: A sério? Olha, nunca tinha reparado.
3: Ladrão de paz.
0: Ah, pois diz.
2: Uhum. Mas foi sem intenção, eu só queria Rosalía para animar.
0: Só porque é porque ela começa a dizer olá, não é? É só por causa disso. Não.
3: Não sei.
0: É porque no fundo é uma perla.
2: Ela está a dizer que ela é um terrorista emocional.
0: Pronto, está bem, eu estava a ser mais mas não consegui, muito bem. Isto é a máxima, todas as quintas-feiras. Temos aqui temas interessantíssimos e este então dá-lhe a oportunidade de encher o saco. E olha que encher o saco aqui é ao mais alto nível, ok? Lá

0: Aqui entre nós.
1: Aqui entre nós, então, a música escolhida pelas máximas de hoje. Isto é Máxima todas as quintas-feiras aqui na Correio da Manhã Rádio. E hoje foi dedicado ao House of Beauty, que acontece então este fim de semana nos jardins do Marquês de Pombal. Passo por lá, vai adorar. São altos, são os produtos mais conhecidos e reconhecidos a nível nacional e internacional que vão estar em destaque. Vai poder conhecer, vai poder ter todas as informações sobre esses mesmos produtos, mas também muitos dos conteúdos que são a máxima vão estar por lá, através de talks, workshops e também muitas personalidades que por lá vão passar. Não se esqueça, House of Beauty a acontecer este fim de semana. E também, para saber o que pode fazer para além de ir ao House of Beauty, tem de, daqui a pouco, ouvir com toda a atenção o GPS.
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1: É isso mesmo, é já daqui a pouco. Para já vamos à música e vem Michael Bolton e este Whiter Shade of Pale. Bom dia, boa quinta-feira. Aqui entre nós, eu sou a Lara Afonso e adoro saber que está aí desse lado. Bom dia para si também. Se quiser, pode e deve enviar uma mensagem para o 927794422. Terei todo o gosto em partilhar ou então em responder e retribuir com o mesmo carinho que todos os dias fazem questão de enviar para mim e para todos nós aqui da Correio da Manhã Rádio. Bom dia, boa quinta-feira, 11h24.

0: Estava aqui a comentar com o Orlando Azevedo, a.k.a. Shazam.
1: Vou comprar uma capa com...
0: Sim.
1: Para ser o super-herói da
0: então
1: música.
0: Ou o Google ou o ChatGPT musical.
1: Whatever.
0: Whatever. A verdade é que estávamos aqui a falar que esta é uma versão extraordinária de Michael Bolton. Eu nem sou fã de grandes versões, mas há versões e há versões. E esta não tenho a versão nenhuma.
1: Não,
0: adoro.
1: Não,
0: porque sou fã de Michael Bolton. Mas a verdade é que eu queria muito saber quem é que é a versão original desta música.
1: A versão original desta música é dos Procol Harum. Foi um grande sucesso na altura. Depois, mais tarde, este tema foi reciclado para o álbum Diva da Annie Lennox.
0: Ah, afinal!
1: E muitas gerações tomaram conhecimento desta música através da Annie Lennox.
0: É,
1: portanto, 50% dos Eurythmics. Outra coisa gira é que o Dave Stewart dos Eurythmics casou com uma das Bananarama.
0: Ai, que giro!
1: É verdade.
0: As coisas que nós sabemos, é verdade. As

0: Coisas que nós sabemos através desta inteligência que não é de todo artificial, porque eu vou aqui entre nós confessar que eu fiz esta pergunta sem rede e sem aviso prévio, e de facto só um Orlando Azevedo é que conseguiria agarrar e apagar e largar toda uma bomba com conhecimento de causa. Ah, pois é. Orlando Azevedo na Correio da Manhã Rádio, 11h30, vai dar notícias e é já a seguir.
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0: Então, 11h30, hora da síntese informativa. A edição das notícias desta hora é do jornalista Orlando Azevedo. Mais uma vez, bom dia, Orlando.
3: Muito bom dia. Duas crianças foram abandonadas em Alcácer do Sal. O jornalista José Lameira esteve na paragem onde os dois meninos foram deixados.
4: Foi nesta zona que as duas crianças foram então encontradas por populares, numa zona que tem também um abrigo que terá sido usado pelas crianças para, de certa forma, se protegerem, se abrigarem. Este abrigo que mostramos nas imagens também aqui no Monte Novo do Sul, um local também usado por estas crianças para se abrigarem o tempo que estiveram aqui, até que foram depois levadas por um popular que chamou a GNR, percebeu de facto que estaria aqui em causa um caso de abandono destas duas crianças francesas que na passada terça-feira aqui foram encontradas já perto das 19 horas, sensivelmente às 19h30, foi dado o alerta para as autoridades que depois acabaram por também vir para esta zona e tomar conta desta situação que está naturalmente a impressionar e bastante as pessoas, porque trata-se de um abandono e, ao que tudo indica, pela própria mãe e padrasto destas duas crianças francesas.
3: A reportagem de José Lameiras. Os meninos de 3 e 5 anos terão sido trazidos para Portugal pela mãe, Marina, e pelo padrasto. A GNR tem imagens do carro da família a passar pela fronteira na zona de Miranda do Corvo, no dia 11 de maio. Os pais de uma moradora do bairro em Setúbal, onde um homem foi morto ontem à noite, dizem que costumam visitar a filha e nunca se aperceberam de tráfico de droga naquele local. No entanto, a situação deixa os familiares preocupados.
5: Já temos vindo aqui à casa da minha filha, às vezes é necessário vir aqui à noite, quando está bem ou isso, a gente vem aqui e nunca nos apercebemos de estar aqui de droga ou nunca vimos assim gente estranha, nunca.
6: Sabendo disto que aconteceu ontem à noite, como é que se sente agora?
7: Há aqui um... Preocupado, muito preocupado, porque a minha filha tem problemas de locomoção, tem que ser ajudada, está sozinha em casa e fico muito preocupado com ela.
3: Ao que tudo indica, o crime estará relacionado com um negócio de tráfico de droga. Os suspeitos colocaram-se em fuga e estão em parte incerta. As autoridades estão agora a investigar este caso. Um autarca renunciou à presidência após gastos com dinheiro na junta de Vila do Conde. O autarca eleito pelo PS, Isaac Braga, renunciou à presidência da junta de Vila do Conde. Num ano e meio terão sido gastos mais de 30 mil euros em tabaco, restaurantes, perfumarias, num hotel e até numa massagem. Houve ainda levantamentos de dinheiro superiores a 115 mil euros da conta da junta. No total, são mais de 145 mil euros. O autarca eleito pelo PS garante que sai de consciência tranquila e que voltará à sua profissão na área da saúde. Os portugueses detidos por Israel na flotilha humanitária devem voltar ainda hoje a Portugal. O Ministério Ministério dos Negócios Estrangeiros disse que está prevista para esta quinta-feira a deportação dos dois cidadãos através da Turquia. O governo acrescenta que os familiares já foram informados. Os dois médicos portugueses foram detidos na segunda-feira pelas autoridades israelitas no âmbito da missão que seguia para Gaza. A embarcação foi interceptada em águas internacionais. Sabe-se, entretanto, que já foram todos libertados os elementos da flotilha detidos pelas forças israelitas. A terminar, os concelhos de Loulé, São Brás, Dão Portel e Tavira estão hoje em perigo máximo de incêndio devido ao calor. Além disso, há ainda outros 10 concelhos do Distrito de Faro sob risco de incêndio muito elevado e elevado. Para o Nordeste, Transmontano e Alentejo também são esperadas altas temperaturas, por isso mesmo os distritos de Évora, Beja, Setúbal, Porto Alegre, Santarém, Coimbra, Viseu e Braga também apresentam riscos elevados de incêndio rural. Estamos a 25 minutos do meio-dia. Continuamos, Lara Afonso, e bem, aqui entre nós.
0: E é tão bom, não é? Pois é. Aqui, na Correio da Manhã Rádio, tivemos então a síntese informativa, a edição do jornalista Orlando Azevedo. Já a seguir temos...
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0: É já a seguir ao sopro do coração dos Clã, que toca aqui agora. Muito boa quinta-feira, muito bom dia. Aqui entre nós, eu sou a Lara Afonso.

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0: Aqui na Correia da Minha Rádio, já a seguir temos o GPS. 11h40, bom dia, boa quinta-feira.
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0: Olá, muito bom dia. É a Sofia Parisi que está aqui hoje.
3: Bom
0: Tudo
3: dia.
0: Bem?
3: Tudo
0: bem?
3: Bem?
0: Como é que foi a tua semana?
3: Foi boa.
0: Já está a terminar, não é?
3: Sim, já está a terminar, mas com calor, que é bom.
0: Que é bom, é ótimo. Sim. Principalmente para as muitas atividades que vais mostrar e situações que podemos então fazer e viver e vivenciar este fim de semana.
3: Exatamente.
0: O que é que nos trazes hoje?
3: Então, começa aqui por uma sugestão no Porto. No sábado, dia 23, o Mercado do Bom Sucesso vai promover um evento inspirado no universo do cantor Bad Bunny, que atua no Estádio da Luz já na próxima semana, 26
0: é
3: e 27.
0: Quase uma antevisão, não é?
3: Sim,
0: assim, uma preview.
3: Uma preview. Vai ser um set DJ, um DJ set. A música latina vai dominar assim a música. O DJ set fica a cargo de Francisco Forbes e começa às 6h30 e prolonga-se até às 8.
0: Uau, isto com bom tempo melhor ainda, não é? É um mercado do bom sucesso. Se está aí perto, já sabe, não pode falhar. E se gosta de Bad Bunny, então prepare-se para abanar. Mais coisas. O que temos mais? Temos no sábado e no domingo coisas a acontecer, mas mais para o sul, não é?
3: Exato, no Alentejo, em Évora, a Praça do Giraldo vai acolher a 11ª edição do Évora Wine. O evento vai contar com a presença de produtores de vinhos alentejanos e a programação inclui também show cookings, provas de vinho e animação ao vivo. Este ano há uma novidade no programa, as experiências Wine Blind, que são provas de vinho às cegas, realizadas num espaço dedicado para o efeito, e têm o custo de 6€.
0: E as pessoas têm que adivinhar o que é que estão a beber?
3: Sim,
0: Ai,
3: é experimentar.
0: Ai, eu falhava todos. mas falhava todos, falhava, certamente. Uau, que giro. Isto é entrada livre?
3: É entrada livre, sim. A participação nas provas de vinhos é que
0: não
3: tem um valor.
0: Pois claro, imaginem, se fosse lá com um, eu vou provar este, provar aquele, não conheço. E pronto, e saía de lá a girar,
3: sim,
0: na Praça do Giraldo.
3: Mas quem quiser só dar um passeio por lá, a entrada é livre.
0: É livre, ainda bem. Boa. Mais sugestões.
3: Depois, por último, tenho aqui uma sugestão em Alter do Chão, no distrito de Porto Alegre. Está a decorrer até sábado, 23, a Feira do Livro. A programação concentra-se no Cine Teatro Municipal e inclui apresentações, encontros com autores e espetáculos musicais. Na sexta-feira, amanhã, marcam presença no evento os escritores Raul Minhalma e António Ventura e depois à noite, às 9, há um concerto da Orquestra de Música Ligeira de Ponte de Sor.
0: Ai, que bom! Isso é maravilhoso! Aliás, também antecipa aqui também a Feira do Livro de Lisboa, que começa já na próxima semana.
3: Sim, também começa também na próxima semana.
0: Uau! Que coisas boas, só coisas boas. Espero que o tempo se mantenha bom, porque de facto a Feira do Livro pede, não é? Bom tempo, porque é na rua e é ali em Lisboa, no caso de Lisboa, é no Parque Eduardo VII.
3: Exatamente.
0: E é sempre um bom programa para se fazer em família e rechear a biblioteca lá em casa.
3: É verdade.
0: Pronto, e temos tudo, ou temos mais coisas?
3: É tudo, esta semana.
0: É tudo por agora.
3: Sim.
0: Quem dizia isto muito bem era a Teresa Guilherme.
3: É
0: tudo
3: verdade.
0: Por agora. Ah, não é a Teresa Guilherme. A Teresa Guilherme dizia nos reality shows: isso não interessa nada. Isso agora não interessa nada. E depois é a voz é que diz o que eu acabei de dizer,
3: agora.
0: Não é? É tudo por agora.
3: Pois. É verdade, é a voz.
0: Baralhei-me toda, pronto. Então pronto, olha, estava a ser o seu dono. Muito bem, Sofia, obrigada. É sempre um gosto receber-vos, receber-te também aqui.
3: Obrigada.
0: Às quintas-feiras com estas dicas do GPS. Ansiosa por saber o que é que vem aí na próxima semana, porque a próxima semana. Pronto, olha, diz muito. Beijinhos, Sofia,
3: beijinhos.
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0: Ora, nem mais. Muito bem, daqui a pouco há mais música e o

0: Cuidado com a carteira, pois claro.
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0: Ora então, vamos à música. Logo a seguir temos o Cuidado com a Carteira. Super Bloom, primeiro Jessie Ware, aqui

0: Sopa Bloom aqui na Correio da Manhã Rádio. Estamos juntinhos das 11 às 4 da tarde. Aqui entre nós, já a seguir vamos então ao Cuidado com a Carteira.
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2: Camilo, temos de voltar. Já chegaste? Pareceu o burro falante do Shrek. Já voltaste a Portugal, ainda bem. Até porque hoje tens um encontro com a Luciana Abreu e com o Ruben, não é? Para um cuidado com a carteira no Olá Bom Dia.
3: Na versão televisiva.
2: Exatamente. Olha, temos de falar da redução da taxa de esforço e as novas determinações do Banco de Portugal. Eu, por acaso, estava a pensar nisto. Assim, quer dizer, por um lado potencia-se que os jovens comprem casa, por outro lado vai-se complicar a vida. Parece que cada um está a puxar para um lado, não é? Explica-me lá, Camilo, não estou a perceber.
3: Quando tu apanhas uma vacina, nomeadamente estas aqui da Covid e o Diabo 4, passas bem os dois dias mal, não é?
2: Sim, exatamente.
3: Pois, na economia é a mesma coisa. Há uma expressão inglesa que eu adoro, que já disse aqui uma vez, que é a stitch in time saves mind.
2: Uhum.
3: Isto é prevenção. Ou seja, muitas vezes é a história do jarro de sangria na festa dos miúdos, que já contei aqui também. Quando a malta começa a ficar mais alegre, a gente tira o jarro de sangria e aquilo chateia os miúdos, não é?
2: Uhum.
3: Mas tem que ser, porque previne uma coisa pior. Ora, aqui na questão do crédito de habitação é a mesma coisa. É óbvio que a medida não é simpática, mas os bancos centrais não existem para ser simpáticos, não é? Existem para prevenir e evitar males maiores. O crédito de habitação está a crescer a 10%. E o Banco de Portugal olha para isto e percebeu, com aquela história da garantia pública que o governo passou a dar ao crédito aos jovens,
2: uhum,
3: como um problema, porque os bancos começam a celebrar acordos de concessão de crédito que têm mais risco. E, portanto, qual é o raciocínio do Banco de Portugal aqui? Bem, mais tarde ou mais cedo, se isto se mantiver, vamos ter problemas. E, Júlio, não é preciso ter problemas com o crédito jovem. Basta pensar apenas nisto. A taxa de esforço, que é a percentagem do nosso rendimento, que afeta aquilo que são as nossas dívidas,
2: uhum,
3: pode ser de habitação, mas de habitação e outras, está neste momento em 50%. Ou seja, tu podes ir até 50% do teu rendimento. Eu acho isto arriscadíssimo.
2: É muito.
3: O conselho que eu dou às pessoas sempre é nunca deixarem que a taxa de esforço passe 33% do seu rendimento. Por uma questão de segurança.
2: Um terço.
3: Sim, exatamente. Vamos lá fazer uma conta simples. Imagina tu que neste momento tu tens uma taxa de 50%. E ganhas, imagina, 10 mil euros e a tua prestação mensal, o que tu gastas com créditos, é de cerca de 1000 euros. Ora, imagina o que é se o Banco Central Europeu sobe a taxa de juro num ponto percentual, onde é que tu ficas? E este é o problema. Há muitas famílias que elas estão naquilo que é a fronteira entre o cumprir e não cumprir.
2: Uma qualquer variação leva logo a taxa de esforço para números muito elevados, já percebi.
3: É que de um momento para o outro, tu pões o pé, é como aquelas levadas na madeira, não é? Que era tão estreito.
2: Pois.
3: Que tu às tantas já pões o pé num sítio em falso e vais por ali abaixo. E depois sabes o que acontece nessa altura? E por isso é que eu digo que prevenir é importante. Tu começas a ouvir aqueles grupos, as DECO desta vida, ai, as famílias estão à rasca, desculpem a expressão, e precisam de ajudas e de evacuar. O problema é que as ajudas são os impostos dos outros, não é? Ou seja, depois pagam o justo pelo pecador. Aquelas famílias que tiveram cuidado, não se endividaram de forma moderada e que podem continuar a honrar os seus compromissos, depois começam a pagar por aqueles que de forma imprudente se metem nestas marmeladas e a coisa corre mal. Portanto, acho muito bem que o Banco de Portugal faça isto, e vou dizer mais. O Banco de Portugal vai baixar para 45%, eu acho que é muito moderado. Devia baixar pelo menos para 40%.
2: Ok. Muito bem. É por isso que todas as manhãs passas por cá e dizes...
3: Cuidado com a carteira.
2: E amanhã vais dizer... outra coisa.
3: Amanhã vou dizer, é sexta-feira.
2: Não, mas ainda é quinta, meu amigo. Até amanhã.
0: Amanhã há mais Cuidado com a Carteira. Agora vamos fazer o simultâneo com o grande jornal da CMTV. Aqui agora, muito bom dia, boa quinta-feira.
4: Há novos dados e relatos sobre os dois irmãos abandonados, de olhos vendados, junto a uma estrada em Alcácer do Sal. A mãe fugiu de França com os menores e o companheiro e abandonou-os à sua sorte. Foi o pai a reportar os desaparecimentos. Revelamos como estão as crianças e o que está a ser feito na investigação, já a seguir no Grande Jornal. Um homem foi encontrado morto na banheira em Setúbal. Afonso Belo era funcionário da Câmara. Terá sido assassinado por três homens que invadiram a habitação. Há uma testemunha. Todos os dados já a seguir. Uma dívida milionária às estrelas de televisão está parada na justiça. Declarada insolvente no ano passado, a agência Glam deixou um rastro de dívidas superior a 1 milhão de euros. Todos os dados já a seguir. Alerta máximo para incêndios devido às altas temperaturas. Os concelhos de Loulé, São Brás de Alportel e Tavira estão hoje em perigo máximo de incêndio florestal. Todos os dados já

0: seguir no Grande Jornal. Vamos ao Grande Jornal com uma notícia de última hora sobre o caso de corrupção na Madeira. Agora em destaque no site do Correio da Manhã, o Tribunal da Relação vem confirmar as suspeitas de corrupção. É uma notícia que tem poucos minutos e que estamos a revelá-la aqui em primeira mão. Os juízes desembargadores imputam a Pedro Calado um crime de corrupção passiva. Dizem que o antigo número 2 do Governo Regional da Madeira passava informação privilegiada aos empresários Avelino Farinha e Custódio Correia. O Tribunal da Relação de Lisboa decidiu pela existência de fortes indícios de corrupção ativa e passiva, o recebimento indevido de vantagem e fraude fiscal no processo que envolve Pedro Calado, o ex-vice-presidente do Governo Regional da Madeira, e os empresários Avelino Farinha e Custódio Correia. Esta decisão vem alterar o entendimento do juiz de instrução que, em fevereiro de 2024, tinha desvalorizado os indícios recolhidos pela investigação. A CMTV e o Correio da Manhã tiveram acesso ao acórdão do Tribunal da Relação de Lisboa, que surge depois de uma decisão do Supremo Tribunal de Justiça que, ao mesmo tempo que anulou as medidas de coação aos arguídos, ordenou uma reformulação da decisão por parte do Tribunal da Relação. Isso mesmo foi feito pelos juízes desembargadores, apesar de terem mantido os arguídos com o termo de identidade e residência. Juízes consideram que há prática de corrupção, uma notícia que vamos continuar a desenvolver nas próximas horas. Um homem foi encontrado morto na banheira em Setúbal. Afonso Belo era funcionário da Câmara, terá sido assassinado por três homens que entraram na habitação e que estão agora a ser procurados. Todos os dados no Grande Jornal. Revelamos agora novas informações sobre o caso chocante das duas crianças abandonadas à sua sorte junto a uma estrada em Alcácer do Sal. Os meninos de 3 e 5 anos terão sido trazidos para Portugal pela mãe e pelo padrasto. A GNR tem imagens do carro da família a passar pela fronteira na zona de Miranda do Corvo a 11 de maio. Apenas 3 dias depois, o pai dos dois menores participou em França o desaparecimento das crianças. Segundo o que um dos menores abandonados disse às autoridades, quando foram encontrados, no dia em que foram abandonados, a família almoçou em Alcácer do Sal, no dia em que os menores foram depois largados junto à estrada. Almoçaram nesse dia junto ao hotel, estariam hospedados num hotel, aliás, almoçaram num restaurante, estariam hospedados num hotel do concelho. Desconhece a hora em que foram deixados na estrada. Numa zona de floresta, a criança explicou que o padrasto vendou os dois irmãos, disse-lhes para irem procurar um brinquedo e depois ficaram sozinhos. Agora, no Grande Jornal, o relato do homem que encontrou os dois meninos está com o José Lameiras, que agora em direto, José, te conta tudo aquilo que aconteceu.
1: Boa tarde, Sara. Precisamente, Alexandre Quintas foi quem encontrou esta situação e quem estranhou muito ver dois meninos, Alexandre, sozinhos naquele local. Percebeu logo que algo de muito estranho se passava.
2: Sim, percebi logo que alguma coisa se estava a passar. E então resolvi parar, aguardar um bocadinho para ver, para avaliar a situação, para perceber se era alguma emboscada contra mim ou se era realmente alguém que necessitava de ajuda. Quando vi os miúdos a voltarem para trás, percebi logo que eles precisavam de ajuda. Voltei, fiz uma inversão, fiz uma marcha atrás, fui buscá-los, meti-os no carro, levei-os para a padaria, tentei acalmá-los. Tentei com que eles ganhassem confiança em mim e para se sentirem seguros. E
1: isso estavam assustados, não é? Já percebeste?
2: Estavam completamente assustados. Eles estavam aos gritos e a chorar. Estavam desesperados. O mais velho. O pequeno nem tanto, porque nem se apercebeu. Acho que ele nem se apercebeu bem o que é que estava a acontecer. Agora o mais velho, sim, estava desesperado. Ele estava mesmo assustado. E eu acalmei-o, fiz com que ele tivesse confiança em mim e segurança. Começámos a comer uns gelados e a fazer uns desenhos com o meu pequenino também, a brincar com os brinquedos dele, e eles começaram-se a soltar, começaram a estar à vontade e chegaram mesmo a estar felizes a brincar, estavam mesmo muito felizes a brincar.
1: Quando é que se apercebeu que estava parando duas crianças abandonadas?
2: Foi mesmo nesse instante que parei o carro e fiz aquela pausa para perceber, para avaliar a situação, no fundo, que podia ser uma emboscada contra mim. E fiquei a avaliar ali uns segundos e pelo espelho vi que eles estavam a voltar para trás. Quando eles têm essa reação, eu percebi, estes miúdos estão sozinhos aqui perdidos. Foi quando eu resolvi ir buscá-los. Não pensei duas vezes, fui logo.
1: E depois, o que é que se seguiu? Chamou as autoridades, não é?
2: Sim, tive de descontraí-los, para eles estarem bem confortáveis. Depois é que telefonei para as autoridades a reportar o que é que tinha acontecido, o que é que eu tinha visto, que estava ali com duas crianças abandonadas, para eles tomarem conta da ocorrência. Foi isso que aconteceu. Depois, eles, quando viram as autoridades a chegar, o mais velho ficou um bocadinho agitado outra vez, abraçava e dizia, tem calma, tá, fica tranquilo, tranquilo.
1: Mas eles não estavam vendados quando os encontrou?
2: Não, isso não. Isso foi a história que ele contou à amiga do meu filho, que pusemos ele a falar ao telemóvel com essa rapariga. E a rapariga, ele fazendo perguntas, e ele ia dizendo o que é que tinha acontecido e o que é que tinha vivido. Mas quando os encontrei, eles estavam sem...
1: E é, contou depois a história que estaria vendado e depois a mãe e o padrasto desapareceram.
2: Sim, ele a mim disse-me, quando eu os encontrei, disse-me que se tinha perdido na floresta. Ele até estava com sentimento de culpa. E que a mãe e o padrasto tinham...
1: Disse que ele contou, portanto.
2: Foi, ele disse que estava perdido na floresta, que se perderam na floresta, e que o pai e a mãe que foram embora, sem os levar. Ele até estava com sentimento de culpa. Mas eu percebi que não era nada disso que tinha acontecido. Agora, a história da venda nos olhos à procura do brinquedo, foi ele que contou à médica francesa, que falou com ele por o telemóvel.
1: Isso impressionou assim, não é? Ter sido ainda por cima desta...
2: Impressionou-me a mim e aos agentes que lá estavam, impressionou toda a gente. Ficámos completamente chocados. Como é que alguém tem coragem de fazer uma coisa dessas a crianças? Nem a adultos, quanto mais a crianças. Ficámos completamente chocados.
1: Passaram muito tempo ainda com vocês e depois a separação há de ter sido também difícil, não é?
2: Sim, eles tiveram bastante tempo com a gente, tiveram umas horinhas boas, e depois, quando os bombeiros os foram buscar, voltou a haver lágrimas e aquela resignação, se eu pudesse ficar com eles, ficava, não os deixava ir, ficava já aqui o assunto resolvido, mas eu sei que não podia ser, não é?
1: Se pudesse, ficava com eles, é isso?
2: Se pudesse, ficava com eles. E não havia problema nenhum.
1: Uma história que não vais esquecer mais, não é, Alexandre?
2: Não vou esquecer, e fez mudar a minha maneira de pensar. Que eu sempre disse que não era capaz de adotar nenhuma criança, e naquele dia caiu tudo por terra. Era capaz de adotar logo os dois, não era só um. Era logo os dois. Engraçado.
1: Tem continuado a seguir o caso. O que é que quer que aconteça a estas crianças?
2: O que é que quer que aconteça é que eles encontrem um porto seguro. Se for o pai, melhor. Se for o pai, melhor. Que eu não gostava que eles fossem para instituições, ou algum familiar que tenha condições para os criar e que sejam felizes e que tenham sucesso na vida. E mais tarde vou querer saber como é que eles estão.
1: Gostava de reencontrá-los um dia mais tarde.
2: Gostava de os reencontrar, sim. Gostava.
1: Portanto, muito obrigado pelo seu depoimento. É muito importante também falarmos com quem de facto viveu todas estas emoções, que acabaram também por ser emoções vividas junto destas crianças, alguém que trouxe estas crianças depois de perceber que estavam claramente abandonadas. Por falar em emoções, falámos também já hoje com os dois bombeiros que estiveram aqui na casa, na padaria do Sr. Alexandre, e também eles passaram por momentos também que não vão esquecer, também eles participaram em toda esta situação. Vamos ouvir o depoimento, então, dos bombeiros de Alcácer do Sal.
3: Chegamos ao local, as crianças estavam a brincar lá no local. Entretanto, a autoridade passou o que tinha passado. Entretanto, fizemos uma avaliação, os dois. Pois o meu colega falou com o CODU e depois fizemos o transporte até a unidade hospitalar, neste caso com o acompanhamento da autoridade, mas correu bem, mexe sempre com a gente, mesmo que a gente não queira, como referi há pouco, mexe sempre com a gente, porque são crianças.
4: Dois menores, ainda por cima com as idades que têm, naquelas condições, apesar de estarem bem, bem alimentados, nutridos, mas é sempre complicado quando toca a nós ser crianças, ainda por mais, é complicado. Fizemos o nosso trabalho da melhor maneira que nós sabemos, como fazemos sempre, com os cuidados necessários para eles também não se sentirem incomodados, sentirem-se bem connosco, ganharem a nossa confiança, e fizemos a passagem de dados ao CODU e fizemos o transporte deles para o Hospital São Bernardo.
1: Emoções também vividas pelos dois bombeiros que foram assistir, avaliar se estas duas crianças de 3 e de 5 anos acabaram também por depois fazer o transporte para o Hospital de Setúbal, acompanhados e naturalmente também por parte da autoridade, também os bombeiros aqui a viver estes momentos que também eles não irão esquecer. É um caso que tem naturalmente aqui, de certa forma, chocado a comunidade, estas duas crianças terem aparecido abandonadas, sozinhas, portanto, e foram resgatadas pelo Alexandre, que já falou então connosco. Também ele não vai esquecer este dia. O pai, neste caso o padrasto, e a mãe estarão identificados, antes a autoridade estão a investigar.
0: Jornalista José Lameiras em direto com o relato emotivo do homem que encontrou as duas crianças, também os bombeiros que prestaram a primeira assistência. A CMTV traça a cronologia do que aconteceu com um mapa que mostra os pontos principais desta ocorrência. Desde o momento em que as crianças foram localizadas na Estrada Nacional 253 em Alcácer do Sal, encontrados por este homem que os acalmou, deu o alerta às autoridades. Os bombeiros foram acionados para perceber se as duas crianças estavam bem de saúde, se precisavam de cuidados médicos, por isso mesmo foram transportados para o Hospital de São Bernardo, em Setúbal, onde foram assistidos aparentemente e fisicamente bem de saúde. Também terão sido desde logo acompanhados por psicólogos e assistentes sociais. Os dois menores são cidadãos franceses e por isso mesmo os serviços consulares foram acionados e as crianças foram levadas para a Embaixada de França. Estão à guarda das autoridades francesas a aguardar o desenrolar dos próximos passos. A Beatriz Torreto está em direto da Embaixada. Beatriz, há alguma reação? Já se sabe o que vai acontecer a estes dois meninos?
5: Não há grandes informações, porque aquilo efetivamente que a Embaixada refere é que está a fazer tudo o que está ao seu alcance para tratar deste processo e está também em contacto com todas as autoridades para averiguar os próximos passos deste processo. Portanto, são apenas estas as informações que o Ministério nos transmitiu, porque diz também a Embaixada que, sobretudo, se trata de um caso crítico que merece também, por isso, alguma precaução em todos os depoimentos. Falamos de dois meninos de 3 e 5 anos que foram encontrados sozinhos no mato, que terão sido alegadamente abandonados pela mãe e pelo padrasto e, portanto, depois de terem sido acionadas as autoridades, nomeadamente a GNR, mas também a CPCJ de Alcácer do Sal, depois de terem ido para o Hospital de Setúbal, onde receberam os respectivos cuidados. O processo foi também entregue aqui à Embaixada de França e é também a Embaixada de França que tem a alçada destas duas crianças. Aquilo também que se sabe é que efetivamente o pai deu estas duas crianças como desaparecidas e que deverá estar a ser contactado para efetivamente proceder aos próximos passos, quando é a Embaixada de França que está também a tratar de todo este processo.
0: Beatriz Torrete em direto, dois menores abandonados à sua sorte pela mãe e pelo padrasto, ambos identificados, terão de dar explicações sobre aquilo que fizeram e incorrem em crimes que vamos explicar daqui a pouco. As duas crianças foram encontradas numa estrada que liga Alcácer do Sal à Comporta e relataram depois que tinham sido vendadas pela mãe e pelo padrasto, que lhes terão dito que iriam ao encontro de um brinquedo na floresta. As crianças contaram às testemunhas que se perderam e que, quando tiraram a venda, a mãe e o padrasto já não estavam por perto. O Correio da Manhã apurou, junto de várias pessoas no local, que este homem que encontrou os dois menores... Ele explicou há instantes à CMTV que as crianças estavam desesperadas, a mais velha, com mais perceção, muito assustada e com receio de terem ficado perdidos. Foi isso mesmo que acharam estes dois meninos, que depois foram levados pelos militares da GNR e pelos bombeiros. Várias imagens a que a CMTV teve acesso mostram isto mesmo. As últimas horas das duas crianças ainda em Alcácer do Sal, logo depois de terem sido abandonadas. Era esta a roupa e os bens que tinham na altura em que foram encontrados. Cada menino tinha uma pequena mochila com uma peça de fruta. Todos estes elementos, também as roupas dos menores, os bens que tinham, são agora peças da investigação que decorre por parte da GNR. Imagens que a CMTV revela, as primeiras fotografias das duas crianças depois de terem sido encontradas, resgatadas, sãs e salvas numa estrada isolada de Alcácer do Sal. É um caso que acompanhamos em permanência no Grande Jornal. Os concelhos de Loulé, São Brás de Alportel e Tavira estão hoje em risco máximo de incêndio devido ao calor. Atualizamos todos os dados em direto no Grande Jornal. Um homem foi assassinado em Setúbal. Há três homicidas a serem procurados pelas autoridades. Invadiram a casa do homem que vemos na imagem. Afonso Belo, funcionário da Câmara de Setúbal, tinha 30 anos e, quando foi morto e encontrado na banheira de casa, tinha ainda a farda de serviço. Foi encontrado com vários ferimentos, marcas de agressão e facadas no corpo. Estava amarrado com abraçadeiras. O alerta foi dado por um inquilino da vítima. O homem foi contactado por uma amiga que estava dentro de casa na altura em que o crime aconteceu. Também esta mulher foi amarrada, conseguiu escapar e pedir ajuda. Afonso tinha entrado em casa acompanhado de três homens. O crime pode estar relacionado com um negócio de tráfico de droga. Os suspeitos colocaram-se em fuga, estão agora a ser procurados. As autoridades investigam o caso com contornos de grande violência, como revela o Nuno Adães, junto ao local onde tudo aconteceu.
6: E um homem na casa dos 30 anos foi encontrado morto no interior da sua habitação, mais concretamente no quinto andar do prédio que está por detrás de mim. O alerta foi primeiramente dado por uma inquilina deste homem, uma vez que ele era proprietário do apartamento onde ele foi ser encontrado morto. Foi dado por essa inquilina a um homem que entrou na casa, foi até ao quarto, viu o quarto de pantanas e depois entrou na casa de banho e encontrou já o homem morto, estava ensanguentado, terá sido esfaqueado por diversas vezes, tanto no rosto como também no corpo, foi também amarrado. De realçar também, esta inquilina terá dito às autoridades, também foi ela amarrada por estes três suspeitos que se encontram neste momento a monte. São a três homens de nacionalidade brasileira que fugiram depois de terem cometido este crime. Esta mulher, numa fase inicial, disse que estes homens até entraram de uma forma calma no interior da habitação, mas que depois, já dentro do quarto, ouviu gritos. E de que maneira? Depois de terem cometido este crime, fugiram, estão neste momento em parte incerta, as autoridades foram acionadas, este homem foi encontrado morto, este homem também é funcionário da Câmara, deixa uma filha menor de idade, tinha herdado o apartamento na sequência da morte dos seus pais, era funcionário da Câmara Municipal de Setúbal, trabalhava no, era porteiro no mercado.

Da Conceição, da cidade de Setúbal. Trabalhava todos os dias a partir das 5 da manhã e ontem mesmo acabou por ser encontrado morto depois de ter sido esfaqueado até à morte. Falamos aqui de um possível ajuste de contas relacionado com droga, uma vez também no interior as autoridades da habitação encontraram AX.

0: na noite de ontem. Os vizinhos agora estão com receio depois de terem reparado e se terem apercebido de que algo de grave teria acontecido no interior da habitação. Hoje mesmo tiveram confirmação de que um homem tinha acabado por morrer. Era um homem que nem convivia assim tanto com estes vizinhos, mas o que é facto é que todos aqui dizem que este homem era bastante simpático, bastante afável, que ajudava as pessoas quando, obviamente, elas recorriam a este homem. Um homem que acabou por morrer no interior do seu prédio, aqui no bairro Afonso Costa, em Setúbal. Há três suspeitos que estão neste momento em parte incerta, estão a monte a ser procurados pelas autoridades. A Polícia Judiciária está a investigar as circunstâncias desta morte.
1: Uma vizinha de Afonso Belo, o homem que foi assassinado em Setúbal, revela que conhecia a vítima e explica também o aparato no local no momento em que foram feitas as diligências depois do crime.
2: Era simpático, era. Acho que sim, só eu também não pude tirar grandes conclusões, não é?
3: Mas conhecia-o só dessa ocasião?
2: Só ajudou nessa ocasião.
3: Ajudou-a como? Em que situação?
2: Abrir a porta de casa, que eu não conseguia. Eu estava de janela, mais uma amiga ali, não consegui nunca saber, até quase ao fim, o que é que estava a passar, porque também não tenho aqui confiança com ninguém e não queria perguntar, mas sabia que havia aqui qualquer coisa muito grave a acontecer.
3: Quando é que se percebeu que tinha sido o seu vizinho e esta pessoa?
2: A minha amiga que me disse, que telefonou, me disse: qualquer coisa aí no teu prédio, no quinto andar, e é no quinto andar, por cima de ti.
1: Está em liberdade o piloto condenado no Brasil por matar a mulher, detido pela PSP na Covilhã. O Alexandre Salgueiro acompanha o caso. O Alexandre, este homem que depois terá regressado a casa na Covilhã, onde estava a viver há já algum tempo, depois de ter dado entrada em Portugal em 2024. Este homem que falou à CMTV.
4: Sim, falou ontem à CMTV, deu uma entrevista à Tânia Laranja, onde voltou a reiterar a sua inocência no caso em que foi condenado a 23 anos de prisão, e trata-se precisamente do homicídio da própria esposa em 2023. Ele que, entretanto, e já depois de ter sido condenado, conseguiu obter a nacionalidade portuguesa, como de resto explicou nessa entrevista, uma vez que a família materna, mãe, avós, tios, tem nacionalidade portuguesa, são, aliás, portugueses, e para ele foi muito fácil obter a nacionalidade portuguesa, foi quase automático, e fê-lo ainda antes de vir morar para Portugal, onde nunca tinha estado antes. Começou por residir, ao que tudo indica, na zona do Porto, e mais tarde voltou para a Covilhã, onde foi detido na última segunda-feira. Foi depois libertado, porque não pode ser extraditado para o Brasil por ser português, mas aqui na Covilhã as pessoas sentem, não diria medo, mas pelo menos sentem que há alguma injustiça, porque este homem acabou por fugir sem cumprir uma pena pela qual estava condenado.
1: Alexandre Salgueiro em direto, este homem que falou à CMTV. Marcos Barbosa explica como conseguiu a nacionalidade portuguesa ainda antes de vir para Portugal.
5: Marcos.
6: Sim, senhor.
5: Podemos falar consigo, eu sou jornalista.
6: Pode.
5: Posso? Posso entrar?
6: Pode, só vou mandar meu documento.
5: Pois eu espero. Marcos nasceu no Brasil. Filho de mãe portuguesa, pediu a nacionalidade quando foi condenado a 23 anos de cadeia. Nem sequer conhecia Portugal. Manteve-se ainda mais 3 anos em terras brasileiras, até decidir voar para a região norte do nosso país. Já tinha perdido vários recursos no Brasil e tinha conseguido a reforma da aviação. Primeiro foi para o Porto, depois para a Covilhã. A CMTV encontrou-o na casa que alugou há mais de um ano. É cidadão português, sei que foi libertado exatamente por causa disso. Teve a nacionalidade em 2020.
6: Sim.
5: Já estava a viver em Portugal na altura, não?
6: Em 2022, eu vi. Em 2020...
5: Só veio em 22.
6: 22, 23.
5: E como é que consegue a nacionalidade antes?

0: ter vindo para cá?
1: A minha família toda é de origem portuguesa. Avós, avós, tias.
0: E é pela sua família que consegue a nacionalidade,
1: sim,
0: é isso?
1: Sim.
0: Mas nem sequer estava cá. Quando é que veio do Brasil para Portugal?
1: Eu vim em 2023.
0: Em 23. Portanto, ainda estava no Brasil quando pediu a nacionalidade portuguesa,
1: sim,
0: é isso?
1: Sim.
0: Através de ter tido familiares?
1: Sim.
0: E, mas os seus pais não são portugueses?
1: Minha mãe não, mas meu pai não, mas minha mãe sim.
0: Ah, a sua mãe é portuguesa?
1: Minha mãe, tia, avó.
0: Mas nunca tinha vivido em Portugal?
1: Não, eu não.
0: Marcos garante que é inocente. Deu-o há mais de 20 anos, mas a justiça brasileira garante que não. Continua a dizer que não matou a sua mulher, é isso?
1: Não, ela se suicidou. Ela foi o sexto membro da família que se suicidou.
0: Da família dela, por exemplo?
1: Da família dela. Ao contrário, eu consegui evitar duas vezes antes. E tem testemunhas e tudo mais que me ajudaram. Na terceira vez eu nem em casa estava. Quando eu cheguei ela já estava suicidada.
0: Marcos foi preso pela PSP na segunda-feira. Há um mandado de detenção internacional. Mas só no tribunal os polícias perceberam o que ia acontecer. Além dos documentos brasileiros, Marcos também é português e não pode ser extraditado. Como sabe, não pode ser extraditado, pelas razões óbvias, até porque é português, mas o processo pode, o julgamento pode vir para cá. Vai também recorrer?
1: Sim, sim.
0: Vive na Covilhã, junto à universidade, e está desempregado. A CMTV explica como se sustenta. Até já fez um curso no nosso país. Tinha 20 e poucos anos, não era?
1: Sim, sim.
0: Tinha 23 anos. E quando... E vive como agora? Porque eu sei que não trabalha, está desempregado.
1: Sim. Eu fiz o curso profissionalizante aqui, mas ainda não comecei a trabalhar. E sou reformado.
0: É reformado do Brasil?
1: Sim, senhora.
0: Tanto é a reforma de piloto, da aeronáutica. Mas por acidente, por doença?
1: Por tempo de trabalho e também por depressão.
0: Porque você esteve muito tempo, pouco tempo a trabalhar como piloto, se é preso... Se...
1: 25 anos.
0: Quanto?
1: 25 anos.
0: Portanto, enquanto o processo correu, você continuou a ser piloto, foi
1: sim,
0: isso?
1: Sim, sim. Voei por quase 20 anos.
0: Marcos garante que foi tudo fácil conseguir a nacionalidade portuguesa, quase imediata, devido à origem da mãe. E o processo de naturalização foi fácil, porque o fato de ter uma mãe portuguesa nunca tinha estado em Portugal?
1: Foi fácil. Porque a documentação toda já existe da família, né?
0: Então, portanto, a sua mãe e a sua avó é que são portuguesas, é isso?
1: Avó.
0: Portanto, do lado da mãe é toda a gente portuguesa?
1: Isso, do lado materno é tudo português.
0: Do lado paterno é que são brasileiros?
1: Sim, senhor.
0: Mas você nasceu no Brasil?
1: Sim, senhor.
0: O Tribunal da Relação de Coimbra apreendeu-lhe agora o passaporte, mas pode circular na União Europeia. Se o Brasil quiser que cumpra a pena, tem de mandar o processo para cá. E como o próprio diz, vai lutar até ao fim para não ser preso. Vai naturalmente tentar contestar?
1: Sim.
0: O processo?
1: Sim, procurar todos os meios de defesa.
2: Uma dívida milionária às estrelas da televisão está parada na justiça. Declarada insolvente no ano passado, a agência Glam deixou um rastro de dívidas superior a 1 milhão de euros. Saiba todos os dados já a seguir. Olhamos para novas informações sobre as duas crianças abandonadas à sua própria sorte em Alcácer do Sal e também para o passado recente desta família. Além dos dois meninos de 3 e 5 anos que foram abandonados, a mãe terá deixado outro filho, ainda em França, um adolescente de 16 anos. Muito há por explicar e apurar sobre o caso chocante, mas familiares revelaram à imprensa francesa que a mãe terá deixado para trás um outro filho, um adolescente de 16 anos, no local onde residiam em Colmar. Mãe e padrasto estão a ser investigados e procurados, apesar de já estarem identificados pelas autoridades.
3: Estavam a chorar e o mais velho disse que se tinham perdido na floresta. Depois contou que o padrasto lhe tinha tapado os olhos, dizendo para procurarem um brinquedo. Quando tiraram aquilo que lhes tapava a vista, o padrasto e a mãe tinham desaparecido. Foi isto que os meninos de 3 e 5 anos contaram a quem os encontrou sozinhos.
4: E eles estavam sentados ali à beira da estrada. E assim viram o carro vir e foram direito logo ao carro.

0: carro. Como foram direito ao carro, ele parou o carro, mas ficou, pá, isto acontece tanta coisa, sei lá se me estão aqui com alguma cilada para me apanhar. Olhou, não viu ninguém, veio um bocadinho para a frente, eles começaram a chorar e voltaram para trás a chorar, ele foi, fez marcha atrás e foi buscá-lo. Depois chegou aqui e telefonou para a GNR.
1: Momentos antes, os quatro foram vistos não muito longe do local onde as crianças acabaram por ser encontradas.
2: Era um senhor de barbas de óculos, e era uma senhora alta, estava dentro do carro, porque era alta, porque tinha a cabeça mesmo no teto, e estava a beber água.
1: Não sei. As autoridades já terão assim identificado quem abandonou as crianças francesas em Alcácer do Sal, pois o menino mais velho confirmou a identidade da mãe ao ver uma fotografia que lhe foi mostrada.
2: Eles apostaram para ali uma foto do pai ou da mãe, ou suposto pai ou só de mãe. Houve um diz mami, logo.
0: Agora falta saber o desfecho. Deus queira que encontrei a família, que os tratem melhor do que os trataram.
1: A GNR apenas diz que está a investigar todos os contornos deste caso, garantindo também que está a ser dado todo o apoio necessário a estes menores. Ainda estão por explicar as razões para este abandono.
3: E a GNR investiga este abandono. Em estúdio no Grande Jornal, a doutora Sílvia Botelho, o Carlos Anjos, comentadores da CMTV. Boa tarde aos dois. Carlos, começo por ti. O que é que já sabe sobre esta família que anteontem à noite abandonou estes dois meninos à sua sorte no meio de uma estrada, depois de uma viagem desde França? Como é que se explica?
4: No dia 11. Olá, Sara. Boa tarde. Olá, Sílvia. Sempre um prazer estar contigo. Boa tarde aos telespectadores. Bom, eu começo por quase fazer uma correção. O que é que explica esta família? Chamar a isto de família é uma coisa, é um eufemismo. Eu acho que esta mulher, nos últimos tempos, pelas informações que existem, e são poucas, terá aqui algum com este companheiro, este novel companheiro, que também não é bem um padrasto, porque um padrasto é alguém que queria, acho que está com a mãe e queria, tem alguma participação na educação dos miúdos. Aqui não é o caso, aqui era mais o novo namorado da mãe. Estamos nesse campo e não no campo de alguém com algum tipo de relações. E temos aqui alguma coisa que explica que poderá ser algum consumo por parte deles de problemas estupefacientes, ou seja, algum consumo. Há coisas que são inexplicáveis e nós nunca vamos encontrar explicação para isso. Eu falava ali com a Silvia, que é o facto de alguém que em França tem separa-se do pai das crianças, tem três filhos, o tal de 16 e mais dois, e estes dois pequeninos, lutam pela regulação das responsabilidades parentais e depois, se ela não queria os filhos, deixava-os com o pai e vinha-se embora com o namorado, passar umas férias a
3: Portugal. Havia uma situação de guarda partilhada.
4: De guarda partilhada. E ela, no dia, desde o dia 9 que deixou, os miúdos deixaram de ir ao pai, no dia 11 é quando eles iniciam a viagem para Portugal, e o pai, salvo erro, não quer cometer um erro, mas salvo erro, dia 13 apresenta a queixa de desaparecimento dos filhos. Ou seja, dos filhos e da mulher, da mãe dos miúdos, porque eles deixaram de aparecer. E em França andavam à procura de tentar localizar os miúdos e a mãe, quando acabam por ser localizados em Portugal sozinhos, e o outro lado da história, ontem, que a mãe abandona-os naquela, depois de lhe tapar os olhos e de lhe dizer que estava a brincar com eles, e com uma mochila, com uma muda de roupa, uma garrafa de água e duas peças de fruta. O que indicia claramente...
3: Há uma premeditação.
4: Exatamente. Antes, quando eles pararam numa bomba de gasolina, onde depois existe a fotografia que o miúdo vem a identificar a mãe, houve uma premeditação de preparar um quadro para que os miúdos tivessem sede, bebessem água. Eles, os dois, são duas crianças muito pequeninas, mas muito autónomas, e isto diz-nos, Silvia, corrigir-me-á, provavelmente que estas crianças já eram criadas um pouco, para além de serem inteligentes, mas já estão habituadas a estar com pessoas que não a família. Ou seja, não estranharam nem elementos da GNR, nem da CCPJ, nem da PJ, nem a família que os encontrou, estavam perfeitamente à vontade. E não é normal, quando as crianças são até mimadas, terem essa à vontade com estranhos. Eles tinham. Eles só estavam a chorar porque se viram sozinhos no meio do nada, num país de pessoas que falam uma língua que eles provavelmente nunca tinham ouvido falar, que eles só falavam francês. E, portanto, encontrar explicação só numa loucura da mãe. Agora, aquilo que há aqui, eu espero que estas crianças nunca voltem a esta mãe, porque esta mãe não tem condições de ter qualquer tipo de filhos a seu cargo. Quem abandona Eu até aqui tinha visto isso, era quando abandonam os cães no tempo da caça, que fazem isto que esta mãe fez. Esta mãe abandonou dois filhos, como se abandonam, infelizmente, alguns animais durante o período da caça.
3: E terá de dar explicações à Justiça, doutora Silvia Botelho. Dois meninos que, segundo o homem que os encontrou, este padeiro, que estava até emocionado ao contar-nos aquilo que viu, relatou que os dois menores quase se sentiam culpados por se terem perdido, quando na verdade foram abandonados. O que é que se pode dizer sobre os traumas para estas crianças e também sobre o perfil, pelo menos, desta mãe?
5: Bem, isto é uma situação profundamente traumatizante para estas crianças, não é? Portanto, no fundo, uma mãe ou um pai é suposto proteger as crianças e quando se colocam numa situação em que vivem o terror psicológico e físico, não sabem onde é que estão, não há ninguém para os proteger, ainda por cima esta mãe deixou os filhos num local onde é potencialmente de risco para as crianças, portanto, perto de uma estrada, no meio de uma floresta, portanto...
3: Vendados,
5: quer dizer, portanto, há aqui muito poucas ou nenhumas responsabilidades parentais por parte dela, colocou os filhos em risco. Do ponto de vista psicológico para as crianças, é extremamente traumatizante, ou seja, por mais que elas tenham 3 anos e 5, como esta situação é tão impactante do ponto de vista psicológico, se elas não tiverem ajuda especializada ou familiares que sejam extremamente equilibrados e saudáveis, a probabilidade de eles virem a terem traumas profundos é enorme, ou seja, a sensação de abandono, e, nomeadamente estas crianças acabam por deixar de confiar muitas vezes nos adultos, ficam muito em hipervigilância, ficam com medos, pesadelos, portanto vão passar por uma situação... Mesmo que eles agora apresentem uma situação que estão bem, porque estão com pessoas que estão a brincar, estão com outras pessoas que até...
3: Como mostram estas imagens.
5: Sim,
3: que
5: estão a ser simpáticas para elas. Na altura, muitas vezes até de dormir, podem ter terrores noturnos, medo intenso, o medo de serem novamente abandonados, porque no fundo não há aqui uma figura de referência, principalmente esta mãe, que fez tal barbaridade, não é? E na cabeça das crianças isto é extremamente traumatizante. Por isso é que eu aconselho sempre, que mesmo a menina, o menino e a menina, se não estou a errar, são um menino,
4: não,
5: e menino.
4: São dois
5: rapazes. Mesmo que um deles tenha 3 anos e 5, tenham que ser acompanhados psicologicamente, porque é um trauma profundamente traumático para estas crianças. Do ponto de vista da mãe, perfil psicológico dela, ela aqui apresenta aqui comportamentos dicotómicos que são preocupantes, nomeadamente a questão de querer muito ficar com os filhos, ao ponto de raptar os filhos, se ela não quisesse ficar com os filhos, deixava-os com o pai. Parece que é uma mãe que quer muito ficar com os filhos, mas depois abandona-os de forma gritante, ao ponto das crianças ficarem a correr perigo de vida. Por outro lado, põe uma mochila com todos os pertences que sejam necessários, dá água, dá comida, deixam-os, mas depois abandonam-os desta forma completamente. Portanto, é uma pessoa com uma grande instabilidade emocional, com certeza, nomeadamente, talvez, por causa dos consumos que aqui o Carlos estava a falar.
3: Talvez até coagida, de certa forma, por este companheiro.
5: Também pode haver aqui uma coação, mas mesmo assim, de qualquer forma, não é uma mãe que neste momento, nem sei se num futuro próximo, poderá ficar com estes filhos, porque pode pô-los novamente em risco.
3: Muito bem, já vamos voltar a falar, mas para já a GNR vai dar explicações sobre a forma como estas crianças foram encontradas, aquilo que aconteceu nas últimas horas. É a reportagem em direto com o José Lameiras.
1: Boa tarde, então, mais uma vez. Prepara-se a GNR, nesta altura, com o Capitão Barrigas, comandante de destacamento, para prestar aqui algumas declarações sobre as diligências feitas pela GNR, neste caso. Boa tarde.
6: Boa tarde. No passado dia 19 de maio, a Guarda Nacional Republicana recebeu a notícia que existiam dois indivíduos menores na via pública e prontamente os militares dirigiram-se para o local e constataram que efetivamente existiam mesmo dois menores junto a uma estrada regional no concelho de Alcácer do Sal. Os militares, quando detectaram os menores, zelaram logo pela sua integridade física, pela sua saúde, tendo encaminhado os mesmos até ao posto territorial, fazendo com que os mesmos estivessem bem fisicamente e mentalmente, bem como emocionalmente, tendo posteriormente encaminhado os mesmos para a ala pediátrica do Hospital de Setúbal.
7: Como é que estavam as crianças quando a GNR chegou?
6: Quando a GNR chegou, aparentemente as crianças encontravam-se bem de saúde.
7: Estão a ter algum tipo de apoio psicológico? Ainda estão no Hospital de Setúbal?
6: As crianças ainda se encontram no Hospital de Setúbal. Estão junto de técnicos da Embaixada Francesa, a cargo do Ministério Público, bem como da Linha Nacional de Apoio Social, a Linha 144.
1: Populares que encontraram estas crianças, o que é que transmitiram à GNR?
6: Os populares apenas transmitiram que encontraram dois menores ali junto que acharam estranho e que contactaram de imediato o posto territorial de Alcácer do Sal.
1: Logo nessa casa das populares houve logo alguma intervenção também da GNR. Vocês também estiveram lá a fazer esse acompanhamento, não foi?
6: Junto dos populares apenas foram identificados para posteriormente os mesmos serem ouvidos em declarações. Foi apenas as diligências que foram feitas junto dos populares.
7: Ainda não é possível saber onde é que estão o padrasto e a mãe destas crianças?
6: Esses factos estão em investigação, pelo que ainda não conseguimos relevar com certeza esses factos.
1: Têm conhecimento dessas duas pessoas, portanto, existe.
6: Como referi, o processo encontra-se em investigação e qualquer dado que fosse acrescentado aqui junto dos órgãos de comunicação social podia interferir na investigação em curso.
1: Bem, muito obrigado, então, Capitão Barrigas, comandante de destacamento neste caso de Grândola e de Alcácer do Sal, que aqui falou agora aos jornalistas a deixar essas indicações. Está tudo sobre investigação, falou essencialmente sobre aquilo que a GNR fez, as diligências que foram tomadas por parte desta força de segurança.
3: O José Lameiras em direto com a reação da GNR que recebeu os alertas para este abandono de duas crianças de 3 e 5 anos. O caso é acompanhado pela Tânia Laranjo, que está em direto de Alcácer do Sal. Tânia, com novas informações.
8: Boa tarde. De facto, o caso já transitou para a Polícia Judiciária, mantém-se como o crime de exposição ao abandono e também o crime de subtração de menores. O Ministério Público entendeu que, dada a idade destas crianças, a investigação deveria então transitar para a PJ de Setúbal. E o que sabe já é que a mãe é que tinha a custódia destes 3 filhos, falamos de 3 crianças, não 2, ou seja, uma criança de 16 anos também. Ela vivia em Colmar, o pai vivia numa outra localidade, a alguma distância, sem que nada fizesse prever. Ela sai de casa com os 3 filhos, acaba por deixar o filho mais velho na casa de uns familiares, também em Colmar, no dia 11 de maio, e no dia 12 de maio é detectada a sua passagem em Espanha. Aliás, ela é captada em câmaras de vigilância numa bomba de gasolina com as duas crianças de 3 e 5 anos. Pareciam aparentemente bem, estava também com outro homem, um companheiro, um namorado, será francês, tem casa em Espanha e tudo indica que terão ficado vários dias em Espanha. O que acontece depois é que não se percebe exatamente, ou seja, eles entram no nosso país, vêm para Portugal e os dois meninos acabam por ser então abandonados por esta mulher. Esta mulher que já está identificada, ela e o companheiro, é ela que incorre no crime de exposição ao abandono e de subtração de menores. A exposição ao abandono naturalmente incorre em ambos, ainda que a responsabilidade dela seja maior, porque é a mãe das crianças, mas para já não se sabe sequer se ela se mantém no nosso país. Ou seja, as autoridades admitem que ela possa já estar em Espanha, já que este indivíduo francês com quem ela manteria uma relação tem de facto uma casa em Espanha e foi em Espanha que eles estiveram nos primeiros dias após a fuga. A geolocalização do telemóvel também permitiu imediatamente às autoridades francesas detectarem que este casal com as duas crianças tinha entrado na Península Ibérica, tinha permanecido em solo espanhol e que terá entrado dias antes então do abandono aqui no nosso país, terá entrado então terá chegado aqui a Alcácer do Sal, onde acabaram por abandonar estas duas crianças. O processo para já então está já com a Polícia Judiciária de Setúbal, que investiga para já estes dois crimes. Falamos então da subtração dos menores, já que saíram de solo francês sem autorização do pai, ainda que a mãe tivesse a custódia, o pai tinha um regime de visitas. Os meninos, como sabemos, continuam hospitalizados, estão bem de saúde, poderão ser agora, quando a situação clínica estiver bem, e também psicológica, e todo o processo estiver tratado, poderão então ir para a França, juntar-se ao pai, o pai que permanece em solo francês, mas que tem estado em contacto com as autoridades.
3: Há risco máximo de incêndio devido às altas temperaturas. Atualizamos todos os dados em direto no Grande Jornal. E agora no Grande Jornal, a análise do Camilo Lourenço, comentador da CMTV. Camilo, boa tarde. Com a notícia de uma greve no setor da aviação por parte de dois sindicatos.
9: Pois, repara.
3: Juntam-se à greve geral.
9: Sim, é o Sindicato de Pessoal de Voo da Aviação Civil, não apanha só a TAP, apanha também as companhias estrangeiras, como a Ryanair, com a própria SAP, SAT e por aí dentro. Só que com os estrangeiros, só sério, eu estou tranquilo, o problema é deles, não é? São empresas privadas, portanto, se houver um problema entre os acionistas e os trabalhadores. Agora, a mim o que me choca é ver os tripulantes de empresas como a SATA, como sabes, vive cheia de dinheiro, não é? Cheia de uma situação financeira fantástica, não é? Tanto a SATA como a TAP. Então os tripulantes destas duas companhias estarem a pensar em fazer greve geral e ainda anunciar que estão dispostos a fazer mais greves. Ou seja, vamos ver se não brincamos com isto. Nós estamos perante uma inversão do mercado da aviação comercial. Estamos com subidas de preços e estamos com uma crise à vista. E esta malta acha que é a altura para fazer greves. Participar numa greve geral e depois convocar outras greves. Dá a sensação que estes sindicatos não percebem muito bem que o contribuinte português não é pai deles. Não é? Porque depois estas empresas entrarem em dificuldades, quem vai cobrir isto é o contribuinte. Já aconteceu na SATA e já aconteceu na TAP. É incompreensível.
3: Depois há aqui posições diferentes. O CEO da TAP diz que se ficar sozinho sem a privatização, divulga a gestão da empresa.
9: Está enganado, Sara. Não é, vai ser mais difícil. Ele diz assim, vai ser difícil. A TAP não sobrevive sozinha. Ponto final. Basta aparecer momentos como acontecem nesta altura para a TAP entrar em dificuldade. Portanto, ele nem sequer devia dizer isto. Ele devia dizer, a TAP não sobrevive sozinha. E depois, em cima disto, o que julgo que era o que tu ias falar, tem a ver com, temos pela frente uma declarações do sindicato dos pilotos também. Ou seja, não é só o pessoal
3: de
9: voo...
3: Fala de instabilidade laboral.
9: Não é? Pois, a dizer que se vender a Lufthansa vai haver instabilidade laboral. Quer dizer, isto aqui é mais um lobby. Ou seja, aos pilotos e àqueles sindicatos preferiam que a TAP estivesse nas mãos do Estado. Porquê? Se houver problemas, eles fazem greves, fazem tudo e depois está sempre contribuindo a pôr a mão por baixo. Olha, ofereçam a empresa.
3: Já vamos voltar a falar, Camilo, daqui a pouco no Grande Jornal. Até já. Para já vamos atualizar toda a informação sobre as crianças abandonadas em Alcácer do Sal. Elas estão ainda no Hospital de Setúbal, para onde foram levadas depois de terem sido encontradas. A Raquel de Sousa está em direto. Raquel, o conseguiste apurar?
10: Muito boa tarde. Precisamente as crianças ainda continuam aqui internadas. Fonte do Hospital de Setúbal disse à CMTV que estão clinicamente bem, mas que aguardam os trâmites legais para que o caso seja resolvido, ou seja, para já vão continuar aqui internadas. Elas que também estão junto de um técnico da Embaixada de França e também a cargo do Ministério Público, que também está a fazer as devidas diligências e também está a par do caso, mas a verdade é que a Polícia Judiciária de Setúbal já está a investigar este caso que está a chocar a comunidade portuguesa, mas também a comunidade francesa. Tratam-se de duas crianças de 3 e 5 anos que foram abandonadas pela progenitora e pelo padrasto, que também estava com eles na terça-feira em Alcácer do Sal.
3: A investigação passa agora para a Polícia Judiciária de Setúbal. Mãe e padrasto destes dois meninos de 3 e 5 anos procurados pelas autoridades. Voltamos depois de um intervalo de um minuto com todas as atualizações. Até já.
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0: Bem, o dia e 45 agora é exclusivo na Correio da Manhã Rádio. Voltamos então às notícias. A atualização das notícias é do jornalista Orlando Acevedo.
1: Muito boa tarde. Vamos à síntese de notícias. A CMTV falou com os bombeiros de Alcácer do Sal, que auxiliaram as duas crianças abandonadas. Falam num momento especial e inesquecível, sobretudo por envolver crianças.
2: Os bombeiros de Alcácer do Sal foram também chamados ao local onde as crianças foram encontradas para também fazer uma avaliação e também depois fazer o transporte. Estamos precisamente com a equipa que esteve no local, o João Godinho e o Rui Carrasquinho. João, como é que foi participar disto?
3: Tentamos ser uma ocorrência normal. Mas ao mesmo tempo não é, porque envolve crianças e mexe, mesmo que a gente não queira, mexe com a gente dos dois, porque a gente é que foi ao local. Entretanto, chegamos ao local, as crianças estavam a brincar lá no local. Entretanto, a autoridade passou o que se tinha passado. Entretanto, fizemos uma avaliação os dois. Depois o meu colega falou com o CODU. E depois fizemos o transporte até a unidade hospitalar, neste caso com acompanhamento da autoridade, mas correu bem, mexe sempre com a gente, mesmo que a gente não queira, como referi há pouco, mexe sempre com a gente, porque são crianças.
2: Estavam bem, de um modo geral, as crianças?
3: Sim, apesar do acontecimento, podemos dizer que sim, em termos gerais, sim.
2: Rui, para si, como é que foi viver tudo isto? São sentimentos, até para quem é pai, intensos, não é?
4: Sim, são sentimentos que dois menores, ainda por cima com as idades que têm, naquelas condições, apesar de estarem bem, bem alimentados, nutridos, mas é sempre complicado quando toca a nós ser crianças, ainda por mais. É complicado. Fizemos o nosso trabalho da melhor maneira que nós sabemos, como fazemos sempre, com os cuidados necessários para eles também não se sentirem incomodados, sentirem-se bem connosco, ganharem a nossa confiança, e fizemos a passagem de dados ao CODU e fizemos o transporte deles para o Hospital São Bernardo.
2: Bem, muito obrigado então aos dois pelo vosso depoimento. A equipa de bombeiros de Alcácer do Sal, que esteve no local, portanto, que se avaliou estas crianças, que as transportou depois também para o Hospital de Setúbal, acompanhadas pela autoridade, guardam e vão guardar para sempre este momento.
1: A reportagem de José Lameiras. Os meninos de 3 e 5 anos terão sido trazidos para Portugal pela mãe, Marina, e pelo padrasto. A GNR tem imagens do carro da família a passar pela fronteira. Desconhece-se a hora em que ocorreu o abandono, mas, segundo o menino, terá sido numa zona de floresta. A criança explicou que o padrasto vendou os dois irmãos, disse-lhes para irem procurar um brinquedo e depois ficaram sozinhos. Uma vizinha de Afonso Belo, o homem que foi encontrado morto na banheira com ferimentos em Setúbal, conta a forma como conheceu a vítima e explica que houve um grande aparato no local.
5: Era simpático.
6: Era. Acho que sim, só. Eu também não pude tirar grandes conclusões, não é?
7: Mas conheci-o só dessa ocasião. Ajudou-a como? Em que situação?
6: Abrir a porta de casa, que eu não conseguia. Eu estava de janela, mais uma amiga ali. Não consegui nunca saber, até quase ao fim, o que é que se estava a passar, porque também não tenho aqui confiança com ninguém e não queria perguntar, mas sabia que havia aqui qualquer coisa muito grave a acontecer.
7: Quando é que se apercebeu que tinha sido o seu vizinho e esta pessoa?
6: A minha amiga que me disse, que telefonou-me e disse: ah, qualquer coisa aí no teu prédio, no quinto andar, e há no quinto andar por cima de ti.
1: Uma vizinha de Afonso Belo, o homem que foi encontrado morto na banheira em Setúbal. O piloto condenado no Brasil por matar a mulher e que foi apanhado na Covilhã falou com a CMTV. O homem explica como conseguiu a nacionalidade portuguesa ainda antes de vir para Portugal. O ex-piloto diz que pediu a nacionalidade portuguesa quando estava ainda a viver no Brasil. Garante que conseguiu ser reconhecido como português porque a mãe é portuguesa.
6: Era simpático. Era. Acho que sim, só. Eu também não pude tirar grandes conclusões,
1: óbvio,
6: não é?

0: mas conheci...
1: Obviamente não era este o som que queríamos que ouvisse, é este com a jornalista Tânia Laranjo a fazer então esta entrevista ao piloto.
2: É cidadão português, sim, sei, senhora, que foi libertado exatamente por causa disso.
3: Sim,
2: teve a nacionalidade em 2020.
3: Sim.
2: Já estava a viver em Portugal na altura, não?
3: Em 2022, que vim. Em 2020
2: e... Só veio em 22.
3: 22, 23.
2: E como é que consegue a nacionalidade antes de ter vindo para cá?
3: A minha família toda é de origem portuguesa. Avós, avós, tias.
2: E é pela sua família que consegue a nacionalidade,
3: sim,
2: é isso?
3: Sim.
2: Mas nem sequer estava cá. Quando é que veio do Brasil para Portugal?
3: Eu vim em 2023.
2: Em 23.
3: É.
2: Portanto, ainda estava no Brasil quando pediu a nacionalidade portuguesa,
3: sim,
2: é isso?
3: Sim.
2: Através de ter tido familiares.
3: Sim.
2: E, mas os seus pais não são portugueses?
3: A minha mãe não. Mas, meu pai não, mas a minha mãe sim.
2: Ah, a sua mãe é
3: minha
2: portuguesa?
3: Minha mãe, tia, avó, avó.
2: Mas nunca tinha vivido em Portugal?
3: Não, eu não.
1: A jornalista Tânia Laranjo, o ex-piloto, alega que a mãe é portuguesa, garante que vai lutar até ao fim para não ser preso. A terminar, os portugueses detidos por Israel na flotilha humanitária devem voltar a Portugal. O Ministério dos Negócios Estrangeiros acompanha o regresso, a deportação dos dois cidadãos através da Turquia deve acontecer na manhã de amanhã. O governo acrescenta que os familiares já foram informados. Os dois médicos portugueses foram detidos na segunda-feira pelas autoridades israelitas no âmbito da missão que seguia para Gaza. A embarcação foi interceptada em águas internacionais. Sabe-se, entretanto, que já foram todos libertados os elementos da flotilha detidos pelas forças israelitas. Estamos a 8 minutos da uma e estamos aqui também, Lara Afonso, com as notícias em simultâneo com o Grande Jornal.
4: É isso mesmo, vai acontecer já, daqui a pouco.
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4: Estamos de regresso no Grande Jornal. A mãe dos meninos abandonados em Alcácer do Sal tinha a guarda dos filhos. É a Polícia Judiciária de Setúbal que já está com a investigação. Há o abandono das duas crianças, a mãe e o padrasto que os deixaram à sua sorte em Alcácer do Sal, estão a ser procurados pelas autoridades. Surgem novas informações. Além dos dois meninos de 3 e 5 anos abandonados, a mãe terá deixado para trás outro filho ainda em França, um adolescente de 16 anos. Os familiares revelaram à imprensa francesa que a mãe terá deixado outro filho no local onde residiam em Colmar. Foi em França que o pai deu alerta para o desaparecimento das crianças. Acabaram encontradas numa estrada nacional. O José Lameiras está em direto. José, com todas as informações, foi o dono de uma padaria a encontrar

0: Os menores nessa estrada, emocionado, contou tudo o que aconteceu à CMTV, inclusive que os dois menores estavam assustados e a chorar quando foram localizados.
1: Boa tarde, Sara. Precisamente assustados e a chorar, foi assim que este homem encontrou estes dois meninos de 13 e de 5 anos. Ainda hesitou porque estranhou muito toda esta situação, mas acabou por perceber que de facto teriam sido duas crianças ali deixadas, estavam sozinhas, e voltou para trás e acabou por levá-las até à sua padaria, ao seu local de trabalho. Falámos já com ele hoje, emocionado, sempre que fala nesta situação.
2: Percebi logo que eles precisavam de ajuda. Voltei, fiz uma inversão, fiz uma marcha atrás, fui buscá-los, meti-os no carro, levei-os para a padaria, tentei acalmá-los, tentei com que eles ganhassem confiança em mim e para se sentirem seguros. E
1: isso estavam assustados, não é? Já percebeste?
2: Estavam completamente assustados, eles estavam aos gritos e a chorar, estavam desesperados, o mais velho. O pequeno nem tanto, porque nem se apercebeu, acho que ele nem se apercebeu bem o que é que estava a acontecer. Agora o mais velho, sim, estava desesperado, ele estava mesmo assustado. E eu acalmei-o, fiz com que ele tivesse confiança em mim e segurança. Ele a mim disse-me, quando eu os encontrei, disse-me que se tinha perdido na floresta. Ele até estava com sentimento de culpa. E que a mãe e o padrasto tinham...
1: Isso que ele contou, portanto.
2: Foi, ele disse que estava perdido na floresta, que se perderam na floresta, e que o pai e a mãe foram embora, sem os levar. E depois, quando os bombeiros os foram buscar, voltou a haver lágrimas e... E aquela resignação, se eu pudesse ficar com eles, ficava, não os deixava ir, ficava já aqui o assunto resolvido, mas eu sei que não podia ser, não é?
1: Se pudesse ficar com eles, ficava. Voltaram a haver lágrimas quando os bombeiros os foram buscar, porque de facto mexeu e muito com estas pessoas terem visto, terem depois dado essa assistência a estas duas crianças de 3 e de 5 anos. Ora, falámos também já hoje com a equipa de bombeiros que se foram chamados ao local para também avaliar de pronto o estado dos meninos e depois também fizeram transporte para o hospital de Setúbal.
3: Chegamos ao local, as crianças estavam a brincar lá no local. Entretanto, a autoridade passou o que se tinha passado. Entretanto, fizemos uma avaliação os dois. Pois o meu colega falou com o CODU e depois fizemos o transporte até a unidade hospitalar. Neste caso com acompanhamento da autoridade, mas correu bem, mexe sempre com a gente, mesmo que a gente não queira, como referi há pouco, mexe sempre com a gente, porque são crianças.
4: Dois menores, ainda por cima com as idades que têm, naquelas condições, apesar de estarem bem, bem alimentados, nutridos, mas é sempre complicado quando toca a nós ser crianças ainda. Mas é complicado. Fizemos o nosso trabalho da melhor maneira que nós sabemos, como fazemos sempre, com os cuidados necessários para eles também não se sentirem incomodados, sentirem-se bem connosco, ganharem a nossa confiança, e fizemos a passagem de dados ao CODU e fizemos o transporte deles para o Hospital de São Bernardo.
0: E surgem agora novas informações. A Polícia Judiciária de Setúbal investiga agora aquilo que aconteceu. É revelado em comunicado que foi pelo Ministério Público delegada na PJ a competência para investigar a prática do crime de exposição ou abandono. Sobre os menores e a mãe, já recaía um pedido de paradeiro emitido pelas autoridades francesas, depois do pai ter participado do desaparecimento de residência na localidade de Colmar, em França, existindo a informação de que poderiam ter viajado para a Espanha ou para Portugal. A PJ está a desenvolver diligências tendentes à localização da progenitora e à recolha de suporte probatório que permita demonstrar a prática de ilícitos criminais. Notícia com poucos segundos, esta atualização da Polícia Judiciária. A Tânia Laranjo já tinha revelado que cabe agora aos inspectores da PJ.

0: Setúbal, Tânia, investigarem aquilo que aconteceu enquanto procuram esta mulher.
1: Exatamente, ela já está identificada, não está de facto localizada. O crime é um crime que não prevê prisão preventiva, pelo menos no imediato, não é um crime que preveja a detenção fora do flagrante delito, mas o processo, conforme dizias, transitou de facto para a Polícia Judiciária de Setúbal. Esta mulher poderá já não estar em território português, poderá estar em Espanha. Esta é uma presunção das autoridades, atendendo ao percurso que ela fez. O que sabe é que ela, dia 11, pega nos três filhos. Ela tem a guarda dos três filhos, falamos de uma criança de 3, de 5 e um jovem de 16 anos, um adolescente. Acaba por deixar o mais velho em casa de uns familiares, na localidade onde ela morava, em França, e parte com os dois mais pequenos, com um namorado também francês, também um namorado francês, que tem de facto uma morada em Espanha. Corrijo, as crianças que desapareceram têm 4 e 5 anos, aliás, que foram encontradas. Esta mulher vem então, tudo indica, para Espanha. No dia 12 é identificada ou é localizada em Espanha através de umas imagens de videovigilância numa bomba de gasolina onde ela está com as crianças. E a partir daí não se sabe exatamente quando é que terá entrado em Portugal, mas poderá ter sido nos dias imediatamente anteriores ao aparecimento destes meninos. Agora, as autoridades admitem que esta mulher tenha voltado para a Espanha, que tenha decidido ficar apenas com o namorado, é o que se presume, e que tenha decidido abandonar as crianças. Não se percebe muito bem este contexto, atendendo a que era ela que tinha a custódia dos filhos. O tribunal francês teria determinado que era esta mãe que tinha a custódia dos filhos e o pai apenas tinha direito de visitas. Aliás, é o pai que apresenta queixa imediatamente no dia 11, quando se dá a ausência da mãe com as três crianças, com os três filhos. Uma delas, como sabemos, já não é criança, tem 16 anos, o rapaz mais velho, e depois é ele que descreve que a mãe sai com o tal namorado que tem uma residência em Espanha e que presumivelmente queria abandonar o país, ou seja, queria abandonar a França, queria sair de França e entra na Península Ibérica. Agora a investigação compete à Polícia Judiciária. Para além do crime de exposição ao abandono, podemos também ter aqui o crime de subtração de menor, já que a custódia destas crianças era naturalmente em território francês. Ela não poderia ausentar-se com os filhos sem pedir autorização ao tribunal e sem ter o acordo do pai, já que o pai tinha direito de visitas regulares. Poderá também então estar aqui em causa o crime de exposição ao abandono e também o crime de subtração de menores. É agora preciso perceber isto tudo, mas antes disso é preciso localizar esta mulher. E é isso que a Polícia Judiciária de Setúbal tenta agora fazer. Os investigadores da Polícia Judiciária tentam então localizar esta mulher e também o companheiro, já que o companheiro também incorre no crime de exposição ao abandono. A moldura penal no seu caso será menor, nos limites mínimos, mas a verdade é que também incorre de um crime, e será menor porque não tinha o dever de cuidado que a mãe naturalmente tinha de ter, por ser a mãe das crianças e por ter a guarda das crianças. É um caso que está de facto a chocar aqui a comunidade, aqui em Alcácer do Sal. Não há memória de uma situação destas. Duas crianças, nós ouvimos há pouco o homem que os encontrou e que relatava isso mesmo, de que gostava de os reencontrar no futuro. Estes meninos ainda estão hospitalizados, aparentemente o pai também ainda não veio para Portugal. As crianças poderão ser encaminhadas depois para a França para se reencontrarem a família e também com o pai, mas para já haverá uma medida de proteção que terá que ser definida pelo tribunal. Não sabemos o contexto em que a guarda não é atribuída ao pai e não há de facto uma guarda partilhada, portanto não sabemos qual a motivação também do tribunal para não ter dado a

0: guarda a este pai ou se tem de facto condições para manter as crianças. Para já elas estão em acolhimento familiar, é a medida de coação que terá sido determinada pelo Tribunal, é pelo menos também a indicação agora dada pelo Conselho Superior da Magistratura, que emitiu também um comunicado há poucos minutos dizendo exatamente isso, que as crianças não foram de facto entregues à embaixada, foram apenas solicitadas informações à embaixada, e a medida aplicada pelo Tribunal foi de acolhimento familiar. Aqui não é absolutamente claro se é um acolhimento familiar no nosso país, transitoriamente até ser definida uma medida tutelar educativa em França, ou se vão transitar já para o acolhimento familiar de algum familiar de facto que esteja em solo francês. Para já, a família ainda não veio aqui ter com estas crianças, elas permanecem hospitalizadas ainda que por uma questão apenas cautelar. Elas estão de facto bem de saúde, estavam bem nutridas, tinham inclusivamente alimentos com elas, um pequeno saco, uma pequena mochila onde tinham peças de fruta, aparentemente estavam bem cuidadas, limpas. Não se consegue perceber de facto o quadro em que isto acontece. Podemos aliás falar aqui de inúmeras situações, desta mulher até ter sido obrigada a abandonar os filhos por este homem. Também por isso, muito provavelmente, a Polícia Judiciária também acaba por ter uma intervenção neste processo. Ou seja, nesta altura ainda não podemos dizer que apenas estamos a falar destes dois crimes, subtração de menores e disposição ou abandono. É uma investigação então que ainda está a correr.
1: Tânia Laranjo, em direto, Polícia Judiciária a investigar para já o crime de exposição ou abandono. É preciso localizar a mãe destes dois menores para perceber em que situação se encontra. Duas crianças de 4 e 5 anos que não foram entregues à Embaixada de França. Junto ao edifício está a Beatriz Torrete, em direto. Beatriz, é retificada a informação de que depois do alerta foi solicitada informação aos serviços consulares sobre esta família.
2: E é muito isso o papel da embaixada, é que sobretudo transmite também algumas informações, faz também aqui quase um papel de interlocutor entre aquilo que é a investigação, mas também depois o que está a acontecer em França. E portanto, nesse sentido, também aquilo que a embaixada de França reiterou é que está a acompanhar este processo, a efetuar as respectivas diligências juntamente das autoridades para também ajudar neste caso, que considera-se ser sensível e que sobretudo tenta também proteger estas duas crianças que foram encontradas abandonadas alegadamente pela mãe e pelo padrasto. O que aconteceu foi que efetivamente depois destas crianças serem encontradas, a GNR foi acionada, acionou por sua vez a CPCJ de Alcácer do Sal e estas duas crianças foram e ainda permanecem no hospital de Setúbal a receber os respectivos cuidados e portanto o papel da embaixada é prestar aqui as informações necessárias.
1: Beatriz Torrete em direto, embaixada a acompanhar o caso dos dois menores que para já estão internados por precaução no Hospital de São Bernardo em Setúbal. A Raquel Sousa em direto. Raquel, bem de saúde e acompanhados.
3: Precisamente, muito boa tarde. Fonte do Hospital de São Bernardo em Setúbal disse-nos mesmo que estão clinicamente bem os menores que foram abandonados pela progenitora e também pelo companheiro desta mãe, mas ainda se encontram aqui internados e deverão permanecer. Para já o Tribunal já decretou a medida de coação de acolhimento de familiares. Ainda não sabemos bem se serão familiares que estarão cá em Portugal ou na França, mas a verdade é que esta medida de coação já foi decretada, mas para já estas duas duas crianças de 4 e 5 anos permanecem internadas no Hospital de São Bernardo em Setúbal. O que também que sabemos é que de facto é agora a Polícia Judiciária de Setúbal que está a investigar todo este caso. As autoridades francesas já procuravam a progenitora destas duas crianças e também há informação de que de facto quando saiu de França ainda

0: deixou um outro jovem também, filho de uma anterior relação, pelo menos é isso que dizem alguns jornais franceses, que de facto ainda há esse outro jovem que também foi deixado em França, depois seguiu para Portugal.
1: Jornalista Raquel Sousa, no Hospital de São Bernardo, em Setúbal, onde os dois menores estão internados. É uma medida de proteção, já que estão bem de saúde. Há instantes, a GNR revelou também mais informações sobre o momento em que foi dado o alerta e aquilo que foi feito a seguir. Já vamos olhar para a reação da GNR a este caso, os dois irmãos de 4 e 5 anos que agora serão entregues familiares. Foi o pai a dar o alerta em França, viajará certamente para Portugal para estar com os dois filhos. É preciso perceber ao detalhe a situação familiar em que se encontram estes dois meninos. Em estúdio, no Grande Jornal, professor Rui Pereira, comentador da CMTV. Professor, muito boa tarde. PJ pega na investigação, fica com a investigação a cargo, depois da GNR ter feito as primeiras diligências, para investigar um crime de exposição ou abandono. Mas podemos não ficar por aqui?
2: Bom, podemos não ficar por aqui. A dúvida sempre nestes casos é se há exposição ou abandono, se não há crime nenhum ou se há tentativa de homicídio. Eu diria que, dadas as circunstâncias do caso, há uma exposição ou abandono. Para ser mais rigoroso, o crime é de exposição. É de exposição porque, de acordo com a doutrina portuguesa, quando é cometido por ação é exposição, por omissão é abandono. E numa visão mais rigorosa, a exposição distingue-se do abandono porque na exposição a vítima é deslocada para fora do seu âmbito de proteção. E foi isso que aconteceu neste caso. Neste caso, as crianças indefesas, 3, 5 anos, foram levadas para fora do seu ambiente de proteção para uma situação de perigo óbvia. Por que razão há, neste caso, o crime de exposição, que é um crime contra a vida? Porque antes de 1982, a exposição era um crime contra a identidade pessoal e familiar. Por exemplo, um pai ou uma mãe que expusessem ou abandonassem uma criança, mesmo não criando perigo nenhum, estariam a cometer o crime. Isso seria possível. Não haveria inconstitucionalidade se o crime continuasse a ter contornos dessa natureza. Mas não é assim desde 1982. Ou seja, agora o crime é um crime de perigo concreto. O que é que isto quer dizer? Traduzido em miúdos. Quer dizer que, para haver crime, tem de ser criada uma situação de perigo para a vida das crianças, de insegurança quanto ao seu destino, quanto à sua existência.
1: O que é que isso verifica?
2: O que é que isso verifica? No plano subjetivo, é necessário haver dolo de perigo. O que é isso? É a previsão da possibilidade de perigo, de criação do dano, e a não conformação, porque senão haveria tentativa de homicídio, mas a não exclusão dessa possibilidade. Isto é um jogo temerário com o dano. Portanto, aqui existem todos os indícios de que há um crime de exposição. Punição. Para a mãe, o crime é agravado. É de 2 a 5 anos a pena. Agravado no limite mínimo. Para o padrasto ou para qualquer outra pessoa que cometa o crime, a pena é de 1 a 5 anos de prisão. Ora bem, onde é que o crime, enfim, é tratado? É em Portugal, porque o local da prática do crime foi Portugal e a lei portuguesa é aplicável, independentemente de outras considerações. Portanto, a lei é competente, de acordo com o princípio da territorialidade, e os agentes do crime, sendo encontrados, evidentemente, serão julgados em Portugal.
1: E estas duas crianças, professor?
2: Quanto às duas crianças, o problema coloca-se de forma diferente. Vejamos, aqui o tribunal competente para decidir o seu destino, depois da intervenção do Ministério Público, claro está, é o Tribunal de Família e Menores. E o Tribunal de Família e Menores, numa situação destas, vai procurar, em primeiro lugar, saber se há familiares, e eu creio que haverá, que possam receber as crianças. Porque, embora a guarda das crianças estivesse confiada à mãe, que pelos vistos não cuidou dela como devia, embora estivesse entregue à mãe, na realidade, há outros familiares, designadamente o pai, há certamente os avós e, portanto, todos os familiares serão ponderados para atribuir a guarda da criança. E, portanto, aqui o que se deve levar a sério, mais uma vez, é o tal conceito de o superior interesse da criança. Porque estas crianças, pobres crianças, foram deixadas com olhos vendados, de forma completamente criminosa, de facto, numa floresta, junto a uma estrada, e poderiam ter sido atropeladas por um automóvel que viesse a grande velocidade,

0: parentais, responsabilidades parentais, não é um comportamento inócuo, mas não há crime. Aqui há indícios de que, na realidade, foi praticado um crime.
1: Muito bem, vamos ver o que acontece, professor Rui Pereira. Muito obrigada. Obrigado pelas explicações no Grande Jornal. Risco máximo de incêndio no sul do país devido às altas temperaturas. Concelhos de Loulé, São Brás de Alportel e Tavira, com atenções especiais. Todos os dados em direto no Grande Jornal. Um homem de 34 anos morreu depois da moto em que seguia ter colidido com um carro em Loulé. O alerta foi dado ontem à noite por volta das 11 horas no centro da cidade. A vítima sofreu ferimentos graves, apesar de ter sido rapidamente socorrida por equipas dos bombeiros municipais de Loulé e do INEM. Não resistiu aos ferimentos, acidente que obrigou ao corte do trânsito nesta artéria. A GNR investiga as causas da colisão. A Polícia Judiciária investiga a morte de um funcionário da Câmara de Setúbal. Afonso Belo foi encontrado na banheira, amarrado e com agressões no corpo. Afonso tinha 30 anos, ainda tinha a farda de serviço vestida quando o crime foi cometido. Este homem foi encontrado já sem vida. O alerta foi dado pelo inquilino da vítima. O homem foi contactado por uma amiga que estava dentro da casa na altura em que o crime aconteceu. Também ela foi amarrada, mas conseguiu escapar e pedir ajuda. Afonso tinha entrado em casa acompanhado de 3 homens. O crime pode estar relacionado com um negócio de tráfico de droga. Os suspeitos colocaram-se em fuga. Estão a ser agora procurados pelas autoridades no local. A CMTV falou com várias testemunhas.
2: Já temos vindo aqui à casa da minha filha, às vezes é necessário vir aqui à noite, porque ela não está bem, ela disse, a gente vem aqui e nunca nos apercebemos de estar aqui de droga ou nunca vimos assim gente estranha, nunca.
3: Sabendo disto que aconteceu ontem à noite, como é que se sente agora? Há aqui um...
4: Preocupado, muito preocupado, porque a minha filha tem problemas de locomoção, tem que ser ajudada, está sozinha em casa e fico muito preocupado com ela.
5: Era simpático, era. Acho que sim, só eu também não pude tirar grandes conclusões, não é?
3: Mas conheci-o só dessa ocasião? Ajudou-a como? Em que situação?
5: Abrir a porta de casa, que eu não conseguia. Eu estava de janela, mais uma amiga ali, não consegui nunca saber, até quase ao fim, o que é que estava a passar, porque também não tenho aqui confiança com ninguém e não queria perguntar, mas sabia que havia aqui qualquer coisa muito grave a acontecer.
3: Quando é que se percebeu que tinha sido o seu vizinho e esta pessoa?
5: A minha amiga que me disse, que pelo fundo me disse, qualquer coisa aí no teu prédio, no quinto andar, e é no quinto andar por cima de ti.
1: E depois da droga K4 surge agora nas prisões, a K7 é uma variante mais potente que também é pulverizada em cartas de papel. Na cadeia de Coimbra, entre 15 a 20 reclusos foram ontem encontrados num estado de descontrole total. As primeiras perícias apontam para o consumo desta nova droga. É uma substância que poderá conter componentes como veneno para ratos e anestésicos veterinários. Esta droga surgiu no Brasil, é conhecida pelo efeito zombie devido ao comportamento agressivo e violento de quem a consome. Os reclusos ficaram totalmente alterados. Na sequência dos incidentes, a prisão de Coimbra está hoje encerrada para uma operação de revista às celas. Agora a segunda parte da análise do Camilo Lourenço no Grande Jornal. Camilo, com a informação de que o PS não irá definitivamente apoiar a reforma laboral do governo.
6: Não, Sara, isso é uma informação que nós já, neste momento já temos como segura, até por outra razão. José Luís Carneiro tem passado os últimos dias numa euforia, porque está felicíssimo com o primeiro lugar que o PS ocupa nas intenções de voto. E tem confidenciado, isso é uma informação que eu consigo dar com segurança, tem confidenciado algumas pessoas mais próximas que esta subida do PS tem muito a ver com a posição que o partido tomou em matéria de revisão da lei laboral. Ou seja, este também... Mário Mourão, José Luís Carneiro, acha o próprio líder do Partido Socialista que é o que tem provocado esta subida nas sondagens, de maneira que isso desencoraja. Eu acho que a leitura é outra, mas isto desencoraja qualquer...

0: tentativa de chegar a acordo com o Governo nesta matéria.
1: Muito bem. Falamos também do orçamento da ação social escolar no ensino universitário, que vai aumentar 53%. Faz sentido?
0: Paz, e ainda bem que o Governo está a avançar nesta área. Eu tenho o Ministro Fernando Alexandre como um dos melhores do Governo, e se a área onde é preciso ajudar de forma diferenciada é precisamente aqui. Não é acabar com as propinas nem baixar propinas, é apoiar individualmente os cidadãos, neste caso estudantes, que são ajudas diretas e que devem ser encaminhadas para aquelas famílias que mais precisam.
1: Muito bem. Também notícia de que a economista Mariana Mazzucato diz que a tributação de lucros extraordinários deve servir para baixar preços. Faz sentido?
0: Não faz sentido nenhum. Isto é uma pancada que anda por aí. O que faz sentido é tu dirigir-se os apoios de forma muito direta para as pessoas que precisam. Agora, em relação ao resto, ó Sara, vê o que é que está a acontecer com o consumo de gasóleo. Caiu 17% em abril. E porquê é que caiu? Porque as pessoas sabem qual é o efeito do preço, não é? O preço é o aspecto mais importante de uma economia de mercado. Se os preços sobem, as pessoas têm que reduzir o seu consumo. E, portanto, estar a fazer de conta que não aumentes o petróleo é uma tontice.
1: O Ministro das Infraestruturas ontem pediu desculpa pela situação nos aeroportos de Lisboa e de Faro. Como é que analisas esta declaração?
0: Bom, primeiro é bem-vindo pedir desculpas do Ministro, mas não chega. Como esta história está-se a arrastar há vários meses, nós gostávamos de saber, como contribuintes, o que é que se passa. É o software? Foi a empresa que implementou aquilo? O que é? Ou seja, não chega desculpas. É preciso que os cidadãos percebam o que é que está a passar. Exatamente. Percebam o que está a passar e, sobretudo, que saibam qual é que é o horizonte. Ou seja, se isto resolve ou não e se é preciso tomar outro tipo de medidas. E eu acho que é isso que faltou na intervenção do Ministro Pinto Luz.
1: Muito bem. Obrigada, Camilo. Até amanhã.
0: Até amanhã.
1: Novos dados sobre os dois irmãos abandonados, de olhos vendados, junto à estrada em Alcácer do Sal. A PJ investiga crime de exposição ou abandono, procura a mãe dos menores. Dados para conhecer depois do intervalo no Grande Jornal.
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6: Ora então, muito boa tarde. Já almoçou? Ainda não? Se está no processo, por exemplo, eu sei de pessoas que estão a beber café. Eu. Já estou na sobremesa. O Pantaleão vai almoçar e vou aqui entre nós, eu conto-lhe tudo. O Orlando Azevedo vai almoçar logo depois das notícias e penso que a Maria Eduarda também já almoçou. Eu também já almocei, portanto, para mim já é boa tarde. Para si também é boa tarde? Boa tarde, então vamos às notícias. 1h24, agora em exclusivo na Correio da Manhã Rádio, do simultâneo, já lá vamos, mas para já ficamos por aqui. Aqui entre nós, Orlando Azevedo, que nos contas?
7: Há uma história que está a marcar a atualidade desta quinta-feira. A mãe dos meninos abandonados em Alcácer do Sal tinha a guarda dos filhos. A Polícia Judiciária de Setúbal já está com a investigação a este abandono. Mãe e padrasto estão a ser procurados nesta altura. Há novas informações, além dos dois meninos de 4 e 5 anos abandonados, a mãe terá deixado para trás outro filho, ainda em França, um adolescente de 16 anos. Familiares revelaram à imprensa francesa que a mãe terá deixado para trás outro filho de 16 anos no local onde residiam, em Colmar. Uma testemunha contou à CMTV que o menino mais velho ficou com sentimentos de culpa depois de ter sido abandonado pela mãe e pelo padrasto e que tentou mesmo acalmá-los.
8: Percebi logo que eles precisavam de ajuda.

0: Voltei, fiz uma inversão, fiz uma marcha atrás, fui buscá-los, meti-os no carro, levei-os para a padaria, tentei acalmá-los, tentei com que eles ganhassem confiança em mim e para se sentirem seguros. E
1: isso estavam assustados, não é? Já percebi.
0: Estavam completamente assustados, eles estavam aos gritos e a chorar, estavam desesperados, o mais velho. O pequeno nem tanto, porque nem se apercebeu, acho que ele nem se apercebeu bem o que é que estava a acontecer. Agora o mais velho, sim, estava desesperado, ele estava mesmo assustado. E eu acalmei-o, fiz com que ele tivesse confiança em mim e segurança. Ele a mim disse-me, quando eu os encontrei, disse-me que se tinha perdido na floresta. Ele até estava com sentimento de culpa. E que a mãe e o padrasto tinham...
1: Disse que ele contou.
0: Foi, ele disse que estava perdido na floresta, que se perderam na floresta e que o pai e a mãe foram embora, sem os levar. E depois, quando os bombeiros os foram buscar, voltou a haver lágrimas e aquela resignação, se eu pudesse ficar com eles, ficava, não os deixava ir, ficava já aqui o assunto resolvido, mas eu sei que não podia ser, não é?
2: Esta testemunha a contar à CMTV que o menino mais velho destes três irmãos ficou com sentimentos de culpa depois de ter sido abandonado pela mãe e pelo padrasto. A Polícia Judiciária encontra-se nesta altura a desenvolver diligências para a localização da progenitora e a recolha de suporte probatório que permita demonstrar a prática de ilícitos criminais. Um homem foi encontrado morto na banheira, amarrado e com marcas de agressões, um crime que estará relacionado com um negócio de tráfico de droga. Os pais de uma moradora daquele bairro em Setúbal, onde o homem foi morto ontem à noite, dizem que costumam visitar a filha e nunca se aperceberam do tráfico de droga naquele local. No entanto, a situação deixa os familiares preocupados.
3: Já temos vindo aqui à casa da minha filha, às vezes é necessário vir aqui à noite, porque ela não está bem ou isso, a gente vem aqui e nunca nos apercebemos de estar aqui de droga ou nunca vimos assim gente estranha, nunca.
4: Sabendo disto que aconteceu ontem à noite, como é que se sente agora? Há aqui um...
5: Preocupado, muito preocupado, porque a minha filha tem problemas de locomoção, tem que ser ajudada, está sozinha em casa e fico muito preocupado com ela.
2: As preocupações destes pais costumam visitar a filha naquele bairro, dizem que nunca ouviram nem a se aperceberam de problemas provocados por tráfico de droga naquele local. Depois da droga K4, surge agora nas prisões portuguesas a K7, uma variante mais potente, igualmente pulverizada em cartas de papel. Ontem, quarta-feira, o estabelecimento prisional de Coimbra, 15 a 20 reclusos foram encontrados completamente descontrolados e as primeiras perícias apontam para esta nova droga que, entre várias substâncias que a envolvem, pode conter veneno para os ratos e analgésicos veterinários, tal como a K4. Também esta nova substância surgiu primeiro no Brasil, onde é conhecida por efeito zombie, isto porque os consumidores ficam totalmente alterados, a matar, a gerar motins e violência incontrolável dentro das prisões. As principais facções criminosas do Brasil chegaram mesmo a proibir a venda desta droga. Na sequência dos acontecimentos da véspera, devido ao consumo de K7, o estabelecimento prisional de Coimbra encontra-se encerrado esta quinta-feira para a realização de uma revista às celas. A terminar, Luís Montenegro defende a suspensão parcial do acordo entre a União Europeia e Israel, depois do vídeo com tratamento humilhante a ativistas de uma flotilha. O primeiro-ministro considera inaceitável o comportamento do ministro israelita da Segurança Nacional num vídeo onde ativistas são tratados de forma humilhante. Luís Montenegro diz que Portugal já manifestou junto da União Europeia disponibilidade para a suspender parcialmente o acordo comercial com Israel. Entre os ativistas estavam dois médicos portugueses, cuja situação está a ser acompanhada pelo governo. Também o primeiro-ministro israelita Benjamin Netanyahu criticou a atuação do ministro, embora tenha defendido o direito de Israel de impedir a entrada de flotilhas em Gaza. 1:30 nesta tarde de quinta-feira, Lara Afonso, aqui pelo meio deste Entre Nós, temos as notícias em simultâneo com a CMTV.
6: É isso mesmo, não sem antes deixarmos a Vanessa da Mata entrar com boa sorte. É já a seguir.

música que nos liga até ao simultâneo com o Grande Jornal. Para já vamos ouvir, ou vamos às compras, como diz o Julietor, e depois Vanessa da Mata e o Boa Sorte. 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
2: 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Vanessa da Mata agora na Correio da Manhã Rádio. Boa tarde, boa quinta-feira, 1h32. Daqui a pouco voltamos ao simultâneo com o Grande Jornal da Tarde.

0: Estamos de volta no Grande Jornal. A agência Glam abriu insolvência em agosto do ano passado e deixou um rastro de dívidas superior a 1 milhão de euros. A situação levou a que vários famosos apresentassem queixa-crime. Quase um ano depois, o caso continua parado na Justiça.
1: Falha na informação e nos prazos foi este o motivo que levou à estagnação do processo. A administradora de insolvência, nomeada pelo Tribunal, vai agora ser afastada a pedido dos credores e também da própria. A profissional não terá anexado informação essencial que tinha sido solicitada, nomeadamente extratos bancários da agência referentes ao ano passado, a lista de empréstimos aos sócios e ainda os donativos realizados pelos gerentes Beatriz e Luís Lemos. Dos tempos áureos da agência Glam, nada sobra. Durante mais de 20 anos, foi uma das mais influentes no agenciamento de figuras públicas em Portugal. Faturava mais de 3 milhões de euros, mas os custos fixos absorviam um valor superior aos 2 milhões e meio, deixando apenas 600 mil euros para salários, impostos e fornecedores. A agência acabou por ser declarada insolvente em agosto do ano passado. Deixou um rastro de dívida superior a 1 milhão de euros, levando vários rostos conhecidos do público a apresentarem queixa-crime e a exigirem a recuperação do dinheiro. Entre os principais lesados está Ana Guiomar, com mais de 300 mil euros por receber. Mas não é a única, porque Diana Chaves também ficou sem 219 mil euros e Rui Unas terá ficado sem 207 mil euros. Na altura, Luís Lemos, um dos gerentes da agência, ainda tentou contrariar os famosos lesados na justiça, dizendo que os valores em dívida não eram os indicados, mas não lhe foi dada razão. Em 2019, foi condenado a 2 anos e 2 meses de pena suspensa por abuso de confiança num processo relacionado com outra agência. Agora, vê-se envolvido numa nova polémica. Aos famosos que foram enganados, juntam-se as finanças, a Segurança Social, o Banco Comercial Português e o Santander. Do património da Glam, sobraram apenas cerca de 3.300 euros numa conta bancária.
0: Esta noite, no Investigação CM, conhecemos os vários escândalos, polémicas e processos que arrasaram a imagem do chefe Lubomir Stanisic. 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

Irreverente, explosivo e impossível de ignorar. Amado por uns, criticado por outros. Com uma ascensão meteórica e controversa, Lubomir Stanisits tornou-se uma das figuras mais conhecidas e mais polémicas do mundo do audiovisual em Portugal. O chefe Lubomir

0: transformou-se numa autêntica marca registada. Quase como ingredientes num prato, juntavam uma personalidade forte, carisma e ausência de filtros, com uma pitada de explosão e um fio de impulsividade. Esta junção de ingredientes criaram uma combinação única que apelou a todos e catapultou Lubomir para a ribalta, mas sempre com um copo cheio de polémicas para acompanhar uma refeição ou uma vida cheia de sabor. Cada prato de autor conta uma história diferente, mas a de Lubomir Stanisic começou num país que deixou de existir. Nasceu a 8 de julho de 1978 em Sarajevo, na Bósnia, na antiga Jugoslávia. Muito antes da televisão e das estrelas Michelin, foi a guerra, a fome e as dificuldades extremas a moldar a vida de um jovem que se agarrou à cozinha para que a mente sobrevivesse.
1: A melhor refeição do mundo foi a primeira vez depois de refúgio da guerra que saí da Jugoslávia. Aqui, que a minha mãe teve primeira vez um forno para nos fazer um jantar. Acho que ela esmarrou-se fazer uma sopa e um prato dia inteiro. Aquela datava. Esquecem lá, 3 estrelas Michelin, já comi nos Nomas e o Hansen Kings e tudo com 3 estrelas e Máximo Altura, mas que é o melhor do mundo. Aquela daquele jantar foi o melhor jantar do mundo, não tenho dúvida nenhuma.
2: Foram condenadas as 4 ex-funcionárias de uma creche nos Açores que estavam acusadas de maus-tratos a crianças. Uma das arguídas, a que estava acusada do maior número de crimes, foi a que teve a pena mais pesada. A mulher foi condenada a 6 anos de cadeia, uma pena efetiva. As restantes arguídas foram sentenciadas a penas de prisão suspensas entre 2 a 5 anos. As antigas funcionárias da creche da Casa do Povo, de rabo de peixe nos Açores, estavam acusadas de 44 crimes de maus-tratos contra crianças. Há novos dados sobre os 2 irmãos abandonados de olhos vendados junto a uma estrada em Alcácer do Sal. A PJ está à procura da mãe e do padrasto. Todos os dados mais à frente. Os concelhos de Loulé, São Brás de Alportel e Tavira estão hoje em risco máximo de incêndio florestal devido ao calor. Além disso, há 10 outros concelhos do distrito de Faro sob risco de incêndio muito elevado e elevado. Há também outras zonas do país onde são esperadas altas temperaturas e, por isso mesmo, aumenta o perigo de incêndio. Os meios estão a postos. Ontem, sul do país, na zona de Faro, afetado por um incêndio violento, uma queimada que se descontrolou, também devido ao vento forte. Vários carros acabaram destruídos, moradias foram ameaçadas pelas chamas. A reportagem é da Raquel Reis.
3: Ontem, um incêndio aqui na zona do Biogal, perto das Gambelas, em Faro, causou momentos de verdadeiro pânico aos moradores que chegaram mesmo a ter de sair das suas casas e deixou também um grande rastro de destruição. 7 viaturas ficaram completamente destruídas na sequência deste incêndio. Dona Hilda, foram momentos de pânico.
4: Como?
3: Foram momentos de pânico que viveu.
4: Ai, momentos de pânico. A ver aquilo tudo a arder, os carros a fazer um barulho desgraçado. E o fumo preto, preto. Eu estava ali com a minha vizinha, que mora aqui nesta casa nova. Estávamos ali. Tivemos que ir para casa, não podíamos sair ali por causa do fumo. Tanto bombeiro, tanto... Ai, mãe. Eu disse, isto é o fim do mundo, não senhor. E não passou lá para o outro lado, das amendoeiras, porque o meu filho tinha lavrado aquilo. Se não, se passasse para aquele lado... Ai, mãe. Mas ainda foi sorte.
3: E chegou a sair da sua casa?
4: Cheguei a sair, com a minha vizinha, disse-me assim, oh vizinha, temos aqui um fogo pé. Ah, e um fogo pé, oh vizinha. E depois ela depois foi lá na casa, ah, minha casinha, vamos lá assomar ali. E depois vínhamos assomar ali, já os bombeiros estavam além, não estavam bombeiros, era um guarda. A polícia estava além e mandou vir a gente para trás. Não deixou chegar lá. A gente queria ir, a gente também não podia ir por dentro do fogo.
3: E teve também de avisar a sua filha?
4: Como?
3: Teve também de avisar a sua filha?
4: Ah, sim, pois, eu dizia que ela estava no Montenegro e não sabia nada disto. E tinha que vir para aqui. Como é que ela passava?
3: Felizmente o fogo ficou apenas por esta zona, houve um outro foco mais longe daqui, mas há de facto muito mato nesta zona e por isso podia ter sido bem pior.
4: Podia ter sido pior. E ali uma casa ali que ardeu também.
3: Uma casa abandonada.
4: Uma casa.

0: casa abandonada. Mas só, ainda bem que só ardei a casa. Mas com aquele pasto tudo ali à rua de casa, foi só a casa que ardeu.
1: O cenário podia ter sido ainda pior?
0: Podia ter sido pior. Mas para a gente, não quer pensar.
1: Então assistiu ao momento em que os carros começaram a incendiar?
0: Sim, sim, pois foi. Os carros começaram a dizer, ai, vizinha, já o fogo já está aqui nos carros, já estão incendiando. Ora.
1: E ouviu o barulho?
0: Oh! Os vidros a saltar. Está bem, pois já sabe, aquilo era gasolina ou gasóleo, não é? Pois aquilo quando pegou fogo, o garoto não todos.
1: E a sua casa é mesmo aqui perto do parque?
0: É, ali na baixa, ali um bocadinho para lá. Em parte daquela casa nova, mas é um bocadinho mais baixa.
1: Nesta altura do incêndio, as pessoas saíram das suas casas, foi também a ordem da GNR. Além da senhora, havia também outras pessoas aqui na mesma situação, também em parte?
0: Na mesma situação, pois claro. Eles disseram, ai, não pode, vai para casa, vai para casa, vai para casa. Como o fogo estava aqui. Mas a gente estava ali assistindo, fui com a minha vizinha, fui ali para a casa dela e estivemos ali. Até isso passasse para aqui.
1: Estava-me a dizer há pouco que ainda retiraram alguns carros daquele parque e colocaram neste.
0: Ainda tiraram 3 ou 4 carros e puderam aqui. Mas já não puderam mais porque o fogo continuou coisa e eles não iam para dentro do fogo, não é?
1: E também já não dava tempo.
0: Pois, já não dava tempo.
1: Muito obrigada, Dona Hilda.
0: Agora aparece a televisão.
1: Sim, muito obrigada. Foram momentos de verdadeiro pânico que estes moradores viveram aqui com este incêndio que acabou por destruir 7 carros, atingiu também uma habitação de voluta, mas nenhuma casa habitada foi atingida pelo fogo.
2: 4 homens suspeitos de sequestrar e agredir 2 amigos de um traficante de droga foram detidos pela PJ do Porto esta terça-feira. Os suspeitos acreditavam que o homem lhes tinha roubado 1 quilo de cocaína e raptaram as vítimas em Valongo para tentarem descobrir o paradeiro da droga. Os sequestrados foram levados de Valongo para a Maia, onde foram ameaçados e agredidos. Num clube noturno, os suspeitos procuraram a namorada do suposto ladrão, não conseguiram encontrá-la, obrigaram uma das vítimas a pagar bebidas sem conseguirem recuperar a droga. Os agressores forçaram uma das vítimas a assinar uma confissão de dívida e roubaram-lhe o carro. Os 4 detidos têm entre 23 e 32 anos. Um deles estava com uma pena suspensa por roubo agravado com arma de fogo. Marcos Barbosa, o piloto homicida que foi detido na Covilhã, onde se escondeu depois de ter matado a mulher no Brasil, já tinha estado cara a cara com a polícia portuguesa. Há 2 anos, o fugitivo brasileiro chegou a apresentar uma queixa por furto, mas as autoridades portuguesas não tinham nessa altura qualquer indicação de que o homem era procurado por homicídio.
3: O episódio ocorreu em 2024. Marcos Barbosa, então a residir na cidade do Porto, terá recorrido à PSP para apresentar uma queixa por furto. Usou o seu nome verdadeiro. A polícia registou a participação, mas em nenhum momento do processo os agentes receberam qualquer alerta para o facto de estarem a lidar com um homicida foragido e procurado pelas autoridades brasileiras. Por essa altura, já o antigo piloto tinha conseguido a nacionalidade portuguesa, que agora impede a sua extradição imediata para o Brasil. Marcos Barbosa foi detido esta segunda-feira na Covilhã ao abrigo de um mandado de detenção internacional. Fugiu do Brasil em 2018, depois de condenado a 23 anos de prisão pela morte da própria esposa. Entrou em Portugal em 2024 e começou por fixar-se no Porto, mas ainda nesse ano terá decidido mudar-se para a Covilhã, onde vivia discretamente até ser detido. Morava numa casa humilde na zona antiga da cidade, próxima da Universidade da Beira Interior, onde conseguiu passar sempre despercebido e sobrevivia com uma reforma da sua antiga atividade de piloto. Libertado pelo Tribunal da Relação de Coimbra, o homicida poderá regressar a casa, mas também poderá viajar pelo espaço Schengen e voltar a desaparecer de circulação.
2: Os portugueses detidos por Israel na flotilha humanitária devem voltar amanhã a Portugal. O Ministério dos Negócios Estrangeiros acompanha o regresso. A deportação dos dois cidadãos através da Turquia deve acontecer na manhã de amanhã. O governo diz que os familiares já foram informados. Os dois médicos portugueses tinham sido detidos na última

0: Na segunda-feira, pelas autoridades israelitas, no âmbito da missão que seguia para Gaza. A embarcação foi interceptada em águas internacionais, foram todos libertados e agora, amanhã, os dois médicos portugueses regressam ao nosso país. As crianças abandonadas em Alcácer do Sal estão sob proteção no Hospital de São Bernardo, em Setúbal. O comandante do destacamento da GNR local explicou à CMTV quais os procedimentos que foram feitos pelos militares desde que chegaram ao local onde as duas crianças de 4 e 5 anos foram encontradas.
1: Passado o dia 19 de maio, a Guarda Nacional Republicana recebeu a notícia que existiam dois indivíduos menores na via pública e prontamente os militares dirigiram-se para o local e constataram que efetivamente existiam mesmo dois menores junto a uma estrada regional no concelho de Alcácer do Sal. Os militares, quando detectaram os menores, zelaram logo pela sua integridade física, pela sua saúde, tendo encaminhado os mesmos até ao posto territorial, fazendo com que os mesmos estivessem bem fisicamente e mentalmente, bem como emocionalmente, tendo posteriormente encaminhado os mesmos para a ala pediátrica do Hospital de Setúbal. As crianças ainda se encontram no Hospital de Setúbal, estão junto de técnicos da Embaixada Francesa, a cargo do Ministério Público, bem como da Linha Nacional de Apoio Social, a linha 144.
0: A PJ investiga o abandono dos dois irmãos. Foi numa estrada junto a uma paragem de transportes que os meninos foram localizados. Tinham mochilas com mantimentos e roupa. Tinham sido deixados pela própria mãe, que fugiu. A reportagem é do José Lameiras.
2: Foi nesta zona que as duas crianças foram então encontradas por populares, numa zona que tem também um abrigo que terá sido usado pelas crianças para, de certa forma, se protegerem, se abrigarem. Este abrigo que mostramos nas imagens também aqui no Monte Novo do Sul, um local também usado por estas crianças para se abrigarem o tempo que estiveram aqui, até que foram depois levadas por um popular que chamou a GNR, percebeu de facto que estaria aqui em causa um caso de abandono destas duas crianças francesas que na passada terça-feira aqui foram encontradas já perto das 19 horas, sensivelmente às 19h30 foi dado o alerta para as autoridades que depois acabaram por também vir para esta zona e tomar conta desta situação que está naturalmente a impressionar bastante as pessoas, porque trata-se de um abandono e, ao que tudo indica, pela própria mãe e padrasto destas duas crianças francesas.
0: Alexandre Quintas, o homem que encontrou os dois meninos, emocionou-se à CMTV ao recordar o momento em que encontrou os dois irmãos na estrada a chorar.
3: Percebi logo que eles precisavam de ajuda. Voltei, fiz uma inversão, fiz uma marcha atrás, fui buscá-los, meti-os no carro, levei-os para a padaria, tentei acalmá-los. Tentei com que eles ganhassem confiança em mim e para se sentirem seguros. E
2: isso estavam assustados, não é? Já percebeste?
3: Estavam completamente assustados. Eles estavam aos gritos e a chorar. Estavam desesperados. O mais velho. O pequeno nem tanto, porque nem se apercebeu. Acho que ele nem se apercebeu bem o que é que estava a acontecer. Agora o mais velho, sim, estava desesperado. Ele estava mesmo assustado. E eu acalmei-o, fiz com que ele tivesse confiança em mim e segurança. Começámos a comer uns gelados e a fazer uns desenhos com ele, com o meu pequenino também, a brincar com os brinquedos dele, e eles começaram-se a soltar, começaram a estar à vontade e chegaram mesmo a estar felizes a brincar, estavam mesmo muito felizes a brincar. Podia ser uma emboscada contra mim e fiquei a avaliar ali uns segundos. E pelo espelho vi que eles estavam a voltar para trás. Quando eles têm essa reação, eu percebi, estes miúdos estão sozinhos aqui perdidos. Foi quando eu resolvi ir buscá-los. Depois, eles, quando viram as autoridades a chegar, o mais velho ficou um bocadinho agitado.

0: Está outra vez, eu abraçava e dizia: tem calma, tá, fica tranquilo, tranquilo.
1: Mas eles não estavam vendo?
0: Ele a mim disse-me, quando eu os encontrei, disse-me que se tinha perdido na floresta. Ele até estava com sentimento de culpa. E que a mãe e o padrasto tinham...
1: Isso que ele contou, portanto.
0: Foi, ele disse que estava perdido na floresta, que se perderam na floresta, e que o pai e a mãe foram embora, sem os levar. E depois, quando os bombeiros os foram buscar, voltou a haver lágrimas e aquela resignação, se eu pudesse ficar com eles, ficava, não os deixava ir, ficava já aqui o assunto resolvido, mas eu sei que não podia ser, né?
2: A CMTV falou com os dois bombeiros de Alcácer do Sal que ajudaram as duas crianças abandonadas. Os dois ficaram surpreendidos com a situação que encontraram, falam num momento inesquecível.
3: Chegamos ao local, as crianças estavam a brincar lá no local. Entretanto, a autoridade passou o que se tinha passado. Entretanto, fizemos uma avaliação os dois. Pois o meu colega falou com o CODU e depois fizemos o transporte até a unidade hospitalar, neste caso com acompanhamento da autoridade, mas correu bem. Mexe sempre com a gente, mesmo que a gente não queira, como referi há pouco, mexe sempre com a gente, porque são crianças.
4: Dois menores, ainda por cima com as idades que têm, naquelas condições, apesar de estarem bem, bem alimentados, nutridos, mas é sempre complicado, quando toca a nós, ser crianças ainda por mais, é complicado. Fizemos o nosso trabalho da melhor maneira que nós sabemos, como fazemos sempre, com os cuidados necessários para eles também não se sentirem incomodados, sentirem-se bem connosco, ganharem a nossa confiança, e fizemos a passagem de dados ao CODU e fizemos o transporte deles para o Hospital São Bernardo.
2: A mãe dos meninos tinha a guarda dos filhos. Sabe-se agora que, além dos dois menores de 4 e 5 anos que foram abandonados, a mãe também terá deixado para trás outro filho ainda em França, um adolescente de 16 anos. Este menor, segundo a imprensa francesa, foi deixado no local onde residiam, em Colmar. A Polícia Judiciária já está a investigar um crime de exposição ou abandono dos dois menores deixados à sua sorte em Alcácer do Sal. Depois de uma primeira investigação da GNR, o Ministério Público abriu um inquérito, passou o caso para a Polícia Judiciária. Os inspectores tentam agora localizar a mãe e recolher provas para perceber se houve prática de crimes. As autoridades estão também a fazer pesquisas através das bases de dados. Há já contactos em curso com a França numa cooperação internacional que já tinha sido iniciada pela GNR através da plataforma europeia entre polícias. Investigação que está a decorrer com vista à localização da mãe e do padrasto. Ambos vendaram estes dois menores depois de lhes terem dito para sair do carro nesta estrada em Alcácer do Sal. Explicaram-lhes que era um jogo, a seguir arrancaram e nunca mais foram vistos. Um homem foi encontrado morto na banheira em Setúbal. Afonso Belo era funcionário da Câmara de Setúbal. Terá sido assassinado por três homens que entraram na habitação. Um negócio de droga pode explicar o crime. Todos os dados no Grande Jornal depois do intervalo.
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7: Bem, então são 2 da tarde, está em exclusivo agora na Correio da Manhã Rádio. Já lá voltamos ao simultâneo, para já vamos às notícias por aqui.

0: do jornalista Orlando Azevedo. Muito boa tarde, Orlando.
1: Muito boa tarde, Lara Afonso. Boa tarde também aos nossos ouvintes. O comandante de destacamento da GNR de Alcácer do Sal explicou à CMTV os procedimentos feitos pelos militares assim que chegaram ao local onde as duas crianças de 4 e 5 anos foram encontradas. Garantiu ainda que os menores estão no Hospital de Setúbal junto a técnicos da Embaixada Francesa.
2: Passado o dia 19 de maio, a Guarda Nacional Republicana recebeu a notícia que existiam dois indivíduos menores na via pública e prontamente os militares dirigiram-se para o local e constataram que efetivamente existiam mesmo dois menores junto a uma estrada regional no concelho de Alcácer do Sal. Os militares, quando detectaram os menores, zelaram logo pela sua integridade física, pela sua saúde, tendo encaminhado os mesmos até ao posto territorial, fazendo com que os mesmos estivessem bem fisicamente e mentalmente, bem como emocionalmente, tendo posteriormente encaminhado os mesmos para a ala pediátrica do Hospital de Setúbal. As crianças ainda se encontram no Hospital de Setúbal. Estão junto de técnicos da Embaixada Francesa, a cargo do Ministério Público, bem como da Linha Nacional de Apoio Social, a linha 144.
1: A Polícia Judiciária encontra-se neste momento a desenvolver diligências para a localização da progenitora e também a recolher suporte probatório que permita então demonstrar a prática de ilícitos criminais. Uma onda de calor atinge Portugal nos próximos dias e é esperada uma subida considerável nos termómetros. Beja, por exemplo, pode chegar mesmo aos 35 graus. A reportagem é do jornalista Luís Pedro do Rosário.
3: Para a máxima que hoje em Beja pode mesmo chegar aos 35 graus, o que revela muito bem esta onda de calor. E muitas pessoas aproveitam o bom tempo para descontraírem nas esplanadas, para estarem aqui, enfim, um pouco fora de casa, perante aquele que é este cenário de bom tempo que se faz sentir aqui em Beja, mas também um pouco por todo o país. Vejo que, de facto, este senhor está a aproveitar o bom tempo que se faz sentir, não é?
4: Aproveitar estes bocadinhos na esplanada antes do almoço, passar o tempo enquanto aposentado é o que se pretende.
3: Já fazia falta ao sol?
4: Sim, sem dúvida. Já tinha saudades destes momentos de lazer aqui na esplanada. Naturalmente que é muito bom o regresso ao verão.
3: Uma espécie de verão antecipado, mas ainda assim, por temperaturas altas.
4: De qualquer maneira, já são temperaturas agradáveis que já convidam à esplanada e a usufruir, portanto, destes bocadinhos que sabem bem. Não nos confinam tanto à casa, enquanto reformado que sou, claro.
3: De referir que o aumento das temperaturas em Portugal faz com que alguns concelhos de muitos distritos, neste caso também de Beja, Évora e Porto Alegre, estejam em risco elevado de incêndio. Também é importante dar essa nota porque o vento também sopra com alguma intensidade e as temperaturas altas podem, de facto, contribuir para o risco elevado de incêndio rural em alguns concelhos destes três distritos e também de outros que estão sob esse aviso. Mas, como disse há pouco, de facto, a temperatura máxima aqui em Beja hoje pode chegar aos 35 graus, já no dia de amanhã pode mesmo subir para mais para 36 graus. São temperaturas atípicas para a altura do ano em que nos encontramos. É uma espécie de verão antecipado este que se vive aqui no Baixo Alentejo, mas também no Alto Alentejo, sobretudo em Évora, onde as temperaturas também estão a rondar os mesmos valores daqueles que se registam aqui em Beja. Muitas pessoas que, de facto, aproveitam estes dias para descontrair nas esplanadas, tendo em conta que está bom tempo.
1: Aproxima-se então uma onda de calor a atingir Portugal. A terminar a loucura na procura por cromos do Mundial 2026. Esta procura está a ser aproveitada por burlões online. O portal da Queixa já recebeu mais de 60 reclamações em Portugal relacionadas com falsas lojas que prometem vender cadernetas e cromos oficiais, mas não entregam os produtos após o pagamento. Já há vários relatos nas redes sociais. Em alguns casos, os consumidores dizem ter sido alvo

0: De pedidos de dinheiro adicionais, alegadamente para taxas e também para libertarem esses cromos. O portal da Caixa alerta que este tipo de fraude aumenta em períodos de grande procura ligados a competições internacionais e aconselha os consumidores a confirmarem a credibilidade das lojas antes de fazer compras online. Estamos agora com 6 minutos depois das 2. Lara Afonso.
1: Orlando Azevedo, olha, nem de propósito, sabes que a semana passada, no Aqui Entre Nós, recebemos... Foi a semana passada, Maria Eduarda? Foi, não foi? Eu acho que sim. Recebemos aqui o canal Chrome. E falámos precisamente sobre esta arte de colecionar colecionar os cromos, em particular agora os do Mundial
0: Eu comecei a fazer agora, já penso que um bocadinho mais tarde do que o comum dos mortais.
1: Sim.
0: Mas comecei a fazer agora
1: é viciante,
0: a caderneta. É viciante.
1: E há que ter cuidado então.
0: Eu dou comigo a passear com aquilo debaixo do braço
1: em casa. E a fazer troca de cromos,
0: sim,
1: não é?
0: Sim, sim, sim.
1: Muito bem, há malandros em todo lado. Vamos lá ter cuidado também, e para isso serve aqui os alertas na Correio da Manhã Rádio, servem precisamente para isso também, ok? Também. Vamos à música, que também servimos para isto. Até já.

0: Mini Web na Correio da Manhã Rádio, NZNY, a música que ouvimos.
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0: E em cmradio.pt, onde quer que esteja, à distância de um clique, já aqui recebi mensagens sobre o almoço, por exemplo, da nossa querida ouvinte Maria Borges, que já aqui ficou conhecida como a perfeita ouvinte-chefe não oficial Correio da Manhã Rádio. Lara, boa tarde, um bom fim de semana. Hoje o almoço foi salada russa com filetes de pescada, sobremesa morangos com chantilly. Meu Deus, a sério, isto é todo um menu tão elaborado que eu não acredito. Eu quase que não consigo acreditar. A próxima tem que enviar fotografia, está bem, Maria? Maria Borges, tem que enviar. Para ficarmos com água na boca para além daquilo que nos escreve, assim ficamos a ver e pronto. É isso mesmo. A Tininha também nos envia uma mensagem com uma fotografia.

0: De mais um objeto de madeira feito por ela e que deixou aqui então uma fotografia. Eu já acho que é a nossa artista também, a nossa ouvinte artista, uma das nossas ouvintes artistas, e que tem muito talento. E então diz: boa tarde, hoje o almocinho foi peixinho frito com arroz de tomate e saladinha. Coisa boa, meu Deus, coisa boa. Então a fotografia que a Tininha nos envia é de um porta-chaves de parede com nucadinhos de madeira. Adoro, adoro, está muito bonito. E tem muito talento, Tininha. Muitos parabéns, muitos parabéns. Obrigada por continuarem aí desse lado e por enviarem tanto carinho através do nosso WhatsApp 927794422. É isso que, olha, é daquelas coisas que me enche o coração e a alma, é verdade.
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1: Ora, nem mais, a Correio da Manhã Rádio, que tarda nada volta a estar em simultâneo com a CMTV, portanto é a CMTV e a Correio da Manhã Rádio. 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Mas mais daqui a pouco, e no Aqui Entre Nós da parte da tarde, vamos receber o Hugo Alves, da revista TV Guia, que tem todas as semanas uma crónica que se chama Tudo Como os Malucos. Só o título diz tudo, não é? Vai adorar conhecer o Hugo e ouvir a irreverência e a forma de estar no jornalismo sem filtros. É que ele é mesmo sem filtros. Vai adorar, vai ser divertido e vamos ver o que é que nos traz. Qual é o tema desta semana, desta crónica da TV Guia, que vai passar a estar também aqui na Correio da Manhã Rádio. Agora vamos ao simultâneo, está na hora.
2: Estamos de regresso no Grande Jornal. A PJ investiga a morte de um homem de 30 anos. Foi encontrado com marcas de agressões, amarrado dentro da banheira de casa em Setúbal. Afonso Belo terá sido vítima de um negócio de tráfico de droga que correu mal.
3: O homicídio aconteceu no bairro Afonso Costa. A vítima é Afonso Belo, um funcionário da Câmara de Setúbal. O corpo do homem foi encontrado na noite desta quarta-feira na casa onde residia. Estava amarrado de pés e mãos numa banheira e tinha ferimentos provocados por arma branca. A PSP de Setúbal foi acionada para o local. O aparato e o crime gerou preocupação aos habitantes do bairro.
4: Quando chegámos estavam aqui dois carros da polícia, entretanto o PJ veio e então estava aqui imensa gente. Alguma coisa tinha ocorrido, mas não sabíamos o que é que se tratava. Isto aqui é um bairro tranquilo, nunca se passa nada. A gente vê a PJ e um monte de multidões e polícia, a gente fica logo a desconfiar o que é que terá acontecido e a preocupação das pessoas notava-se perfeitamente que tal grave foi.
5: Já temos vindo aqui à casa da minha filha, às vezes é necessário vir aqui à noite, porque ela não está bem, ela disse, a gente vem aqui e nunca nos apercebemos de estar aqui da droga ou nunca vimos assim gente estranha.
6: Muito preocupado, a minha filha tem problemas de locomoção, tem que ser ajudada, está sozinha em casa. E fico muito preocupado com ela.
7: Eu estava de janela, mais uma amiga ali, não consegui nunca saber, até quase ao fim, o que é que estava a passar, porque também não tenho aqui confiança com ninguém e não queria perguntar, mas sabia que havia aqui qualquer coisa muito grave a acontecer.
3: Afonso Belo, de cerca de 30 anos, foi visto com vida pela última vez por uma jovem que era amiga de um inquilino do mesmo prédio. A vítima entrou no edifício acompanhado por três homens de nacionalidade brasileira. Pouco tempo depois, a jovem ouviu gritos e nos minutos seguintes, os homens saíram do prédio com alguns sacos na mão. Foi um amigo da jovem que encontrou o corpo de Afonso. A vítima deixa uma filha menor. Na origem do crime, pode ter estado um negócio de droga mal resolvido. Há suspeitas que se trata de um roubo de produto de estupefaciente que os suspeitos procuravam na habitação de Afonso Belo.

0: Na casa havia haxixe em pequenas dimensões que foi apreendido. O caso está a ser investigado pela Polícia Judiciária.
1: A notícia que acompanhamos em permanência, os dois irmãos de 4 e 5 anos abandonados em Alcácer do Sal. Foi o dono de uma padaria a encontrar as crianças a chorar no meio de uma estrada. Emocionado, este homem...

0: França, em Portugal, agora o Ministério Público já passou para a Polícia Judiciária a investigação destes crimes que estão aqui em causa com estas crianças de 4 e 5 anos, irmãos franceses que foram encontrados sozinhos e, ao que tudo indica, terão sido abandonados pela mãe e pelo padrasto aqui em Alcácer do Sal, isto na passada terça-feira. Foram recolhidos por populares que deles cuidaram até à chegada da GNR e depois dos bombeiros que os transportaram para o hospital de Setúbal. Agora, a PJ já está a investigar tudo isto, tentando encontrar o paradeiro desta mulher e de um homem que a acompanhava na altura em que estes menores foram abandonados.
1: Antes de abandonarem os dois meninos, a mãe e o padrasto estiveram num café de Alcácer do Sal com as crianças. A dona deste espaço explicou tudo à CMTV.
2: Não, eles chegaram, estacionaram o carro ali em frente. Os meninos vieram logo a fugir para a estrada, mas pronto. Entretanto entraram, vi os meninos, vi, supostamente eu pensava que eram, né, os pais. E serviu-os, o senhor pediu-me duas garrafas de leite com chocolate, um galão, um café americano e uma travessa de carapaus com limão e pão. E tiveram sentados ali, os meninos estiveram a brincar. Sim, foi só, nada, não vi nada fora do normal, prontos.
0: Apareceu de uma família perfeitamente normal.
2: Sim, nada indicava que não, né? Como muita gente vê, né, com os filhos e isso. Para mim era um casal e com os seus filhos.
0: Portanto, e depois, quando apareceu todas estas notícias, associou?
2: Sim, quando apareceu de manhã, houve um senhor que me disse que era, se eu tinha visto, duas meninas tinham aparecido, na altura duas meninas, não me disse nada. Mas depois, quando eu vi que eram dois meninos, aí sim, eu pensei, será que eram aqueles meninos? E todos os meus clientes que vieram, também no coisa, será que eram aqueles meninos que estiveram aí? Porque eu estava mais dentro, né? E pessoas estavam aqui fora, eles andaram a brincar com uma bola, deixavam a bola ir para a estrada e os pais, prontos, né? E pronto, e confirmou-se realmente que eram eles.
0: Então, para si era uma família normal, crianças felizes, tudo normal?
2: Sim, para mim sim. Para mim eram, prontos, não tinha nada que um pouco estranho, mas prontos, como também estou dentro e fora, não tive, né? Para mim era um casal normal, com dois filhos.
1: As autoridades francesas abriram também um inquérito judicial pelo abandono das duas crianças encontradas em Alcácer do Sal. A abertura do inquérito é confirmada por um procurador francês. O magistrado diz que a mãe das crianças, uma mulher de 41 anos, desapareceu sem dar explicações. O pai, que está separado da mãe, dirigiu-se voluntariamente à polícia e apresentou queixa por rapto dos menores. A família da mãe comunicou o desaparecimento da mulher no último dia 11 de maio. Há declarações deste procurador francês. Diz que o que surpreendeu foi o facto de esta mulher não estar em casa, não ter qualquer motivo para não estar e não avisar ninguém. Diz que esta saída repentina surpreendeu. Depois acabou por ser feita a denúncia para o desaparecimento. As autoridades francesas dizem que conseguiram, entretanto, restringir o paradeiro sucessivamente no sul de França, em Espanha e em Portugal, mas sem conseguir contactar esta mulher. O mistério acabou por ser desvendado com a descoberta destes dois meninos de 4 e 5 anos em Alcácer do Sal, na noite desta terça-feira, depois de terem sido deixados, segundo o mais velho contou às autoridades, no meio da floresta, vendados, um jogo.

0: Foi aquilo que foi referido pela mãe e pelo padrasto, em que os dois menores sairiam do carro vendados para irem procurar um brinquedo. O carro arrancou e as duas crianças ficaram sozinhas. Tinham cada uma a sua mochila com uma peça de fruta, peças também de roupa. Sinal de que este abandono pode ter sido premeditado. A mãe e o padrasto estão agora a ser procurados pelas autoridades, incorrem num crime de exposição ou abandono. Valeu a estes dois meninos o facto de terem sido encontrados por pelo dono de uma padaria. A Tânia Laranjo está em Alcácer do Sal com este homem. Tânia, que se emociona cada vez que fala do momento em que encontrou as duas crianças a chorar.
1: Sim, nós estamos aqui na padaria, ou seja, onde estes meninos foram trazidos por volta das 7 da tarde, ou seja, estiveram aqui até à meia-noite. Estiveram consigo, Sr. Alexandre, com a sua família, com o seu filho pequenino de 4 anos, que aliás ainda agora fala destes dois meninos.
2: Sim, está sempre a falar dos dois meninos, do Zacarias e do Bartolomeu, está sempre a falar neles.
1: Brincaram os três aqui.
2: Brincaram os três, andaram aí de moto e de jipe, e eles não paravam, estavam mesmo felizes.
1: O Sr. Alexandre dizia-me há pouco que até seria capaz de tomar conta destes meninos. A verdade é que obviamente a lei não deixa, mas isto partiu-lhe o coração.
2: Partiu-me o coração e fez-me mudar a minha forma de pensar. Que eu, em conversas com a minha mulher, falava sempre que não era capaz de adotar uma criança. Admirava quem conseguia dar amor a uma criança que não era dela e dizia sempre: bem, nunca vou conseguir adotar uma criança.
1: Sim, mas o Sr. Alexandre é um caso único. É pai de 10 filhos e vive, sim. Sempre criou os seus 10 filhos.
2: Sim, e a partir daquele momento eu mudei completamente as ideias. Eu era capaz de adotar os dois na hora, não tinha problema nenhum. É engraçado, são lições de vida que a vida dá à gente.
1: Estes meninos explicam-lhe que foram abandonados, portanto, eles andaram muito tempo perdidos. Isto terá sido logo, portanto, eles almoçam em Alcácer, eles dizem, explicam mais ou menos o restaurante, não é?
2: Sim, sim, e daquilo que eu já percebi, eles deviam estar perdidos desde as 4 e meia da tarde, até às 7, quase.
1: E eles até lhe dão conta de que jantam, de que almoçam sardinhas, que seria carapaus, não é?
2: Carapaus fritos, sim. E confirmou-se, mais tarde confirmou-se que houve pessoas que viram e confirmaram que sim, que eles tinham estado naquele restaurante em Alcácer.
1: Portanto, eles andam aqui desde as 4 da tarde e dizia-me também que o menino mais velho é de facto um herói.
2: Para mim ele é que é o verdadeiro herói. Não fui eu só os encontrei. Agora, o verdadeiro herói foi o menino mais velho, porque conseguiu sempre proteger o irmão e conseguiu, não teve problemas nenhum em procurar ajuda. Conseguiu e vi para o lado certo, porque onde eles foram deixados...
1: Porque onde foram deixados eles podiam ter ido para o lado errado, onde havia água.
2: Havia água, havia o canal e havia valas de água das lavras do arroz. Ele teve a sorte de ir para o lado certo e não teve problemas nenhum em procurar ajuda, porque ele é que procurou a ajuda. Para mim, ele é que é o verdadeiro herói.
1: Exatamente, é de facto... Com este sentimento que o Sr. Alexandre também nos dá conta de que o menino de 5 anos é que é o verdadeiro herói, porque consegue pedir ajuda. Poderão ter estado perdidos cerca de 3 horas, a noite também não demoraria muito a cair, e se não tivessem sido encontrados, poderiam naturalmente ter passado essa noite ao relento.
0: Tânia Laranjo em direto com o relato emotivo de Alexandre Quintas, o homem que encontrou estes dois meninos e que refere que o irmão mais velho de 5 anos é o herói desta história, que não tem um final feliz, já que os meninos foram abandonados pela própria mãe. Em estúdio no Grande Jornal, doutora Rosa Amaral, doutor Paulo Sargento, Manuel Rodrigues, comentadores da CMTV. Boa tarde aos três. Manuel, começo por ti. A PJ assumiu hoje a investigação a este caso. Faz sentido? O que é que vai ser feito e o que é que pode acontecer a esta mãe, sobretudo?
3: Olá, boa tarde a ti, à doutora Rosa e ao Paulo, e lá para casa também. Olha, assumiu hoje, já devia ter assumido ontem, na minha perspectiva, Acho que

0: isto é um caso grave demais para se perder qualquer momento que seja. Isto é uma opinião, é óbvio. Eu sei que há procedimentos e há coisas, isto depois embrulha-se tudo, mas num caso destes isso não pode acontecer. Tanto não pode acontecer para a atuação da polícia, como não pode acontecer para aquilo que eu vou dizer a seguir, que é a questão do caminho a seguir daqui para a frente em termos de resolução desta situação. Ou seja, recurso à embaixada, recurso ao Tribunal de Menores francês, recurso a autoridades policiais francesas, recurso à assistência social, porque tudo isto tem que rolar em cima de rolamentos, passo o pleonasmo, porque qualquer dia que passa é algo que está a prejudicar a estabilidade emocional destas crianças. Estas crianças precisam do conforto e da proteção do pai, neste caso, uma vez que já se viu que a mãe, não sei qual foi, mas já lá vamos também. O que é certo é que não podemos estar aqui a perder semanas para que um tribunal decida quem é que vai entregar. O que é importante é que a polícia localize o pai. É fácil, porque ele até apresentou queixa do desaparecimento das crianças.
1: Por rápido.
0: Que a assistência social, exatamente, que a assistência social diga rapidamente, mas numa questão de horas, não é um relatório para sair daqui a 15 dias, que se este pai tem condições ou não tem para ter, para cuidar dos filhos, se tem emprego, se tem estabilidade emocional, se não é um indivíduo ligado a estupefacientes, a tráfico de estupefacientes, a consumos e etc. Se tem condições, estas crianças em horas devem ser entregues aos pais, passando por cima de tudo o que tiver que ser passado.
1: Até porque
0: passado.
1: Pode existir um outro irmão.
0: Exatamente. E esta mãe deve ficar, na minha opinião, absolutamente proibida de qualquer contacto com esta criança. E eu digo-te porquê. Porque eu penso que numa situação destas não há depressão que justifique, não há dificuldades financeiras, não há paixões arrebatadoras, não há questões de paternidade, de estar a discutir se é o pai, se é a mãe, se é guarda partilhada, se é não sei o quê. Uma mãe que abandona dois filhos desta idade, na situação em que foram abandonados, é que não foram abandonados à porta de uma instituição que pudesse cuidar delas, à porta de uma casa de alguém que soubessem que tem dinheiro e pudesse-lhes dar uma vida.
1: Um restaurante,
0: de um posto policial, de um hospital. Não, são deixadas no meio do mato. Desculpa, esta mãe merecia o pior que possa acontecer. Eu não tenho palavras para definir o que é esta mulher relativamente a estas crianças. Isto não há nada que justifique um abandono nestas circunstâncias.
1: Ainda assim,
0: penso
1: para enfrentar é uma pena que pode ir até 5 anos.
0: Que é vergonhoso, não. Mas eu penso que para castigo o impedimento de contacto total com as crianças já é uma medida que eu penso que é, pelo menos para as crianças, de salvaguarda, e depois o resto da vida se encarregará de tratar desta mãe.
1: Há aqui dúvidas, doutora Rosa Amaral. Não sabemos também se esta mãe está ou não a ser coagida, porque sai de França com os filhos, mas chega a Portugal, abandona-os ao pé de uma estrada, mas com uma mochila, com peças de fruta e roupa. Há aqui alguns comportamentos contraditórios.
2: Sim, é possível que nós não podemos fazer, na minha profissão, um diagnóstico baseado apenas nas coisas que estão a ser partilhadas. Poderíamos incorrer em estar a dizer coisas que não seriam corretas. Mas podemos tentar interpretar e perceber o que se passa e tentar entender o que poderia estar aqui. Uma pessoa que faz o abandono nas condições em que são, está a fazer um abandono em que não está a zelar pelo bem-estar da criança, mesmo que tenha deixado roupa na mochila e comida, de facto está a deixar ali condições para a criança se poder alimentar com uma maçã ou estar com outras roupas, mas estamos a falar de crianças muito jovens que terão se calhar alguma dificuldade em tomar conta de si próprias e que no sítio em que são deixadas, essas coisas de pouco valeriam se elas perdessem durante muito tempo, noite fora e afins. Ou seja, pode haver aqui uma manifestação, e estou apenas a fazer uma interpretação,
1: alguma culpabilidade,
2: e ao deixar as crianças, querer zelar ali, que não está só a abandoná-las, está pelo menos a deixar ali alguma coisa, mas todos os traços

0: daquilo que estamos e que sabemos, não nos dão uma total informação, porque até os cuidados que esta mãe possa ter tido podem ser interpretados à luz da sua própria proteção. Ou seja, ao deixar os miúdos com algum...
1: Não estou a ser assim tão má.
0: Não estou a ser, ao fazer o tal jogo que ela faz de os vendar e de os deixar naquelas circunstâncias, poderia ser até um comportamento para evitar que os miúdos fizessem uma birra durante o abandono. Ou seja, há aqui toda uma série de comportamentos que não nos fazem aqui avançar com um diagnóstico, Manuel, que não iria desculpabilizar nenhum destes comportamentos, mas que poderia dar-nos aqui uma luz de entendimento, porque esta mãe poderia estar a ter coação, dissociação emocional por parte do seu papel de mãe. Há uma série de quadros psicológicos que poderiam enquadrar uma justificação para tentarmos entender um bocadinho o que se passa nesta mente. Mas proteção não há nenhuma, nem há alimentação. Sim. Porque ao pé de uma estrada, não só eles poderiam ter sofrido um atropelamento, como até um rapto por pessoas que tivessem interesses de outra natureza face a duas crianças pequenas.
1: Nós vemos a paragem onde os meninos se abrigaram e onde acabaram encontrados e é no meio de uma estrada.
0: Do nada, não é? Miúdos esses que o de 5 anos teve a agilidade mental, no desespero em que se viu, não se sentar a chorar e de levar de arrasto o irmão também por ser mais pequenininho. Sim. Foi uma criança que, talvez por culpa de sentir que poderia ser ele a que se perdeu da mãe e não o contrário, ativou nele o ir à procura do adulto de referência e não desistir e levar o irmão e zelar pelos cuidados ao irmão.
1: E era a questão que queria colocar exatamente ao Paulo Sargento, porque segundo o Alexandre Quintas, o homem que encontrou estes dois meninos, o irmão mais velho manifestou essa culpa, como se tivessem sido eles, por causa do jogo, a perderem-se da mãe.
2: Pois, boa tarde à Rosa, boa tarde à Sara, ao Manuel e boa tarde também a quem nos vê, quem nos ouve. Eu acho isto profundamente trágico e muito confuso. Devo dizer, muito confuso. Não tem uma leitura muito linear, até porque eu não sei quem é que interrogou estas crianças, não sei se a mãe estaria presente ou não, portanto estamos a partir aqui de pressupostos, que eu posso desenhar um outro pressuposto, vamos supor que a mãe tinha sido eliminada e foi só o padrasto, quer dizer, há aqui a hipótese ainda. Há um relato de uma criança que se preocupa, que procura ajuda, que é mais velha do que o irmão, tem de alguma forma esse sentido de proteger e essa responsabilidade de ser mais velha. Há aqui também indicações práticas parentais e educativas demasiado autónomas do meu ponto de vista, enfim, pouco protetoras no mínimo, para não dizer que há aqui uma perversão de caráter quase evidente quando se joga no abandono com aquilo que é atrativo para as crianças, um jogo, ou seja, só a alguém, não sei se foi um, se foi dois, e se foram dois então isso é terrível, que é uma espécie de folia de psicopatas, dois psicopatas que dizem, vais brincar, vais descobrir o tesouro e depois a gente já vê. Portanto, isto é demasiado mau para a gente encontrar aqui algum sentido, seja para o que for. É óbvio que a Rosa tem toda a razão, pode haver e eventualmente, e com certeza haverá, naturalmente, aqui quadros que possam... enfim, estar em relação, com relação ao que ocorreu. A questão das mochilas, eu não sei se as mochilas tiveram essa intenção ou eram simplesmente que eles iam fazer um piquenique. Eu sigo o princípio da navalha de Ockham, a resposta mais simples é sempre aquela com que eu fico, não avanço muito mais. Eles tinham mochilas como se fossem à piscina ou ao piquenique, porque mesmo que fosse uma negociação interna de uma mãe ambivalente, etc., eu acho que isso é contraintuitivo, a não ser uma mãe muito, muito doente. Neste momento, eu continuo com uma incerteza. É se na narrativa da criança mais velha a mãe entra ou não como se estivesse lá. Porque o que eu ouvi foi que o padrasto os levou para... Bom, isto pode aqui abrir o caminho para outras coisas um bocadinho piores, um bocadinho mais trágicas. E isso, enfim, ainda não se sabe. Podemos fantasiar, enfim, podemos criar essas hipóteses. Agora, há uma coisa que é certa. Há dois meninos que são vendados no auge da brincadeira, naquela excitação que as crianças têm de brincar, produzindo uma série de neurotransmissores que os ativam. Quando lhes tiram, ou quando acordam para a vida, quando lhes tiram de facto as vendas, eles veem que estão perdidos e abandonados.
1: E só isso já os traumatiza, não é? Sem ter a noção de que foram abandonados pelo mãe.
2: Uma potencial situação traumática, porque estamos a falar de crianças porque não estavam naquela zona, não são naturais de cá, não falam português, são abandonados, são muito pequeninos, estão à volta de não se sabe de onde. Eu diria que isso era chato, no mínimo chato, para qualquer um de nós.

0: Para uma criança é altamente provável que estas crianças venham a desencadear perturbações de natureza traumática, porque o stress traumático aqui é muito potencialmente
1: às figuras dos adultos.
0: Exatamente, que pode e não vale aquela coisa, eles depois não se lembram. Mesmo que nós não nos lembremos, não tenhamos uma representação cognitiva de uma memória a longo prazo, não quer dizer que não vamos reagir durante a vida com o stress foi causado do abandono. Isso até em bebés a gente sabe desde os anos 40. Portanto, o que aconteceu aqui é muito, muito grave. Eu estou com o Manel e sublinho também a emoção, também eu estou francamente emocionado com isso. Eu diria que a primeira coisa era estas crianças ter alguém que lhe desse colo, que elas reconhecessem a cara. Exatamente. E que lhes sorrisse. O resto é tudo paisagem, o que andam a fazer. Exatamente. É tudo paisagem.
2: Tentaram as primeiras pessoas a encontrar esta criança e também a GNR dar alguma normalidade.
0: Sim, mas deixe-me dizer que isto é um atentado aos direitos fundamentais, ao superior interesse do menor que nós somos signatários. E a França também. A primeira coisa é a criança ter aqui alguém, um pai, uma avó, um primo que a conheça para abraçar. Isso é também, e a literatura está cheia de recomendações sobre isso, a primeira coisa para minorar os potenciais impactos do stress traumático.
1: Trazer um rosto conhecido.
0: Exatamente. Porque se nós estamos a fazer a geneira da grossa, estas crianças, coitadinhas, que já sofreram bastante, para estarmos aqui com confissões, sublinho tudo o que a Rosa disse e também o que o Manel disse.
2: Obrigada aos três. A ver, vamos o que acontece. A mãe e o padrasto estão a ser procurados. Este caso também está sinalizado pela Embaixada Francesa. Quem foi? Beatriz Torrete, solicitada a informação.
3: Boa tarde. A Embaixada Francesa está a agir quase como interlocutor para também fornecer aqui algum tipo de informação sobre aquilo que aconteceu em França, de onde estas crianças efetivamente são. Ora, estas duas crianças que foram abandonadas e depois encontradas por um homem, entretanto a GNR foi acionada, também foi acionada a CPCJ, e estas duas crianças foram encaminhadas e ainda permanecem no Hospital de Setúbal a receber os respectivos cuidados. Aquilo que a Embaixada diz é que está a ajudar da forma que pode nestas diligências e também a fornecer toda a informação necessária, mas reitera que está a fazer tudo dentro daquilo que consegue, neste que é também o interesse máximo das crianças e também proteger estes dois menores de todo este processo que por si só já é muito difícil. Falamos de duas crianças que alegadamente foram abandonadas pela mãe e pelo padrasto. Neste momento, a Embaixada está também a ajudar da forma que pode as autoridades.
2: Beatriz Torrete em direto, Embaixada Francesa a acompanhar o caso de perto. Os dois menores estão para já no Hospital de São Bernardo em Setúbal. Em Alcácer do Sal, o José Lameiras está no restaurante onde, José, esta família passou antes de tudo isto ter acontecido.
4: Boa tarde, Sara. Precisamente foi aqui que estiveram, concretamente na esplanada deste café-restaurante aqui em Alcácer do Sal. Eu até vou pedir ao Pedro que mostre já a mesa onde estiveram aqui na terça-feira, por esta hora, mais coisa, menos coisa. Foi esta mesa onde esteve padrasto, mãe e as duas crianças e clientes deste café. Estiveram também e presenciaram esta situação e foi uma família que vocês não se esquecem, não é?
5: Sim, fica para sempre. Essa família que a gente viu aqui fica sempre gravada na memória.
4: O que é que viu em concreto?
5: Eu vi eles estarem aqui a comer os carapaus. E depois eu tive aqui a tomar café e vi-os aí. E os miúdos andavam aí brincando. Os miúdos andavam a brincar ali em cima daquela. Iam para cima da fonte, iam lá para cima da outra parte lá e pulavam, saltaram.
4: Pois, crianças felizes, portanto.
5: Sim, estavam felizes. Eles só chamavam os miúdos por gesto de dedos. Dois dedos, faziam com os dedos, chamavam os miúdos. E depois andaram aí agiando a bola, os miúdos jogaram a bola aí, desse largo. A bola ia para a estrada e eles não se mexiam, não se preocupavam. E eu é que estava aqui já todo preocupado, por uma carrinha ainda ali na estrada, por causa da bola ir para a estrada. E eu guerrei com ela, mas ela não percebeu, ou fez não percebeu. E pronto, eu já estava todo chateado deles não ligarem aos miúdos, por causa deles da bola ir para a estrada, mas eles vão sempre atrás da bola, não é? E eu estava preocupado, mas depois, e vi ele estar aqui a beijar o cão.

0: Hoje foi dar água ao cão lá ao pé da fonte e fui-me embora.
1: Quando viu depois este caso nas notícias, associou logo ou não?
0: Associou logo, eu vi logo que eram as duas crianças que eram de ocidastas.
1: Percebeu logo do que é que se tratava, portanto?
0: Ah, exatamente. Pensei logo que aquilo que era. Pronto, uma mãe muito ruim. Pá. Pensei logo, né? Disse, ou mãe, eu nem sabia dele ser para trás. Pois é que eu vi na televisão. Eles falavam francês, eu não percebia, né, o que eles falavam. Só chamavam para os dedos as crianças, mais nada. Chamavam-nos para os dedos. Vi eles estarem ali a beber, a escorrer os copos. Do sumo que eles beberam, vinham ali e escorriam os copos. Ela depois foi buscar o sumo e tornou a dar aos miúdos e eles beberam. Pronto, a partir daí fui-me embora, não havia mais.
1: Muito bem, muito obrigado. Muito obrigado pelo seu testemunho. Vou falar com mais pessoas que aqui viram esta família. Boa tarde. Também presenciou aqui esta família?
2: Sim, vimos. Estiveram aqui, nós estávamos aqui nesta mesa, eles estavam nessa aí. Para... Quando vimos, era um casal normal, hein? Só, quer dizer, houve quem estranhasse, foi os miúdos chamarem por Marca e não pai. A ela era mãe. Mas pronto, tudo passou, sendo uma normalidade, casais passam aqui tantos, né? Só que no outro dia, quando começámos a ouvir as notícias e as coincidências, vimos logo que eram eles.
1: Muito bem, muito obrigado. Portanto, minha senhora, Sara, clientes deste café, onde passou esta família e que não esqueceram aquilo que viram aqui naquele dia, portanto, deu nas vistas esta família que esteve aqui na passada terça-feira, antes de tudo aquilo que já sabemos que aconteceu depois.
3: É um caso que marca o dia, assim como a atualidade desportiva, agora em destaque com a Rita Cotrim. Rita, boa tarde.
4: Boa tarde. E nós agora ficamos em exclusivo também na Correio da Manhã Rádio. A atualidade assim o exigiu. O grande simultâneo do grande jornal da noite regressará por volta das 7h45. Para já ficamos na Correio da Manhã Rádio, aqui entre nós.
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4: Ora, nem mais, 2h44, estamos juntinhos aqui na Correio da Manhã Rádio, aqui entre nós, vamos à música, respirar fundo. Eu acredito que estas notícias, e não é da minha do meu feitio estar a comentar nada, mas como mãe choca-me profundamente e acredito que Portugal inteiro esteja solidário e com vontade de abraçar estas crianças e também de abraçar aquele senhor padeiro que tem um coração de ouro e que nos mostrou que de facto devemos estar realmente atentos àquilo que está à nossa volta e a quem está à nossa volta. Vamos à música. Eu sou Lara Afonso e aqui entre nós estamos super bem aqui, não estamos? Vitor Clay e Bruno Martini, Morena.

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2: Aqui entre nós, quinta-feira, dia 21 de maio, está na hora da Nova Linha Avançada. 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
4: Carneiro amigo, já cá
5: muito bom
4: falta.
5: Dia.
4: Bom dia, bom dia.
5: Amigo e carneiro amigo, Júlio. Boa quinta-feira.
4: Obrigado.
5: Para ti e para todos os amigos e caros amigos que nos ouvem esta hora mais tarde por podcast. Boa notícia para o Sporting.
4: Então.
5: E não sei se já reparaste que nós estamos a começar por Mourinho.
4: O que é uma coisa extraordinária, não é?
5: Sim, sim, mas já lá vamos.
4: Já lá vamos, já.
5: O Aston Villa ganhou a Liga Europa 3-0 ontem ao Friburgo. E porquê é que isto pode ser uma boa notícia para o Sporting? Perguntas tu, Julinho.
4: E porquê é que isto pode ser uma notícia para o Sporting?
5: Ora, se confirmar o quarto lugar que ocupa no campeonato inglês na última jornada, e não vai ser fácil, o Aston Villa vai jogar no terreno do Manchester City. Mas, se o conseguir, então... E era aqui que eu queria chegar. O Sporting irá neste cenário direitinho para a fase regular da Liga dos Campeões.
4: Olha,
5: sem
4: bom.
5: Ter que passar pela casa de partida, como no Monopólio, sem ter que disputar pré-eliminatórias, sempre perigosas e desgastantes. E tudo isto porque o Aston Villa ganhou a Liga Europa com Unai Emery, o seu treinador, a ganhar pela quinta vez a competição. Quinta na sua carreira.
4: Disseste 5, até passou por, visto o Mister Jesus passar por aqui, foi muito rápido, mal demos
5: muito rápido,
4: ele, mas passou,
5: muito rápido.
4: Passou.
5: Cinco. É. Sem tirar nem pôr, 4 com o Sevilha e agora esta quinta Liga Europa com o Aston Villa, autêntico papa-taças este Unai Emery, vai lá ganhar Ligas Europa para a rua dele. Agora sim, vamos lá falar de Mourinho.
4: Olha,
5: que parecia mal se não o fizéssemos, Mourinho de saída, a todo instante isso vai acontecer, e quem vai ocupar o seu lugar?
6: Quem será?
5: Mas olha, aquele que todos queriam, adeptos e presidente, esse, já não vem.
6: Já não.
5: É verdade, Rubén Amorim andava nas bocas do mundo que o Benfica estava doido para o contratar. Que lhe tinha oferecido uma pipa de massa e que mesmo assim Rubén Amorim recusou. Rubén Amorim só encarava a hipótese de entrar no Benfica se escolhesse a estrutura, Nuno Gomes teria de entrar, okay. Simão Sabrosa e Mário Branco em sentido contrário, muitas contratações, 3 centrais, 1 guarda-redes, 1 lateral, 1 ponta de lança, 3, como é que era? 3 cuecas e 1 avental e etc. Afinal de contas, Amorim emitiu um comunicado no qual nega perentoriamente qualquer contacto com o Benfica, dizendo que a sua prioridade é a nova aventura no estrangeiro. Portanto...
6: Tchau!
5: Quer dizer, nem chegou a ser tchau, porque...
4: Não chegou a ser alô, exatamente.
5: O Benfica vai ter de se virar para o outro lado. Agora também já se fala em Paulo Fonseca. Na escala hierárquica de prioridades que o Benfica seguramente terá feito, resta saber quem é o senhor que se segue. Eu penso que deve ser Marco Silva, até porque ir à bola, e é sempre bom ir à bola com o ir à bola, treinador do Bournemouth, está a fazer um grande trabalho. Não será fácil também porque está em reta ascendente, e se a Mourinho não quer ir à bola, estou convencido.
4: Não tinha percebido ir à bola.
5: Muito dificilmente quererá ter vários clubes atrás dele e a pagarem altos salários. Marco Silva, Xavi, Tiago Mota, isto é que está para aqui uma sorda que já ninguém percebe nada disto, hein?
7: A minha avó me dizia,
5: mais uma voltinha.
4: Vai.
7: A força que a sorda dá.
5: Vai nada. Que grande novelo que vai para aqui, minha Nossa Senhora. Nem o pai morre.
7: Pai, afasta de mim.
5: Nem a gente almoça. Olha, então e o Afonso Eulálio e a pergunta de Julinho?
4: Então e o Afonso Eulálio?
5: Ora, pois o Eulálio lá anda no Giro, volta à Itália, não é? E de forma absolutamente espetacular e heroica, faltam palavras para elogiar o comportamento do ciclista português. Continua em primeiro lugar, com a camisola rosa. Fantástico, Eulálio. Não há pai para o Eulálio.
4: Não
5: é
4: há,
5: verdade.
4: Não há pai.
8: Eulálio não há um padre.
4: Ah, olha, estás a ver.
5: Que é como quem diz.
9: Não há pai para o Eulálio.
4: O que é que a senhora tem?
5: A senhora está com uma certa lentidão de movimentos.
4: Está a boca aberta.
5: Caramba, grande performance do Eulálio, não há dúvida nenhuma. Claro que ninguém está a pensar que no fim vai ganhar o Giro. Mas o que é facto é que já estamos mais ou menos a meio da prova.
4: Já viste?
5: Os dias vão passando e quem vai à frente é o Eulálio. Mário, essa é que é essa. Olha, e já ouviste aquele som? Deixa-me só dizer que no playoff de manutenção e de acesso à Primeira Liga, o Torriense empatou com o Casa Pia 0-0. Uhum. Torriense que vai jogar a final da taça no próximo domingo com o Sporting.
4: Acho que foi um bom jogo, não é? Acho que foi um bom jogo.
5: Sim, sim. E depois joga a segunda mão com o Casa Pia Rio Maior. Queria só dizer que para o fim desta linha avançada temos aqui um som absolutamente espetacular de um adepto do Santa Clara que foi assistir ao último jogo do Porto Santa Clara do campeonato.
4: Sim.
5: E é digno de se ouvir. Vamos ouvir.
4: Vamos ouvir.
8: Eu fiquei muito contente, o Santa Clara ficou na primeira divisão. Eu fui o só de querer, pagou a firmar, o Santa Clara ficou na primeira linha, fiquei na primeira linha, provou diz que é o puta nos assuntos e o Benfica. Fiquei muito contente. Carraça Santa Clara. Eu vou dar os parabéns o presidente do Santa Clara. O gol
5: presidente. Eu acho que se percebe lindamente o que este amigo disse.
4: Se ouvirmos mais três ou quatro vezes, conseguimos apanhar mais um bocadinho.
5: Este amigo, para fazer relatos, é que era um espetáculo. Olha, o príncipe William esteve em Istambul para apoiar o Aston Villa, o clube do seu coração, okay, na final da Liga Europa, e não sei nada mal com isso. Portanto, olha, parabéns.
4: Parabéns.
5: Ganharam por 3-0.
4: Olha,
5: o Sporting parece que já fechou também a compra de Dumbiá à média do Veneza, também aqui ganhou a corrida ao Benfica, para já 2-0 para o Sporting neste confronto de mercado entre os dois grandes rivais. Salazar, agora Dumbiá. E só mais esta, toma lá mais um nome para o treinador do Benfica, e já o disse e repito, esta é fresquinha. Paulo Fonseca também está na lista do Benfica, se sabe que isto é bar aberto. Olha, vou-me embora e amanhã cá estarei para a última linha avançada desta
4: semana. Queres ouvir um relato em açoriano ou não?
5: É pá, isso é absolutamente estranho.
4: Não temos tempo para isso, fantástico. Vamos às notícias. Um abraço, Zé, amanhã.
5: Grande abraço, até amanhã.
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2: Todos os dias, ouvindo o Bom Dia com o Júlio Heitor, também aqui entre nós, mas sempre que quiser em formato podcast, em todas as plataformas de podcast e em particular, e muito especial, em cmradio.pt. Vamos então à música, logo a seguir temos Fala Barato para conferir e depois o grande jornal das três.

Noches in Miami, Nath e Natasha na Correio da Manhã Rádio. Já a seguir temos Fala Barato aqui para conferir-te, porque também há momentos de humor que fazem todo o sentido.

0: pergunta de hoje é: o que acha da convocatória de Roberto Martínez para o Mundial de 2026?
1: Já, capitão, sou do Porto. Então, mas o Mora joga o quê, pá? Rugby? Então este morcão deste espanhol percebe alguma coisa do caralho português, pá? Hã? Diz outra asneira? Quer dizer que o Forraguete do Martínez é um morcão, é asneira? Estou f***o com vocês, pá. Outra asneira? É pá, ponham um pé em cima do morcão e ponham outro em cima do Forraguetes, pá. Agora com o filho do Martínez, é isso e muito mais. Não podes mentir. Esta equipa da seleção ia ser uma hora e mais 10. Escreva o que eu vos digo. Ou melhor, uma hora e mais 9, por causa do Diogo Costa. Ou melhor, uma hora e mais 9,5. Ou seja, uma hora, o Diogo Costa e o Francisco Conceição. Pronto, era o que ia ser.
2: A Vila Sousa, para mim a seleção devia ser Rafa, Leandro Barreiro, António Silva, Tomás Araújo, Zé Neto, Manu Silva, João Rego, Bruma, Henrique Araújo, António Silva e pronto, António Silva à baliza, porque ele com os pés não evita golos, por isso talvez com os pés e com as mãos consiga. Esta era a seleção que os verdadeiros adeptos do futebol queriam ver no Mundial. Rui Costa abre a pestana. E agora não digo mais nada, desculpa ser assim curto e grosso, mas eu tenho a minha cabeça no chega carneirada.
0: Adélia Matos falta com Porto. Também Silvério ficou muito abalado com esta convocatória. Ele diz que quando era gaiato a seleção de Portugal era só Benfica e pouco mais. E agora há muito pouco vermelho na seleção. Que juntarmos essa decepção à vinda do calor, talvez explique os 23 graus de cerveja que ele bebeu nas últimas horas. O homem parece que tem o deserto na garganta. Onde é que ele mete tanta cerveja? Uma pessoa que pesa 40 quilos e só 2 dos quilos são as lentes dos óculos. Eu e a minha cadela Shakira estamos muito preocupadas com o Silvério. A única coisa que eu podia animar era o Ruben Amorim ir treinar o Benfica. Mas também, pois fico com medo que ele ainda, pronto, carregue ainda mais na cerveja para comemorar. E estou neste dilema. Ai, eu já passei tanto na vida.
3: Rui Fernandes, eu da bufeira, pá, o pote é craque, pá, e ele não leva o pote. O Kenda é craque, ele não leva o Kenda. O Paulinho marca gols por todo o México, ele não leva o Paulinho, pá. Este espanhol é anti-esporte, pá. Só por causa disso, eu já sirvo mal os espanhóis aqui no meu restaurante, pá. No outro dia, um pediu tabasco e eu disse-lhe: não há cá tabasco no meu restaurante, é proibido fumar, pá. Ele ficou com umas trombas, parecia um touro bravo, mas eu também lhe fiz peito, pá. Eu, se for para enfrentar um touro espanhol, e vir forcado. Roberto Martínez, inspira-te e leva estes companheiros todo contigo, pá. Para estrangeiros, cheira-me os bifes e principalmente as marafadas das bifas que não me deslargam, não me dão descanso.

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1: E está na hora de acertarmos os ponteiros do relógio, até porque já apareceu um minuto e não devia ter aparecido. Quer dizer, devia sim. 3 da tarde está no sítio certo, à hora certa. Um minuto depois das 3 da tarde, assim é que é. Correio da Manhã Rádio. Está na hora de atualizarmos as notícias, a edição do Grande Jornal das 3 da tarde na Correio da Manhã Rádio do jornalista Orlando Azevedo. Boa tarde, Orlando.
2: Muito boa tarde, Lara Afonso. Boa tarde também aos nossos ouvintes. As autoridades francesas abriram um inquérito judicial pelo abandono de duas crianças francesas encontradas sozinhas numa estrada da zona de Alcácer do Sal. A abertura do inquérito é confirmada por um procurador francês. O magistrado afirma que a mãe das crianças, uma mulher de 41 anos, desapareceu sem dar explicações. O pai, que está separado da mãe, dirigiu-se voluntariamente à polícia e apresentou queixa por rapto de menores. A família da mãe comunicou o desaparecimento da mulher no passado dia 11 de maio. O que surpreendeu foi que ela não estava em casa, não tinha qualquer motivo para não estar e não avisou ninguém. Isto foi dito pelo procurador, referindo-se a uma saída repentina em que a mulher tinha saído carro. As autoridades francesas dizem que conseguiram restringir o paradeiro sucessivamente no sul de França, em Espanha e também em Portugal, mas sem conseguir contactá-la. A dona de um café recebeu os menores, a mãe e o padrasto, no seu estabelecimento, em Alcácer do Sal, e disse à CMTV que lhe pareceu uma família normal até se deparar com as notícias.
3: Então, eles chegaram, estacionaram o carro ali em frente. Os meninos vieram logo a fugir para a estrada, mas pronto. Entretanto entraram, vi os meninos, vi supostamente eu pensava que eram, né, os pais, e serviu-os. O senhor pediu-me duas garrafas de leite com chocolate, um galão, um café americano e uma travessa de carapaus com limão e pão. E estiveram sentados ali, os meninos estiveram a brincar. Foi só, nada, não vi nada fora do normal, prontos.
4: Apareceu de uma família perfeitamente normal.
3: Sim, nada indicava que não, né? Como muita gente vê, né, com os filhos e isso. Para mim era um casal e com os seus filhos.
4: Portanto, e depois quando apareceu todas estas notícias, associou?
3: Sim, quando apareceu de manhã, houve um senhor que me disse que era, se eu tinha visto duas meninas que tinham aparecido, na altura duas meninas, não me disse nada. Mas depois quando eu vi que eram dois meninos, aí sim, eu pensei, será que eram aqueles meninos? E todos os meus clientes que vieram, também não conheciam, será que eram aqueles meninos que estiveram aí? Porque eu estava mais dentro, né, e pessoas que estavam aqui fora, eles andaram a brincar com uma bola, deixavam a bola ir para a estrada e os pais, prontos, né? E pronto, e confirmou-se realmente que eram eles.
4: Então, para si era uma família normal, crianças felizes, tudo normal?
3: Sim, para mim sim. Para mim eram, prontos, não tinha nada que um pouco estranho, mas pronto, como também estou dentro e fora, não tive, né? Primeiro um casal normal, com dois filhos.
2: É um caso que está a chocar a comunidade. Dois meninos de 4 e 5 anos foram abandonados em Alcácer do Sal. Um homem foi encontrado morto na banheira, amarrado e com marcas de agressões. O crime estará relacionado com um negócio de tráfico de droga. O jornalista Nuno Adães dá-nos mais informações.
5: Uma vez mais, muito bom dia. Este homem foi completamente esfaqueado. Tudo indica que terá sido mesmo na cara. Também há marcas no corpo. As autoridades, quando chegaram ao local, depararam-se com o corpo. Este homem foi completamente morto e tudo indica que terá sido esfaqueado por três suspeitos que neste momento estarão a monte. Tudo aconteceu no prédio, no quinto andar, sobretudo dentro do interior do seu apartamento, neste bairro Afonso Costa. Conseguimos agora ver através das imagens. Foi no último andar que este bárbaro crime crime aconteceu dentro de casa. Este homem, Afonso Belo, natural aqui de Setúbal, foi assassinado a sangue frio, sem qualquer tipo de dó nem piedade, por três suspeitos que neste momento se encontram a monte, estão em parte incerta, estão a ser procurados pelas autoridades, pela própria Polícia Judiciária, que ontem esteve no local. Elementos da Polícia de Segurança Pública também estiveram no terreno. Os populares, obviamente, ficaram completamente desolados com toda esta situação, com todo este cenário, uma vez que falamos de algo que os próprios moradores nunca tenham visto, pelo menos aqui nesta zona onde nos encontramos, em Setúbal. O alerta foi dado na noite de ontem. Este homem foi completamente, foi encontrado no interior da sua habitação, morto. Tudo indica que se trata de um crime em que o tráfico de drogas esteja aqui envolvido, esteja a ser investigado por parte das autoridades. Há três suspeitos de nacionalidade brasileira que estão a monte.
2: A vítima deixa uma filha menor. Na origem do crime pode ter estado o negócio de droga mal resolvido. O piloto condenado no Brasil por matar a mulher foi apanhado na Covilhã, mas foi entretanto libertado. A reportagem é do jornalista Alexandre Salgueiro.
6: Marcos Barbosa, que foi condenado a 23 anos de prisão por alegadamente ter matado a mulher no Brasil, conseguiu a nacionalidade portuguesa antes mesmo de chegar a Portugal em 2023, diz ele. Temos também informação que poderá já ter sido no início de 2024, e ainda em 2024, quando estava a residir na cidade do Porto, foi à PSP para apresentar uma queixa por furto. Ora, nessa altura ainda não teria sido emitido o mandato de detenção internacional e não havia qualquer indicação junto às autoridades portuguesas de que este homem era procurado no Brasil por homicídio, e portanto ele pôde dar inclusive o seu nome completo, a sua identificação verdadeira, que não teve qualquer oposição por parte das forças de segurança. Neste caso, a PSP, não tinham qualquer informação de que este homem era procurado. Ora, entretanto, ele veio para morar para a Covilhã, numa casa na zona antiga da cidade, e as pessoas com quem fomos falando vão-nos dizendo que não conseguem compreender como é que alguém, mesmo tendo nacionalidade portuguesa, mas sendo acusado de um crime tão grave como o crime de homicídio, não fica detido, não é extraditado para o Brasil. As pessoas dizem não se sentir com medo, quase ninguém quer falar para a Câmara, mas dizem-nos que não têm medo, mas que entendem que neste caso não está a ser feita justiça e que este homem está a escapar ao cumprimento da sua pena de prisão, o que não deveria acontecer.
2: Reportagem de Alexandre Salgueiro. Quase 3,8 milhões de declarações de IRS foram submetidas no Portal das Finanças até domingo passado, e as finanças já pagaram cerca de 1,2 mil milhões de euros em reembolsos. Do total, mais de 2,7 milhões já foram liquidadas pelo Fisco e quase 1,4 milhões originaram reembolsos. Os números foram ontem enviados ao Negócios pelo Ministro das Finanças, que assegurou que o prazo médio dos reembolsos do IRS automático se situa nos 12 dias. Uma onda de calor atinge Portugal nos próximos dias e é esperada uma subida considerável nos termómetros. Beja pode chegar mesmo aos 35 graus. A reportagem é do jornalista Luís Pedro do Rosário.
7: A máxima que hoje em Beja pode mesmo chegar aos 35 graus, o que revela muito bem esta onda de calor. E muitas pessoas aproveitam o bom tempo para descontraírem nas esplanadas, para estarem aqui, enfim, um pouco fora de casa, perante aquele que é este cenário de bom tempo que se faz sentir aqui em Beja, mas também um pouco por todo o país. Vejo que, de facto, este senhor está a aproveitar o bom tempo que se faz sentir, não é?
8: Aproveitar estes bocadinhos na esplanada antes do almoço, passar o tempo enquanto aposentado, é o que se pretende.
7: Já fazia falta o sol?
8: Sim, sem dúvida. Já tinha saudades destes momentos de lazer aqui na esplanada. Naturalmente que é muito bom o regresso ao verão.
7: uma espécie de verão antecipado, mas ainda assim, com temperaturas altas.
8: De qualquer maneira, já são temperaturas agradáveis que já convidam à esplanada e a usufruir, portanto, destes bocadinhos que sabem bem. Não nos confinam tanto à casa, enquanto reformado que sou, claro.
7: De referir que o aumento das temperaturas em Portugal faz com que alguns concelhos de muitos distritos, neste caso também de Beja, Évora

0: e Porto Alegre estejam em risco elevado de incêndio. Também é importante dar essa nota porque o vento também sopra com alguma intensidade e as temperaturas altas podem, de facto, contribuir para o risco elevado de incêndio rural. Em alguns concelhos destes três distritos e também de outros que estão sob esse aviso, mas como disse há pouco, de facto, a temperatura máxima aqui em Beja hoje pode chegar aos 35 graus, já no dia de amanhã pode mesmo subir para mais um, para 36 graus. São temperaturas atípicas para a altura do ano em que nos encontramos, é uma espécie de verão antecipado este que se vive aqui no Baixo Alentejo, mas também no Alto Alentejo, sobretudo em Évora, onde as temperaturas também estão a rondar os mesmos valores daqueles que se registam aqui em Beja. Muitas pessoas que, de facto, aproveitam estes dias para descontrair nas esplanadas, tendo em conta que está bom tempo.
1: Jornalista Luís Pedro do Rosário, com a reportagem em Beja. A terminar, uma estação de rádio britânica anunciou a morte do rei Dom Carlos, aliás, o rei Carlos III, por engano. A notícia é avançada pelo The Guardian. A estação pediu desculpa após ter anunciado por engano a morte do rei Carlos III. A rádio atribuiu o erro a uma falha informática no sistema de emissão. Terá sido ativado por engano um protocolo interno no caso da morte do monarca. Na sequência do erro, a programação foi interrompida, a estação de rádio ficou alguns minutos em silêncio e emitiu o hino God Save the King. O rádio retomou as emissões, mais tarde pediu desculpas pelo sucedido. 12 minutos depois das 3, Lara Afonso, continuamos aqui entre
2: aqui
1: nós.
2: Entre nós, e eu estou muito atenta aos meus botões. Já estou. Há cada macaco no seu galho, cada botão na sua casinha.
1: Na sua casa.
2: Pronto,
1: exatamente.
2: É isso. Vamos à música, Ed Sheeran e também a Shakira e este Hips Don't Lie. Antes de ir aqui, uma novidade. Pois é, temos novidade nesta quinta-feira, dia 21 de maio. Vamos ter tudo como aos malucos. Já lhe explico tudo.

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2: Ora, muito bem, aqui entre nós vamos então aqui dar início a uma nova rubrica na Correio da Manhã Rádio. É a estreia do Hugo Alves. Olá! Olá. Hugo Alves,

0: Cientifiquia, todas as semanas, em que eu digo literalmente tudo como aos malucos.
1: Tudo sobre
0: tudo. Que me passa pela cabeça.
1: Sobre tudo, não é? Tudo o que tu decides escrever.
0: Sim.
1: Normalmente é algo que esteja na ordem do dia.
0: Às vezes é uma coisa que esteja na ordem do dia, outras vezes é uma coisa com que eu estou chateado. Pronto, é verdade.
1: Já são muitos anos, disto, não é? Pronto. Então, esta semana, o que é que transformas em tudo como aos malucos?
0: Esta semana é o Sem Rei Nem Rock. Porque eu sou um atento espectador de reality shows.
1: Certo.
0: E a verdade é que este desafio final, que já decorre agora há umas semanitas, não é?
1: Pois claro.
0: É aquilo que eu posso dizer, e vamos ser sinceros, um secador.
1: Então.
0: Porque
1: vai, diz
0: tudo. Não tem sumo. São pessoas aos gritos, pessoas basicamente aos gritos. Não há mais nada. E é um bocadinho chato. Mas pior do que isso tudo, porque há pior, não é?
1: Há pior.
0: É que os comentadores também não está a correr bem a coisa. Como é que eu ia dizer? A TVI muniu-se de um painel gigante de comentadores.
1: Certo.
0: E eles não têm muito para dizer, a verdade é esta. E como há muitos momentos de comentário...
1: Mas são muitos os concorrentes.
0: É pá, está bem, mas são quase tantos comentadores como concorrentes. Quer dizer,
1: pois.
0: Não dá. E então o que acontece é que as pessoas não têm nada para dizer. E pior... Não tem nada de interessante para dizer, porque já houve comentadores engraçados. E eu falo sempre disto, digo sempre os mesmos. Que é o Pedro Crespim, a Pipoca era fantástica. Até o Gonçalo Quinás se portava
1: lá está,
0: bem.
1: Lá está, porque eram mais...
0: Pronto,
1: também diziam tudo como
0: os malucos. Tinham mais experiência, tinham mais
1: não tinham
0: salero.
1: Filtros, se calhar não tinham tanto medo de dizer coisas, não sei.
0: Pronto, se calhar...
1: Achas?
0: Não havia quem lhes desse na cabeça. Agora há.
1: Ai, agora há.
0: Claro, então.
1: Há todo
0: deve, há, pronto, há sempre quem esteja de vigia ao que se diz. Mas pronto, e o que aconteceu foi que tornou-se tudo muito chato. As pessoas têm tendência a repetir os mesmos comentários e, pior, fazem julgamentos de valores. Acho que às vezes um bocadinho aborrecidos, especialmente quando. Não há nada para dizer e acaba por si buscar histórias que afetam as famílias, afetam amigos, afetam...
1: Pois.
0: É aborrecido e acho que para quem está em casa sentadinho à espera daquelas... Porque são 2 horas no meio disto tudo.
1: Pois.
0: Epá, não.
1: Achas
0: não
1: que
0: não
1: já
0: dá.
1: Está a perder força este tipo de programa?
0: É assim, este tipo de programa perde força porque há quanto tempo é que não há reality shows?
1: Eu acho que tem havido sempre, não?
0: Pronto, é isso. Como atam uns nos outros. Uma pessoa não tem tempo para... Antigamente havia aquele tempo, como eu costumo dizer, para... Uma pessoa respirava,
1: para ter saudades.
0: Via outras coisas.
1: E para ter saudades, não é? E vontade.
0: Exato.
1: De... E agora
0: via
1: não.
0: Via Dança com as Estrelas, via, sei lá... Uma coisa qualquer, eu agora não me estou a lembrar de nenhuma. Mas pronto,
1: pois,
0: via Dança com
1: muitos,
0: as Estrelas.
1: São
0: via,
1: muitos reality shows
0: agora.
1: Via
0: uma coisa diferente. E agora é um reality show, depois é outro, depois é outro, depois é outro. Os comentadores, infelizmente, agora, muitos deles são antigos concorrentes de reality show e pronto, alguns estão um bocadinho ressabiados e então vingam-se nos outros, não é? Que lá estão dentro. E a coisa, epá, não dá.
1: Não dá, não dá.
0: Nem a minha queridinha, o amor da minha vida, Isabel Figueira, que é uma comentadora que eu amo, não, a coisa não.
1: Não está a funcionar.
0: Não.
1: Então, portanto, o teu Tudo Como aos Malucos, que vale mesmo a pena ler, porque aquilo que nós estamos a ouvir aqui ainda consegue ser melhor escrito. É todas as semanas, portanto, todas as semanas escreves com esse...
0: Há um tema, não quer dizer que seja sempre uma coisa nacional, às vezes pode ser uma coisa internacional.
1: Já aconteceu.
0: Para a
1: já
0: semana
1: aconteceu.
0: Será assim.
1: Não queres levantar
0: todas
1: a pontinha de
0: há um toquezinho de uma coisa. Às vezes eu já cheguei a mudar a crónica no próprio dia antes de fechar, porque pronto, aconteceu uma coisa
1: assim
0: importante e eu decidi mudar.
1: Muito bem, TV Guia todas as semanas, não é assim?
0: Todas as semanas.
1: A crónica Tudo Como aos Malucos.
0: Quarta-feira, não esquecer.
1: À quarta-feira. Tudo como aos Malucos vem também aqui à rádio às quintas-feiras. Ansiosa de saber o que é que te traz na próxima semana. Já sei que já tens aí mais ou menos um esboço, se não acontecer nada entretanto, não é? Vai na volta e ainda mudas.
0: Sossegadinhos,
1: famosos.
0: Sossegadito, que é para eu não ter que alterar a coisa à última da hora.
1: Não me deem mais trabalho ao Hugo Alves, ok? Tudo Como aos Malucos, a estreia. Obrigada. Por teres vindo. Acho que correu lindamente.
0: Ainda
1: vai começar a correr melhor. O primeiro, os primeiros
0: são sempre assim. Eu solto mais um bocadinho.
1: bem sei, porque já trabalhámos juntos na CMTV e fizemos coisas muito giras, não é, senhor repórter indiscreto?
0: Ah, pois era.
1: tempos idos. Muito bem, beijinhos, Alves, até para a semana. Vamos lá continuar aqui na Correio da Manhã Rádio. Estamos a passos largos para o regresso a casa.
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2: É isso mesmo, daqui a pouco vamos então receber aqui a Luciana Abreu e o Alberto Rocha e toda a equipa do Regresso a Casa. Para já vamos à música, e esta é mesmo para dançar. Traz memórias, certamente, e espero que boas, mas pelo menos que seja para pôr aí o corpinho a mexer, mesmo que esteja no escritório. Abana os ombrinhos. Olha, pode ser que se pegue e que todo o escritório comece a dançar consigo. Por que não? Hã? Fica aqui o desafio. Se o fizerem, tire fotografia, faça um vídeo e envie para o 927794422. Vou ficar muito feliz por ver a animação aí no seu local de trabalho.

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2: 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E aqui no estúdio há muita gente a dizer olá.
3: Olá.
2: Ai, mais uma visita extraordinária. Vão ouvir as notícias também já a seguir aqui na Correio da Manhã Rádio.
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2: E agora está na hora da síntese informativa aqui. A edição das notícias é do jornalista Orlando Azevedo. Muito boa tarde, Orlando.
10: Muito boa tarde, Lara Afonso. Boa tarde também aos nossos ouvintes. As autoridades francesas abriram um inquérito judicial pelo abandono de duas crianças francesas encontradas sozinhas numa estrada da zona de Alcácer do Sal. A abertura do inquérito é confirmada por um procurador francês. O magistrado afirma que a mãe das crianças, uma mulher de 41 anos, desapareceu sem dar explicações. O pai, que está separado da mãe, dirigiu-se voluntariamente à polícia e apresentou queixa por rapto de menores. A família da mãe comunicou o desaparecimento da mulher no passado dia 11 de maio. Os meninos estão internados no Hospital de São Bernardo, em Setúbal. Vamos à reportagem com a Raquel Sousa.
11: As crianças de 4 e 5 anos permanecem internadas no Hospital de São Bernardo, em Setúbal, esta quinta-feira. A verdade é que estão clinicamente bem, é isso também que adianta a fonte desse mesmo hospital. Estão junto de um técnico da Embaixada de França, até porque estas duas crianças são de nacionalidade francesa e estão também a cargo do Ministério Público. O Tribunal já decretou a medida de coação de acolhimento familiar e, por isso mesmo, estas duas crianças vão ser depois acolhidas por familiares. A verdade é que elas foram abandonadas pela progenitora e também pelo atual companheiro dessa mesma mulher. Na terça-feira, em Alcácer do Sal, foram encontradas por um morador que estava a passar numa estrada e apercebeu-se destas duas crianças. Acabou também por as acolher, por levá-las para a padaria da qual é dono e também acabou por brincar com elas para que elas se pudessem sentir seguras e depois acabou também por ligar à GNR a dar conta deste abandono destas duas crianças. Para já, aquilo que sabemos é que elas permanecem internadas neste mesmo hospital, estão bem de saúde e em breve serão também entregues a familiares.
10: A reportagem da Raquel Sousa, a Embaixada de França, está então a acompanhar o caso dos dois menores abandonados. Depois da droga K4, surge agora nas prisões portuguesas a K7, uma variante mais potente que é também pulverizada em cartas de papel. Na cadeia de Coimbra, entre 15 a 20 reclusos foram encontrados ontem em estado de descontrole total. As primeiras perícias apontam para um

0: consumo desta nova droga, uma substância que poderá conter componentes como, por exemplo, veneno para ratos ou anestésicos veterinários. Esta droga surgiu no Brasil e é conhecida por efeito zombie, devido ao comportamento agressivo e violento dos consumidores. Isto porque ficam totalmente alterados, a matar e a fazer motins. Na sequência destes incidentes, a prisão de Coimbra vai estar hoje encerrada para uma operação de revista às celas. A terminar, uma massa de ar proveniente dos desertos do norte de África que transporta poeiras em suspensão está prevista a atravessar esta quinta-feira Portugal continental e também nos dias seguintes. A Direção-Geral da Saúde recomendou esta quinta-feira que as crianças, idosos e pessoas com problemas respiratórios crónicos e ainda doentes cardiovasculares permaneçam em casa sempre que possível devido à concentração de poeiras no ar provenientes do norte de África. A DGS adianta em comunicado que uma massa de ar proveniente dos desertos do norte de África que transporta poeiras em suspensão está então prevista a atravessar Portugal continental hoje e nos dias seguintes. Enquanto este fenómeno se mantiver, a DGS recomenda à população para evitar os esforços prolongados, limitar a atividade física ao ar livre e evitar a exposição a fatores de risco, como por exemplo o fumo do tabaco e o contacto com produtos irritantes. Passam agora 33 minutos das 3. Lara Afonso.
1: Presente.
0: Há ainda muito entre nós.
1: Há muito. Olha, temos o check-up, temos também companhia aqui no estúdio ao vivo. É, a vida ao vivo, pois é. Eles já fizeram barulho, mas eu gostava que fizessem um bocadinho mais.
0: Façam barulho!
1: Todos os dias vamos recebendo aqui visitas e agora recebemos os mais novos, não é? São mais novos, parece que são mais novos. Não parece, porque na realidade
0: não,
1: nós olhamos e eu acho que eles comem fermento. Não sei, são todos muito grandes.
0: Quem
1: muito
0: é o
1: crescidos.
0: Alex? É aquele rapaz.
1: O Alex.
0: Anda cá.
1: O Alex, ouvimos dizer que tem uma grande voz que surpreendeu num trabalho que fez pela sua voz.
2: Olá, boa tarde.
0: Eu até vou passar aqui os fones.
1: Vamos, tudo é que tens direito, Alex.
3: Tenho de falar o quê?
1: Olá, como é que tu estás? Apresenta-te.
3: Eu estou bem, sou o Alex da Escola Profissional de Magia Estilo, ao pé da Gato Coutinho.
1: E então, que tal está a correr esta visita à Correio da Manhã Rádio ao Universo Média Livre?
3: Está a correr muito bem, eu acho que é muito interessante, porque vimos como é que funciona todas as partes da televisão, como a CMTV, a NAL, e agora estamos a ver a grande rádio CMR.
1: É a tua rádio favorita a partir de agora, não é?
3: Por acaso é, a partir
1: já era, já era, na realidade já era. Oh, porque, oh, Lara Afonso, não é? Oh. Já era, não é? Pois claro.
0: Estás-te então... a ver a fazer rádio no futuro?
3: O quê?
0: Estás-te a ver a fazer rádio no futuro?
3: Por acaso não estava a ver, mas por acaso a ver por dentro achei uma coisa muito mais interessante do
0: vai
3: que.
0: Nisso, não é?
3: Sim.
1: Eu acho que sim, eu acho que. Mas também tens muita pinta, devo dizer.
3: Ah, obrigado.
1: Tens muita pinta. Tem ou não tem?
4: Tem.
1: Olha, vocês são quantos na vossa turma?
3: Somos 28.
1: Vocês são muitos.
3: Uhum.
1: E a professora?
3: A professora é a Catarina Monteiro e a Sona Fernandes, português.
1: E as professoras dão conta do recado? São bons meninos?
4: São.
1: São? Uma das surpresas que vocês tiveram aqui assim que entraram é, de repente, quem é que estava cá? Quem é que estava cá?
5: A Luciana Abreu.
1: Anda cá, anda cá. O que é que tu disseste assim que tu viste a Luciana Abreu? Aproxiga-te aqui do microfone. A vida ao vivo, estamos na Correio da Manhã Rádio.
5: Olá, meu nome é Afonso.
1: Olá, Afonso.
5: Quando vi a Luciana Abreu nem acreditei, porque eu passei a minha infância a ver a Luciana Abreu, a Flora e Bela, eu e a minha irmã gêmea, sempre adorámos, e é um prazer estar a conhecê-la, é uma grande inspiração. O meu sonho é ser jornalista ou apresentador de um programa, e estar aqui é muito importante para mim, e estar aqui com a Luciana Abreu ainda mais.
1: Ai, que maravilha! E desta não estavas à espera, não é?
5: Não.
1: Muito bem. Então, a primeira coisa, como é que tu te chamas? Lembra-me?
5: Afonso Ribeiro.
1: O Afonso, a primeira coisa que disse foi: oh, está ali a Luciana Abreu e cantou, ele cantou. O que é que tu cantaste?
5: Não tenho nada, mas tenho tudo.
1: Quem
5: sonho hoje, mas pobre ouro. Mas não importa se o dinheiro. Amigos, né?
1: Ai, tanto amor. Obrigada, Afonso. Obrigada a todos os que vêm aqui à Correio da Manhã Rádio visitar. Vale a pena conhecer por dentro esta rádio, esta família. Nós estamos aqui e cada vez mais próximos dos portugueses. É esse o nosso objetivo. Obrigada por estar aí desse lado.
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0: É isso mesmo, todos os dias o Check-up por aqui também em cmradio.pt e já a seguir também. Mas antes temos música para conferir aqui na Correio da Manhã Rádio. Boa tarde, boa quinta-feira.
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0: E agora vamos à música, animar aqui também quem está no, de visita na Correio da Manhã Rádio. Luís Capaldi, Someone You Loved. Boa quinta-feira aqui entre nós, eu sou Lara.

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1: Há doenças que chegam em silêncio, que se instalam lentamente, disfarçadas de cansaço, de alguns quilos a mais, de um frio que não passa, de uma memória que falha. O hipotireoidismo é uma delas e é provavelmente a doença hormonal mais subdiagnosticada do mundo ocidental. A tireoide é uma glândula localizada na base do pescoço que produz as hormonas T3 e T4. Estas regulam o funcionamento de vários órgãos e sistemas, desde o sistema cardiovascular ao nervoso, do aparelho digestivo ao reprodutor, o crescimento, o peso, o metabolismo, a pele. Quando esta glândula não produz hormonas suficientes para manter o metabolismo a funcionar, normalmente todo o corpo abranda e o metabolismo torna-se lento. A causa mais frequente é a tireoidite de Hashimoto, uma doença autoimune em que os anticorpos atacam as próprias células da tireoide. A manifestação clínica é gradual e inespecífica, o que torna o diagnóstico frequentemente tardio. Os sintomas incluem cansaço, pele seca, queda e cabelo quebradiço, ligeiro aumento de peso, intolerância ao frio, irritabilidade, esquecimento, depressão, irregularidades menstruais e mesmo infertilidade. O diagnóstico faz-se por análise ao sangue. O doseamento da TSH, a hormona que a hipófise produz para estimular a tireoide. Um aumento da TSH significa que o organismo está a fazer um esforço extra para forçar a produção hormonal. É o sinal de alarme laboratorial da doença. E o tratamento? Surpreendentemente simples. Sendo o hipotireoidismo uma doença crónica, o seu tratamento é para a vida. Consiste na reposição hormonal com levotiroxina, tomada diariamente em jejum, com a dose ajustada periodicamente pelo médico, em função da idade, do peso e das patologias associadas. Fica aqui uma nota especial para as mulheres. Estima-se que cerca de 3% das grávidas portuguesas tenham hipotireoidismo e o seu impacto no feto é real. Maior taxa de aborto, partos pré-termo e risco para o desenvolvimento cognitivo da criança. Se sente um cansaço que não cede, um frio fora de contexto ou uma lentidão que não consegue explicar, não normalize. Uma simples análise de sangue pode dar-lhe a resposta.
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2: Todos os dias, aqui entre nós, mas também em cmradio.pt em formato podcast, para que nada lhe falte. Vamos à música, Selena Gomez e Dua Lipa, Easy On Me, logo a seguir, Há Vidas Assim.

0: Esteja tudo bem aí desse lado e para que continue tudo bem, vamos lá, aqui mais uma história do Há Vidas Assim.
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2: Durante décadas, atravessar o Oceano Atlântico era uma aventura reservada a navios que demoravam vários dias a chegar ao destino. A ideia de uma única pessoa cruzar milhares de quilómetros de mar, sozinha, dentro de um pequeno avião, parecia impossível. Mas em maio de 1927, um jovem piloto norte-americano decidiu desafiar tudo aquilo que a aviação considerava seguro. O aviador tinha apenas 25 anos. Não era um militar famoso nem um herói nacional. O avião que escolheu era pequeno, muito leve e construído praticamente à medida daquela missão. Para conseguir transportar combustível suficiente, sacrificou quase todo o espaço disponível. Não tinha rádio, tinha pouca visibilidade frontal e carregava centenas de litros de combustível num aparelho frágil, sujeito a ventos, gelo e falhas mecânicas. A viagem durou cerca de 33 horas e meia, sem copiloto, sem pausas, sem dormir e durante parte do trajeto lutando contra o cansaço. O piloto chegou mesmo a voar muito perto da superfície do mar para evitar formações de gelo. Qualquer erro significaria desaparecer no Atlântico, sem deixar rastro. Há vidas assim. À medida que os jornais recebiam notícias fragmentadas da travessia, milhões de pessoas acompanharam a aventura quase em tempo real. Quando finalmente apareceu no céu europeu, multidões correram para ver o avião histórico aterrar. O piloto era Charles Lindbergh. O voo partiu de Nova York e terminou no aeroporto de Bourget, em Paris, tornando

0: Na primeira travessia transatlântica a solo e sem escalas da história.
1: 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Todos os dias, ouvindo aqui entre nós, a emissão da Correio da Manhã Rádio, também o Olá Bom Dia. Aliás, o Olá Bom Dia não, Olá Bom Dia da CMTV. No Bom Dia, com o Júlio Heitor na Correio da Manhã Rádio e também em cmradio.pt em formato podcast. Já estamos em contagem decrescente para o regresso a casa, vamos à música e eu despeço-me com muitos beijinhos e a marcar encontro consigo, já sabe, amanhã, a partir das 11. Amanhã, é sexta-feira, vamos receber então a Diana Cardoso, jornalista da CMTV, com mais uma história de superação para conhecermos e ficarmos com vontade de conhecer ainda melhor na grande reportagem que dá então ao domingo no CM Jornal da Hora do Almoço. Mas ainda a ser o seu dono. Ainda é quinta-feira e ainda vamos ter o regresso a casa para acompanhar aqui na Correio da Manhã Rádio. Um beijinho, até amanhã, se Deus quiser.

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1: 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São 4 horas. Notícias às 4, edição de Alexandra Pereira. Boa tarde.
2: Boa tarde. Já foi aberto um inquérito judicial em França pelo abandono de duas crianças francesas em Portugal. Os dois meninos, de 3 e 5 anos, foram encontrados sozinhos numa estrada da zona de Alcácer do Sal. A abertura desse inquérito foi já confirmada por um procurador francês. Sabe-se que a mãe das crianças, uma mulher de 41 anos, está em parte incerta desde o passado dia 11 de maio, quando a família comunicou o desaparecimento às autoridades. Ao mesmo tempo, o pai dos meninos apresentou queixa pelo rapto dos menores. Por cá, é a Polícia Judiciária de Setúbal que assume agora a investigação, depois de uma primeira intervenção pela GNR.
3: Passado o dia 19 de maio, a Guarda Nacional Republicana recebeu a notícia que existiam dois indivíduos menores na via pública. E prontamente os militares dirigiram-se para o local e constataram que efetivamente existiam mesmo dois menores junto a uma estrada regional no concelho de Alcácer do Sal. Os militares, quando detectaram os menores, zelaram logo pela sua integridade física, pela sua saúde, tendo encaminhado os mesmos até ao posto territorial, fazendo com que os mesmos estivessem bem fisicamente e mentalmente, bem como emocionalmente, tendo posteriormente encaminhado os mesmos para a ala pediátrica do Hospital de Setúbal. As crianças ainda se encontram no Hospital de Setúbal, estão junto de técnicos da Embaixada Francesa, a cargo do Ministério Público, bem como da Linha Nacional de Apoio Social, a linha 144.
2: Como tudo aconteceu.

0: Anteontem pelo comandante do destacamento da GNR de Grândola e essa referência ao Hospital de São Bernardo em Setúbal, onde estão internados os dois irmãos. A reportagem é da jornalista Raquel Sousa.
1: As crianças de 4 e 5 anos permanecem internadas no Hospital de São Bernardo em Setúbal esta quinta-feira. A verdade é que estão clinicamente bem, é isso também que adianta a fonte desse mesmo hospital. Estão junto de um técnico da Embaixada de França, até porque estas duas crianças são de nacionalidade francesa e estão também a cargo do Ministério Público. O Tribunal já decretou a medida de coação de acolhimento familiar e por isso mesmo estas duas crianças vão ser depois acolhidas por familiares. A verdade é que elas foram abandonadas pela progenitora e também pelo atual companheiro dessa mesma mulher. Na terça-feira, em Alcácer do Sal, foram encontradas por um morador que estava a passar numa estrada e apercebeu-se destas duas crianças. Acabou também por as acolher, por levá-las para a padaria da qual é dono e também acabou por brincar com elas para que elas se pudessem sentir seguras e depois acabou também por ligar à GNR a dar conta deste abandono destas duas crianças. Para já, aquilo que sabemos é que elas permanecem internadas neste mesmo hospital, estão bem de saúde e em breve serão também entregues a familiares.
0: A reportagem de Raquel Sousa a partir do Hospital de São Bernardo, em Setúbal, onde as duas crianças francesas estão então internadas. Os dois meninos foram encontrados por Alexandre Quintas, dono de uma padaria em Alcácer do Sal, pai de 10 filhos. Admite hoje que este é um episódio que lhe há de ficar marcado para todo o sempre. Assim o partilhou à grande repórter Tânia Laranjo.
2: Nós estamos aqui na padaria, ou seja, onde estes meninos foram trazidos por volta das 7 da tarde, ou seja, estiveram aqui até à meia-noite. Estiveram consigo, Sr. Alexandre, com a sua família, com o seu filho pequenino de 4 anos, que aliás ainda agora fala destes dois meninos.
3: Sim, está sempre a falar dos dois meninos, do Zaqueri e do Bartolomeu, está sempre a falar neles.
2: Brincaram os três aqui?
3: Brincaram os três, andaram aí de moto e de VIP e não paravam, estavam mesmo felizes.
2: Isto partiu o coração?
3: Partiu-me o coração e fez-me mudar o meu pensamento, a minha forma de pensar. Eu, em conversas com a minha mulher, falava sempre que não era capaz de adotar uma criança. Admirava quem conseguia dar amor a uma criança que não era dela e dizia sempre, bem, nunca vou conseguir adotar uma criança. E a partir daquele momento eu mudei completamente as ideias. Eu era capaz de adotar os dois na hora, não tinha problema nenhum. Daquilo que eu já percebi, eles deviam estar perdidos desde as 4 e meia da tarde, até às 7, quase.
2: E dizia-me também que o menino mais velho é de facto um herói.
3: Para mim ele é que é o verdadeiro herói. Não fui eu só os encontrei. Agora o verdadeiro herói foi o menino mais velho, porque conseguiu sempre proteger o irmão e conseguiu, não teve problemas nenhum em procurar ajuda. Veio, conseguiu e vi para o lado certo, porque onde eles foram deixados.
2: Porque onde foram deixados eles podiam ter ido para o lado errado. Onde havia água.
3: Havia água, havia o canal e havia valas de água das lavras do arroz. Ele teve a sorte de ir para o lado certo e não teve problemas nenhum em procurar ajuda, porque ele é que procurou a ajuda. Para mim, ele é que é o verdadeiro herói.
0: Daniel Aranjo com Alexandre Quintas, que anteontem encontrou os dois meninos de 3 e 5 anos. As duas crianças francesas terão sido deixadas para trás pela mãe e pelo padrasto, que até então terão mantido rotinas concentradas normais para uma família estrangeira de visita ao nosso país. Estiveram, por exemplo, em vários restaurantes. São agora procurados pela Polícia Judiciária, ao mesmo tempo que as autoridades definem o regresso dos dois meninos à França. Um regresso ao passado é assim que o secretário-geral da UGT se refere à lei laboral desenhada pelo governo. Em declarações ao canal Now, Mário Mourão garantiu hoje que ainda só ouviu a ministra identificar 4 das propostas consensualizadas com a UGT.
4: Está em cima da mesa, é o regresso ao passado, é o regresso a algumas matérias que já tinham sido consensualizadas com o UGT, nomeadamente nos contratos a termo, em que o governo retoma a proposta inicial e agrava até, porque alarga os fundamentos para esses contratos. Portanto, eu ainda só ouvi a senhora ministra a identificar 4 dessas propostas. Ela diz que são 12, mas até agora ainda não foi possível que ela identificasse publicamente quais foram essas 12 propostas que ela diz que foram consensualizadas com o UGT.
0: Mas apesar dos pesares, Mário Mourão garantiu ainda que a Central Sindical não vai convocar nenhuma greve geral neste momento.
4: A Central Sindical não vai convocar nenhuma greve geral neste momento porque consideramos que é extemporânea. Aliás, desde ontem ainda reforça mais a posição que tomamos em não marcar uma greve geral. Por uma razão, ainda ontem soube que a agenda que foi estabelecida na Assembleia da República prevê que isto só seja discutido depois das férias. Depois das férias ainda é provável que venha o orçamento. E quando estiver a discutir o orçamento não vão poder discutir este projeto que foi entregue. Portanto, é extemporânea a data. Nós ainda temos muito trabalho a fazer junto dos partidos políticos.
0: Nesta entrevista ao canal Now, Mário Mourão comentou ainda as declarações da Ministra do Trabalho, que acusa o Presidente da República de empoderar a UGT. Mário Mourão considera que essas declarações foram despropositadas. O Secretário-Geral da UGT garante que a Central Sindical é autónoma e independente.
4: O Sr. Presidente, na altura que fez essas declarações, eu acho que nem era Presidente, nem era candidato. Aliás, nas sondagens não estava numa posição muito favorável quando fez essas declarações. E ele fez-los com convicção de que aquilo que estava a dizer é aquilo que ele pensava. Portanto, eu acho também despropositado o governo, numa altura destas, vir com uma declaração desta natureza relativamente ao seu Presidente da República. A UGT é uma central autónoma e independente e quem decide pela UGT são os seus órgãos, não são nem o Presidente da República, nem os partidos políticos.
0: Mário Mourão, secretário-geral da UGT, hoje em entrevista ao canal Não. No futebol, Marco Silva já terá chegado a acordo com o Benfica para suceder a José Mourinho como treinador do Benfica. A informação é avançada hoje pelo jornalista Sacha Tavolieri, que explica que Marco Silva já aceitou essa proposta do Benfica e que terá dado assim prioridade ao regresso a Portugal. Isto porque o treinador português tem outra proposta em cima da mesa, a renovação pelo Fulham. Quanto a Ruben Amorim, garante que não teve qualquer reunião com o Benfica e que não fez exigências para arrumar à luz. A empresa que representa o treinador português emitiu um comunicado para colocar um ponto final na especulação em torno do futuro do treinador. É então referido que não está nos planos de Ruben Amorim continuar a carreira em Portugal. Ora, tendo em conta a incerteza dos últimos dias sobre o futuro da equipa de futebol do Benfica, Pedro Sousa, diretor executivo da Correio da Manhã Rádio, entende que urge uma posição oficial.
5: O que eu já teria feito do lado do Benfica era um comunicado de duas linhas, acho que justifica, não é só o Ruben Amorim fazer comunicados. Que se justifica a dizer o Benfica aguarda uma resposta de José Mourinho até à próxima terça-feira. Isso é o mínimo. Eu acho que isto nem é comunicação, nem deixa de ser. É dizer a verdade aos sócios. O Benfica aguarda até à próxima terça-feira uma resposta de José Mourinho à proposta que lhe foi apresentada de renovação de contrato. Porquê é que não dizem isso publicamente? Porquê é que não assumem? Jogam em vários tabuleiros, como o José Mourinho? Marco Silva é a melhor opção, acho eu, dentre os portugueses para treinar o Benfica.
0: Vítor Pinto, subdiretor do Jornal Record, concorda.
6: Não havendo nenhum evento oportuno para Rui Costa poder tomar posição, eu subscrevo o que Pedro Sousa disse. O Benfica deveria, nem que fosse de forma intercalar, fazer um ponto de ordem à mesa para clarificar os mercados, para sossegar a nação benfiquista também em relação ao que está a passar com o treinador.
0: Pedro Sousa e Vítor Pinto esta tarde em declarações à CMTV. As notícias regressam às 4h30 com o Vítor Figueiredo. Até já.
7: Alexandra Pereira, 4h11. Espero que esteja tudo bem por aí. Muito boa tarde. 21 de maio, hoje é quinta-feira. Estão 27 graus no Porto. Boa temperatura. Lisboa está com 29. Setúbal 34. Viana do Castelo 23. Braga 29. E Aveiro está com 24, só 24. Pronto, mas está a 24, mas está bom. Eu queria... Ai, agora é que me sabia bem as férias. Era agora.
8: Ah, isso também eu queria.
7: Também querias.
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7: Luciana Abreu. E pronto, está feita a apresentação. Olá, Luciana.

0: Ana Abreu, és mesmo uma mulher feliz, não és? Ou não?
1: Olá, claro olá. Que sim, por supuesto. Como estão todos, minha gente? Olá, olá, olá.
0: Nós estamos bem, nós estamos muito bem. Está calor, está bom. Agora sim, agora sabe bem. Aqueles dias de chuva, de vento. Mas atenção às poeiras, hein? Atenção às poeiras. Diz ao senhor aí do lado que tem um microfonezinho para ligar. Só com o microfone.
2: Não, Alberto, ouvi-te falar. Boa tarde, primeiro que tudo a ti e a todos e à equipa daí do Porto e a todos os que nos ouvem e que vão nos carros e estão em casa em Inglaterra e por aí. Eu ouvi-te falar já em chuva, meu, parece impossível.
0: Qual chuva? Amigo? Chuva? Isto agora não há chuva para ninguém. Isto agora é sempre para abrir com solinho, tempo bom.
2: Estava-te a ver a fazer emissão ali na Ribeira, numa esplanadazinha lá com o microfone, mas pronto, foi assim.
0: Então
2: é
0: não,
2: um sonho.
0: Então não.
2: É um sonho.
0: Olha, ou então assim à beira-mar, numa mesinha.
2: Sabes que o meu sonho desde há muitos anos que comecei a fazer rádio era ter um estúdio descapotável, com um teto escamoteável, vá, como os carros descapotáveis, que abre e fecha, percebes? Então levantava o tejadilho do estúdio, neste caso, pronto, e ficavas ali e tal, a respirar.
0: Então, mas no São João nós tivemos um estúdio assim, a nossa carrinha era assim, abria.
2: Malandras, olharás-se convidado.
0: Pois é, pá, então não vier, mas podias ter ido ao Santo António. Se tivesses ido ao Santo António, estava lá a carinha também. Fica para a próxima. Mas não há nada melhor do que estarmos assim, cá, lá fora, com um tempinho bom, a conversar com as pessoas. E claro, e depois temos sede e temos que beber, seja água, seja o que for.
2: Água, claro,
0: sim. Para lavar os pés é bom também. Mas sim, olha, eu bebo muita aguinha aqui. E por aí também vejo que há aí uma torneira autêntica, sempre. Com água aí a rolar forte e feio. Se bem que a água às vezes... Vamos já falar... Sabes que isto é para começar. Eu no outro dia deixei cair uma pedra...
2: No dedo grande do pé.
0: Deixei cair uma pedra no cano. E depois quando fui lavar as mãos, sabes o que é que saiu pela torneira?
2: O quê?
1: Uma pedra.
0: Não, é água. Saiu água. Eu abri a torneira e saiu água. É incrível, não é?
2: Pensa que... Ah, isso preocupa para pedras vivo lá embaixo e comeu a pedra.
0: Não dizer, mas quem é o Papa Pedras? O Papa Pedras
2: é o que vive, lá no centro da Terra.
0: É um ser que anda exatamente no centro da Terra. Viva o Papa Pedras. Oh, Luciana, tu deves ter os teus canos muito maus. Então tu abres a torneira e sai de pedras?
1: Não.
0: Sai água. Abres a torneira da água, sai... Água! Ora bem, já começamos isto, agora é sempre a abrir. Não custa nada, não é? Boa tarde para Setúbal. O nosso ouvinte em Setúbal chama-se... Tu sabes, Luciana, eu não tenho aqui...
1: Hugo Lopes e a avó Amália, que nos estão a ouvir neste preciso momento. Não perdem um regresso a casa connosco, sabes?
0: E sabes que também
1: muito
0: estamos
1: obrigada.
0: A ser ouvidos em Armação de Pera.
1: Olha, Ana, não é?
0: Ana Bastos, eu gostava de estar na Armação de Pera a fazer esta emissão. Gostava
1: mesmo.
0: Um grande
1: beijinho, Ana.
0: Também gostavas, Vítor? Armação de Pera.
2: Sim.
0: Sim.
2: E ao lado há Pera, que é uma praia menos frequentada e que, pronto, na altura então do pico do verão no Algarve, procuramos sempre, se estivermos por lá, procuramos sempre aquelas que têm menos confusão e Pera é ao lado da Armação, como, enfim, parece óbvio, não é?
0: Sabes que eu quando estive em Armação de Pera, estive lá 2 anos seguidinhos a fazer praia, foi na altura ainda da pandemia. Aquilo tinha tanta gente. Tanta gente. E uns com máscara, outros sem máscara. E quando nós queríamos passear pela praia, era mais fácil ir na água, ir pela água, água para a cintura. Ou então a nadar, porque de resto não cabia mais ninguém. Era gente que nunca mais acabava. É impressionante. Pronto, mas nós não estamos aqui para falar de praia. Nós estamos a trabalhar. Portanto, qual praia, qual quê? Vamos falar de trânsito, meus caros. Como é que estamos com o trânsito, Vítor?
2: Bom,
0: isto hoje vai ser bom.
2: Lá. Vai. Olha que a Grande Lisboa já está a começar aqui com uns pequenos acidentes, nomeadamente na segunda circular, ali perto de Telheiras, sentido Aeroporto Benfica. A cauda da fila já está quase na rotunda do relógio. Sentido contrário também, bastante intensidade desde as Calvanas até às Torres de Lisboa. Outro acidente no finzinho da Acril... ali antes de chegar à A5, na saída para a A5, é um local que costuma ter sempre muito trânsito. Estamos a falar de sentido Sacavém-Algés e agora está a acumular-se, devido a este acidente, um terceiro problema no eixo norte-sul, também no fim, no sentido sul-norte, para quem quer entrar na Cril, na direção de Sacavém. Estes são os três locais que prometem algum congestionamento na Grande Lisboa, além do eixo

0: com alguma intensidade. Quanto ao Porto, o problema maior neste momento é mesmo a AEP, onde temos aqui indicação de um acidente no sentido sul-norte, entre o Nó de Francos e mais ou menos a zona comercial, pouco depois da rotunda. No sentido contrário, também há alguma intensidade logo no nó da A4 e do fim da A28, com bastante trânsito até ao Nó de Francos. Monte dos Burgos também está com bastante trânsito, de quem vai para o Amial, e depois a VCI ali na zona de Campanhã até ao Nó da A3. Para já é o que temos. Boa viagem a todos.
1: Pronto, fica aqui a informação, as primeiras informações de trânsito com o Vítor Figueiredo. E como não tenho aqui nada preparado, e já são 4h16, às 4h18, onde é que vamos, Luciana? Vamos à publicidade, não é?
2: Vamos
1: à publicidade, vamos. Então vamos lá.
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1: Oh, menina de preto, fala aqui com o rapaz de branco. Sim, porque hoje isto é tudo de preto no branco, realmente. A Luciana está de preto, querido. Eu estou de branco. Oh, Vítor, tu estás um bocadinho para o cinzento, nem uma coisa nem outra. É para o cinzento, é um azul assim.
0: Não sei se consegues ler o que está escrito na minha camisola.
1: Também nem tanto ao mar, nem tanto à terra, não é?
2: Luciana. All you need is holidays.
1: Olha, é isso mesmo, neste momento é isso mesmo que nós precisamos.

0: Pronto, já passamos ao grande momento. Se calhar já podíamos ir embora, não? Quase é 25, já estava na hora.
1: Era bom, era. Ainda não? Era bom. Então, achas? Nem penses, porque olha, eu quero ficar aqui.
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0: Ora, se eu disser, isto é algo que tem a ver com o brio, com a dignidade, com o facto de que as pessoas reagem quando se sentem injustiçadas ou ofendidas, e mostra também o caráter da pessoa, qual será a expressão a que eu me quero referir? Será que tu sabes?
1: Repete lá outra vez, por favor. Porque
0: isto tem
1: a ver. Eu fico a olhar para ti e depois viajo na maionese.
0: Sim, eu sei, imagino.
1: É porque estás de branco, desculpa.
0: Tem a ver com a dignidade, tem a ver com o facto das pessoas se mostrarem ofendidas quando sentem que são injustiçadas, e demonstra
1: e
0: também o caráter da pessoa. Sim, e reage.
1: Então, uma expressão para... Eu acho que talvez... Quem não se sente não é filho de boa gente?
0: Olha que bem!
1: Acertei, Alberto!
0: Acertaste!
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0: Fiquei sem palavras. Fiquei sem palavras. Tu acertaste tão depressa que fiquei sem palavras. Mas isto não é uma anedota, isto é uma expressão popular que todos nós temos. Agora, não quero anedotas, até porque eu não sei contar anedotas. Já disse isto mais uma vez, portanto deixamos para os nossos ouvintes. Mas tenho aqui uma pergunta para fazer, à qual, por mais que tentes, eu duvido que tu consigas. E portanto fica aqui o desafio já para os
1: nossos
0: ouvintes. Mas antes, já deve estar habituado a isto. Portanto vamos parar a nossa emissão, porque...
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0: Alexandra Pereira.
5: Vamos ter a oportunidade de acompanhar a Tânia Laranjo, porque há novidades sobre a mãe e o padrasto da mãe dos meninos franceses. Vamos acompanhar em simultâneo com o CMTV?
6: No caso da mãe e também disposição ao abandono, que é um crime cuja moldura penal vai até aos 5 anos de cadeia. Como sabemos, a lei, por norma, não permite a detenção fora de flagrante delito de crimes cuja pena seja até 5 anos, a não ser em casos absolutamente excepcionais. Poderá ser enquadrado dessa forma, mas essa decisão ainda não terá sido tomada. Ambos, o casal seguiria no mesmo carro, mantêm o telemóvel, aliás, todas as viagens dela, desde o dia 11, que têm sido mais ou menos monitorizadas através da utilização do telemóvel. Sabia-se que ela tinha estado em Espanha, sabe-se, por exemplo, que entrou por uma fronteira no distrito de Bragança, exatamente pela localização celular, e que depois terá vindo então aqui já para esta zona. Estamos em Alcácer, estamos já no Alentejo. A verdade é que atravessou o nosso país para vir para aqui para o Alentejo, onde acabou por abandonar os dois filhos menores de 3 e 5 anos. Para já... constituídos arguídos serão ambos, seguramente, serão ouvidos pelas autoridades, ao que tudo indica pela Polícia Judiciária de Setúbal, já que a investigação estará a cargo da PJ de Setúbal. Deverão, aliás, deslocar-se para a PJ de Setúbal, onde deverão chegar a qualquer momento. A viagem de Fátima a Setúbal não é uma viagem assim tão longa, diria eu, talvez 2 horas, mais ou menos 1 hora e meia. Está-me aqui a chamar o Afonso a atenção, que de facto será uma viagem ainda mais curta. Portanto, a qualquer momento deverão chegar à PJ de Setúbal, onde serão ouvidos. A grande dúvida ainda é saber se serão presentes a primeiro interrogatório judicial, se serão detidos fora do flagrante delito. É importante perceber em que contexto é que este casal abandona os filhos, abandona o filho, no caso o filho desta mulher, mas mas naturalmente o homem continua a incorrer, ainda que não seja o pai da criança, continua a incorrer num crime, embora a moldura penal no seu caso seja mais, seja menor, atendendo apenas a que não tem o dever especial de cuidado que uma mãe ou um pai têm perante os filhos menores. Para além disso, a guarda estava atribuída a esta mulher, portanto, o crime de subtração de menores, já que ela viola também decisões do tribunal, atendendo a que o pai tinha visitas regulares, esta forma de proceder, só é ela que incorre no crime de subtração de menores e não ele. Portanto, poderemos ter uma moldura penal significativamente mais elevada para a mãe do que para o padrasto, mas acima de tudo é preciso perceber o que é que levou este casal a fazer isto a estes dois meninos. Para já, as crianças, o Tribunal de Menores determinou o acolhimento familiar, não está claro se este acolhimento familiar será na sua família alargada em França ou será temporariamente numa família de acolhimento em Portugal. Também não há indicação de que o pai biológico tenha viajado para Portugal. Os meninos continuam no hospital, já há uma ordem para que tenham acolhimento familiar, ou seja, para que sejam integrados na família. Estes dois meninos, dois irmãos, têm 3 e 5 anos. Como sabemos, o mais velho era de facto muito protetor da criança mais nova. Para já então, este casal está localizado, estava identificado desde a primeira hora. Aliás, vimos agora nesta reportagem o Alexandre, que é o homem que encontrou estes meninos, que conta que o mais velho deu logo indicações muito precisas, disse o nome da mãe, disse o nome do padrasto, sabia a cidade onde é que eram naturais, e a GNR mal fez a primeira pesquisa, percebeu que havia um pedido de localização com aquele nome, com aquela terra, emitido pelas autoridades locais daquela cidade francesa. Foi a partir daí, foram mostradas as fotografias desta mãe que existiam no sistema a esta criança. A criança

0: se identificou a mãe, de facto, como sendo a sua mãe, estavam identificados desde a primeira hora, faltava localizá-los, já estão localizados, agora resta saber se serão detidos, se serão presentes a primeiro interrogatório judicial ou serão apenas arguídos e, no fundo, podem continuar a sua vida como se nada tivesse acontecido.
1: A grande repórter Tânia Laranjo, estávamos assim no simultâneo com a CMTV para lhe dar nota desta informação, deste alerta CM. A polícia acabou por encontrar o paradeiro da mãe e do padrasto que anteontem abandonaram duas crianças de 3 e 5 anos em Alcácer do Sal. É naturalmente uma notícia a que vamos permanecer atentos.

0: São agora 4 horas e 43 minutos. Há outras notícias a destacar na Correio da Manhã Rádio. Vítor Figueiredo, 4h34.
1: Histórias que marcam a atualidade. Para já um rápido resumo do que acabou de acontecer. É o caso do abandono de duas crianças francesas em Portugal. Mãe e padrasto foram localizados pela polícia em Fátima. Deverão ser ouvidos para já na Polícia Judiciária de Setúbal. A mãe poderá ser acusada de subtração de menores, visto que o pai tinha visitas regulares e apresentou, entretanto, queixa por rapto. Os dois meninos de 3 e 5 anos estão ainda internados no Hospital de São Bernardo. Também em Setúbal, tinham sido encontrados sozinhos numa estrada da zona de Alcácer do Sal. O tribunal determinou o acolhimento familiar temporário. Não se sabe ainda se em Portugal, para já, ou se seguirão rapidamente para França. Vamos continuar a acompanhar esta história dramática. Ainda há pouco ouvíamos a pessoa que os encontrou, Alexandre Quintas, dono de uma padaria em Alcácer do Sal, pai de 10 filhos, admitiu hoje que este é um episódio que lhe há de ficar marcado para sempre e partilhou assim à repórter Tânia Laranjo.
2: Nós estamos aqui na padaria, ou seja, onde estes meninos foram trazidos por volta das 7 da tarde, ou seja, estiveram aqui até à meia-noite. Estiveram consigo, Sr. Alexandre, com a sua família, com o seu filho pequenino de 4 anos, que aliás ainda agora fala destes dois meninos.
3: Sim, está sempre a falar dos dois meninos, do Zaqueri e do Bartolomeu, está sempre a falar neles.
2: Brincaram os três aqui?
3: Brincaram os três, andaram aí de moto e de jipe e não paravam, estavam mesmo felizes.
2: Isto partiu-lhe o coração?
3: Partiu-me o coração e fez-me mudar a minha forma de pensar. Eu, em conversas com a minha mulher, falava sempre que não era capaz de adotar uma criança. Admirava quem conseguia dar amor a uma criança que não era dela e dizia sempre, bem, nunca vou conseguir adotar uma criança. E a partir daquele momento eu mudei completamente as ideias. Eu era capaz de adotar os dois na hora, não?
1: Na hora de adotar as duas crianças encontradas, as palavras de Alexandre Quintas, dono de uma padaria e pai de 10 filhos, admitiu então que este episódio mudou a sua maneira de encarar, entre outras coisas, a adoção. Como referi, mãe e padrasto foram localizados hoje pela polícia em Fátima. Estamos a acompanhar toda esta história dramática dos pequenos de 5 e 3 anos que estão ainda internados no Hospital de São Bernardo em Setúbal. Agora, caso do pacote laboral, um regresso ao passado, diz o secretário-geral da UGT. Em declarações ao canal Now, Mário Mourão garantiu que ainda só ouviu a ministra a identificar 4 das propostas consensualizadas pela UGT.
4: Está em cima da mesa, é o regresso ao passado, é o regresso a algumas matérias que já tinham sido consensualizadas com o UGT, nomeadamente nos contratos a termo, em que o governo retoma a proposta inicial e agrava até, porque alarga os fundamentos para esses contratos. Portanto, eu ainda só ouvi a senhora ministra a identificar 4 dessas propostas. Ela diz que são 12, uhum. Mas até agora ainda não foi possível que ela identificasse publicamente quais foram essas 12 propostas que ela diz que foram consensualizadas com o UGT.
1: Mário Mourão garante ainda que a Central Sindical não vai convocar nenhuma greve geral neste momento. Foi numa entrevista ao Now que Mourão comentou também as declarações da Ministra do Trabalho, que acusa o Presidente da República de empoderar a UGT.

0: Mário Mourão considerou estas declarações despropositadas e garante que a Central Sindical é autónoma e independente. Desporto, futebol, novidades no Benfica. Marco Silva já terá chegado a acordo com os encarnados para suceder a José Mourinho como técnico na Luz. A informação avançada pela jornalista Sasha Tavalieri, que explica que Marco Silva já terá aceitado a proposta das Águias e que deu prioridade ao seu regresso a Portugal. Relembremos que Marco Silva está ainda a treinar o Fulham de Londres e do qual tem uma outra proposta em cima da mesa para renovar o contrato. Quanto a Ruben Amorim, esse garante que não teve qualquer reunião com o Benfica e não fez exigências para arrumar à Luz. Aliás, é referido que não está nos planos de Ruben Amorim continuar a carreira em Portugal. Pedro Sousa tem mais detalhes sobre esta situação. Entendo que urge uma posição oficial por parte dos encarnados.
1: O que eu já teria feito do lado do Benfica era um comunicado de duas linhas, acho que justifica, não é só o Ruben Amorim fazer comunicados. Se justifica a dizer o Benfica aguarda uma resposta de José Mourinho até à próxima terça-feira. Isso é o mínimo. Eu acho que isto nem é comunicação, nem deixa de ser. É dizer a verdade aos sócios. O Benfica aguarda até à próxima terça-feira uma resposta de José Mourinho à proposta que lhe foi apresentada de renovação de contrato. Porquê que não dizem isso publicamente? Porquê que não assumem? Jogam em vários tabuleiros, como o José Mourinho? Marco Silva é a melhor opção, acho eu, dentre os portugueses, para treinar o Benfica.
0: Pedro Sousa, diretor executivo da Correio da Manhã Rádio, a comentar toda esta situação à volta da saída de Mourinho do Benfica e do novo treinador. Pedro Sousa acha que os encarnados devem fazer uma comunicação oficial para acabar com as especulações e entende que Marco Silva é, de facto, a melhor escolha para treinar a equipa da Luz. Voltamos com mais informação à hora certa em desenvolvimento com a Alexandra Pereira. Até já.
2: Até já. Vítor Figueiredo, 4:40. 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
2: Fica aqui esta sugestão. E estávamos há pouco a preparar tudo para lançarmos uma adivinha, que eu acho que esta os nossos ouvintes vão participar, porque acho que vai durar e durar e durar. Estás preparada?
4: Eu estou. Eu até já estou a ficar com os azeites. Já percebi que não vou acertar. Nem à primeira, nem à segunda, nem à terceira.
2: Qual é a fêmea?
4: Lá.
2: Qual é a fêmea afamada, bem ligeira e decidida, que até sendo macho será fêmea toda a vida? Qual é a fêmea?
4: Sou eu.
2: Afamada, bem ligeira e decidida, que até sendo macho, esta parte já não és.
4: Sou, porque fêmea, eu sou eu que visto as calças lá em casa.
2: Será a fêmea toda a vida. Ok, vamos lá. 92, eles não acertam. Não adianta. 92-779-4422. Eu não quero ver ninguém à procura na internet. 92-779-4422. Eu repito, qual é a fêmea afamada, bem ligeira e decidida, que até sendo macho, será fêmea toda a vida? Não há nada? Não há respostas? Não há respostas, pois não?
0: Ah, uma não, pistazinha.
2: Não, então. Qual pistazinha qualquer? Vocês querem tudo logo à primeira? Qual quê?
4: Não é o cavalo marinho?
2: Não, não, não é, não é. Não é o cavalo marinho, não, senhor. Podia, mas não é.
4: Pois este
2: não
4: é o macho que fica grávido.

deixem-me dizer à Teresa Oliveira que deve enviar mensagem ou gravada ou por SMS 927794422.

0: Grande som, grande música. Olha, Luciana, eu recebi aqui uma... A música é Coração do Maluma. Pois, está bem. Recebi aqui a mensagem da Inês. A Inês ouve-nos em Almada. A Inês de Almada. Ouve-nos, portanto, em Almada. E escreve: Olá, Alberto, Luciana e Alberto. Qualquer dia perco a vergonha e gravo um áudio. Eu acho que já devia ter perdido essa vergonha, não é?
1: Tão
0: não,
1: querida. Achas? Claro, podia, Inês. Podia. És muito bem-vinda. Um grande beijinho,
0: escreve
1: minha querida.
0: O seguinte. Hoje deixo esta. Porquê é que os índios só andam de cavalo? A Inês escolheu-a muito bem. Porque tenho o carro na reserva.
1: Muito boa, muito boa.
0: Esta está, sim senhor. Obrigado, Inês. Vai lá, qualquer dia tenho que perder mesmo a vergonha. E pronto. E aproveita e grava um áudio. A pergunta mantém-se para o 927794422. Quem ligou agora diz: qual pergunta? Qual é a fêmea afamada, bem ligeira e decidida, que até sendo macho será fêmea toda a vida? 5 letrinhas apenas. Com 5 letrinhas apenas. Vamos ao trânsito. Já são 4h47. Ó vida, dêem um saltinho para nos dizeres como é que isto está.
2: Há que dar, de facto, esta informação.

0: Informação de um acidente na Ponte Vasco da Gama, sentido norte-sul, no tabuleiro, o trânsito já a acumular-se, portanto, neste momento, se puder evitar ir para a Ponte Vasco da Gama, para a zona do Montijo, Alcochete e para aí fora, evite. O outro acidente que temos é no eixo norte-sul, sentido norte-sul, precisamente, ali para as bandas de quase a chegar ao Alto Monsanto. A fila está em Campo Lide e vai até à Avenida da Ponte. Agora assim, de repente, temos também aqui na segunda, perto da segunda circular, na radial de Benfica, que está, quando entra ali no nó de Pinamanique, no fim mesmo da segunda circular, sentido aeroporto Benfica, também temos indicação de um acidente nesta radial de Benfica, portanto o trânsito também se está a acumular, há alguma intensidade igualmente na segunda circular do aeroporto até Telheiras e no sentido contrário das Torres de Lisboa até às Calvanas. No Porto, podemos rapidamente olhar para a área comercial de Gaia e ali na A44 desde Valadares está também alguma intensidade devido também a um acidente e outro à saída da Ponte da Arrábida. Pronto, este acabou de chegar e está já a causar complicações no próprio tabuleiro, sentido sul-norte, para quem está, portanto, a entrar na Invicta, logo a partir ali da zona do Candal, portanto, é evitar tentar entrar no Porto pela Arrábida, se possível. Trânsito também de Bonjoia e Fernão de Magalhães na VCI e depois na AEP com indicação de acidente também aqui com muita intensidade no Nó de Francos até à Rotunda e ainda depois no Nó já perto de Sendim. Para quem sai de Ponte Lessa começa logo a haver algum trânsito que vai por ali fora até à Rotunda AEP. Para já é o que temos. Há também algum na A3, ali na zona de Pedroços, do Hospital Universitário de São João, para quem quer sair nesse nó, há alguma acumulação de trânsito. É o que temos para já, boa viagem para todos.
1: Pronto, obrigado, boa viagem. Já sabe que pode contar connosco, neste caso com o Vítor Figueiredo, que todos os dias, assim à tardinha, pela tardinha, está aqui no Regresso a Casa para lhe dar toda a informação.
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1: A não perder-se. E quero recordar os nossos ouvintes que devem enviar resposta por mensagem escrita ou então mensagem de voz, como queira, para o 927794422. E Luciana, ainda ninguém acertou nadinha. Portanto,
4: pois, eu acho que fizeste propósito.
1: Isto não me parece assim tão difícil. 1, 2, 3, 4, 5 letras. Pronto, que mais
4: quantas
1: uma ajuda.
4: Vogais? Quantas
1: mais
4: vogais?
1: Uma ajuda, mais uma ajuda. Tem um B.
4: Do nome grosso do meio, voz, pô.
1: Um B, pensei que tu gostavas. Tenho um B no meio. B de belo.
4: Okay? Pensei que era de vaca, mas não.
1: Não,
4: é de belo.
1: Belo. B de belo. Portanto, qual é a fêmea afamada, bem ligeira e decidida, que até sendo macho será fêmea toda a vida? 5 letras e lá pelo meinho tem um B. 927794422, porque estes dois, três, não acertam uma e, portanto, tem de ser você a enviar a sua mensagem. Ou de voz, pode aproveitar, pode gravar a sua mensagem. Ou então, escreve, eu sou de tal sítio e a resposta é esta.
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0: com estas temperaturas, até sabe bem esta música.
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0: Estamos sempre juntinhos. E olha, Luciana, isto agora, nesta altura, falar de um cruzeiro, até assim um bocadinho complicado. Mas há um que nos acompanhou, muita, muita gente. Lembras-te do Barco do Amor?
2: E do Titanic?
0: Sim, mas esse acabou muito mal. O Barco do Amor é bem desagradável.
2: Acabou bem, foi.
0: Aí está, sozinho, como se estivéssemos assim no meio. Pode ser no rio que não tem tanta ondulação.

0: grandes histórias que havia por ali, hein? Estamos a 4 minutos. 4 minutinhos para as 5. Olá, sou a Ana de Viana do Castelo. Olá, Ana, um beijo grande. Pergunta: será o sal? Não, não é o sal. Até porque eu disse que tem 5 letras. Pelo meio tem um B. Ok, eu dou mais uma ajuda. Tem 2 S. Tá? Mais do que isto. Não digo nada, não digo mais nada. Qual é a fêmea afamada, bem ligeira e decidida, que até sendo macho será fêmea toda a vida? Como é que vocês não sabem isto?
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0: E dizia agora aqui Alexandre. Eu acho que é. Diz lá, Alexandre, achas que é o quê?
2: Olá, Alexandre.
0: Tens que ligar o microfone.
3: Tenho, desculpa. Comecei agora.
0: És nova e tá nisto. Isso. Diz isso. Lá.
3: Eu acho que é a mosca.
0: Mas a mosca não tem B.
3: Tem que ter um B.
0: Essa tem que ter um B. Eu ouvi, tem 5 letras. Um B e 2 S.
4: É a mosca.
0: Um B e 2 S. Mosca.
3: Eu tentei, pronto.
0: Pronto, mas valeu. Pronto, tentou. Muito obrigado. Volta sempre, está bem? Pronto. Quanto mais vezes tu disseres, pode ser que um dia consigas acertar. Um dia que não é este. Diga qual é a resposta. Escreva a sua mensagem para o 927794422, porque estes aqui não vão lá a lado nenhum. Eu acho, sinceramente, hoje acho que é mais fácil. Amanhã, neste caso, amanhã, você ganhar o prémio com a Luciana Abreu do que acertarem aqui hoje nesta adivinha. Eles não vão nunca chegar lá. Portanto, vamos para o sinalzinho das 5. Até já!
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0: Até já, Luciana, já sei que vais embora. Por uns segundos, são 5 da tarde.
2: Por uns segundos.
0: Agora vamos às notícias às 5. A edição é de Alexandra Pereira.
6: Foram localizados em Fátima a mãe e o padrasto dos dois meninos franceses abandonados em Alcácer do Sal. Estarão agora a caminho da Polícia Judiciária de Setúbal, que investiga o caso e que deve ouvir o casal localizado então em Fátima. Não é certo ainda que tenham sido detidos, como explica a grande repórter Tânia Laranjo.
4: De facto, terão sido localizados, ainda não é líquido se terão sido detidos. Aliás, o quadro legal não é absolutamente líquido que permita a detenção fora de flagrante delito. Estamos a falar de subtração de menor, no caso da mãe, e também de exposição ao abandono, que é um crime cuja moldura penal vai até aos 5 anos de cadeia. Como sabemos, a lei, por norma, não permite a detenção fora de flagrante delito de crimes cuja pena seja até 5 anos, a não ser em casos absolutamente excepcionais, poderá ser enquadrado dessa forma, mas essa decisão ainda não terá sido tomada. Ambos, o casal seguiria no mesmo carro, mantêm o telemóvel, aliás, todas as viagens dela, desde o dia 11, que têm sido mais ou menos monitorizadas através da utilização do telemóvel. Sabia-se que ela tinha estado em Espanha, sabe-se, por exemplo, que entrou por uma fronteira no distrito de Bragança, exatamente pela localização celular, e que depois terá vindo então aqui já para esta zona. Estamos em Alcácer, estamos já no Alentejo. Constituídos arguídos serão ambos, seguramente, serão ouvidos pelas autoridades, ao que tudo indica pela Polícia Judiciária de Setúbal. A dúvida ainda é saber se serão presentes a primeiro interrogatório judicial, se serão detidos fora do flagrante delito. É importante perceber em que contexto é que este casal abandona os filhos. Para já, as crianças, o Tribunal de Menores determinou o acolhimento familiar. Não está claro se este acolhimento familiar será na sua família alargada em França ou será temporariamente numa família de acolhimento em Portugal. Também não há indicação de que o pai biológico tenha viajado para Portugal. Os meninos continuam no hospital. Localizá-los, já estão localizados. Agora resta saber se serão detidos, se serão presentes a primeiro interrogatório judicial ou serão apenas arguídos e, no fundo, podem continuar a sua vida como se nada tivesse acontecido.
6: E bom, essa é uma incerteza que podemos já desvendar. Temos a informação de que a mãe e o padrasto foram, sim, detidos. É essa a informação formal sobre este casal que foi hoje localizado em Fátima, que terão abandonado dois meninos de 3 e 5 anos em Alcácer do Sal. Estarão agora a caminho da Polícia Judiciária de Setúbal, sendo certo que foram formalmente detidos. Quanto à moldura penal que enfrenta, o professor Rui Pereira admite que se trata de um crime de exposição.
7: Porque estas crianças, pobres crianças, foram deixadas com olhos vendados, de forma completamente criminosa, de facto, numa floresta, junto a uma estrada, e poderiam ter sido atropeladas por um automóvel que viesse a grande velocidade, ou poderia ter acontecido uma coisa qualquer, desde que caírem a um poço, a qualquer coisa. Portanto, há aqui uma irresponsabilidade criminosa de quem adotou esta conduta. Porque em muitos casos, hoje, de exposição ao abandono, as crianças são deixadas num sítio seguro e, por vezes, quem as deixa até fica à espreita. E aí há um comportamento condenável, porque há violação de deveres parentais, de responsabilidades parentais, não é um comportamento inócuo, mas não há crime. Aqui há indícios de que, na realidade, foi praticado um crime.
6: O professor Rui Pereira, ao grande jornal da CMTV, desta quinta-feira, que ouviu ainda outros especialistas. Rosa Amaral, psicóloga clínica, admite que, independentemente do que possa ter motivado o abandono, ficou por garantir esse dever de proteção.
8: Uma pessoa que faz o abandono nas condições em que são, está a fazer um abandono em que não está a zelar pelo bem-estar da criança, mesmo que tenha deixado roupa na mochila e comida, de facto está a deixar ali condições para a criança se poder alimentar com uma maçã ou estar com outras roupas, mas estamos a falar de crianças muito jovens que terão se calhar alguma dificuldade em tomar conta de si próprias e que no sítio em que são deixadas, essas coisas de pouco valeriam se elas perdessem durante muito tempo, noite fora e afins. Ou seja, ao deixar os miúdos com algo...
9: Não estou a ser, ao fazer
8: o tal jogo que ela faz de os vendar e de os deixar naquelas circunstâncias, poderia ser até um comportamento para evitar que os miúdos fizessem uma birra durante o abandono. Ou seja, há aqui toda uma série de comportamentos que não nos fazem aqui avançar com um diagnóstico, Manuel, que não iria desculpabilizar nenhum destes comportamentos, mas que poderia dar-nos aqui uma luz de entendimento, porque esta mãe poderia estar a ter coação, dissociação emocional por parte do seu papel de mãe. Há uma série de quadros psicológicos que poderiam enquadrar uma justificação para tentarmos entender um bocadinho o que se passa nesta mente. Mas proteção não há nenhuma.
6: A psicóloga clínica Rosa Amaral ao Grande Jornal da CMTV desta quinta-feira sobre o caso dos dois meninos encontrados numa estrada em Alcácer do Sal. A mãe e o padrasto já foram localizados e detidos em Fátima. Dizer ainda que nos últimos minutos o Ministério Público de Setúbal publicou uma nota de esclarecimento. Pode-se ler nessa publicação.
0: 5 horas mais 6 minutos. As notícias vão já a seguir com a Alexandra Pereira. Darmos continuidade a este jornal das 5 na sua Correio da Manhã Rádio. Enquanto isso, e enquanto a Alexandra Pereira recupera, dizer-lhe que neste momento na cidade de Viana do Castelo estão 23 graus. Braga está com 29 graus. Neste momento o Porto está com 25, Lisboa está com 30, Setúbal está com 34 e falta dizer aqui que Aveiro está com 27 graus. Portanto, aqui temos a informação
2: 27.
0: Do tempo. Vamos prosseguir, Alexandre, com as notícias. 5 horas mais 7 minutos e depois regressamos.
6: Dava eu então conta dessa nota emitida pelo Ministério Público de Setúbal. Pode ler-se nessa publicação que a investigação está então a ser dirigida pelo Ministério Público, coadjuvado pela GNR.

0: à indicação de que estão em curso diligências, nomeadamente as necessárias à preservação da prova, com o inquérito a encontrar-se em segredo de justiça. É também indicada uma outra informação que aqui já lhe tínhamos dado. Conta o Tribunal de Família e Menores de Santiago do Cacém, comarca de Setúbal, determinou já a medida provisória de acolhimento familiar em família de acolhimento, até porque há essa outra informação. Os dois meninos já receberam alta hospitalar. Em resumo, mãe e padrasto foram detidos esta tarde em Fátima, estarão ainda nas instalações da GNR em Fátima. Devem seguir depois viagem até às instalações da Polícia Judiciária de Setúbal, encarregue da investigação deste caso. Um regresso ao passado, é assim que o secretário-geral da UGT se refere à lei laboral desenhada pelo governo em declarações ao canal Now. Mário Mourão garantiu hoje que ainda só ouviu a ministra identificar 4 das propostas consensualizadas com a UGT.
1: Está em cima da mesa, é o regresso ao passado, é o regresso a algumas matérias que já tinham sido consensualizadas com o UGT, nomeadamente nos contratos a termo, em que o governo retoma a proposta inicial e agrava até, porque alarga os fundamentos para esses contratos. Portanto, eu ainda só ouvi a senhora ministra a identificar 4 dessas propostas. Ela diz que são 12, mas até agora ainda não foi possível que ela identificasse publicamente quais foram essas 12 propostas que ela diz que foram consensualizadas com o UGT.
0: Mas apesar dos pesares, Mário Mourão garante que a Central Sindical não vai convocar nenhuma greve geral, pelo menos não por enquanto.
1: A Central Sindical não vai convocar nenhuma greve geral neste momento, porque consideramos que é extemporânea. Aliás, desde ontem ainda reforça mais a posição que tomamos em não marcar uma greve geral. Por uma razão, ainda ontem soube que a agenda que foi estabelecida na Assembleia da República prevê que isto só seja discutido depois das férias. Depois das férias ainda é provável que venha o orçamento. E quando estiver a discutir o orçamento, não vão poder discutir este projeto que foi entregue. Portanto, é extemporânea a data. Nós ainda temos muito trabalho a fazer junto dos partidos políticos.
0: Mário Mourão, secretário-geral da UGT, em entrevista ao canal Now. Quinta-feira é dia de Conselho de Ministros. Hoje o Governo aprovou um novo modelo de acesso ao ensino superior. No final da reunião, o Ministro da Educação, Fernando Alexandre, destacou o reforço que o Executivo está a aplicar no ensino superior.
2: Aprovamos o decreto de lei para o novo modelo de ação social, que é uma reforma estrutural importantíssima, vai garantir mais justiça no acesso ao ensino superior. É um modelo que garanta progressividade, isto é, está atento àquilo que são as condições económicas das famílias e ao rendimento que elas conseguem libertar para que os estudantes possam seguir para o ensino superior e aos custos que os estudantes têm que suportar quando acedem ao ensino superior numa determinada zona do país. Isto é um modelo que é ajustado não apenas ao rendimento das famílias, mas também aos custos que os estudantes suportam, e por isso é um modelo promotor da igualdade de oportunidades e da liberdade de escolha. Contribui para que os estudantes possam concretizar com liberdade, não restringidos pela sua situação económica, aquele que foi o seu sonho, para que muitas vezes lutaram no ensino secundário para conseguir entrar um curso numa determinada cidade, e este modelo responde a isso. Nós estamos a passar de valores de investimento previstos para este ano de cerca de 180 milhões de euros para 220 milhões de euros. Temos um reforço de 40 milhões de euros em receitas de impostos, o que mostra o compromisso que este governo tem com a educação e com a igualdade de oportunidades.
0: Fernando Alexandre, Ministro da Educação, no final da reunião do Conselho de Ministros desta quinta-feira. As notícias, se não for antes, regressam às 5h30 com o Vítor Figueiredo. Até já.
3: Até já, Alexandra Pereira. São agora 5 horas mais 12 minutos. Ai, ai, vamos lá, porque a tarde aqui está e este regresso a casa é connosco.
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1: Para onde fica aqui esta sugestão? E agora? Nosso ouvinte Lourdes, sempre connosco, diz que se não pode pesquisar, não sabe a resposta. Portanto, o que é que nós temos aqui? Temos aqui...
2: Conta-nos tudo.
1: Temos aqui ouvintes que, bom, estão a tentar, mas não há ninguém acertou ainda. Portanto, mantém-se a mesma situação até que alguém me diga qual é a fêmea afamada, bem ligeira e decidida, que até sendo macho, será fêmea toda a vida. Luciana.
2: Dá-me só mais uma pista, por favor. Tem pelo?
1: Na benta.
2: Na benta.
1: Tem pelinho, tem pelinho. Tem, sim, senhora.
2: Não sei.
1: 5 letrinhas.
2: Faz muitos filhos?
1: Epá, também já estás a querer saber demais.
2: Só mais esta,
1: imensos,
2: só mais esta.
1: Imensos, imensos, imensos,
2: imensos.
1: Imensos.
2: É o coelho. O coelho não, a lebre.
1: A lebre.
2: Ah!
1: A lebre.
2: Oh, I love you, Albertinho.
1: Olha, e agora eu vou-te mandar a fotografia. Porque sim, porque podes ver, está aqui isto. Eu não sei, mas isto eu acho que é uma mousse. Eu sei que isto tem... Opa, ainda por cima hoje vai haver... vamos ter a Rita Saúde. Mas isto tem chantilly. Tem muitos morangos. Está fresquinho. E a nossa ouvinte Maria do Céu apresenta-nos isto. Mas que coisa, meu Deus.
2: Adoro isto. Espera aí, isto é granola. Repara, morango
1: granola.
2: Cortadinho com granola, sim.
1: Não interessa, para mim
2: granola.
1: É o chantilly que é bom. A granola, filho, põe-se.
2: É chantilly ou é iogurte?
1: Eu acho que é chantilly. Pronto, mas deixa que seja chantilly para eu ficar feliz. Iogurte também pode ser. Sim, eu também gosto do chocolate de iogurte, etc.
2: Bom,
1: gelado
2: bom,
1: de iogurte também gosto. Mas tem muito bom aspecto, vocês não imaginam. Isto está mesmo... Ui, meu Deus, isto é uma tentação.
2: E
1: escreve a Maria do Céu, que tal, fresquinho? Sei lá, não estou a provar. Mas tem muita boa pinta, tem. Agora o problema é que vocês não podem comer isto. Coisa que eu e o Vítor já não temos esse problema. Vítor, e o trânsito? Está assim muito complicado, muito grande a fila, muito obesa a fila.
3: Vamos
1: nem por
3: ver.
1: Isso.
3: Olha, aquele acidente que falei há pouco na Ponte Vasta Gama complicou-se e neste momento a intensidade é muito grande. O acidente foi no meio do tabuleiro, portanto mesmo no meio do Tejo, e a intensidade de trânsito, a lentidão é muito grande e já vai até ao nó de Sacavém, o nó com a A1. Portanto, tente evitar ir para a margem sul pela Ponte Vasta Gama para já. Se tiver mesmo que ir, prepare-se e tenha alguma paciência. Depois temos aqui um outro problema na zona de Camarate, na Crile, sentido Sacavém-Algés, na subida de Camarate para o túnel do Grilo. Há aqui indicação também de obras e trânsito intenso no sentido contrário, praticamente desde a Quinta da Várzea e até ao túnel do Grilo. Há indicação de acidente e também muita lentidão, isto no sentido Algés-Sacavém. Depois, também neste sentido, aqui na zona de Senhor Roubado, também alguma intensidade, isto ainda na Crile. Agora vimos para a segunda circular, que está algo lenta, mais no sentido Benfica-Aeroporto, desde as Torres de Lisboa e até às Calvanas. Também no, na Radial Benfica temos indicação aqui de um acidente quase a chegar à segunda circular e ali ao nó de Pinamanique, a causar alguma acumulação de trânsito, que está intenso também da nó de Pinamanique para a reta dos comandos no IC19. Há aqui indicações de toques em vários nós no IC19, sobretudo no do Palácio de Queluz, e depois no nó de Querel. Portanto, há aqui complicação nestas zonas com a acumulação de trânsito. Agora podemos vir até à A5. Na A5 o trânsito é mais intenso no sentido Cascais-Lisboa, na subida e depois descida de Monsanto até às Amoreiras, e no Eixo Norte-Sul, a

A partir de Campolide, muita intensidade no acesso à Avenida da Ponte. Também temos indicação de um toque na Marginal, ou melhor, é antes da Marginal, ainda na zona de Belém, que está a causar, exatamente, muita intensidade

0: E no sentido contrário, desde a Ponte de Leça até praticamente ao Nó de Francos, que está também bastante lenta devido a outro toque. Agora, vê-se aí, claro, vê-se aí sentido Freixa Rábida, e desde a margem sul da Ponte do Freixo, portanto, do Nodo A20 com a A44, temos aqui muita intensidade e lentidão, pelo menos até ao Nodo A3, e depois mais à frente do Nodo Francos até praticamente a Rábida, e também no sentido contrário, a Rábida Freixo na A1, margem sul do Douro, portanto, para quem chega à Ponte da Rábida desde praticamente de Coimbrões. Neste momento é o que temos em termos de locais a evitar na zona do Grande Porto. Podemos adiantar que na Ponte do Freixo, no tabuleiro, também já está tudo muito complicado. Portanto, a fila, digamos que se juntou àquela que estava entre Bonjoia e o Nó da A3, no sentido para quem vai para a Ponta da Rábida. São então estas as zonas a evitar para já no Grande Porto e na Grande Lisboa. Uma boa viagem e alguma paciência se estiver nestes percursos.
1: Isto aqui já começa a ser, não é alguma, mas muita paciência. Muita mesmo. Uma dose assim, XL. Até já, vamos às compras.
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1: E pronto, e já cá estamos para continuarmos com este regresso a casa. Deixa-me dizer-te, Luciana, que a Maria do Céu diz que esta coisa boa que aqui está são suspiros de chantilly e morango. Serve? Está bom assim?
7: Serve.
1: Pronto.
7: Que bom. Beijinhos, querida.
1: Então agora, vamos, queres um bom embalo? Vamos até ao pagode. É verdade, um bom embalo.
7: Vai no pagodinho.
1: Com o pagode, sim senhor, este grupo, grupo Mais é Menos, que vai ter duas apresentações em Portugal. A do Porto, que será a primeira, já está esgotada. Sabes que dia é?
7: Dia 22 de maio?
1: Dia 22, ou seja, é já amanhã, não é?
7: No Super Boca Arena.
1: Uhum. E depois, dia 23, em Lisboa.
7: Ai, no Mel Arena.
1: Ora, aí está, com Simone Nossa. Mendes. Estás preparada para o embalo, este P do pecado?
7: Preparadíssima.
1: Grupo Bota Mais aí. É Menos. Eu passo me chamar de tentação.

0: é mais. Dizia eu, mais é menos. Menos é mais. Dois concertos em Portugal, um já está esgotado amanhã e depois então será o de Lisboa, 22 e 23 de maio. Já são 5h25, Luciana. A festa dos prémios acontece amanhã. A não perder, porque amanhã vais telefonar, vais fazer uma chamada. Isto são só...
1: De número anónimo.
0: De número anónimo, sim. Mas só mulheres é que atenderam até agora, não foi? Foi
1: realmente
0: sempre... Não houve ainda nenhum homem a atender a chamada.
1: Pois não.
0: É que isto também
1: um
0: é para eles. Aí houve?
1: Que quase induziu a vencedora em erro.
0: Ah,
1: mas
0: sim.
1: Não foi o homem a atender o telefone.
0: Não, foi a senhora que atendeu. Sim, ele disse qualquer coisa que não tinha rigorosamente nada a ver. E ia ser um 31. E essa senhora ganhou 3.000 euros. Foi logo a primeira, se não estou em erro.
1: Exatamente.
0: Andou por aí.
1: Não, foram 500.
0: Ai, foram 500?
1: Não, já não, não. me lembro. 500. Já não me lembro. Alberto,
0: foi mesmo a primeira, que não foi à sexta-feira. Foi mesmo o primeiro, não é? Se não estou em erro. Foi. Sim. Amanhã. É só estar atento ao telefone. Não deixe de atender o telefone se o tocares. Não é? Pode ser da CMTV.
1: E... Se o sorteado for como eu e vir uma chamada anónima, não atende. Mas não faça isso.
0: Porque
1: por
0: a partir
1: favor.
0: Do momento em que se inscreve já sabe para o que vai, não é? Portanto,
1: exatamente.
0: Não pode fazer outra coisa, é atender mesmo. Para já, e se ainda não fez a inscrição, deve ligar para o número 761
1: 200 700. E apesar de ficares com ciúmes, amanhã é o único dia em que eu não me importo ser pegada ao colo. Já
0: não,
1: sabes.
0: Não me importo, não é bem
1: dar prémios.
0: Tu pedes para pegarem em ti ao colo. Tu que pedes para pegarem em ti ao colo.
1: Há uma Luciana dentro de mim que de repente
0: com muito fogueteiro
1: dá conta de tudo.
0: Portanto, amanhãzinha, e isto acontece, também é fácil perceber, se as pessoas, àquela hora, mais ou menos, quando estiver para acabar o programa, alô, bom dia, vocês até vão avisar que vão telefonar, portanto, não tem nada que saber, é estar atento e atender o telefone. Pronto, se atender o telefone, ganha 1.000 euros e depois é sempre a abrir por aí fora.
1: Mas amanhã ainda têm mais motivos para verem o programa. Olha, vamos receber o Escalema.
0: A sério, amanhã?
1: Escalemos, meus queridos, vão lá estar.
0: Oh, boa!
1: Vamos ter o nosso Paulo Sargento, comentador da CM, a comentar
0: Paulo
1: este
0: Sargento.
1: Caso que está para Portugal. A mãe em fuga que já foi detida. Portanto, e vamos ter também toda a promoção de um evento que vai acontecer a 22 e 23 de maio da revista Máxima, que vai mudar um bocadinho o pensamento das mulheres, para bem de todas. Estás a ver como é um programa espetacular?
0: Sim, sim,
1: queres
0: claro
1: melhor?
0: Que sim.
1: Não
0: claro
1: há.
0: Que sim. Então,
1: é na CMTV.
0: E depois o Paulo Sargento, Calema, mais o dinheiro que vais oferecer nesta festa de prémios, se ainda não ligou, se ainda... Porque só se inscreve ligando, então faça o 761 200
1: 700.
0: Ok.
1: Ouve. Fui eu a marcar o 761 200 700.
0: Marcas isso muito depressa. Deixa-me perguntar-te uma coisa antes de irmos para as notícias. Qual é um macho que tem duas fêmeas?
2: Tu apareces e fazes.
0: Qual é o
1: leão?
0: Oh.
1: És tu, queres ver?
0: Não.
1: Ah, bem me pareceu.
0: Qual é um macho que tem duas fêmeas?
2: Eu sei, contigo o medo.
0: Olha, quem é que está a cantar?
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1: A minha Micaela, minha nossa, adorada pelo público, pelos fãs. Um grande beijinho, minha Miquinha.

0: Está feito. Zélia de Valongo envia-nos uma mensagem. Olá, Zélia, beijinho. Zélia diz: qual é o macho que tem duas fêmeas? Eu vou-te explicar.
1: Eu acho que sei.
0: Sabes o quê?
1: Pronto, vou-me calar.
0: Não, não te cales. Uma mulher nunca
1: então
0: se cala.
1: Eu não me calo.
0: Então diz lá.
1: Eu tenho uma pergunta. É sobre animais ou é sobre eletricidade?
0: Eletricidade?
1: Sim, porque há machos que têm duas fêmeas, a ficha tripla.
0: Olha como ela está! Inteligente!
1: É?
0: Não?
1: É?
0: Não?
1: Não.
0: Não.
1: Então, será
0: mas está,
1: não
0: mas,
1: é o gorila?
0: Mas gosto desta tua forma de pensar. Não, Zélia, tem razão, é o pato, porque tem duas patas. Hã? São agora 5h33, vamos à atualização das notícias, síntese informativa com Vítor Figueiredo.
2: Olá, boa tarde, Alberto. Boa tarde a todos. O abandono das duas crianças francesas em Portugal, o caso conheceu, está a conhecer, desenvolvimento.

0: envolvimentos. Mãe e padrasto foram localizados esta tarde, detidos pela GNR em Fátima. Estão já em curso de diligências por parte do Ministério Público. Os detidos deverão ser ouvidos na Polícia Judiciária de Setúbal. Poderão ser acusados de subtração de menores, visto que em França o pai das crianças tinha visitas regulares e apresentou, entretanto, queixa por rapto. Os dois meninos de 3 e 5 anos têm estado internados no Hospital de São Bernardo, em Setúbal. Deverão ter alta iminente a qualquer momento, portanto. Foram encontrados ontem, sozinhos, numa estrada da zona de Alcácer do Sal. O Tribunal de Menores de Santiago de Cacém, comarca de Setúbal, determinou um acolhimento familiar temporário. Mais detalhes com a jornalista Tânia Laranjo.
1: O pai não veio para Portugal, como sabemos, o pai biológico. A verdade é que nenhum familiar direto da família mais próxima também se disponibilizou no imediato para acolher estes dois meninos, portanto eles irão para uma família de acolhimento portuguesa. Mais tarde, se houver condições na família alargada, na sua família biológica alargada, e se estas crianças aí estiverem em segurança, elas poderão então ir para a França.
0: Entretanto, e na sequência da detenção de mãe e padrasto das crianças, e para o professor Rui Pereira, há indícios de crime de exposição ao abandono. A mãe incorre mesmo numa pena de 7 anos.
2: Há aqui uma irresponsabilidade criminosa de quem adotou esta conduta. Porque em muitos casos, hoje, de exposição ao abandono, as crianças são deixadas num sítio seguro e, por vezes, quem as deixa até fica à espreita. E aí há um comportamento condenável, porque há violação de deveres parentais, de responsabilidades parentais, não é um comportamento inócuo, mas não há crime. Aqui há indícios de que, na realidade, foi praticado um crime.
0: Os dois meninos foram encontrados por Alexandre Quintas, dono de uma padaria em Alcácer do Sal. Foi ontem ao fim da tarde, estiveram com ele e com um dos filhos a brincar das 7 à meia-noite.
3: Brincaram os três, andaram aí de moto e de jeep e não paravam, estavam mesmo felizes.
1: Isto partiu-lhe o coração?
3: Partiu-me o coração e fez-me mudar o meu pensamento, a minha forma de pensar. Eu, em conversas com a minha mulher, falava sempre que não era capaz de adotar uma criança. Admirava quem conseguia dar amor a uma criança que não era dela e dizia sempre, bem, nunca vou conseguir adotar uma criança. E a partir daquele momento eu mudei completamente as ideias. Eu era capaz de adotar os dois na hora, não tinha problema nenhum.
0: Alexandre Quintas, que encontrou as duas crianças abandonadas perto de Alcácer do Sal, admitiu à reportagem de Tânia Laranjo que este é um episódio que lhe há de ficar marcado na memória para todo o sempre. Resumindo então, mãe e padrasto foram hoje detidos pela GNR em Fátima e a mãe, pelo menos, incorre numa pena de 7 anos por subtração de menores e crime de exposição ao abandono. Alta das crianças que têm estado internadas no Hospital São Bernardo, em Setúbal, está iminente. Depois deverão ir para uma família de acolhimento, ainda em Portugal, possivelmente mais tarde, para perto de familiares em França ou outra família de acolhimento. Agora vamos ao pacote laboral. Secretário-Geral da UGT, Mário Mourão, diz que a proposta de lei do Governo é um regresso ao passado. Foi numa entrevista ao NOW que Mourão comentou as declarações da Ministra do Trabalho, que acusou o Presidente da República de empoderar aquela central sindical, a UGT. O seu líder, Mário Mourão, considera que estas declarações foram despropositadas e garante que a central sindical é autónoma e independente.
4: Sr. Presidente, na altura que fez essas declarações, eu acho que nem era presidente, nem era candidato. Aliás, nas sondagens não estava numa posição muito favorável quando fez essas declarações. Ele fez-os com convicção de que aquilo que estava a dizer é aquilo que ele pensava. Portanto, eu acho também despropositado o governo, numa altura destas, vir com uma declaração desta natureza relativamente ao seu Presidente da República. A UGT é uma central autónoma e independente, e quem decide pela UGT são os seus órgãos, não são nem o Presidente da República, nem os partidos políticos.
0: Outras histórias que marcam a atualidade: Polícia Judiciária da Guarda detém estudante universitário suspeito de sextortion com lucros de 1 milhão de euros. O detido conhecia as vítimas através de redes sociais, com recurso a técnicas de engenharia social, precedeu a dias a fornecer-lhes fotografias íntimas, com o objetivo de mais tarde as ameaçar com a divulgação.

0: são das mesmas, extorquindo-lhes desta forma avultadas quantias monetárias. Foi agora detido pela judiciária. Greenpeace deteta microplásticos em alimentos infantis embalados em bolsas flexíveis. A investigação sugere uma ligação entre o plástico que reveste o interior das embalagens, especificamente o polietileno, e alguns dos microplásticos detetados. Como uma barata se tornou símbolo de revolta juvenil para fazer frente ao governo da Índia? Quer saber como? Pois bem, o Supremo Tribunal daquele país comparou os jovens que se manifestavam contra o governo, comparou-os a insetos, a baratas neste caso, e logo a seguir surgiu um partido novo, o Partido Popular da Barata. Biólogo português coordena expedição científica à Austrália para estudar polvos. Nova expedição irá aprofundar o estudo da flexibilidade de pensamento e da inteligência social do polvo, um animal solitário, mas que, no entanto, caça as suas presas em conjunto com outros peixes. Estas são algumas das histórias que marcam a atualidade, que será desenvolvida daqui a pouco às 6 e às 6:15 com Record Online. Teremos por aqui também a situação no Benfica, com as notícias da chegada ou eventual contratação de Mark Fulham, aliás, de Marco Silva, treinador do Fulham, ainda treinador do Fulham em Londres, e da saída, obviamente, de Mumos da Mourinho para o Real Madrid. Até já.
1: Tu querias a Mark Fulham, treinador do Silva? Não, não, ainda não. 6:20, Vítor Figueiredo. Ora, ora, ora, vamos, que está na hora de ir embora.
2: Casca-me a rir, será que consegues?
1: Eu não sei, vamos lá ver. É a tua vez, Luciana. Agora é contigo. Anedotas são contigo.
3: Olha, não é nada pessoal, está bem?
1: Não?
3: Que fique bem claro aqui. Não coço o nariz, Alberto.
1: Sério?
3: Tira a mão da cara,
1: vou
3: Alberto.
1: Vou ouvir o quê? O
3: Alberto, porta-te bem, Alberto. Então é assim. Porquê é que tu estás a pesar com a barriga encolhida? Isso não vai ajudar. Claro que vai. É a única maneira que tenho de ver os números. Até amanhã.
1: Essa
3: e bom regresso
1: violenta.
3: A casa. Beijinho.
1: Essa é muito violenta mesmo. Mua. Muito violenta.
3: Não como as doces.
2: Sabe aquela?
1: Nada.
2: Estava um inglês, um francês e um português. 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
1: E realmente, já viu a dificuldade que aqueles que têm a barriga muito grande para verem os números da balança? A não ser que seja uma balança assim muito esguia, com os números assim muito à frente, realmente é mesmo difícil. Também há quem olhe para a balança e diga que aquele relógio está sempre ao meio-dia. É um facto. Se calhar é o melhor que tem, é o melhor.

0: Luciano Abreu está lá connosco amanhã, a partir das 4. Agora vamos para a estrada. Na Grande Lisboa, Vítor, a Luciana vai se ver aflita para regressar a casa, não?
1: Neste momento na A5 as coisas ainda não estão muito complicadas.
0: Então fujam todos para a A5, vá lá. Toda a gente a fazer fila na A5.
1: Não, é mesmo só na subida de Monsanto que há alguma intensidade ainda, embora tenhamos aqui indicação de um acidente na zona da Quinta da Fonte, precisamente já muito perto dos acessos à A5, ou melhor, para quem está a vir do Tax Park para a zona da Quinta da Fonte, e há ali alguma intensidade nessa estrada, que é a estrada de Porto Salvo, portanto quem vem ali de, precisamente de Porto Salvo e do Cacém, mas de resto há muitos acidentes. Pois é, infelizmente há muitos acidentes. Vamos começar pela margem sul, de sul para norte. Há aqui um no nó de Almada, IC20, e está a acumular

0: a entrada da ponte 25 de Abril, sul-norte, claro, ali na zona do Pragal, a fila já vem então até ao nó de Almada. Temos outro acidente na zona do Barreiro, para quem vai para a Baixa da Banheira, para o Vale da Amoreira, isto de facto está ali até a Santo António da Chaneca, está a coisa a complicar-se. De relembrar que o Vale da Amoreira é um bairro de onde é oriundo a nossa grande estrela da NBA, Nemias Queta, que joga em Boston nos Celtics. Agora, mais informações da Champions do Basket, e vamos para a Ponte Vasco da Gama, isto se conseguirmos lá chegar, porque houve um acidente no tabuleiro, no sentido norte-sul, e há a grande intensidade de trânsito, muita lentidão desde o nó de Sacavanha, praticamente ali da zona de Pereira Velho e da Portela. Mais acidentes, já que estamos ali na zona da Cril, obras na subida de Camarate, e temos aqui lentidão desde o nó também de Sacavém, no sentido contrário, Algés-Sacavém, acidente ali junto ao túnel do Grilo, com muita intensidade desde praticamente de Olival de Basto. Vimos para a segunda circular, também indicação de um toque, aqui na zona do aeroporto, sentido aeroporto Benfica, com intensidade já quase desde a zona da Avenida de Berlim, e no sentido contrário, Benfica-Aeroporto, desde as Calvanas até às Torres de Lisboa. Este norte-sul também muito intenso, desde Campo Lide até à Avenida da Ponte, no sentido contrário, na zona dali do, praticamente de Campo Lide até quase ao nó da Cril, ou melhor, ao nó da segunda circular Telheiras, portanto. Está tudo muito complicado, porque há aqui indicação também no nó de Queluz, e já estamos a falar aqui perto do IC19, de um outro toque que está a causar alguma intensidade de trânsito também ali na zona desse nó de Queluz, junto ao Palácio, e pouco depois no nó de Crela. Eu não sei se me escapou algum, é porque está para aqui acidentes. Há um ainda junto a Belém, já o referimos há pouco, na marginal, sentido Lisboa-Cascais. Todos estes percursos são de evitar. Vamos ao Porto, e no Porto é a AEP. A AEP que está muito intensa no sentido norte-sul, desde praticamente da Ponte de Lessa até ao Nó de Francos, pior em termos de intensidade, no sentido contrário, do Nó de Francos até à Senhora da Horta, também devido a acidente. Vê-se aí igualmente acidente, sentido Freixo, a Rábida, praticamente desde a Perlada até à Ponte da Rábida. A Ponte da Rábida depois está melhor, a fluir um pouco mais. Há pouco, no sentido do sul-norte, estava complicada, agora nem por isso. Voltemos à VCI para dar indicação de mais problemas aqui desde o nó de Paranhos até praticamente ao Amial, no sentido da Rábida Freixo, com muita intensidade também, e de Bonjoia até Fernão de Magalhães, também muita intensidade, sentido sul-norte. Vamos lá espreitar a Ponte do Freixo, então. Sim, está com grande congestionamento desde o tabuleiro até praticamente a Gervido, na A44. A intensidade é sobretudo precisamente ali na zona de Gervido. Portanto, a evitar estas zonas do Grande Porto. Vamos ver se há aqui mais problemas. Há na saída da A3 para a Ponte do Freixo, para a VCI, e para já vamos ficar por aqui.
1: Por aqui.
0: Okay. É o que temos. Boa viagem.
1: Até já. Vítor Figueiredo com as informações de trânsito. São 5h47, depois dos comerciais. Carol G. Se antes te hubiera conhecido.
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2: Agora são 5h48. Preparado? Vamos ao ritmo. Ah, vamos lá.
3: Estamos a rolar e começou o verão. 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

acho que a melhor maneira de você conseguir enfrentar os problemas do trânsito, também não deixe que isso seja um problema. Não tem de ser. Aliás, nós sabemos que o trânsito é assim, está complicado, sempre complicado. 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

0: Quantos é que tem? Dois, três, quatro?
1: Cada português tem uma média de dois filhos cada um, pá. Quantos filhos é que tu tens?
2: Quatro.
1: Quatro? Dois não são teus.
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0: 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Amanhã a entrega do Prémio Literário Guerra Junqueiro vai acontecer na Fundação Livraria Lelo, Mosteiro Lessa do Balio. Já vamos

A Fundação Livraria Lelo vai associar-se mais uma vez à edição do prémio que é entregue Joaquim Arena, Cabo Verde, 2024, Daniel Braga, Timor-Leste, 2025. E agora temos o prémio desta edição 2026, que vai acontecer amanhã às 9 da noite na Fundação Livraria Lelo, Mosteiro Lessa do Balio, a acontecer então amanhã. Fica aqui a informação. Estamos quase no sinal das 6.

0: 6, até já. 6 da tarde. As notícias com a edição de Alexandra Pereira.
1: Foram detidos em Fátima a mãe e o padrasto dos dois meninos de 3 e 5 anos, encontrados anteontem abandonados numa estrada em Alcácer do Sal. A detenção da mulher de 41 anos e do homem de 55 ficou a cabo da GNR de Fátima. São, de resto, nessas instalações da guarda que o casal se encontra ainda. Devem ser ouvidos em tribunal amanhã. Uma informação prestada há instantes por Sérgio Vitorino, editor do Correio da Manhã.
2: O padrasto não sei se será detido, mas a mãe com certeza está a ser detida. Em princípio, pelas informações que nos chegaram através do José Lameiras, serão presentes amanhã ao Tribunal de Grândola. Uhum. Grândola porque é a área territorial onde aconteceu o crime.
3: Sabes se este posto da GNR tem calabouços em Fátima?
2: Eu acredito que sim, este posto está está bem equipado, sim. Está bem preparado.
3: Podiam ser transferidos,
2: porque
3: não é?
2: Fátima, como sabemos, frequentemente recebe multidões de mais de 200 mil pessoas num só dia. E a GNR, que é quem patrulha não apenas a cidade, mas também o santuário, tem que ter condições para essas circunstâncias. Não sei se passarão ali a noite, se serão já transportadas hoje para baixo, para o Alentejo.
1: Sérgio Vitorino, editor do Correio da Manhã, ao Direto CM desta tarde na CMTV. O caso tem ainda uma outra atualização. Os dois meninos que foram transportados ao Hospital de Setúbal para observação logo no dia em que foram encontrados em Alcácer do Sal já receberam alta hospitalar. Seguem-se os procedimentos para que sejam entregues a uma família de acolhimento. Esta é uma decisão que foi proferida pelo Tribunal de Família e Menores de Santiago do Cacém, comarca de Setúbal. É um novo ponto de situação pela grande repórter Tânia Laranjo.
4: Não havia nenhuma situação clínica que não permitisse alta destas crianças. Já podiam ter tido alta, aliás, durante o dia de ontem. E aqui a grande questão foi, de facto, tentar encontrar uma solução para estes meninos. O pai não veio para Portugal, como sabemos, o pai biológico. A verdade é que nenhum familiar direto da família mais próxima também se disponibilizou no imediato para acolher estes dois meninos, portanto eles irão para uma família de acolhimento portuguesa. Mais tarde, se houver condições na família alargada, na sua família biológica alargada, e se estas crianças aí estiverem em segurança, elas poderão então ir para a França. Para já estava tudo a ser articulado entre a família de acolhimento e também o hospital, ou seja, no fundo, acertar que esta saída pudesse de alguma forma as crianças serem recebidas logo no imediato pela família onde poderão permanecer vários dias, várias semanas, vários meses. Para já também a indicação que há é que mãe e padrasto poderão ser ouvidos já durante o dia de amanhã

0: e serão decretadas pelo menos medidas de afastamento temporárias e cautelares desta mãe para com estas crianças, até perceber sem limite se há possibilidade destes meninos regressarem então ao seio da família mais alargada em França.
1: Daniela Araújo, com a indicação da alta hospitalar dos dois meninos franceses abandonados pela mãe, vão ser encaminhados a uma família de acolhimento portuguesa. Mãe e padrasto foram esta tarde detidos em Fátima. Ao longo da última hora, o caso mereceu o comentário do Ministro da Administração Interna. Luís Neves destaca que o mais relevante é o bem-estar das duas crianças.
2: Portanto, quanto eu julgo saber e por vós, e porque eu, sobre a intimidade das investigações, não sei nem quero saber, isso era no passado, porque os crimes que estarão em causa será violência doméstica e exposição ao abandono, e esses crimes são investigados pela Polícia de Segurança Pública ou pela GNR, de acordo com a área territorial onde os crimes tenham ocorrido.
3: Mas agora passou passada da Polícia Judiciária, por alguma razão?
2: Não, desconheço, tanto quanto eu julgo saber, os crimes de violência doméstica.
3: A Polícia Judiciária confirmou.
2: Os crimes de violência doméstica. E de exposição ao abandono são competência das forças de segurança. Portanto, sobre esse assunto, o que interessa é que as crianças estão bem, que os presumíveis autores destes crimes muito feios, crimes sobre crianças absolutamente vulneráveis, estão identificadas, estão sob a alçada da justiça, isso é que é o importante.
1: Luís Neves, Ministro da Administração Interna. Esta tarde também a Ministra da Justiça aceitou comentar o caso. Rita Alarcão Júdice admitiu não estar a par dos últimos desenvolvimentos, mas esclareceu os trâmites legais num caso internacional como este.
4: Sei que foram encontrados, julgo que em Fátima, mas é tudo o que sei, não sei mais do que para além disso.
5: O Ministério da Justiça foi informado antes deste abandono, ou seja, porque há um rapto internacional destas crianças por parte de um dos progenitores?
4: Não, nós temos o Tribunal francês comunicou com a Direção-Geral da Administração da Justiça, a DGAJ, pedindo informações e foi essa articulação que foi feita através dos trâmites normais. Não há nenhum aviso prévio. O que foi possível foi, através dessas entidades centrais que existem, ao abrigo da Convenção da Haia, quer em Portugal e França e outros países, mas neste concreto entre Portugal e França, foi possível articular rapidamente, divulgar rapidamente informação, procurar rapidamente informação. Os canais funcionaram muito bem, funcionaram de forma rápida e foi possível encontrar o rasto para encontrar os progenitores.
1: Rita Alarcão Júdice, Ministra da Justiça, recordo que foram esta tarde detidos em Fátima a mãe e o padrasto dos dois meninos franceses de 3 e 5 anos, abandonados anteontem numa estrada em Alcácer do Sal. Estão no posto da GNR de Setúbal, devem ser ouvidos já amanhã no Tribunal de Grândola. Quanto às crianças, já tiveram alta médica, vão ser encaminhadas a uma família de acolhimento portuguesa. Esta tarde é também notícia um incêndio no Funchal, na Ilha da Madeira. Vários prédios tiveram de ser evacuados por causa de um fogo num apartamento. O alerta chegou aos bombeiros ao início da tarde. Era relativo a um incêndio na Rua da Queimada de Cima, no Funchal. O prédio onde as chamas deflagraram é composto por vários apartamentos que se dedicam a alojamento local. O fogo terá tido origem num eletrodoméstico. As chamas acabaram controladas rapidamente. Não há feridos a registar. Quinta-feira é também dia de Conselho de Ministros. Hoje o Governo aprovou um novo modelo de acesso ao ensino superior, destacado no final da reunião pelo Ministro da Educação, Fernando Alexandre.
6: Aprovamos o decreto de lei para o novo modelo de ação social, que é uma reforma estrutural importantíssima, vai garantir mais justiça no acesso ao ensino superior. É um modelo que garanta progressividade, isto é, está atento àquilo que são as condições económicas das famílias e ao rendimento que elas conseguem libertar para que os estudantes possam seguir para o ensino superior e aos custos que os estudantes têm que suportar quando acedem ao ensino superior numa determinada zona do país. Isto é, é um modelo que é ajustado não apenas ao rendimento das famílias, mas também aos custos que os estudantes suportam, e por isso é um modelo promotor da igualdade de oportunidades e da liberdade de escolha. Contribui para que os estudantes possam concretizar com liberdade, não restringidos pela sua situação económica, aquele que foi o seu sonho, para que muitas vezes lutaram no ensino secundário para conseguir entrar um curso numa determinada cidade, e este modelo responde a isso. Nós estamos a passar de valores de investimento previstos para este ano de cerca de 180 milhões de euros para 220 milhões de euros, temos um reforço de 40 milhões de euros em receitas de impostos, o que mostra o compromisso que este governo tem com a educação e com a igualdade de oportunidades.
1: Fernando Alexandre, Ministro da Educação, no final da reunião do Conselho de Ministros desta quinta-feira. No futebol, Marco Silva já terá chegado a acordo com o Benfica para suceder a José Mourinho como treinador do Benfica. Esta é uma informação que está a ser avançada pelo jornalista Sacha Tavolieri, que explica que Marco Silva já aceitou a proposta do Benfica, dando assim prioridade ao regresso a Portugal. Isto porque o treinador português tem outra proposta em cima da mesa, a renovação pelo Fulham. Quanto a Ruben Amorim, garante que não teve qualquer reunião com o Benfica, que não fez exigências para rumar à Luz. A empresa que representa o treinador português emitiu um comunicado para colocar um ponto final na especulação em torno do futuro do treinador. É então referido que não está nos planos de Ruben Amorim continuar a carreira em Portugal. Ora, tendo em conta a incerteza dos últimos dias sobre o futuro da equipa de futebol do Benfica, Pedro Sousa, diretor executivo da Correio da Manhã Rádio, entende que urge uma posição oficial.
7: O que eu já teria feito, do lado do Benfica, era um comunicado de duas linhas, acho que justifica, não é só o Ruben Amorim fazer comunicados. Que se justifica a dizer o Benfica aguarda uma resposta do José Mourinho até à próxima terça-feira. Isso é o mínimo. Eu acho que isto nem é comunicação, nem deixa de ser. É dizer a verdade aos sócios. O Benfica aguarda até à próxima terça-feira uma resposta do José Mourinho à proposta que lhe foi apresentada de renovação do contrato. Porquê é que não dizem isso publicamente? Porquê é que não assumem? Jogam em vários tabuleiros, como o José Mourinho? Marco Silva é a melhor opção, acho eu, dentre os portugueses, para treinar o Benfica.
1: Pedro Sousa, diretor executivo da Correio da Manhã Rádio. Ora, Vítor Pinto, subdiretor do Jornal Record, concorda?
8: Não havendo nenhum evento oportuno para Rui Costa poder tomar posição, eu subscrevo o que Pedro Sousa disse. O Benfica deveria, nem que fosse de forma intercalar, fazer um ponto de ordem à mesa para clarificar os mercados, para sossegar a nação benfiquista também em relação ao que se está a passar com o treinador.
1: Pedro Sousa e Vítor Pinto, esta tarde em declarações à CMTV, a concordarem com a necessidade do Benfica surgir publicamente em comentário à incerteza dos últimos dias. As notícias regressam às 6:30 com o Vítor Figueiredo. Até já.
9: Até já, Alexandra Pereira, 6:11. 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

0: agora são 6 horas mais 12 minutos, o tempo a passar e o trânsito a apertar, isto fica cada vez mais complicado. Vítor Figueiredo.
1: Vamos ver se fica ou não. Vamos a apostas. Ah.
0: Eu acho que fica mesmo. Eu acho que fica. É. Porto e Lisboa.
1: Ora, ainda onde está piorzinho é mesmo na ponte Vasco da Gama, onde houve um acidente no tabuleiro. Está a fluir um pouco melhor, mas a fila ainda vem desde antes do nó de Sacavém, portanto estende-se até à Cril. Isto é no sentido norte-sul, ponte Vasco da Gama, aqui na Grande Lisboa. As outras indicações de acidentes, temos aqui um problema aqui na zona do bairro do Grilo, de quem quer ir para Santo António dos Cavaleiros e para A8. Há aqui acumulação de trânsito com indicação de um acidente. Ainda por ali, subida de Camarate para o túnel do Grilo, com obras e também indicação de acidente.

0: sentido contrário de Algés para Sacavém, igualmente entre o túnel do Grilo e praticamente o Olival de Basto, com alguma lentidão. Vimos agora um pouco mais para Sul, para A1, obviamente. Quem quer ir para a Ponte Vasco da Gama está com problemas ali perto do Prior Velho, devido àquele acidente que referimos na ponte. E depois, na segunda circular, a intensidade é maior de Benfica para o aeroporto, a partir das Calvanas até ao Estádio da Luz. No sentido contrário, está lento, mas a fluir. Temos ainda aqui indicação no Eixo Norte-Sul também, com acidentes e cauda da fila já vai para lá do Jardim Zoológico, portanto já quase nas Laranjeiras, e vem até a Avenida da Ponte, tal como o acesso depois para a Ponte 25 de Abril, o acesso norte-sul a partir das Amoreiras. Também complicado está na A5 já a subida de Monsanto e depois a descida até às Amoreiras, passando pela Via do Duarte Pacheco, muita lentidão, e a saída também da Cril para quem entra para a A5 na direção de Cascais. Vamos ao IC19, IC19 com grande intensidade à chegada à Pinamanique para quem vem do lado da Amadora. Para já é o que temos, ainda nos faltou referir, não há assim muito mais aqui em Lisboa. Estava aqui a ver um acidente algures, que aqui na Cril, sim, é no sentido sul-norte, na zona do Parque Campismo, e está a acumular-se trânsito já desde também da zona de Caselas. Ora, agora vamos ao Porto rapidamente para a AEP. A AEP está com trânsito muito intenso nos dois sentidos, pior de norte para sul, quase desde a Ponte de Leça até ao Norte Francos, e no sentido contrário também do Norte Francos, pelo menos até à Senhora da Hora. Depois, vê-se aí, temos que desde a Prelada até quase à entrada da Ponte da Arrábida, com grande lentidão. No mesmo sentido, Freixo Arrábida, do nó da A43, portanto, Bom Joia, até praticamente à A3. A A3 complicou-se, tem um toque ali, mesmo à chegada à vê-se aí, para quem vai para o Freixo, está também lenta. Igualmente na zona de Paranhos, agora já no sentido contrário, Rábida Freixo, com lentidão desde antes do Amial, e na chegada à ponte da Rábida, também no sentido da Rábida Freixo, margem sul, com lentidão que se prolonga até à saída da ponte, já no Porto. Portanto, é de evitar esta zona. Temos aqui indicação de um toque à saída da Ponte Rábida, no sentido sul-norte. Ora, já percorremos praticamente toda a zona do Grande Porto, e são estes os problemas maiores. Hermesinde também está com os seus acessos muito congestionados, portanto, não é uma boa altura para ir para Hermesinde, e tal como a Maia, o que aliás é habitual, mas sobretudo no sentido sul-norte para a entrada na cidade. E deixo-vos por agora com votos de boa viagem. E paciência.
1: Que é muito necessária, não é, nesta altura. São agora 6:17, até já.
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1: 6 horas e 16 minutos, agora tempo de Fala Barato com o Eduardo Madeira.

0: Jogo capitais, sou do Porto. Então, mas o Mora joga o quê, pá? Rugby? Então este morcão deste espanhol percebe alguma coisa do c*** do português, pá? Hã? Diz outra asneira? Quer dizer que o Forraguete do Martínez é um morcão, é asneira? Estou f*** com vocês, pá. Outra asneira? É pá, ponham um pé em cima do morcão e ponham outro em cima do Forraguete, pá. Agora com o filho do Martínez, é isso e muito mais. Não podes mentir. Esta equipa da seleção ia ser uma hora e mais 10. Escreva o que eu vos... Ou melhor, uma hora e mais 9, por causa do Diogo Costa. Ou melhor, uma hora e mais 9,5. Ou seja, uma hora, o Diogo Costa e o Francisco Conceição. Pronto, era o que ia ser.
1: Avílio Sousa, para mim a seleção devia ser Rafa, Leandro Barreiro, António Silva, Tomás Araújo, Zé Neto, Manu Silva, João Rego, Bruma, Henrique Araújo, António Silva e pronto, António Silva ia à baliza porque ele com os pés não evita golos, por isso talvez com os pés e com as mãos consiga. Esta era a seleção que os verdadeiros adeptos do futebol queriam ver no Mundial. Rui Costa abre a pestana. E agora não digo mais nada, desculpa ser assim curto e grosso, mas eu tenho a minha cabeça no chega carneirada.
2: Adélia Matos falta com Porto. O Messi Silveira ficou muito abalado com esta convocatória. Ele diz que quando era gaiato a seleção de Portugal era só Benfica e pouco mais. E agora há muito pouco vermelho na seleção. Que juntarmos essa decepção à vinda do calor, talvez explique os 23 graus de cerveja que ele bebeu nas últimas horas. O homem parece que tem o deserto na garganta. Onde é que ele mete tanta cerveja? Uma pessoa que pesa 40 quilos e só 2 dos quilos são as lentes dos óculos. Eu e a minha cadela Shakira estamos muito preocupadas com o Silvério. A única coisa que eu podia animar era o Ruben Amorim ir treinar o Benfica. Mas também, pois fui com medo que ele, pronto, carrega ainda mais na cerveja para comemorar. E estou neste dilema. Ai, eu já passei tanto na vida.
3: Rui Fernandes, eu da bufeira, pá. O pote é craque, pá. E ele não leva o pote. O Kenda é craque, ele não leva o Kenda. O Paulinho marca gols por todo o México, ele não leva o Paulinho, pá. Este espanhol é anti-esporte, pá. Só por causa disso, eu já sirvo mal os espanhóis aqui no meu restaurante, pá. No outro dia, um pediu tabasco e eu disse-lhe, não há cá tabasco no meu restaurante, é proibido fumar, pá. Ele ficou com umas trombas, parecia um touro bravo, mas eu também lhe fiz peito, pá. Eu se for para enfrentar um touro espanhol e vir forcado, Roberto Martínez, inspira-te e leva teus companheiros todo contigo, pá. Para estrangeiros xeragama os bifes e principalmente as marafadas das bifas que não me largam, não me dão descanso.

boa disposição, sempre a boa disposição de Eduardo Madeira na Correio da Manhã Rádio. Todos os dias começa bem cedinho com Fala Barato e há sempre momentos muito divertidos, hilariantes mesmo, com estes episódios que nos são apresentados. Um brinde para cada início de manhã que temos aqui na sua Correio da Manhã Rádio. Daqui a pouco, para conferirmos o desporto, nesta edição de regresso a casa deste dia 21, para termos Record Online. Até Record Online acontecer, é claro que a música está sempre aqui presente. E assim sendo, vamos lá então. Vou trazer-lhe uma musiquinha para você aproveitar enquanto está aí nessa confusão, que eu sei que é confusão do trânsito habitual, para descontrair, porque assim é mais fácil. E até está a bom tempo, está agradável. Vamos lá, Glória Estefan e depois Record Online.

Stefan. Onde está a Gloria Estefan? Há sempre bom ritmo, quer dizer, também pode ser umas boas baladas. Mas agora, agora nesta tarde tem que ser mesmo este ritmo caliente. O desporto em destaque já

0: São agora 6:26.
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0: Vítor Figueiredo, segue a bola.
2: Olá, viva! Temos hoje aqui a Luísa Avelanche para conversar connosco sobre o que se está a passar no desporto nacional e internacional e obviamente que as coisas passam muito por Benfica, Mourinho, Marco Silva, Real Madrid, não é? Queres começar por onde?
3: Boa tarde. É um bocadinho, é uma novela grande com vários episódios e que estamos sempre à espera do episódio seguinte até chegarmos ao episódio final. Há indícios, ou pelo menos há uma boa probabilidade de se perceber parte do final da história, mas a grande verdade é que os dias vão passando e a história tarda em resolver-se, o que eu acho muito sinceramente que não é bom para ninguém.
2: Portanto, o primeiro episódio ainda não chegou ao fim. O prólogo.
3: Não, vamos lá ver. Primeiro de tudo, Mourinho tem que deixar de ser treinador do Benfica. Uhum. E que eu saiba, até este momento, é treinador do Benfica, mais. E tem contrato, vale por mais uma temporada.
2: Pelo menos publicamente.
3: É isso que todas as partes anunciam. O primeiro passo para que Mourinho possa ir para o Real Madrid é ele rescindir contrato com o Benfica. E tem, ele próprio anunciou, desde o fim do último jogo, do jogo Estoril, 10 dias, há uma cláusula que, durante esses 10 dias, as duas partes podem, digamos, a troco de uns milhõezinhos, coisa pouca, podem, digamos, fechar o contrato, seja à volta de 7 milhões.
2: O que é que pode acontecer se, por exemplo, vai haver eleições agora no Real Madrid?
3: Pois, esse é um problema, se calhar o fator X que não estava aqui no início da equação, é que primeiro, não se sabia que Florentino Pérez iria
2: marcar
3: eleições no Real Madrid. Depois, e sendo que o Florentino Pérez, mesmo marcando as eleições, está na plena posse de todos os seus direitos enquanto presidente e pode perfeitamente contratar um treinador para o Real Madrid, não parece sensato que o faça. Até porque, ao contrário também do que sempre pensava, parece que Florentino Pérez vai mesmo ter um adversário nas eleições. E esse adversário já fez constar, pelo menos a imprensa espanhola é unânime em considerar isso, que, ponto 1,

0: se for presidente, não quer Mourinho. José Mourinho. Ponto 2, que se deverá ser Klopp o seu nome,
1: a sua aposta
0: para treinador. E portanto, se efetivamente houver eleições, ninguém sabe, eu pelo menos não sei, nem consigo sequer, não estou dentro dessas avaliações, dizer vai ganhar o Florentino Pérez ou vai ganhar o Sr. Henrique Riquelme, não sei, não faço ideia nenhuma. O que eu sei, e tem sido visto e ouvido, é que efetivamente as coisas em Madrid não estão fáceis, e não tem só a ver com a ausência dos resultados normais no Real Madrid, que é basicamente ganhar tudo ou estar pelo menos na discussão efetiva dos títulos, coisa que não se verificou este ano.
2: Achas que esta barafunda que tem ocorrido no balneário poderá levar a muitos sócios do Real a escolherem uma opção?
0: Era isso que eu estava a acrescentar, é que para além da ausência de resultados, e nos clubes habituados a ganhar, quando não se ganha, é logo um drama, está tudo mal, ou pelo menos muita gente considera que está tudo mal, estão os dirigentes, estão os treinadores, estão os jogadores, está toda a gente mal. Nós sabemos também que, associado à ausência de resultados, tem existido uma série de querelas inacreditáveis no balneário, entre os jogadores, relação com o treinador atual, etc, etc, que não estão a cair bem, claro está, perante a opinião pública e perante os muitos adeptos do Real Madrid. E isso é campo, na minha perspectiva, para efetivamente poder desejar-se uma gestão diferente.
2: Alternativa. Este Riquelme, dinheiro não...
0: Pois parece, não lhe falta. Ainda por cima, e nós tivemos a oportunidade de ver recentemente, eu fiquei com a ideia, não fui só eu, que o Florentino Pérez já não está, digamos, no seu melhor, digamos assim. O tipo de abordagem, algumas tiradas que teve numa das conferências de imprensa, a própria entrevista que deu recentemente, acho que já é alguém que não me parece particularmente habilitado para estar a dirigir um porta-aviões como o Real Madrid, mas independentemente de estar ou não estar, é preciso que os sócios do Real Madrid se pronunciem. E eu não sei, e não sei se alguém sabe de uma forma taxativa, se vai ganhar Florentino ou se vai ganhar Henrique Riquelme. E
2: o futuro do Madrid
0: perante isto, O Jorge Mendes pode estar a falar com o Florentino Pérez ou com pessoas próximas, acho que sim, aliás, isso parece que está confirmado. A tal proposta para José Mourinho, se não existe já factualmente, deverá estar alinhavada, isso parece-me também óbvio. O interesse de Mourinho também me parece que existe. A questão é, e se não é Florentino Pérez o presidente?
2: Então, nesse caso, a proposta ou a chegada de Marco Silva, que foi hoje aventada, a chegada de Marco Silva ao Benfica, terá também que fazer marcha atrás.
0: É assim, eu mais do que marcha atrás, eu acho que tem que se esperar. Porquê? Porque nós não estamos numa situação em que o Mourinho acabou o contrato com o Benfica e que tem uma proposta para renovar. Não. Ele não acabou o contrato com o Benfica. Ele tem contrato válido por mais um ano. Daí até eu sou daquelas pessoas que acho que não há uma necessidade urgente de renovar o contrato. Ele tem contrato mais um ano. A questão é que existe aquela janela temporal em que tanto o clube como o treinador podem, num espaço de 10 dias, a troco dos tais 7 milhões, denunciar o contrato.
2: A famosa cláusula.
0: Mas a questão é esta. Havendo um clube que quer José Mourinho, e diz que ele concorda, aparecem os 7 milhões, ele vai à sua vida e o Benfica, a partir daí, terá que ir à procura de um treinador, hipoteticamente Marco Silva, até porque Ruben Amorim já está devidamente fora, já se pôs fora da conversa. A questão é, até isso não aparece esse clube, ou se esse clube, no caso do Real Madrid, ainda está num processo de eleição e, portanto, não avança com os tais 7 milhões. É assim, José Mourinho vai pagar no final do décimo dia da tal janela, vai pagar do seu bolso, ou Jorge Mendes, o seu empresário, vão pagar 7 milhões para denunciar o contrato, não sabendo depois se a janela do Real Madrid vai, de facto, abrir.
2: Se Florentino vai ganhar, se Florentino realmente tem fechado...
0: É uma solução. Mas não me parece que seja uma solução... Como é que eu ia dizer assim? Fácil. Porque isso depois não ganha Florentino.
2: É verdade. Enfim, há muitos mas, não é? Muitos...
0: Eu acho demasiado, se calhar, até porque depois isto, é que nem o Real Madrid avança com aquilo que tem que fazer, que é quem são os jogadores para sair, quem são os jogadores para contratar, porque depende do treinador, nem o Benfica também está na mesma situação, porque se for José Mourinho, terá as suas ideias e consta até que já terá devidamente informada a estrutura daquilo
2: compras.
0: Para a ficar o que é que pretende e o que é que não pretende, mas a questão é, o Benfica vai comprar e vender consoante o que José Mourinho propôs, não sabendo ou desconfiando que José Mourinho não é o treinador. Não faz grande sentido, não faz nenhum sentido.
2: É verdade.
0: E será que ser feito já sabendo quem é o treinador? Só que o Benfica, aparentemente, e eu acho normal, está à espera. A questão é que cada dia que espera, depois também há menos tempo para, sabendo que ainda por cima vem um campeonato do mundo, há menos tempo depois para agir. E eu acho que isto nem para...

0: neste caso, nem para o Real Madrid, nem para o Benfica, é benéfico, mas é o cenário que temos e isto mais tarde ou mais cedo há de desaguar para algum lado.
1: É isso, nós estaremos ali perto da foz desse rio para assistir à chegada do, da enxurrada, digamos assim, do tsunami, tsunami ao contrário. Vamos acompanhar essa história nos próximos dias, fique atento. Obrigado, Luís Avelange, na lista do Record, aqui connosco no Record Online.
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0: E agora, 6h35. Cheirinho, não é? Cheira bem, cheira a Lisboa. Lisboa já cheira a manjerico. Lisboa já cheira a festa. As festas de Lisboa, essas, você sabe, estão a chegar. E vão ser apresentadas, atenção, amanhã, acontece às 18h, num espetáculo grátis e único na Praça do Município. É claro que vai ser um fim de tarde inesquecível a que todos podem ir. E é isso mesmo, com a Orquestra de Câmara de GNR, o Fado da Terezinha Landeiro, ainda com a Irina Ribeiro, a emoção do Matias Damásio e, claro, sempre a alegria e boa disposição do Toy. Vai ser o início, o mês mais animado de Lisboa, a começar em grande, já, claro que a pensar nas sardinhas, nos arraiais, nas marchas, nos casamentos de Santo António. Mas, atenção, é amanhã. Amanhã vai haver Festa da Grossa, a partir das 18h, recordo, espetáculo grátis e único na Praça do Município. E claro, com a vantagem de que podem ir todos, podem levar os amigos e podem assim sentir Lisboa e ganhar a vida. As festas de Lisboa vão então começar amanhã, na Praça do Município, não esqueça, às 18h, com entrada livre. Ninguém vai querer ficar de fora, pois não, não vai. E aqui está, Santo António Traiçoeiro, Terezinha Landeiro. Vai lá estar amanhã.
2: António

0: Terezinha Landeiro, ela que vai estar amanhã às 6 da tarde, este espetáculo que é gratuito nas festas de Lisboa. Agora vamos para as notícias, já são 6h39, agora 6h40. Vítor Figueiredo, síntese informativa.
1: Um rápido percurso pelos títulos que estão a fazer a atualidade. Ainda o caso dos meninos franceses abandonados pela mãe, Alcácer do Sal, mãe e padrasto foram hoje localizados e detidos pela GNR em Fátima. Devem ser ouvidos amanhã no Tribunal de Grândola. As crianças de 3 e 5 anos já tiveram alta hospitalar. As autoridades francesas já pediram o retorno das duas crianças abandonadas, de referir que o pai, que está em França, fez, entretanto, queixa por rapto. As crianças poderão ficar temporariamente numa família de acolhimento em Portugal. Tânia Laranjo.
2: O pai não veio para Portugal, como sabemos, o pai biológico. A verdade é que nenhum familiar direto da família mais próxima também se disponibilizou no imediato para acolher estes dois meninos, portanto eles irão para uma família de acolhimento portuguesa. Mais tarde, se houver condições na família alargada, na sua família biológica alargada, e se estas crianças aí estiverem em segurança, elas poderão então ir para a França.
1: Entretanto, e na sequência da detenção de mãe e padrasto das crianças, e para o professor Rui Pereira, comentador da CMTV, há indícios de crime de exposição ou abandono. A mãe incorre mesmo numa pena de 7 anos de prisão.
3: Há aqui uma irresponsabilidade criminosa de quem adotou esta conduta. Porque em muitos casos, hoje, de exposição ou abandono, as crianças são deixadas num sítio seguro. E, por vezes, quem as deixa até fica à espreita. E aí há um comportamento condenável, porque há violação de deveres parentais, de responsabilidades parentais, não é um comportamento inócuo, mas não há crime. Aqui há indícios de que, na realidade, foi praticado um crime.
1: Um crime que, cujo réu, cujo acusado, incorre numa pena de 7 anos de cadeia. Vamos continuar com esta história, que conheceu hoje muitos desenvolvimentos. Os meninos foram encontrados ontem ao fim da tarde, por volta das 7, por Alexandre Quintas, dono de uma padaria em Alcácer do Sal. Estiveram a brincar com um dos filhos até à meia-noite.
4: Brincaram os três, andaram aí de moto e de jeep e não paravam, estavam mesmo felizes.
2: Isso partiu-lhe o coração?
4: Partiu-me o coração e fez-me mudar o meu pensamento, a minha forma de pensar. Eu, em conversas com a minha mulher, falava sempre que não era capaz de adotar uma criança. Admirava quem conseguia dar amor a uma criança que não era dela e dizia sempre, bem, nunca vou conseguir adotar uma criança. E a partir daquele momento eu mudei completamente as ideias. Eu era capaz de adotar os dois na hora, não tinha problema nenhum.
1: Alexandre Quintas, dono de uma padaria em Alcácer do Sal, encontrou as crianças francesas abandonadas ontem ao fim da tarde. Admitiu à reportagem Tânia Laranjo que este é um episódio que lhe há de ficar marcado na memória para todo o sempre. Incêndio no Funchal, na Ilha da Madeira, vários prédios evacuados devido a um fogo num apartamento. O prédio onde as chamas deflagraram é composto por apartamentos, sobretudo apartamentos de alojamento local. O incêndio terá tido origem num eletrodoméstico. As chamas acabaram controladas e não há feridos a registar. Entretanto, o dispositivo especial de combate a incêndios rurais não tem atualmente disponíveis todos os meios aéreos previstos. Faltam 2 helicópteros, avançou esta quinta-feira a Agência Lusa, a Força Aérea Portuguesa. Constatação de poeiras no ar deverá manter-se pelo menos até sábado. As temperaturas máximas registaram uma subida acentuada desde quarta-feira e deverão variar entre os 30 e os 35 graus até amanhã, sendo que o bom tempo vai prolongar-se pelo menos até domingo.

0: desenvolvimento da atualidade daqui a pouco às 7 com Alexandre Pereira. Até já.
1: Até já, Vítor Figueiredo, 6h44. Ora, o tempinho a passar. Uma ótima tarde, bom fim de tarde para si. Nós já cá estamos desde as 4 da tarde, prontinhos para... Prontinhos não, desde as 4 cá estamos.
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1: Ora bem, estes 15 minutinhos que temos até às 7, a Luciana, antes de nos deixar esta tarde, disse que os Calemas estariam amanhã no programa. 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

0: não é que estejam infelizes. Não, não é caso para isso. Mas acredite que muita malta esteja para aí a bufar. Especialmente aqueles que estão no meio do trânsito. Vítor, vida difícil,
1: aqueles,
0: não é?
1: É
0: vida
1: verdade, difícil. Especialmente aqueles que foram apanhados a ir para a margem sul do Tejo pela Ponte Vasco da Gama. Acidente sentido norte-sul, cauda da fila, já está muito para além de Sacavém, já na zona de Camarate, na Cril, portanto. E está a afetar também o final do eixo norte-sul, aliás. Temos depois problemas também na A1, por causa deste acidente, ali perto da Portela há lentidão, obviamente. Depois podemos vir cá para baixo para a segunda circular, maior intensidade no sentido do Benfica Aeroporto, entre o Estádio da Luz e o Campo Grande, alguma intensidade no sentido contrário, mais na zona da rotunda do relógio. Agora temos aqui o IC19 com indicação de um acidente aqui perto do Palácio de Queluz, sentido Lisboa-Sintra, e o trânsito já está muito intenso até praticamente ao Estado-Maior da Força Aérea. No sentido do contrário, só mesmo à chegada ao nó de Pinamanique. Agora vamos aqui para o eixo Norte-Sul, indicação de acidente também, sentido Norte-Sul. A cauda da fila está já lá para as Laranjeiras, daqui a pouco quase a chegar às Telheiras e ao nó da Segunda Circular. Isto para quem quer aceder à Ponte 25 de Abril pela Avenida da Ponte. Outro acesso condicionado é também quem vem das Amoreiras para esta ponte, que é uma passagem para a margem sul. Complicada está a A5 também, na subida de Monsanto, desde praticamente Caselas até às Amoreiras. No sentido contrário, ainda está a fluir e para já é o que temos no que toca a Lisboa. Vamos agora ao Grande Porto. No Grande Porto é, de facto, a Ponte da Arrábida que está com problemas, desde a A1, praticamente desde Coimbrões, e vai para ali fora, pelo tabuleiro da ponte, até praticamente à Boa Vista, com intensidade de trânsito já na VCI. No sentido contrário, Freixo Arrábida, temos um toque ali na zona de Campanhã, que está a provocar trânsito também lento desde Bonjoia e depois mais para a frente até a Noda A3, no mesmo sentido de para lá até à Ponte da Arrábida, também há muita intensidade. Claro que também há lentidão na AEP, desta feita mais no sentido sul-norte do Norte Francos até à Senhora da Hora. Depois temos aqui o que é que temos mais aqui nesta zona? Temos na Ponte do Freixo, é verdade, chegada ao Ponte do Freixo condicionada, indicação de acidente, e a A44, para quem quer atravessar o Douro por esta ponte, está já a conhecer alguma lentidão, como aliás a A20, desde ali da zona de Oliveira do Douro. E para já é o que temos.
0: A nado não é a opção. Porque não, se fosse não. Na Liberador iam dar depois ali à Foz, não dá. O melhor é mesmo passar de carro. Ou então, ali na zona da Forada ainda há os barquitos, vocês têm os cacilheiros e cá há um barquinho, há dois ou três barquitos, coisa pequenita, que lá faz a passagem da margem norte para a margem sul. O género que vocês têm, só que é em ponto
1: sim,
0: mais pequeno.
1: Remos, não é? Os passageiros têm que remar.
0: Não têm que remar nada.
1: São pagos. Não pagam bilhete.
0: São pagos. Não tem que remar nada. Não tem que remar nada. Aquele tem motorzinho, olha lá. Com jeitinho, pega umas boias e vamos embora. Vamos a nadar por aí fora, que é mais barato.
1: Olha, não vamos embora muito rápido. Na circunvalação, zona de Monte dos Burgos e de do Amial. Nos dois sentidos, com trânsito também bastante lento. Faltava-me referir essa questão. Circunvalação hoje mesmo, assim, não está muito condicionada. E pronto, okay. Boa viagem.
0: Até já.
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1: Ah, e não só, e consigo também. Sim, porque você também nos pode passar essas informações pelo 927794422. É só escrever, ou então, estando a conduzir, não vai estar a escrever, claro. Pode carregar aí no microfonezinho e gravar a sua mensagem de voz, a dar-nos conta de qualquer situação do trânsito, qualquer acidente ou qualquer outra situação, anomalia que você encontre. Já sabe, 927794422. Tudo para si. O tempo para amanhã. Grande Porto, temos céu pouco nublado limpo, o vento será fraco, predominando de noroeste durante a tarde. Há uma possibilidade de formação de neblina ou nevoeiro matinal. Atenção, poeiras em suspensão e pequena subida de temperatura. O mesmo acontece na Grande Lisboa. Poeiras em suspensão, pequena subida de temperatura, céu pouco nublado ou limpo, vento fraco. Temperaturas são, segundo o IPMA, de 24 a máxima para Viana do Castelo, 29 em Braga, 25 no Porto, 23 em Aveiro, 33 em Lisboa, 34 em Setúbal. Mínimas de 13 graus no Porto e Setúbal, 12 em Viana e Setúbal, mínima de 13, Braga 12, Porto 15 e Aveiro 14 graus. E agora, posto isto, vamos à música? Vá lá. Vereda tropical, nem Mato Grosso. Temperatura está boa, o fim de tarde está bom. Há trânsito. Pronto, paciência. Paciência. E se estivesse a pé não tinha trânsito, mas também não estava aí no carrinho, não é? Se está no autocarro, no metro, se você está no comboio, esteja bem, o seu rádio está em boa sintonia.

0: Tropical, a recuperarmos este êxito do grande Ney Mato Grosso. Não esqueça que depois das 7:30, mais uns minutos, vamos para simultâneo com a CMTV.
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0: Pois, foi o que eu disse. 7:30, 7:35, 7:40, 7:45 e chega lá. São 7 horas. Boa tarde. Está na hora da informação. Notícias com a edição de Alexandra Pereira.
3: Seguiam juntos de carro quando foram interceptados pela GNR de Fátima, a cerca de 140 quilómetros de distância de Alcácer do Sal, onde anteontem abandonaram dois meninos de apenas 3 e 5 anos. A mãe e o padrasto das crianças foram esta tarde detidos. A mulher de 41 anos e o homem de 55 estão no posto da GNR de Fátima. Devem ser ouvidos no Tribunal de Grândola amanhã. Informação avançada por Sérgio Vitorino, editor do Correio da Manhã.
4: Em princípio, pelas informações que nos chegaram através do José Lameiras, serão presentes amanhã ao Tribunal de Grândola. Uhum. Grândola porque é a área territorial onde aconteceu o crime.
5: Sabes se este posto da GNR tem calabouços em Fátima?
4: Eu acredito que sim, este posto está relativamente, ou está bem equipado, sim. Está bem preparado.
5: Podiam ser transferidos,
4: porque,
5: não é?
4: Fátima, como sabemos, frequentemente recebe multidões de mais de 200 mil pessoas num só dia. E a GNR, que é quem patrulha não apenas a cidade, mas também o santuário, tem que ter condições para essas circunstâncias. Não sei se passarão ali a noite, se serão já transportadas hoje para baixo, para o Alentejo.
3: Sérgio Vitorino, editor do Correio da Manhã, ao Direto CM desta tarde na CMTV. O caso tem ainda uma outra atualização. Os dois meninos que foram transportados ao Hospital de Setúbal para observação logo no dia em que foram encontrados em Alcácer do Sal já receberam alta hospitalar. Seguem-se os procedimentos para que sejam entregues a uma família de acolhimento, cumprindo assim uma decisão proferida pelo Tribunal de Família e Menores de Santiago. Daniel Araújo.
6: Não havia nenhuma situação clínica que não permitisse alta destas crianças. Já podiam ter tido alta, aliás, durante o dia de ontem. Aqui a grande questão foi, de facto, tentar encontrar uma solução para estes meninos. O pai não veio para Portugal, como sabemos, o pai biológico. A verdade é que nenhum familiar direto da família mais próxima também se disponibilizou no imediato para acolher estes dois meninos. Portanto, eles irão para uma família de acolhimento portuguesa. Mais tarde, se houver condições na família alargada, na sua família biológica alargada, e se estas crianças aí estiverem em segurança, elas poderão então ir para a França. Para já estava tudo a ser articulado entre a família de acolhimento e também o hospital, ou seja, no fundo, acertar que esta saída pudesse de alguma forma as crianças serem recebidas logo no imediato pela família, onde poderão permanecer vários dias, várias semanas, vários meses. Para já também a indicação que há é que mãe e padrasto poderão ser ouvidos já durante o dia de amanhã e serão decretadas pelo menos medidas de afastamento temporárias e cautelares desta mãe para com estas crianças, até perceber sem limite se há possibilidade destes meninos regressarem então ao seio da família mais alargada em França.
3: A grande repórter Tânia Laranjo com a indicação da alta hospitalar dos dois meninos franceses.

0: franceses abandonados pela mãe vão ser encaminhados a uma família de acolhimento portuguesa. Mãe e padrasto foram detidos em Fátima. Esta tarde, sobre este caso, a Ministra da Justiça garantiu que Portugal está a trabalhar em articulação com a Justiça francesa. Rita Alarcão, júdice, revelou ainda que foi já pedido o regresso das crianças ao país natal.
1: Nós, a parte da justiça, quem compete determinar o retorno das crianças, não é o Ministério da Justiça, são os tribunais, mas o que temos feito é temos estado em contacto, através da Direção-Geral da Administração da Justiça, com a entidade central, tem estado em contacto com os tribunais franceses, articulando e facultando toda a informação que é necessária e obtendo a informação que os tribunais solicitaram para poder e para permitir este encontro rápido que foi feito. Por isso agora aguardamos com os trâmites normais de uma possível retorno, porque tanto quanto percebi, embora não tenha muita informação concreta, mas tanto quanto percebi, há já um pedido de retorno das crianças, portanto será tratado da forma natural que estes processos têm. Ficamos satisfeitos por termos conseguido rapidamente encontrar ou deslindar este problema.
0: Rita Alarcão, júdice, Ministra da Justiça, de referir que, perante a justiça francesa, a mãe das crianças arrisca uma pena de 7 anos de prisão. Estava já a ser procurada em França, na sequência da queixa do pai dos menores por rapto parental. Por cá, o Ministério Público já esclareceu que a investigação está numa fase ainda inicial e sob segredo de justiça. Quanto à moldura penal que enfrentam no nosso país, não sendo certa a acusação que pode pender sobre mãe e padrasto, o professor Rui Pereira admite que se trata de um crime.
2: Porque estas crianças, pobres crianças, foram deixadas com olhos vendados, de forma completamente criminosa, de facto, numa floresta, junto a uma estrada, e poderiam ter sido atropeladas por um automóvel que viesse a grande velocidade, ou poderia ter acontecido uma coisa qualquer, desde cair em um poço, a qualquer coisa. Portanto, há aqui irresponsabilidade criminosa de quem adotou esta conduta. Porque em muitos casos, hoje, de exposição ao abandono, as crianças são deixadas num sítio seguro e, por vezes, quem as deixa até fica à espreita. E aí há um comportamento condenável, porque há violação de deveres parentais, de responsabilidades parentais, não é um comportamento inócuo, mas não há crime. Aqui há indícios de que, na realidade, foi praticado um crime.
0: O professor Rui Pereira, ao grande jornal da CMTV, desta quinta-feira, que ouviu ainda outros especialistas que concordam na ausência de proteção a que a mãe, em particular, está obrigada. Paulo Sargento, neuropsicólogo clínico, destaca o momento exato do abandono.
3: Há aqui também indicações práticas parentais e educativas demasiado autónomas do meu ponto de vista, enfim, pouco protetoras no mínimo, para não dizer que há aqui uma perversão de caráter quase evidente quando se joga no abandono com aquilo que é atrativo para as crianças, um jogo, ou seja, só alguém, não sei se foi um, se foi dois, e se foram dois então isso é terrível, que é uma espécie de foliada de psicopatas, dois psicopatas que dizem, vais brincar, vais descobrir o tesouro e depois a gente já vê. Portanto, isto é demasiado mau para a gente encontrar aqui algum sentido, seja para o que for.
0: Paulo Sargento, especialista em neuropsicologia clínica, numa opinião semelhante a Rosa Amaral. A psicóloga clínica admite que, independentemente do que possa ter motivado o abandono, ficou por garantir o dever de proteção.
4: Uma pessoa que faz o abandono nas condições em que são, está a fazer um abandono em que não está a zelar pelo bem-estar da criança, mesmo que tenha deixado roupa na mochila e comida, de facto está a deixar ali condições para a criança se poder alimentar com uma maçã ou estar com outras roupas, mas estamos a falar de crianças muito jovens que terão se calhar alguma dificuldade em tomar conta de si próprias e que no sítio em que são deixadas, essas coisas de pouco que valeriam se elas perdessem durante muito tempo, noite fora e afins. Ou seja, ao deixar os miúdos com algo,
5: não estou a ser assim tão má,
4: não estou a ser,
5: até
4: ao fazer o tal jogo que ela faz de os vendar e de os deixar naquelas circunstâncias, poderia ser até um comportamento para evitar que os miúdos fizessem uma birra durante o abandono. Ou seja, há aqui toda uma série de comportamentos que não nos fazem aqui avançar com um diagnóstico, Manuel, que não iria desculpabilizar nenhum destes comportamentos, mas que poderia dar-nos aqui uma luz de entendimento, porque esta mãe poderia estar estar a ter coação, dissociação emocional por parte do seu papel de mãe. Há uma série de quadros psicológicos que poderiam enquadrar uma justificação para tentarmos entender um bocadinho o que se passa nesta mente. Mas proteção não há nenhuma.
0: A psicóloga clínica Rosa Amaral ao Grande Jornal da CMTV desta quinta-feira sobre o caso dos dois meninos encontrados numa estrada em Alcácer do Sal. A mãe e o padrasto dos dois menores de 3 e 5 anos foram detidos esta tarde em Fátima. O dispositivo especial de combate a incêndios rurais não tem disponíveis todos os meios aéreos previstos para a fase atual. Faltam 2 helicópteros. Na última sexta-feira, e cumprindo o dispositivo especial de combate a incêndios, os meios foram reforçados com a entrada do chamado nível Bravo. Até 31 de maio, o plano prevê 37 meios aéreos, mas há 2 helicópteros do Estado em manutenção. Uma informação confirmada à agência Lusa por fonte da Força Aérea Portuguesa, que também adianta que um helicóptero deve ficar disponível a 30 de maio, outro a 15 de junho. De referir que o dispositivo especial de combate a incêndios rurais estabelece um novo reforço de meios a 1 de junho, à altura em que devem ficar disponíveis 78 aeronaves. Esta tarde é precisamente notícia um incêndio, no caso urbano, no Funchal, na Ilha da Madeira. Vários prédios tiveram de ser evacuados por causa de um fogo num apartamento. O alerta chegou aos bombeiros ao início da tarde para um incêndio na Rua da Queimada de Cima, no Funchal. O prédio onde as chamas deflagraram é composto por vários apartamentos de alojamento local. O fogo terá tido origem num eletrodoméstico. As chamas acabaram controladas rapidamente. Não há feridos a registar. As notícias estão de volta às 7:30 com o Vítor Figueiredo. Até já.
5: Alexandra Pereira, 7:11. E daqui a pouco vem aí o Vítor Figueiredo com informações de trânsito, claro.

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1: Digo-lhe, eu na minha viagem de manhãzinha é sempre ligadinho na Correio da Manhã Rádio com Júlio Heitor e toda aquela equipa bem disposta é que lhe traz toda a informação. Daqui a pouco, bem disposta sempre, como sempre, Rita Andrade para o Rita Mais Saúde, a não perder. Vamos às informações de trânsito. Vítor Figueiredo, o teu dia quando começa cedinho também a ouvir a Correio da Manhã Rádio, como sempre.
2: Claro, vou levar a criança à escola e faço as compras de caminho, como dizia um antigo anúncio de um pequeno carro, que era pouco mais do que uma caixa de cartão, mas que tinha o seu...
1: Ok, já sei, eu lembro.
2: Era Meari, salvo erro.
1: Meari...
2: Pois, e venho por ali pela A5, portanto apanho logo ali com a fila por volta dali.
1: Carro camaleão, excêntrico.
2: Era muito chique. Qualquer coisa por aí.
1: É verdade.
2: Leva os meninos à escola, faz as compras de caminho.
1: Do caminho.
2: Engraçado, era. É mais ou menos o que eu faço. Não são meninos, é só um. Mas começo logo a apanhar ali cedinho, ali pelas 8h30, logo ali a A5, logo com fila na Ribeira da Laje, às vezes antes até. Enfim, depende. Hoje, por acaso, foi dramático porque houve um acidente na curva de estádio e a coisa foi muito complicada, como aliás referiu o Luís Silva, que faz o trânsito de manhã e percebe muito mais de trânsito do que eu, muito mais disto do que eu. Eu, enfim, tirei o curso de informações de trânsito no bairro Alto à noite, como se sabe, mas mesmo assim dá para...
1: Dá para
2: indicar algumas coisas importantes. Aquele acidente que houve na Ponte Vasco da Gama, ainda há muita intensidade na entrada da ponte até praticamente à Crila, Camarate, portanto no sentido de Algés, Sacavém, e na A1 também, desde o aeroporto até precisamente à entrada ao acesso da Ponte Vasco da Gama. Foi um acidente que causou muitas complicações ali para aquelas bandas. Depois temos a segunda circular, hoje não há acidentes, mas há alguma lentidão entre as Torres de Lisboa e as Calvanas, no sentido Benfica.

0: Aeroporto, muita lentidão há no eixo norte-sul, sentido norte-sul, já vem desde o Jardim Zoológico, sempre por ali fora, Alto Monsanto, até praticamente à chegada à Avenida da Ponte. Depois também neste momento está muito intenso e muito lento o trânsito na A5, sentido Cascais-Lisboa, desde praticamente das Amoreiras, mas sobretudo a partir do nó da 117, Cabos de Ávila, até ao viaduto do Duarte Pacheco. Depois ainda temos aqui indicação de acidentes na zona da saída para Linda Velha, mas o trânsito ainda não está muito acumulado. Vamos ver o que é que vai acontecer nos próximos momentos. Agora estava a olhar aqui para a margem sul, mas as coisas estão a andar mais ou menos bem na zona da ponte 25 de Abril. E o que é que falta? O IC19. O IC19 tem aqui indicação de um toque na reta dos comandos e, portanto, trânsito lento até mais ou menos ao Estado Maior da Força Aérea, isto no sentido Pinamanique-Sintra. Ora bem, agora sim vamos até ao Porto, e no Porto o que é que há mais complicado neste momento? Vê-se aí, com indicação de acidente aqui entre Campanhã e o nó da A3, sentido, portanto, Freixo a Rábida, depois também do nó de Francos até à ponte da Rábida, há alguma intensidade. A EP com trânsito intenso desde o nó de Francos até à Senhora da Hora, no sentido contrário está a fluir bem, que é um bocadinho estranho, mas ainda bem, não é? Ainda bem, e assim de repente é o que se me apraz indicar. Relativamente ao trânsito na Grande Lisboa, Grande Porto, também já são 7:15.
1: Pois é.
0: Há muita gente que já está em casa a pôr os talheres na mesa.
1: Estou só a pensar em comer. Estávamos nós aqui a falar de um anúncio e afinal estávamos completamente errados. Completamente errados.
2: Lá vem o João Lancinho, que tem muito que plantar. Sacos, alfaias, sementes e adiante a transportar. Bom dia! Viva! Bom dia! E a Dona Maria
3: a mais o seu belo carrinho.
2: Leva os meninos à escola.
3: Faz as compras pequenininho.
2: E eu a
3: vê-los passar.
2: Que diabo de negócio eu havia de arranjar.
3: Gasolina mal precisa.
2: Oficina
3: nem falar.
2: A Citroën Diane.
1: Diane não era nada do Meari.
0: Estava convencidíssimo que era o Meari. Convencidíssimo.
1: Não é?
0: Pronto, a Diane, outro mito, não é? Com uma 4L, a Renault 4L, a Citroën Diane, o Meari.
1: Foi o meu primeiro carro. Digo-te uma coisa, tenho.
0: A Diane?
1: É verdade, tenho histórias a fazer a curva à porta abrir-se.
0: O que vale é que usavas cinto de segurança. Se calhar naquele tempo ainda não era obrigatório.
1: Tinha. A minha mãe disse: ah, meu querido filho.
0: Eu lembro-me
1: foi
0: da
1: lado
0: zona...
1: dela. Eu ia virar para a ponte Dom Luís e na curva a porta abriu-se sozinha.
0: E era um carro com uma potência inimaginável. Eu lembro-me numa zona ali perto de São Martinho do Porto, Nazaré, há uma praia quase deserta que não tem sequer apoios, que é a Praia da Gralha, e a descida, por sua vez, a subida é extremamente íngreme e em saibro ainda, em terra batida. E lembro-me de ver uma Diane com vários estudantes que, enfim, tinham ido para a praia e que não conheciam bem aquela zona, tiveram que sair da Diane para empurrarem.
1: Para
0: que a Diane chegasse cá acima.
1: Não, eu tenho histórias fabulosas. Primeiro porque tinha acabado de tirar a carta, não é? E em segundo porque aquele carro é fabuloso.
0: Aquilo é tipo dois cavalos, não é?
1: Desmonta, monta tudo, aquilo sai tudo e vai tudo. E não para, é um facto.
0: O filho do Selber dois cavalos, por aí.
1: É,
0: não,
1: verdade,
0: não,
1: sim. Ora bom, 7:18 agora vamos falar de saúde, que também, falar de saúde também pode ser falar de coisas boas. Sim, aí está, Rita, mais saúde.
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5: Olá, sejam bem-vindos ao Rita Saúde. Nesta quinta-feira começamos já a sentir o calor, o verão, e não podemos deixar de ter alguma regra, porque senão, bem, vai apetecer um geladinho, vai apetecer assim um docinho. Atenção, atenção, também há aquelas sangrias cheias de açúcar. Malta, malta, e aquelas torradas que acompanham as amêijas, os caracóis,

Portanto, o verão a chegar, eu decidi fazer um tema, ter aqui um tema que eu acho que é fundamental. Bom pequeno almoço. O pequeno almoço é fundamental para que nós consigamos lidar com os apetites ao longo do dia. Eu sou defensora de tomar o pequeno almoço. Claro que cada caso é um caso. Se vocês quiserem, podem ir ao ritanutri.com e têm lá a lista de episódios para depois tirarem notas. Desta vez, o pequeno almoço, claro que não deve ser igual para toda a gente.

nós pode ter. O nosso objetivo com o pequeno almoço pode ser metabólico, pode ser hormonal, cognitivo e até pode ser de acordo com a hora que o tomamos, as escolhas alimentares. O erro mais comum continua a ser começar o dia apenas com açúcar rápido, cereais, bolachas, sumos, pão branco e não ter proteína. Aí depois, bem, quando vem a fome, chama-se a hora do ovo. O resultado costuma ser uma fome muito cedo, aquelas oscilações glicémicas que depois até podem gerar mais tarde uma pré-diabetes. A energia é fundamental também ser estável ao longo do dia. Por isso vamos começar aqui com o pequeno almoço para vários casos. E o primeiro caso vai ser pré-treino. Antes do exercício, o objetivo é fornecer energia utilizável, sem causar o desconforto gastrointestinal durante o treino. Se o treino for intenso ou de resistência, eu diria que, por exemplo, um iogurte de proteína com aveia e uma banana é fantástico, tem imensa energia. Se o treino for muito cedo e houver pouca tolerância digestiva, vamos antes fazer assim um punhado de frutos secos, uma fruta e se calhar até se preferir uma tosta simples, uma torradinha escura com um bocadinho de azeite para não pôrmos as manteigas, não haver os lácteos e o café. A cafeína vai melhorar o desempenho físico e vai reduzir a percepção de fadiga em muitos atletas. Como sabem, o café não elimina o cansaço ou o sono, só bloqueia os receptores de adenosina e fazem parecer que a pessoa não está cansada, mesmo estando. Não se esqueçam também que a combinação de alguns hidratos de carbono com uma proteína vai ajudar a preservar a massa muscular. Seguimos para o segundo caso, diabetes. O pequeno almoço ideal para a diabetes deve reduzir os picos glicémicos e deve melhorar a saciedade. Por exemplo, uns ovos com um pão de fermentação lenta ou escuro, torrado, com um queijinho fresco e uns frutos vermelhos, têm aqui um pequeno almoço ótimo. Se puderem pôr uns espinafres misturados nos ovos, melhor ainda. Há estudos que mostram... Minha voz está-me aqui a falhar. Há estudos que mostram que pequenos almoços ricos em proteína podem melhorar o controle glicémico e reduzir a ingestão alimentar posterior. Terceiro caso, emagrecimento. Sim, sim, não me esqueci das minhas pacientes lindas que estão sempre a dizer: mas ó, doutor, eu vou tomar este pequeno almoço e depois não vou engordar. Não, quem quer emagrecer precisa sobretudo controlar o apetite e a compulsão ao longo do dia. Por isso eu digo assim, um iogurte natural, pode ser de origem vegetal, pode ser o grego, com umas sementes, com canela, com fruta, papaya, os frutos vermelhos e ainda os frutos secos, fica fantástica. A proteína vai aumentar a saciedade do iogurte, por exemplo, que ajuda a preservar a massa muscular durante a perda de peso. E também juntei um bocadinho de canela, porque pode ajudar moderadamente, não muito, na regulação glicémica em algumas pessoas. Há uma canela mais pura, que é a canela do Ceilão. Vale a pena investir neste tipo de produtos alimentares mais caros, mas que também usamos em pouca quantidade. Agora, outra hipótese, outra situação: ganho de massa muscular. Sem proteína suficiente ao pequeno almoço, é mais difícil otimizar a síntese muscular ao longo do dia. Por isso, acho que se misturarmos, por exemplo, um queijo cottage com uma fatiazinha de pão escuro, mais uns ovos mexidos e depois ainda uma fruta com vitamina C, eu diria, por exemplo, o kiwi, a laranja, a tangerina, é fantástico. Vamos logo ter assim entre 20 a 40 gramas de proteína logo na primeira refeição do dia e é ótimo ter uma distribuição proteica ao longo do dia, porque parece ser tão importante quanto a quantidade total diária. Não vale comer 3 bifes de frango e achar que temos a proteína total. Não, não, não vamos ter. Menopausa. Outro caso. Na menopausa há uma maior resistência à insulina. O aumento de gordura abdominal também começa a notar-se e há uma perda de massa muscular natural. Por isso, o iogurte rico em proteína, como a linhaça, assim a moída, para quem tiver mais questões intestinais, os frutos vermelhos e a aveia também é um ótimo pequeno almoço. A linhaça contém uma coisa chamada lignanos e que tem uma possível ação fitoestrogénica, portanto, que vai mimetizar os estrogénios. A proteína ajuda a combater a sarcopenia, a perda de massa muscular e melhorar a composição corporal. Passámos a quem tem problemas de memória. Não temos todos agora, ultimamente. E concentração. Memória e concentração. O cérebro precisa de energia estável, não de açúcar rápido, porque depois há uma quebra glicémica, quebra energética. Bom, este pequeno almoço é dos meus preferidos. Ovos com abacate, umas tortitas de milho ou um pão de cereais escuros, eu preferia assim até uma broa, mas 100% de milho, ou mais porcentagem de milho, e um chá verde. Este é um pequeno almoço excelente. Eu repito, ovos, abacate, tortitas de milho e um chá verde.

0: Os ácidos gordos monoinsaturados da colina e polifenóis podem apoiar mesmo a função cognitiva e a concentração. Agora, ladies and gentlemen, depois de uma noitada de copos, o que é que fazemos? Após o álcool existe desidratação, inflamação, perda mineral e ainda hipoglicemia. Muito, muito reativo, ou seja, tentamos fazer alguma coisa e ficamos sem força, não é? Então, vamos usar os ovos novamente, a fruta com potássio, por exemplo, as bananas, e até comer logo uma sopa de manhã era o melhor que fariam. Eu sei que é estranho, mas há sopas que não são assim tão más para comer de manhã. Era ideal. Outra coisa importante é começar o dia com água, se puder, até eletrólitos, ou seja, junta-lhe um bocado de magnésio, depois tomem o vosso colagênio, o ômega 3. Claro que o chá verde vai-vos dar energia, tal e qual como o café. Não se esqueçam da fruta, frutas diferentes para terem algumas frutoses no vosso corpo. E acima de tudo, coragem para esse dia. O álcool vai interferir na absorção de vitaminas do complexo B e do magnésio. Portanto, atenção, é isso que nós precisamos. Eletrólitos, proteína, hidratação e magnésio. Agora, depois de uma noite mal dormida e a ver quando há falta de energia, o pequeno almoço deve ser rico assim em proteína e, claro que o café pode ajudar. O que eu acho é que qualquer uma destas hipóteses poderá ser boa para uma noite mal dormida, com falta de energia, e vão é sempre apoiar-se muito na fruta com a conjugação do hidrato de carbono, ou seja, são as tortitas de milho ou de arroz integral ou até na fatia de pão escuro torradinho e nos ovos. Portanto, precisamos sempre de proteína. A privação de sono aumenta a grelina, portanto, vai aumentar o apetite, vai reduzir a noção de saciedade e vai aumentar a ingestão durante o dia. É mesmo assim, depois dormem melhor e no dia a seguir compensa. As cefaleias, enxaquecas, pequeno almoço, boas opções são aveia, sementes, cacau e frutos secos. Para quem é guloso, já sabe que não faz mal nenhum comer um bocadinho de chocolate ao pequeno almoço quando há dores de cabeça. E por último, a celulite. Nós todas agora no verão olhamos para as pernas e ai, ai, ai, Jesus! Então, um iogurte com proteína ou um iogurte vegetal natural, misturem-lhe um kiwi, umas sementes, um chá verde ou façam um daqueles sumos onde põem pepino. Ah, vou dar aqui a receita. Podem pôr pepino, ananás ou melão, juntem-lhe um bocadinho de hortelã e façam sempre com uma pitada de canela, gengibre, curcuma e pimenta preta. E depois, para disfarçar o sabor, podem sempre pôr uns moranguinhos, misturar com água de coco para ficarem bem hidratadas e misturam isto tudo. E pronto, se quiserem pôr mais uns vegetais verdes também, está ótimo. Bom apetite, bom pequeno almoço. Já sabem, eu volto na terça-feira com a Rita Saúde.
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2: São agora 7 horas mais 27 minutos. Vamos às comprinhas e volto já.
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2: Uma boa viagem para si que está na estrada. Vamos à música e depois ainda vamos à síntese informativa com o Vítor Figueiredo.

0: E agora 7:31, tempo para informação na Correio da Manhã Rádio. Vítor Figueiredo, vamos então à síntese informativa.
1: Vamos, inevitável, passar por esta história das crianças que foram abandonadas perto de Alcácer do Sal e que foram encontradas ao final da tarde de terça-feira. Passaram algumas horas até à meia-noite a brincar com uma família portuguesa de Alcácer do Sal. De manhã as autoridades tomaram conta da situação. Os pais foram, entretanto, hoje interceptados pela GNR de Fátima. Estavam a 140 quilómetros do local onde abandonaram os meninos de apenas 3 e 5 anos. Os pais, não exatamente os pais, a mãe e o padrasto, que hoje foram detidos, a mulher de 41 anos e o homem de 55 estão no posto da GNR de Fátima, devem ser ouvidos no Tribunal de Grândola amanhã. As crianças, essas já tiveram alta hospitalar, as autoridades francesas já pediram o retorno das duas crianças abandonadas, mas estas poderão ficar temporariamente numa família de acolhimento em Portugal. Tânia Laranjo.
2: O pai não veio para Portugal, como sabemos, o pai biológico. A verdade é que nenhum familiar direto da família mais próxima também se disponibilizou no imediato para acolher estes dois meninos, portanto eles irão para uma família de acolhimento portuguesa. Mais tarde, se houver condições na família alargada, na sua família biológica alargada, e se estas crianças aí estiverem em segurança, elas poderão então ir para a França.
1: Continuando com esta história, a reação, entretanto, de especialistas que concordam na ausência de proteção a que a mãe, em particular, está obrigada. Paulo Sargento, um neuropsicólogo clínico, destaca o momento exato do abandono.
3: Há aqui também indicações práticas parentais e educativas demasiado autónomas do meu ponto de vista, enfim, pouco protetoras no mínimo, para não dizer que há aqui uma perversão de caráter quase evidente quando se joga no abandono com aquilo que é atrativo para as crianças, um jogo. Ou seja, só alguém, não sei se foi um, se foi dois, e se foram dois, então isso é terrível, que é uma espécie de folia de psicopatas, dois psicopatas, que dizem, vais brincar, vais descobrir o tesouro, e depois a gente já vê. Portanto, isto é demasiado mau para a gente encontrar aqui algum sentido, seja para o que for.
1: As palavras certas para esta situação demasiado mau. As palavras de Paulo Sargento, especialista em neuropsicologia clínica, um comentador habitual aqui na Correio da Manhã Rádio. Pai, ou melhor, mãe e padrasto das duas crianças, 3 e 5 anos, abandonadas no fim do dia de terça-feira em Alcácer do Sal, foram hoje capturados pela GNR perto de Fátima. Devem ser ouvidos

0: amanhã em tribunal. Outras histórias que marcam a atualidade, disparam burlas nos cromos do Mundial 2026. O portal da Caixa revela ter recebido 60 reclamações de potenciais lesados. Um sindicato das telecomunicações emite pré-aviso para a greve geral de 3 de junho. O sindicato considera inaceitável que, enquanto os grupos económicos acumulam lucros e expandem os seus negócios, isto a citar, os trabalhadores sejam empurrados para a precariedade. Portugal apoia a proposta italiana de sanções da União Europeia a ministra israelita Ben-Gvir. Em causa está o tratamento dado aos ativistas da flotilha Global Summit, detidos pelas forças israelitas em águas internacionais. Por cá, no continente, Portugal com concentração de pólen elevada na próxima semana. Regiões autónomas manterão valores baixos. E uma outra história insólita e curiosa: no Jardim Zoológico de Berlim, na Alemanha, nasceu um hipopótamo bebê que tomou o seu primeiro banho. Queria, com 11 dias, deu os primeiros mergulhos ao ar livre. O pequeno animal já pesa cerca de 10 quilos, quase o dobro do peso que tinha quando nasceu. Mais ou menos o peso com que o Alberto Rocha nasceu. Não foi, Alberto?
1: Foi mais ou menos isso.
0: Por isso é que tu estás agora com 222 quilos, não é? O último, segundo último. Olha, e os cromos? Achei curiosa esta notícia de que as burlas com os cromos de... posso dizer o nome, porque, enfim, isto é de tal forma conhecido pelo grande público, os cromos Panini, não é? Da caderneta que muita gente tem e que toda a gente... Isto é uma loucura, não é? Eu já desisti, porque 900 e tal... Aliás, nem comecei, 900 e tal cromos, por amor de Deus. Estou-me a lembrar quando ainda eram 11 cromos por... 11 ou 12 ou 13, vá, por seleção. As seleções eram uma dúzia. Agora as seleções, é o Curaçao, o Haiti e mais não sei... 30, nem sei quantas são neste momento.
1: É coisa demais para nós agora.
0: Já não temos neurónios suficientes para lidar com isto.
1: Já não dá. Agora, quem tem miúdos, sim, tem que ser... Que remédio tem que ser.
0: A criançada anda sempre... Está interessada em cima nestes cromos.
1: Mas ainda bem, portanto... ainda bem. Aliás, eu lembro-me que na nossa infância havia coleções para tudo quanto era cromos.
0: E depois é verdade, havia até séries de televisão.
1: Mesmo difícil. Exatamente.
0: Sim.
1: Sandokan, Vicky e por aí fora. E havia aquele célebre...
0: Espaço
1: 1999. Mas havia aquele célebre cromo do Sandokan a atacar em pleno voo a apanhar o tigre da Malásia.
0: Ah, pois, o tigre de Montparnasse, acho que era assim o nome.
1: Aí está a grande croma.
0: Não vou continuar a cantar, porque isso envolve-nos para a lingerie.
1: Aqui há uma nova versão na televisão do Sandokan. Eu, por acaso, já...
0: Ah, sério?
1: Já vi. Uma nova versão do Sandokan. Onde está a Mariana, onde está o português, onde está tudo isso, mas, sim, um destes canais, não sei se será a Netflix, mas que tem o Sandokan dos dias de hoje.
0: Uma
1: nova versão. Interessante, sim. Vale a pena.
0: Okay.
1: Ora, o amor existe, aí está a voz de Nena, para rimar com o vale a pena.
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0: amor existe. É muito bonita esta canção. E o certo é que a Nena há algum tempo chegou com uma musiquinha assim calminha, muito agradável, e continuou a crescer musicalmente. E o certo é que temos aí um grande nome da nossa música com canções muito, muito agradáveis, muito bonitas. Já não é só a minha opinião, é a minha opinião e das muitas pessoas que gostam de ouvir a Nena e assistem, compram os seus trabalhos e assistem aos seus concertos. 7h41, não tens muito tempo, Vítor, mas também acredito que isto esteja mais calminho, porque não tarda nada, temos que dar lugar à CMTV e depois aqui ao Artur Jorge, que vai pegar na emissão. Então fala-nos lá do trânsito.
1: Antes disso, só para dizer que já não vi a Nina Hagen desde os anos 80.
0: Ah, ela essa é outra.
1: Aprendeu português e canta muito bem português. Bom, Lisboa, então vamos a isso. Muita intensidade de trânsito na A5 para Cascais, aliás, para Lisboa. Subida e descida de Monsanto. Acessos à ponte condicionados também para quem vem das Amoreiras. E no eixo norte-sul, muita lentidão desde Campo Lido, praticamente desde o Jardim Zoológico até à Avenida da Ponte. Depois podemos ir, tudo a fluir, entretanto, na A5 para Cascais. Podemos ir ao IC19, há algum trânsito à chegada ao Nó de Pinamanique para quem vem para a Segunda Circular, e depois ali também na zona do Nó da Amadora, mas nada de muito transcendente. Na Segunda Circular, mais trânsito no sentido do Benfica Aeroporto, a partir do Nó do Eixo Norte-Sul e até às Calvanas, no sentido contrário, mais na zona do Aeroporto. Portanto, ainda há, na sequência daquele acidente na Ponte Vasco da Gama Norte-Sul, ainda há algum trânsito para entrar nesta ponte ali na zona do Nó de Sacavém e de Caril. Agora vamos ao Porto, e no Porto o que é que temos? No Porto também já está tudo bastante a fluir, tirando um pouco de trânsito ainda lento na Avenida AEP do Norte Francos até à Rotunda AEP, e depois na VCI quase nada ali na zona da Fernão de Magalhães, sentido Freixo Rábida. Está tudo bastante tranquilo já pelo Porto, portanto já está tudo aí. Vocês jantam cedo, dá-me ideia que às vezes já
0: nós gostamos de comer,
1: muita lentidão,
0: às vezes sim,
1: muita lentidão durante o dia, com bastantes problemas e tal, mas depois rapidamente a coisa vum, vai tudo para casa.
0: Pronto, e é isso que eu quero fazer também. Vai então ser já a seguir. Vamos então, Vítor. Amanhã, sexta-feira, cá estaremos então no regresso a casa.
1: Bom
0: dia
1: a todos.
0: Bom regresso a casa. Esteja tudo bem por aí. Muito boa tarde.
2: Agora é que me sabia bem as férias. Era agora.
3: Ah, isso também eu queria.
0: Olá, Luciana Abreu. És mesmo uma mulher feliz, não és? Ou não?
3: Olá, claro olá. Que sim, por ai, supuesto. Como estão todos, minha gente? Olá, olá, olá.
0: Deixei cair uma pedra no cano. E depois, quando fui lavar as mãos, sabes o que é que saiu pela torneira?
4: O quê?
3: Uma pedra.
0: Eu abri a torneira e saiu água.
3: Porquê é que tu estás a pesar com a barriga encolhida? Isso não vai ajudar.
5: Claro que vai.
3: É a única maneira que tenho de ver os números.
0: Porquê é que os índios só andam de cavalo? A Inês escolheu-a muito bem. Porque tenho o carro na reserva.

0: lá.
1: Ai, meu Deus. Amanhã será melhor ou pior? Vai ser melhor, claro. Foi um gosto estar na sua companhia. Já a seguir vamos para o simultâneo com a CMTV. Fiquem muito bem na nossa companhia.
2: Boa noite. A mãe e o padrasto das crianças que foram abandonadas na berma da estrada, de uma estrada, foram localizados em Fátima pela GNR. Os dois foram encaminhados para o posto local, estão detidos. Eles estavam a beber um café numa esplanada. Os meninos de 3 e 5 anos terão sido raptados pela mãe em França, trazidos para Portugal, a mãe é francesa, e raptados pela mãe e pelo padrasto. A GNR tem a imagem do carro da família a passar pela fronteira. Passaram na zona de Miranda do Douro. Foi no dia 11 de maio que entraram em Portugal. Nesse mesmo dia, o pai das crianças em França participou do desaparecimento dos filhos. Segundo o que a criança mais velha, de 5 anos, disse às autoridades, no dia em que foram abandonados, a família almoçou na zona de Alcácer do Sal, almoçou perto do local onde foram encontrados, e eles estariam hospedados num hotel também da zona, no concelho. Desconhece-se a hora em que ocorreu o abandono, mas o menino disse que foi numa zona de floresta. A criança explicou que o padrasto vendou os dois irmãos, tapou-lhes os olhos, disse-lhes para irem procurar um brinquedo, como se fosse tudo uma brincadeira, e depois abandonou as crianças.
3: Podemos estar aqui presente sinais de maus-tratos, não só sobre a própria questão aqui do abandono dos menores, do abandono e da exposição, mas também aqui podemos estar aqui perante sobre um crime de violência doméstica. E nesse desiderato, e também em coordenação com o Ministério Público, foi também aqui decretado que os suspeitos foram detidos também, inclusive depois do mesmo crime, até mesmo porque foi necessário um dos principais cuidados, e que é uma das coisas que eu gostaria de ressalvar, um dos principais cuidados que a Guarda Nacional teve, juntamente também com os populares que encontraram estas crianças num primeiro momento, numa primeira instância, foi de facto garantir os cuidados necessários e salvaguardar não só a própria segurança, como também a própria integridade dos menores em causa, uma vez que, tratando-se de menores com uma idade tão frágil e numa situação tão vulnerável, é importante que de facto nós conseguimos prestar aqui o apoio necessário e tentar garantir aqui o seu bem-estar dentro daquilo que é possível perante a situação em causa.
2: Os meninos já tiveram alta, mas ainda estão no hospital. Eles agora vão ser acolhidos por uma família até poderem ir regressar à França. Em direto está a jurista Tânia Laranjo. Boa noite, Tânia. No meio de tanta crueldade, porque é disso que se trata, as crianças acabaram por ter alguma sorte por serem encontradas com uma pessoa que lhes transmitiu paz e os acolheu bem até a chegada das autoridades.
4: Sim, de facto, acabou por ser extraordinário. Primeiro, têm sorte a escolherem um dos lados da fuga, ou seja, poderiam ter seguido numa direção que não iria dar acesso à estrada, iria dar acesso a zonas de mato mais densa e designadamente a zonas perigosas, porque havia muitas valas com água. A verdade é que estes meninos se dirigem em direção à estrada e é a partir da estrada que conseguem então encontrar este homem, Alexandre Quintas, que é pai de 10 filhos e que, aliás, trazia com ele o filho de 4 anos e que, quando percebeu o que estava a acontecer, acolheu também estas crianças e depois essa tal nota de esperança que acaba por surgir no meio disto tudo. O menino mais velho, quando lhe foram feitas várias perguntas do nome da mãe, do nome do pai, foi-lhe perguntado também se ele tinha muitos amigos e ele disse que não, que só tinha 2 amigos, e disse o nome dos 2 amigos que tinha em França, mas que agora tinha ganho mais um. Tinha, de facto, este menino de 4 anos que estava com o pai, e que a mãe também nos realçava isto, porque, de facto, a linguagem das crianças é universal. Nós falamos de uma criança portuguesa e 2 crianças francesas, mas eles entenderam-se na perfeição. A descoberta destas crianças acontece por volta das 7 da tarde e só à meia-noite é que estas crianças são levadas para o hospital. A GNR chega rapidamente, mas ficam todos na padaria. As crianças jantam com o senhor que trabalha

0: Na padaria, com a sua família, aquilo é um negócio familiar, com a sua família, vem também outro irmão, do menino de 4 anos, um rapaz de 16 anos, que foi inclusivamente procurando nas redes sociais, a tentar perceber se conseguia, por exemplo, perceber em que escola é que eles andavam, em que cidade é que viviam, com as poucas informações que os meninos conseguiam dizer, a criança de 5 anos sabia o nome da mãe, chamava pai ao padrasto, sabia também o primeiro nome, dizia que era Mark, não sabia nenhum apelido de família, sabia o nome da cidade francesa, sabia, por exemplo, que a escola dele tinha muitas rosas. E até isto a família deste de Alexandre Quintas andou à procura de escolas que tivessem muitas rosas na proximidade da cidade que este menino dizia. Foram, de facto, muitas horas com estas crianças, de alguma forma tiveram esta sorte de serem acolhidas por alguém que os tratou bem, que tinha inclusivamente brinquedos na padaria, porque é normal este menino de 4 anos estar na padaria, andar sempre com o pai. Falamos de uma família de facto muito grande. A mãe dizia-nos a brincar que se o pai não levasse o mais pequeno sempre, todos os dias, ninguém conseguia descansar em casa, porque são muitos, são 10 filhos, e também a presença desta criança acabou por tornar de alguma forma mais leve tudo isto para estes dois meninos, que num primeiro momento nem perceberam que era voluntário. Ou seja, a criança mais velha dizia que ele é que se tinha perdido, que o pai lhe tinha vendado os olhos para procurarem um brinquedo e que ele e o irmão se tinham perdido. E uma última nota também que esta família realça, que era o Sr. Alexandre, que era a esposa, que depois também esteve com as crianças, foi sempre a preocupação do irmão mais velho relativamente ao mais novo. Ou seja, a padaria fica numa herdade, é um espaço amplo, as crianças saíam cá para fora a brincar, e ela dizia-me que o menino estava sempre muito preocupado a tentar ver onde estava o irmão. Ou seja, que há de facto, havia ali uma relação de proteção que não é normal com esta diferença tão pequenas de idades entre os 5 e 13 anos. A verdade é que, pelo menos para estas crianças, foi um final aparentemente feliz. Estão agora numa família de acolhimento portuguesa. A família em França já manifestou a intenção de ficar com a guarda da criança, designadamente do pai. Há indicações agora de que o pai poderá ainda vir para Portugal nas próximas horas ou nos próximos dias, ou seja, tentar vir de facto encontrar-se com estas crianças. A entrega não deverá ser imediata, porque há um processo tutelar que corre em França e quem tinha a tutela destas crianças é a mãe, portanto terá que ser agilizado com as autoridades francesas para que as crianças então possam ir para uma família alargada ou mesmo viver com o pai biológico.
1: É João Estrela Tanarães com muitos pormenores sobre o que aconteceu. Estas crianças foram abandonadas, recordo, na berma da estrada. A mãe e o padrasto foram detidos na zona de Fátima, estavam a tomar café numa esplanada. Agora em direto desse café está o jornalista Mário Freire. Mário, estes dois indivíduos, esta mãe e o padrasto, estavam no café como se nada tivesse acontecido, não é?
2: Exatamente, José Carlos Castro, muito boa tarde. Estavam aqui desde manhã, cedo, por volta das 9:30 da manhã, e aqui permaneceram até a chegada das autoridades, a falar em francês durante a manhã. Algumas pessoas já de mais idade, que estiveram emigradas em França, meteram conversa com o casal logo pela manhã, quando tomavam o pequeno almoço. À hora de almoço, estranharam, quando aqui regressaram, estranharam o casal aqui estar, voltaram a perguntar. Uma das vizinhas com quem falámos há pouco, mas que não quis gravar, diz que o padrasto referia que morava por aí, no horizonte era o mundo, mas que antes tinha confidenciado que estava reformado desde os 40 anos, teria sido militar ou ligado às Forças Armadas e reformou-se cedo e agora A casa dele era o mundo, o horizonte. Isso despertou a curiosidade e deixou de pé atrás uma das vizinhas com quem o casal falou em francês, e foi ela que, por volta de uma da tarde, alertou as autoridades.

0: convidados que aqui chegaram por volta das 3:30 da tarde, ainda o casal estava no exterior aqui do Café Vasco, na localidade de Casa Velha. Foram 5 militares da GNR que aqui chegaram, numa altura em que o casal era o único cliente aqui neste estabelecimento, como explica José Lopes, o terceiro elemento, para além dos dois detidos que estava aqui, foi abordado pela GNR.
1: Foi desde de manhã, que quando eu cheguei estavam os dois ali sentados, tudo normal, sem nervosismo nenhum, tudo normalíssimo.
0: Eles estavam aqui desde manhã, tinham tomado aqui o pequeno almoço.
1: Exatamente.
0: E depois o que é que consumiram mais?
1: Consumiram foi uns bolos de pastelaria e uns galões e dois cafés.
2: Mas aparentavam algum comportamento de nervosismo?
1: Não, nada. Normal, uma pessoa normal.
0: Estranhou eles permanecerem aqui tanto tempo?
1: Eu quando entrei aqui ao serviço, aqui às 3 da tarde, a minha senhora que disse, pá, aqueles dois franceses estão ali desde manhã.
0: Eles não falavam português?
1: Tinha o cara ali ao pontar aquele jipe ali.
0: Eles não falavam português?
1: Só francês.
0: E foi uma cliente sua que esteve à conversa com ele?
1: Na conversa com ele que desconfiou da resposta deles.
2: Qual foi a resposta?
1: A resposta, ela perguntou-lhe onde é que eles moravam e eles vão assim, pá, moramos no mundo.
2: E a seguir o que é que aconteceu?
1: E agora, depois, entretanto, eles foram embora, a senhora também e tal, quando eu entrei ao serviço e quando a GNR chegou.
2: Foi essa? À civil?
1: À civil.
0: E foi essa senhora que alertou as autoridades?
1: Foi.
0: E depois estava aqui só o senhor Jorge Lopes e os dois clientes aqui no exterior.
1: Só eu e mais eles dois.
0: Como é que a GNR entrou?
1: Entrou ainda, eram uns 5, ficaram 4 aqui fora com eles e outro foi lá falar comigo dentro.
2: E o que é que lhe disseram?
1: A mim perguntaram-me, sei lá, boa tarde, aquele casal que ali está são franceses? Não, eles já aqui estão há muito tempo, olha, estão aqui desde cedo, eles já estão há uma hora. Então, eles o consumiram, já pagaram, está tudo armado. Estou na Sedmira se a gente os levar.
2: Perguntou porquê?
1: Não, na altura não. Mas eu comecei logo a majericar. Entretanto, vai outro GNR lá dentro e eu perguntei-lhe, oi, sei lá, este casal tem a ver com aquelas crianças lá de baixo. É isso mesmo, respondeu-me.
0: E a GNR esteve aqui durante ainda...
1: Uma hora e meia ou mais.
0: E nesse período ninguém entrou no café?
1: Ninguém entrou no café.
0: Nem o Sr. Jorge saiu,
1: não,
0: nem
1: não,
0: se dirigiu...
1: Estive aqui e...
2: Qual foi o comportamento do
0: calmos?
1: Normal.
2: Mas quando foram abordados pela GNR?
1: Tudo normal.
2: Como assim normal?
1: Normal, não. Não houve ali nervosismo nenhum, não. Nem quando... Não estou nadinha, nada.
2: Nem quando a GNR
1: usou? Nada.
2: E não disseram nada?
1: Nada.
0: Onde ocorreu então a detenção na esplanada exterior deste café aqui na localidade de Casa Velha, junto a Aljustrel, próximo também de Fátima. A GNR que foi alertada por populares, foram ex-imigrantes que em francês abordaram o casal, estranharam algumas respostas, alertaram as autoridades que de forma discreta aqui se deslocaram, confirmaram a veracidade da suspeita, o casal acabou detido, foi algemado e levado para o posto da GNR em Fátima.
3: A jornalista Mário Freire em direto. A mãe e o padrasto dos meninos foram, portanto, detidos a mais de 200 quilómetros do local onde abandonaram as crianças, recordo, de 3 e 5 anos de idade apenas. Os pais estavam numa esplanada a beber café quando levantaram suspeitas de uma mulher que chamou as autoridades. O casal está agora no posto da GNR de Fátima. É onde está a Isabel Jordão, o jornalista Isabel Jordão. Isabel, o que é que vai acontecer agora?
4: Portanto, o casal está detido no interior das instalações do posto territorial da GNR em Fátima. Ao que tudo indica, o casal vai pernoitar nas celas do posto e este posto de Fátima tem boas condições. É um posto com alguma dimensão e com um efetivo reforçado, tendo em conta a sua localização. Tem uma sala de situação, por exemplo, ao nível dos comandos territoriais que estão na capital do distrito. Portanto, o casal vai pernoitar aqui e amanhã sairá daqui numa viatura da GNR para Setúbal. É o que tudo indica, serão levados a tribunal ao início da tarde e nessa altura serão levados à presença de um juiz de instrução criminal. Já sabemos que eles não ofereceram resistência à detenção, foram

0: presente naturalmente a tribunal para ficar a conhecer as medidas de coação. Estas crianças de 3 e 5 anos, como disse, ainda continuam aqui no hospital, estão bem de saúde, ainda não se sabe quando é que sairão daqui, mas estão bem de saúde, estão clinicamente bem, naturalmente que a investigação ainda vai proceder.
1: A Josta Inês Campana, ela está junto ao Hospital de São Bernardo em Setúbal. É lá que estão estas crianças que ontem foram, que foram abandonadas na berma da estrada. Agora a Francisca Laranjo, em Alcácer. Os pais estão em Fátima, estão detidos. Em princípio serão transferidos amanhã para Setúbal. O que é que vai acontecer agora? Vão ser ouvidos por um juiz, certo?
2: Exatamente, Zé Carlos. Vão ser ouvidos por um juiz e vão ou não falar em tribunal, podem ou não prestar também declarações. Vamos ver aquilo que vai acontecer. Naturalmente tudo será acompanhado também por um tradutor, até porque, ao que parece, este casal não fala português, só falará francês e, por isso, também é necessário que essa tradução seja feita praticamente ao segundo. Vamos ver se falam ou não, se querem ou não explicar. Não sei também que explicação é que pode ser dada a este caso tão chocante de uma mãe que abandona os dois filhos, duas crianças, praticamente bebês, que foram deixadas à sua sorte, vendadas num país que não conhecem, numa língua que não sabem falar, e por isso vamos ver quais é que são as explicações que querem ou não dar perante o juiz de instrução criminal. Ao que tudo indica, será então no Tribunal de Setúbal que esses interrogatórios vão acontecer, poderá ser logo às primeiras horas da manhã, e depois a duração naturalmente depende também se o casal quer ou não prestar essas declarações. Ao que parece, os crimes que estão aqui em cima da mesa são exposição ao abandono e também a violência doméstica, crimes particularmente graves e que dão penas efetivas de prisão, mas agora ainda estamos numa fase inicial desta investigação em que vão também perceber quais é que são as medidas de coação adequadas a aplicar. Eu diria que a mãe, pelo menos, arrisca aqui a medida de coação mais gravosa, a prisão preventiva, e depois, se entender, pode pedir para ser levada, extraditada para a França, para o seu país de origem, até porque sabemos que Portugal tem naturalmente acordos com a França e, por isso, também esse transporte será algo facilitado, se entender que quer então cumprir ou estar presa, isto se ficar presa em França. Mas, como dizia, estamos ainda no campo das possibilidades, todas as hipóteses estão em cima da mesa e só um juiz de instrução criminal é que vai avaliar também os indícios. É preciso perceber se há aqui risco de fuga, se há perigo de continuação da atividade criminosa, de perturbação do inquérito, todos os pressupostos que existem também para que seja aplicada essa prisão preventiva. Vamos também, obviamente, acompanhar tudo aqui na CMTV para percebermos quais é que vão ser essas medidas de coação e para percebermos, acima de tudo, se esta mãe quer ou não dar explicações.
1: É a Francisca Laranjo com a descrição do que pode acontecer amanhã. A mãe e o padrasto destas crianças vão ainda pernoitar em Fátima, depois vão para Setúbal, onde vão ser ouvidos por um juiz. Temos agora uma fotografia deste pai, deste padrasto e da mãe. Esta que vemos na imagem, estão numa bomba de gasolina. Eu recordo que eles entraram em Portugal com a viatura que vemos na imagem, vieram de carro de França para Portugal. A mãe terá subtraído as crianças em França, raptado as crianças e veio para Portugal para depois as abandonar na zona de Alcácer do Sal, na berma de uma estrada. É uma criança de 3 anos, outra criança de 5 anos, irmãos, claro, foram abandonados na berma da estrada. Está aqui comigo o professor Rui Pereira. Boa noite, professor. Sabemos muito mais do que ontem, não é? Ontem ainda estávamos só com o facto das crianças terem sido abandonadas. Já sabíamos que os pais estavam identificados. Hoje sabemos muito mais. Há muitos crimes aqui em causa ou a exposição ou o abandono é a principal e a única?
3: Não, há dois crimes, José Carlos Castro. Um é a subtração de menor.
1: Mas esse é um crime cometido em França, não é?
3: Tal qual. A subtração de menor é uma espécie de sequestro de segundo grau. cometido em contexto familiar por quem não cumpre as obrigações relacionadas com a guarda das crianças.
4: A linguagem é essa, subtração de crianças, não é rápido.

0: Tração de criança. Okay. Não é rapto, não é sequestro. E esse crime é punível quer em Portugal, quer em França. E com penas que são, não são muito diferentes. Em Portugal, pena de prisão até 2 anos. Na França, pena de prisão até 1 ano. Mas com agravantes pode ir até 3.
1: Em França?
0: Em França. O outro crime é cometido em Portugal, é o crime de exposição ou abandono. Aqui, curiosamente, é o
1: mais gravoso, não é?
0: Mais grave. Aqui, curiosamente, é o crime de exposição, porque foi cometido ativamente através da condução das crianças para fora do seu âmbito.
1: Deixa-me fazer esta pergunta. Não há nenhum outro enquadramento. É que hoje sabe-se que as crianças foram vendadas, deixadas ali sozinhas no mato, mas as circunstâncias, eles, por razões desconhecidas, encaminharam-se para o lado da estrada. Podiam-se ter encaminhado para o outro lado, que é para dentro do mato, que é perigoso, porque há poças, há uma série de perigos que para crianças daquela idade muito elevados. Não há nenhum outro enquadramento que seja mais gravoso do que este?
0: Há outro enquadramento possível, mas que eu não acho correto, que era dizer que há uma tentativa de homicídio. Uhum. Pode haver tentativa de homicídio com dolo eventual, embora haja quem discorde. Mas pode haver, de acordo com a doutrina, com a jurisprudência, tentativa de homicídio com dolo eventual.
1: Se o Ministério Público fosse por aí, tirava a exposição ou o abandono?
0: Consumiria a exposição ou o abandono.
1: Okay.
0: A exposição ou o abandono é um crime de perigo para a vida. Exige que haja o perigo como resultado, um resultado normativo do crime, como uma espécie de situação de insegurança existencial quanto à vida da vítima. E subjetivamente exige dolo de perigo. Exige que o agente preveja a possibilidade de criar esse perigo para a vida, não se conforme com a morte da vítima, porque senão já há dolo eventual, mas joga com o risco.
1: Mas na exposição ao abandono não pressupõe dolo, obrigatoriamente?
0: É. Simplesmente o dolo, em vez de ser referido à morte, como no homicídio, é referido ao perigo.
1: Muito bem.
0: É dolo de perigo. E, portanto, é um dolo mais recuado. Aquilo, eu já disse aqui uma vez, que corresponde mais ou menos no direito anglo-saxónico à recklessness, a uma negligência temerária. Bom, portanto, na minha perspectiva, há exposição ao abandono e outra curiosidade interessante. A pena máxima para o crime de exposição ao abandono em Portugal e na França é a mesma. Pena de prisão até 5 anos.
1: Peço-lhe uma resposta rápida. Temos que fazer intervalo daqui a pouco. Permite prisão preventiva estas circunstâncias?
0: Permite, porque apesar da pena não exceder 5 anos em Portugal, cabe no conceito o crime de criminalidade violenta de acordo com o artigo 1º do Código de Processo Penal, por ser um crime doloso contra a vida. E, portanto, é aplicável em teoria, embora eu duvido que aqui a venham a aplicar, mas podem aplicar.
1: Bem, o perigo de fuga é evidente, não é?
0: O perigo de fuga é evidente. Continuação da atividade criminosa, não.
1: Não.
0: E perturbação do inquérito também não, e perturbação da paz pública não parece. Mas pode ser aplicada a prisão preventiva. Repare, não basta dizer que há o perigo de fuga, é necessário que haja perigo de fuga que não seja removível de outra maneira para poder ser aplicada a prisão preventiva. De qualquer maneira, o juiz vai comunicar os indícios do crime, vai comunicar qual é a medida de coação que está em cima da mesa e haverá defesa dos arguidos. Só uma coisa para acabar. Pode ser emitido um mandado de detenção europeu pela França e estes cidadãos podem ser entregues à França.
1: Embora, mesmo sem ser julgados cá?
0: Sim, embora haja aqui uma circunstância que funciona como um impedimento facultativo, não obrigatório, da entrega, que é haver um crime cometido integralmente em território português. Quando há integral ou parcialmente, pode ser recusada a entrega e poder haver um processo já em curso. Mas pode haver, ao abrigo do mandado de detenção europeu, se for pedida a entrega, uma entrega. E em termos de política criminal, com toda a franqueza, não falo em nome do Estado português, mas não me custava nada a que fossem entregues à França, que é um Estado de Direito e que saberá aplicar justiça a 2 cidadãos franceses que cometeram crimes contra crianças francesas.
1: Muito obrigado por ter vindo aqui ao Grande Jornal. Boa noite. A agência Glam abriu insolvência, pediu insolvência em agosto do ano passado e deixou um rastro de dívidas. Dívidas num valor superior a 1 milhão de euros. A situação levou a que várias figuras famosas apresentassem queixa-crime. Saiba todos os pormenores daqui a pouco.
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0: Tinhos com o Grande Jornal, uma pausa bem curta. Aproveite, venha daí.
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0: Aproveitar também para lhe deixar este convite, apesar de estarmos a acompanhar a atualidade informativa através da CMTV, já a seguir também uma síntese de informação para acompanhar.
3: Estamos a dar atenção especial a este caso. Duas crianças abandonadas na berma de uma estrada. São duas crianças francesas de 3 e 5 anos. Estas são as últimas imagens que obtemos dos meninos. Eles foram encontrados por um homem que tem 10 filhos e um deles tem 4 anos de idade, que rapidamente se tornou parceiro de brincadeiras destas duas crianças. O acolhimento foi o melhor possível. Saiba mais desta história daqui a pouco neste jornal.
0: Muito bem, estava assim prometido. Já a seguir também uma breve síntese de notícias para acompanhar na Correio da Manhã Rádio, numa edição da jornalista Leonor Ferraz.
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0: Agora com 17 minutos, depois das 8, no início desta noite de quinta-feira, vamos para a atualidade informativa novamente, mas agora com a Leonor Ferraz. Boa noite, Leonor.
7: Muito boa noite. O antigo Cinema Paris, em Lisboa, vai dar lugar a um prédio de habitação. A Câmara de Lisboa debate amanhã a demolição do edifício em avançado estado de degradação. Segundo a proposta do vereador do urbanismo, a decisão é fundamentada nos pareceres emitidos pelas entidades competentes em 2019 para a desafetação do uso do equipamento. A Sociedade Geral de Cinemas, proprietária do imóvel, pretende construir um edifício de 7 pisos com 19 apartamentos, uma loja e estacionamento subterrâneo. Inaugurado em 1931 na Freguesia da Estrela, o antigo Cinema Paris encerrou definitivamente em 1985 e encontra-se devoluto há mais de 40 anos. Na reunião de amanhã, o Executivo da Câmara de Lisboa vai também apreciar uma proposta sobre a reabilitação da Tapada das Necessidades. Em Vila Nova de Gaia, a Casa Barbô reabre ao público este sábado. O espaço cultural esteve encerrado durante 9 anos para obras de conservação e restauro, num investimento superior a 900 mil euros. Segundo um convite a que a agência Lusa teve acesso, a Casa Barbô reabre agora com a exposição Espelho Reflexão, do artista plástico Manuel Casimiro. Vai estar patente até 20 de setembro. As câmaras da Trofa, Famalicão, Santo Tirso e Vila do Conde onde vão reunir-se com a Agência Portuguesa do Ambiente para definir medidas de combate ao jacinto de água no Rio Ave. O encontro está marcado para o próximo dia 28, na Câmara da Trofa, e surge devido à proliferação desta espécie invasora que tem afetado o ecossistema fluvial e compromete a biodiversidade e o equilíbrio ecológico do rio. A nota de imprensa acrescenta que as autarquias pretendem ainda avançar com uma estratégia intermunicipal de reabilitação e valorização ambiental do Rio Ave. Em Braga, a repavimentação da Estrada Nacional 14 no troço da Avenida António Macedo arranca na próxima segunda-feira. Para minimizar os impactos no trânsito, os trabalhos vão decorrer em período noturno, entre as 9 da noite e as 7 da manhã. A obra na Nacional 14, entre o nó de Ínfias e o nó do Leclerc, em Braga, tem duração prevista de 3 meses. Fica por aqui esta síntese informativa. Regresso no próximo intervalo do Grande Jornal da Noite da CMTV. Até já.
0: Então, até já, fica o encontro marcado. Daqui a muito pouco, nesse regresso simultâneo com a CMTV, para o início desta noite. Uma noite recheada de coisas boas para si.
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0: muita boa música em português. Excelente companhia. Obrigado por estar desse lado. 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Atenção. Região Grande Lisboa, no eixo Norte-Sul, até à entrada da Ponte 25 de Abril, sentido Lisboa-Almada, com trânsito intenso, com paragens. Na região do Porto, precisamente a Avenida AEP, desde a Rotunda AEP até ao nó de Francos da VCI, que está com para-arranca no sentido Matosinhos-Porto. 8 horas 22 minutos.
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0: assim o ritmo certo para si, Grande Lisboa, 90.4, Grande Porto em 94.8, sou cmradio.pt à volta do mundo. A edição comigo, Artur Jorge, também com a jornalista Leonor Ferraz, agora em simultâneo com a CMTV. De regresso, José Carlos Castro na edição do Grande Jornal. Mas logo nesta noite, o Paulo Catarro vai também passar por cá com a sua Ligador. Sem esquecer a Noite das Estrelas com a Maia e também o seu painel de comentadores. São algumas das recomendações que tenho para si.
1: Francesas encontradas em Alcácer do Sal está numa fase muito inicial. Estão a ser apuradas todas as circunstâncias em que os menores foram abandonados, foram deixados sozinhos. Foi determinada judicialmente a medida provisória de acolhimento familiar em Portugal, a qual já está em fase de execução com a entrega dos menores a uma família de acolhimento. Pode acontecer a qualquer momento. O Ministério Público garante que as crianças estão bem de saúde, tendo recebido o acompanhamento médico necessário. O Ministro da Administração Interna sublinhou que o importante é que as crianças estejam bem e que os presumíveis autores estejam identificados, e já estão. Luís Neves garantiu ainda que crimes de violência doméstica e abandono são da alçada da PSP e da GNR.
2: Tanto quanto eu julgo saber e por vós, e porque eu, sobre a intimidade das investigações, não sei nem quero saber, isso era no passado, porque os crimes que estarão em causa será violência doméstica, exposição ao abandono, e esses crimes são investigados pela Polícia de Segurança Pública ou pela GNR, de acordo com a área territorial onde os crimes tenham ocorrido.
3: Mas agora passou para a assada da Polícia Judiciária, por alguma razão?
2: Não, desconheço, tanto quanto eu julgo saber, os crimes de violência doméstica.
3: A Polícia Judiciária confirmou.
2: Os crimes de violência doméstica e de exposição ao abandono são competência das forças de segurança. Portanto, sobre esse assunto, o que interessa é que as crianças estão bem, que os presumíveis autores destes crimes muito feios, crimes sobre crianças absolutamente vulneráveis, estão identificadas, estão sob a alçada da justiça, isso é que é o importante.
1: A Ministra da Justiça garante que Portugal está já a trabalhar em articulação com os tribunais franceses. Rita Alarcão Judice garante que já foi pedido o retorno das crianças.
4: Nós, a parte da justiça, quem compete determinar o retorno das crianças, não é o Ministério da Justiça, são os tribunais, mas o que temos feito é, temos estado em contacto

0: através da Direção-Geral da Administração da Justiça, com a entidade central, tem estado em contacto com os tribunais franceses, articulando e facultando toda a informação que é necessária e obtendo a informação que os tribunais solicitaram para poder e para permitir este encontro rápido que foi feito. Por isso agora aguardamos com os trâmites normais de uma possível de retorno, porque tanto quanto percebi, embora não tenha muita informação concreta, mas tanto quanto percebi, há já um pedido de retorno das crianças, portanto será tratado da forma natural que estes processos têm. Ficamos satisfeitos por termos conseguido rapidamente encontrar ou deslindar este problema.
1: Foi a GNR de Fátima que detectou e deteve a mãe e o padrasto destas crianças que foram abandonadas. Eles estavam já a 200 quilómetros do local onde deixaram as crianças sozinhas. O jornalista José Lameiras tem mais detalhes.
2: Dia com novidades, portanto, em relação a este caso, depois da detenção do padrasto e também da mãe das crianças que acabaram por ser abandonadas aqui em Alcácer do Sal, acabaram por ser localizados em Fátima. Alcácer do Sal, que naturalmente olhou para esta história com muita admiração, alguns casos também com algum choque por parte da população, não fica indiferente, longe disso, devido a todo este caso das crianças que emocionou muita gente. Emocionou também, sem dúvida, a pessoa que acabou por os encontrar e os tratar e guardar até à chegada das autoridades, estabelecendo de resto também uma relação com estas duas crianças. Alexandre Quintas é padeiro, ia para o trabalho quando percebeu que algo de muito estranho se passava. Duas crianças estariam a vaguear na zona perto da sua padaria.
3: Percebi logo que eles precisavam de ajuda. Voltei, fiz uma inversão, fiz uma marcha atrás, fui buscá-los, meti-os no carro, levei-os para a padaria, tentei acalmá-los, tentei com que eles ganhassem confiança em mim e para se sentirem seguros. E
2: isso estavam assustados, não é? Já percebi.
3: Estavam completamente assustados, eles estavam aos gritos e a chorar, estavam desesperados. O mais velho, o pequeno nem tanto, porque nem se apercebeu, acho que ele nem se apercebeu bem o que é que estava a acontecer. Agora o mais velho, sim, estava desesperado, ele estava mesmo assustado. E eu acalmei-o, fiz com que ele tivesse confiança em mim e segurança. Começámos a comer uns gelados e a fazer uns desenhos com o meu pequenino também, a brincar com os brinquedos dele, e eles começaram-se a soltar, começaram a estar à vontade e chegaram mesmo a estar felizes a brincar, estavam mesmo muito felizes a brincar. Podia ser uma emboscada contra mim, e fiquei a avaliar ali uns segundos, e pelo espelho vi que eles estavam a voltar para trás. Quando eles têm essa reação, eu percebi, estes miúdos estão sozinhos aqui perdidos. Foi quando eu resolvi ir buscá-los. Depois, eles, quando viram as autoridades a chegar, o mais velho ficou um bocadinho agitado outra vez, eu abraçava e dizia, tem calma, tá, fica tranquilo, tranquilo.
2: Mas eles não estavam vendo?
3: Ele a mim disse-me, quando eu os encontrei, disse-me que se tinha perdido na floresta. Ele até estava com sentimento de culpa. E que a mãe e o padrasto tinham...
2: Isso que ele contou, portanto.
3: Foi, ele disse que estava perdido na floresta, que se perderam na floresta, e que o pai e a mãe que foram embora, sem os levar. E depois, quando os bombeiros os foram buscar, voltou a haver lágrimas, e aquela resignação, se eu pudesse ficar com eles, ficava, não os deixava ir, ficava já aqui o assunto resolvido, mas eu sei que não podia ser, né?
2: A emoção que este homem tem naturalmente ao falar sobre este caso, um caso que nunca vai esquecer, Alexandre Quintas, o padeiro, que foi ele a encontrar estas duas crianças, a tratar delas, e até que chegassem as autoridades, não vai esquecer este dia, nem estas crianças, sem dúvida. O caso aqui que emocionou também população de Alcácer do Sal, atenta a toda esta situação, também com muita admiração por tudo isto, um caso que a população naturalmente seguiu e tem seguido com toda a atenção.
1: Um homem com cerca de 30 anos foi encontrado morto dentro de uma casa em Setúbal. Afonso Melo estava amarrado de pés e mãos numa banheira. Terá sido assassinado por causa de um negócio de droga. Saiba toda a história daqui a pouco neste jornal.

0: A agência Glam abriu insolvência, pediu insolvência em agosto do ano passado e deixou um rastro de dívida superior a 1 milhão de euros. A situação levou a que vários famosos apresentassem uma queixa-crime. Ora, quase um ano depois, o caso continua parado, ou aparentemente parado, na justiça.
1: Falha na informação e nos prazos foi este o motivo que levou à estagnação do processo. A administradora de insolvência, nomeada pelo tribunal, vai agora ser afastada a pedido dos credores e também da própria. A profissional não terá anexado informação essencial que tinha sido solicitada, nomeadamente extratos bancários da agência referentes ao ano passado, a lista de empréstimos aos sócios e ainda os donativos realizados pelos gerentes Beatriz e Luís Lemos. Dos tempos áureos da agência Glam, nada sobra. Durante mais de 20 anos foi uma das mais influentes no agenciamento de figuras públicas em Portugal. Faturava mais de 3 milhões de euros, mas os custos fixos absorviam um valor superior aos 2 milhões e meio, deixando apenas 600 mil euros para salários, impostos e fornecedores. A agência acabou por ser declarada insolvente em agosto do ano passado. Deixou um rastro de dívida superior a 1 milhão de euros, levando vários rostos conhecidos do público a apresentarem queixa-crime e a exigirem a recuperação do dinheiro. Entre os principais lesados está a Ana Guiomar, com mais de 300 mil euros por receber. Mas não é a única, porque Diana Chaves também ficou sem 219 mil euros e Rui Unas terá ficado sem 207 mil euros. Na altura, Luís Lemos, um dos gerentes da agência, ainda tentou contrariar os famosos lesados na justiça, dizendo que os valores em dívida não eram os indicados, mas não lhe foi dada razão. Em 2019, foi condenado a 2 anos e 2 meses de pena suspensa por abuso de confiança num processo relacionado com outra agência. Agora, vê-se envolvido numa nova polémica. Aos famosos que foram enganados, juntam-se as finanças, a Segurança Social, o Banco Comercial Português e o Santander. Do património da Glam, sobraram apenas cerca de 3.300 euros numa conta bancária.
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0: Irreverente, explosivo e impossível de ignorar. Amado por uns, criticado por outros. Com uma ascensão meteórica e controversa, Lubomir Stanisic tornou-se uma das figuras mais conhecidas e mais polémicas do mundo do audiovisual em Portugal. O chefe Lubomir transformou-se numa autêntica marca registada. Quase como ingredientes num prato, juntava uma personalidade forte, carisma e ausência de filtros, com uma pitada de explosão e um fio de impulsividade. Esta junção de ingredientes criaram uma combinação única que apelou a todos e catapultou Lubomir para a ribalta, mas sempre com um copo cheio de polémicas para acompanhar uma refeição ou uma vida cheia de sabor. Cada prato de autor conta uma história diferente, mas a de Lubomir Stanisic começou num país que deixou de existir. Nasceu a 8 de julho de 1978 em Sarajevo, na Bósnia, na antiga Jugoslávia. Muito antes da televisão e das estrelas Michelin, foi a guerra, a fome e as dificuldades extremas a moldar a vida de um jovem que se agarrou à cozinha para que a mente sobrevivesse.
1: A melhor refeição do mundo foi a primeira vez depois de refúgio da guerra que saí da Jugoslávia. Aqui, que a minha mãe teve primeira vez um forno para nos fazer um jantar. Acho que ela esmarrou-se fazer uma sopa e um prato dia inteiro. Aquela estava, esquecem lá, 3 estrelas Michelin, já comi nos Nomas e Johansen Kings e tudo com 3 estrelas e Máximo Altura, mas que é o melhor do mundo. Aquela daquele jantar foi o melhor jantar do mundo, não tenho dúvida nenhuma.
2: O assunto que estamos a acompanhar em permanência: foram detidos em Fátima a mãe e o padrasto das crianças que foram abandonadas em Alcácer do Sal, na berma da estrada. Os dois irmãos estão no hospital de São Bernardo em Setúbal, mas tiveram alta, clinicamente estão bem, de saúde estão bem, vão ser acolhidos por uma família, mas isso ainda não...

0: aconteceu neste momento, mais pormenores e mais desenvolvimentos daqui a pouco. Luís Montenegro defende suspensão parcial do acordo entre União Europeia e Israel depois do vídeo com um tratamento humilhante a ativistas de uma flotilha que tentava chegar a Gaza. O primeiro-ministro considera inaceitável o comportamento do ministro israelita que surge no vídeo, ao ministro da Segurança Nacional. É um vídeo onde os ativistas são tratados de forma realmente humilhante. Luís Montenegro diz que Portugal já manifestou, junto à União Europeia, disponibilidade para suspender parcialmente o acordo comercial com Israel. Entre os ativistas estavam dois médicos portugueses, cuja situação está a ser acompanhada por governo. Eles já estarão prestes a regressar a Portugal. O primeiro-ministro israelita, Benjamin Netanyahu, criticou a atuação do seu próprio ministro, embora tenha defendido o direito de Israel de impedir a entrada de flotilhas que pretendem atingir, tem chegar a Gaza. Os portugueses detidos por Israel, que viajavam nesta flotilha humanitária, devem voltar a Portugal já amanhã. O Ministério dos Negócios Estrangeiros tem acompanhado o regresso e a situação dos cidadãos, dos dois cidadãos portugueses. Eles deverão regressar através da Turquia e isso deve acontecer na manhã de amanhã, portanto, amanhã de manhã. O governo acrescenta que os familiares destes dois médicos já foram informados. Os dois portugueses foram detidos na segunda-feira pelas autoridades israelitas no âmbito da interceção da flotilha que pretendia chegar a Gaza. A embarcação foi interceptada ainda em águas internacionais. Sabe-se, entretanto, que já foram todos libertados os elementos desta flotilha, que estavam detidos em condições humilhantes, como aliás vemos na imagem, pelas forças israelitas. A Comissão Europeia prevê que Portugal vá passar de excedente a déficit e já este ano. Segundo as previsões económicas de primavera divulgadas hoje, Bruxelas prevê em Portugal um déficit de 0,1% do produto interno bruto em 2026 e 0,4% em 2027. Este ano, a queda prevista reflete o impacto das medidas de apoio governamental tomadas em resposta às tempestades de janeiro e fevereiro em Portugal. A Comissão Europeia também alerta que as perspectivas orçamentais enfrentam riscos relacionados com a fragilidade financeira das empresas e parcerias público-privadas. No que diz respeito à dívida pública, antecipa-se que a trajetória de redução continua, embora a um ritmo mais lento. A previsão de que o rácio da dívida pública portuguesa atinja 87,6% do PIB em 2026 e 86% em 2027. Começa aqui o Esquerda Direita desta semana, Marcos Pestelo e Luís Campos Ferreira. Boa noite a ambos. Marcos, há esta possibilidade de Portugal entrar em déficit já em 2026 e em 2027 também. Pergunto, é por causa das circunstâncias internacionais que são adversas ou há alguma, a teu ver, alguma, enfim, pouca cautela do governo?
1: Bom, boa noite, Zé Carlos. Boa noite, Luís Campos Ferreira. Eu penso que as circunstâncias internacionais e o contexto internacional ditam cautelas acrescidas e colocam sob stress todas as economias mundiais e as europeias em particular. E a economia portuguesa não está naturalmente à margem disso. As notícias não são boas, não é só para Portugal, não são boas para a generalidade da zona europeia. Talvez, curiosamente, com exceção de Espanha, que tem uma situação política interna bastante tensa e não tem orçamento há 3 ou 4 anos, mas apesar de tudo é o país para quem as previsões são mais generosas. Mas estes números não deviam, do meu ponto de vista, ser vistos no que diz respeito a Portugal separadamente dos dados que são conhecidos já há algum tempo do INE relativamente às contas passadas e aos dados também hoje divulgados pelo Conselho de Finanças Públicas, que deixam aqui alguns dados preocupantes. Eu diria que seria natural que, debaixo desta tensão e desta pressão causada pela crise energética, sobretudo provocada pela guerra, primeiro na Ucrânia, agora com maior intensidade ainda, no Irão, seria natural que o país registasse um pequeno déficit que ajudasse a corrigir as dificuldades que as famílias e as empresas vão encontrar este ano. Mas nós temos que olhar para os dados que são conhecidos de outras instituições, e aquilo que esses dados nos vêm dizer é que a economia portuguesa tem outros problemas que não estão a ser compensados pelo governo. E designadamente, aquilo que o Conselho de Finanças Públicas nos vem dizer hoje é que em 2025 houve um aumento muito significativo da receita pública, assente sobretudo nas receitas do IVA e nos aumentos das contribuições para a segurança social, que é um aspecto positivo. O emprego cresceu e é preciso ver onde é que cresceu, e é preciso ir perceber que muito provavelmente esse crescimento se deve ainda à imigração, mas sobretudo que a despesa pública do Estado cresce acima do que estava previsto, 800 mil milhões de euros, sobretudo, 800 milhões de euros, perdão, sobretudo à custa da despesa primária corrente, salário, portanto, não tem a ver com investimento. Portanto, esse crescimento tem que ser visto com cautela, porque tudo isto é acompanhado de uma pressão inflacionista muito grande, e aqui é o pior dado para Portugal. Porque se nos outros dados, designadamente o crescimento económico, Portugal faz relativamente bem comparativamente com outras economias, tudo num cenário de revisão em baixa dessas previsões, na inflação Portugal está debaixo de grande pressão. E isto deve levar o governo, do meu ponto de vista, a ser mais agressivo em dois aspectos muito importantes. O primeiro é o apoio às famílias, designadamente através de uma proposta que o Partido Socialista tem apresentado, do cabaz alimentar e da redução do IVA no cabaz alimentar, para que as famílias possam fazer face ao aumento dos preços, que todos sentimos quando vamos ao supermercado.
0: Parece que aceleras um pouco.
1: E por outro lado, e termino com isto, é necessário olhar para o apoio aos combustíveis. O governo foi muito modesto no apoio, tem sido muito modesto no apoio aos combustíveis, no apoio ao preço dos combustíveis. E se olharmos, por exemplo, para a Espanha, onde o governo foi mais agressivo nisso, os efeitos inflacionistas e o crescimento económico em Espanha está a fazer melhor do que
0: Luís Campos Ferreira, como é que lês esta possibilidade? É certo que a 0,1% não é muito significativo, mas é uma tendência. Porque no ano seguinte passa a 0,4%. O governo, pergunto-te, está manietado por aquilo que pretende fazer e que faz parte do seu programa de governo, e as circunstâncias que não são nada boas para executar o programa de governo, no fundo?
2: Muito boa noite, Marcos, Carlos e a todos que nos estão a ouvir aí. Estas, não podemos ser alarmistas, não é? Então, não estamos perante um déficit estrutural, estamos perante um ajustamento necessário perante circunstâncias que são adversas. Julgo eu e quero crer que é assim. Por outro lado, as circunstâncias também são muito diferentes de quando necessitamos de uma intervenção da Troika. Nessa altura tínhamos uma dívida pública muito superior, não tínhamos a credibilidade internacional que temos hoje, e por isso as circunstâncias não são as mesmas. Por isso, quando se fala em déficit, normalmente as pessoas associam isso, déficit, logo troika, logo correções. Não é o caso.
1: Já tivemos no período da pandemia, conseguimos recuperar imediatamente.
2: Não é o caso do momento atual. O governo, e dizes bem, não governa num laboratório, não é? Governa perante circunstâncias que vão aparecendo. A guerra, as calamidades, e tudo isso exigem um esforço enorme, por outro lado.
0: Certo, mas a minha pergunta é no sentido de será que o governo poderia adiar, por exemplo, estas últimas ideias para o mercado da habitação? Reduzem impostos, no fundo, não é? Porque os senhorios vão pagar menos impostos daquilo que cobram nas rendas. É o momento para fazer isso? Poderia o governo esperar um pouco mais para tentar controlar as contas de outra forma? É nesse sentido que
2: eu acho que há prioridades. E uma das prioridades é exatamente essa que tu tocaste, é a questão da habitação. Nós temos um problema muito sério em Portugal na habitação, e por isso todas as medidas que forem no sentido de proporcionar às pessoas habitação são bem-vindas, e por isso eu acho que nem sempre as questões se resolvem colocando mais impostos ou mantendo níveis de impostos muito elevados. Às vezes até pelo contrário, isso proporciona que a economia mexa mais e que a solução das pessoas aconteça mais depressa e com mais conforto. No fundo é isto. Agora, a economia, naturalmente, nós continuamos a crescer acima acima da média europeia. A média europeia é 1.1, 1.2, as previsões do governo andam na casa dos 2.
1: É tudo uma tragédia, é. O crescimento é tudo trágico, tragicamente baixo, não é?
2: Só se nós precisávamos de crescer mais. Temos também, na média, uma situação de emprego muito boa, na casa dos 5% da taxa de desemprego, mas o desemprego

0: Jovem é 3 vezes mais. Daí o continuarmos a ter muitos jovens e muito talento a emigrar e a sair do país e a abandonar o país, ou seja, formado cá, tem custos cá para o país, essa formação, e custos que são muito elevados, e depois vai criar riqueza com o seu talento para o estrangeiro. Por isso, há muita coisa a fazer. Naturalmente que este governo não tem feito em todas as áreas, nem este, nenhum governo consegue fazer tudo certo, mas há questões aqui que são inevitáveis. Eu tenho até algum receio, também não quero ser alarmista, mas tenho algum receio que daqui a 2-3 meses haja um problema ainda mais sério, não só ao nível da inflação, como ao nível da escassez de alguns bens, porque nós estamos a esgotar as reservas que tínhamos nós, na Europa. E até noutros lados do mundo, estamos a esgotar as reservas. E elas, nós temos reservas para 60 dias, é uma coisa que ninguém tem falado.
1: Estas previsões da União Europeia assentam no pressuposto que a política desenvolvida pelo governo, a política orçamental, se mantém tal como está, que não há alteração na política orçamental.
2: Sim, mas também já tivemos previsões de Mário Centeno no Banco de Portugal que depois não se confirmaram.
1: É verdade.
2: Portanto, é sempre uma questão de gestão de
1: expectativas. São previsões.
2: As circunstâncias podem até mudar, as circunstâncias internacionais.
1: Mas não se pode desligá-las daquilo que são os dados já conhecidos, designadamente da execução orçamental de 2025.
0: A economia são estados de alma, é coreografia.
2: Temos que seguir em frente. Bases das lajes, e agora temos pouco tempo para esta polémica de bases das lajes, 1 minuto para cada um. Há mesmo uma polémica com a base das lajes que justifique uma comissão de inquérito, Marcos Pestel?
1: Não, isso eu acho que não. Aliás, o Partido Socialista, e bem, já disse que não concordava nada com a realização de uma comissão de inquérito à base das lajes. O Governo, e bem, autorizou os Estados Unidos a utilizar a base das lajes com base num conjunto de condições impostas pelo governo português ao governo norte-americano. Pelo menos assim o disse o ministro dos Negócios Estrangeiros. Acontece que o ministro dos Negócios Estrangeiros americano, o secretário de Estado Marco Rubio, veio dizer numa entrevista que a utilização da base das lajes tinha sido feita sem o estabelecimento de qualquer condição, sem qualquer pergunta.
2: Okay, mas aqui,
1: há aqui uma contradição que o ministro tem que ir à Assembleia esclarecer sem drama nenhum,
2: mas não justifica
1: mas a uma condição
2: é,
1: de inquérito.
2: Faria o Partido Socialista outra coisa que não autorizar o uso da base das lajes? Faria diferente?
1: Eu julgo que não, e por isso eu acho que o Governo fez o que tinha a fazer. Autorizou a utilização da base das lajes, estabelecendo determinadas condições. Foi isso que o Governo informou o Partido Socialista, informou o país tinha feito, autorizou o uso da base das lajes em determinadas condições. Os Estados Unidos são um país aliado de Portugal, os Estados Unidos têm connosco obrigações de partilha do espaço securitário, que isto é o abrigo da relação bilateral, não é o abrigo da NATO. São aliados de Portugal e são um país com quem Portugal pode contar e que pode contar com Portugal. E os Estados Unidos é que são nossos aliados, não é o Irão, nem sequer Israel também, já agora, que acho que há muito mais polémica no que se passa com Israel do que aquilo que se passa em torno da base das lajes. O Partido Socialista, aliás, tinha dito ao Governo que achava que a base podia ser cedida para a realização de operações realizadas em determinadas condições, designadamente
0: e operações defensivas.
2: Para dar a palavra
1: O ponto está no facto do secretário de Estado norte-americano ter feito declarações contrárias àquelas que tinham sido as do ministro dos Negócios Estrangeiros. O ministro dos Negócios Estrangeiros deve ir, aliás, o Partido Socialista pediu e o ministro disponibilizou-se imediatamente ao Parlamento prestar declarações.
2: Explicar o que tiver que explicar.
1: Agora, é uma comissão de inquérito que não faz sentido.
2: Mas que merecia mais cuidado do ministro quando falou sobre o assunto, ou seja, uma transparência maior.
0: Eu acho que ele foi transparente e como já disse aqui o Dr. Marcos Pestrello, ele disponibilizou-se para ir ao Parlamento e acho que vai, e por isso nessa sede, que é a sede própria, também fará todos os esclarecimentos. Eu teria evitado, no lugar do Partido Socialista, do seu líder e do seu líder parlamentar, fazer alguma alarido à volta desta situação, até porque, tanto quanto sei, ele foi devidamente informado pelos canais que habitualmente se faz, tanto ele como o Presidente da República eleito.
1: Essa informação foi pública,
0: mas houve cuidado.
1: Mas há uma contradição entre a informação pública do Governo e as afirmações do secretário de Estado norte-americano.
0: Mas o José Luís Carneiro não soube pelo jornal, não é? Foi pública, mas
1: ele
0: soube
1: nos canais. Mas isso agora não interessa.
0: Sim, pronto, mas o ministro de Estado e dos negócios estrangeiros, Paulo Rangel, vai ao Parlamento.
1: O ministro dos negócios

0: vai repetir aquilo...
1: O ministro dos Negócios Estrangeiros faz uma coisa que se calhar não devia ter feito. Que foi os termos em que faz um comunicado em reação às declarações do ministro, do secretário de Estado norte-americano, que é entendido como um desmentido. Quer dizer, não é uma coisa muito normal andarmos aqui ministros dos Negócios Estrangeiros a desmentirem-se uns aos outros. Eu acho que o ministro dos Negócios Estrangeiros eventualmente contribuiu para o adensar desta, o acentuar desta contradição entre as declarações de um e a declaração do outro,
2: que
1: tem que ser estabelecida. Tem que ser esclarecida.
2: Luís Campos Ferreira,
1: obrigado
2: por terem vindo para este Esquerda Direita. Boa noite. Este é um assunto que estamos a acompanhar em permanência. Duas crianças foram abandonadas na berma da estrada. Já vimos aquela imagem, estavam sozinhos, um tem 3 anos, o outro 5. Os pais foram detidos, são franceses, foram detidos em Fátima a tomar café numa esplanada, já a 200 km do local onde abandonaram as crianças. Veja mais daqui a pouco. Foram condenadas as 4 ex-funcionárias de uma creche nos Açores que estavam acusadas de maus-tratos a crianças. A arguida principal, acusada pelo Ministério Público do maior número de crimes, foi quem teve a pena mais pesada. A mulher foi condenada a 6 anos de prisão efetiva. As restantes arguidas foram sentenciadas apenas de prisão suspensas, entre 2 e 5 anos. As antigas funcionárias da creche, da Casa do Povo de Rabo de Peixe nos Açores, estavam acusadas de 44 crimes de maus-tratos a crianças. Estas imagens ajudaram a perceber o que se passava nesta creche de Rabo de Peixe. Uma mãe está revoltada e preocupada com as sucessivas ameaças e provocações de que o filho de 14 anos, é adolescente, tem sido alvo por parte de outro aluno de uma escola de Famalicão. O menor já foi agredido pelo mesmo aluno. A mãe teme pela integridade do filho.
3: O primeiro episódio de violência aconteceu há cerca de um ano.
4: Vi o meu filho todo pisado, todo marcado na cara e perguntei o que é que tinha acontecido. E explicaram-me que o foi ter com ele o outro menino da escola e que lhe perguntou porque é que deste um estalo a fulano de tal. E ele foi, fez igual, fez à rapariga, fez ao começou a bater. Tanto que o marcou todo na cara.
3: Nessa altura, a PSP deslocou-se à escola e tomou conta da ocorrência. Mas os confrontos e as provocações não ficaram por aí e intensificaram-se nas últimas semanas.
4: Disse, o que é que se passa? Amanhã sempre ele passa e ameaça, faz e acontece, empurra-me, faz isto, faz aquilo. Eu disse que ele até agora não era sabedora de mais nada. Eu pensei que as coisas já tinham terminado. E ele disse, não, ele faz sempre, quando me vê vai e mete-se comigo.
3: Esta quinta-feira, a mulher teve até de ir buscar o filho à escola mais cedo, depois de novo episódio.
4: Estou em casa, liga-me à escola. Tenho que chamar a polícia novamente. Eu, sem saber de nada, se eu quero falar com o meu filho, liguei para o número da escola, o meu filho falou, disse, o que é que aconteceu? Foi ele outra vez, mãe, puxou uma camisola, mas eu dei-lhe um empurrão e um amigo meu denunciou, com o lá que lhe deu, para ele sair.
3: A encarregada de educação está revoltada com a escola e teme pela integridade do filho.
4: A resposta da escola é não pode fazer nada. Sendo que o miúdo, acho que já ontem ou anteontem, puxou de faca para outro miúdo, bateu numa miúda, quer dizer, o miúdo bate, é expulso uma semana da escola e faz aquilo que lhe apetece. Chama-se a polícia, liga para a mãe vem aqui, ele faz o que lhe apetece, a polícia vai embora que diz que não pode fazer mais nada.
3: Contactada por e-mail, a escola Dona Maria II não respondeu até à conclusão desta reportagem. Por telefone foi indicado que a direção estava em reunião.
2: Cristiano Ronaldo, João Félix e Jorge Jesus são campeões sauditas. O Al Nassr venceu o Damak por 4-1 e conquistou o campeonato. Já não o fazia há 7 anos. Aos 13 minutos, canto batido por João Félix e Mané faz o 1-0. Abre a contagem para o Al Nassr. No arranque da segunda parte, Conan amplia a vantagem para o Al Nassr. É um gol bastante bonito. Em disparo fora da área defensável, estava feito o 2-0. De penalti, Sil, antigo jogador do Aroca, reduz a desvantagem para o Damak. É um golo de grande penalidade e aos 63 minutos Cristiano Ronaldo faz o 3-1. É um livre direto a...

0: Ronaldo, que festeja efusivamente mais um golo para a sua longa carreira, longa contagem de golos. O golo de Ronaldo estava feito 3-1.
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0: Pouco depois, Ronaldo visa nesta partida e leva o estádio à loucura. Golo número 973 de Ronaldo na carreira. Estava até emocionado por este golo e por jogo, desfecho deste jogo, leva o Al Nassr a vencer o campeonato saudita.
2: Está a chorar copiosamente, é uma imagem.
0: Na investigação CM de hoje vamos conhecer escândalos, polémicas, processos que destruíram a imagem de Diogo Almir Stanisic, o chefe de cozinha. Vendeu todos os seus restaurantes, está a passar aparentemente por dificuldades financeiras. Veja tudo daqui a pouco. Já conseguimos mais imagens da mãe e do padrasto dos meninos que foram abandonados. A mãe é esta mulher que vemos na imagem. Foi ela que abandonou as crianças na beira da estrada em Alcácer do Sal e foi detida na zona de Fátima. Foi detida com o padrasto das crianças. Foi detida já a 200 quilómetros do local onde as crianças foram abandonadas. Incrivelmente, estava tranquilamente a tomar café numa esplanada em Fátima. Zé Jordão está junto ao local onde estão detidos, padrasto e mãe, eles vão dormir aí, só amanhã é que vem para Setúbal.
3: Eles vão dormir aqui no posto da GNR de Fátima e só amanhã, eventualmente a meio da manhã, é que sairão do posto da GNR de Fátima para se dirigirem para Setúbal para serem sujeitos ao primeiro interrogatório judicial pelo juiz de instrução criminal. É essa a informação que nos chegou até nós aqui em Fátima. Este casal foi detido por dois militares da GNR que estavam fardados, entraram num carro patrulha algemados e foram trazidos aqui para o posto da GNR de Fátima e só aqui no interior do posto é que foi formalizada a detenção, já que primeiro os militares contactaram o Ministério Público, que tem a titularidade deste processo, e depois foi formalizada a detenção aqui no posto da GNR, enquanto no café ficavam outros militares à civil a procurar recolher alguma informação e a criar condições para que a viatura em que este casal se fazia transportar pudesse ser rebocada até ao posto da GNR. Nós acompanhámos esse momento em que o pronto-socorro com a viatura, um Opel Meriva de cor escura, entrou aqui, foi levado para as instalações, para o parque fechado da GNR, onde será com certeza sujeito às perícias por parte dos investigadores. Houve aqui todo um cuidado para não contaminar com impressões digitais de outras pessoas o interior da viatura, para que não haja qualquer dúvida de que aquele é o carro em que o casal se fazia transportar, e foi também naquele carro que transportaram as crianças até as abandonarem em Alcácer do Sal. Ao que tudo indica, segundo disse o proprietário do café, o casal passou a manhã inteira e o início da tarde na esplanada do café, fizeram algum consumo e quando foram abordados pelos militares não demonstraram qualquer resistência à detenção, mostravam-se calmos, tranquilos, sem qualquer indício de nervosismo. Foram, no entanto, algemados, colocados no carro patrulha e trazidos aqui para o posto. É no posto da GNR de Fátima que vão pernoitar. Amanhã, durante a manhã, sairão daqui com destino a Setúbal para, ao início da tarde, serem sujeitos a primeiro interrogatório judicial no Tribunal de Setúbal. Setúbal, só nessa altura vão ser levados à presença do juiz.
0: A jornalista Isabel Jordão, ela está junto ao posto da GNR, onde vão pernoitar a mãe e o padrasto das crianças que foram abandonadas na berma de uma estrada. São meus convidados, Rogério Joia e Silvia Botelho. Boa noite a ambos. Uma primeira pergunta para ti, Silvia. Que mulher é que consegue fazer uma coisa destas? Isso impressiona-me muito bem.
4: É impressionante o facto e a forma como aconteceu, não é? Portanto, é se fosse uma mãe conseguir proteger os filhos e serem afetivos e empáticos para com eles, e o que aconteceu foi completamente ao contrário. Eu diria até que foi um jogo perverso que ela fez aos filhos.
0: Mas sabes que me impressiona? Normalmente, situações deste género, este desapego, quase
4: sim,
0: se pode dizer, está associado a algum tipo de maltrato, ou seja, rejeitam as crianças porque sim.

0: Não é o caso, as crianças estão bem tratadas, estavam vestidas e limpas, traziam uma peça de fruta, água, ou seja, não há aqui uma espécie de contribuição? Não. O que
1: Sim,
0: é que terá acontecido?
1: Há de facto aqui uma grande dicotomia no comportamento desta senhora, ou seja, primeiro acaba por raptar os filhos, parece que os quer mesmo para ela.

0: guardar coisas na mochila para que não lhes falte nada, mas por outro lado também tem aquele tal jogo perverso de fechar, de vendar os filhos e depois os filhos não vão encontrar mais a figura de proteção. Portanto, é algo perverso e esta dicotomia, portanto, nós não conseguimos percebê-la, portanto, e isto é tudo aquilo que os filhos acabam por sofrer mais. Uma coisa é terem a certeza que a mãe não quer saber deles e que maltrata e que não quer de todo, a 100%. Outra coisa é esta alternância de que eu amo-te muito e protejo-te muito e quero muito estar contigo versus odeio-te, não quero que estejas na minha vida e abandono-os completamente.
1: Eu já tenho muitos anos de jornalismo e não me lembro de um caso deste tipo. Normalmente há um desespero.
0: Existe, infelizmente,
1: há
0: alguns.
1: Há desespero, ou pobreza, ou há sempre alguma justificação para isto. Não parece que seja o caso. Rogério, há, no entanto, já sabemos muita coisa, mais do que ontem. Ontem só sabíamos das crianças, sabíamos que os pais estavam identificados, mas hoje já se sabe que há uma suportação de menor em França, que o padrasto tem problemas psiquiátricos, que esta mãe já tinha abandonado outro
2: filho
1: outra
2: de 16
1: criança,
2: anos, sim.
1: Que agora tem 16 anos. Enfim, sabemos muito mais. Há uma investigação, no entanto, a fazer, porque o caso vai a tribunal e todos os pormenores são importantes.
2: Olá Zé, olá Silvia, boa noite aos nossos telespectadores. Há efetivamente uma investigação a fazer e eu faço aqui um apelo ao Ministério Público. E o apelo é o seguinte, sem pôr em causa a competência de qualquer órgão de polícia criminal, eu considero que este caso é tão paradigmático que devia ser entregue imediatamente à Polícia Judiciária. E entregue à Polícia Judiciária porque a Polícia Judiciária tem competências acrescidas para tratar de situações muito anómalas como é esta situação. Esta situação, eu vou dar o exemplo que tu disseste há bocadinho, é uma situação que eu não me lembro de alguma coisa parecida de tão maléfico, de tão mau.
1: É cruel mesmo.
2: É cruel, porque o facto de eles terem vendado as crianças e terem abandonado estas crianças dizendo-lhes que era um jogo, leva-nos, obviamente, àquilo que é o fulcro da maldade desta gente. E eu não fico contente com o mal de ninguém, bem pelo contrário, mas espero que esta gente amanhã fique presa em prisão preventiva, porque esta gente
1: apesar do
2: não
1: crime,
2: pode...
1: O enquadramento vai até 5 anos, é uma decisão do juiz, pode fazê-lo?
2: Zé, ainda bem que falas nisso, por uma simples razão. Vai até 5 anos porque quando tu falas da exposição ao abandono ou quando tu falas do crime de violência doméstica, porque há aqui uma violência clara. Sim, do ponto de vista nomeadamente psicológico, exatamente. Mas eu acho que há aqui mais alguma coisa. Humildemente, acho que há aqui mais alguma coisa. Eu acho que os pais têm uma posição de garante no sentido de salvaguardar a vida dos filhos, a saúde, o equilíbrio, e penso que há aqui uma omissão dessa posição de garante. E ao haver essa omissão da posição de garante, eu penso que podemos estar aqui perante uma tentativa de homicídio qualificado por omissão dos deveres de cuidado e da posição de garante por
1: as
2: parte destes pais.
1: As opiniões dividem-se.
2: Estás a perceber? Uma coisa eu sei que dividem.
1: Seja,
2: eu sei.
1: Se for por aí o Ministério Público, vai ter que deixar de cair a exposição ou
2: abandono.
1: Como o outro
2: em termos técnico-jurídicos.
1: Mas as opiniões aí dividem-se.
2: Exatamente, Zé. Mas é assim, eu iria por aqui e depois, em julgamento, eventualmente qualificaria isto de outra forma. Ou seja, passaria à exposição ao abandono, porque esta gente não pode ficar em liberdade. E não pode ficar em liberdade porque eu sei que as medidas de coação não visam a culpa de quem pratica os crimes, visam realmente prevenir outro tipo de situações.
1: Sim.
2: Mas, José, esta gente não pode ficar em liberdade.
1: Pois é, eu acho que o país, na generalidade, ficou até chocado. Sim. Como é que isto é possível. Não temos muito tempo, Silvia, mas eu queria perceber o que é que pode acontecer a estas crianças. Há uma de 3, a de 3 anos, nem sequer se apercebeu muito bem da gravidade do que estava a acontecer. Pelos vistos, mantinha-se tranquila, mais do que o irmão mais velho de 5 anos, que assim estava mais ou menos consciente do que estava a acontecer. Isto deixa marcas, sim, na mais pequena talvez não, mas no mais velho deixa marcas. Ele vai lembrar-se disto?
0: Deixa marcas, tanto para um como para o outro. Vamos lá ver. Depende depois do contexto, como for, se tiverem acompanhamento, se tiverem apoio, se não tiverem. Portanto, vai depender de várias situações. Nomeadamente nós, como somos adultos, às vezes lembramos de pontualmente o que aconteceu, um episódio com 5 anos, com 4, com 6, portanto as primeiras memórias que nós temos...
1: coisas que tiveram um grande impacto.
0: Grande impacto, é isso que eu ia dizer, porque no fundo isto é um grande impacto. Eles ficaram completamente sozinhos num local onde não sabiam durante muito tempo.
1: Sem falar a língua sequer.
0: Sim, sem falar a língua. Portanto, isto foi um grande impacto e um grande choque. Sem contar com aquilo que eles viveram antes. Portanto, antes da mãe abandoná-los, não sei que tipo de contexto é que tinham com esta mãe e com este alegado padrasto.

0: parto. Portanto, nós também temos que ter noção que os traumas que existem têm a ver com a intensidade e também com a frequência com que isto acontece. Portanto, estas crianças o que é que pretendem? Um local onde seja equilibrado, uma família saudável, que seja capaz de ter afeto para as crianças, ter empatia e de uma rotina. Portanto, estas crianças foram abruptamente tiradas da sua rotina, nomeadamente com a convivência com o pai, que eles tinham guarda alternada, foram colocados num país diferente, num contexto, nem sei se estavam num sítio certo ou não, se andavam de um lado para o outro. Portanto, isto quebra a rotina.
1: Depois, já não temos mais tempo, eu tenho que terminar a nossa conversa, mas gostava de dizer isto. A criança mais velha, na primeira vez que fala com a pessoa que os encontrou na rua, manifestava algum sentimento de culpa. Ele achava que ele é que era culpado,
0: é
1: que
0: muito
1: se
0: comum.
1: Perdeu dos pais.
2: Coitadinho.
1: Não foi, foi,
2: é.
1: Foi
2: coitadinho, Zé.
0: Infelizmente
2: foi
0: é o que faz as crianças também sentirem o sentimento de culpa porque não conseguiram, perderam-se da mãe, porque não tiveram atentos.
1: Sim,
0: ele
1: acha
0: isso.
1: Que a culpa foi dele por ser
0: sim.
1: Mais coitadinho. Velho e irmã é mais pequenino. Obrigado por terem vindo.
2: Obrigado. Obrigado.
1: Boa noite. Um homem com cerca de 30 anos foi encontrado morto na sua casa em Setúbal. Afonso Belo estava amarrado de pés e mãos numa banheira. Tudo indica que se trata de um crime relacionado com negócios de droga. Saiba todos os detalhes daqui a pouco na sua.
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3: Agora com 12 minutos depois das 9, início da sua noite de quinta-feira, uma breve síntese de informação, Correio da Manhã Rádio, com a assinatura da Leonor Ferraz. Olá, boa noite, Leonor.
11: Muito boa noite. Os proprietários de terrenos em 22 municípios do centro afetados pelas tempestades podem candidatar-se a apoios de até 1.500 euros por hectare para operações de limpeza. O Fundo Ambiental abriu candidaturas a um financiamento global de 40 milhões de euros no âmbito do Plano de Recuperação e Resiliência destinado à gestão florestal nas zonas afetadas. O Governo vai ainda alargar a medida a mais 4 concelhos. São eles Ancião, Figueirão dos Vinhos, Lousã e Mação. Os apoios variam entre 1.000 e 1.500 euros por hectare e visam reduzir o risco de incêndio e promover a recuperação das áreas florestais. Em Lisboa, o antigo Cinema Paris vai dar lugar a um prédio de habitação. A Câmara de Lisboa debate amanhã a demolição do edifício em avançado estado de degradação. Segundo a proposta do vereador do urbanismo, a decisão é fundamentada nos pareceres emitidos pelas entidades competentes em 2019 para a desafetação do uso do equipamento. A Sociedade Geral de Cinemas, proprietária do imóvel, pretende construir um edifício de 7 pisos com 19 apartamentos, uma loja e estacionamento subterrâneo. Inaugurado em 1931 na Freguesia da Estrela, o antigo Cinema Paris encerrou definitivamente em 1985 e encontra-se devoluto há mais de 40 anos. No Porto, os Jardins do Palácio de Cristal acolhem mais uma edição da Festa da Criança entre 30 de maio e 1 de junho. O evento reúne dezenas de atividades dirigidas a escolas e famílias, como espetáculos, oficinas e atividades esportivas. A iniciativa organizada pela Câmara do Porto pretende celebrar o Dia Mundial

0: da Criança. A Festa da Criança, nos Jardins do Palácio de Cristal, é de entrada livre. Em Oeiras, abre amanhã a piscina oceânica, junto à Praia da Torre. A piscina de água salgada tem uma área aproximada de 1.500 metros quadrados e plataformas de saltos. Inclui ainda uma piscina infantil com 330 metros quadrados. Fica por aqui esta síntese informativa. Regresso com a edição da meia hora. Até já.
1: Então, até já. Encontro marcado a edição das notícias na Correio da Manhã Rádio com a Leonor Ferraz. Daqui a pouco, também o regresso ao José Carlos Castro na edição do Grande Jornal da Noite da CMTV.
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1: Precisamente uma dessas músicas da sua vida pode bem ser esta dos Eurythmics, a grande voz da Annie Lennox, e também o Dave Stewart nesta Sweet Dreams, grande recordação. 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Meu bem, haja para si, tenha uma ótima noite de quinta-feira. Já a seguir também o regresso ao Grande Jornal da Noite em simultâneo com a CMTV.

0: 9:19, Correio da Manhã Rádio. Boa viagem, se segue ao volante. Atenção, trânsito ainda muito intenso, com lentidão, precisamente, desde a Pimenteira, na A5, na ligação com o Eixo Norte-Sul, direção ponto 25 de Abril, sentido Lisboa-Almada. A esta hora ainda com muita lentidão, trânsito ainda de facto intenso naquela zona. Está com a Correio da Manhã Rádio, no regresso ao grande jornal da noite. Já a seguir também com o José Carlos Castro. Falta também pouco para estarmos junto de si com toda a atualidade informativa. Logo mais a Ligador com o Paulo Catarro, a não perder um pouco antes das 10 da noite. Fica o encontro marcado.
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4: Um homem com cerca de 30 anos foi ontem à noite encontrado morto em casa em Setúbal. Afonso Belo estava amarrado de pés e mãos, estava na banheira da casa. A vítima deixa uma filha menor. Tudo indica que se terá tratado de um ajuste de contas relacionado com drogas.
5: O homicídio aconteceu no bairro Afonso Costa. A vítima é Afonso Belo, um funcionário da Câmara de Setúbal. O corpo do homem foi encontrado na noite desta quarta-feira na casa onde residia. Estava amarrado de pés e mãos numa banheira e tinha ferimentos provocados por arma branca. A PSP de Setúbal foi acionada para o local. O aparato e o crime gerou preocupação aos habitantes do bairro.
6: Quando chegámos, estavam aqui dois carros da polícia, entretanto o PJ veio e então estava aqui imensa gente. Alguma coisa tinha ocorrido, mas não sabíamos o que é que se tratava. Estamos aqui um bairro tranquilo, nunca se passa nada. A gente vira PJ e um monte de multidões e polícia, a gente fica logo a desconfiar o que é que terá acontecido. E a preocupação das pessoas notava-se perfeitamente que tal grave foi.
7: Já temos vindo aqui à casa da minha filha, às vezes é necessário vir aqui à noite, porque ela não está bem, é isso, a gente vem aqui e nunca nos apercebemos de estar aqui de droga ou nunca vimos assim gente estranha.
8: Muito preocupado, porque a minha filha tem problemas de locomoção, tem que ser ajudada, está sozinha em casa. E fico muito preocupado com ela.
9: Eu estava de janela, mais uma amiga ali, não consegui nunca saber, até quase ao fim, o que é que se estava a passar, porque também não tenho aqui confiança com ninguém, e não queria perguntar, mas sabia que havia aqui qualquer coisa muito grave a acontecer.
5: Afonso Belo, de cerca de 30 anos, foi visto com vida pela última vez por uma jovem que era amiga de um inquilino do mesmo prédio. A vítima entrou no edifício acompanhado por três homens de nacionalidade brasileira. Pouco tempo depois, a jovem ouviu gritos e nos minutos seguintes, os homens saíram do prédio com alguns sacos na mão. Foi um amigo da jovem que encontrou o corpo de Afonso. A vítima deixa uma filha menor. Na origem do crime, pode ter estado um negócio de droga mal resolvido. Há suspeitas que se trata de um roubo de produto de estupefaciente que os suspeitos procuravam na habitação de Afonso Belo. Na casa, havia a xixa em pequeno.

0: nas dimensões que foi apreendido. O caso está a ser investigado pela Polícia Judiciária.
1: Houve um acidente mortal em Faf. Um homem de 65 anos morreu quando abatia pinheiros que tinha comprado a um vizinho. Uma das árvores partiu-se quando estava a ser cortada, atingiu mortalmente a vítima.
2: Eram 10:15 da manhã desta quinta-feira quando foi dado o alerta pelo 112 para os bombeiros de Faf. A vítima, um homem de 65 anos, tinha sido atingida por um pinheiro que se partiu quando estava a abater. O alerta foi dado por um genro que o acompanhava na apanha da lenha e que mal se apercebeu da tragédia, retirou a árvore que estava sobre o corpo do sogro e iniciou manobras de reanimação. O acidente aconteceu na freguesia de Regadas, para onde os bombeiros de Faf mobilizaram vários meios. À chegada ao local, encontraram a vítima em paragem cardiorrespiratória, com o familiar a tentar manobras para lhe salvar a vida. Os bombeiros iniciaram o transporte para o hospital de Faf, sempre em manobras de reanimação, mas não foi possível reverter a situação. A morte foi declarada à chegada à unidade de saúde.
1: A mãe das crianças abandonadas em Alcácer do Sal tem 41 anos. Ela reside oficialmente na cidade francesa de Colmar. Arrisca agora 7 anos de cadeia em França e mais alguns em Portugal. Ela estava a ser procurada ativamente pelas autoridades. O pai dos menores registrou a queixa por sequestro das duas crianças que foram agora detectadas em Portugal. A família da mulher já tinha comunicado o seu desaparecimento há 10 dias. Foi a 11 de maio, precisamente nesse dia, cruzou a fronteira portuguesa. A investigação francesa conseguiu apurar que a mãe das crianças saiu de França de carro, dirigiu-se diretamente para Portugal, tendo feito uma viagem de cerca de 2 mil quilómetros com os dois filhos pequenos e o atual companheiro.
3: Bonjour à chacune et à chacun. Alors, je fais une petite vidéo pour préciser à qui s'adresse ma masterclass. Donc, c'est une masterclass qui est destinée aux parents, grands-parents et à chaque membre dans les familles, tante, oncle, voilà, ou toute personne qui aurait à cœur de transmettre quelque chose au sujet du sexuel, que ce soit aux enfants, aux adolescents ou aux jeunes, tout en respectant leur sensibilité et leur niveau de développement. Voilà, donc c'est très ouvert. Pour l'instant, la formation est encore dans phase de co-construction. Voilà, moi j'ai déjà pas mal écrit et proposé de contenu. Je suis en train d'affiner vraiment avec vos retours de terrain et c'est pour ça que je souhaite vraiment m'adresser à de nombreux parents pour avoir des retours et affiner. Voilà.
1: Eu há pouco não expliquei bem este vídeo que acabamos de ver. É um vídeo publicado pela mãe das duas crianças, publicado no Facebook e suponho que no Instagram. Ela é sexóloga e neste vídeo estava a promover os serviços que presta a famílias. Serviços que presta a famílias. Agora, investigação CA.
4: Assim, a última reportagem do Grande Jornal na edição do José Carlos Castro. Estamos de regresso consigo na Correio da Manhã Rádio, até porque não vamos abandonar a atualidade informativa. Já daqui a muito pouco estará de regresso.
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0: assim mais uma canção e esta traz o carimbo dos 4:30 na Correio da Manhã Rádio, é a Canção do Metro. Continuam problemas de trânsito, sobretudo à entrada do tabuleiro da Ponte 25 de Abril, na travessia sentido Lisboa, na Almada, com corte de via. Está ali a afunilar um pouco o trânsito que pretende seguir pela Ponte 25 de Abril. Então, neste sentido, Lisboa-Almada, muita lentidão é esperada. Já a seguir agora, passam 31 minutos das 9, vem aí a atualidade informativa, jornalista Leonor Ferraz, na sua Correio da Manhã Rádio. Fique por aí.
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1: E de facto assim estava prometido o regresso à atualidade informativa na antena da Correio da Manhã Rádio. A edição das notícias com a jornalista Leonor Ferraz. Boa noite, Leonor.
2: Muito boa noite. O PS confirmou o voto contra as alterações à legislação laboral propostas pelo governo. O secretário-geral José Luís Carneiro acusa o executivo de desconsiderar os parceiros sociais e de promover uma contra-reforma laboral. Em conferência de imprensa em Lisboa, o líder socialista falou em gritante insensibilidade do governo e apontou ainda críticas à precariedade entre jovens, à desproteção das famílias e dos trabalhadores mais vulneráveis. O secretário-geral do PS anunciou ainda que o partido vai apresentar na próxima semana uma proposta para relançar o diálogo social e melhorar a competitividade da economia. Vão ser presentes a tribunal amanhã o padrasto e a mãe das crianças abandonadas numa estrada em Alcácer do Sal. Os dois suspeitos foram tidos hoje em Fátima, ou seja, 48 horas depois e a cerca de 200 quilómetros do local onde os menores foram encontrados. O casal foi localizado junto a um café na localidade de

0: Com a CMTV, na condução do Paulo Catarro, aqui também na Liga de Ouro, vai acontecer na sua Correio da Manhã Rádio.
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5: E eles todos é que fazem a tal cartilha, porque isto é, eu até te dou o meu livro para ti.
6: Ei, Zé, para na cabeça, vai.

0: Sem dúvida, a boa música faz parte do menu diário da Correios da Manhã Rádio. Mais uma grande demonstração, a pop rock britânica dos anos 80. Lembra-se certamente dos Dan Jericho, este Big Area, grande sucesso. De resto, desde já também fica aqui o convite, logo mais. E a seguir a mais um simultâneo CMTV. A seguir à Noite das Estrelas com o Maia. A não perder uma edição, mais uma, de Paulo João Santos e Rita Fernandes Batista. Estreia novo episódio do podcast Crime e Castigo. A não perder mais logo.
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0: Fica desde já assim, então, mais um convite, o encontro marcado. 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Já agora também aquela que é a previsão do tempo para o dia de amanhã, sexta-feira, dia 22 de maio. Mais um dia assim, já de verão antecipado, poder-se-á dizer. Um dia de céu pouco nublado ou limpo. Atenção, poeiras em suspensão. É um alerta do Instituto Português do Ar e da Atmosfera. Aqui esta previsão das poeiras em suspensão. Máxima prevista, calor, Lisboa amanhã com 32 graus, Porto com 29 graus de máxima, Setúbal 34 graus, Braga também 32 graus, no Algarve, na cidade de Faro, ver os termómetros subir até aos 29 graus. Esta é a previsão do IPMA para o dia de amanhã, sexta-feira. Aproveitar então assim que está a bom tempo, apesar das poeiras em suspensão, tenha o seu cuidado, o seu devido cuidado, mas aproveite da melhor maneira as músicas, claro, deixe por minha conta, está com a Correio da Manhã Rádio, está muito bem entregue.

0: assim na reta final de mais uma passagem de boa música, antes de voltarmos a simultâneo com a CMTV para acompanhar o programa Ligador, todas as novidades do mundo do futebol, uma edição com o Paulo Catarro. Segue ao volante, atenção, grande Porto, com obras de manutenção, repavimento ou repavimentação do piso na VCI. Nesta altura, sentido Freixo Rápida, com os cortes de vias em obras. Entre o mercado abastecedor e a Fernão Magalhães, a Avenida Fernão Magalhães também com trânsito parado, a ressentir-se precisamente destas obras que estão a acontecer. Na VCI, entre o mercado abastecedor e a Fernão Magalhães, em sentido Freixo Rábida. Praticamente em cima das 10 da noite.
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0: Motivos de atualidade informativa. Daqui a pouco, então, regressa a CMTV com o Ligador.

0: já com 6 minutos depois das 10. Desejo-lhe uma ótima noite de quinta-feira. Ao som da Ana Bacalhau, um dos nomes proeminentes na altura, aliás, nesta altura, na música portuguesa. Nesta Sou Como Sou. Antecâmara de mais um simultâneo CMTV daqui a pouco.
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0: som aqui, Sweet Box. Recordamos os anos 2000, no início, Everything's Gonna Be Alright. Vamos então para o programa Ligador. 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
1: José Mourinho informou mesmo Rui Costa de que já não vai continuar no Benfica. A revelação foi feita por Pedro Sousa, diretor executivo da Correio da Manhã Rádio, que garantiu que já houve essa comunicação informal por parte do treinador do Benfica, que terá agora como destino o Real Madrid. Na semana passada, Rui Costa apresentou a José Mourinho uma proposta de renovação que será rejeitada, até porque o treinador português já tem tudo acertado com o Real para ser o novo treinador. Quer isto dizer que deve ser acionada a cláusula que permite rescindir o contrato que Mourinho tem com o Benfica até junho de 2027. E já há um José Mourinho junto ao Santiago Bernabéu, mas ainda não é o verdadeiro. Uma imagem do treinador português foi colocada numa paragem de autocarro bem próxima do estádio do Real Madrid. Esta ilustração aparece com Mourinho a segurar um cartaz e a dizer Madrid, I'm back. Ou seja, em inglês, Madrid, estou de volta. A referência, obviamente, é ao iminente regresso de José Mourinho ao comando técnico do Real Madrid, clube que já dirigiu de 2010 a 2013, com a conquista de uma Liga Espanhola, uma Taça do Rei e também de uma Supertaça. Marco Silva já sabe que é o favorito para suceder a José Mourinho. Segundo apurou o Jornal Record, apesar de não terem existido contactos diretos, o treinador do Fulham já sabe que está no topo da lista de Rui Costa. É um processo que está totalmente ligado ao de José Mourinho, até porque ambos os treinadores são representados por Jorge Mendes. Nesse sentido, a SAD do Benfica sente que tem um processo controlado, até porque o empresário está a par de todos os pormenores. Desta forma, segundo foi possível apurar, Rui Costa quer resolver primeiro a saída de José Mourinho e só depois avançar de forma mais concreta para Marco Silva, algo que só deve acontecer após o final do campeonato inglês, o que será no domingo. Até lá, ainda há na luz a esperança de que a questão de José Mourinho fique resolvida até ao fim de semana. Os adeptos do Real Madrid estão a pedir a contratação de Morten Neumann. Foram vários os pedidos feitos ao médio dinamarquês nas redes sociais, com o objetivo de o convencer a assinar com o Real Madrid. Neumann tem contrato com o Sporting até 2028, mas tem um acordo com a direção do Sporting para sair neste mercado de verão por valores a rondar os 40 milhões de euros mais objetivos. O capitão do Sporting poderá ter feito o último jogo em Alvalade frente ao Gil Vicente, num jogo que até marcou um golo. Ainda assim, Neumann ainda terá de jogar a final da Taça de Portugal pelo Sporting, frente ao Torriense, e só depois vai definir o futuro. A conquista do Aston Villa da Liga Europa deixa o Sporting cada vez mais perto de garantir entrada direta na Liga dos Campeões. O clube de Alvalade precisa que os ingleses terminem o campeonato no quarto lugar para que tal aconteça. Atualmente o Aston Villa ocupa precisamente essa posição no campeonato inglês, a uma jornada do fim. A equipa orientada por Unai Emery vai visitar o terreno do Manchester City, que já não tem hipóteses de chegar ao título inglês, conquistado pelo Arsenal. Para garantir o quarto lugar no campeonato, o Aston Villa só precisa de um ponto. Em caso de derrota com o City, o Villa precisa que o Liverpool não vença na recessão ao Brentford, que também luta pelo acesso às competições europeias. Já é oficial, Tiago Silva deixou o Futebol Clube do Porto depois de ter ingressado no mercado de janeiro. Através de comunicado, o clube portista confirma que a opção de mais uma época não vai ser exercida, o que termina assim a segunda passagem do internacional brasileiro pelo Dragão. Tiago Silva chegou a custo zero no mercado de janeiro, fez 14 jogos pela equipa de Francesco Farioli. Em declarações aos meios do clube, Tiago Silva diz que tudo valeu a pena e que este campeonato português fica como um dos mais importantes na sua carreira. Elogia Farioli e a estrutura do Futebol Clube do Porto, deixa ainda uma mensagem aos adeptos e diz que levará para sempre a festa do título nacional. Francesco Farioli rejeita qualquer abordagem da Liga Italiana e admite que tem dificuldade em imaginar-se noutro clube. técnico do Futebol Clube do Porto sente-se em sintonia com o presidente André Villas-Boas e diz que a verdadeira notícia é que se está a preparar para iniciar a segunda época consecutiva no Futebol Clube do Porto. Estas revelações foram feitas em entrevista ao Tutto Mercato. Farioli confessa mesmo que a forte ligação que criou com Villas-Boas é crucial para a continuidade no Dragão. O técnico está alinhado com as ideias do clube e refere ainda que a demonstração de união da família portista após a perda de Jorge Costa foi um fator fundamental para o sucesso do clube. Cristiano Ronaldo juntou hoje o título de campeão da Arábia Saudita ao seu imenso e vasto palmarés. Al Nassr conquistou o título ao vencer o Damac por 4-1 na última jornada, com mais dois golos de Cristiano Ronaldo, que chegou assim aos 973 na sua carreira. Um deles foi na transformação de um livre, o outro foi a concluir na pequena área uma boa jogada de ataque da equipa dirigida por Jorge Jesus e na qual João Félix foi também peça fundamental ao longo da época. O gol que deu 4-1 ao Al Nassr deixou em êxtase todo o estádio, incluindo o próprio Ronaldo, que não escondeu as emoções. O craque português e capitão da seleção nem sequer conseguiu reprimir as lágrimas de felicidade pela conquista do primeiro título de campeão desde que chegou ao futebol saudita, perante o olhar da companheira e de alguns dos filhos que assistiam deliciados nas bancadas. Foi um excelente final de época para Cristiano Ronaldo, que foi substituído perto do final e que festejou enrolado a uma bandeira portuguesa. Agora é descansar, de forma a estar em pleno a 1 de junho, quando se iniciar a preparação da seleção para o Mundial. O primeiro tema para a conversa com os nossos comentadores desta noite, o Carlos Barbosa da Cruz, o Nuno Encarnação, o Jaime Antunes e o José Nunes. Boa noite para os quatro. Este triunfo de Cristiano Ronaldo, começo por si, Carlos, foi um triunfo muito festejado. Até parece que Cristiano Ronaldo ainda não tinha conquistado nenhum título, quem o visse festejar desta forma, mas também demonstra bem a ambição que ainda vai e o ritmo competitivo que ainda vai no espírito deste jogador.
2: Ah, boa noite, Paulo. Boa noite aos meus colegas de painel. E eu permito-me fazer uma saudação especial ao Jaime Antunes, que tenho o gosto de rever. E também às pessoas que nos veem e nos ouvem lá em casa, fielmente às quintas-feiras. Eu acho que para o Ronaldo este título teve um sabor especial. E teve um sabor especial porque o que é que acontece? No defeso, por razões que eu desconheço, houve um reforço substancial do principal adversário do Al Nassr, que é o Al Hilal, que foi buscar o Benzema e foi buscar mais uma série de jogadores. Reforço esse que não teve, digamos, reflexo contrapartida no Al Nassr, o que tornou a perspectiva de conquista do título mais difícil.
1: Na altura, então, até era orientado por Jorge Jesus.
2: E o Ronaldo, julgo que fez saber bem essa sua insatisfação e houve ali uma turbulência que foi resolvida, mas o que é certo é que o Al Hilal tem um plantel bastante superior, bastante mais extenso do que o Al Nassr. E, portanto, contra essa adversidade, eu acho que o Al Nassr conseguiu fazer uma belíssima carreira. Não esqueçamos que o Al Nassr estava atrás do Al Hilal, recuperou. E, portanto, eu compreendo, de alguma maneira, a alegria do Ronaldo, porque eu quase que me atreveria a dizer que foi mais que um campeonato, foi uma desforra pessoal. Além de que toda a gente sabe que o Ronaldo é um animal competitivo, ele até ao pádel não gosta de perder, portanto, ganhar está-lhe na massa do sangue e é bom que continue assim, porque, enfim, o país espera do Ronaldo, um Ronaldo à altura do desafio de comandar as tropas no Mundial dos Estados Unidos, não é?
1: Nuno, o que é que te pareceu este final de época Cristiano Ronaldo termina com 2 golos, o campeonato saudita. O Al-Nassr tinha mesmo de vencer, foi aquilo que era necessário para dar ainda mais força para o campeonato do mundo.
3: Boa noite, Paulo, boa noite a todos.
1: Boa noite.
3: Estava escrito que tinha que vencer este título, como também espero que esteja escrito que o Ronaldo tenha que vencer mais um daqui a um mês ou dois, não é? Que é isso que nós todos desejamos. Por isso é de facto extraordinário que um atleta com esta idade e longevidade e qualidade continue não só a portar qualidade à equipa que foi campeã hoje, mas também a continuar a marcar golos, quer dizer, de todas as formas e feitios, aqui ele não acaba. E espero que continue a fazê-lo nos próximos tempos, nestes próximos meses que aí vem, nos Estados Unidos, e que nos traga mais uma alegria, e essas sim que tenham umas lágrimas ainda com mais significado das que teve hoje, porque de facto é o título que nos falta a todos. Por isso agora só desejo que o Ronaldo descanse, que vá para a Madeira sossegado, descansar, recuperar, para estar em grande forma depois com uma seleção que todos nós vamos apoiar. E que esperemos que tenha sucesso, como é evidente, sendo certo que este é um campeonato do mundo com outro tipo de equipas, com mais equipas, com outro tipo de nuances, e por isso vai ser para todos uma novidade a forma como este campeonato do mundo vai acontecer. Mas espero que sim, está de parabéns, espero que continue de parabéns e que daqui a um mês ou um mês e meio estejamos aqui também a dar os parabéns das próximas lágrimas que ele há de chorar quando nós conquistarmos o título mundial.
1: É isso que falta a Cristiano nesta carreira. De qualquer forma, os festejos de hoje foi como se fosse o primeiro título.
4: Sim, muito mais. Boa noite a todos. Um cumprimento a todos. É um prazer estar de volta. Claro, o Cristiano Ronaldo já pouca coisa lhe falta na sua carreira e o Mundial, de facto, pela seleção portuguesa. Ele nunca escondeu que a seleção portuguesa é um espaço para ele especial, não é? E, portanto, nesse aspecto, eu acho que, enfim, os votos que o Nuno faz, também eu faço, no sentido de que ele apareça no Mundial em grande forma, que descanse e tenha essa participação, porque ele, do ponto de vista pessoal, não é? Já ganhou tudo o que havia para ganhar, mas eu acho que o Ronaldo é o tipo de pessoa que ele é uma máquina competitiva e portanto nunca estará satisfeito com as vitórias que vai tendo, porque vai tendo sempre um objetivo a seguir, qualquer que ele seja, enfim, os 1000 golos, não sei o quê, o campeonato daqui ou daqui lá, enquanto ele continuar a competir, ele vai ter objetivos, porque ele é uma pessoa determinada de objetivos e nesse aspecto eu acho que é fantástico ver com o currículo que ele já tem, com os anos que já tem de futebol profissional e, enfim, continuar com esta ambição que eu acho que é extraordinária.
1: Zé Nunes, só falta mesmo o campeonato do mundo, a Cristiano Ronaldo.
5: Sim, boa noite a todos, boa noite também aos espectadores da CMTV e aos ouvintes da Correia da Manhã Rádio. Esta vitória para ele é muito importante porque...
1: Agora deixa-me só dizer que marcou 28 golos neste campeonato saudita.
5: Certo.
1: E esteve lesionado um mês.
5: E está a 27 golos de chegar aos 1000, 973. O que significa que neste ano de 2026 ele vai lá chegar.
4: Vai lá chegar.
5: Em circunstâncias normais. Este título é muito importante para ele. Obviamente, é o primeiro título de campeão saudita que ele consegue e não posso dissociar deste feito o trabalho de Jorge Jesus. Foi preciso que Jorge Jesus chegasse ao Al-Nassr para o Al-Nassr se sagrar campeão.
3: E que saísse da concorrência.
5: E já agora quero acrescentar que João Félix renasceu sob o comando de Jorge Jesus. E isto demonstra que, de facto, Jorge Jesus é um grande treinador. Outra coisa, Jorge Jesus alcançou o seu 24º título. Está a 2 de Mourinho. Não deixa de ser curioso. Pois a qualidade dos títulos, evidentemente, pode-se discutir. Não, já foi campeão em 4 países.
3: Ó Zé, nota aí qualquer coisa.
5: Já foi campeão em 4 países. O que é que estás a querer
3: dizer? Não, é
5: dizer
3: que se pode encaixar agora no próximo...
5: Será o próximo selecionador.
3: Ah, para o debate que aí vem.
5: Mas ainda não começou o Campeonato do Mundo e, portanto, vamos dar força a Roberto Martínez. Mas já foi campeão em 4 países. É de facto um treinador que aos, creio que tem 72 anos, não estou em erro, 71, 72 anos. É um treinador que está no auge da sua carreira e de facto creio que muito a ele se deve o facto do Al Nassr ter sagrado campeão. E também recordo as palavras premonitórias de Jorge Jesus.
6: Já agora Mourinho também foi campeão em 4 países.
5: Sim, claro. Enfim, eu já falei da qualidade dos títulos, que obviamente, em termos de dimensão e dificuldade, estamos a falar de coisas diferentes, isso é completamente claro. Mas queria dizer que Jorge Jesus, quando tomou conta do Al Nassr, disse: vou ajudar o Ronaldo a conquistar o título da Arábia Saudita. Recordas-te destas palavras? Hoje consumou-as, portanto, sem dúvida nenhuma que é uma grande vitória deste tridente nacional ao serviço do Al Nassr, Jorge Jesus, Cristiano Ronaldo e João Félix.
2: O João Félix é um bocadinho à boleia, pelo amor de Deus.
5: Como?
2: O João Félix um bocadinho à boleia, não é? Vamos lá, quer dizer...
5: À boleia de quê?
2: À boleia do Ronaldo e do Jorge Jesus.
5: João Félix fez uma grande temporada.
4: Fez uma boa época.
5: João Félix... Está certo. Deixa-me lá dar a minha opinião. O João Félix fez uma grande temporada. Há muito tempo que não tinha uma época assim. E eu não dissocio isso do trabalho de Jorge Jesus, isso é completamente claro. E já agora, creio que João Félix beneficiou do trabalho de Jorge Jesus e da companhia de Cristiano Ronaldo, evidentemente. E, portanto, acho que os três portugueses estão claramente de parabéns com esta grande vitória do Al Nassr.
4: São três, marcou 15 a 16 golos, não é? Está tudo, é relevante, não é?
2: Eu
5: reconquistou
2: o
5: espaço da seleção.
2: Eu tenho algum ceticismo dessas ressurreições. Pronto.
3: O caso do Paulinho também ressuscitou.
2: Paulinho nunca deixou de marcar golos.
3: Não,
2: nunca
3: deixou em Alvalade. Ele é Alvalade.
2: Paulinho nunca deixou de se esforçar em campo.
3: Está bem, se esforçar alguma coisa a marcar ele.
2: Paulinho
3: teve que ir para o México para marcar, ainda
2: não,
3: bem.
2: Não comparas.
6: Sim, mas o João Félix, já agora o João Félix marcou 26 golos no campeonato. Marcou 20 golos no campeonato e fez 14 assistências.
5: Realmente não vejo forma de apocar o trabalho.
2: Eu não estou a apocar.
6: Não foi propriamente assim uma coisa de sumir.
2: Eu estou a dizer que é uma boa construção astral e eu só desejo que ele mantenha esses padrões, porque pronto,
5: a seleção precisa.
2: A seleção precisa. Eu tenho... Eu fui confrontado, como sabem, e acho que estas coisas têm que ser faladas com objetividade, o João Félix ia de falhanço em falhanço, nos diversos clubes por onde ele passou.
5: Por isso eu fiz o link com o Jorge Jesus.
2: E a ideia que eu tenho é que os falhanços não se deviam à falta de talento, porque isso é coisa que não está em causa, mas a uma atitude competitiva.

0: mal. Teve o síndrome da segunda circular. Lembram-se que o Sporting também renovou no tempo errado com Rui Borges. E o Rui Costa não soube também aproveitar uma oportunidade. Se ele propôs uma renovação com o Benfica em terceiro lugar, ou seja, era o limite mínimo que ele achava que Mourinho devia continuar, era no terceiro lugar, era o momento, era o limite intrínseco que ele dizia, porque o que eu sempre esperei é que ele só propusesse a renovação ao Mourinho se o Mourinho tivesse, terminasse em segundo lugar. Por isso é que este espera, não espera, eu interpretava assim. Assim não foi. Ele propôs a renovação ao Mourinho, com o Mourinho a deixar o segundo lugar para o Sporting e a terminar em terceiro lugar. Se assim era, se era esta a premissa, ele devia ter renovado com o Mourinho ou fazer a proposta de renovação no dia 29 de janeiro. Sabem o que é que foi o 29 de janeiro? Foi no dia a seguir ao resultado épico do Benfica, em que estava tudo entusiasmado e ele tinha essa oportunidade, estava tudo contente com o resultado magnífico, que se traduzia em pouca coisa, mas que era um resultado magnífico, e podia propor aí. Não o fez e perdeu essa oportunidade, tal como Varandas não renovou o contrato. Não renovou o contrato a seguir ao Bodo Glimt e faria mais sentido. Qual é a parte onde o Rui Costa teve bem? Teve bem agora. Teve bem agora na proposta de renovação, por uma razão simples. Esta proposta de renovação, que é discutível, que eu não faria, mas pronto, mas que é a vontade dele, ele põe a bola do lado de lá. Isto é, diz a Zé Mourinho: olha, nós queremos que tu continues. E se tu não quiseres continuar, tens de pagar os 3 milhões de euros até o dia 27 e não fica ao Benfica com esses ónus. Ou seja, a mensagem aqui é clarinha. Por isso eu também quero tentar defender um bocadinho o Rui Costa, está farto de levar pancada, não é? Por isso eu também gosto de ser amigo das pessoas que fazem bem.
1: Vamos tentar ainda nesta primeira parte que falem todos ainda sobre este assunto. Carlos, o que é que pensa?
2: Paulo, eu discordo, mas isso tu acho que não é espanto para ninguém. Frontalmente até, só não.
1: Do Nuno.
2: O que é raro. O que é raro.
3: Ainda por cima, em relação a uma matéria exterior.
2: É soltar.
1: E comum, uma coisa comum.
2: E vamos com certeza discordar quando discutirmos mais à frente o chumbo das propostas do Sporting na Liga. A questão é esta. O Jaime disse com a sua habitual acutilância aquilo que são as incongruências de alguém que contrata um treinador sob determinados condicionalismos que não se verificam e não corrige, que em março tem o treinador a dizer que quer renovar e que não responde, ou que responde dizendo
1: que não é um não-tema
2: porque o treinador tem mais um ano de contrato, e que depois a 13 de maio lhe vai apresentar uma proposta faraminosa, não é, de renovação de contrato. É evidente que isto é uma oscilação comportamental e uma oscilação estratégica difícil de perceber para quem está de fora, e sobretudo provoca aqui uma inversão de papéis, uma subalternidade que a mim me espanta, que é, neste momento, as pessoas que olham isto de fora, com alguma perplexidade, acham que quem domina o processo não é o presidente, mas é o treinador. Isso é uma inversão de papéis verdadeiramente inédita, ou seja...
1: E o Carlos, o que é que acha?
2: Ora bem, eu aqui tenho... Eu tenho a sensação de que está em causa muito mais do que a contratação de um treinador. Porquê? Porque nós não podemos esquecer a enorme contestação de que Rui Costa está a ser alvo. A enorme contestação. Rui Costa, neste momento, a benefício de nos dar uma explicação quando quiser falar, mas eu, há coisas que vejo mal serem explicadas. Rui Costa, neste momento, tem a perplexidade da maioria dos benfiquistas, pelo menos dos benfiquistas com quem eu contacto, que não percebem. E, portanto, sabe que a questão do treinador é uma questão para ele existencial. Ou seja, é uma questão que lhe permite fazer a diferença entre ser contestado e criar esperança. E a minha leitura é que Rui Costa apresenta aquela proposta ao Mourinho

0: quando chega à conclusão que renovar com Mourinho podia reforçar a sua posição no quadro, digamos, eleitoral ou no quadro do sentir dos sócios. E só isso terá levado a cometer, efetivamente, aquilo que quem está de fora considera uma enorme incoerência, que é oferecer um contrato a quem terá dito coisas como eu tinha uma proposta, mas nem olhei, ou eu já não em junho, sim, ou em maio já não tenho a mesma disposição do que tinha, sim, em maio ou em março, dando a entender com todos os sinais que ele estava de saída.
1: Sim. José Nunes, também se pode fazer a leitura de que, e havendo muitos sinais de que José Mourinho já estava de saída, pode-se fazer uma oferta muito avultada, tendo a perspectiva de que não vai ter que se pagar esse valor.
2: Olha, os 12 milhões...
1: Era quanto o Roger Schmidt ia receber?
2: Seria o que o Roger Schmidt estaria agora a receber se não tivesse sido despedido, e já deve saber porque estava lá. Mas aquilo que me parece é que Esta, eu já lhe chamei e continuo a chamar, uma luta surda entre treinador e presidente, é que veio a aumentar de dimensão. Quanto tempo é que tenho?
1: Ainda tens mais um minuto.
2: Um minuto?
0: Um minuto.
2: É, pá, fantástico.
1: É. Mas depois vais ter mais tempo.
2: Que vem, sobre este tema?
1: Sim, claro.
2: Que vem aumentar de dimensão, eu diria, nos
1: este
2: últimos...
1: Este tema vai-nos dar pano para
2: dois meses, de semana para semana. Levou a que qualquer deles tivesse usado de estratégias no sentido de marcar a sua posição. Parece-me claro que José Mourinho ficou, no mínimo, desiludido, creio que mais do que isso, com a frieza e a indiferença com que Rui Costa acolheu as palavras dele. E, por outro lado, também fica a ideia, ao longo de todo este processo, que Rui Costa, na verdade, não fez mais porque não quis fazer mais. Em relação à apresentação desta proposta, já depois de saber que era praticamente certo que José Mourinho iria para o Real Madrid, eu, de alguma forma, acho que aquilo que o Carlos disse pode ter alguma sustentação. Pode estar a ser criado aqui um argumentário para justificar que nós tentámos tudo e até lhe fizemos uma proposta estrondosa, mas só que, como Mourinho disse, antes mesmo dela ser apresentada, agora é tarde.
1: Sim.
2: Portanto, eu acho que a partir de certa altura jogou-se aqui um jogo, e continua a jogar, de faz de conta, de parte a parte.
1: Sim.
2: E que vai desembocar na saída de Mourinho.
3: O Mourinho ainda não se demitiu.
2: Mas isso vai acontecer, creio eu, nem que seja na terça-feira. E, claro que o recrudescer da pressão sobre Rui Costa que existia antes das eleições e antes de Mourinho.
1: Vou-te dar esse tempo logo a seguir a uma curta pausa para continuarmos o nosso debate. Até já.
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0: Falta apenas um quarto de hora para as 11 desta noite. Estamos com o Ligador.
1: Estamos na Ligador, o tema principal, naturalmente, a situação de José Mourinho no Benfica e qual o sucessor de Mourinho. Mourinho que está de saída para o Real Madrid e já informou, mesmo de forma informal, o presidente Rui Costa. Já voltamos para o debate daqui a pouco. Até já.
0: Assim, o encontro marcado com o regresso do Paulo Catarro, depois do regresso também da atualidade informativa, a antena da Correio da Manhã Rádio, que é já a seguir. Fique por aí.
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0: Ora cá está a indicação de regresso à atualidade informativa, aqui mesmo na Correio da Manhã Rádio, as notícias com a jornalista Leonor Ferraz. Olá, Leonor, boa noite.
7: Olá, muito boa noite. Vão ser presentes amanhã a tribunal a mãe e o padrasto das duas crianças abandonadas em Alcácer do Sal na última terça-feira. O casal foi localizado e detido hoje junto a um café em Fátima. O alerta às autoridades foi dado por uma cliente do estabelecimento que desconfiou de algumas respostas durante uma conversa com os dois suspeitos. Estão agora sob custódia da GNR no posto local onde está a repórter Isabel Jordão.
8: Eles vão dormir aqui no posto da GNR de Fátima e só amanhã, eventualmente a meio da manhã, é que sairão do posto da GNR de Fátima para se dirigirem para Setúbal para serem sujeitos ao primeiro interrogatório judicial pelo juiz de instrução criminal. É essa a informação que nos chegou até nós aqui em Fátima. Este casal foi detido por dois militares da GNR que estavam fardados, entraram num carro patrulha, algemados, e foram trazidos aqui para o posto da GNR de Fátima e só aqui no interior do posto é que foi formalizada a detenção, já que primeiro os militares contactaram o Ministério Público, que tem a titularidade deste processo, e depois foi formalizada a detenção aqui no posto da GNR, enquanto no café ficavam outros militares à civil a procurar recolher alguma informação e a criar condições para que a viatura em que este casal se fazia transportar pudesse ser rebocada até ao posto da GNR. Nós acompanhámos esse momento em que o pronto-socorro com a viatura, um Opel Meriva de cor escura, entrou aqui, foi levado para as instalações, para o parque fechado da GNR, onde será com certeza sujeito às perícias por parte dos investigadores. Houve aqui todo um cuidado para não contaminar com impressões digitais de outras pessoas o interior da viatura, para que não haja qualquer dúvida de que aquele é o carro em que o casal se fazia transportar, e foi também naquele carro que transportaram as crianças até as abandonarem em Alcácer do Sal. Ao que tudo indica, segundo disse o proprietário do café, o casal passou a manhã inteira e o início da tarde na esplanada do café, fizeram algum consumo e quando foram abordados pelos militares não demonstraram qualquer resistência à detenção, mostravam-se calmos, tranquilos, sem qualquer indício de nervosismo. Foram, no entanto, algemados, colocados no carro patrulha e trazidos aqui para o posto. É no posto da GNR de Fátima que vão pernoitar. Amanhã, durante a manhã, sairão daqui com destino a Setúbal para, ao início da tarde, serem sujeitos a primeiro interrogatório judicial no Tribunal de Setúbal. Só nessa altura vão ser levados à presença do juiz.
7: Quanto às duas crianças, já estão com a família de acolhimento, como nos conta a repórter Inês Campana.
9: Já tiveram alta hospitalar as duas crianças abandonadas pela mãe e pelo padrasto. Falamos de crianças com apenas 3 e 5 anos que estiveram aqui internadas no Hospital de São Bernardo em Setúbal por uma questão de precaução, mas estão bem de saúde e estão já junto da família de acolhimento, a medida tutelar aqui feita pelo Tribunal. Estas crianças que foram abandonadas numa zona de floresta foram encontradas com mochilas que tinham garrafas de água, fruta, também roupa suja e foram deixadas completamente à sua sorte. Estes menores que, como sabemos, já tiveram alta hospitalar, ficaram aqui internados por uma questão de precaução, estão agora com uma família de acolhimento, a investigação prossegue, o casal será presente a um juiz de instrução criminal.
7: A repórter Inês Campana, junto ao Hospital São Bernardo, em Setúbal, onde estiveram internadas as duas crianças francesas abandonadas em Alcácer do Sal. A mãe e o padrasto, detidos hoje em Fátima, são amanhã presentes a juiz. Sobre este caso, a Ministra da Justiça garante que Portugal está a trabalhar em articulação com os tribunais franceses. Rita Alarcão, júdice, garante que já foi pedido o regresso das crianças ao país natal.
10: Nós, a parte da Justiça, quem compete determinar o retorno das crianças, não é a Ministério da Justiça, são os tribunais, mas o que temos feito é que temos estado em contacto, através da Direção-Geral da Administração da Justiça, com a entidade central, tem estado em contacto com os tribunais franceses, articulando e facultando toda a informação que é necessária e obtendo a informação que os tribunais solicitaram para poder e para permitir este encontro rápido que foi feito. Por isso agora aguardamos com os trâmites normais de uma possível de retorno, porque tanto quanto percebi, embora não tenha muita informação concreta, mas tanto quanto percebi, há já um pedido de retorno das crianças, portanto será tratado da forma natural que estes processos têm. Ficamos satisfeitos por termos conseguido rapidamente encontrar ou deslindar este problema.
7: Rita Alarcão, a Ministra da Justiça, de referir que perante a Justiça Francesa, a mãe das crianças a risco, uma pena de 7 anos de cadeia, estava a ser procurada em França na sequência da queixa do pai dos menores por rapto parental. Por cá, o Ministério Público já esclareceu que a investigação está numa fase inicial e sob segredo de justiça. O PS confirmou o voto contra as alterações à legislação laboral propostas pelo Governo. O secretário-geral José Luís Carneiro acusa o Executivo de desconsiderar os parceiros sociais e de promover uma contra-reforma laboral. Em conferência de imprensa em Lisboa, o líder socialista anunciou ainda que o partido vai apresentar na próxima semana uma proposta para relançar o diálogo social e melhorar a competitividade da economia. A DGS alerta para a fraca qualidade do ar em Portugal continental nos próximos dias, em causa da passagem de uma massa de ar proveniente dos desertos do Norte de África, carregada de poeiras em suspensão. Nesse sentido, a Autoridade de Saúde prevê um aumento das partículas poluentes no ar, com possíveis impactos na saúde, sobretudo em crianças, idosos e pessoas com doenças respiratórias ou cardiovasculares. A DGS recomenda, assim, evitar esforços físicos ao ar livre e para os grupos mais vulneráveis, aconselha a permanência em espaços fechados, com janelas encerradas. Em caso de agravamento dos sintomas, deve ser contactada a linha SNS 24 ou procurar um serviço de saúde. Fica por aqui esta edição. Regresso no próximo intervalo da Ligador. Até já.
0: Então, até já. Fica o encontro marcado. A edição das notícias na antena da Correio da Manhã Rádio com a jornalista Leonor Ferraz, Ligador. Ainda vamos ter tempo de dar aqui uma espreitadela ao trânsito que se possa estar a fazer sentir na Grande Lisboa e também no Grande Porto. Olhar para o dia da manhã e ouvirmos um pouco de música.
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0: Assim a música e, claro, a classe, a categoria de Stevie Wonder. No que diz respeito às melodias, esta Isn't She Lovely, grande recordação, praticamente em cima das 11 desta noite. Sem esquecer que continua convidado para continuar junto da Corrida Manhã Rádio ao longo desta madrugada. A seguir, a simultâneo com a Noite das Estrelas da Maia, mais um episódio para estrear de Crime e Castigo, com a assinatura de Paulo João Santos e da Rita Fernandes Batista, um pouco antes das 2 da manhã.
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0: Bom, e já agora vamos olhar um pouco para aquela que é a previsão do tempo por parte do IPMA para o dia de amanhã. Vamos assistir a mais um dia de verão antecipado. A previsão aponta para céu pouco nublado ao limpo, um pouco de norte a sul do país, mas esse aviso de poeiras em suspensão convém ter algum cuidado. Ainda assim, vamos saber, Lisboa fica na espera de uma máxima de 32 graus, o Porto conta com 29 graus de máxima, também Setúbal à espera de 34 graus, Braga fica com a máxima a apontar para os 32 graus, os termómetros em Faro vão subir até aos 29 graus. Vamos assim regressar ao programa Ligador daqui a muito pouco. Fique por aí com a Correio da Manhã Rádio. Mais uma canção fantástica para ouvir agora. Fica aqui a recordação de Alan Parsons Project, este Eye in the Sky.

0: Assim a música em português, junto ao João Só com o Tiago Nogueira. Assim o João fica menos só, é para esta Lenço. 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
3: E grandes sucessos também. Aqui na Correio da Manhã Rádio não há informação de problemas com o trânsito, tanto em Lisboa como no Porto, apenas intensidade, apesar da hora. Vamos com o Axe a rodar. Depois regressa simultâneo com o Paulo Catarro, o programa Ligador, para esta noite de quinta-feira.

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1: A atualidade desportiva, José Mourinho e o Benfica, e também o novo sucessor do treinador do Clube da Luz. Já há um José Mourinho junto ao Santiago Bernabéu, no entanto ainda não é o verdadeiro. Trata-se de uma imagem do treinador português que foi colocada numa paragem de autocarro bem próxima do estádio do Real Madrid. É uma ilustração que aparece com Mourinho a segurar num cartaz a dizer Madrid, I'm back, ou seja, em inglês, Madrid, estou de volta. A referência, obviamente, é ao iminente regresso de José Mourinho ao Real Madrid, clube que treinou 2010 a 2013, onde conquistou uma Liga Espanhola, uma Taça do Rei e uma Super Taça. José Nunes, comprometido, volto a ti, porque esta questão vem exatamente confirmar aquilo que estávamos a falar. Toda a gente já percebeu que José Mourinho está de saída, mas José Mourinho continua a ir ao Seixal. Não há ainda uma ruptura de contrato entre o Benfica e José Mourinho.
2: A ideia que fica é que os 7 milhões ainda não foram depositados, não é? E isso desde logo impede que a rescisão seja feita. Uma vez que a denúncia do contrato por um dos otorgantes neste espaço de 10 dias pressupõe...
3: Ainda não começou a contar o prazo.
2: Diga?
3: Já começou. A época não acaba.
2: Vai até terça-feira. Não, já começou.
3: Há aqui um pequeno pormenor que pode alterar. Eu queria pôr isso à consideração.
1: Que a época pode só terminar a seguir à final da Taça de Portugal?
3: Por exemplo... A época, teoricamente, só termina depois da final da Taça de Portugal. Segunda questão. Se houver eleições no Real Madrid...
2: Pois, claro.
1: Terão de realizar-se até 9 de junho.
3: Pronto, eu vejo mal como é que o presidente, o incumbente, o Florentino Pérez, contrata um treinador.
2: Mas...
3: Não há nenhum... presidente, mesmo com os pergaminhos e as prerrogativas do Florentino Pérez, que vai contratar um treinador no decurso de um processo eleitoral.
1: Mas, o Florentino...

0: Pérez nunca sabe. O que se chama desenvolver esse raciocínio, deixa só o Nunes
1: com o Florentino Pérez pode fazê-lo. Os setores do Real Madrid permitem que isso possa acontecer. Agora, do ponto de vista ético, é assim um bocadinho estranho e até censurado. A outra hipótese é haver eleições a dois, e isso provoca um delay nessas eleições, um pouco mais para tarde, não é? Para mais tarde. Mas, enfim, também não sabemos até que ponto é que este Henrique Riquelme tem poder suficiente em termos eleitorais para ganhar as eleições a Florentino Pérez, mas claro que é sempre uma possibilidade, por isso é que há eleições e não se pode antecipar o voto. Agora, de facto, este arrastar de situação, quer dizer, prejudica em primeira instância, como é óbvio, o Benfica.
0: Mas e o que é que o Benfica tem que fazer aí?
1: Eu acho que o Benfica, não sei o que é que o Benfica tem que fazer. Eu acho que sei o que é que o Benfica vai fazer, que é nada. Ou seja, até ao momento em que a janela termine, eu acho que o Benfica vai ficar na expectativa de ver o que é que vai acontecer. Com tudo isto, está a embrulhar também a questão dos contactos com o sucessor, porque imagina tu um golpe de teatro que é a janela acabar e o contrato não terminar. Parece altamente improvável, quer dizer, mas na verdade, por alguma razão, José Mourinho ainda não denunciou o contrato.
2: Esse é que é o busilis da questão.
0: É que há dois, é que temos que colocar aqui ainda dois cenários. Um é esse de realmente de haver eleições e poder esta questão prolongar-se até o dia 9 de junho, não é? Já depois da janela estar concluída, bem, independentemente de quando é que ela começou ou não, e se for a seguir à taça ou não, se bem que toda a gente esteja a ter em conta que ela começou a seguir ao último jogo do campeonato.
2: Isso é uma questão para os juristas, sim, interessante,
0: e,
2: não é?
0: E aí o Benfica fica... tem um treinador.
1: Mas já agora dá-me só 10 segundos, só para fechar aqui a minha resposta, para dizer o seguinte. Imaginemos que isto corria tudo ao contrário daquilo que parece ir correr. E que José Mourinho continuava, quer dizer, com contrato. E ainda por cima com uma proposta apresentada pelo Benfica. Como é que isto fica? Claro. Ou seja, há aqui um clima de... na minha opinião, de confrontação surda que aconteceu durante os últimos dois meses e que recrudesceu. E depois, pior do que isso, é se não há uma situação insanável se por acaso não se concretizar esse avanço de José Mourinho para o Real Madrid, isso, que eu penso que vai acabar.
0: José Mourinho, nessas circunstâncias, eventualmente até aceitar essa proposta.
2: Ora bem, é que há aqui um jogo de sombras de que eu ando a falar há semanas, de que se intensifica, que é assim. Eu acho que o Zé Mourinho estava a pôr as fichas todas em ir para o treinador do Real Madrid. E admito que o anúncio da sua ida para o Real Madrid seria processar depois do último jogo do Real Madrid tem
0: no sábado.
2: No sábado. Para não ferir suscetibilidades, sobretudo a sua relação...
1: Mas, entretanto, surgiu este elemento com o de um novo candidato.
2: Ora bem, e isto era tudo no pressuposto de que não, aquela convocação de eleições que dramaticamente o Florentino Pérez tinha feito, ninguém ia a jogo, porque Florentino Pérez, como sabe, minou o terreno de tal forma
0: mas também ainda não está confirmado.
2: Como se sabe, a coerência não tem sido o ponto forte de ambas as partes neste processo. O Benfica, porque em princípio dava aí a dizer, o Presidente dava a dizer que aquilo era um não facto e depois apresenta uma proposta ao Mourinho, mas o Mourinho não fica atrás, porque o Mourinho consegue dizer, no espaço de uma semana, esta coisa extraordinária, que está 99,9% de hipótese de ficar no Benfica e pouco depois 99,9% de hipótese de sair do Benfica. Isto é extraordinário, à luz de alguém há de fazer depois a história disto. Eu penso que o Benfica não tomou ainda uma atitude, porque está à espera de receber o dinheiro. Receber os 7 milhões da indemnização. No fundo, dando a sinalizar, nós fizemos aquilo que nos foi possível, apresentámos uma proposta a Mourinho, se ele não aceita, que nos pague. Não vamos sair daqui de mãos a abanar. A única coisa que eu acho é que isso tem dois riscos. Primeiro risco, há efetivamente, pelo menos do ponto de vista teórico, o problema de a falta de proatividade do Benfica deixar esgotar o prazo sem nenhuma das partes denunciar o contrato e o Benfica ver-se com o José Mourinho como o Benfica como sendo a alternativa, o que sobra das escolhas de José Mourinho. E depois, há aqui uma situação que é as equipas estão todas neste momento a preparar a sua nova época, o Sporting a fazê-lo e o Porto eventualmente a prepará-la. E o que eu noto no Benfica, o que me causa a maior perplexidade é qualquer pessoa que vê o desempenho da equipa do Benfica sabe perfeitamente que o Benfica tem que fazer uma profunda remodelação do seu plantel.
3: Sim.
2: E a questão é...
3: Com que dinheiro? Com que dinheiro?
2: O dinheiro no Benfica parece que não é problema, pelo menos... Eu nem ponho essa questão, eu ponho a questão de cada semana de atraso é efetivamente um enfraquecimento na preparação e nas pretensões.
3: Há exemplos que contrariam essa tese. Não, o Porto, a seguir ao Campeonato do Mundo, mudou de treinador, mudou de jogadores e foi campeão.
2: Exemplos
3: que contrariam. É, não são as melhores práticas, sempre, mas há exemplos.
2: Há exceção.
3: A Dinamarca até foi campeã da Europa.
2: Há exceção para confirmar a regra. A minha ideia é que quanto mais cedo se prepara a época, melhores são as expectativas.
4: É verdade, em teoria é, mas nem sempre isso é verdade. Se o Sporting andar à frente a distribuir dinheiro, isso não quer dizer...
2: Não é distribuir dinheiro, distribuir dinheiro é o Benfica.
4: Não,
2: o Sporting compra jogadores.
4: Este ano está a servir dinheiro.
3: Não há fome no mesmo futuro.
5: A questão... citando até um ex-ministro, e se no limite se passar esta janela da rescisão e se o José Mourinho quisesse aceitar a proposta de renovação?
3: Isso aí, o Nuno até traz um cartaz.
2: O negacionista cobrava-nos a todos.
6: Eu vou manter aquilo que disse. O José Mourinho não vai para o Real Madrid. E nesta altura, a bola está mais pesada para o lado dele. Nesta altura, para quem joga ténis, a bola está no fundo do corte para o Zé Mourinho bater a bola. Está mesmo no fundinho, no fundo do corte, que são bolas mais longas e às vezes mais difíceis. E porquê é que eu digo isto? O Zé Mourinho tem que dar resposta ao presidente Rui Costa. E está a aguardar que haja um milagre através do seu empresário, que traga uma proposta do Real Madrid para ele, que não a tem, que à data de hoje não a tem.
5: Segundo,
6: só tem um...
5: Há muitas informações que dizem que já tem e que já está tudo fechado.
6: Paulo, são as vossas informações, as minhas são outras, que não a têm, por isso é que anda desesperado à espera dela, e por isso é que não há nenhuma cláusula, não há nenhuma rescisão, não há nada. Ele continua a fazer o seu trabalho, a ir para o Seixal, a entregar os jogadores que quer ao Rui Costa. Ele vai ter que fazer esse relatório, que é normal nesta parte do defeso, para depois ir de férias. É assim que normalmente se faz em qualquer clube. E por isso, eu acho que no limite essa proposta não vai aparecer. E por isso ele continua à espera que o seu empresário faça milagres, já tem uma na mão e vai ter que responder a essa. E obviamente, pelo seu benfiquismo, no limite não havendo a tal proposta do Real Madrid, pelo seu benfiquismo que ele tanto apregoou e pelo amor ao clube, vai ter que dizer que sim à proposta do Rui Costa. É tão simples quanto isso. E o trabalho continua, ele está no Seixal, quer tomar pequeno almoço? Não, está a trabalhar e está a entregar os jogadores que devem ser contratados e aqueles que devem ser vendidos. É este o trabalho de qualquer treinador a seguir ao campeonato. E depois também dizem, quer dizer, no limite dos limites, parece que não há isso, parece que ninguém pode substituir o José Mourinho. Então, o doutor Varandas não foi contratar o Vitória de Guimarães, o Rui Borges, e ele não foi campeão.
3: E antes disso,
6: então, o André Villas Boas não foi contratar, vindo do Ajax, de uma época terrível, que nunca tinha sido campeão, o campeão nacional chamado Farioli. Parece que o Benfica só pode ter treinadores de Mourinho para cima. Quer dizer, quando o Bruno Lage fez melhor que o Mourinho. Já viram bem? Quer dizer, isto é uma

0: mandota. Isto é tudo mandota. E só pode contratar treinadores acima de 10 milhões de euros ou 12 milhões de euros.
1: Eu estou como
0: o Jaime Antunes. Quanto mais barato, melhor.
1: Mourinho foi o melhor treinador da segunda volta.
0: Não venham com o melhor treinador, o treinador que nunca perdeu.
1: Foi o que fez mais pontos.
0: Não, mas também, isso é uma defesa má para o José Mourinho.
1: José Mourinho não
0: pode ser defendido, terminando em terceiro lugar, e dizer que nunca foi derrotado no campeonato.
2: Mas eu acho que não é defesa para o Mourinho.
1: Aliás, eu já defendi isso aqui. Tomara ao Benfica que tudo aquilo que tu estás a dizer fosse verdade.
0: De quê?
1: E que José Mourinho ficasse. Tomara ao Benfica.
2: Eu acho que isso não vai acontecer. Eu acho que, a vários níveis, a vários pontos de vista,
1: a manutenção de José Mourinho seria importante para o Benfica.
2: Mas José Mourinho
1: principalmente
2: continua...
1: para combater o tal registro de não exigência e de quebra de mentalidade competitiva que a equipa
3: teve. De qualquer maneira, há aqui um facto que me parece óbvio. Quem comanda o processo é José Mourinho.
2: Com
3: toda a franqueza, quer dizer qualquer coisa.
2: Mas eu não estou de acordo com o Zé nesse aspecto.
4: Mas se comandando ele o processo, seguir a lógica negacionista
0: do
4: anda há muito tempo a dizer
2: que
4: a questão do Real Madrid não vai acontecer, ao contrário de toda a gente em Portugal e em Espanha, mas
0: estás a deixar desconfortável.
4: Como é que seria possível manter esta ligação entre Mourinho e o Benfica
2: Eu acho que há aí duas dimensões que são fundamentais de analisar. Primeiro, como é que conviveria na próxima época o presidente do Benfica e o treinador? O presidente do Benfica
1: foi completamente
2: maltratado pelo treinador. Repara uma coisa. O Mourinho, a seguir à eliminação do Benfica da Taça com o Porto, disse, com todas as letras a seguir, eles têm McLarens e têm Ferraris, não é? Ou seja, o Benfica gasta 130 milhões de euros no reforço da equipa de futebol. E o Porto é que tem McLarens e Ferraris. E nós temos o quê?
4: Porto também gastou bem.
2: E nós temos... Aparentemente, bem.
4: Gastar muito não quer dizer que seja comprar bem. Não?
2: Lá está. O problema é exatamente esse. Nós vamos ver, no plantel do Benfica, foi ver os 10 jogadores mais caros contratados pelo Benfica no mandato do Rui Costa. Onde é que eles estão? Nenhum deles parou no Benfica. Os 10 mais caros.
4: Mas ainda lá está.
2: Não estou a contar os deste ano, porque os deste ano ainda lá estão naturalmente. Né? Não sei se estarão muito tempo, mas pronto, ainda lá estão. Não é? Alguns. Os de trás, não é? Onde é que estão? Estão todos fora. Fizeram um ano no Benfica, ou pouco ser, não deram retorno nem financeiro, nem desportivo. Ou seja, há um padrão da ausência total de rigor, da ausência total de estratégia no futebol profissional do Benfica. Aquele departamento de futebol profissional do Benfica, a começar, obviamente, no presidente, porque é o principal, é o responsável máximo, e, portanto, não há que responsabilizar mais ninguém.
1: E acha que o Mourinho não era útil nessa batalha?
2: Eu acho que o Mourinho não é útil porque eu não concebo um clube de que eu sou sócio em que o treinador é um falso presidente. Não concebo isso. Eu não concebo o meu presidente tem que ser tratado com respeito.
3: Jaime, que diz que o Seixal está pronto.
1: O presidente nunca sabe se um dia não pode ser presidente.
4: Mas esse é um bom tema para...
2: Mas há outra coisa. Eu acho que também há aqui uma vertente, eu diria até jurídica, que eu não sou jurista e, portanto, deixo isso também para os juristas, que dizia o Carlos Barbosa da Cruz, que é o problema. Até que ponto é que o Benfica não tem, neste momento, argumentos para uma rescisão com justa causa do contrato com o José Mourinho.
4: São bons tempos para desenvolvermos logo a seguir a uma curta pausa nesta Ligador. Já voltamos, até já.
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2: Agora 31 minutos depois das 11, antes do regresso ao simultâneo com a Ligador, a atualidade informativa de regresso na Correio da Manhã Rádio, as notícias com a Leonor Ferraz. Olá, boa noite, Leonor.
3: Muito boa noite. São presentes esta sexta-feira a tribunal o padrasto e a mãe das crianças abandonadas numa estrada em Alcácer do Sal. Os dois suspeitos foram tidos hoje em Fátima, ou seja, 48 horas depois e a cerca de 200 quilómetros do local onde os menores foram encontrados. O casal foi localizado junto a um café na localidade de Casa Velha com a ajuda de populares. De acordo com o proprietário do estabelecimento, o alerta à GNR de Fátima foi dado por uma cliente que abordou o casal e desconfiou de algumas respostas.
4: Ela perguntou-lhe onde é que eles moravam e eles vão assim, moramos no mundo.
5: E a seguir o que é que aconteceu?
4: E agora, depois, entretanto, eles foram embora, a senhora também e tal, quando eu entrei ao serviço e quando a GNR chegou.
5: À civil. E foi essa senhora que alertou as autoridades?
4: Foi.
5: E depois, estava aqui só o senhor Jorge Lopes e os dois clientes aqui no exterior?
4: Só eu e mais eles dois.
5: Como é que a GNR entrou?
4: Entrou ainda, eram uns cinco, ficaram quatro aqui fora com eles e outro foi lá falar comigo dentro.
5: E o que é que lhe disseram?
4: A mim perguntaram-me, sei lá, boa tarde, aquele casal que ali está são franceses? Não, eles já aqui estão há muito tempo, olha, estou aqui desde cedo, eles já estão há uma hora. Então, eles o consumiram, já pagaram, está tudo armado. Então, não se admira se a gente os levar.
5: Não perguntou porquê?
4: Não, na altura não. Mas eu comecei logo a majericar. Entretanto, veio outro GNR lá dentro e eu perguntei-lhe, sei lá, este casal tem a ver com aquelas crianças lá de baixo. É isso mesmo, respondeu-me.
5: E a GNR esteve aqui durante ainda...
4: Uma hora e meia ou mais.
5: E nesse período ninguém entrou no café?
4: Ninguém entrou no café.
5: Nem o Sr. Jorge saiu, não, nem se dirigiu...
4: Eu estive aqui
5: e eles permaneceram calmos?
4: Normal.
5: Mas quando foram abordados pela GNR?
4: Tudo normal.
5: Como assim normal?
4: Normal, não houve ali nervosismo nenhum, não se notou nadinha, nada.
5: Nem quando a GNR os
4: Nada.
5: E não disseram nada?
4: Nada.
3: Proprietário do café na localidade de Casa Velha, nos arredores de Fátima, onde foram então tidos o padrasto e a mãe das duas crianças abandonadas numa estrada em Alcácer do Sal, vão agora pernoitar no posto da GNR, onde está a repórter Isabel Jordão.
6: O casal está detido no interior das instalações do posto territorial da GNR em Fátima. Ao que tudo indica, o casal vai pernoitar nas celas do posto e este posto de Fátima tem boas condições. É um posto com alguma dimensão e com um efetivo reforçado, tendo em conta a sua localização. Tem uma sala de situação, por exemplo, ao nível dos comandos territoriais que estão na capital do distrito. Portanto, o casal vai pernoitar aqui e amanhã sairá daqui numa viatura da GNR para Setúbal. Ao que tudo indica, serão levados a tribunal ao início da tarde e nessa altura serão levados à presença de um juiz de instrução criminal.
3: O casal está agora sob custódia da GNR no posto de Fátima. Amanhã vão ser presentes a juiz de instrução, como nos conta a repórter Francisca Laranjo.
7: O que tudo indica, será então no Tribunal de Setúbal que esses interrogatórios vão acontecer. Poderá ser logo às primeiras horas da manhã e depois a duração, naturalmente, depende também se o casal quer ou não prestar essas declarações. Ao que parece, os crimes que estão aqui em cima da mesa são exposição ao abandono e também a violência doméstica, crimes particularmente graves e que dão apenas efetivas de prisão, mas agora ainda estamos numa fase inicial desta investigação em que vão também perceber quais é que são as medidas de coação adequadas a aplicar. Eu diria que a mãe pelo menos arrisca aqui a medida de coação mais gravosa, a prisão preventiva, e depois, se entender, pode pedir para ser levada extraditada para a França, para o seu país de origem, até porque sabemos que Portugal tem naturalmente acordos com a França e por isso também esse transporte será algo facilitado se entender que quer então cumprir ou estar presa, isto se ficar presa em França. Mas como dizia, estamos ainda no campo das possibilidades, todas as hipóteses estão em cima da mesa e só um juiz de instrução criminal é que vai avaliar também os indícios.

0: Francisco Alaranjo com os possíveis cenários que podem resultar deste interrogatório ao padrasto e à mãe das crianças francesas abandonadas em Alcácer do Sal na última terça-feira. José Luís Carneiro confirmou o voto contra do PS à reforma da legislação laboral. O secretário-geral socialista diz que se trata de uma contra-reforma. Em conferência de imprensa em Lisboa, José Luís Carneiro anunciou ainda que na próxima semana o PS vai apresentar outra proposta para relançar o diálogo social. Revelou também que já ouviu alguns parceiros sociais. Amanhã o líder socialista vai estar reunido com a CGTP. O Primeiro-Ministro saiu em defesa do fim do visto prévio do Tribunal de Contas. Em declarações aos jornalistas em Leiria esta tarde, Luís Montenegro pediu um país sem medo de acabar com a burocracia.
1: Um Portugal que sequer seja um Portugal com menos burocracia, um Portugal que não tenha medo das transformações, um Portugal que olhe para setores mesmo da administração pública e não considere que é mais cómodo não mexer do que mexer, mesmo que muitos levantem a sua voz. E sim, estou a falar daquilo que é hoje o regime do Tribunal de Contas, e sim, estou a falar da lei da contratação pública. Estão aqui os autarcas de Portugal, que sabem muito bem quão prejudicados são muitos projetos, precisamente por excesso de burocracia, por excesso de regras, por este controlo prévio, que é também ele excessivo e que nos priva muitas vezes dos investimentos que nós precisamos no tempo em que nós precisamos.
0: O Primeiro-Ministro, que falava durante uma cerimónia no Instituto Politécnico de Leiria, depois da reunião do Conselho de Ministros que decorreu em Pombal e que aprovou a criação da Universidade de Leiria Oeste e do Porto, que marca assim a transição dos respectivos politécnicos para o Estatuto de Universidade. O Conselho de Ministros aprovou ainda um novo modelo de ação social em que é reforçado o valor das bolsas, que pode agora chegar a um valor médio de 2.660 euros. No final da reunião em Leiria, o Ministro da Educação, Fernando Alexandre, destacou a importância desta reforma.
2: Aprovamos o decreto de lei para o novo modelo de ação social, que é uma reforma estrutural importantíssima, vai garantir mais justiça no acesso ao ensino superior. É um modelo que garanta progressividade, isto é, está atento àquilo que são as condições económicas das famílias e ao rendimento que elas conseguem libertar para que os estudantes possam seguir para o ensino superior e aos custos que os estudantes têm que suportar quando acedem ao ensino superior numa determinada zona do país. Isto é, é um modelo que é ajustado não apenas ao rendimento das famílias, mas também aos custos que os estudantes suportam, e por isso é um modelo promotor da igualdade de oportunidades e da liberdade de escolha. Contribui para que os estudantes possam concretizar com liberdade, não restringidos pela sua situação económica, aquilo que foi o seu sonho, para que muitas vezes lutaram no ensino secundário para conseguir entrar um curso numa determinada cidade, e este modelo responde a isso. Nós estamos a passar de valores de investimento previstos para este ano de cerca de 180 milhões de euros para 220 milhões de euros, temos um reforço de 40 milhões de euros em receitas de impostos, o que mostra o compromisso que este governo tem com a educação e com a igualdade de oportunidades.
0: As declarações de Fernando Alexandre, Ministro da Educação, no final da reunião do Conselho de Ministros que decorreu hoje em Pombal. O Parlamento manifesta-se a favor do alargamento da gratuitidade de transportes para antigos combatentes a todo o país. O debate no Parlamento foi agendado pelo PSD e pelo CDS, que avançaram com um projeto de resolução sem força de lei. Os dois partidos recomendam ao Governo que alargue este benefício, atualmente limitado à área metropolitana ou à comunidade intermunicipal na qual o antigo combatente seja residente. Fica por aqui esta edição. Regresso à meia-noite e meia com mais notícias. Até já.
3: Até já fica o Encontro Marcado, a edição da informação aqui com a jornalista Leonor Ferraz. A esta hora, Lisboa marca 21 graus. No Porto, também uma noite agradável com uma ligeira brisa, 20 graus de temperatura. Faltam 20 minutos para a meia-noite. Fico por aí porque já a seguir vamos regressar à Ligador com o Paulo Catarro, tudo sobre o futebol.
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0: Este é o som que significa o regresso simultâneo com a CMTV. Numa edição do Paulo Catarro, vamos regressar ao programa Ligador, sem antes também deixar-lhe aqui o convite. Logo mais, e depois de mais um painel de informação na sua Correio da Manhã Rádio, a CMTV também vem de regresso, e desta feita com a Maia, precisamente para mais uma edição da Noite das Estrelas. Vai acontecer à meia-noite e 50. A seguir, estreia mais um episódio do podcast Crime e Castigo, de Paulo João Santos e Rita Fernandes Batista. Para já, é hora do futebol. 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
1: Estamos de volta com o Ligador. José Mourinho sente-se traído por Rui Costa. Esse foi um dos motivos que o levaram a querer sair. Segundo avança o Correio da Manhã, o treinador do Benfica até queria ficar no Clube da Luz, mas sentiu que a vontade do presidente não era igual. Ou seja, José Mourinho sente-se traído por Rui Costa, sobretudo por algumas atitudes do presidente depois do mês de março. Recordo que foi nessa altura, a 1 de março, precisamente, José Mourinho disse publicamente que estava disponível para renovar contrato com o Benfica.

0: o silêncio do Rui Costa em relação ao tema enfureceu o treinador, que ficou claramente descontente por não ver uma ação do presidente. Mais descontente ainda ficou por ter recebido uma proposta de renovação apenas quando o interesse do Real Madrid passou a ser algo concreto. E percebe agora melhor o que José Mourinho fez nos últimos tempos?
1: O que o José Mourinho fez não é, na minha opinião, aceitável. Aquela atitude dele em março, de dizer que quer renovar contratos, e eu pergunto, mas renovar contrato em março...
0: Ele não disse que queria renovar, disse que estava disponível.
1: Porquê pôr na agenda a renovação do contrato em março, se ele acordou com o presidente do Benfica, que a janela para discutir isso era nos 10 dias a seguir ao fim da época desportiva. E, portanto, aquilo que ele fez foi antecipar, digamos, uma discussão que estava aprazada para aqueles 10 dias.
0: Mas ele também respondeu uma pergunta, portanto, que lhe foi colocada, porque quando se falava, começaram a surgir rumores.
1: Mas ao Paulo Catarro,
0: porque os três jogos que ele orientou com o Real Madrid,
1: o José
0: foram, do Benfica, em que o Benfica fez boas exibições, também deixaram cartaz.
1: O José Mourinho é um comunicador, comunicador de excelência. Se ele não quisesse responder, não respondia, e não tinha que responder nesses termos. Portanto, eu aqui, como sabem, eu tenho uma atitude muito crítica em relação à liderança que o Rui Costa exerce no Benfica.
2: Mas como também não vai muito à bola com o José Mourinho.
1: Mas acho que o José Mourinho, de facto, não teve uma atitude muito leal com o presidente que o contratou. Nessa matéria. Agora, evidentemente que eu acho que, e pode-se fazer a especulação toda que quiser, não sei o que é que vai acontecer em Madrid, com o Real Madrid, com o que for, não sei o quê. Na minha opinião, não há a mínima condição para que o José Mourinho continue como treinador do Benfica. Porque a relação dele com o presidente é uma não-relação. Nenhum deles, neste momento, poderá, de forma séria e genuína, dizer que tem uma estratégia para o futebol do Benfica, se efetivamente eles não se falam ou falam-se pelos jornais.
0: Carlos, não há possibilidade de haver uma relação aqui.
3: Continua. Não faço ideia da capacidade de reconciliação, talvez por um mediador conjugal que os aproxime. Eu devo dizer que isto tudo me causa a maior perplexidade. Como é que assuntos desta importância são tratados com alguma ligeireza? Estes são assuntos que deveriam estar planificados, deviam estar tratados, e o que é certo é
1: estavam
3: que...
1: Estavam planificados. Se não foram, foram cumpridos os planos.
3: O problema é que alguma coisa funcionou mal para o Benfica estar no dia 21 de maio, em que a época acabou, e não saber ainda quem é o seu treinador. Desculpe, isto é uma situação que, com toda a franqueza, não abona quem tem o dever de tratar das coisas a tempo e horas. E cria aquilo que eu falei, que são as situações de subalternidade, as inversões, ou seja, qualquer pessoa que olha, e eu estou a olhar para isto com um olhar completamente desapaixonado, que é qualquer pessoa que olha para isto acha que há aqui uma inversão de papéis, acha que quem deveria conduzir o processo está a ser conduzido.
1: É verdade, não, fica, está, portanto, condicionado pela decisão de um treinador.
3: Eu vou mesmo mais longe, que é o próprio prestígio da instituição está um bocadinho posto em causa. Porque parece, quando se diz, quando alguém diz pomposamente, ninguém está acima do Benfica, os jogadores, o treinador e o presidente, parece que na prática isso não se realiza e que o Benfica está suspenso. E quando eu digo suspenso, estou a falar no sentido literal do termo, até que o seu Mourinho decida se quer ficar ou se quer partir. E com toda a franqueza, isso do ponto de vista de gestão, do ponto de vista estratégico, do ponto de vista reputacional, não parece-me tabernatório. Se isso se passasse no meu clube, graças a Deus, esses enredos são histórias antigas, eu estava profundamente desconsolado. Compreende? Porque demonstra

0: que ali há uma... Eu tenho dificuldade em qualificar, não quero melindrar ninguém, mas volto à minha premissa maior. E a premissa maior é, nesta altura, o Benfica ainda anda à espera que o Mourinho diga se quer ou não quer ser treinador. Não é proativo neste processo.
1: Sim, já vamos continuar, porque hoje temos os destaques um pouco mais cedo do que o habitual. Vamos conhecer os destaques do Jornal da Meia-Noite e da Noite das Estrelas. Começamos pela Noite das Estrelas. Maia, boa noite. Então, hoje começamos com uma bomba.
2: É verdade, Paulo. Hoje começamos com bomba. E que bomba! Eu ainda estou em choque. Venha lá a bomba. Rubem Dias e Maia Jama estão separados ao fim de 18 meses de namoro e de já viverem juntos em Manchester. A notícia é inacreditável, mas é dada pelo jornal inglês Daily Mail, que tem sido sempre certeiro nas notícias sobre o casal. Rubem Dias e Maia Jama, que ainda este mês estiveram em Roma e visitaram o Vaticano, aparentando grande harmonia. Mas a vida é assim. Na Noite das Estrelas damos novos detalhes e comentamos, mas que eu estou em choque, estou. O espetáculo de Joana Marques em sede própria, para além de ser o espetáculo mais visto nos últimos tempos, é também o espetáculo mais falado. O público se faz sem elogios, já alguns famosos não acham graça à humorista. Hoje foi a vez que Cristina Ferreira, mencionada no espetáculo, reagir. Segundo a apresentadora, Joana Marques ridiculariza. Na Noite das Estrelas vamos comentar. E por falar em Cristina Ferreira, no início da sua carreira, Cristina conquistou os portugueses com a sua naturalidade e autenticidade. Com o tempo, Cristina tem sido por vezes espontânea demais. E o que diz, sem pensar, leva a polémicas. A última polémica, ainda que não venha mal ao mundo, é forte. Diz Cristina, as sogras são para estar a 30 km no mínimo. O que dizer sobre isto? Uma indireta para a mãe de João Monteiro? É o que vamos saber na Noite das Estrelas. Sai amanhã mais uma música de Bárbara Bandeira que já está a gerar muita curiosidade entre os fãs. A cantora vai apresentar algo inédito. Vai cantar com Amália Rodrigues. Rapariga é o nome do tema. A gravação foi possível com recurso a registros inéditos da voz da maior fadista portuguesa de sempre, que morreu em 1999, 2 anos antes de Bárbara nascer. O tema procura recuperar tradições da música portuguesa. E continuamos na música. Marisa Liz apresentou hoje no Espaço Beato 30, em Lisboa, o seu novo álbum, Relatos de um Coração Confuso. É o segundo álbum a solo de Marisa e traz parte da sua história de vida. Camané e Rui Veloso também fazem parte deste trabalho, que só irá ser ouvido amanhã. A Noite das Estrelas esteve presente e falou com a cantora. E bem, é este o cardápio para hoje. Há, claro, outros temas. À meia-noite 50 temos Daniel Nascimento, Gisela Serrano, Ricardo Azevedo e Rui Figueiredo. E claro, não se esqueçam que vamos começar com bomba. E que bomba! Temos tanta coisa para dizer, se bem que eu estou chocada. Então até lá, Paulo.
1: Até logo então, Maia, não perder esta edição da Noite das Estrelas. Antes, à meia-noite e meia, teremos o Jornal da Meia-Noite. Vamos também conhecer agora os principais destaques com a Diana Cardoso.
3: Muito boa noite e começamos já estes destaques do Jornal da Meia-Noite com a manchete do Correio da Manhã. Tem a ver com a história que também temos acompanhado aqui na CMTV. Foi o cliente de um café que apanhou a mãe das crianças em Fátima. Os meninos foram abandonados em Alcácer do Sal. A mulher que viu esta mãe desconfiou da permanência do casal, da mãe e do padrasto no estabelecimento, e foi esta mulher que alertou as autoridades. A progenitora e o padrasto estão detidos pela GNR. A CMTV falou com o dono do café, onde os dois adultos que abandonaram as duas crianças em Alcácer do Sal foram apanhados. Jorge Lopes adianta que os dois adultos reagiram à atenção como se nada se passasse, sem qualquer tipo de nervosismo.
4: Foi desde de manhã, que quando eu cheguei, estavam os dois ali sentados, tudo normal, não, Sem nervosismo nenhum, tudo normalíssimo.
5: Eles estavam aqui desde manhã, tinham tomado aqui o pequeno almoço.
4: Exatamente.
5: E depois o que é que consumiram mais?
4: Consumiram foi uns bolos de pastelaria e uns galões e dois cafés.
5: Mas aparentavam algum comportamento de nervosismo?
4: Não, nada. Normal, tipo, uma pessoa normal.
5: Estranhou eles permanecerem aqui tanto tempo?
4: Eu quando entrei aqui ao serviço, aqui às 3 da tarde, a minha senhora que disse, pá, aqueles dois franceses estão ali desde manhã.
5: Eles não falavam português?
4: Tinha o carro ali ao plantar aquele jipe ali.
5: Eles não falavam português?
4: Só francês.
5: E foi uma cliente sua que esteve à conversa com ele?
4: Na conversa com ele que desconfiou da resposta deles.
5: Qual foi a resposta?
4: A resposta, ela perguntou-lhe onde é que eles moravam e eles vão assim, ah, pá, moramos no mundo.
5: E a seguir o que é que aconteceu?
4: Agora, pois entretanto, eles foram embora, a senhora também e tal, quando eu entrei ao serviço e quando a GNR chegou.
5: Foi essa?
6: À civil?
4: À civil.
5: E foi essa senhora que alertou as autoridades?
4: Foi.
5: E depois, estava aqui só o senhor Jorge Lopes e os dois clientes aqui no trio?
4: Só eu e mais eles dois.
5: Como é que a GNR entrou?
4: Entrou ainda, eram uns 5, ficaram 4 aqui fora com eles e outro foi lá falar comigo dentro.
5: O que é que lhe disseram?
4: A mim perguntaram-me, sei lá, boa tarde, aquele casal que ali está são franceses? Não. Eles já aqui estão há muito tempo, olha, estão aqui desde cedo. Eles já estão há uma hora, legal. Então, eles o consumiram, já pagaram, está tudo armado. Então, na Sademir, se a gente os levar.
5: Conversa, não perguntou porquê?
4: Não, na altura não. Mas eu comecei logo a majericar. Entretanto, vai outro GNR lá dentro e eu perguntei-lhe, oi, sei lá, este casal tem a ver com aquelas crianças lá de baixo. É isso mesmo, respondeu-me.
5: E a GNR esteve aqui durante ainda...
4: Uma hora e meia ou mais.
5: E nesse período ninguém entrou no café?
4: Ninguém entrou no café.
5: Nem o Sr. Jorge saiu, nem se dirigiu...
4: Estive aqui e...
5: Eles permaneceram calmos?
4: Normal.
5: Mas quando foram abordados pela GNR?
4: Tudo normal.
5: Como assim normal?
4: Normal não, não, não, não. Não houve ali nervosismo nenhum, não. Nem não quando... estou nadinha, nada.
5: Nem quando a GNR...
4: Nada.
5: E não disseram nada?
4: Nada.
3: Aqui na CMTV temos estado a acompanhar este caso, desde que estes dois meninos foram encontrados numa estrada em Alcácer do Sal. Em Fátima está o jornalista Mário Freire. Mãe e padrasto estão detidos no posto da GNR. O que é que vai acontecer amanhã, Mário?
5: Amanhã é expectável que o casal seja conduzido até ao distrito de Setúbal para ser presente ao juiz de instrução criminal e perceber o contexto em que abandonaram as crianças, como se deslocaram até Fátima e toda a envolvência de toda esta situação de deixar dois menores. O alerta, como já temos visto, a referir ao longo da emissão da CMTV, foi dado então por uma popular que estranhou o período em que o casal permaneceu no exterior de uma esplanada de um café a pouco mais de 3 quilómetros de Fátima, onde tomaram o pequeno almoço, beberam galões, um galão cada um, e depois comeram alguns doces, mas permaneciam ali. Foram antigas imigrantes que os abordaram a falar em francês e acharam algo estranho no comportamento, sobretudo do homem. A mulher um pouco mais reservada, a olhar para o telemóvel, mas foi o facto do homem ter dito que estava reformado desde os 40 anos, terá sido, segundo ele, militar das Forças Armadas francesas e que agora andava no universo. O mundo era a casa dele e fruto também das notícias que essa reformada, que esteve vários anos emigrada em França, ficou com um pé atrás e por isso alertou as autoridades ao início da tarde. Ora, a GNR já estava no encalço dos suspeitos, já sabia qual seria a viatura e estavam também a monitorizar, a georreferenciar o sinal de satélite dos aparelhos de telecomunicações deste este casal. Não havia o local exato onde estariam, mas seria aqui na região centro, entre Orém e Fátima, que eles estariam. Por isso, assim que houve essa denúncia na GNR de Fátima, nas comunicações internas, havia já essa sinalização das autoridades e havia também já fotografias do casal. Por isso, a GNR, a civil, a paisana, deslocou-se então à localidade de Casa Velha, a esse café, onde abordaram o casal. Foram identificados e, ao fim de uma hora e meia, acabaram algemados e foram então levados para o posto da GNR de Fátima, onde permanecem. Há pouco, à hora de almoço, a mãe das duas crianças abandonadas pudemos observá-la a deslocar-se, acompanhada por militares no interior das instalações, uma deslocação que durou cerca de meia hora, porque ao fim desse período houve a deslocação no interior do posto, no sentido oposto, portanto, para fazer a refeição e a higiene da noite, e muito provavelmente terá regressado então ao calabouço, onde vai permanecer até amanhã, a ser conduzida, tal como o companheiro, o padrasto das crianças, até Setúbal, para ser presente ao juiz de instrução criminal.
3: Nós vamos acompanhar tudo aqui na CMTV, quando estas duas pessoas vão ser acompanhadas até ao tribunal. A GNR tem investigação deste caso a seu cargo. A CMTV falou com o Major João Gaspar, que admitiu que em causa estão crimes de maus-tratos e também de violência doméstica.
6: Podemos estar aqui presente sinais de maus-tratos, não só sobre a própria questão aqui do abandono dos menores, do abandono e da exposição, mas também aqui podemos estar aqui perante sobre um crime de violência doméstica. E nesse desiderato, e também em coordenação com o Ministério Público, foi também aqui decretado que os suspeitos foram detidos também, inclusivamente, depois do mesmo crime, até mesmo porque foi necessário um dos principais cuidados, e que é uma das coisas que eu gostaria de ressalvar, um dos principais cuidados que a Guarda Nacional teve, juntamente também com os populares que encontraram estas crianças num primeiro momento, numa primeira instância, foi de facto garantir os cuidados necessários e salvaguardar não só a própria segurança, como também a própria integridade dos menores em causa, uma vez que, tratando-se de menores com uma idade tão frágil e numa situação tão vulnerável, é importante que de facto nós conseguimos prestar aqui o apoio necessário e tentar garantir aqui o seu bem-estar dentro daquilo que é possível perante a situação em causa.
3: A mãe de 41 anos e o padrasto das crianças que foram encontradas foram avistados numa bomba de gasolina no dia 11 de maio. Nas imagens que são agora divulgadas, é possível identificar a viatura em que a família viajou a mais de 2 mil quilómetros, desde França até Portugal. Atestaram o carro e depois seguiram viagem até para o nosso país. Estas são imagens que foram tiradas no dia em que a família dos menores alertou as autoridades francesas para o desaparecimento destes dois meninos, um menino de 3 e de 5 anos. As autoridades francesas abriram um inquérito judicial pelo abandono destas duas crianças que foram encontradas sozinhas numa estrada em Alcácer do Sal. A abertura do inquérito é confirmada por um procurador francês. O magistrado afirma que a mãe das crianças desapareceu sem dar explicações. Já o pai, que está separado da mãe, dirigiu-se voluntariamente à polícia e apresentou queixa por rapto de menores. A família da mãe comunicou o desaparecimento da mulher no passado dia 11 de maio, no dia em que foram retiradas as fotografias, aliás, onde foi apanhada a viatura numa bomba de combustível. O procurador disse, e passo a citar, o que surpreendeu foi que ela não estava em casa, não tinha qualquer motivo para não estar e não avisou ninguém, referindo-se a uma saída repentina em que a mulher tinha saído de carro. As autoridades francesas dizem que conseguiram ver qual é que é o paradeiro desta mulher, neste caso no sul de França, em Espanha e depois em Portugal, mas não conseguiram entrar em contacto com a mulher, que agora já está identificada. É Marine Rousseau, tem 41 anos, é sexóloga e nas redes sociais partilhou um vídeo no ano passado onde ensina os pais a falar de sexualidade com os filhos.
7: Olá a todos. Estou a fazer um pequeno vídeo para explicar a quem se destina as minhas masterclass. Uma masterclass para pais, avós e todos os membros da família. Tias, tios ou qualquer pessoa que queira transmitir algo sobre sexualidade. Seja para crianças, adolescentes ou jovens, respeitando a sua sensibilidade, o seu nível de desenvolvimento. Portanto, está aberto. De momento, o curso está ainda em fase de construção. É isso, já escrevi bastante e propus muitos conteúdos. Estou a aperfeiçoá-la para o vosso feedback do terreno, por isso que quero realmente falar com muitos pais para obter feedback e aperfeiçoar as coisas. É isso mesmo.
3: É uma notícia que vamos continuar a dar mais informações no Jornal da Meia-Noite em destaque, mas seguimos também com mais notícias, porque um homem foi encontrado morto, deitado na banheira, amarrado e com agressões no corpo em Setúbal. Aconteceu durante o dia de ontem. Afonso Belo tinha cerca de 30 anos e ainda tinha a farda de serviço vestida quando o crime aconteceu. O homem era funcionário da Câmara de Setúbal, foi encontrado na banheira já sem vida, amarrado com abraçadeiras e com várias agressões no corpo. O alerta foi dado pelo inquilino da vítima. O homem foi contactado por uma amiga que estava dentro de casa na altura em que o crime aconteceu e que também foi amarrada, mas que conseguiu escapar e acabou por pedir ajuda ao inquilino. Afonso entrou em casa acompanhado de 3 homens, nacionalidade brasileira. Ao que tudo indica, o crime estará relacionado com um negócio de tráfico de droga. Os suspeitos estão em fuga, em parte incerta. As autoridades estão agora a investigar este caso. Uma mulher de 75 anos ficou gravemente ferida depois de ter sido atropelada pelo metro de superfície na zona baixa da cidade de Coimbra. A mulher foi estabilizada no local e levada depois para o Centro Hospitalar Universitário de Coimbra, com suspeitas de traumatismo craniano, também uma fratura numa perna, num braço, aliás, e uma fratura no tórax. O alerta foi dado pouco depois das 8:30 da noite. No local estiveram 4 meios e ainda 10 operacionais, tanto do INEM como dos bombeiros voluntários de Coimbra, como vemos nas imagens, e ainda da PSP. Os bombeiros sapadores estiveram também no local para limpar a via, uma via que acabou por ser depois reaberta, deste metro de superfície na cidade de Coimbra. Vários prédios tiveram de ser evacuados por causa de um fogo num apartamento no Funchal. Os bombeiros foram chamados ao início da tarde. O prédio onde começou o incêndio, composto por vários apartamentos de alojamento local. As chamas terão começado num eletrodoméstico, num dos apartamentos do prédio. Apesar do aparato que conseguimos ver, não houve feridos e os bombeiros também conseguiram controlar rapidamente as chamas. Nos Açores foram condenadas as 4 ex-funcionárias de uma creche que estavam acusadas de maus-tratos a crianças. A arguida acusada pelo Ministério Público do maior número de crimes foi quem teve a pena mais pesada. A mulher foi condenada a 6 anos de prisão efetiva. As restantes arguidas foram sentenciadas apenas de prisão suspensas entre 2 e 5 anos. As antigas funcionárias da creche de Rabo de Peixe, nos Açores, estavam acusadas de 44 crimes de maus-tratos a crianças. Estas notícias e muitas mais em destaque no Jornal da Meia-Noite. Para já voltamos ao desporto.
1: Vamos então para a parte final desta edição. José Mourinho, já o referi, sente-se traído por Rui Costa. Foi um dos motivos que o levaram a querer sair. Segundo avança a edição de hoje do Correio da Manhã, o treinador do Benfica até queria ficar no Clube da Luz, mas sentiu que a vontade do presidente não era igual. Ou seja, Mourinho sente-se traído por Rui Costa, sobretudo por algumas atitudes do presidente após o mês de março. Recordo que foi nessa altura que José Mourinho disse publicamente que estava disponível para renovar contrato com o Benfica a 1 de março. O silêncio de Rui Costa em relação ao tema enfureceu o treinador. Ficou claramente descontente por não ver uma ação do presidente. Mais descontente ainda ficou por ter recebido uma proposta de renovação apenas quando o interesse do Real Madrid passou a ser algo concreto. José Nunes, tem razões para se sentir realmente traído o técnico ainda do Benfica?
8: Eu acho que a palavra talvez seja demasiado forte. Agora, a percepção pública, nós não podemos saber exatamente o que é que se passou, mas a percepção exterior é exatamente esta. É de que Mourinho, não sentiu da parte da administração o mesmo Pantos, o mesmo Elan que ele teria para continuar. E também acho que tudo aquilo que se passou de algum tempo esta parte em termos do comportamento de Mourinho é a resposta de Mourinho a essa indiferença da administração. É por isso que, na minha opinião, as posições se extremaram. Deste ponto de vista, a tal guerra surda de que eu falo, e provavelmente nunca será mais do que isso, porque mesmo que haja um desenlace a avaliar por apelo, enfim, por tudo, por todos os sinais de Mourinho ir à sua vida e o Benfica ir buscar outro treinador, haverá mais ou menos, creio eu, declarações de conveniência politicamente corretas e nunca haverá uma confrontação em termos de afirmações, é a minha opinião. Por outro lado, se por acaso, por isso eu disse há pouco, se por acaso houvesse aqui um golpe de teatro extraordinário, repara, o aparecimento de Henrique Riquelme às eleições, o facto dele ter como trunfos eleitorais homens como Klopp ou Yulman, quem sabe até poderia...
1: Isso ainda não está confirmado.
8: Não, eu estou a dizer que se...
1: Também houve um candidato aqui no Benfica que também dizia, pedia trazer Jürgen Klopp.
8: Não me parece é que apresentasse 187 milhões que auxiliamos durante 5 anos, não é?
9: Mas, fundos próprios.
8: Mas aonde,
9: fundos próprios.
8: Exatamente. Aonde eu queria chegar é aqui. Se houvesse um golpe de teatro no meio disto tudo e Mourinho acabasse por não ir para Madrid, é claro que se pode equacionar como é que estes dois homens se vão relacionar profissionalmente a partir daqui. Mas ainda assim, a minha presunção é de que se por algum motivo acontecesse aqui uma coisa extraordinária e o contrato não fosse denunciado por nenhuma das partes, e creio que muito provavelmente teria que ser Mourinho a fazê-lo, e se ele não o fizer, é que de repente ainda poderia acontecer que para o próximo ano presidente e treinador a trabalhar. Acho que é uma hipótese muito pouco plausível. Mas eu acho que o Benfica ficou de facto refém de toda esta situação. Acho que o comportamento de Mourinho a partir de certa altura é uma resposta, insisto, à indiferença, à frieza e ao facto de ele se sentir empurrado para fora do Benfica. E portanto cria-se aqui uma situação potencialmente conflitual que ainda não eclodiu e que poderá até não eclodir. Portanto, vamos ver.
1: Bruno, achas que...
10: Paulo, a sério,
1: o que está a acontecer... Enfim,
10: eu tenho acompanhado de fora, sou do Porto...
1: Pode eclodir isto que o Zé Nunes estava agora...
10: Não, o que eu acho extraordinário é agora a defesa de Mourinho. Quer dizer, Mourinho fica amuado por ter um contrato de 10 milhões na mão. Aí é assim. Quantos é que tem um contrato de 10 milhões na mão? Mourinho disse que ia ler o contrato a partir de domingo. Hoje é quinta-feira. Já respondeu?
8: Mas temos que ir ao dia até 1 de março.
10: Tens
8: que ir mais para trás.
10: Deixa-me falar.
8: Tens que ir mais para trás.
10: Isto não é uma coisa séria. Ou seja, o senhor está à espera que o contrato chova de Madrid e se não chover, vai aceitar este. O dinheiro faz muitos milagres. Achas que o Mourinho vai recusar um contrato deste se não tiver em Madrid nenhum?
8: Mas não estás a dizer nada não, que eu não tenha mas dito.
10: Achas que ele vai fazer isso?
8: Mas eu já te disse
10: e quem
8: que
10: é o coitadinho? É Mourinho?
8: Mas o que eu estou a dizer é que o comportamento
10: não é coitadinho nenhum.
11: Mas há condições para trabalharem juntos.
8: Que não aconteceu,
10: claro que há condições acontecido. Para trabalharem juntos, porque senão o Rui Costa não apresentava um prolongamento de contrato. Então, mas o Rui Costa vai apresentar um prolongamento de contrato para fingir que apresenta? Não, ele sabe que a única solução que tem, a única safra que tem, no entendimento dele, é José Mourinho. Ponto final. Foi ele que elegeu, foi ele que o vai continuar a defender nos próximos anos

0: nas épocas terríveis que provavelmente o Benfica vai ter.
1: Mas acho que devias ir um bocadinho mais atrás.
0: Vai continuar a ter.
1: Nos dois primeiros meses, não ficaste com a ideia de que Rui Costa não estava entusiasmado?
0: José, desculpa. O Rui Costa apresentou um contrato ao José Mourinho
1: semana
0: passada.
1: Estás a falar de uma coisa que aconteceu há uma semana?
0: Não, não estou a falar do que aconteceu. Eu não quero saber o que aconteceu para trás. Estou a dizer que hoje o Benfica tem uma proposta na mão de Mourinho em que ele tem que dizer sim ou não.
1: Mas na altura,
0: Mourinho,
1: o que é que tu achaste que era
0: Mourinho,
1: a posição da administração?
0: Indecentemente, minhas palavras, indecentemente, está a fazer um jogo à espera de um contrato melhor de Madrid, que provavelmente não vai acontecer.
2: Mas antes, provavelmente não vai acontecer. Se o Rui Costa não era obrigado a responder imediatamente ao repto do treinador, o José Mourinho também ainda tem até terça-feira para responder.
0: Oh Paulo, mas estão à vontade, ele pode até responder até em 2027. Mas que lhe fica mal, fica.
3: Mas há uma diferença substancial.
0: Fica.
3: O Rui Costa é o presidente de uma instituição que é o Benfica. O Mourinho é um empregado,
0: claro,
3: é funcionário.
0: Claro.
3: Há uma diferença substancial. Quer dizer, vamos cá pôr as coisas em perspectiva.
0: E que gerou amor ao Benfica.
3: Não, vamos pôr em paralelo um funcionário e o presidente. O presidente é o presidente, merece respeito. Ele representa a instituição Benfica.
4: São as tais inversões de que eu estava a referir.
3: É pelo amor de Deus.
1: A tal resposta.
3: O problema
1: a resposta de que eu falei há pouco.
3: Desculpa lá.
1: Eu acho que
3: isto é um bocado original.
0: A resposta, se ele não quisesse, dizia que não queria.
3: O pecado original disto...
0: Não quero. Estou almoado com o presente. Não quero este contrato. Nem entrego.
3: O pecado original disto data... novembro do ano passado. O presidente do Benfica, uma vez ganhas as eleições, tinha que chamar o treinador e dizer: agora não há aquela questão de quem não é presidente, sou eu, sou eu, para os próximos 4 anos vamos buscar definir uma estratégia para isto.
0: E vamos
3: isto
0: seguir,
3: é um bocado original de toda a história. Desse momento, Rui Costa perdeu completamente o controle da situação. Não liderou a questão.
0: E sobretudo, tens razão no que estás a dizer. E sobretudo, ele só tinha que fazer uma coisa. E vamos extinguir aquela janela que vai provocar um grande problema.
3: Não, é isso que eu estou a dizer. Essa janela só tem sentido porque havia eleições. Uma vez ganhas as eleições por Rui Costa, esse assunto deixou de existir.
0: Claro,
3: então o Rui Costa chamava o Mourinho, em novembro, e dizia: olha, essa janela já não tem sentido, vamos cá redefinir o contrato, a nossa estratégia para os próximos 3 anos é esta, esta, esta e esta, o Mourinho é o nosso treinador para esta estratégia, vamos fazer uma estratégia vencedora, ganhadora, o Benfica vai ser campeão, etc. Agora, isto era em novembro.
1: Mas qual é o racional?
3: O Rui Costa aí, o presidente do Benfica, já ficava completamente ao abrigo desta história de março, da história de não sei o quê, porque entretanto já tinha redefinido as regras do
1: mas
3: jogo.
1: Mas não tendo acontecido isso.
3: Que seja o Mourinho a liderar.
1: Mas não tendo acontecido isso, eu pergunto qual é o racional durante 2 meses não dizer absolutamente nada e quando se diz que Mourinho poderá ter um acordo com o Real Madrid apresentar-se uma renovação neste momento. Qual é o racional disto?
3: Não há racional nenhum. O problema é o seguinte. Eu, em março, o presidente do Benfica só tinha que dizer ao Rui Costa: o senhor tem um contrato, tem uma janela de 10 dias para discutir esse assunto a seguir ao fim da época.
1: Foi o que ele disse pelo silêncio, foi o que ele disse.
3: Mas o problema é que não é o silêncio, é dizer-se com todas as letras.
1: O
3: treinador do Benfica, o Benfica define os seus timings, não é o treinador do Benfica. E, portanto, o treinador do Benfica, se quiser discutir contratos, discute na janela da oportunidade que foi definida em setembro ou agosto. O que está a acontecer, mas entretanto houve não sei quantos episódios que o Benfica a apresentar uma proposta de renovação perfeitamente extemporânea.
1: Fora do tempo, sim.
2: E começámos o programa com o Jaime a dizer que o Benfica não está a conduzir...
3: O Benfica está a reboque do Mourinho. É óbvio. Porque o presidente do Benfica, infelizmente... Bem, eu digo isto com pena, porque eu sinto, eu não gosto de ver o Benfica nesta situação de ser uma instituição menorizada por um funcionário. Ainda que esse funcionário se chame José Mourinho, não quer saber. O José Mourinho menorizou a instituição de Benfica, com o seu comportamento, com o seu... Ele encostou o Benfica às paredes em março. Por acaso, pode ser coincidência, porque tinha tido um resultado a 2 interessante, mas o que é facto é que a época foi um desastre. É a época de Mourinho. E vamos cá ver uma coisa. Eu nem queria dizer isto, mas até vamos fazer a comparação. O Mourinho, esta é a segunda passagem do Mourinho pelo Benfica. Na primeira,

0: encostou o então presidente do Benfica à parede para renovar o contrato porque tinha um convite do Sporting. Não é? Depois o convite do Sporting não aconteceu e aquilo ficou ali um bocado emaranhado e tal, e foi para onde ele iria. Mas, mais uma vez, e naquela altura, o que é que fez o presidente do Benfica? Disse, meu caro senhor, quem manda no Benfica é o presidente do Benfica. Foi o que disse o presidente do Benfica,
1: sim,
0: na altura.
2: Sim, mas depois o presidente...
0: E bem!
2: Mas depois o presidente do Benfica quis ir contratá-lo e ele foi para o futebol do Porto.
0: Mas a história isso é depois, não interessa, porque depois cada um chegou a sua vida.
2: A história não é só...
1: Quase não se confirma apenas
0: isso. Não, mas não interessa, mas por acaso, porque o Mourinho depois teve isso no Porto, podia não ter tido. Sim. Quer dizer, as coisas mas também não são lineares. Não são lineares.
1: E já agora deixa-me só dizer isto muito rapidamente.
0: A questão é saber,
1: ele não, ele é suficientemente inteligente para não estar a menorizar o Benfica. Ele está, de alguma forma...
0: Ele é suficientemente inteligente e estou de acordo contigo.
1: Ele está a dirigir todo o seu comportamento para o presidente, sim, do Benfica.
2: Bem.
1: De tal forma que ele até tem tido até declarações, até quase de link emocional.
2: Temos que avançar.
0: Para o presidente do Benfica, de forma
3: inocente. Eu só queria saber se há vida para além do Mourinho ou não.
2: Temos que avançar porque o Benfica, entretanto, está à procura de um sucessor para José Mourinho e Marco Silva. É o desejado para esse lugar. Segundo para o Jornal Record, apesar de não ter existido contactos diretos, o treinador do Fulham já sabe que está no topo da lista de Rui Costa. É um processo que também está ligado ao de José Mourinho, porque ambos os treinadores são representados por Jorge Mendes. Nesse sentido, a SAD Benfica acha que tem um processo controlado, porque o empresário está a par de todos os pormenores. Desta forma, segundo foi possível apurar, Rui Costa quer resolver primeiro a saída de João Mourinho e só depois avançar de forma mais concreta para Marco Silva, algo que só deve acontecer depois do final do campeonato inglês, o que será no próximo domingo. Até lá também há na luz a esperança de que a questão de Mourinho fique resolvida até essa altura. Acha que essa é uma solução que Jorge Mendes e a sua capacidade negocial pode resolver até ao fim de semana?
3: Oh Paulo, há aqui mais uma perplexidade neste processo, que é a nega do Ruben Amorim. Ou seja, eu ainda estou para perceber porque é que o Ruben Amorim, desempregado...
2: Mas ao apelar ao vosso sentido de síntese, que temos 7 minutos.
3: O meu
2: para
3: sentido
2: todos.
3: De síntese é assim.
1: É mais pressão sobre o Rui Costa?
3: O treinador natural, porque vamos lá ver, isto é muito mais que um treinador. O Rui Costa tem que incutir nos adeptos a esperança de que contratou alguém que pode levar o Benfica à vitória. Porque senão, se ele não incute estas esperanças, o Rui Costa arrisca-se a cair na primeira Assembleia Geral, ou na segunda, porque a insatisfação dos benfiquistas...
1: Não, isso não vai acontecer face aos estatutos.
3: Cresce. Ou Zé, eu aprendi...
1: A minha passagem
3: pelo futebol ensinou-me que não há nenhum dirigente que consiga resistir...
1: À maré.
3: À bancada. Não há nenhum. E posso contar várias histórias dessa matéria. Portanto, primeiro, tenho alguma perplexidade sobre as razões que levaram Ruben Amorim a não querer ir ao Benfica. Segundo, é evidente que Marco Silva é uma boa escolha, mas não é uma escolha de primeira linha. Ou seja,
1: impactante como a do Ruben.
3: A minha dúvida, no meio disto tudo, não está... Na competência de Marco Silva, e que contra mim falaria, porque Marco Silva foi treinador do
1: efeito e no impacto da contratação.
3: Agora, Marco Silva é um nome que arrebata a nação benfiquista, é um nome que lhes dá a mesma esperança que Mourinho deu quando foi anunciado.
2: É um nome que realmente pode dar essa esperança ao universo benfiquista.
4: Não, seria um penso rápido. E a questão do Ruben Amorim se ter descartado, o Ruben Amorim entende ou acha que o Zé Mourinho não vai para Madrid e não valia a pena estar nesta centrifugadora de treinadores. Cá estaremos no fim para avaliar isto que eu estou a dizer.
3: Ou Nuno, você tomou a vacina do Covid.
4: Não se preocupe. Eu penso por minha cabeça, Carlos. Não penso pelos outros.
2: É a opção que neste momento parece ser a principal.
1: Na escala de prioridades do Benfica, a seguir a Ruben Amorim, vem Marco Silva.
2: Mas também tem a noção já que não era a primeira opção.

0: Não. Achas que isso pode constituir um móbis?
1: Estamos a falar da percepção, obviamente que quando isso for apresentado, o discurso oficial será que só pensarmos neste homem desde o primeiro dia. Concordo muito com o Carlos. Eu acho que Marco Silva é um treinador muito competente. É um treinador que ganhou grande consistência com 10 anos de permanência na Premier League. Já tive a oportunidade de o dizer, não é vulgar um treinador estrangeiro na Premier League em equipas ou clubes de classe média-baixa, chamemos-lhe assim, fazer sempre bons trabalhos, ser respeitado e ter consistência nesse trabalho. Portanto, desse ponto de vista, eu acho que Marco Silva é claramente elegível. É bom não esquecer que Marco Silva já foi treinador de Sporting, já ganhou uma Taça de Portugal. É bom não esquecer esse aspecto também. E num período muito difícil da vida de Sporting. E por isso eu acho que é uma boa solução para o Benfica, mas não é. E por isso eu concordo muito com o Carlos, do ponto de vista do impacto que pode ter um tampão em relação à saída de um homem como José Mourinho, claramente Rubén Amorim seria a primeira hipótese e não tenho a mínima dúvida que Rui Costa faria o que fosse preciso para ter Rubén Amorim, estivesse ele disponível, coisa que não se verifica.
0: É este o homem que vai devolver a esperança aos benfiquistas, o Marco Silva?
2: Eu acho o Marco Silva um excelente treinador. O Zé nos disse, tenho inteiramente razão. Acho um extraordinário treinador, tem feito uma carreira extraordinária em Inglaterra. Mas eu acho que os sócios do Benfica deram a Rui Costa em outubro passado um mandato claro pelo exercer a liderança e a direção do Sporting Lisboa e Benfica e do futebol profissional. Infelizmente isso não tem acontecido. Eu acho que o problema do Benfica neste momento é muito mais profundo que o treinador.
0: Sim.
2: Não vale a pena, para mim, ser o Marco Silva, ou ser o A, o B ou o C, para mim já é um bocado indiferente. Porque o problema é que o Benfica não tem uma estratégia para o seu futebol profissional, aliás, como não tem uma estratégia, repara o que está a acontecer com as modalidades este ano também, enfim, não tem uma estratégia para o futebol profissional, não é uma estratégia para o clube, e enquanto não existir essa estratégia, e eu tenho cada vez mais dúvidas que Rui Costa saiba definir essa estratégia, então não é o Marco Silva que vem, não é o Marco Silva, como não foi Mourinho, como não será outro qualquer que vem salvar o Benfica. O Benfica está numa encruzilhada muito difícil, em que o seu principal problema é a qualidade da liderança.
0: Sim.
2: E enquanto isso não for resolvido, não tem soluções.
0: Muito bem, é desta forma que terminamos esta edição da Liga de Ouro. Já daqui a poucos segundos vem aí o Jornal da Meia-Noite.
3: Bom, e assim é com a CMTV. Estivemos em simultâneo também aqui na Correio da Manhã Rádio com a Liga de Ouro, um programa que teve o patrocínio de ESC Online, Casino, Apostas Desportivas e Póquer.
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3: Para daqui a muito pouco, regresso na restante atualidade informativa que está em destaque também na Correio da Manhã Rádio.

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2: Agora meia-noite e 33, altura para voltarmos a nossa atenção novamente para a atualidade informativa. São as notícias Correio da Manhã Rádio. Leonor Ferraz, olá, boa noite.
3: Olá, muito boa noite. Cliente de café apanha mãe das crianças em Fátima. É a manchete do Correio da Manhã desta sexta-feira. É o caso dos dois irmãos franceses de 13 e 5 anos, encontrados abandonados junto a uma estrada em Alcácer do Sal, na terça-feira. A mãe foi detida pela GNR esta quinta-feira na esplanada de um café em Casa Velha, nos arredores de Fátima, onde se encontrava desde manhã com o companheiro. Também o padrasto dos menores foi detido. Foi a denúncia de uma cliente do café imigrante em França que permitiu localizar os dois suspeitos que estavam já sob o radar das autoridades, como nos conta o repórter Mário Freire.
4: A GNR já estava no encalço dos suspeitos, já sabia qual seria a viatura e estavam também a monitorizar, a georreferenciar o sinal de satélite dos aparelhos de telecomunicações deste casal. Não havia o local exato onde estariam, mas seria aqui na região centro, entre Orém e Fátima, que eles estariam. Por isso, assim que houve essa denúncia na GNR de Fátima, nas comunicações internas, havia já essa sinalização das autoridades, havia também já fotografias do casal. Por isso, a GNR, a civil, a paisana, deslocou-se então à localidade de Casa Velha, a esse café, onde abordaram o casal, foram identificados e, ao fim de uma hora e meia, acabaram algemados e foram então levados para o posto da GNR de Fátima, onde permanecem. Há pouco, à hora de almoço, a mãe das duas crianças abandonadas foi, pudemos observá-la a deslocar-se, acompanhada por militares no interior das instalações, uma deslocação que durou cerca de meia hora, porque ao fim desse período houve a deslocação no interior do posto, no sentido oposto, portanto, para fazer a refeição e a higiene da noite, e muito provavelmente terá regressado então ao calabouço, onde vai permanecer até amanhã, a ser conduzida, tal como o companheiro, o padrasto das crianças, até Setúbal, para ser presente ao juiz de instrução criminal.
3: O repórter Mário Freire, junto ao posto da GNR de Fátima, onde pernoitam a mãe e o padrasto das duas crianças abandonadas em Alcácer do Sal. O casal é presente esta sexta-feira à juiz de instrução em Setúbal. Quanto aos meninos, tiveram alta do hospital esta quinta-feira e estão agora sob o cuidado de uma família de acolhimento, como nos conta a repórter

0: a qualquer momento para Portugal, dificilmente lhe será entregue a ser-lhe-ão entregues as crianças de imediato, já que a tutela destas crianças, ou seja, a guarda paternal destas crianças, estava entregue à mãe. Também é muito provável que amanhã, como pena acessória, esta mulher tenha a inibição do poder paternal, pelo menos durante a investigação deste inquérito, mas também, se o pai e se a família alargada de facto tiverem condições, estes meninos poderão regressar dentro de poucos dias a França. Estão bem de saúde, tiveram alta hospitalar e, de facto, no meio de toda esta tragédia, tiveram a sorte de terem sido encontrados por uma família que os acolheu, um padeiro que tem 10 filhos, que estava com o seu próprio filho de 4 anos, que acolheu estes meninos, e que estes meninos, entre as 7 e a meia-noite, acabaram por se tornar amigos do seu próprio filho. Na padaria, aliás, brincaram com os brinquedos do filho, de alguma forma mitigaram todo o drama que sofreram depois de terem sido abandonados pela família biológica.
1: E em reação a este caso, a Ministra da Justiça revelou que os tribunais franceses já pediram o retorno das duas crianças. Rita Alarcão Júdice manifestou-se também satisfeita pela atuação rápida das autoridades portuguesas.
2: Nós, a parte da Justiça, quem compete determinar o retorno das crianças, não é a Ministra da Justiça, são os tribunais. Mas o que temos feito é que temos estado em contacto, através da Direção-Geral da Administração da Justiça, com a entidade central, tem estado em contacto com os tribunais franceses, articulando e facultando toda a informação que é necessária e obtendo a informação que os tribunais solicitaram para poder e para permitir este encontro rápido que foi feito. Por isso agora aguardamos com os trâmites normais de uma possível de retorno, porque tanto quanto percebi, embora não tenha muita informação concreta, mas tanto quanto percebi, há já um pedido de retorno das crianças, portanto será tratado da forma natural que estes processos têm. Ficamos satisfeitos por termos conseguido rapidamente encontrar ou deslindar este problema.
1: Já o Ministro da Administração Interna fala num possível crime de violência doméstica.
3: Tanto quanto eu julgo saber e por vós, e porque eu, sobre a intimidade das investigações, não sei nem quero saber, isso era no passado, porque os crimes que estarão em causa será violência doméstica, exposição ao abandono, e esses crimes são investigados pela Polícia de Segurança Pública ou pela GNR, de acordo com a área territorial onde os crimes tenham ocorrido.
4: Mas agora passou para a alçada da Polícia Judiciária, por alguma razão?
3: Não, desconheço. Eu, tanto quanto eu julgo saber, os crimes de violência doméstica...
4: A Polícia Judiciária confirmou.
3: Os crimes de violência doméstica e de exposição ao abandono são competência das forças de segurança. Portanto, sobre esse assunto, o que interessa é que as crianças estão bem, que os presumíveis autores destes crimes muito feios, crimes sobre crianças absolutamente vulneráveis, estão identificadas, estão sob a alçada da justiça, isso é que é o importante.
1: A reação de Luís Neves, Ministro da Administração Interna, ao caso das duas crianças abandonadas em Alcácer do Sal, a mãe e o padrasto detidos em Fátima, são esta sexta-feira presentes a juiz de instrução em Setúbal. A DGS alerta para a fraca qualidade do ar em Portugal continental até sábado, em causa da passagem de uma massa de ar proveniente dos desertos do Norte de África, carregada de poeiras em suspensão. Nesse sentido, a Autoridade de Saúde prevê um aumento das partículas poluentes no ar, com possíveis impactos na saúde, sobretudo em crianças, idosos e pessoas com doenças respiratórias ou cardiovasculares. A DGS recomenda evitar esforços físicos ao ar livre e, para os grupos mais vulneráveis, aconselha a permanência em espaços fechados com as janelas encerradas. Em caso de agravamento dos sintomas, deve ser contactada a linha SNS 24 ou procurar um serviço de saúde. José Luís Carneiro confirma o voto contra do PS à reforma da legislação laboral. O secretário-geral socialista diz que se trata de uma contrarreforma. Em conferência de imprensa em Lisboa, José Luís Carneiro anunciou ainda que na próxima semana o PS vai apresentar outra proposta para relançar o diálogo social. Revelou também que já ouviu alguns parceiros sociais. Esta sexta-feira, o líder socialista vai estar reunido com a CGTP. O Conselho Nacional do Chega decidiu por unanimidade adiar o Congresso para o último trimestre do ano e também marcar eleições para as comissões políticas distritais e regionais para 28 de junho e 5 de julho. Em comunicado, o partido de André Ventura confirma o adiamento da Convenção Nacional, inicialmente prevista para

0: a maio. Hoje, no discurso de abertura deste Conselho Nacional, o líder do Chega pediu aos militantes responsabilidade e unidade em torno da liderança do partido. Pelo desporto, o Al Nassr venceu o Damak por 4-1 e é campeão nacional da Arábia Saudita. Cristiano Ronaldo pisou e já soma 973 golos na carreira. Na classificação final, o Al Nassr termina o campeonato com 86 pontos contra 84 do Al Hilal de Ruben Neves. Este é o nono título de campeão para o Al Nassr. A última vez tinha sido em 2018-2019, na altura sob o comando de Rui Vitória. Por sua vez, Jorge Jesus volta a vencer o campeonato saudita depois de, em 2023-2024, então no comando técnico do Al Hilal. Em declarações à Sport TV, no rescaldo da partida em que garantiu o título, Jorge Jesus confirmou que está de saída do Al Nassr. E é o ponto final nesta edição. Da minha parte por hoje é tudo. Tenham uma boa noite.
1: Obrigado, boa noite também. Aqui a edição das notícias Correio da Manhã Rádio com a jornalista Leonor Ferraz. Agora com 17 minutos a caminho da 1 da manhã, Lisboa marca 21 graus, o Porto está com 20 graus. Daqui a muito pouco o regresso a simultâneo com a CMTV. Vamos poder acompanhar a Noite das Estrelas.
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2: Noitada que já vai longa, espero que esteja também a passar bem desse lado. 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

0: assim mais uma daquelas grandes canções a passar na Correio da Manhã Rádio. Os australianos Time Bandits, que recordamos. 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
1: Muito boa noite, bem-vinda à Noite das Estrelas de hoje. Não estranhem, porque eu estou em choque. Se eu hoje não disser coisa com coisa, é porque estou realmente em choque. Ruben Dias, não. Bomba primeiro. É uma senhora bomba. Ruben Dias e Maia Jama estão separados ao fim de 18 meses de namoro e de já viverem juntos em Manchester. A notícia é inacreditável, mas é dada pelos jornais ingleses Daily Mail e The Sun, que têm sido sempre certeiros nas notícias sobre o casal. Ruben Dias e Maia Jama, que ainda em abril estiveram em Roma e até visitaram o Vaticano, aparentando grande harmonia, afinal, a coisa não se deu e estão separados. Esta notícia está já também confirmada por nós, de fonte muito próxima. Bom, eu continuo realmente em choque, nem consigo olhar para aquelas fotografias porque me custa acreditar nisto. Mas, Ricardo, é verdade.
2: Pois é verdade, e para além da confirmação, como estava a dizer, em Inglaterra, de dois meios, por quem nós temos muito, muito respeito e muita consideração, está confirmada também por nós em Portugal. Portanto, é certo este fim. 18 meses que nos pareceram sempre tão felizes, tanta harmonia, tanto amor, tanta partilha, viagens, muito tempo passado em Portugal, declarações de Maia Jama a Portugal, sempre se mostrou cá muito feliz. E de repente, ontem falámos aqui de Maia Jama por causa de uma campanha que ela fez para um gelado, sem imaginarmos que hoje...
1: Por isso é que foi Soler de pouca dura.
2: Foi Soler de pouca dura, exato.

0: ali, já temos ali num lead, não é? Mas de facto.
1: Não é um choque.
0: Inactável. Mas qual o menino pensa que esta separação terá sido porquê?
1: Não, eu não consigo ainda chegar a um entendimento sobre este desfecho, que é tão triste, que gostamos tanto deste casal. Será mais triste para eles, como é óbvio, porque
0: não sei, ela tem um ar muito alegre.
2: Não. Eu aqui apontava, eu só tenho duas hipóteses.
1: Que é?
2: Ou
1: que são?
2: Foi porque ele prefere Menorquina ao Olá, ou foi traição. Vou deixar para os nossos telespectadores decidirem.
0: Mas traição
2: decidirem.
0: De quem?
2: Isso era atrevido da minha parte a assumir esse risco.
3: É. Já assumiste?
2: Era atrevido da minha parte.
3: Já assumiste?
2: Não, pode ser da Menorquina. Ele pode gostar de mais gelados da Menorquina. Isto gerou, se calhar, uma discussão séria lá em casa. Não, foi algum assunto sério. Eles apagaram todas as fotos que tinham. Eles sempre tiveram uma relação totalmente exposta. Super divertidos, como o Ricardo estava a dizer. Sempre a aparecer em tudo que era convívio natural do dia-a-dia. Portanto, foi alguma coisa grave.
0: Bom, a verdade é que eu também tenho ideia, e já vou aqui à Gisela e ao Daniel, porque o Daniel está sempre bem informado da vida dos famosos, sobretudo no estrangeiro, ele tem lá os seus conectos, mas nós aqui, no dia 27 de Abril, demos notícia de que o casal tinha estado em Roma e mostramos fotografias e isto não é assim, é ao contrário. Eu estou em choque. Isto é ao contrário. Hoje, quando nós quisermos fazer a notícia, passámos este bloco de fotografias que vamos ver quando o casal esteve em Roma. Vamos ver.
1: Pois
0: aí estamos
1: foi.
0: A ver fotografias.
1: Foi só que há muito
0: Roma,
1: pouco tempo.
0: Não é? Ela bem dispostinha. Aqui na...
1: No Vaticano.
0: No Vaticano.
1: Nos museus do Vaticano.
0: Depois aqui...
1: Também.
0: Também. Portanto, tudo a correr bem.
1: Vaticano.
0: Ah, não. Não. Estas são as verdadeiras. Estas são as verdadeiras. Ou seja, a dia 29 de Abril, nós passámos estas fotografias que estão a ver, ok? Portanto, estas fotografias são dia 29 de Abril. Agora vamos ver as mesmas fotografias hoje, na página dela de hoje. Já estamos a ver, presumo. As mesmas fotografias na página de hoje.
1: Ok.
0: Portanto, até aqui tudo bem.
1: Sim.
0: Portanto, até aqui tudo bem.
1: Tudo.
0: Confere. Até que agora, aqui... Ah.
1: Esta
0: aqui
1: tínhamos visto.
3: Esta tínhamos visto.
0: Mas faltou a do Ruben Dias e dela.
1: Claro, que eram duas. Sim.
0: Pronto,
1: sim.
0: Portanto, o que aconteceu foi que aquela fotografia que nós passámos, este bloco de fotografias, continha no dia em que passámos, aquela fotografia dos dois de mãos dadas.
1: Sim, sim.
0: E hoje, o mesmo bloco não contém. Portanto, significa que apagaram as fotografias.
1: Não, mas há mais. Nota-se nos Instagrams. Eles ainda se seguem. Há muito essa tendência de percebermos se deixam de seguir ou não. Portanto, ainda se seguem. Pelo menos há uma hora seguiam-se. Agora, há fotografias que eles tinham. Eles não tinham muitas publicações em conjunto. Eram mais stories que nós íamos tomando nota. Mas haviam fotos publicadas em conjunto dos dois que deixaram de existir. Sim.
0: Mas reparem na paciência que é num bloco de fotografias. Pois. Tem para aí 7 ou 8 fotografias. Apagam uma lá no meio. Isto é de quem tem muito tempo na vida. Eu pensei que a Maia Jama tinha menos tempo.
2: Não, mas também deixou ficar as melhores.
0: Fechou. Sim. É a dela, não é? Em biquíni. Exatamente. Gisela, o que é que leva uma mulher a fazer isto?
4: Tia, quando estamos revoltadas com alguma coisa, leva o tempo que demorar, vamos apagar as fotos todas que temos em conjunto com
0: a Rubem. Portanto, achas que é ela que está revoltada com o Ruben?
4: Eu penso que ali é ela que está revoltada com o Ruben. Eles continuam-se a seguir, como o Ricardo disse, mas eu penso que isto foi mesmo algo de muito grave para tomarem esta atitude tão drástica. Porque, no fundo, já são 3 semanas, eles já estão separados há 3 semanas.
1: Sim,
4: pelo que...
1: a fazer fé às notícias, sim, que temos, sim.
4: Sim, já estão separados há 3 semanas e estava tudo bem. Como é que um grande amor acaba assim?
1: Pois.
0: Os grandes amores acabam, não é, Daniel?
4: Sim, de repente.
3: Acabam.
0: É, não é, Daniel?
3: A Maia Jama tem um historial sentimental que pode ajudar a perceber aqui esta dinâmica.
0: Pai, não vais fazer o historial todo.
3: Não, não vou fazer
0: aqui. Tu vê lá, tu minimiza.
3: Eu vou minimizar.
0: Então minimiza.
3: De 2015 a 2019, ela esteve apaixonada por um rapper britânico, sim, Stormzy. Viveram uma paixão muito intensa, estiveram noivos, separaram-se. 2021 foi com um jogador de basquete. 2021 a 22. separaram-se. 2023 voltou para o rapper. Até 2024 ficaram também noivos. Separaram-se. 2025 é com o Ruben. Portanto, isto ajuda a perceber um bocadinho aqui alguma instabilidade.
0: Primeiro que andava a experimentar desportos.
3: Pronto. E depois ela dá uma entrevista, creio que é o Sun, onde diz, em alguma altura da carreira, em que diz, eu sou muito rápida a apaixonar-me, mas também sou muito rápida a deixar as pessoas.
4: É como eu também.
3: Basta acontecer alguma coisa que eu não gosto, eu deixo.
1: E sou muito rápida a ser maluquinha, porque há um mês... ou há um mês e meio, nós demos aqui assim, notícia, comentámos aqui uma entrevista que ela deu também a um jornal britânico, creio que é o The Sun, em que diz que eu só estou, eu queria ir para outros sítios, só estou em Inglaterra, só vivo em Inglaterra.
5: Compraram casa juntos.
1: Porque o meu homem, e foram estas palavras, está cá. Quem diz isto e depois...
0: Pois ela estava na África do Sul. E ela
1: exatamente.
0: Disse,
3: ela estava na África do
1: Portanto,
3: Sul.
1: Exatamente. Agora, dizes que ela esteve duas vezes com o mesmo
3: rapper. Ela esteve de 2015 a 2019, depois esteve de 2023 a 24, depois ainda pelo meio ainda teve um basquetebolista, depois é que veio o...
0: Mas provavelmente o grande amor da vida dela será o rapper.
3: Eu também acho que foi a pessoa com quem esteve mais tempo.
5: Tendo em conta o historial... Acho que vai tentar o golfe.
3: E depois
5: o
3: ainda golfe. Tenho outra teoria, que é aquelas moedas para a fonte de Trevi foram todas mal atiradas e foi aí que aquilo deu merda.
0: Deu problemas, foi aí que
5: não foi
0: deu
5: só.
0: Problemas.
5: Foram ao Vaticano e o Papa não abençoou a relação.
0: Pois foi. Vamos ver então essas moedas mal atiradas. Estamos a ver, de facto... Ela para já não estava nada interessada em atirar as moedas, só ele.
5: E ele não. Tem que atirar sobre o ombro esquerdo com a mão direita.
3: Mas depois... a cara dele também não está a indiciar aí um.
1: Eu até
3: momento
1: tenho
3: muito
1: para
3: feliz.
1: Mim que ela depois as foi lá buscar.
0: Pois é, provável que sim. Mas vai o que acontece é que aqui nós temos este vídeo, foi um vídeo tirado do TikTok, em que vemos Ruben Dias a assinar uma camisola a pedido de um fã. De facto, pela visita à Itália. Ruben Dias foi muito mais agraciado, foi muito mais, enfim, reconhecido até que Maia Jama. E eu não sei se ela não terá ficado ali um bocadinho melindrada com o facto da
1: pode
0: estrela
1: acontecer.
0: Da relação ser ele.
1: Pode acontecer. Pode
0: Porque,
1: acontecer.
0: De facto, ela pode ser uma apresentadora muito consagrada, pode fazer reality shows de primeira ou de segunda, mas... Ruben Dias é só um dos melhores jogadores
4: claro.
0: Do mundo. Claro. Eventualmente, na posição dele, o melhor. Portanto, um jogador de futebol não tem comparação com uma apresentadora.
3: Não, estamos a falar em uma apresentadora, com todo respeito, uma apresentadora de um tipo de entretenimento que também tem a sua própria classe de entretenimento. Claro, ela não é... Ela é uma pessoa... famosa, conhecida, mas não é conhecida como uma grande apresentadora de televisão. Ela é popular,
0: naquele
3: nicho, e nem de propósito ela está a filmar um programa que se chama Traidores, na
0: pois
3: Escócia.
0: É.
3: Portanto, porque será?
5: Mais importante disto tudo é que ela, ou que ele, pelo menos, não fique afetado e que não se prejudique,
3: ai, não,
5: nem prejudique a nossa equipa no Mundial.
0: Não
5: sabemos as causas.
0: Isso
5: é que é importante.
0: Isso
5: para
0: é
5: mim
0: que
5: é o mais importante.
3: Não.
5: Porque certamente ela não vai passar.
0: Porque o Ruben Dias até esteve evolucionado,
5: agora,
0: não é?
5: Claro.
0: Até esteve evolucionado.
5: Não, sim. E ele é o nosso cabeça máximo como central da defesa.
3: Eu acho que aqui eles tiveram um relacionamento em que cada um aproveitou melhor o tempo que teve um do outro.
5: Sim.
1: E agora ele vai aproveitar o Mundial
4: penso que o Ruben
1: e ela vai, enfim, correr as terras da Escócia.
3: Mas é aproveitar o tempo melhor.
0: Então tu achas que o Ruben gostou mesmo dela e foi ele que a traiu? Estás a entrar em contradição.
4: Não estou a entrar em contradição. Isso às vezes acontece.
0: Ah, sim?
4: Às vezes
0: porquê?
4: Acontece.
0: Porque é homem.
4: Porque é homem, não.
0: Brincar. Então uma mulher não trai.
4: A mulher como homem trai, o homem também trai,
0: a mulher também trai. Olha.
4: Eu disse aqui o Ruben porque, pronto.
1: Pode não ter havido traição.
0: Não, eu também acho que a traição foi ela, se querem que diga. Porque acho que ela teve muito mais oportunidades que ele. Ele esteve lesionado, esteve... Aquilo que eu sei, todos
5: eu
0: nós sabemos que seguimos o futebol, é que ele teve uma lesão e esteve agora 3 semanas em
4: parado.
0: Recuperação acelerada, muito rigorosa, para poder abraçar a seleção, porque esteve em risco de não ser selecionada.
3: Exatamente, e ela esteve de um lado para o outro.
0: E ela esteve de um lado para o outro. E o rapaz que
1: estava a ver. E a forma como agarra no solero, não sei.
0: Não sei, não é?
3: Ah, eu não vi.